Jesus e procurando fazer do Evangelho essa carta que nos oferece a justiça. E para que não recaiamos numa postura inocente de um justiceiro, essa carta alinha a justiça à caridade. Quando compreendemos à luz do Espiritismo que, segundo a reencarnação, o sentido da nossa existência é o dom do amor e o propósito da vida é a doação através da caridade, nós conseguimos juntar justiça e caridade, mediada pelo amor, para que possamos ocupar o lugar na sociedade responsável e não movido pela culpa, numa atitude assistencialista que nos faz pela culpa mover-nos para atender e legitimar a dependência de alguém socialmente, para nos destringirmos apenas à esmola que oferecemos repetidas vezes, mas nunca vamos ao encontro daqueles que promovem os esmoleres virem para as ruas. O olhar espiritista nos propõe, portanto, maior lucidez para que a justiça social possa ser mediada a que entrar a caridade. Mas não essa caridade perfumada que surge com o óbolo circunstancial e que alivia a consciência de quem dá. E às vezes é útil para quem recebe. A caridade no seu sentido mais abrangente, que envolve a beneficência, sim, o bem, extensivo a todos, mas que inclui a indulgência com todos, e que embute o perdão como uma necessidade de nos auto-perdoarmos para, com sede de amor e de justiça, podermos também lidarmos com os outros que são injustos. E assim, nessa mediação pelo amor entre a justiça e a caridade, podermos fazer da nossa existência, aonde estivermos, atitudes que, se a esmola vai para aliviar, vai o olhar da caridade mais abrangente para libertar. Jamais legitimar a dependência que se expressa no avô, na neta, veio do bisavô, mas sim para que o próximo rebento, se o primeiro não se emancipou, que o segundo se emancipe da mendicância. Uma caridade que não vê só o estômago, que vê a alma, porque alguém pode receber o benefício que podemos ofertar, porque tem fome, e às vezes ostensivamente, arrogantemente, ao atender uma necessidade de um coração, de um estômago faminto, a pessoa aceita como descarita. Mas aceita porque tem necessidade, mas não lhe toca o coração. É uma caridade meia boca. É necessário ir além de, envolvendo, portanto, o olhar do ser humano como um todo. Não podemos deixar de ver que é um espírito imortal que está ali. Uma vez o meu irmão estava de passagem, viu uma criança que estava cheirando cola e fez uma abordagem, porque também foi suscitado para isso, pela própria criança. E ele ficou conversando e começou a atender a criança. E aquele atendimento na rua se alongou. Até que lá pelas tantas ele disse: eu posso fazer uma oração contigo? O garoto, que já tinha conseguido criar um vínculo mínimo afetivamente com ele, disse: pode, tio. Ele já trabalhara na assistência social com os infratores. Tinha uma habilidade para lidar com as crianças das ruas. E assim conquistou logo aquela criança. Então ele pegou, fechou os olhos e começou a orar, pedindo a Jesus, e foi orando, orando. Quando ele abriu o olho, o garoto estava com o olho arregalado, disse: era do tio da viagem que o tio fez. O tio está mexendo a cola? O meu irmão, com todos, partilhando essa experiência muito rica, na reunião seguinte, mediunicamente posto, um espírito benfeitor disse: meu filho, você se sensibilizou com aquela criança, mas orou com ela. Não esqueça de que todo espírito que está margeando na sociedade naquelas condições é o amor de alguém. E quando você foi atendê-lo à sua solicitação e o fez de uma forma abrangente, você capitalizou a assistência do espírito que ama aquele espírito que está reencarnado numa condição de criança.
Essa é a perspectiva espírita. Atender alguém não é só atender o corpo, é atender a emoção, é atender a capacidade intelectual, ajudando-a para que ela possa, de algum modo, ter acesso à escola, a fim de criar condições de emancipação para sair daquela estrutura familiar que está sempre pendente no analfabetismo. É olhar a perspectiva espiritual, quantos dessas entidades têm os seus obsessores juntos, e atendê-lo é também atender os espíritos que são as suas companhias espirituais. Assim, o olhar espiritista de justiça social à luz da caridade, nesse binômio mediado pelo hífen do amor, nos enseja a pensar que o exercício da caridade sempre tem que ser libertadora. Além da esmola, porque a esmola, como disseram os espíritos, embrutece o ser humano. Fala, portanto, dessa indignidade do ser humano que tem que esmolar. É necessário tirar o ser humano da condição de indigência e dignificá-lo com a cidadania. E a cidadania não é porque ele mora na cidade, é porque ele tem os seus direitos atendidos. E quando olhamos nessa perspectiva da caridade, nós olhamos nesse sentido mais abrangente. O imediato, olhando para o imediato, a dependência para tirá-lo para um processo de independência e de autonomia, a carência para que ele possa buscar a sua plenitude tanto quanto possível, minimamente razoável, a sua indigência de um esmolé para ensejar-lhe um salário, se possível, um trabalho que lhe dá e que lhe resgata a condição de ser um ser humano provendo as suas próprias necessidades. A educação jamais está ausente da atitude de amor no resgate desses que são vítimas da injustiça, muitos deles injustos, que promoveram as injustiças no passado. Como Chico com uma amiga que lhe afeiçoara a distância pelo seu trabalho, e um dia depois de elas ter 10 anos de espiritismo, ela teve a oportunidade de conhecer o Chico. Tinha muita vontade de conhecer o Chico. E se surpreendeu, porque quando ela chegou, o Chico já lhe identificou pelo nome e disse para aquele que tinha sido seu cicerone que convidasse a nossa amiga Arminda, amiga do Raul e minha amiga também, amiga do Divaldo, dos companheiros que frequentavam a sua cidade, para que pudesse ter com ele no evento que sempre ele fazia pós-atendimento do público. Mas na atividade, ainda na tarde, quando ele estava distribuindo os pães que ele fazia para uma fila inumerável de miseráveis que se empilhavam em fila indiana, ele botou-a perto dele e começou a dar os pães, e ela ajudava, e ele dava algumas moedas. Lá pelas tantas, ela deu-se conta que ele abraçava aquelas pessoas. E ela diz, ele abraça essas pessoas fedorentas. E então Chico, sem que ele falasse nada, ela pensou. Chico disse assim, Arminda, eles vêm do trabalho, muitos deles vêm do trabalho. E vêm assim, ainda sem a higiene feita e tudo, e são pobres. Aí ela não tinha papa da língua, ela era uma pessoa muito pronta para todas as questões, presença de espírito. Então ela logo disse, ah, Chico, minha mãe disse que a gente pode ser pobre, mas não precisa ser sujo. Aí ele olhou para ela, pois é, Arminda, mas eles não têm a mãe que nós tivemos, então a gente precisa educá-los. Ela se sentiu tocada por aquele novo olhar, cuja sua sensibilidade, vivendo numa sociedade do seu estado, numa posição de destaque, aquela mulher bela, empertigada, talvez nunca tivesse tangenciado a miséria com tanta profundidade, e ao lado de uma pessoa que lidava com a espontaneidade de abraçar a todas e de distribuir coisas que, na verdade, ensinavam aqueles que iam para aquela realidade da injustiça que se mostra no mundo, no nosso país, a fim de que se movessem ao sol da compaixão e fizessem alguma coisa onde morassem, porque as pessoas vinham das várias cidades para ver o Chico, dos vários estados, quando voltavam, fariam
como fez a Arminda, que, como foi recomendado, foi para a casa do Chico. E ela está lá, achando aquele homem estranho. E ela ouviu de perfil ele comendo queijo. E ela disse, que homem feio, que homem feio. E lá pelas tantas, o Chico se aproxima dela e disse assim, você quer o queijo? Quer um pedaço de queijo? Ela disse, não, Chico. Ele disse, pois é. Tem alguns que vêm em gestos simples. Tem alguns que vêm com a prova da fealdade. E tem outros que vêm com a prova da beleza. E fez com as mãos silenciosamente movidas na direção dela. Ela disse, que homem! A gente não pode pensar, tem que escovar o pensamento que ele capta tudo. Já tinha dado um show na distribuição de pães aos pobres. Agora estava captando o pensamento dela. E ela já estava assim, meio decepcionada, assim, mas esse homem, será que é isso? O Espiritismo, de repente, chegou uma caravana de São Paulo. E queriam, estava um encontro com o Chico, e ele então chamou, venha Arminda, venha, e trouxe a Arminda. Arminda só tinha dado fora, e sentou, e aí os companheiros de São Paulo, era a época em que surgiu a cromoterapia, e os companheiros falaram da cromoterapia, do sucesso da cromoterapia, e o Chico, sempre daquele jeito maneiro, sempre ali, mas que bom a cromoterapia e tudo. Lá pelas tantas, o Chico, chamado a se posicionar mais veementemente, ele diz, mas sabe, Jesus não precisou das cores para curar. Ele curava com o seu amor. Aí olhou para a Arminda, não é Arminda? Arminda é, foi a única dentro que ela deu. Ele curava agindo. Ele não precisava de outras coisas a não ser o seu coração amoroso para lidar com as pessoas. Arminda voltou para a sua cidade e criou um grupo, o Grupo Fraterno, na periferia. E era curioso de ver como aquela dama da caridade, que estava investida da alta sociedade na cidade onde morava, onde morava porque já desencarnou, foi para a periferia, sentava no banco ao lado daqueles que a gente diz que são os assistidos, eram os irmãos dela. E assim ela ensinava. No processo da convivência fazia a caridade, nessa envergadura maior, à luz do pensamento espírita. Quando a entidade ficou ameaçada por um assaltante feroz, conhecido na comunidade, chamava-se Ferrinho. Ferrinho era feroz, metia a faca no bucho das pessoas. Então ela arrumou uma estratégia, ela me contando isso. Eu arrumei uma estratégia, peguei os vizinhos, um da frente, um de trás, outro do outro. Se visse o Ferrinho entrando na nossa casa à noite para roubar, uma soltava o foguete e a outra, quando ouvia o foguete, soltava do lado, soltava do outro, soltava do outro, para que o Ferrinho pudesse ir embora. Era assim, essa alma quase ingênua, mas que na realidade era muito sábia. E ela contando isso e ria, quais as estratégias. Joana de Ângeles tem que me ajudar, porque o grupo espírita, o grupo fraterno, era Joana de Ângeles, o nome que ela emprestou ao grupo. E assim, a dama da caridade, indo ao encontro do infortúnio oculto e saindo da avenida onde os esmoler vêm solicitar as esmolas, às vezes já viciado, nem pedindo esmola e atendendo às suas necessidades apenas de outros vícios que se lhes acompanham das drogas, ali já sendo homens, mulheres e crianças de rua. Foi lá na fonte, no fortúnio oculto. É por isso que o Espiritismo tem essa força grandiosa de olhar a caridade para além do aqui do agora, para o lá e então, para o amanhã. Olhar para que, de onde estão surgindo essas crianças que estão vindo à rua? Tive a oportunidade de viver uma experiência que eu quero compartilhar com vocês esta noite. Eu queria sempre atender homeopaticamente, em regime de gratuidade, as pessoas, de tantos benefícios que recebi na vida do Espiritismo, fui para uma casa espírita. Mas à medida que eu fui fazendo os atendimentos, começaram a surgir pessoas que eram de uma classe social que não precisavam daquele atendimento e ocupavam o lugar dos necessitados. Então eu fui para uma periferia. E na periferia eu fazia esses atendimentos. E num dia, que foi muito difícil para mim,
Eu estava entrando nas ruelas com o carro até chegar na instituição e as crianças subiam no carro para morcegar. Não sei se vocês usam essa expressão assim. Subir no carro e acompanhar o carro. E eu parava e as crianças mandavam de descer, eles desciam, eu seguia. Na terceira vez, uma subiu no capô. E eu fiquei muito preocupado, que era no capô, pedi para ela afastar. Quando ela se afastou, eu arranquei para que elas não pudessem mais me alcançar. E quando eu arranquei e segui alguns metros, eu senti que o carro deu um pulo. Eu olhei pelo retrovisor, tinha uma criança caída. Eu estava chegando na instituição e via que o cabelinho dela voava ao toque do vento. E ela não se movia. E alguém perto dela, uma outra criança, gritava. Eu fiz a manobra imediatamente, parei o carro perto dela, abri a porta. Quando eu olhei, médico, logo percebi que o caso era dramático. O seu nariz borbulhava o sangue, saía o sangue aos borbotões. Eu fiquei paralisado, porque era um traumatismo craniano e era inevitável. Alguém gritou, leva, leva. E aí eu voltei a mim, alguém me ajudou, botei a criança do lado e saí direto para o pronto-socorro. 15 minutos no pronto-socorro, a cena dramática. Uma mãe vira ao meu encontro com o tio da criança, porque o médico declarara que a criança estava morta. Foi uma situação muito difícil, porque eu tinha ido para a periferia para resgatar a vida das crianças. E, de qualquer modo, subtraí uma. E fiquei muito abatido. Era uma tarde de quarta-feira. Mas, diante daquela ocorrência, tinha uma reunião à noite, que era de um apoio à saúde, e um benfeitor, ao se manifestar, dirigiu-se a mim e fez uma fala demorada, de estímulo, e disse-me à oportunidade a frase que eu não esqueci. Que a minha caridade jamais esfriasse diante daquele evento. Eu saí, quis ir ver a criança, cujo sepultamento estava programado para o dia seguinte, à noite, e a sua casa. Era uma questão de honra fazer o enfrentamento daquela situação. Com os meus parentes já, que tomaram ciência, nós fomos à casa do Jonas, a criança chamava-se Jonas. E eu fui. E a cena também foi muito difícil. Na periferia, fiquei esperando que alguém pudesse se manifestar contra, mas não houve uma manifestação contra. Aliás, como era um registro de morte, eu tinha que fazer, portanto, responder à justiça, uma pessoa se colocou disponível para narrar o acidente. Eu fui tomar ciência da pessoa. Já estava agendada, posteriormente isso, agendado o dia em que eu ia depor, e a professora da instituição, onde a instituição funciona, uma professora escolar, que nos contra-horários funciona uma escola, telefonou-me e disse, olha, o fulano de tal não viu o acidente. Ele inventou que viu, que ele está com pena do senhor, ele quer ajudar o senhor. Vocês vejam a generosidade da comunidade atendida pelo Centro Espírita. Ele queria me ajudar porque ele viu, numa reunião, o quanto eu estava frágil, querendo saber quem tinha visto o acidente para que eu pudesse levar como testemunha do que aconteceu. E ele, trêmulo, um garoto de aproximadamente 18 anos, dizendo que tinha visto, narrou, mas na verdade ele não tinha visto. Solidariedade. Ele ia me prejudicar, porque eu não queria uma mentira, eu queria que alguém visse. E encontrei depois uma pessoa que vendia unha, que foi narrar também na audiência o que aconteceu. Mas naquela quarta-feira, cheguei em casa, e quando eu cheguei em casa, os braços de mãe são incomparáveis. Foi quando eu fui chorar. Chorei nos braços dela. Ela disse, ô, meu filho, justamente contigo, isso deu um boletim de ocorrência em casa, porque o meu irmão disse, mas por quê? Podia ser, não podia ser com o Alberto, tinha que ser com alguém? Ciúme de irmão com irmão, né? Mas, quando a minha mãe me abraçou, a emoção foi inevitável. Ela não tinha vindo a emoção. Eu chorei. Um benfeitor se dispôs
a me atender no dia seguinte. Uma coisa incomum. E ele me atendeu, eu não esqueço. Ele disse-me assim: meu filho, você não teve culpa do acidente, mas você não é vítima, como você acha que poderia ser. Então há duas portas de acesso à obsessão. É a culpabilidade e a vitimização. Você não teve culpa porque teve todos os cuidados, mas você não é vítima porque você tem pendências, não com aquela criança, que é um espírito que estava programado para desencarnar, de algum modo, naquele período de tempo. Você não tem um vínculo com ela, você tem um vínculo com este tipo de criança. Então, erga-se. Isso foi tão importante para mim, porque a gente vai para uma periferia fazer a caridade e tira a vida de uma criança. Eu comecei a assumir aquela posição do coitadinho, mas não deu tempo de assumir, porque o benfeitor me levantou, me puxou pelas orelhas, no bom sentido, e me colocou no lugar. Eu tinha uma colega que trabalhava comigo, ela passou aproximadamente 30 dias sem me ver, me evitando, porque ela dizia assim: se aconteceu com o Alberto, que é espírita e que faz a caridade, o que não vai acontecer comigo? Ela ficava pensando. É assim que as pessoas pensam. Penso que a gente, quando se torna espírita, a gente ganha um salvo-conduto. Nada de mal vai acontecer. É quando acontece que a gente tem força, energia do cavaleiro da noite para poder fazer o enfrentamento da dor e transformar a dor numa vocação, num aprendizado, numa lição. Então foi muito importante. Mas o detalhe que eu quero dizer aos senhores é o seguinte. Isso foi na quarta-feira. Na terça-feira, que antecedeu a quarta, na reunião mediúnica daquele centro espírita, da qual eu era o trabalhador, nessa condição, atendimento homeopático, um espírito se comunicou dizendo que era meu amigo, mas que não suportava me ver naquelas atitudes, envolvido com aquele tipo de gente, que ele queria que eu voltasse junto com ele a ser o que éramos. Era alguém da pavirada do passado. Eu acho que bem passado. Muito bem. Aconteceu o evento na quarta. Na terça-feira subsequente, ele se manifestou, chorando. Ele dizia: eu empurrei as crianças para ele, para cima dele, para que ele desistisse. Eu não queria que houvesse aquele desfecho, porque ele viu meu sofrimento. Eu não queria que tivesse aquele desfecho com meu amigo. E aí os reunião mediúnica, os amigos que estavam acolhendo, procuraram liberá-lo daquela dor que ele achava que ele tinha sido o protagonista principal daquele incidente, daquele acidente. Veja quantas coisas envolvidas num evento dramático, quantos olhares, os dois mundos se relacionando, a entidade necessitada, um amigo benfeitor no Centro Espírita Ivan Costa, o outro que me atendeu no dia seguinte. Por isso, o exercício da caridade sempre se fez, para mim, como uma necessidade de poder fazer aquilo que o Espiritismo propõe. Se o sentido da vida é o amor, o propósito é doá-lo, é caridade. Então, disse-me um espírito certa feita, que me odiava muito, e ele disse: eu te odeio e te persigo. Mas lá pelas tantas, depois dele dizer vários impropérios para mim, a meia voz ele disse: mas a cada criança que tu atendes, tu ficas mais distante de mim. Aquilo foi uma lição para mim. Porque o exercício da caridade é bom para quem faz, às vezes também para quem recebe. Mas sempre é bom para quem faz. O amor que vai nessa vertente da caridade, nessa perspectiva maior, e é maior não é porque o trabalho é grande, é porque o trabalho é significativo. Quando perguntaram para Teresa de Calcutá sobre a multidão, ela disse: eu não penso em termos de multidão, eu penso em relacionamento pessoa a pessoa. Nós, espíritas, somos chamados a olhar, portanto, para a justiça social,
E pela conexão que a caridade, que o Espiritismo se nos apresenta, como um ato de amor, cuja intensidade em si é tão grande que é capaz de mobilizar o outro, repercutir para o mundo espiritual, e reverberar para o entorno, não teremos a ilusão de que vamos mudar o mundo, mas podemos mudar o nosso mundo interno, e talvez o entorno que começa pelo nosso lar, pela nossa casa, tal como Allan Kardec propôs quando tratou do assunto em A Revista Espírita, dizendo que o exercício da caridade era primeiro com a esposa, o esposo e o filho, depois com os pais, os avós, depois com os irmãos consanguíneos, depois com os amigos e depois com os pobres, mais pobres. Fazendo menção, portanto, de que a caridade não é um momento que você vai e faz uma tarefa. A tarefa também é caridade. De que o exercício da caridade é um jeito de ser. E se é um jeito de ser, ela implica necessariamente na sua inicialização de realização em casa. Onde as maiores injustiças estão se refazendo em casa, no filho que veio, no pai que você teve. Ali está a engrenagem toda envolvida, reclamando, portanto, a caridade do silêncio, da honra, a caridade da oração, a caridade moral de poder silenciar diante de uma ocorrência que você tem razão, mas o outro não dispõe da capacidade de alcançar uma compreensão maior. A caridade que, iniciando em casa, espraia-se, portanto, na transformação social e estrutural do mundo. Porque começando em si, se espraiando pelos entes queridos, nessa sequência que Allan Kardec propõe, nós haveremos de ver um filho sendo um promotor de justiça. Mas um promotor de justiça. Um juiz, mas sim um magistrado. Equânime, justo, correto, íntegro. Nós haveremos de ter dentro de casa um administrador público ou de uma empresa. Mas se não tivermos os nossos filhos, a partir dessa repercussão que há de acontecer, eles estarão nas diversos segmentos sociais, na transformação estrutural do mundo que não vai se dar logo, que é lenta. Porque as grandes revoluções, disseram os espíritos Allan Kardec, elas se insurgem durante séculos, até que se rompa e o edifício antiquado ceda para a nova ordem que devem compor. Então, amigos, sejamos aqueles que, ao encontrar uma pessoa batendo a porta do nosso coração, talvez seja Jesus, o pequenino, aguardando-nos o atendimento. Ele pode nascer como nosso filho, como ele pode ser o pedinte. Ele pode ser o nosso pai, menino no coração sofrido, precisando do nosso perdão, da nossa indulgência, mas ele pode ser no trabalho, um superior implacável que marque você com muita insistência, ou uma pessoa que está sob a sua tutela administrativa na hierarquia funcional e que subverte a ordem, trazendo revoltas internas. A caridade, o exercício do amor, vai se dando diante dessas manifestações no qual Jesus comparece, aguardando-nos o encontro feliz, para que nesse movimento com um em casa, fora, no trabalho de assistência, na via pública, no trabalho profissional, no centro espírita, aonde for, você vá forjando dentro de você aquilo que é o nosso objeto de atenção, que é a nossa cristianização. Sem nenhuma expectativa de pureza imaginária, sem nenhuma exigência disciplinar como Batman, que quase vira um compulsivo, sem nenhuma tentativa de poder fazer valer a angelitude numa encarnação só, dando o próximo bom passo em cada área que está nas possibilidades da nossa movimentação.
a começar de casa para além das nossas janelas, no corpo, na emoção, no intelecto, na espiritualidade, na ética, que deve estar aprumada numa direção sempre cristã, moral, onde o nosso exercício, as nossas tentativas de ensaio e erro vai nos afirmando de volta do passado com a fome e sede de justiça que temos. E assim, quando dermos conta de nós mesmos, estaremos olhando para a pessoa que está ao nosso lado como o próximo mais próximo, em casa, ou o próximo que nos encontrou na avenida, como a criança que encontrou meu irmão, e poderemos estar vendo a face iluminada daquele que nos inspira. De cânhamo teci tua coberta, de palha eu fiz a tua esteira, de canos eu fiz, do bambu eu fiz a tua cama, de massa ázima eu fiz teu pão, de uvas verdes fabriquei teu vinho. Depois, tomei o sândalo e preparei-me para a tua chegada. Dormi um sonho de luz. Quando eu despertei e abri a porta, inundava-se o lar do doce perfume. O sol entrou tímido a princípio para logo penetrar todos os escaninhos sombrios. O vento aliviou-me a canícula ardente que me abrasava. A música do mercado que vinha da praça retirou-me da solidão, trazendo-me a alegria do momento. Olhei para a soleira, estava um pobre mendigo da classe dos intocáveis. Olhei para dentro, lá estava sobre a mesa o vaso com vinho, o pão, a esteira. Fiquei pensando o que fazer no impulso para acolher uma resistência interna. Então lembrei-me do meu Senhor. O que faria o meu Senhor se estivesse no meu lugar? Tomei-o nos braços e levei-o para dentro da casa. Banhei-o, vesti-o, dei o alimento, o vinho, o reconfortei, perfumei-o. Depois tive a ânsia de fazer algo mais. Desejei abraçá-lo. E ao abraçá-lo, da sua face rolaram duas lágrimas. E dos seus olhos surgiram um brilho da doçura dos imortais. Suas mãos, antes encarquilhadas e sujas, transformaram-se no mais límpido cristal. Sua roupa encardida transmutou-se numa túnica alvinitente. Atônito, olhei para ver se os olhos não tinham me iludido, e ele apenas me contemplou misericordiosamente e sorriu. Era o meu Senhor, ensinando-me sem palavras. Desde aquele dia, nunca mais, nunca mais, rejeitei aqueles que batem à porta do meu coração na estrada da vida. Todas as vezes que isto acontece, eu lembro-me da face do amigo perene das minhas horas, do ilustre visitante, daquele que me inspira a caminhada. Gratidão.

0: Obrigado, Dr. Alberto, pelo seu trabalho. Deus em ti. Lembramos que amanhã, de 9 às 12 horas, nós teremos o seminário O Bem e o Mal, Nossas Escolhas e as Leis Morais, com o Dr. Alberto Almeida. Das 14h30 às 17h30, uma roda de conversa. A lei de destruição e a renovação da vida, sob a coordenação do nosso Geraldo Campetti e participação de Jamile Lima, Jussara Korngold, Marcos Vinícius e Max Lânio. Às 20 horas, nós teremos a palestra As Leis Morais em uma Sociedade em Transição, com Ana Tereza Camasmir. E às 19 horas, nós teremos o nosso momento de autógrafo lá no foyer com a nossa Ana Tereza Camasmir. Convidamos a todos a estar conosco. Ela é autora dos livros Palavras para a Alma e Caminha que a Vida te Encontra. São títulos disponíveis em nossa livraria. Nós estamos chegando no momento derradeiro e tudo indica que nós teremos uma invasão organizada dentro de alguns instantes. Já deve estar rodando a nossa psicosfera. E dentro em breve, devemos estar com esses invasores chegando até nós. Então nós queremos agradecer a Deus por mais esta noite. É o Pai Criador de todos nós. Ao Mestre Jesus, o incomparável amigo das nossas almas. Aos benfeitores espirituais, os abnegados companheiros que nos assessoram na jornada humana, nesse nosso caminhar ao encontro de Deus. Agradecer a você que esteve aqui conosco, ao nosso internauta, que também nos acompanhou, à nossa mesa, que nos honrou com a presença, e nós vamos agora fazer um pequeno momento de espera, porque realmente a invasão deve estar se aproximando de nós. As crianças da Semania irão se apresentar para nós.
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Caros amigos e amigas, internautas dessa 14ª Conferência Estadual Espírita do Paraná, é sempre uma alegria enorme comparecer a esse grandioso evento que reúne

Durante muito tempo, sem nenhum trocadilho, os filósofos se dividiram na compreensão do tempo. Alguns imaginavam que o tempo é uma variável uniforme, é uma sucessão interminável de dias e noites, sem nenhum significado, ao lado da vida, com a sua dinâmica, com o seu colorido. Mas o início do século XX, com o trabalho de um grande físico chamado Einstein, o tempo volta a ser examinado como uma das variáveis. Não basta citar a longitude e a latitude. Não basta dar as coordenadas espaciais. O tempo compõe a nossa dimensão. E o tempo é também variável. O tempo não transcorre da mesma forma em todos os orbes, porque cada local, com a sua textura, com as suas características, produz um tempo significativo. Isso fez com que um grande filósofo chamado Henri Bergson propusesse que o tempo é significado. E avaliar as profecias bíblicas e esse momento em que vivemos, de momento de transição, requer uma grande viagem. Uma grande viagem. E para iniciá-la, eu gostaria de citar de forma livre o poema de um americano chamado Robert Frost. Ele diz assim: havia dois caminhos em uma floresta, e eu escolhi o menos movimentado, o menos percorrido. E o tempo passou, e eu percebi que isso fez toda a diferença. Porque é o tempo que vai conferindo significado à nossa vida. À medida que a vida vai se desdobrando na forma de painéis, nós vamos entendendo os acontecimentos que moldaram, que se conjugaram, para que nós pudéssemos ser o que somos hoje. Quando o homem ensaiava os primeiros passos da civilização, quando ainda nós vivíamos nas cavernas, aprendíamos a elaborar os primeiros instrumentos, vivíamos em meio ao perigo e àquilo que nós podemos chamar de imprevisibilidade. Tudo era imprevisível. Hoje podia fazer um sol lindo, amanhã era chuva. Hoje estávamos a salvo em alguma caverna, amanhã o perigo poderia chegar até nós. E o homem caminhava com medo, temendo o imprevisível, entendendo que a vida era regida pelo caos. E até hoje, algumas criaturas se sentem como se estivessem num caos. Por que que as pessoas que nós amamos morrem? Por que as pessoas adoecem? Por que as guerras acontecem? Porque hoje tudo está em paz e tranquilo, amanhã parece que a dor visita a nossa casa. Parece que a perturbação invade as nossas instituições. Por que o caos? O primeiro impulso desse homem primitivo é imaginar que o caos rege a vida. E quando você acredita na força e no domínio do caos, a única energia que você consegue extrair do coração é o poder, é a força. Porque diante do caos, diante da imprevisibilidade, vence aparentemente o mais forte. O que detém os maiores meios

de controle e de poder. No entanto, o ser humano sente uma sede insaciável. Ele está sempre buscando, e a busca o conduz a olhar sempre adiante e sempre mais alto. Em meio a esse caos da floresta, em meio a essas forças aparentemente imprevisíveis, o homem começa a contemplar o firmamento. E surpreso, assustado, ele percebe que se na superfície da terra vigora o caos, na sua visão limitada, no firmamento há a mais absoluta ordem. O sol nasce no mesmo dia, no mesmo horário. A noite chega sem falha. Os fenômenos de movimentação dos corpos celestes parecem um relógio suíço, tamanha precisão. Nesse momento, o homem que já começava a construir civilizações, que começava a se organizar socialmente, vive um dilema. Como conciliar o caos da sua vida com a absoluta ordem do firmamento? É por isso que nós vamos encontrar nos registros de todas as civilizações do planeta, todas as civilizações da Terra calcularam o movimento dos corpos celestes, criaram calendários, medidas, porque quem pudesse prever a chegada do outono e do inverno, da primavera e do verão, quem pudesse entender os ciclos dos corpos celestes, possuía um conhecimento superior. Foi assim na Babilônia, foi assim na Síria, na Pérsia, foi assim no Egito, foi assim no povo hebreu, na China, no Oriente e no Ocidente. Todas as civilizações começaram a catalogar o tempo. Mas a grande descoberta foi que, após ter catalogado o movimento dos corpos celestes, após o ser humano ter se debruçado sobre a ordem do firmamento, inevitavelmente ele começa a fazer relações. Há alguma relação entre a ordem do céu, das estrelas e o caos da vida humana? E assombrado, constata o homem que muitos dos ciclos dos corpos celestes são ciclos da natureza. Ao catalogar os ciclos lunares, o homem primitivo percebe que o plantio e a colheita, que o ciclo de nascimento e desenvolvimento das plantas é regido pelo ciclo lunar. Tem a mesma essência, obedece à mesma lei. Ao examinar a mulher, o seu próprio corpo, percebe que o ciclo menstrual também obedece a leis rigorosas. E assim, as religiões que nasciam no planeta começam a se encantar por essa tendência natural de comparar a lei que rege a ordem universal e tentar encontrar uma lei que explique o aparente caos dos acontecimentos humanos. O tempo passa, a reflexão prossegue, porque a observação de determinados ciclos não pode ser feita por um indivíduo.
há ciclos astronômicos que ultrapassam milhares e milhares de anos. Somente uma civilização é capaz de concatenar. Somente uma civilização é capaz de medir. Sem o apoio de várias gerações, não poderíamos entender os ciclos universais. É nesse momento que começam a surgir os sacerdotes, propondo a adoração aos elementos da natureza, porque entendiam que aquilo que expressa ordem, expressa poder, expressa uma essência que todos sentimos no coração, mesmo a alma mais descrente, sente que há uma essência em tudo. As religiões então nascem adorando fenômenos naturais. O relâmpago, a chuva, o sol, a lua, as estrelas são transformados em deuses poderosos que ditam o comportamento e os acontecimentos da nossa vida. Era a primeira tentativa ainda acanhada de conjugar o aparente caos da vida humana com uma ordem que rege o cosmos. A primeira tentativa. Nesse momento, nós vamos encontrar os homens nos diversos quadrantes da civilização, nos diversos quadrantes do planeta, uns adorando árvores, outro adorando estrelas, outros ainda adorando fogo, a água, o vento, até que a mente humana, mais sensível e mais sensibilizada, passa a agasalhar uma ideia profunda, que vai mudar toda a nossa caminhada sobre a superfície do orbe. A ideia de que há uma única lei, que é capaz de unificar todos os fenômenos celestes. A ideia de que deve haver um ser, um apenas, que seja responsável por conferir ordem celeste e terrena. Cada povo, cada língua dará um nome, fará uma especulação, fará uma reflexão sobre isso. Especialmente, eu gosto muito de uma que Allan Kardec faz no livro A Gênese, o codificador vai dizer, na parte final, o universo é ao mesmo tempo um mecanismo incomensurável, acionado por um número incontável de inteligências e um imenso governo no qual cada ser inteligente tem a sua parte de ação sob as vistas do soberano Senhor, cuja vontade única, mantém por toda parte a unidade. Olha o que o codificador está dizendo. A vontade única do soberano Criador mantém a unidade da vida. Sob o império dessa vasta potência reguladora, Deus, como vasta potência reguladora, tudo se move, tudo funciona em perfeita ordem. Onde nos parece haver perturbações, o que há são movimentos parciais e isolados, que se nos afiguram irregulares, apenas porque circunscrita, limitada,
É a nossa visão. Se lhes pudéssemos abarcar o conjunto, veríamos que tais irregularidades são apenas aparentes e que se harmonizam com o todo. É o parágrafo da maior profundidade. Nessas páginas do livro A Gênese, o codificador resume a história das religiões na face da terra. Resume a busca do ser humano, a busca por significado, a busca por sentido. Por que irregularidade? Por que a perturbação? Por que a dor? Por que o sofrimento? Por que a morte? Por que a destruição? Como conjugar esses fenômenos aparentemente caóticos com a ordem, com uma inteligência suprema, com uma força soberana reguladora que imprime unidade a tudo? Não é por outra razão que o codificador afirma: o Espiritismo está na natureza. O Espiritismo é o pôr do sol, é o nascer do sol, é o pôr do sol e é o nascer do sol. O Espiritismo é um fenômeno natural, porque ele nasceu da observação das leis que regem a natureza. Ele não foi criado por uma mente. O Espiritismo não é uma seita deduzida em algum escritório. O Espiritismo é o homem se curvando à harmonia do universo infinito. É o homem entendendo que por trás do mecanismo há uma inteligência soberana que confere a tudo unidade. Unidade. Tudo decorre do um, do soberano um. É por isso que nós encontramos no livro Pão Nosso, o capítulo 105, em que Emmanuel vai comentar um versículo do Novo Testamento. E agora nós já nos avançamos para o entendimento desses aspectos relacionados à profecia. Em Marcos capítulo 12, versículo 29, está dito assim: e Jesus respondeu-lhe, quando o doutor lhe indaga qual o maior mandamento, Jesus lhe responde: o primeiro de todos os mandamentos é: ouve, ouve Israel, o Senhor nosso Deus é um. O Senhor é um. E diz Emmanuel, replicando ao escriba que o interpelou com relação ao primeiro de todos os mandamentos, Jesus precede o artigo inicial do decálogo de observação original que merece ser destacada. Antes de todos os programas de Moisés, das revelações dos profetas e de suas próprias bênçãos redentoras no Evangelho, o Mestre coloca uma declaração enérgica de princípios, declaração enérgica de princípios, conclamando todos os espíritos ao plano da unidade substancial. Unidade substancial, alicerçando o serviço salvador que ele mesmo trazia das esferas mais altas, proclama o Cristo à humanidade, que só existe um Senhor Todo-Poderoso, o Pai de infinita misericórdia, o um, aquele um que unifica tudo, aquele um que torna você e eu irmãos, originários da mesma essência,
Então, no fundo, no fundo, a dor que você sente é a minha, a alegria que eu sinto é a sua. O que você busca, eu também busco. Habite você no Oriente, no Ocidente, em qualquer lugar do limitado e do minúsculo planeta Terra, ou em qualquer lugar do universo infinito. O que te move é o que me move. Porque há um Pai de infinita bondade, infinita misericórdia, que unifica toda a criação, que confere unidade a tudo e a todos. Prossegue Emmanuel: eu sabia de antemão que muitos homens não aceitariam a verdade, que almas numerosas buscariam escapar às obrigações justas, que surgiria retardamento, má vontade, indiferença e preguiça em torno da boa nova. No entanto, sustentou a unidade divina, a fim de que todos os aprendizes se convencessem de que lhe seria possível envenenar a liberdade própria, criar deuses fictícios, erguer discórdias, trair provisoriamente a lei, estacionar nos caminhos, ensaiar a guerra e a destruição. Contudo, jamais poderiam enganar o plano das verdades eternas, ao qual todos se ajustarão um dia, na perfeita compreensão de que o Senhor é nosso Deus, o Senhor é um só. Bela página de Emmanuel, no capítulo 105 do livro Pão Nosso. E ao ler essas páginas, a minha cabeça como que girava em torno dessa palavra unidade, em torno dessa palavra um, que nós pensamos compreender, que nós acreditamos que entendemos. Então, folheando o Livro dos Espíritos, na parte final das bens, das penas, gozos e consolações, eu encontrei uma página do apóstolo Paulo. Está no Livro dos Espíritos, na quarta parte, depois de uma mensagem de Platão, há uma mensagem do apóstolo Paulo. E quando eu li essa mensagem, eu precisei tomar um café, comer dois pão de queijo, para poder me concentrar. Porque essa mensagem é um resumo de todas as cartas do apóstolo Paulo. Em alguns parágrafos ele resume tudo que deixou no Novo Testamento, mostrando que o Espiritismo vem em continuidade. As três revelações procedem da unidade divina. Quem separa são os homens. Deus é um. Toda vez que nós separamos, nós estamos caminhando na direção oposta do Criador. E Paulo começa a sua mensagem dizendo assim, no Livro dos Espíritos: gravitar para a unidade divina, eis a finalidade da humanidade. Gravitar. Talvez você pense que gravitação é um privilégio de planetas e estrelas, nebulosas e galáxias. Mas não é. Cada individualidade é um mundo em si, diz Emmanuel. Cada individualidade é um mundo. Então você também percorre um movimento. Você também está girando em torno de algo. Você também tem coração e mente focados em algo. E diz Jesus:
Onde estiver o teu tesouro, lá estará o teu coração. Se o bem mais precioso do teu espírito for o acúmulo de riquezas, a sua alma gravitará em torno dos bens materiais. Porque nós gravitamos em torno daquilo que o nosso coração deseja, é da lei. Mas nós não fomos criados, diz a simbologia profunda do Velho Testamento, para adorar outros deuses. Nós, seres humanos, não fomos criados para gravitar em torno do poder. Nós não fomos criados para gravitar em torno dos bens materiais. Nós não fomos criados para gravitar em torno da satisfação irresponsável dos sentidos físicos. O objetivo da criação, diz Paulo de Tarso, é gravitar para a unidade divina, porque só há um. O um do universo é Deus. Ele é o um que unifica a tudo. E o grande desafio da evolução humana, o grande desafio do progresso humano é gravitar em torno do Criador. É repetir a ordem do movimento dos corpos celestes. Quando a nossa caminhada espiritual imitar a ordem e a sincronia do movimento dos astros, nós teremos alcançado a felicidade espiritual que tanto buscamos. E Paulo vai dizer três coisas para atingir esse propósito. Três coisas são necessárias: a justiça, o amor e a ciência. Três coisas lhe são opostas e contrárias: o contrário, a ignorância, o ódio e a injustiça. O contrário da justiça, a injustiça. O contrário do amor, o ódio. O contrário da ciência, ciência não no sentido de academia, ciência no sentido de busca pelo conhecimento, de busca pelo saber, de busca pelo aprendizado, porque todos temos fome de aprender, seja nas cátedras das academias, seja no campo, plantando, todos temos fome de aprendizado. E aqui nós vamos descobrindo que se três coisas são necessárias para gravitar em torno do Criador, no dizer de Paulo, a revelação divina dividiu-se em três partes. Primeiro, os alicerces da lei divina, com Moisés, que tentava educar o nosso espírito para as sublimes reflexões da justiça. Depois, o inigualável Mestre Jesus, tentando contagiar a nossa alma com seu amor, tentando incendiar o nosso coração com a sua bondade. E depois, a palavra esclarecida dos Espíritos superiores, através do trabalho de codificação de Allan Kardec, ensinando os homens a pensar, convidando os seres humanos a não abrirem mão nunca da reflexão, nunca abrirem mão do bom senso, porque, como diz o poeta mineiro, fé cega, faca amolada, não há nada que corta e que fira mais, não há instrumento que fere mais do que a fé cega. E Paulo termina sua mensagem dizendo: quem é com efeito o culpado? Porque ao longo da mensagem
ele vai examinando com sabedoria a ideia de inferno, de penas eternas, de pecado, de castigo, de punição. E ele diz assim: quem é, com efeito, o culpado? Quem é o culpado? O que é o culpado? É um pecador? É um criminoso? Me recordo da pergunta que Chico fez a Emmanuel. Ele perguntou assim: Emmanuel, o que é um assassino? Emmanuel disse assim: é qualquer um de nós que foi descoberto. Quem é, com efeito, o culpado? E diz Paulo: é aquele que por um desvio, por um falso movimento da alma, se afasta do objetivo da criação, que consiste no culto harmonioso do belo e do bem. Culto harmonioso do belo e do bem. Idealizado pelo arquétipo humano, pelo homem-deus, por Jesus Cristo. Jung sequer tinha publicado a sua obra para trabalhar a ideia de arquétipo. E nós já temos essa palavra na codificação utilizada por Paulo. De que Jesus é o homem que Deus espera que um dia nós sejamos. Por isso, questão 625, ele é modelo. Porque ele é modelo do homem do futuro. Jesus é o futuro da humanidade. Porque Deus não tem futuro. Deus é um eterno presente. Deus é um eterno presente. Jesus é o futuro dos seres humanos. Dos seres humanos que um dia vão amar. Amar, perdoar, ser humildes, serem fraternos. O que é o castigo? A consequência natural, derivada desse falso movimento. Porque se você não está gravitando em torno de Deus, você está num falso movimento da alma. Você é como um planeta que perdeu a sua órbita. Você é como um planeta que não é mais aquecido pelo sol da inteligência suprema. Como poderia ser? Porque Deus nunca abandona seus filhos. Então você é um planeta que vaga, solto, perdido. E a consequência natural derivada desse falso movimento é o castigo. Uma certa soma de dores necessárias a desgostá-lo. Hã? Desgostá-lo? Sim. Desgostá-lo da sua deformidade pela experimentação do sofrimento. Toda vez que nós nos desviamos da lei divina, que é uma, nós ficamos espiritualmente feios, deformados. E a única coisa que o sofrimento faz é nos lembrar da nossa beleza interior, do seu verdadeiro eu, daquela semente divina que adormece no seu coração. Então o sofrimento, segundo Paulo, é uma certa soma de dores necessárias, nem mais, nem menos. É como uma dose de um remédio. O castigo é o aguilhão que estimula a alma, pela amargura, a dobrar sobre si mesma e a buscar o ponto de salvação. O castigo só tem por fim a reabilitação, a redenção. Querê-lo eterno por uma falta não eterna é negar-lhe toda a razão de ser. E talvez você se pergunte: eu acho que ele errou de tema.
O tema não era profecia. Então agora nós vamos juntar as pontas. Agora nós vamos juntar as pontas. Porque o homem que produziu a literatura bíblica, os homens que produziram os livros religiosos das diversas civilizações humanas, foram homens que observaram a ordem do movimento do cosmos. E o que, que eles perceberam? A olho nu, é claro. É claro que eles não tinham a precisão de um Hubble. Mas a olho nu, o sétimo planeta visível tem um ciclo de 28 anos. 7 mais 7 mais 7 mais 7. E quando você olha para a criatura humana, como diz André Luiz, você percebe que a reencarnação se completa aos 7 anos. É o que diz André Luiz. É o que nós percebemos. E depois você percebe que quando completa 14 anos, alguma coisa mudou em você. E depois você percebe que quando completou 21 anos, alguma coisa mudou. E depois você percebe que quando completou 28 anos, alguma coisa mudou. Então você começa a pensar. Porque o ser humano tem o dom da reflexão. No ser humano brilha a inteligência, que é a nossa grande herança ao lado do amor. Inteligência e amor, as nossas duas grandes heranças divinas. E você começa a pensar, se há uma lei que rege o movimento do sétimo planeta, talvez eu também seja um astro, não de Hollywood, talvez eu também tenha um movimento, talvez a minha vida tenha uma sincronia, talvez o tempo não transcorra em vão. Como diz André Luiz no livro Agenda Cristã, diante de um grave problema, aguarde o momento oportuno, porque os dias não transcorrem em vão. Cada dia é portador de um significado. Porque há um Deus único que confere unidade a toda a diversidade. Diversidade humana e diversidade dos acontecimentos da nossa vida. Há um fio condutor. Nada que nos acontece, nenhuma criatura que cruza o nosso caminho, cruza em vão. Há um propósito, há um propósito, e as almas iluminadas são aquelas capazes de enxergar o propósito das coisas e o propósito das pessoas. Então nós estamos dizendo hoje o que já se dizia no Egito há 4.000 anos atrás. Hermes Trismegisto dizia, a mesma lei de cima é a lei de baixo, o que há em cima, há embaixo. Mas agora o homem do século 21, o ser humano do século 21 é portador de uma nova sensibilidade. Ninguém imagina que algum corpo celeste está com um controle remoto ditando os passos da nossa vida. Não, é mais sofisticado que isso. É um passo além dessa ideia. A ideia de que a mesma lei que rege o movimento dos corpos celestes é a lei que rege os nossos movimentos exteriores e interiores. Porque cada espírito é um mundo. É um mundo. Talvez você olhe com admiração para a Terra, civilização chinesa, japonesa, romanos, todas as civilizações, e aí, se você tiver uma lembrança das suas 300 últimas encarnações, você perceberá que dentro de você vive várias civilizações. Há vários povos dentro de você.
Porque você é um espírito imortal que já peregrinou por vários lugares. Você já falou vários idiomas. Você já teve corpos. Você não vai acreditar. Tão diferentes. Você já teve hábitos tão diferentes. Tão diferentes. Então eu costumo brincar com alguns amigos lá do C. Quando eles perguntam assim, quem é você? Eu falo, meu nome é Legião, porque eu sou muitos. Há muitas pessoas dentro de nós. Há um mundo dentro de você. Um mundo de experiências, um mundo de dores, um mundo de mágoas, um mundo de ódios. Um mundo de relações mal resolvidas. Tudo isso implica movimento. Movimento emocional, movimento psíquico, movimento anímico e movimento. Movimento mesmo. Nós também estamos girando. E se há um cronômetro, se os corpos celestes se movimentam em ciclos, por que audácia nós podemos imaginar que somos uma exceção no universo? Não. Não. Quando Kardec, na terceira parte do Livro dos Espíritos, começa a perguntar, o que é a lei natural? Os Espíritos respondem, é a lei divina. Porque a lei natural e a lei divina são a mesma coisa. Então o químico que está num laboratório, debruçado sobre combinações químicas com substâncias, está aprendendo as mesmas leis que regem a nossa intimidade. Há um só Deus. Um só Deus. Isso significa que há um tempo para cada coisa. Há um tempo para cada coisa. Há um momento que o sol se põe e há um momento que o sol nasce. E isso respeita ciclos que são derivados das leis divinas. E o que eu estou tentando dizer agora é que a coisa mais natural do mundo é nós entendermos que a humanidade se prepara para uma alvorada. Para uma alvorada que foi cantada por todos os profetas do Velho Testamento. Para uma alvorada que foi pressentida por todos os mártires e por todos os cristãos primitivos. Nós sentimos que estamos numa profunda noite. Aparentemente, talvez você tenha a sensação de caos. Talvez você tenha a sensação de desordem. De que o mundo está fora de controle. De que alguma coisa deu errado. Mas é preciso reconhecer. É preciso reconhecer. Que há uma regularidade, que há uma harmonia, que o tempo é cíclico. Tudo na vida é cíclico, porque o tempo não transcorre em vão. Você nasce, cresce, amadurece, envelhece e desencarna. E tudo respeita esses ciclos harmoniosos, harmoniosos, harmoniosos. Quando Jesus inicia o seu trabalho, a sua primeira aparição pública nas bodas de Caná, Maria lhe pede para intervir naquela situação da falta de vinho na festa de casamento. E Jesus então diz para ela, mulher, ainda não é chegada a minha hora. Ainda não é chegada a minha hora. Talvez você tenha lido isso apressadamente. Que hora é essa que Jesus está dizendo? E quando você vai para o final do Evangelho, quando Jesus está sendo crucificado, ele diz assim,
tenho sede. E eles lhe dão de beber vinagre. O vinho que azedou. Jesus toma o vinagre, porque ele veio trazer a pureza da lei divina, ele veio trazer o amor, ele veio trazer a revelação divina, e na cultura do povo hebreu, revelação divina é vinho. O vinho é o símbolo da revelação divina. É tanto que Jesus vai dizer: eu sou a videira verdadeira. Videira é a planta que produz uva. Então Jesus traz a essência, e o que que nós devolvemos para ele? O vinagre do ódio, da incompreensão e da má vontade. E ao tomar o vinagre, que é a revelação conspurcada pela nossa inferioridade, que é a revelação divina deturpada, ele diz: eis que tudo está consumado. Mostrando que há um tempo para tudo, que há um tempo para tudo. E ele vai deixar uma parábola imortal no Evangelho, a parábola das 10 virgens. 10 virgens. E talvez você se pergunte, porque as profecias do Velho Testamento, como diz Emmanuel, contém símbolos do Velho e do Novo, contém símbolos profundos, poucas vezes acessíveis ao raciocínio comum. A nossa mente vaga, tentando entender por que 10, por que virgens, e por que uma festa de casamento. Mas voltando um pouquinho atrás, bebendo na fonte da primeira revelação, unindo as pontas, unindo as peças soltas, unidade, unidade. Quando você une, você encontra unidade. Nós vamos entender que o símbolo da universalidade no Velho Testamento é o número 12. Por isso 12 tribos, por isso 12 apóstolos. Mas o que que aconteceu? Na época do rei Davi, as 12 tribos se dividiram. 2 ficaram ao sul, com capital em Jerusalém, e as 10 tribos rebeldes do norte fixaram capital na Samaria. Então 10 é o símbolo da divisão, 10 é o símbolo daquilo que está partido, 10 é o símbolo daquilo que está fragmentado, daquilo que precisa ser juntado. Por isso Jesus diz assim no capítulo 4, do lado do Evangelho de João, ele diz: é necessário passar por Samaria, eu preciso passar pela Samaria. Precisa porque era o caminho mais difícil, porque ele precisava unificar. Ele veio para, diz ele, reunir as ovelhas desgarradas, juntar, porque um dia haverá um só rebanho, um só rebanho e um só pastor. Então 10 é a fragmentação humana. E por que virgem? Há um profundo simbolismo que nós só vamos entender quando lermos o livro do profeta Oséias. São poucos capítulos. Você lê hoje, na hora do almoço você pode ler. Oséias vai compor um cântico. Ele vai dizer que Jerusalém e Samaria são 2 mulheres. São 2 mulheres que se afastaram daquele movimento divino em torno da unidade. Porque a proposta era que eles girassem em torno do Deus único, mas eles se dividiram e criaram movimentos paralelos.
movimento paralelo, desviar-se da unidade divina, tem um símbolo. Eles chamavam de idolatria, e idolatria na Bíblia é simbolizado pela prostituição. As cidades na profecia são chamadas de mulheres. Ezequiel também usa a mesma simbologia, aliás, todos os profetas usam. Chama de mulheres, prostitutas. E ele coloca palavras de poesia. É claro, você precisa ter sensibilidade poeta para ler os profetas. Porque se não tiver sensibilidade poética, você se transforma num fanático, num fundamentalista. E ele vai colocar palavras lindas na boca de Deus. Deus vai dizer assim para Jerusalém e para Samaria: ó, minhas mulheres, vocês me traíram, vocês escolheram outros maridos, se transformaram em prostitutas, mas eu vou recuperar o amor de vocês duas, e vocês se transformarão nas minhas virgens. Porque o símbolo da fidelidade a Deus na Bíblia é a virgindade, não tem nada a ver com questão sexual. Por isso a parábola das 10 virgens reflete o momento em que nós vivemos hoje. Nós aguardamos ansiosamente um grande casamento, um casamento que se dará entre a terra e a lei de Deus. Será uma grande festa, será o alvorecer de um novo dia. Quando esse dia raiar, os homens compreenderão a mensagem de Jesus. E aí, nesse dia, nesse luminoso dia, o orçamento das grandes potências do mundo cortarão as despesas com a guerra, e esses bilhões serão destinados à paz. Não haverá mais sofrimento, porque todos os seres humanos serão irmãos. Não haverá mais divisão, porque todos entenderemos a diversidade. E todos entenderemos a unidade que nos reúne. Nesse dia, será um dia de festa. E eu digo que nós estamos na meia-noite. Estamos aguardando ansiosos, ansiosos pelo raiar do dia da nova era da regeneração da terra. Um dia que convocará todos nós a acordarmos bem cedo, a tomarmos a enxada nas mãos para lavrar a terra, para construirmos a felicidade que nós tanto ansiamos. Lembrando desse encontro, lembrando desse momento da alvorada cristã que já se anuncia no horizonte. Porque no DVD Apocalipse nós tivemos a oportunidade de falar sobre isso, das horas proféticas que representam 15 anos. Então está tudo regulado, tudo tem um tempo, e já que tudo tem um tempo, eu convido a todos nós a refletirmos sobre o nosso tempo. O que significa o tempo agora? O que significa estar encarnado no orbe na meia-noite? Na meia-noite, nas horas que antecedem a alvorada cristã, naquele acontecimento que foi narrado por todos os missionários que precederam. Qual o significado disso? E eu então me recordei de um diálogo profundo, o diálogo de Públio Lentulus com Jesus. O homem de Estado,
O homem fragmentado que era Públio Lentulus, porque parte dele acreditava, parte não acreditava. Parte dele amava, parte dele odiava. Parte dele queria a simplicidade, parte dele amava o orgulho. Públio Lentulus é o símbolo de nós todos. Nós somos divididos, queremos o bem e queremos o mal. Sentimos prazer no amor, mas sentimos prazer no ódio. E quando ele chega diante do homem íntegro, do homem que é, que será e é o futuro da humanidade, Jesus diz a ele: sim, não venho buscar o homem de estado, superficial e orgulhoso, que só os séculos de sofrimento podem encaminhar ao regaço de meu Pai. Jesus está falando com o espírito imortal dele. Eu falei, eu não quero falar com o Públio Lentulus, o senador. Eu quero falar com o ser divino, que só os séculos de sofrimento encaminharão para o seio, para o peito do Pai, sugerindo que ele estava num movimento equivocado, que ele precisava ser reconduzido para a unidade. Ele diz assim: venho atender às súplicas de um coração desditoso e oprimido. Porque Lívia estava um passo à frente, o sofrimento já havia direcionado para Deus. Lívia já estava na rota de correção. Então ele diz assim: eu venho em busca de um coração desditoso e oprimido. E ainda assim, meu amigo, não é o teu sentimento que salva a filhinha leprosa e desvalida pela ciência do mundo. É sim a fé e o amor de tua mulher, porque a fé é divina. Basta um raio só de suas energias poderosas para que se pulverizem todos os monumentos das vaidades da terra. Comovido e magnetizado, Públio imaginou que estava sonhando, e Jesus diz: não, meu amigo, não está sonhando. Exclamou meigo e enérgico o mestre, adivinhando-lhe os pensamentos. Depois de longos anos de desvio do bom caminho, olha a palavra desvio de novo, desvio do bom caminho, pelo sendal dos erros clamorosos, encontras hoje um ponto de referência para a regeneração de toda a tua vida. Eu acho que eu não teria força para ouvir isso. Jesus está dizendo: eu sou o ponto de referência para a regeneração de todos os milênios das tuas encarnações. O minuto que corre hoje, Públio, é um minuto sublime na evolução do teu espírito. Porque hoje você está diante da bússola. Hoje você está diante do pastor das ovelhas. Está, porém, no teu querer aproveitá-lo agora ou daqui a alguns milênios. Se o desdobramento da vida humana está subordinado às circunstâncias, és obrigado a considerar que elas existem, as circunstâncias de toda a natureza, cumprindo às criaturas a obrigação de exercer o poder da vontade e do sentimento, buscando aproximar os seus destinos das correntes do bem e do amor aos semelhantes. Porque as correntes do bem e do amor procedem de Deus e banham toda a criação infinita. Cabe a cada um de nós escolher o caminho mais difícil,
Então eu poderia dizer, repetindo as palavras de Jesus a Públio, que hoje

0: Vai raiar um novo dia, mas você não verá com os olhos físicos. É preciso enxergar com o coração. Diz Emmanuel no prefácio do livro Vinha de Luz: o Evangelho é o sol da imortalidade, que o Espiritismo reflete com sabedoria para a atualidade do mundo. O sol da imortalidade está chegando. O ponto de referência para a regeneração dos espíritos que evoluem no planeta Terra. Esse sol se aproxima. Mas está no nosso querer seguir agora, ou daqui a alguns milênios, em outras escolas, em outros orbes, que a providência e a misericórdia divina reservou para os filhos mais rebeldes. Gravitar em torno da unidade divina, eis o objetivo da criação, diz Paulo na mensagem que lemos do Livro dos Espíritos. E dizem os sábios, ao interpretarem o versículo de Deuteronômio, que quando se diz que Deus é um e que não haverá outros deuses, está dizendo duas coisas diferentes. Não terás outros deuses é a lição primordial, é o ABC do monoteísmo. Não teria como a revelação vir ao orbe sem o alicerce do monoteísmo. Não terás outros deuses. Mas a lição da unidade divina é a lição de agora. Entender que há uma lei, que há um Deus, e que há um movimento harmonioso, e que quando a nossa alma gravita em torno desse sol do amor, tudo passa a ser encadeado, tudo passa a ter harmonia, e a felicidade passa a morar dentro de nós. Então nós podemos dizer, como diz no livro Boa Nova, o reino de Deus é a obra divina no coração dos homens. Então, nessa noite profunda em que nós aguardamos ansiosos a alvorada cristã, o dia em que a mensagem de Jesus passará a ser vivida, nessa hora grave de expectativa, nós nos recordamos de Alta de Souza, no Parnaso de Além-Túmulo, quando ditou para Chico Xavier: mensagem fraterna, meu irmão, tuas preces mais singelas são ouvidas no espaço ilimitado, mas sei que às vezes choras consternado ante o silêncio da força que interpelas. Volve ao teu templo interno e abandonado, a mais alta de todas as capelas, e as respostas mais lúcidas e belas hão de trazer-te alegre e deslumbrado. Ouve o teu coração em cada prece, Deus responde em ti mesmo e te esclarece com a força eterna da consolação. Compreenderás então a dor que te domina, sob a linguagem pura e peregrina, linguagem peregrina da voz de Deus em luz de redenção. Bom dia. Bom dia para todos nós, porque o sol da imortalidade se aproxima. Muito obrigado.
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3: Meu anjo da guarda, minha doce companhia, me protege, me guarde de noite e de dia, no caminho da escola, no caminho de casa, junto com a minha família. Amém.
4: Se liga, pessoal. Ame sua mãezinha e seu papai, e ame seus irmãozinhos.
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7: 22 horas e 53 minutos.
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9: Perfil de Jesus. Toda especial foi a sua vida. Anunciado por profecias, sonhos e anjos, ele esteve aguardado pela ansiedade do povo, pelo orgulho nacional de raça e o despotismo dos dominadores políticos que o desejavam guerreiro arbitrário e apaixonado. Quando o silêncio espiritual pairava em Israel, ele nasceu no anonimato de uma noite gentil, numa manjedoura, cercado por animais domésticos e assistido pelo amor dos pais humildes, sem outras testemunhas. Seus primeiros visitadores eram amantes da natureza, pastores simples, logo seguidos por magos poderosos, num contraste característico que sempre assinalaria sua jornada entre os homens. Nas paisagens de Nazaré, ele cresceria desconhecido, movimentando-se entre a carpintaria do pai e as meditações nas campinas verdejantes, confundido com outros jovens, sem qualquer destaque, portador de conflitos antes da hora. Amadureceu no lar como o trigo bom no solo generoso. E quando chegou a hora, agigantou-se na sinagoga, desvelando-se e anunciando-se. Incompreendido, como era de esperar-se, saiu na busca daqueles que iriam segui-lo e ficariam como pilotis da nova era que ele iniciava. No bucolismo da Galiléia, pobre e sonhadora, fértil e rica de beleza, ele começou o ministério que um dia se alargaria por quase toda a terra, apresentando o programa de felicidade que faltava às criaturas. Jamais igualado, sua voz possuía a mágica entonação do amor que penetra e dulcifica, ensinando como ninguém mais conseguiu igualá-lo. A majestade do seu porte confundia os hipócritas e desarmava os adversários fortuitos pela serena inocência, profunda sabedoria e invulgar personalidade. Nunca se perturbou diante das conjunturas humanas sobre as quais pairava, embora convivendo com gente de má vida, pecadores e perversos, pobres desesperados e ricos desalmados, vítimas morais de si mesmos no vício e perseguidores contumazes. Ele compreendia a pequenez humana e impulsionava os indivíduos ao crescimento interior, às conquistas maiores. Penetrando o futuro, referiu-se às hecatombes que a insânia humana provocaria, mas apresentou também a realidade do bem como coroamento dos esforços e sacrifícios gerais. Poeta, fez-se cantor. Príncipe, tornou-se vassalo. Senhor, converteu-se em servo. Nobre de origem celeste, transformou-se em escravo por amor. Ninguém disse o que ele disse, conforme o fez e o viveu. Jesus é a síntese histórica da ascensão humana. Demarcando as épocas, assinalou-as com o estatuto da montanha em bem-aventuranças eternas. Nem a morte o diminuiu. Pelo contrário, antecipou-lhe a luminosa ressurreição que permanece como vida de sabor eterno, varando as eras.

Grandioso, hoje como ontem, é o amanhã dos que choram, sofrem, aguardam e amam. Sua veneranda presença paira dominadora sobre a humanidade, que nele encontra o alfa e o ômega das suas aspirações. Jesus é a vida em representação máxima do Criador, como modelo para a humanidade de todos os tempos. Unamo-nos a Ele e vivamo-lo.

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1: Olá, queridas pessoas. Meu nome é Adriane e eu sou uma trabalhadora voluntária da equipe de apoio da Web Rádio Fraternidade. Nós estamos aqui para o nosso momento de oração pela paz no mundo e para as boas vibrações do Congresso Espírita de Uberlândia de 2027. Nós vamos ler o texto hoje, que está no livro Opinião Espírita, autoria de Emmanuel e André Luiz, psicografia de Francisco Cândido Xavier e Valdo Vieira. O texto de hoje é o número 21, Na Conduta do Cristo. Na Conduta do Cristo faz menção à questão 625 de O Livro dos Espíritos, onde a questão 625 pergunta, Kardec pergunta, qual é o tipo mais perfeito que Deus tem oferecido ao homem para lhe servir de guia e modelo? E os Espíritos respondem a Kardec, Jesus. E eles complementam, para o homem, Jesus constitui o tipo de perfeição moral a que a humanidade pode aspirar na Terra. Deus nos oferece como mais perfeito modelo e a doutrina que ensinou é a expressão mais pura da lei do Senhor, porque sendo ele o mais puro de quantos tem aparecido na terra, o Espírito Divino o animava. Muito bem. E o texto vai falar na conduta do Cristo. Basta deseje e qualquer um pode comprovar nos versículos evangélicos que nos 3 anos de vida messiânica, Jesus, em tempo algum, duvidou do Pai. Em nenhuma vez operou em proveito próprio. Não recusou a cooperação dos trabalhadores menos respeitáveis que as circunstâncias lhe ofereciam. Jamais deixou de atender às solicitações produtivas e nem chegou a relacionar as requisições irrefletidas que lhe eram endereçadas. Não discriminou pessoas ou recintos para prestação de auxílio. Nada fez de inútil, não usou de supérfluo, não fugiu de regular o ensinamento da verdade conforme a capacidade de assimilação dos ouvintes. Nunca foi apressado, nada fez em troca de recompensa alguma, nem mesmo na expectativa de considerações qualquer. Realmente, se Jesus não fez isso, por que faremos? Aplicada a conduta do Cristo à mediunidade, compreenderemos facilmente que, se possuímos a fé raciocinada, é impossível vacilar em matéria de confiança no auxílio espiritual. E que, trabalhador a deslocar-se para as ações de benefício próprio, figura-se lâmpada que enunciasse o despropósito de acreditar-se brilhante sem o suprimento da usina. Que devemos atender às petições de concurso fraterno que nos sejam encaminhadas dentro dos nossos recursos, sem a presunção de tudo saber e fazer. Quando o próprio sol não pode substituir o trabalho de uma vela, chamada a servir no recesso da furna, que o aprendiz da sabedoria, interessado em carregar inutilidades e posses estéreis, lembra um pássaro que ambicionasse planar nos céus, repletando a barriga com grãos de ouro. Na mediunidade com Cristo, principalmente, faz-se preciso reconhecer que a pressa não ajuda ninguém, que ele, o Mestre, nada exigiu e nada fez a toque de força, e nem transformou situações ou criaturas através de empresas milagrosas, porque todo trabalhador sem paciência assemelha-se ao cultivador dementado que arrancasse diariamente do seio da terra a semente viva nela depositada para verificar se já germinou. André Luiz. Muito bem, queridos irmãos. O texto nos chama a atenção para a nossa responsabilidade perante o ensinamento e a compreensão que já temos condições de realizar. O texto vai falar da conduta do Cristo. Nós vivemos hoje tempos em que é muito comum os falsos profetas. Pessoas que gritam, falando o que falam no nome de Cristo. Mas olha aqui as questões que o texto nos traz sobre Cristo. Primeiro, em nenhum tempo Jesus duvidou do Pai. Então, se nós temos pessoas hoje gritando, reclamando, blasfemando, reclamando de Deus, não são representantes do Cristo, porque Cristo não fez isso. Segundo, nenhuma vez operou em proveito próprio. Jesus não saiu nas ruas, nas sinagogas, nos grupos pedindo dinheiro para ele mesmo, exigindo status para ele mesmo, exigindo nada de posse, nada de material. Ele não exigiu nada para ele mesmo. Então, se nós encontramos pessoas que se acham no direito de exigir para elas, essas pessoas não representam Jesus. Não representam. Elas não estão ali a serviço realmente de Jesus. Porque Jesus não fez nada em proveito próprio. Ele não recusou a cooperação dos trabalhadores menos respeitáveis que as circunstâncias lhe ofereciam. Queridas, quantas pessoas que se dizem representantes de Jesus julgam os trabalhadores que chegam, reclamam dos trabalhadores que chegam, almejam trabalhadores muito gabaritados para lhe servir. Jesus não pegou ninguém para servi-lo. Pelo contrário, ele ensinou a cada um dos discípulos o que é ser o mais importante. O mais importante é aquele que serve o outro. Ele ensinou isso. E ele ensinou de uma maneira muito prática e didática, que foi lavar um dos pés dos discípulos. Então, aquele que quer ser o maior deve ser o menor. Essa é a perspectiva de Jesus. E hoje, a gente encontra muita gente querendo ser bajulada, querendo ser carregada, querendo ser servida. Jesus não é esse. Prestemos atenção. 4. Ele jamais deixou de atender a solicitações produtivas e nem chegou a relacionar as requisições irrefletidas. Ele estava cercado de pessoas que lhes pediam coisas. Mas ele não levou isso a ponto de brigar com ninguém. Não, ele fazia as pessoas pensarem. Mas ele atendeu tudo o que ele podia em prol da melhoria do grupo, da melhoria das pessoas com quem estavam com ele. As solicitações produtivas, ele estava lá para atender. Pensemos sobre isso. As pessoas que se acham muito importantes e estão representando Jesus, como que elas vivem, convivem com as pessoas ao seu redor? Se sentem celebridades? Se sentem mais importantes do que todos? Prestemos atenção. Isso não representa Jesus. 5. Não discriminou pessoas. Jesus nunca discriminou pessoas. Ou recintos para prestação de auxílio. Jesus foi ao encontro das pessoas que eram excluídas do seu tempo. Jesus escolheu estar com essas pessoas. Prestemos atenção. nos que hoje se denominam representantes de Jesus, eles fazem isso? Como eles estão? Sexto, Jesus não fez nada de inútil. Prestemos atenção nos comportamentos das pessoas que dizem seguir Jesus. Muitas estão perdidas, principalmente porque recolhem muito dinheiro. Vão perdendo o sentido daquilo que é mais importante. Cuidado. Prestemos atenção naqueles que se dizem representantes de Jesus e estão envolvidos com as questões materiais. Perdidos em si mesmos. 7. Jesus não fugiu de regular o ensinamento da verdade conforme a capacidade de quem o ouvia. Dizer a verdade é tão importante quanto ter um compromisso sério com a missão que cada um de nós tem, o ensinamento da verdade. E não é qualquer verdade, não é a verdade que eu acho que é. É a verdade que Jesus trouxe. Qual é a verdade que Jesus trouxe? Somos todos irmãos, Deus é o nosso Pai, precisamos perdoar. Precisamos aprender a amar. Amar, inclusive, os nossos inimigos. Estamos dispostos a seguir esses ensinamentos? Essa é a verdade. 8, eu já falei, né? 9. Nunca foi apressado. Jesus sabia da nossa potencialidade. Jesus sabe que o tempo é de Deus. Ele não teve pressa com nenhum de nós e ele ainda espera por nós. Então, por que é que eu vou querer obrigar o meu irmão a fazer uma coisa que ele ainda não está pronto para fazer? Muitos que seguem Jesus querem nos obrigar. Muitas vezes, violentamente. Queridos irmãos, até hoje, muitos de nós acreditam que a gente tem que catequizar o outro. Nós temos que sair catequizando as pessoas. Não, não é essa a tarefa. A tarefa é conosco mesmo. Com nós mesmos, com a nossa responsabilidade perante nós mesmos, o que nós precisamos melhorar. Prestemos atenção nesses falsos profetas que dizem que a gente precisa sair evangelizando pessoas. Não temos essa responsabilidade. Pelo contrário, nós precisamos olhar para nós, para dentro de nós e pensar o que eu posso ser melhor. E por fim, ele não fez nada em troca de recompensa alguma. Nem consideração. Ele não esperou consideração de ninguém. Jesus fez porque ele sabia que precisava fazer. Fez porque era sua tarefa fazer. Sabia do sofrimento que teria que enfrentar. Mas ele fez porque ele sabia também que tudo aquilo era passageiro. E nós que já temos o conhecimento da doutrina espírita, precisamos saber, é passageiro. Prestemos atenção. Temos muita coisa ainda para melhorar. Muita coisa. O texto chama a atenção para a responsabilidade da mediunidade. Muitos de nós aqui têm compromisso na casa espírita com a mediunidade. Alguns de nós com a evangelização. Outros com o passe magnético. Outros com acolhimento na casa espírita. Cada uma dessas tarefas é um auxílio espiritual que a gente pode estar oferecendo para quem precisa. Cuidemos com responsabilidade. Nós ali estamos representando o Cristo. Como estamos fazendo isso? Querendo ser celebridade? Querendo competir? Usando argumentos que vão machucar os outros, prestemos atenção se a conduta que estamos tendo tem a ver com a conduta de Jesus. Somos chamados a servir, mas somos ainda aprendizes. Temos muita coisa ainda a aprender, mas já sabemos de muita coisa também. Então não dá mais para dizer que a gente não sabia o que a gente ainda não fez. Foi parar, refletir e mudar comportamento. que nós possamos fazer isso cada vez mais conscientes, sem nos violentarmos, mas também sem a preguiça daquilo que precisamos e temos condições já de realizar. Muito bem, queridos irmãos, agradecemos por mais este momento que tivemos a oportunidade de ler um texto, de refletir sobre ele e especialmente refletir sobre Jesus. Jesus, que é o nosso guia e modelo, que nos orienta, continua cuidando de nós, que nós possamos, no silêncio do nosso pensamento, em prece, nos conectarmos com Ele todos os dias, para sentirmos essa vibração amorosa de paz, de paciência, de disciplina. Ele que nos convidou para a reencarnação e nós aceitamos. Que a gente possa cada vez mais nos lembrar da nossa responsabilidade perante nós mesmos e perante as pessoas com quem nos comprometemos. Gratidão, Jesus, pelo convite. Gratidão, Deus nosso Pai, pela oportunidade da reencarnação. Que assim seja.
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3: 23 horas. E 17 minutos.
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6: Digníssimos membros que constituem a mesa diretora, digníssimas autoridades presentes e representadas, excelentíssimas senhoras, excelentíssimos senhores, queridas irmãs, queridos irmãos espíritas, jovens, nossos votos cordiais de muita paz. O Mahatma Mohandas Karamchand Gandhi escreveu com autoridade: ser o único homem a alcançar o mais elevado grau de amor, isto será suficiente para neutralizar o ódio de milhões. Ele próprio conseguiu alcançar esse elevadíssimo patamar do amor, libertando aproximadamente 800 milhões de indianos e de paquistaneses do tacão do Império Britânico, oportunamente. Para que nós possamos entender a grandeza da proposta de Mohandas Gandhi, antes dele, há 2000 anos quase, o incomparável amor não amado ofereceu-se em testemunho para que a humanidade de todos os tempos porvindouros pudesse caminhar em liberdade, experimentar a verdadeira plenitude e usufruir da felicidade. O Dr. Adolfo Bezerra de Menezes Cavalcante, nosso homenageado, é também um exemplo deste amor a que se referia a morra das ganhas. Mas para podermos penetrar na envergadura moral deste homem incomum, merece que relatemos alguns fatos da sua vida espiritual. Na memorável noite de 11 de abril do ano de 2000, o mundo espiritual em festa celebrava o primeiro centenário de desencarnação do apóstolo brasileiro, que havia largado os horizontes da doutrina espírita pela pátria do Evangelho, ensejando uma visão mais perfeita dessa ciência, dessa filosofia, que tem por base a ação da caridade na sua proposta ético-moral religiosa. A solenidade deveria ter lugar na atmosfera da cidade do Rio de Janeiro, onde ele mourejara por largos anos, atendendo aos vários ministérios a que se afeiçoara. As entidades venerandas que administram o destino da pátria brasileira haviam programado homenagear o insigne trabalhador pelos 100 anos ininterruptos de ação caridosa e iluminativa. Por isso mesmo, na esfera espiritual, em um admirável anfiteatro recordando as construções gregas, reuniam-se aproximadamente 5 mil convidados, entre desencarnados e encarnados especialmente invitados para esse momento de alta relevância. O cimbório celeste salpicado de estrelas dava a visão sublime desse mundo de transcendência de onde viemos e para onde retornamos. A assembleia emocionada aguardava o momento em que deveria dar entrada ao apóstolo, cuja vida é o Evangelho de Feitos. Às 23 horas e 30 minutos aproximadamente, um coral de vozes ergue-se e a música de Johann Sebastian Bach, Jesus, Alegria dos Homens, é apresentada por mais de 200 vozes infantis. O público levanta-se e pela entrada central é trazido até a ampla mesa diretora das atividades, o venerável trabalhador de Jesus, acorrentado pelas duas esposas, alguns dos filhos e alguns daqueles apóstolos que, no seu tempo, exemplificaram a pulcritude da doutrina espírita. A emoção pulsava em todas as almas quando o mestre de cerimônias convidou o doutor Bezerra para sentar-se à mesa diretora, na qual já se encontravam alguns veneráveis trabalhadores espirituais da pátria brasileira. Após ser proferida uma prece rica de unção pelo homenageado, o espírito Cosme Marinho, apóstolo do espiritismo na Argentina, proferiu uma exoração agradecendo a Bezerra de Menezes as atividades que vem desenvolvendo na América Hispânica. Fazia 50 anos, em noite equivalente, quando ele fora convidado para eleger o lugar de mais beleza do que a terra para laborar em nome de Jesus e declinar da honra, havendo recebido da Mãe Santíssima o aval para continuar no vale de lágrimas e não ter direito a sorrir enquanto a alma brasileira verdesse dores. A partir daquela data, a Mãe de Jesus alargara as suas possibilidades de serviço, permitindo que a América de língua hispânica passasse a receber o apoio da sua nobreza e a contribuição valiosa de implantação do Evangelho nos diferentes países latinos, base essencial da conduta espírita. Referia-se Cosme Marinho que o Evangelho é a luz da vida e, traduzido pela palavra luminífera da doutrina espírita, é o pão de sustento nas almas. Emocionado até as lágrimas, agradecia a Dr. Bezerra de Menezes pela colaboração que vem dando, não apenas na América do Sul, mas também no Caribe, na América do Norte e em Espanha, onde a sua presença tem sido evocada e o seu amor tem sido distribuído em larga messe. Ao terminar, o mestre de cerimônia convida Ivon Costa, insigne espiritista brasileiro, que nas décadas passadas, antes da metade do século XX, apresentou o pensamento espírita na França e o distribuiu pelo solo pátrio em catadupas de luz, na condição de vexilário da verdade. Ivon Costa cantava a excelência da montanha, do ser bem abençoado de Jesus, e fazia um paralelo com a vida do homenageado, que era pobre de espírito, era puro de coração, era humilde, sofreu perseguição em nome da justiça e da verdade, e em momento algum permitiu-se deixar tomar, ou mesmo recear pelas injunções penosas da existência material. Falava Ivon Costa em nome da brasilidade espírita, de todos aqueles que haviam sido beneficiados, não somente pelo verbo do benfeitor, mas também pelo socorro material, moral e espiritual dispensado, através da equipe que com ele trabalha, para atender às necessidades múltiplas da pátria do Cruzeiro do Sul. As emoções chegavam ao momento de grande sentimento. Quando terminada a sua peroração, ele vai sucedido por Gabriel Delarme, o emérito discípulo de Allan Kardec, que aos 12 anos de idade recebeu uma mensagem para o codificador em Paris, sob a orientação do seu genitor, aquele mesmo que atendera o mestre da doutrina espírita, quando ele tombara fulminado pela problemática que o arrebatou do carreiro material. Gabriel Delarme, que havia largado os horizontes do espírito trazendo as demonstrações científicas, falava em nome da comunidade espírita internacional, em nome do Conselho Espírita Internacional, agradecendo a Dr. Bezerra de Menezes pela sua colaboração nos diferentes países onde brasileiros instalaram o estudo do Evangelho no lar, e rogaram-lhe a proteção da Suécia, Austrália,
7: da Alemanha, a Nova Zelândia, dos países eslavos, aqueles da latinidade, asseverava Gabriela que o amor dos brasileiros espíritas pelo trabalhador de Jesus havia de tal forma impregnado a própria alma que dos diferentes países onde se encontram, ao erguerem o sublime altar da solidariedade, pedem a Dr. Bezerra a interferência para que a doutrina se expanda, o que vem sendo conseguido. E ele, Gabriel Delane, havia sido convidado para interpretar o pensamento de gratidão de todas essas nações que ali se faziam representar para falar de reconhecimento de amor. Ao terminar a sua monumental palestra, o auditório levanta-se quando Celina, a mensageira de Jesus, repetindo a experiência de há 50 anos, vem dizer-lhe que a rainha dos anjos, a mãe santíssima da humanidade, oferecia Bezerra de Menezes à terra para que ele pudesse semear a luz do Evangelho nesses dias tormentosos que abriam o terceiro milênio. A emoção chegava à culminância quando ele se levanta e, dominado pelas lágrimas, diz: mas eu não mereço. Eu sou apenas um mau servidor que se desincumbiu da tarefa que lhe foi confiada, sem haver acrescido nada além daquilo que lhe foi imposto. Nesse momento, quando ele silenciou, as vozes infantis entoaram Aleluia de Handel, da peça inolvidável do Messias. Pétalas de rosas luminosas e perfumadas caíam sobre a imensa assembleia, que, dominada de emoção especial, absorvia os fluidos que elas exalavam, enquanto que, tocando nas criaturas ali em espírito, penetravam-lhes as entranhas para se transformarem em força e valor, a fim de enfrentarem as vicissitudes do porvir, jornadeando pelos ásperos caminhos da evolução. Bezerra de Menezes estava liberado em tempo e espaço para servir como verdadeiro apóstolo de Jesus dos tempos novos. Mas quem é esse notável trabalhador? Adolfo Bezerra de Menezes Cavalcante. A síntese apresentada já não o disse. No entanto, podemos e devemos explicar alguns detalhes da sua existência luminífera. Quando mergulhou na indumentária carnal, no recuado dia 29 de agosto de 1831, na fazenda Santa Bárbara, próximo ao Riacho das Pedras, em Riacho do Sangue, hoje Jaguaretama, apagando a sua luminescência para desenvolver as atividades do Cristo Redivivo entre a gente sofrida e assinalada pelas necessidades da evolução da amada terra de Iracema, o inolvidável Ceará. Portador de uma inteligência incomum, ele vai realizar os seus estudos e tem na alma o anseio de estudar medicina para curar. Preparado que fora nas esferas espirituais, ele traz a saga dos heróis, a bandeira dos mártires, e a glória dos apóstolos. Começa as suas atividades escolares, e mesmo quando a sua família transfere-se para Martins, no estado do Rio Grande do Norte, para diminuir a senha da perseguição política de que seu pai era vítima, o menino Adolfo Rivella lhe prossegue, apresentando as características do homem de bem. Mais tarde, aos 19 anos, ele despede-se da família e viaja na direção da corte, onde deveria estudar medicina, para atender aos objetivos do seu coração e aos anseios da sua mente privilegiada. As lutas eram astérrimas. A família, que não lhe podia sustentar os anseios, sequer lhe ofereceu recursos para os primeiros dias na grande cidade do Rio de Janeiro. Para poder atender às necessidades imediatas e o curso, ele fez-se professor, pois que já tinha experiência de lecionar latim desde os 15 anos de idade. E vai realizando o seu ministério, experimentando provações, porque os espíritos de escola são forjados na dificuldade, são experimentados na luta e provam os imensos desafios para lograr o êxito nos empreendimentos futuros. Mas certo dia, em que as necessidades eram talvez superlativas, confiando em Deus, porque era católico, havia recebido do lar a disciplina da religião, a crença em Deus, na imortalidade da alma e nos dogmas que professava, ele recebe a visita de alguém que vem propor-lhe um período de aulas. Necessitava de preparar-se no programa especial e contrata com o homem sonhador ainda jovem a remuneração correspondente. Mas esse homem é de natureza especial, e diante do preço que é apresentado pelo futuro mestre, ele resolve pagar todas as aulas antecipadamente. Doutor Bezerra, com a sua pudicícia, escusa-se, mas ele insiste, e em face das necessidades que o aprisionavam na própria dor, ele aquece, e com notas expressivas o futuro aluno deixa-lhe substancial importância, que vai atender a sua dispensa vazia e proporcionar os primeiros pagamentos e as dívidas que se acumulavam. Mas no dia seguinte não veio, nem depois, nem jamais, constituindo o verdadeiro enigma na vida desse apóstolo, cuja intervenção da divindade far-se-á repetidas vezes de maneira enriquecedora, discreta e sublime. Doutora-se, consegue exercer o ministério médico, adota a homeopatia, faz concurso para ser médico do exército, mas durante a universidade, como era natural, a convivência com os colegas que se diziam ateus naturalmente conseguiu essa convivência impregnar-lhe a alma de cepticismo. A severidade dogmática e teológica da sua doutrina não lhe permitia pensar, e era naturalmente constrangedor considerar-se cada imposição teológica e cada dogma que primava pelo absurdo. Ele divorciou-se da religião, mas manteve o seu contato com Deus, com a imortalidade da alma. Nesse ínterim, encontra uma alma de escola, Maria Cândida de Lacerda, com quem se consorcia no dia 5 de novembro de 1858, na ânsia de construir uma família, o que consegue, apoiada na certeza do amor de Deus, porque também muito católica o era, a venerável esposa do futuro mestre. Mas a dor, que a todos os espreita, desenhava para o apóstolo os testemunhos seus quais o cristão não atinge a ressurreição gloriosa, porquanto as legítimas condecorações do cristão são as cicatrizes das feridas que ele ostenta na alma. E Bezerra, para atender a instância da esposa e a solicitação dos amigos da freguesia do bairro de São Cristóvão, resolve optar pela política. A política dar-lhe os recursos para atender os necessitados, para socorrer os miseráveis das favelas e dos morros do Rio de Janeiro, que lhe procuravam socorro diariamente. E ele, naquele 1860, candidatando-se à vereança pela ilustríssima Câmara Municipal da Corte, é eleito vereador. Inicia-se na arte da ciência da política, que, segundo Aristóteles, o notável discípulo de Platão, é das mais graves, porque, para sentar-se nos ideais da liberdade humana, deve pugnar pelos direitos da democracia. Bezerra de Menezes revela-se um notável político probo, generoso, enérgico e bom, quando vai surpreendido pela desencarnação da esposa. A morte sorrateira e algo cruel arrebata-lhe a companheira dedicada, deixando dois filhos varões, um de 3 e o outro de 1 ano. Ele escreverá mais tarde: somente o pensar na morte de um ser querido levava-me quase à blasfêmia mental, ao desespero, porque eu não podia entender a razão pela qual Deus nos roubaria a presença dos seres queridos. Mas era necessário que o fogo do sofrimento depurasse os metais da sua alma, para que ele pudesse enfrentar os pélagos vorazes que o futuro apresentaria a esse nauta conquistador do infinito. Posteriormente, ele consorcia-se, e consorcia-se com a irmã por parte de mãe da sua falecida esposa, Cândida Augusta de Lacerda. Essa moça será a companheira ideal, que lhe dará 7 filhos, tornando seu lar encantador e risonho. Pai excelente que sempre foi, esposo devotado e fiel. E ele vai desenhando a sua vida política com os altos e baixos compreensíveis da carreira dessa doutrina naqueles já recuados dias do Império. Foi eleito deputado e conseguiu ser presidente da Câmara Municipal da Corte do Rio de Janeiro. As lutas são as mais terríveis, porque ele é liberal, faz parte do Partido Liberal e ergue a bandeira do abolicionismo. O homem não tem o direito de escravizar outro homem. Ninguém pode colocar a sua adaga de sujeição sobre o seu próximo. Será o pioneiro das leis trabalhistas do futuro, em favor das pessoas que irão trabalhar na intimidade doméstica. Graças ao eminente deputado federal Freitas Nobre, desencarnado, podemos ler fragmentos dos discursos do Dr. Bezerra de Menezes na Igreja Câmara Municipal, como na Câmara dos Deputados. A sua palavra firme, a sua decisão incorruptível, trabalhe em favor dos necessitados, e mesmo combatido, caluniado, perseguido pelos interesses mesquinhos daqueles que se utilizam das funções para apresentar a miséria íntima de que são portadores. Ele mantém-se incorruptível, não revida mal por mal, nem se justifica, porque ele traz no coração a certeza de Deus, exatamente no instante quando a imprensa do Rio de Janeiro começa a noticiar determinadas mensagens a respeito de uma doutrina nova. É desse ínterim que ele recebe de um amigo como presente uma Bíblia. Ele tem na mão aquela coletânea de livros do Velho e no Novo Testamento. Embora houvesse sido católico por vários anos, nunca havia lido a história da

profética, reveladora pela boca dos profetas, mística, religiosa. E tenho o coração agora luarizado de júbilos pelas informações que recebe a mente tocada pela inspiração do alto. Volta a ler várias vezes aquele exemplar que lhe fora dado por um amigo muito querido. É nesse momento que ele recebe de um outro querido amigo, o doutor Joaquim Carlos Travassos, que acabara de traduzir o Livro dos Espíritos de Allan Kardec, o exemplar, para que ele tivesse ideia da grande revolução que se operava na Terra. E doutor Bezerra Pudico, apesar de não acreditar mais nos dogmas ancestrais, olha aquele livro e tem receio, porque parece temer o sublime contágio do conteúdo da obra. Mas ele reflexionará, mal algum me fará. E sentando-se no bonde que eu levo a casa, ele vai lendo e deslumbrando-se com a lógica de bronze do codificador. Onde lerá isso? Afinal, ali não lhe trazia qualquer novidade. Ele estava acostumado àquelas ideias, era exatamente isso. Jamais havia lido um livro espírita, entretanto. Essa filosofia em comum estava no seu mundo íntimo, porque natural ele trouxera da pátria, onde certamente convivera com o egrégio codificador. E nos dias que se seguem, ele conclui a obra, agradece a Travassos, mas depois da teoria necessitava da evidência dos fatos. Era uma tarde ensolarada do Rio de Janeiro, quando ele estava na varanda da casa, optou em não ir à Câmara dos Deputados naquele momento. Estava lendo o livro e caminhando quando o vizinho, um amigo, Alfredo Pinheiro, perguntou-lhe: então, doutor Bezerra, eu gosto de falar com o senhor sobre o Espiritismo. Qual é a experiência nova? Como está indo a sua saúde? Fechou o livro e deu o seu depoimento. Estou muito bem. Aquele mal-estar passou. As dores desapareceram. Eu sinto apenas algumas sequelas. Uma estranha sensação nas pernas, como de alguém que caminhou muito. E um ligeiro mal-estar na área dos rins. Mas estou muito bem. À noite, chega o seu primo, que invariavelmente trazia os medicamentos homeopáticos gratuitos, mandados por João Gonçalves do Nascimento. Então, traz agora uma folha de papel, na qual está escrito: ainda não está bom, meu amigo. Na sua condição de médico, você sabe que esses sintomas denunciam a presença da enfermidade. Não deixe de tomar os medicamentos, porque a sua vida é muito importante. Bezerra vai dominado pelo espanto. Pergunta ao primo a que horas havia sido dada aquela orientação. E chama o senhor Pinheiro. Apresenta o documento. Aquele papel foi escrito no mesmo instante em que ele, na sua residência, a uma hora de distância do médium, dava o resultado da sua diagnose, como se encontrava, demonstrando de maneira irretorquível que o espírito mentor do médium acompanhava-o e advertia-o naquela aparente recuperação para que ele não abandonasse a terapêutica. Isso abalou profundamente. Mas, em particular, quando a sua segunda esposa estava com o diagnóstico de tísica, a peste branca, a tuberculose que ceifava muitas vidas, havia chegado ao seu lar. E ele resolveu também encaminhar o nome da esposa ao emérito médium, que ele mandou por escrito a seguinte nota: ela não tem a tísica. O problema que a aflige é de natureza uterina. Quando os médicos

0: soubere no futuro as relações existentes na mulher entre o útero, o coração e o pulmão esquerdo, dá-se conta de que muitas enfermidades poderão ser facilmente esclarecidas. E depois de recomendar a medicação homeopática, ela recuperou-se completamente. Estava demonstrada a presença do mundo espiritual. Aquilo que ele havia bebido nos livros espíritas era verdade. Estava agora tomado de emoção para a grande Lissa. E isso ocorre quando a dor volta a apunhalar-lhe a alma. Certo dia, já no passado, ele chega à casa cansado, com as pernas inchadas, e depois de banhar-se, preparar-se para a refeição, ele vem tomar conhecimento que a sua menina, Nhanhã, está com febre, está passando mal. A querida filha, nesse momento alguém bate à porta. Ele vai atender, é uma mãe aflita com lágrimas. Eu lhe peço em nome de Jesus, a minha filhinha está morrendo. Está com febre, doutor Bezerra. Falta-me o pão, o leio e o medicamento. E ele olha para a esposa, que desmesuradamente abre os olhos, a suplicar-lhe que não vá, porque a sua própria filha está também doente, não tem diagnóstico. Doutor Bezerra reflexiona e diz a Cândida Augusta: Jesus tomará conta dela. Eu irei visitar a outra filha. Sobe, desce, morro. Chega à casa modesta, atende a menina enferma, receita e deixa uma importância para que a genitora compre os medicamentos e algum alimento. E quando sai, a mulher agradecida diz-lhe: Deus lhe pague, doutor Bezerra, que Jesus cure também a sua filha. Ele lembra-se da filha querida. Chega à casa. Silêncio mortal. Algo assalta. Terá ela quedado pior? Terá ela ficado mais gravemente enferma ou mesmo morrido? E corre na direção da alcova. A esposa dorme. A filhinha ao lado, sem febre, dorme tranquilamente. E ele se ajoelha em espírito para agradecer à Mãe Santíssima e ao sublime terapeuta da humanidade, Jesus, pela graça que lhe foi concedida. Bezerra de Menezes prossegue. E agora, da sua condição de espírita, militante, porque no dia 16 de agosto, ele irá na Guarda Velha proferir o seu ato de fé, proclamar a sua consciência espírita naquele recuado 1886. 2.000 pessoas repletam um imenso salão, e ele faz uma defesa de fé comovedora. A teologia católica não atendeu às minhas necessidades. A teodiceia espírita fala-me de um Deus justo, nobre e bom. As pessoas comovem-se. E quando ele termina e o aplauso irrompe voluptuoso, ele tem lágrimas de gratidão a Deus. Era agora espírita militante. Ele, que tanto gostava de escrever, vai para a coluna de O País, um dos maiores jornais da época, com o pseudônimo de Max, para defender a doutrina espírita dos seus aguerridos adversários gratuitos. Agora, ele é presidente da Federação Espírita Brasileira, 1889. E um dia desce a escadaria e olha a porta de entrada, um homem de 45 anos aproximadamente, o semblante marcado pelo sofrimento, os cabelos desgrenhados, a roupa suja, a face pálida. E ele percebe que aquele é um dos filhos do Calvário que vem à sua busca. O homem saúda-o e diz-lhe que deseja falar-lhe. Ele o leva a um canto e o homem lhe diz: tenho fome, estou febril. A minha família está doente, eu necessito de ajuda, doutor Bezerra. Não tenho emprego. O apóstolo tem lágrimas nos olhos verdes. Procura algo nos bolsos. Não tem nada. Apenas a passagem de bonde. Olha a mão. Já não tinha o anel de grau. Ele houvera dado fazia dias a um outro, que necessitava de sepultar a esposa e não tinha como. E tudo quanto ele tinha, ele deu. Leve-o. Compre o caixão. E aquilo que sobrar por acaso, converta em alimentos e paz. Então olhou para o homem e lembrou-se por certo de uma cena inesquecível dos dias apostólicos, quando Pedro e João, em Jerusalém, dirigem-se ao templo de Salomão. O necessitado estende-lhes a mão e grita: uma esmola em nome de Jeová. Os dois dizem: não temos prata nem ouro para te dar, mas o que temos, damos-te. Levanta-te e anda. E o paralítico ergueu-se e caminhou. E a partir dali, por onde iam os apóstolos de Jesus, as pessoas colocavam os seus enfermos para que a sombra deles, caindo sobre as suas deficiências, recuperasse-os. Doutor Bezerra, por certo, lembrou-se e perguntou ao homem: tu crês em Maria, a mãe da humanidade? Oh, doutor Bezerra, eu creio. Tu crês que ela pode tudo? Creio, doutor Bezerra. Então deixa-me abraçar-te. Em nome de Maria Santíssima, a quem eu peço que te diminua as dores, e cingiu no abraço, misturando as suas com as lágrimas e o suor do sofredor que ali estava. O homem se vai, e quando ele está no bonde, reflexiona: será que eu dei tudo? O que mais que eu poderia dar? Na semana seguinte, numa terça-feira, 8 dias após, ele termina a atividade na veneranda casa de Ismael, e quando desce a escada, encontra o homem com outro semblante. E o homem lhe pergunta: lembra-se de mim, doutor Bezerra? Sim. Eu fui aquele a quem o senhor abraçou e pediu-me que, chegando em casa, fizesse o mesmo com a minha família. Eu fiz. E quero dizer ao senhor que a água que eu bebi parecia ter o sabor de um medicamento. Todos ficamos curados. Dormimos aquela noite nutridos pela água. E no dia seguinte eu tive uma ideia. Recorri a uma pessoa, contei o meu problema. A pessoa deu-me um emprego. E agora, honrado e trabalhando, eu posso tentar os meus. Que Maria Santíssima o abençoe. Doutor Bezerra tem lágrimas nos olhos. 50 anos depois, mais ou menos, dessa ocorrência, uma mulher portadora de tuberculose vai a Pedro Leopoldo e pede ao apóstolo da mediunidade, Chico Xavier, para que recorra ao espírito Bezerra de Menezes, pedindo-lhe um remédio para ter atenuadas as suas dores. O médium promete-lhe fazê-lo na reunião da noite e solicita-lhe a presença. Ao terminar as atividades de intercâmbio, ele dá-lhe uma folha de papel de jornal, na qual está anotado o nome de um medicamento para o seu mal. A mulher toma e diz: ai, Chico, pobre de mim, como comprar esse remédio, se eu sequer tenho dinheiro para comprar o pão? E doutor Bezerra, que presenciava aquele diálogo, diz ao venerando médium, pede-lhe para que corte o papel em 30 pedacinhos e cada dia sorva-o com um pouco de água, pedindo a proteção de Maria Santíssima, e o resultado será o mesmo. Chico transmitiu à mulher a mensagem recebida e mais tarde constatou que as energias de que estavam impregnadas a folha, a presença amorável do benfeitor, haviam recuperado a paciente, que no futuro ficou radicalmente curada. Repetia-se agora através do mundo espiritual aquilo que havia acontecido com ele quando estava mergulhado na indumentária carnal. Esse apóstolo do bem tem uma vida assinalada pelas mais belas páginas da solidariedade, da caridade, do amor. Contar-me-ia um dia, Chico Xavier, para que eu tivesse a dimensão da sua grandeza, nas reuniões em Pedro Leopoldo, às quais acorriam centenas de pessoas de diferentes cidades e de alguns países latino-americanos. Havia aquela bulha, os desesperados espirituais, os afligidos, e de repente alguém dizia: está chegando Emmanuel. E o silêncio fazia-se, para que o mentor do médium, em adentrando-se na escola, hospital, na oficina de bênçãos, recebesse toda a homenagem à sua vida disciplinada. E logo depois alguém dizia: está chegando o doutor Bezerra. Era uma loucura. Saiu correndo: doutor Bezerra, tem um filho doente. Doutor Bezerra, doutor Bezerra. E ele: calma, calma, calma. Até chegar à mesa dos trabalhos, atravessando a sala, demorava um largo período que Emmanuel conseguia vencer em poucos segundos. Mas o grande apóstolo tem a sua tarefa agora em fase de conclusão. E a Anasarca toma-lhe do organismo, as pernas ficam inchadas, ele também, uma hemiplegia detém-no no leito por 4 meses. Não fala, não se move, é ajudado nos movimentos por mãos amigas, escasseia o alimento na dispensa, que oportunamente foi repletada por pessoa desconhecida. Mas a fila dos que o vão visitar, cada um traz uma côdea de amor, uma moeda que deixa alguém sobre o travesseiro, uma cédula para que a família não padecesse em junção das necessidades além da pobreza dignificada. Ele tem lágrimas, agradece com sorrisos, deixa-se conduzir pela terapia mediúnica, recebe passes, e no dia 11 de abril de 1900, mais ou menos às 10:30 da manhã, ele percebe que vai morrer. Por sinais pedem que o ergam, e profere uma prece: à Senhora Mãe de Jesus, eu não vos peço, Senhora, que me atenueis as dores, mas que veleis pelos vossos filhos, e que me ofereçais os recursos próprios para uma desencarnação tranquila. As palavras, com muita dificuldade, saem dos lábios, quase ininteligíveis, mas um coro de vozes aguarda o herói depois da batalha. Ele desencarna e vai levado de imediato para as esferas superiores. Carinhosamente recebido, ele desperta naquela mesma noite de 11 de abril. Celina está ao seu lado, a mensageira de Maria, a quem ele amava e que se apresentava como uma jovem de 16 para 17 anos, irisada de luzes. Seja bem-vindo de retorno ao grande lar, Celina, minha filha, a esposa, a primeira, ali está emocionada, os quatro filhos que desencarnaram. E ele ouve vozes, ele escuta cânticos e pergunta: Celina, minha filha, o que é isto? Venha, doutor Bezerra, ergue-o do leito. Ele cambaleia numa atmosfera diferente. Equilibra-se. E ela o conduz até a sacada da janela, que dá para uma praça imensa de jardins de rosas. Milhares de espíritos ali estão, entoando o hino de louvor e de gratidão a Deus por Dr. Bezerra de Menezes, que acaba de chegar à pátria. Quem são? Por que estão assim? Dr. Bezerra, são as mães cujos filhos o Senhor socorreu na terra. São os cônjuges a quem o Senhor atendeu o apelo, auxiliando aqueles parceiros que ficaram. São todos os beneficiários do seu inefável amor. A multidão então canta o hino de exaltação, de gratidão e de alegria pela vitória do apóstolo, enquanto uma mão luminosa escreve naquele céu salpicado de estrelas: Ave Cristo. Os que vão viver a vida eterna homenageiam-te e saúdam-te. No dia seguinte, 12 de abril, na sede da Federação Espírita Brasileira, quando se celebrava a última ceia do Senhor, o médium Frederico Pereira da Silva Júnior, o admirável médium de Ismael, entra em transe e Bezerra de Menezes vem agradecer aos seus irmãos de jornada e pedir à Senhora dos Anjos para que os abençoe, para que lhes dê forças nos combates reídos da própria evolução. Doutor Bezerra de Menezes, o homem amor, contou-me Chico Xavier que certo dia ele lhe houvera dado uma frase para meditar. Quando a caridade é muito discutida, o socorro chega tarde. A caridade tem que ser espontânea, imediata. E ilustrando a sua tese, referiu-se a duas damas russas que foram ao espetáculo do Teatro Bolshoi e se comoveram com uma peça que era apresentada. Nevava. Quando saíram e se acercavam da carruagem, viram do lado de fora, no mármore, próximo à bilheteria, um homem caído que gritava de frio. Uma delas, ainda comovida com a obra de Boris Godunov, retirou o casaco de Mink e ia de colocá-lo, quando a outra lhe disse: não faça isto, é um casaco muito caro, você vai perdê-lo, não servirá de nada se não aquecer. Quando chegarmos em casa, mandaremos agasalhos próprios para este infeliz. Ela deteve o gesto e concordou. Entraram na carruagem, chegaram ao palacete. Foram servir-se de um chá tépido, de algum lanche, e olvidaram-se do miserável na neve. Pela manhã, a generosa que teve o impulso lembrou-se, chamou o lacaio, deu-lhe cobertores, agasalhos e mandou que levasse ao homem que havia morrido naquela madrugada em regelado. Quando a caridade é muito discutida, o socorro chega tarde. A caridade em Bezerra de Menezes, como em Jesus, Ter esse gesto espontâneo, imediato, com o perdão das ofensas, indulgência para todos os erros. Como respondem os espíritos Allan Kardec, quando ele interroga o que era a caridade no conceito de Jesus, evocando nesta casa das leis a veneranda figura do político e homem de bem, do médico sacerdote e do sacerdote espírita do amor, Dr. Adolfo Bezerra de Menezes Cavalcante. A ele pedimos que ore pelo Brasil, que suplique a Mãe Santíssima de Jesus, que interceda junto a seu filho pela pátria brasileira. Vive a terra o seu momento clímax do processo de transição de mundo de provas e de expiações para mundo de regeneração. Não seja de estranhar a presença da dor, das paixões, dos desequilíbrios de todas as denominações, a volúpia da loucura. Não sejam de estranhar os desequilíbrios graves, a violência, o terrorismo, a guerra, o despudor. Não tenhamos na mente a censura em relação àqueles que delinquem, que nós, aqueles que confiamos em Deus, em qualquer denominação religiosa ou não, que façamos a parte que nos cabe, que cumpramos com o nosso dever, que seja nossa voz que ama e nosso coração que pulsa de carinho e de caridade. Que a nossa seja a palavra que liberta da ignorância e não que martelo que mais desgraça o infeliz. Então é que oramos a Dr. Bezerra de Menezes, ele que vela pela pátria brasileira, para que ajude as nossas dignas autoridades a desenovelarem esse desafio e resolverem as problemáticas políticas, sociais, humanas, abrindo espaço para a justiça social da pátria brasileira, para que essa nação banhada pela claridade do Cruzeiro do Sul realize a tarefa para a qual elegeu a Jesus. Coração do mundo, pátria do Evangelho, sem nenhum detrimento às outras nobres nações, ele interferindo logrará diminuir as nossas angústias e fará que os homens e as mulheres de bem, que são incontáveis, tomem as rédeas do país e levem-no ao seu destino, que é o destino glorioso do amor, para exemplo da humanidade cansada de sofrer.
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2: Nós estamos agradecendo você que acompanhou conosco mais esse evento que nós transmitimos para você. E olha só, você já se manifestou, deixou seu recadinho aí no nosso livro de visitas? Se não deixou, por favor, se manifeste. É muito importante nós termos o feedback de vocês, termos um retorno de vocês, porque nós vamos encaminhar para o expositor, para a expositora que trouxe esse tema para nós e também para os organizadores. Esperamos o seu recadinho, esperamos a sua mensagem aqui conosco. E continue ligadinho aqui com a gente, porque a programação da Rádio Fraternidade é 24 horas no ar, com mensagens, música, programas e você aqui conosco. Um grande abraço a todos vocês que estiveram com a gente, que se manifestaram em nosso livro de visitas, o nosso carinho e a nossa gratidão. Que Jesus abençoe e ampare todos vocês.
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Fala garoto, fala garota, estamos chegando pelas ondas de paz, de amor, da Web Rádio Fraternidade, a emissora do bem, da paz, do amor, a emissora que fala direto ao seu coração, para você, jovem, papai, mamãe. Estamos aqui nesse nosso espaço gostoso, num bate-papo legal, com a ótica da doutrina espírita para os problemas da atualidade. E nós estamos aí às vésperas do carnaval. E nós sabemos que culturalmente o Brasil é um país, em muitos lugares do nosso país, é acentuada a predileção por essa festa. Então a gente escuta muitas falas, principalmente as falas vindas de religiosos, trabalhando e exaltando uma demonização do carnaval, né? Dizendo que o carnaval é a festa da carne, da perdição e tal e tal. E é claro que esse discurso se justifica para muita gente, porque muitos acabam se perdendo. Muitos garotos e garotas, adolescentes, jovens, acabam aí se entregando a muitos excessos, desde bebidas ao uso de drogas, até o sexo indiscriminado. E com isso, é claro, os prazeres que nos convidam ao gozo da vida, aquilo que fala mais de perto, a carne, acabam ganhando força, porque nós estamos num planeta de provas e expiações. E nós sabemos o quanto é difícil lidar, né, e administrar ainda as paixões que dominam o nosso espírito. E quando nós estamos encarnados, é claro que esse apelo é muito mais alto. Então, nesse nosso encontro, no Fala Garoto, Fala Garota, eu quero tecer alguns comentários a respeito das pessoas que acabam se entregando à loucura, à devassidão e ao desejo de querer viver tudo em um dia só. Mas eu preciso também ser justo e coerente, porque existem muitas pessoas que usam o carnaval para uma entrega às loucuras, realmente, dos excessos, dos vícios e do sexo desvairado. Mas eu também tenho que ser justo para dizer que não são todas as pessoas. Porque nós entendemos que aqueles que se entregam à loucura procuram apenas uma justificativa para se entregarem à loucura e ao desvario. Então, os que se entregam à loucura podem fazer isso no carnaval, no show de rock, no baile funk. Aonde houver um apelo para o gozo, existirão aqueles que se entregam de todas as maneiras, de forma a gozar a vida sem medir as consequências para os seus atos. Mas eu não concordo com a demonização explícita de que o carnaval é a festa que faz com que todas as pessoas se comportem de outra maneira, porque não é. Existem lugares no Brasil em que o carnaval é uma festa em que as famílias, idosos, crianças, jovens, todos se congraçam dentro do ambiente familiar, em eventos públicos, de maneira responsável. Demonizar e colocar tudo dentro de um único saco e jogar no lixo seria uma atitude discriminatória. E o Espiritismo não discrimina nada, ele esclarece justamente quanto à nossa responsabilidade pelas escolhas que você faz. Então, garoto, garota, se você for assistir um show de rock, por exemplo, lá existirão aqueles que irão se drogar, assim como no carnaval existem aqueles que vão se drogar. No show de rock existem aqueles que vão se entregar aos excessos, assim como no carnaval existem aqueles que vão se entregar aos excessos. Mas observe, no nosso país, infelizmente, quando chega o período de fim de ano, na festa de Réveillon, onde as pessoas se entregam aos excessos da bebida como se a vida fosse acabar, para fazer uma catarse equivocada, se entregando aos abusos de toda a ordem, o número de mortes em acidentes de trânsito aumenta consideravelmente porque as pessoas se entregam aos excessos, às bebidas, aos vícios, às drogas. Então, aqueles que gostam desse tipo de vida inconsequente só esperam uma data, seja ela qual for, para se portarem de maneira inconsequente no sexo, nas drogas, na bebida, na irresponsabilidade, na falta de respeito, etc, etc, etc, etc. Então, por que nós iremos
demonizar apenas o carnaval. Na verdade, a gente tem que falar sobre o comportamento humano. E hoje em dia a gente sabe que está muito difícil, principalmente para aqueles garotos e garotas que não têm uma estrutura familiar, que não recebem uma educação bacana e honesta com relação ao sexo. Então, não adianta eu querer prender o meu filho em casa no carnaval, acreditando que eu vou protegê-lo dos excessos, se durante o ano não se falou sobre assuntos dessa ordem, se eu não eduquei os meus filhos para que eles ganhem compreensão acerca desse momento. Então, a gente precisa ser um pouco mais claro, um pouco mais honesto e um pouco mais transparente. Papai e mamãe que nos ouvem pela Web Rádio Fraternidade, aqui no Fala Garoto, Fala Garota, não adianta querer prender seu filho nessa época se ele não tem educação e não vai saber lidar no instante em que, numa dividida na vida, o prazer convida ele para se entregar e se atirar de cabeça em momentos que podem trazer dores e arrependimentos depois. Então a gente sugere que se fale sobre esses temas desde a infância, que se trabalhe com responsabilidade todas essas situações. Sabe por quê, papai e mamãe? Porque vai chegar o momento em que o seu filho vai estar sozinho e ele vai fazer a escolha, sem que para isso os pais estejam do lado, segurando nos braços, amarrando e querendo colocar o filho dentro de uma redoma onde ele não seja atingido por nada. A vida é assim, a gente influencia durante o período educativo, depois eles vão fazer as próprias escolhas. Por isso, a necessidade de nós levarmos para os nossos filhos, os nossos jovens, adolescentes, as nossas crianças, uma educação responsável, honesta, acerca de todos esses temas, para que não chegue ali na frente, ele não seja convidado para um baile de carnaval, um show de rock, um baile funk ou outra coisa qualquer, e tenha como meta, dentro de qualquer data e festividade do calendário humano, apenas o desejo de gozar a vida e se entregar aos excessos. Para isso, a educação também tem que cumprir um papel. E não, eu não falei ainda sobre as questões espirituais que estão presentes em todos os instantes da nossa vida, não é apenas no carnaval. É claro que a gente sintoniza com as nossas preferências. E se o carnaval me convida aos excessos do sexo, da bebida, das drogas, existem espíritos desencarnados me aguardando para serem os meus parceiros nessas atividades que eu vou escolher viver, ok? Então fica muito cômodo para as pessoas responsabilizarem os espíritos desencarnados pelos excessos, são eles que parecem até os responsáveis por nos levar a uma vida desregrada. Isso só acontece se nós não tivermos educação e não tivermos medida para lidar com as coisas. Daí a importância de se conversar, de se falar, de se abrir um canal de entendimento, um canal bacana, que se volte para os nossos filhos, em que a gente possa ter um vínculo de amizade, de respeito, porém de honestidade. Dizer a eles que são eles que vão sintonizar e escolher as companhias espirituais com as quais eles vão para o show de rock, para o baile de carnaval, para a festa de rua, para o baile funk. Nós sintonizamos de acordo com as nossas preferências, porque as nossas preferências nós manifestamos. A porta da nossa alma fica aberta, do adulto, da criança e do jovem, e passam por ela os espíritos que podem se conectar com os nossos desejos, sejam eles desejos nobres, edificantes, sejam eles desejos equivocados e que nos levarão a experimentar o extravasamento de instintos mais primitivos, mais grosseiros. Então, garoto, garota, papai e mamãe, agora que se aproxima o carnaval, fique atento, sintonize com coisas bacanas para a tua vida, que te tragam felicidade, se proteja dos excessos, não se entregue a situações que poderão trazer um arrependimento para toda a tua vida e comprometer essa encarnação. Valeu? Fala garoto, fala garota. A gente volta em outro momento pela Web Rádio Fraternidade, a emissora do bem,
levando a mensagem do Espiritismo para os corações juvenis, para os papais, para as mamães. Um grande abraço para vocês. Muito obrigado e até breve.

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3: Meia-noite e 40 minutos.
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5: Olá, amigos da Web Rádio Fraternidade. Aqui é Nicola Frattari em mais um programa Refletindo com Jerônimo Mendonça. E hoje vamos trazer um trecho do livro Crepúsculo de um Coração, intitulado Confissão. Jerônimo escreveu: Peço-te, não retires a cruz, pois ela está nos ombros certos. Rogo-te, apenas me des forças para conduzi-la até o topo do Gólgota. Quantos heróis anônimos sofrem mais do que eu? Sim, quantos? Este é um trecho de uma prece dirigida a Jesus e emitida pelo nosso querido Jerônimo Mendonça. Aqui Jerônimo nos convoca a refletir sobre a realidade espiritual a qual estamos imersos. Nós acreditamos, meus irmãos, que só merecemos nesta vida passar pelas situações de alegria, de felicidade. Nós temos a falsa ideia, temos a ilusão que a vida, naturalmente, deve ser um mar de rosas, nos trazendo apenas presentes caros, momentos de encontros, momentos tênues, felizes, equilibrados. Só que estar reencarnado no planeta Terra é um misto de tudo. Estamos aqui em burilamento, temos um passado espiritual que, na maioria das vezes, de todos nós reencarnados aqui no planeta Terra, trazemos sementes que foram plantadas e que hoje floresceram. Trazemos, meus irmãos, em nós as manchas do egoísmo, do orgulho. Então, como vivemos em plenitude? Como gozar constantemente de uma alegria que só é destinada àqueles que se encontram reencarnados em mundos de felicidade, em mundos superiores? Jerônimo nos faz um alerta. Agradece a Jesus a cruz que é colocada em seu ombro, ou seja, o roteiro espiritual a qual foi destinada a cumprir nesta existência. Todos nós, meus irmãos, devemos enxergar os problemas aos quais passamos não como punições, apenas como dor e sofrimento, intranquilidade. Nós devemos procurar entender, raciocinar à luz da doutrina espírita o que os problemas e as dores querem nos ensinar. O porquê, o para quê das situações difíceis que ainda enfrentamos no planeta Terra. Elas nos promovem a resignação, a paciência, ao perdão, a melhoria de nós mesmos. São essas situações difíceis que passamos com relação ao nosso corpo, à nossa família, ao contato com as pessoas, no nosso campo profissional, no nosso campo religioso. Tudo isso, meus irmãos, nesse encontro com o outro que nos dispomos de minuto a minuto, que muitas vezes resulta de situações embaraçosas e difíceis, sem contar com aqueles problemas de ordem mais íntima, aquela sensação de vazio, aquela sensação de solidão, de abandono, as marcas que o tempo foi colocando no coração de cada ser, através das suas múltiplas vivências. Tudo isso, meus irmãos, tem que ser aurido. Temos que perguntar a nós mesmos, averiguar constantemente sobre a necessidade de ainda passarmos por estas questões. A doutrina espírita nos explana que nós não devemos aguardar a dor para mudar o nosso percurso de vida. Nós não devemos supervalorizar o sofrimento para nos vitimizarmos e impedirmos as experiências benéficas e positivas que também podem nos promover. Quando nós damos mais valor, mais atenção e mais sentido para a parte boa da vida,

0: Muitas pessoas mudaram de vida, de postura, ao ouvirem essas palavras da boca de Jerônimo. A dor tem a importância que nós damos a ela, meus irmãos. Tem o tamanho que nós damos a ela. Não é assim? Não tem aquele dito popular que diz: eu não devo mostrar o tamanho do meu problema a Deus, e sim o tamanho de Deus perante os problemas? É um dito popular que circula. Nós temos que pensar sempre que Deus é sempre superior a tudo e que nós devemos buscar a melhoria, buscar o ressarcimento de antigos débitos, buscar a nossa mudança na educação que o trabalho no bem pode promover. É o que Jesus disse quando ele nos exortou o caminho do chamado Reino dos Céus, é o caminho do fazer ao próximo o bem que desejamos que nos seja feito. É acudirmos aquele irmão que está preso, o que está doente, o que está necessitado, é ouvirmos a dor do outro, é nos desdobrarmos em função de trazermos a felicidade para os corações daqueles que vamos encontrando. E aí sim, à medida com que conseguimos fazer este trabalho maravilhoso, nós vamos ter no nosso coração alegria e o caminho com Jesus. Que Jesus nos abençoe. Este foi mais um programa Refletindo com Jerônimo Mendonça, na Web Rádio Fraternidade para o Mundo. Grande abraço.
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4: Meia-noite e 50 minutos.
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Não há quem visite as cataratas do Iguaçu e não se mostre extasiado ante a imponência do espetáculo das águas e das quedas. São 275 quedas d'água, com uma altura superior a 70 metros, ao longo de mais de 2 quilômetros do rio Iguaçu. O termo Iguaçu, na língua guarani, deriva de I, água, rio, e Iguazu, ou Guaçu, grande. Isto quer dizer água grande ou rio de grandes águas. Ao lado da exuberância da paisagem, quer seja nos dias de cheia ou de escassez, a dança incessante das águas cantantes não cansa os olhos. Há sempre mais um detalhe a ser observado. As aves que fazem seus ninhos no interior da rocha, entrando e saindo pela cortina de água. As águas que descem barrentas na cheia e despejando-se com força, levantam uma nuvem de impecável brancura. As gotas que se debatem ao final da queda, correndo

cinzas, desejando vencer o leito do rio, brilhando aos beijos do sol como cristal líquido. Há os que olham e ficam quietos. Há os que tiram fotos para mostrar para os amigos. Ninguém vai acreditar numa coisa tão incrível como esta queda d'água, dizem alguns, contemplando a garganta em forma de U invertido, com 150 metros de largura e 80 metros de altura. A famosa garganta do diabo. Alguns se deliciam, se encharcando com as nuvens de água formadas pelas quedas, e capturam um momento deixando-se fotografar. Outros ainda se deixam levar pela emoção da lenda da criação das cataratas. Uma lenda tupi-guarani que fala que há muito tempo o rio Iguaçu corria livre, sem corredeiras e sem cataratas. Em suas margens viviam os índios caingangues, que reverenciavam o deus serpente, filho de Tupã. O cacique da tribo tinha uma filha formosa, chamada Naipi. Ela deveria ser consagrada ao culto da divindade, da grande serpente. Um jovem guerreiro de nome Tarobá se enamorou de Naipi. No dia da consagração da jovem, o casal fugiu, descendo o rio numa canoa. Furiosa com os fugitivos, a grande serpente penetrou na terra e retorceu-se. Provocou desmoronamentos que foram caindo sobre o rio, formando os abismos das cataratas. Envolvido pelas águas, o casal caiu de uma grande altura. Então, Tarobá se transformou numa palmeira à beira do abismo. Naipi se transformou numa pedra junto da grande cachoeira, constantemente açoitada pela força das águas. Vigiados pelo deus serpente, eles permanecem ali. Tarobá, condenado a contemplar eternamente sua amada, sem a poder tocar. A lenda é apaixonante e envolvente. Os namorados a apreciam e se encantam, descobrindo a palmeira e a pedra. Em verdade, quem se detém a observar a majestade do conjunto das cataratas, quedas, corredeiras, luxuriante vegetação, não pode deixar de pensar na grandiosidade de Deus. Deus, o escultor incansável que talhou as rochas no decurso do tempo com sua vontade. Deus, que criou a abundância das águas e lhes conferiu sonoridade, de forma que quem ouve a sequência das quedas, constante, pode perceber um mantra, ou um cantochão, e embalar a própria alma. Enquanto ainda nem havíamos acordado como homens, senhores de nossa razão, Deus espalhava as sementes do seu amor, criando a mata diversificada de mil nuances diferentes. De verdes que se sucedem e se misturam, de folhas, flores, diversidades, onde as borboletas ensaiam bailados de intraduzível colorido. E pintor inigualável, continua até hoje alternando as cores nos arco-íris. Um aqui, outro acolá, indo de um lado a outro da enorme cratera, por onde se esvaem constantemente as águas no leito do rio. Pai Excelso ainda idealizou uma lição de fraternidade para os povos. A maioria das quedas d'água fica em território argentino, mas efetivamente é do lado brasileiro que se apreciam os mais belos panoramas. Então, os povos se abraçam. Brasileiros vão à Argentina para ter a vista de lá. Argentinos vêm ao Brasil para assistir ao espetáculo das suas próprias quedas d'água. Ah, a grandeza inigualável de Deus!

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Olá, queridos amigos e amigas. Nós, da Web Rádio Fraternidade, gostaríamos de enviar o nosso abraço a você que faz aniversário no mês de agosto. O nosso abraço a Tereza Laura, da Praia Grande, São Paulo. A Abadia Auxiliada da Silva, de Uberaba, Minas Gerais. Ao Wagner, de São Sebastião, São Paulo. A Tátia, de Guarabira, na Paraíba. A Ellen, da cidade Serra do Espírito Santo. A Fabiana Lira Borges, de Campina Grande, Paraíba. Ao Érico Otávio Rocha de Oliveira, de Pernambuco. A nossa querida colaboradora voluntária Josiane, de João Pessoa. A Darcy, do Grupo 1. A Gianete, do Grupo 2. A Cleide Lana, de Alfenas, Minas Gerais. Ao Wilton Pessoa, de Vitória de Santo Antão, no Pernambuco. A Sonira Giosa, de Poços de Caldas, Minas Gerais. A Lourdes, da cidade de Osório, do Rio Grande do Sul. A Valquíria Costa, de Ipatinga, Minas Gerais. E a Maria Lúcia, de São Paulo. E se você desejar ouvir o seu nome neste momento de felicitações, entre em contato conosco através do e-mail faleconosco@radiofraternidade.com.br, informando o seu nome e a data do seu aniversário. Que Jesus abençoe a todos vocês.

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4: 1 hora e 8 minutos.

0: Olá pessoal, estamos iniciando mais um episódio do Pode Ser. Aqui é Thiago Franklin e o orgulho e a indolência causaram os exílios e o aguilhão na consciência tenta explicações. Gladstone Lage, música Cartas.
1: Saudação aos amigos Gladstone, e a frase que eu pensei para o nosso encontro é: alegrai-vos sempre no Senhor.
2: Olá pessoal, um abraço para todos. Minha frase de hoje é tirada da mensagem que nós acabamos de ler. Indubitavelmente, não basta apreciar os sentimentos sublimes que o cristianismo inspira, é indispensável revestirmos-nos deles.
3: Oi pessoal, eu sou Guilherme Barros, pouco sem voz hoje, mas vou tentar pigarrear ao menos possível, né? Uma frase que eu escolhi aqui é do livro Lira Imortal, e ela está entre o livro Brasil, Coração do Mundo e A Caminho da Luz. É um poema de Abílio Guerra Junqueiro. Trabalhar e trabalhar e que a aurora se avizinha, porque o mundo de agora é um milharal maduro, onde o amor de Jesus, abençoado e puro, vai colher o bom grão da terra do porvir.
4: Com essa voz, eu participei dos dois primeiros podcasts, mas com essa voz agora de sapo rouco, a turma vai me reconhecer, né?
0: É isso aí, pessoal. O episódio de hoje é sobre o livro A Caminho da Luz. E nosso convidado é Gladstone Lage. Sendo assim, vamos para mais uma leitura de e-mails e recados do Pode Ser.

0: Temos aqui um e-mail do Telmo Flores dos Santos, ele é de Campo Largo, Paraná. Ele diz o seguinte: caros amigos, coordeno um grupo de estudo na Casa Espírita, em Campo Largo, na modalidade imersão. Ou seja, fazemos um encontro mensal, um sábado inteiro na Casa Espírita. Almoçamos juntos, realizamos alguns projetos e, evidentemente, estudamos. Isso tudo nos permite uma maior convivência indispensável para o exercício da fraternidade. No encontro número 15, agora em agosto, um dos temas estudados teve como base o Pode Ser 04, a raiz. Foi uma maravilha, conduzimos reflexões tão importantes e pudemos olhar para a grandeza do edifício ou a árvore sendo construída pela sabedoria divina, à medida que seus filhos vão amadurecendo e capacitando-se para a nova lição. Fica com isso a expectativa e a ansiedade da imaginação tentando viajar e descobrir o que virá depois. Que bacana, hein, Haroldo?
1: Nossa, muito bom, Thelma. Olha, você foi falando aí desse encontro aí e deixou a gente com água na boca, viu? Porque deve ser uma delícia, né? Passar um sábado,
0: sábado em família, estudando, né?
1: Em família, almoçando juntos. E para nós, olha, você deixou a gente emocionado, porque de saber que o Pode Ser está podendo contribuir de alguma forma para esse estudo, para essa reflexão, né? O tema é realmente apaixonante. Na verdade, naquele episódio, que foi o número 4, nós estávamos assim muito verdes ainda em fazer podcast, muito inexperientes, aprendendo as coisas, e nós estamos planejando de fazer algo que trata desse tema raiz, o tronco, que em suma, as três revelações, agora que a gente já está mais tarimbado em podcast, a gente fazer alguma coisa mais substanciosa, mais robusta, e fica aí a sugestão para o próximo aí, pode deixar.
0: Pois é, eu trouxe essa pergunta exatamente porque a gente ficou assim, deu um gostinho pro pessoal que a gente ia gravar mais dois episódios, né? Ainda não retornamos, né?
1: Verdade.
0: Mas em breve nós vamos retornar a esse tema.
1: Eu acho que tem que ser retomado até o da raiz, pra trabalhar, sim, de uma forma mais profunda, né?
0: Inclusive era o Afonso que tava com a gente gravando aquele episódio.
1: O Afonso tava lá com a gente, né?
2: Ele tava, primeira tava vez. Dando,
1: treinando as asinhas de filhote, todos
0: mundo,
1: nós, né?
2: Marinha de primeira viagem.
0: Bom, nós temos aqui alguns recados. Agora é o seguinte, Haroldo, o ganhador da promoção do último episódio Estudando Parábolas foi... Rufem os tambores!
1: Oh.
0: Foi Natália e Henrique. O nome tá lá assim, Natália e Henrique. Eu acredito que deve ser um casal, né?
1: Deve ser um casal, verdade.
0: Eu acredito, acho que eles são daqui de Belo Horizonte, então eles são os felizardos.
1: Oh,
0: que fizeram lá, vamos lá, o número que você colocou aquele dia que a gente gravou foi o número...
1: Ah, foi 40, né? Número 40. Eu fiz a dedicatória e coloquei lá o número 40.
0: Isso.
1: E então, aí eles devem ter sido os 40.
0: Isso, o 40 comentário desse episódio.
1: Comentário feito no episódio, que coisa boa.
0: É, parabéns e agradecer a todo mundo que participou, que entrou e comentou. Tá vendo como é que é gostoso a participação de todo mundo? Então é o que nós queremos, é todo mundo entrando e comentando nos episódios, gente. É... Uma outra coisa que o pessoal tá pedindo para falar e lembrar a vocês que já estão lendo o livro do Haroldo, o Parábolas, é que lá no site tem um vídeo explicativo do gráfico que tá no livro, na página 186.
1: Exatamente.
0: É, para quem comprou o livro e não assistiu o vídeo ainda, lá tem uma nota de rodapé lá no cantinho, falando que tem um vídeo lá com uma explicação sobre o gráfico, não deixa de assistir, não.
1: E é engraçado, Tati, porque até agora não tem muito comentário. Ou o pessoal não chegou na página 186,
0: ou o pessoal tá entendendo tudo.
1: O pessoal tá entendendo tudo. Eu acho que seria bom todo mundo comentar e falar do livro, dúvida, sim, crítica, sugestões, né? Importante isso pra gente.
0: Nós estamos sentindo falta, né? De o pessoal fazer comentário sobre o livro aí. É isso aí. 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
1: Agora, quem tiver dificuldade, basta acessar o www.portalser.org. E dentro do portal você consegue ser direcionado para a loja virtual.
0: Isso, lá tem um link.
1: Porque muitas pessoas perguntavam, né, Tia? Onde que eu consigo aquele DVD, Haroldo, que você fez? Aquele livro? E essa loja virtual, ela está concentrando todos esses produtos e outros ainda maravilhosos, CDs, livros infantil. E nós pretendemos ampliar esse conteúdo, todos voltados aí para pro tema do Evangelho Redivivo, que é um foco do ser.
0: Isso mesmo. E para quem está ouvindo, ou pode ser pela primeira vez, pode baixar os outros episódios acessando o site do Ser, www.portalser.org. E quem quiser entrar em contato, pode enviar e-mail para podser@portalser.org.

0: Bom, é com muita alegria que voltamos hoje em mais um episódio, agora falando sobre o A Caminho da Luz. E se avizinha, né, o nosso seminário sobre o livro A Caminho da Luz, com muitas surpresas. É um seminário litero-musical, com música, teatro, poesia, e Haroldo Dutra Dias. Então, é um projeto muito bacana,
1: tem que ter,
0: né, Haroldo?
1: Para atrapalhar, né?
0: Mas é isso aí, Haroldo. Conta pra gente qual foi a ideia para esse seminário sobre o livro A Caminho da Luz.
2: Bom, Thiago, dentro da proposta do ser, nós sempre buscamos nos reunir em torno de obras de cunho eminentemente espiritual. Essa sempre foi a nossa proposta, né? Nos reunir em torno de grandes obras que a espiritualidade nos presenteou e também em torno da essência do Evangelho de Jesus. Essa é a proposta fundamental do ser. Mas dessa vez nós quisemos fazer algo diferente. Nós, eu digo, toda a equipe do ser. A ideia era fazer um seminário que proporcionasse para as pessoas uma grande experiência. Uma experiência do sentimento, uma experiência da sensibilidade, do intelecto, do veio artístico. Então é um seminário que procura reunir, ao lado da palestra, ao lado do estudo propriamente dito, apresentações artísticas, todas elas, tanto a palestra quanto as apresentações, girando em torno desse sol que é o livro A Caminho da Luz. Então, nós queremos que as pessoas como nós, isso é importante, né? Porque nós estamos chamando as pessoas para caminharem ao nosso lado. Nós não estamos apresentando nada para ninguém, nós estamos chamando as pessoas para... Nós somos como mochileiros que resolveram subir uma montanha e estão convidando o maior número de pessoas para acompanhar. Essa é a metáfora. Queremos que as pessoas sintam conosco, vejam conosco, experimentem conosco. E por ser uma obra densa em todos os sentidos, densa em conteúdo espiritual, densa em sensibilidade, em emoção e em conhecimento intelectual, nós acreditamos que todos precisamos abrir todas as vias de recepção para que essa obra possa penetrar realmente e dizer algo para o nosso espírito imortal. Essa é a proposta do seminário A Caminho da Luz.
0: Aí é fantástico, eu acho que vai ser maravilhoso esse seminário. Eu já estou assim, ansioso para que dia 1º de outubro de 2011, né? Porque com certeza outras pessoas vão estar ouvindo esse podcast.
2: É, vai
0: para frente, né? Esse seminário aconteceu em 2011 e vai acontecer em 2011,
2: 1º de outubro de 2011, Teatro Municipal de Nova Lima, das 16h30 às 20h.
0: Isso.
3: Agora eu posso te garantir que vai ter muitos e-mails. Pessoal falando que foi avisado com 4 dias de antecedência, né?
0: Pois é, mas.
3: A
2: boa notícia.
3: Vamos avisar com mais antecedência.
2: E é bom lembrar, Tiago, que para aqueles que não puderem participar, será gravado um DVD que já está inclusive em fase de pré-venda,
0: para
2: que as pessoas possam ter acesso e eternizar essa experiência, esse momento.
0: É verdade. E nós colocamos ele em pré-venda com desconto ainda, porque tem gente que fala assim, pô, mas é muito caro. Não, quem quiser, né, aproveitar, tá com desconto aí na loja do Ser. Para quem não conhece a loja ainda, é www.fazendobem.com.br.
3: É lembrar que a grande parte do trabalho de produção está sendo voltado especificamente para fazer o DVD mesmo, né? Ou seja, não é especificamente para ser ao vivo. A ideia é que o DVD fique bacana.
0: Isso, para que todo mundo possa absorver, né, essa experiência.
4: E o DVD para mim é excelente, porque eu manterei minha tradição de não ir ao encontro. Porque eu não vou discriminar o Tim e Vanessa também, que eu não vou aos shows, né? Então o DVD vem até mim e facilita bastante a gente que não sai da cidade, tá?
0: Tá vendo aí, ó? Bom, então vamos pelo começo, né?
2: Começar pelo início.
0: Eu vou deixar uma pergunta para vocês aqui, que é o seguinte. Qual que é o motivo da espiritualidade de trazer o livro A Caminho da Luz? Qual que é a preocupação de Emmanuel em trazer esse livro pra gente? Essas informações, vamos dizer assim.
4: Então, só para início de conversa, né, é que esses livros de Emmanuel, eles trazem um olhar diferente sobre algumas coisas conhecidas. É um sentido desconhecido, né? Acontece, por exemplo, com o livro A Caminho da Luz, um relance sobre a história humana, com algumas revelações, tem um caráter um tanto revelador, com uma densidade, como disse o Haroldo, né? É uma obra densa de conteúdo, de sentido histórico. É, alguns livros de Emmanuel, né, tem a característica de romance histórico, que dá muito mais crédito para o trabalho da psicografia de Chico Xavier, do ponto de vista até de quem não sendo espírita querer examinar. Mas a preocupação maior de Emmanuel, assim como a preocupação maior de Jesus, não era a fenomenologia, né? É o sentido dos acontecimentos. É, A Caminho da Luz é uma maneira de a gente perceber grandes movimentos da humanidade como fatos secundários, que a providência divina que tinha um propósito. Então, só comparativamente passando a palavra, né, acontece com A Caminho da Luz mais ou menos aquele sentido do que acontece com Pensamento e Vida. É uma maneira de a gente entender um pouco alguns livros que foram estudados para que nós chegássemos aqui sem fracassar. A Caminho da Luz, então, nesse sentido, ao que parece, é isso. Emmanuel dá umas chaves explicativas. Quando o André Luiz fala da evolução, né, e explica que Darwin conseguiu ter um alcance, mas que faltaram alguns elos que estavam no plano espiritual, o mesmo acontece com a história humana e com a história de cada um.
3: É, eu acho que é interessante lembrar qual que não é o propósito do livro.
0: Sim, é verdade.
3: E o Emmanuel, ele coloca isso quando ele fala: não é o nosso propósito trazer à consideração dos estudiosos uma nova teoria da formação do mundo. Então, assim, eu acho que não é o detalhe histórico ou o detalhe especificamente da gênese do planeta.
0: Científico,
3: embora,
0: né?
3: Embora a gente tenha descoberto coisas sensacionais do ponto de vista científico, mas não, o propósito dele não era esse.
1: É, não acho interessante as duas abordagens, né? A gente vai já vendo como é que as sensibilidades vão se aguçando.
0: Vai,
1: né,
0: abrindo, né?
1: E é isso mesmo. Eu acho que ele próprio revela no prefácio do livro que a intenção dele é trazer para nós encarnados os ascendentes místicos da evolução humana, da história humana. Os ascendentes espirituais da história humana. Com um propósito muito claro: que a partir de agora nós possamos empreender uma evolução consciente. Olha, evolução consciente é algo, talvez é um patrimônio inalienável que nós não conseguimos perceber o valor ainda desse patrimônio. Porque uma coisa é você caminhar ao sabor dos acontecimentos, ao impacto dos fatos, reagindo a pessoas e a coisas, às circunstâncias. Outra coisa é você assumir as rédeas do seu destino espiritual e dar os passos de maneira consciente. Isso é muito diferente. E é impossível empreender essa marcha sem conhecer. Sem conhecer o passado, porque o passado, agora, ele é a soma dos condicionantes, ele é a colheita, é o que nós temos que colher. Ele conforma o presente, mas ele também aponta caminhos para o futuro, ainda como lições do que não deve ser feito, do que não deve ser repetido. Então, A Caminho da Luz, eu acho bonito isso, porque apesar de vasculhar o passado, a proposta do livro é apontar para o futuro, é mostrar que nós podemos fazer diferente e que a humanidade não precisa ficar nesse andar trôpego. Ela pode caminhar de forma elegante, de forma espiritualmente saudável.
3: É, a forma elegante de caminhar é a forma do Cristo. Ele está exatamente no capítulo 12, que é uma divisão que eu acho que tem no livro muito interessante. E logo no início ele já fala que Jesus faz parte de uma pleide de espíritos puros. Então, o que você falou, Aro, tem um trechinho curto que ele fala assim: olha, é um esforço por mostrar a verdadeira posição do Evangelho do Cristo, tanta vez incompreendido aí no mundo, em face das religiões e das filosofias terrenas. Uma tese religiosa elucidando a influência da fé e o ascendente espiritual no curso de todas as civilizações terrenas. Então, o foco é exatamente nisso. Até porque, do ponto de vista de passado, presente e futuro, se a gente considerar a história da Terra de 4 bilhões e meio de anos, se a gente considerar a civilização mais avançada, 50 mil anos, é um segundo. Se você considerar 4 bilhões e meio de anos, um dia. Mas no último segundo. Se você considerar 500 mil anos, que algumas pessoas, né, falam que o homem já está... Né,
1: quer dizer, o que está retratado na obra são segundos da evolução do homem.
4: É. E acho que um dado importante também, a gente fazendo a transposição para os dias atuais, né, é que senão a gente cai em lugares comuns sem perceber que existe uma grande contradição filosófica. A gente, por exemplo, se a gente percebe a história como um encadeamento e com otimismo, entendendo que também a evolução faz parte das leis divinas, isso dá um otimismo. Senão a gente cai em lugares comuns e começa a olhar a história e começa a falar as coisas sem pensar, coisas do tipo assim: ah, mas as notícias dão a impressão de que esse mundo está piorando e eles falam que ia melhorar. O mundo está sempre melhorando, ainda que nos olhos humanos, aos olhos humanos, nós não consigamos perceber. A segunda é quando ele fala algumas coisas: nossa senhora, Deus deve estar muito triste com esse mundo, muito chateado conosco. Tem gente até que comenta que Deus teria se arrependido da criação. Então, o livro nos permite ter uma maturidade. É porque todo momento a gente vai ter uma grande euforia, achar que chegamos ao fim, que a civilização alcançou ápice, e depois vem a derrocada, porque são movimentos cíclicos, né?
3: É quando a gente achar que o dia está piorando porque está escurecendo. E na verdade são ciclos que têm momentos de expansão e de retração.
2: De contração.
3: Né? Eu acredito particularmente que nós estamos sim num momento de contração, de retração, em que, digamos assim, nós estamos talvez no prelúdio de um amanhecer, então a noite é mais escura agora.
2: Só um período da ceifa.
3: Eu acredito que isso talvez esteja correto. Mas sem dúvida, na somatória, há sempre melhor.
4: Sempre com o olhar divino sobre quaisquer fatos que a realidade apresentar.
0: Haroldo, você já nos disse que Emmanuel ele começa o livro através da Gênesis, né? Se a gente pegar a questão da Gênesis planetária, ele traz sobre as comunidades de espíritos puros que Jesus faz parte, né? Que é a comunidade dos Cristos, como você já trouxe pra gente no seminário do Apocalipse. Você podia falar um pouquinho pra gente sobre isso, sobre esse aspecto, né, do início do livro?
1: Aí eu queria apresentar um ponto para a reflexão de todos que estão ouvindo, que Emmanuel, ele sempre, isso não é fortuito, é sempre intencional em Emmanuel. Todo livro dele, toda abordagem, ele tenta fazer uma conexão, um traçado entre as três revelações. É como se fosse uma toalha de renda em que ele busca entrelaçar elementos da primeira revelação do Velho Testamento, chamado Velho Testamento, ou Bíblia Hebraica para os judeus, do Novo Testamento e da contribuição da obra espírita. Toda vez que ele se lança no estudo de qualquer coisa, de qualquer fato, ele está sempre buscando essa trança. Ele começa o livro de uma forma inusitada. Por quê? Nós podemos ouvir, quem está acostumado com o estudo da Bíblia Hebraica, é capaz de ouvir os ecos do capítulo 1, versículo 1 do Gênesis de Moisés. Né? A gente é capaz de ouvir os ecos. Talvez não faça tanto sentido quando a gente lê a tradução em português. No princípio criou Deus os céus e a terra. A tradução em português, ela mata a riqueza do texto original. Porque o texto original, ele diz assim: Bereshit bara Elohim et ha-shamayim ve-et ha-aretz. Que significa o quê? O Bereshit não é advérbio. Quem comentou isso foi um dos maiores sábios do judaísmo, chamado Rashi. Ele viveu na época do ano 1100 e pouco até 1200. E é considerado um dos maiores comentaristas da tradição judaica, e ele diz assim: Bereshit não é advérbio. Bereshit é um substantivo que está no estado construto. Olha, não estou falando hebraico nem grego, não, vou explicar direitinho, porque é importante entender isso. O estado construto é igual o Mary's House, onde aquele apóstrofezinho do Mary significa posse. Ou para quem está acostumado com latim, não sei se o Esperanto tem isso também, é o chamado genitivo, é o caso possessivo. Então, na verdade, o primeiro versículo da Bíblia, ele começa assim: no princípio do criar. Então, ele não fala num início absoluto, ele fala no princípio do criar, ou no princípio em que criava Elohim os céus e a terra. Aí ele vai dando: a terra sem forma, não sei o que, a face do abismo, ele começa a descrever. Agora, o que é curioso nesse texto? Que é uma poesia, primeiramente precisa ser dito isso, o capítulo 1 de Gênesis é uma poesia. Quando você lê em hebraico, você vê que tem rima, tem cadência, é quase que um não é um dodecassílabo, porque não segue esse padrão de 12, mas ele tem sílabas tônicas que se repetem em ritmos regulares. É uma poesia impecável, eu diria que uma poesia parnasiana. É quase que Olavo Bilac, de tão impecável a acentuação das sílabas tônicas, né? Isso era cantado, é muito bonito isso, né? Eu posso cantar o primeiro versículo para as pessoas terem uma ideia, né? Bereshit bara Elohim et hashamayim ve'et haaretz. Então tem todas as acentuações, é uma poesia ao monoteísmo. Agora, olha que curioso, Elohim é Deus no plural. Então, no princípio da criação dos céus e da terra, por deuses, como assim? Por que não é El, Deus no singular, o Todo-Poderoso? Ou o tetragrama lá, as quatro consoantes, né, que alguns põem Yavé e Yová, mas não tem nada a ver, porque não tinha, isso era impronunciável. Por que não está esse nome? Por que está Elohim? Muito procurando isso, eu encontrei um comentador anterior à Idade Média, judeu, e ele dizia o seguinte, isso é curiosíssimo, está numa Bíblia hebraica ditada por judeus de Nova York. Eles dizem assim, Elohim está no plural, aí cada um dá uma explicação, mas essa eu achei interessantíssima. Ele fala assim, dizem as tradições que ao criar a terra, Deus tinha um conselho de anjos que ele consultou para criar a terra. Olha que coisa isso. Porque toda a tradição espiritualista da Terra, toda, incluindo Platão, que falou do Demiurgo, que havia o ser responsável pela formação dos orbes, ele chamava de Demiurgo, todas as tradições religiosas, espiritualistas, sejam secretas, ocultismo, etc., falam de conselhos angélicos responsáveis pela criação dos corpos celestes. E Emmanuel inicia o primeiro capítulo de A Caminho da Luz com: rezam as tradições do mundo espiritual que na direção de todos os fenômenos da vida, do nosso sistema, existe uma comunidade de espíritos puros e eleitos pelo Senhor da vida, em cujas mãos repousam as rédeas diretoras. Olha que coisa! Que comunidade de espíritos crísticos, os Elohims. Então, é fortuito ele começar o livro assim? Não é. Ele está trançando. Ele tá pegando doutrina espírita, misturando com o Evangelho, capítulo 1 de João, no princípio era o verbo, né, etc., e costurando lá no capítulo 1, versículo 1 de Gênesis. Aí alguém perguntará assim, mas o que a doutrina espírita entra nisso aí? Revista Espírita, 1868, mês de julho, uma mensagem do Espírito Lacordaire e outra mensagem do Espírito São Luís, chamados Os Messias do Espiritismo, onde eles vão esclarecer o que é um Cristo, o que é um Messias, o que é um Demiurgo, nome pouco importa. Tem centenas de línguas no planeta, você pode dar o nome que você quiser. O importante é entender a ideia que está por trás da terminologia. A ideia que está por trás é que o Cristo, Messias ou Demiurgo é um espírito que atingiu o mais alto grau da escala dos espíritos puros. Após atingir o nível de espírito puro, você começa uma nova escala, e o topo dessa escala são os chamados Cristos ou Messias. Então, no sistema solar existe uma pléiade de espíritos messiânicos ou espíritos crísticos. Jesus é um dos membros dessa pléiade, responsável, governador espiritual do orbe terreno. Mas é uma pléiade. E numa entrevista dada na Era do Espírito, nós comentamos isso no DVD Apocalipse, Chico Xavier, numa entrevista em que ele era o repórter Herculano Pires, diz que o governador espiritual da galáxia, ou seja, o presidente dessa pléiade de espíritos puros, não é Jesus, é um Cristo de uma potência criadora ainda maior. É um universo que se abre, os primeiros parágrafos dessa obra já descortinam um universo grandioso para a nossa compreensão e resolvem grandes problemas de hermenêutica de interpretação bíblica que estão aí insolúveis há séculos, né? Eu acho que só por isso, se ele tivesse parado nos tempos, parado, eu já estava satisfeito. Eu...
4: E só indo relacionando essa questão, você está falando desse trançado, estava lembrando de um trecho em que Emmanuel faz referência à sabedoria dos egípcios, né, que ficou legado para a questão dos gregos, que é aquela ideia que você tem do politeísmo. E que Emmanuel explica que no contexto dos egípcios isso se dá pelo reconhecimento da ação dos grandes espíritos nesse concerto divino. Então nós vemos daquela maneira nossa mais rasteira, né?
1: Era um politeísmo
4: didático.
1: Mas
4: Emmanuel resgata, ele diz, isso é uma maneira de entender essas potências que atuam em nome dessa providência divina.
3: Inclusive ele fala, Grato, textualmente no livro, não sei se você se recorda, ele fala textualmente no livro que era... pelo baixo nível de compreensão que incorretamente entenderam como politeísmo. Então eu acredito que, além dessa versão, né, de que ele tratava dos espíritos que são prepostos do Criador para ajudar na criação, ele também tratava das diferentes manifestações da potência divina. Que ora se apresenta como construtora, ora como destruidora, porque no ciclo de renovação constante, então você tinha várias formas de perceber o Criador na natureza. Então todas aquelas divindades tratavam dessas manifestações diferentes de Deus, sem contudo falar que eram múltiplos deuses, né? Mas que era um Deus único se manifestando na natureza de diversas formas também, uma interpretação.
4: E nesse sentido de dialogar e com os nomes diferentes que nós damos para as coisas, né? Eu admiro muito aquela representação também que o Oriente adota em relação àquela trindade em que eles falam de Vishnu, Shiva e Brahma. É claro que os ouvintes sabem que o Haroldo já deve ter detectado ou que o nome está errado, ou que a pronúncia está errada, ou que não são estreitos, alguma coisa. Mas o que importa, né, é que quando a gente fala da lei de destruição, isso, eles entendem que Shiva é um aspecto divino de destruição. E se nós pegarmos também o contexto, né, da história, do livro, isso que dissemos assim, né, os momentos de mais magnificência, os momentos históricos, né, que depois caem derrocada. Até os enormes, né? Quando o Gandhi, aliás, ele cita que quando ele parece vacilar um pouco no bem, ele observa que através da história, os maus sempre sucumbiram. Mesmo aqueles que estabeleceram impérios e pareciam invencíveis, né? Que o bem sempre prevaleceu e que ele pensa sempre nisso e que sugere que pensemos sempre nisso. Então, essa manifestação também de destruição de Shiva é muito patente também quando a gente pensa, né, no sentido da Igreja, do Império Romano, da Revolução Francesa. Eles vêm, manifestam, semeiam e passam.
3: Exatamente.
1: Exato. Isso é muito bonito porque lembra, né, Gladys, o próprio ciclo das estações. A primavera, o florescimento, o verão, o amadurecimento, o outono, já começa um processo de decaimento até o inverno, já preparando a semente para um novo florescimento. E esse é o ciclo da forma. É o ciclo da forma. Porque Deus não tem um compromisso de manutenção de formas. Deus criou essências indestrutíveis e imortais. A forma é sempre mutável e sujeita ao aperfeiçoamento e ao progresso.
3: É a própria reencarnação, né, Haroldo?
1: A própria reencarnação é prova disso.
3: Olhando do ponto de vista espiritual, poderia se dizer assim: não, o espírito estava de posse de todas as suas memórias, ele de repente esquece tudo, volta a ser bebê, só perdeu nessa. E não é assim, na verdade, ali é uma contração momentânea para uma expansão ainda maior e os ciclos vão se repetindo, abrindo-se em espiral cada vez mais.
1: Cada vez mais amplas. Mais amplas, exatamente.
3: Mas, o Tiago, você estava falando, né, assim, eu dividi até, não sei, o Haroldo, que está estudando bem a fundo.
1: Não, todos
3: o livro,
1: nós estamos.
3: Eu acho assim, eu fiz uma divisão, assim, que eu achei, assim, dos capítulos, e curiosamente, eu acho que, assim, são cinco grandes partes desse livro. Né, os dois primeiros capítulos falando de Gênesis. Da Gênesis planetária e da Gênesis da vida, né, da vida surgindo no planeta.
1: Cito
3: o capítulo. Depois, do 1 e o 2. Depois do capítulo 3 ao 11, falando de civilizações e povos antigos, que iniciam com as raças adâmicas, terminando com Roma. Depois tem essa pausa no capítulo 12, falando sobre Jesus. Depois do 13 ao 19, sobre cristianismo, a igreja passando por toda a Idade Média. e depois do 20 ao 25, falando da Renascença, passando pela transição, a modernidade, o Espiritismo, encerrando com o Evangelho e o Futuro.
2: Com a transição planetária.
3: Não sei se o Haroldo concorda, mas eu acho que são grandes.
2: Não só concordo, porque partes, é, né? O roteiro do seminário, né?
3: Então.
2: O roteiro do seminário vai começar com a questão da gênese planetária e essa questão toda que nós demos uma pitadinha aqui e lá de gênese.
0: Então vocês já sabem o que nós podemos esperar desse seminário, né?
2: Depois nós vamos falar, na segunda parte, que é essa que o Guilherme falando, que é o capítulo 3 a 11. Os seis povos, ou os seis grandes povos da Terra, também identificado por Madame Blavatsky, na obra lá Doutrina Secreta, lá, várias correntes espiritualistas e místicas, né? Os seis grandes povos, e não é à toa que o homem foi criado no sexto dia. Seis é o número do homem na Bíblia, na tradição da Bíblia hebraica. Então, vamos falar desses seis grandes povos, que são o povo africano, nosso pai e mãe, nossa raiz fundamental aí na Terra, os povos asiáticos, o povo asiático, né, como um todo, China, Japão, etc., aqui no Oriente, e os quatro povos capelinos que vieram e deram essa conformação. Só não diria assim as seis grandes raízes da qual se originaram todas as outras etnias e todos os grandes povos. Depois, o sete, o homem do futuro, o super-homem, o futuro da raça humana, ou a síntese dos seis povos do futuro, que é Jesus. É esse ser que vem para mostrar qual é o nosso destino. Então nós estamos no quilômetro 20 e ele está mostrando como que vai ser no quilômetro 20 mil. Ele vai mostrar o homem do futuro, o que nós nos tornaremos. Então Jesus é o sete. Vai ser sete, o sétimo povo da Terra, né? Que seremos a imagem e semelhança do nosso irmão mais velho, que é Jesus. Depois vai mostrar, a gente fica um pouco nessa parte, mostrando a história do trabalho de Jesus, as dificuldades que teve, a sua mensagem, os empecilhos, as resistências, os equívocos, as deturpações da mensagem cristã. Porque a mensagem cristã não é, o evangelho não é de Jesus, isso que é importante dizer, né? Nunca foi. O próprio evangelho de Mateus, de Lucas, o evangelho é de Deus. O evangelho é o código moral universal. Código moral universal. Jesus veio nos dizer ele. Ele veio nos dizer, nos contar, nos explicar esse código através da sua conduta. E aí vamos passar por esses percalços e depois transição planetária e o futuro. A nova Terra, a nova proposta. Que não é por acaso, né, gente? Aí vem outras sutilezas de Emmanuel. Essa é a estrutura do livro Apocalipse de João. Todas as profecias do Apocalipse se encaixam nessa estrutura que o Guilherme acabou de mencionar. Todas as profecias. Esse é o grande quadro no qual se encaixam as profecias. Então as profecias do Apocalipse, elas não estão interessadas em narrar acontecimentos que não estejam ligados a esse fio condutor. A esse fio condutor que é a estrutura do livro A Caminho da Luz. Aí mais uma vez, a genialidade de Emmanuel em conectar e nos dar o fio condutor que vai de Gênesis de Mosaico a Apocalipse de João. Esse é o fio condutor. Agora isso passa tudo sutil. E evidentemente que numa leitura superficial a pessoa não percebe isso.
4: Bem, e só um detalhe com os ouvintes, eu havia dito que agora falta só um ponto. Eu falei três pontos. Se o Haroldo falasse em aramaico, citasse o Apocalipse, agora falta só falar em evolução em dois mundos, eu só não vou embora porque estou na minha casa. Não, estou dizendo que o ouvinte vai entender a minha permanência. Eu tinha dito que essas três questões estavam no meu nível de tolerância, lembra? Bem, mas então um detalhe que uma vez me impressionou, eu estava com um livrinho, e que na verdade é um livrinho, um livreto no sentido de ser, não ser muito assim grosso,
5: pequeno,
4: poucas páginas, é um livreto nesse sentido, mas nada desprezível.
3: É igual Pensamento e Vida, né?
4: Isso, um tipo Pensamento e Vida, esse, né? E, mas aí citava um discurso, um sermão lá, né, que falava que a gente não deveria resistir ao mal, que deveríamos responder ao mal com o bem, que se algo nos fosse tirado mais,

0: condicionados. Mas felizmente, né, em quaisquer situações encarnatórias nossas, nós não estamos órfãos. Então quando se falou lá no Evangelho de Buda, era o Sermão do Monte. Novamente, quando Gandhi fala que se poderiam perder todos os livros, né? Se não se perdesse o Sermão da Montanha, nada se teria perdido. É o inverso, é a síntese, é o contrário de João, quando fala que se fosse escrever todos os feitos de Jesus, né, os livros não caberiam na superfície da Terra, do globo, né? Gandhi já fez esse resumo, é o Sermão do Monte.
1: Fantástico, mas assim, vamos por partes, né?
2: Nós já estamos avançando. Você
1: deu uma avançada aí, mano.
0: Cheio de vontade. Vocês programa,
3: isso, mano, nós sempre dá trabalho pro Thiago editar, ué.
0: Ótimo.
3: Aí nós vamos num campo, por exemplo, para dificultar a edição dele, eu vou falar uma coisa, eu não sei se eu já comentei com o Haroldo, com relação ao número 6, o homem é o coroamento da vida no planeta. Tudo é feito na vida orgânica para conduzir a vida até esses páramos, né, de compreensão de Deus.
1: Como
3: que se inicia com o homem.
1: Como diria o Platão, né, na sua música, o rei da criação.
3: Exatamente, ele desperta, ele desperta do sono da inconsciência.
1: Qual é a música?
0: Olha, eu sou.
2: A música, você vai perguntar pra ele.
0: Ligar pro Tim, nós vamos ligar pro Tim.
1: Então nós vamos ligar pro Tim.
2: Que música é
0: essa? Ouvintes, liguem, avisem através do e-mail, né?
1: Vamos ligar pro Tim agora, Tim. Qual que é a música?
4: Alô?
5: Fala, Tim.
4: Oi, Tiago, tá bom?
5: Beleza, tudo jóia. E você?
4: Jóia, graças a Deus, meu cara.
5: Ah, então tá bom demais. Eu tô te ligando.
4: Que você manda?
5: Grava aquela participação no podcast, pode ser?
4: Ué, pode, hein?
5: Ah, então tá.
4: Como é que nós vamos fazer isso?
5: É rapidinho, é só um comentário. É porque nós gravamos com o Gladys e ele falou que não sabia qual que era a música que falava sobre o rei da criação que ele fez. Aí você podia esclarecer pra gente qual que é a música?
4: O rei da criação?
5: É.
4: Luz da luz.
5: Qual que é?
4: Luzes da luz.
5: Ah, fala um pouquinho da música pra gente.
4: Ah, perfeitamente. É, Luzes da Luz foi uma das primeiras canções que nós fizemos. E uma daquelas que a gente ficou... ainda estava aprendendo, estudando a doutrina espírita, e ele me trouxe algumas questões da música que eu ainda desconhecia. Então eu tive que realmente, como a música ser, buscar, né, entendimento. E Luzes da Luz, ele fala do processo, né, desde do chamado Big Bang, né, desde a criação, quando o espírito sai das mãos de Deus, né, simples e ignorante, e vai traçando toda a sua evolução até se tornar. Até nós tornarmos luzes da luz. E ele diz que luzes da luz somos nós. No final da música, a luz das luzes é o Jesus para nós, né? A luz da luz, luzes da luz somos nós para Jesus. Então ele faz uma relação muito interessante ao longo da música, que vale a pena estudar. Não dá para a gente detalhar agora, porque é interessante cada um ter a sua percepção. Mas uma música que eu me senti assim muito, muito feliz de ter feito, porque era uma música alegre, é uma música pra cima, com acordes bem interessantes e que leva a gente a fazer essa reflexão. Então também foi uma das, se não me engano, foi a segunda música que nós fizemos, segunda ou terceira, logo depois de Senhor das Estrelas.
5: Ah, muito bacana, Tim, muito obrigado, viu?
4: De nada, Thiago. Um grande abraço.
5: Um abraço. Fique com Deus.
4: Com Deus também. Tchau.
5: Tchau.

0: Alô, gostaria de falar com o Simão Pedro?
1: Ah, só um minutinho.
0: Tá joia, obrigado.
2: Alô?
0: Simão Pedro, Thiago, tudo joia?
2: Tudo bem, Thiago?
0: Tudo joia. Simão Pedro, nós precisávamos de um comentário seu sobre a música Luzes da Luz, do Tim e do Gladstone. Você poderia fazer pra gente?
2: Tudo bem.
0: O Tim disse que você tem um estudo muito bacana sobre ela e gostaríamos de incluir esse comentário seu no episódio sobre o livro A Caminho da Luz que estamos gravando. Pode ser?
2: Tudo bem.
0: Ok, já estamos gravando.
2: Então, eu digo que as letras de música, na grande maioria, são inspiradas. Quer seja pelo o seu autor, né, em função da sua própria intuição, e muitas vezes por auxílio externo, né, auxílio espiritual. E a letra da música Luzes da Luz, eu digo que é uma letra que trata da evolução humana, da evolução espiritual, porque ela traz a ideia logo no início, né, um frêmito da grande luz, e luzes jorraram em profusão, mostrando esse momento da criação, né, a grande luz Deus, e um frêmito dessa grande luz, luzes menores, luzes outras, jorraram em profusão, já mostrando que nossa origem divina por criação, ela nos assemelha ao próprio Criador. E logo em seguida na letra ele vai dizer que houve um tempo na eternidade, espaço na imensidão. Quando se fala em eternidade, o elemento básico da eternidade é a atemporalidade, ou seja, não há tempo na eternidade. A eternidade ela é atemporal. E o tempo que surgiu nessa eternidade foi justamente quando fomos criados. É como se fosse dito, em outras palavras, que tudo se fez parado porque estava havendo a criação de uma individualidade. É como se Deus dissesse: olha, para tudo que eu estou fazendo a pessoa X, estou fazendo esse ser, mostrando que nós ocupamos um tempo, nós somos um tempo na própria eternidade. E a imensidão é a ideia de coisas incomensuráveis. E na letra da música diz que houve espaço na imensidão. Então, além de nós ocuparmos um tempo, nós ocupamos um espaço. Isso é o que dá a individualidade. É o que dá a cada um senso de individualidade, ou cada um é um para o próprio Criador, cada um é um na própria criação. Então, essa introdução da música, ela justamente fala isso, né? Houve um frêmito da grande luz, e luzes jorraram em profusão, houve tempo na eternidade, espaço na imensidão. Mas uma criação que não foi feita para o nada, o que a letra da música vai nos trazer, o motivo dessa criação. Sustentar a vibração divina tornou-se o nosso afã. Veja o que está dito na letra. Sustentar a vibração divina tornou-se o nosso afã. Surgiu a bipolaridade, agora há homem e há mulher. Qual o propósito da nossa criação? Se somos luzes jorradas em profusão, em função de uma grande luz, ou seja, se trazemos em nós a essência do próprio do Criador, a nossa função é sustentar a obra do Criador. É aquilo que André Luiz chamava de co-criadores. Então, sustentar a vibração divina, naquela fala de Jesus: brilhe a vossa luz. Então, a sustentação dessa vibração divina é fazermos, por mostrar a essência que nós trazemos, a própria essência da divindade. Então, esse é o afã, esse é o objetivo da criação. Não que sejamos deuses na ideia de igual a Deus, mas somos deuses em potencial divino. Deus é a perfeição e nós somos a perfectibilidade. A perfeição é Deus e nós, os seres perfectíveis. Então, tornarmos-nos perfeitos, aperfeiçoarmos-nos, melhor dizendo, é o sustentar a vibração divina. E a bipolaridade que surge na letra da música. Surgiu a bipolaridade, agora há homem e há mulher. Presença, ausência, luz, não luz. Calor, frio, ato e nação. Esse jogo de palavras, esses aspectos dicotômicos que estão colocados na letra, é justamente o que simboliza para nós a escolha. Somos dotados de arbítrio livre para fazermos a escolha. a bipolaridade agora a homem e a mulher, ou seja, duas naturezas de uma mesma essência. A homem e a mulher, a peremptoriedade, a sensibilidade, a racionalidade, a intuição, ou seja, os diversos sentimentos que poderemos desenvolver. A homem e a mulher, presença, ausência, os contrários, luz, não luz, calor, frio, ato, inação, são justamente as nossas escolhas, as ações, as contraposições, as atitudes com as suas respectivas consequências. Então mostra esse aspecto que o crescimento, a aprendizagem, ela se faz por escolhas e nós temos sempre duas opções de atitudes, cada uma delas gerando as suas reações. Mas nós temos as opções da escolha. E é justamente pelas opções e pela escolha que nós desenvolvemos o nosso aprendizado. Então essa sustentação da vibração divina a partir do nosso crescimento, pelo nosso aprendizado, pelas nossas escolhas. E aí depois na sequência, quando mostra essas escolhas, quando mostra esse aprendizado, ele vem dizendo: o homem se ergue na figura de Adão, ama e aprende a ser o rei da criação. Ou seja, o homem se ergue na figura de Adão. Adão, mito, mas o mito que nos remete ao erro. Porque Adão, lá na estrutura gênica, ele aprendeu a partir do erro. Naquela ideia mítica do fruto proibido, da desobediência, ou seja, o erro, é que ele concedeu a condição de crescer. Como foi dito no mito, comerás com o suor do teu rosto. Ou seja, fruto do teu trabalho é a tua evolução. Fruto do teu esforço é a tua recompensa. Então, erguer-se na figura de Adão é justamente no processo do erro e acerto, em função das escolhas que fizemos. Então, justamente, o homem se ergue na figura de Adão. E nesse processo de aprendizagem, mesmo que pelo erro e o acerto, a consequência ama. Ou seja, o aprendizado que nós fecharemos é quando entendermos a essência do amor. Então, por isso está dito, o homem se ergue na figura de Adão, ama e aprende a ser o rei da criação. Então, ama e aprende o sentimento, a sensibilidade, precedendo o próprio raciocínio, precedendo o próprio conhecimento. Mas mostrando que até mesmo pelas atitudes erradas, nós temos oportunidade de reaprendermos se estivermos expostos ao sentimento divino do amor, e aí cresceremos. Se observarmos bem, é a característica de um mundo provacional e expiatório. Quando vemos lá no Evangelho segundo o Espiritismo, na caracterização dos mundos, o mundo de prova e expiação é aquele em que há predominância do mal. Ou seja, aquele em que o erro é maior proporção do que o acerto. É a típica figura de Adão. E é justamente nesse mundo de erros que nós aprendemos com os erros a acertar também, é que vamos nos erguendo, ou melhor, soerguendo, porque vamos num trabalho próprio, pessoal, de esforço, vencendo as más tendências e desenvolvendo os bons sentimentos. Então o homem se ergue na figura de Adão, ama e aprende a ser o rei da criação. E aí, num fechamento de letra, ele diz: queremos voltar a ti, ó Pai. As luzes querem, anseiam a mãe luz. Veja o processo. Um frêmito da grande luz começa a letra, ou seja, a criação, o início. E encerra: queremos voltar a ti, ó Pai. Como se no processo da evolução sentíssemos uníssonos a Deus. Sentíssemos ligados a Deus. Queremos voltar a ti, ó Pai. Voltar ao próprio Criador é quando desenvolvemos na nossa perfectibilidade, a perfeição. E aí retornamos ao seio de Deus, não no sentido panteísta, não é isso. Mantemos a individualidade, lógico, mas é quando então, naquela resposta dos Espíritos, se um dia um homem compreenderia Deus, eles disseram que sim, quando mais não tivéssemos obnubilados, em outras palavras, pela própria matéria, pelo próprio sentimento material. Então eles disseram assim: nesse momento o homem compreenderá Deus. E é justamente no dizer da letra da música: queremos voltar a ti, ó Pai. as luzes querem, anseiam a mãe luz. Isso mostra o determinismo evolutivo, o determinismo da evolução, que é algo inexorável. Todos evoluiremos, mesmo que pelos erros e acertos, mesmo que pelo processo dos erros. E aí, a música caminha para um aspecto de dizer qual é o roteiro, qual é então o caminho para que possamos chegar a esse retorno ao Pai, retorno a Deus, esse processo da evolução. E aí a letra da música diz: luzes perdidas, serenai, eis o roteiro, segue Jesus. É interessante mostrar luzes perdidas. Aquelas luzes, aquela ideia do homem que se ergue na figura de Adão, ou seja, no erro, luzes perdidas, serenai. Fiquem serenos, quer dizer, acalmem-se. Há um caminho, há um roteiro. Então ele diz: luzes perdidas, serenai. Eis o roteiro, segue Jesus. Isso coaduna com a questão 625 do Livro dos Espíritos. Qual é o tipo perfeito que Deus ofereceu ao homem para servir de guia e modelo para a humanidade? Jesus. Então, nesse processo evolutivo, nesse mundo de provas e expiações que vivemos, no nosso caso, o nosso roteiro é Jesus. Esse Espírito que assumiu a tutela, por assim dizer, dessas crianças que somos no processo evolutivo, desses menores que somos no processo evolutivo. Então, para nós, que estamos nesse soerguimento a partir da figura de Adão, do erro, nós então temos o roteiro, Jesus. Seguir as suas ideias, as suas palavras, os seus ensinos. Que é o que nos disseram os Espíritos justamente nessa questão 625. Então essa letra, essa música, ela retrata esse processo evolutivo. Ela retrata a nossa origem e o nosso destino. E entre a origem e o destino, a nossa função, que é manter a vibração divina. Ela retrata os processos, pelas dicotomias, presença, ausência, luz, não luz, calor, frio, ou seja, pelos contrários, pelas atitudes, pelas escolhas. Ela nos dá o indicativo que a evolução é inexorável e passa a ser um desejo nosso, voltar a Ti, ó Pai, voltar a Deus, voltar ao Criador. E nos dá o caminho para que isso tudo seja feito. Eis o roteiro, segue Jesus. Daí uma letra, como outras que tive a oportunidade de avaliar, do mesmo autor, que é do Gladstone, eu não conheço pessoalmente, não tive esse prazer, trazem sempre essa característica de reflexão. Então é uma letra que eu desconheço o processo pelo qual ela foi criada, ela foi escrita, mas é uma letra altamente inspirada na ideia da evolução. E é interessante, porque eu havia esquecido, no momento da letra, quando fala do seu erguimento na figura de Adão, a letra traz um pensamento de Leon Denis, quando ele diz lá na letra da música: dorme mineral, desperta vegetal, segue instinto no animal. E aí que vem, o homem se ergue na figura de Adão. Então ele mostra primeiro esse processo autômato da evolução, do mineral, do vegetal, do animal, mostrando as características: dorme mineral, desperta vegetal, segue instinto no animal. E quando vai entrar para o ruminal, é que ele então trabalha com a ideia de o homem se ergue na figura de Adão, mostrando que nesse processo evolutivo, a tomada de consciência na figura de Adão, na figura da escolha. Então é uma letra muito bem ajustada e que foi muito bem musicada. Porque vem um outro aspecto, a musicalidade que foi colocada na letra, que se não me engano, salvo engano de minha parte, foi feita pelo Tim.
0: Isso.
2: O ritmo da música, a melodia, ela muda de ritmos à medida que a fala também muda na letra. Ela vem de uma forma mais, a gente diz, horizontalizada, né? Um pouco mais longa em notas. E quando vai falar da dicotomia, da presença, da ausência, da luz, da não luz, ela muda um pouco o ritmo, fica um pouco mais rápida, mais de jogo de notas. E depois, quando fala do seu erguimento, quando fala do retorno a Deus, quando fala de voltar a Ti, ó Pai, ela volta a ter aquele estilo mais horizontal, mais sereno, e vem aquele jogo de notas que são mais cadenciadas. Então, tudo isso... Eu conversava até uma vez com o Tim e ele disse assim: é interessante porque essa observação eu não tinha percebido, mas porque também é intuitiva, é inspirada. É esse aspecto da sensibilidade Então é uma junção, ou foi uma junção perfeita, de uma letra que trata da evolução com a melodia que segue o ritmo da própria evolução. E aí é onde nós, então, eu particularmente, parabenizo os dois, o autor da letra e o autor da melodia, que, volto a dizer, salvo engano, foram Gladstone e Tim. E aí vai os nossos parabéns. E até já antecipando outras letras que também pude ler da mesma autoria de Gladstone, e algumas de Tim, e a musicalidade também constante nessas letras, como em outras músicas, como a música Pedro, como a música Médiuns. São músicas que tratam do elemento histórico religioso contido nos textos bíblicos, mas bem ajustados à lógica existencial. E aí é que está a beleza dessas letras.
0: É fantástico, Simão Pedro. Muito obrigado. A gente está fazendo uma série com o Tim e com o Gladstone. A gente está gravando um podcast com eles. Exatamente, eles falam sobre o processo de criação, sobre o processo de trabalho dos dois, né? Como uma dupla que tem feito músicas maravilhosas, né?
2: Pois é, eu que te disse. Eu não conheço o processo pelo qual eles trabalharam, sabe? Passaram. Mas a gente percebe que não são letras propositadamente criadas, mas tiveram um propósito de criação.
0: Ah, sim. Inclusive, nós estamos aqui com uma letra fresquinha do Gladstone para o seminário A Caminho da Luz, que o Haroldo vai fazer dia 1º de outubro, né?
2: Sim.
0: Vou te passar a letra dela depois por e-mail.
2: Ah, ótimo. Eu, quando analisei a letra Médiuns, também um espetáculo, a forma que ele trabalhou, né, amarrando no hoje Médiuns, antes Profetas, Faculdades Não Mais Ocultas, coisa muito bem ajustada. Né?
0: É,
2: o diálogo do Senhor de Jesus com Pedro, que ele criou, não, o diálogo existente, a forma que ele criou para retratar isso.
0: Então,
2: eu acho, não conheço o Gladstone, realmente não conheço pessoalmente, mas eu acho que é um dos autores, dos compositores mais afinados com a sensibilidade inspirada para as letras, certo? Eu acho perfeito o que ele faz.
0: É fantástico. Em breve a gente vai entrar em contato com você para poder comentar outras letras dele. Eu acho que vai ser fantástico a gente mostrar esse outro lado das músicas para os ouvintes, né?
2: Lógico, acontece muito. O próprio autor pode dizer, olha, eu não pensei nada disso quando eu criei. Mas quando a gente ouve, nos desperta esse tipo de pensamento, esse tipo de análise, sabe?
0: Exatamente.
2: Um dia até eu conversava com a poetisa lá de Divinópolis, né, a dona Adélia Prado. A gente conversava com ela e uma companheira disse assim: o que você acha das análises que eles fazem dos seus poemas? Ela falou: olha, eu não, quando escrevi, eu não pensava aquilo que eles estão analisando. Mas depois de ler o que eles analisaram, eu passei a pensar como eles. É uma coisa interessante, quer dizer, porque é inspirado, forge, né?
0: Ah, é fantástico.
2: E olha, você encontrando com Gladstone, com o Tim, cumprimentos em meu nome, porque eu tinha até tido com ele recentemente, sempre que eu encontro com ele, encontrei com a Vanessa agora lá em Vitória da Conquista.
0: Isso.
2: E sempre quando eu encontro, eu estou parabenizando, sabe? Não canso de dizer isso para ele. Mas com o Gladstone eu nunca tive a oportunidade de conversar com ele. Então vai, transmita para mim para ele lá os parabéns, que é fantástico. Sabe? Eu gosto muito da forma que ele trabalha.
0: Pode deixar. Todos nós gostamos. Pode deixar que eu transmito para ele, sim.
2: Obrigado, viu?
0: Tá, ok. Muito obrigado a você. Fica com Deus.
2: Você também. Tchau.
0: Tchau.
3: Mas então, com relação a esse número 6, tem uma coisa interessante, mas depois eu vou entrar aqui e você vai se virar para editar aí, para colocar a fala depois da do Gladstone. Mas com relação ao número 6, então, o homem sendo o coroamento da vida no planeta, tem uma coisa muito interessante, que é o seguinte: a maior parte da vida orgânica no planeta, ela é baseada no carbono. E a forma mais comum do carbono, mais de 98%, é o carbono 12, que são 6 prótons, 6 elétrons e 6 nêutrons. Então, algumas pessoas até falam em relação a isso, com relação ao número 666, tudo que pode ser.
4: Sim.
3: Que a vida esteja prestes a mudar a sua base, inclusive a sua base orgânica, para poder absorver um psiquismo mais adiantado, mais maleável.
4: Para absorver o novo homem.
3: Para absorver
4: o homem
3: novo
4: do futuro.
3: Homem. Só para deixar essa informação que é mais entre nós aqui, mas que eu achei interessante. Com relação ao que o Gladstone falou, o Thiago, e que o Haroldo falou também, com relação à figura crística, que ela foi, esse evangelho foi ventilado através de outros líderes espirituais. Olha o que está falando aqui na página 39: eis porque as epopeias do evangelho foram previstas e cantadas alguns milênios antes da vinda do sublime emissário. Os enviados do infinito falaram na China milenária da celeste figura do Salvador, muitos séculos antes do advento de Jesus. Os iniciados do Egito esperavam-no com as suas profecias. Na Pérsia, idealizaram a sua trajetória, antevendo-lhe os passos nos caminhos do porvir. Na Índia Védica, era conhecida quase toda a história evangélica, e aí segue. Olha por que é importante, eu acho, conhecer isso, Augusto. Tem um documentário muito interessante, que vale a pena ser visto, que é o Zeitgeist. Eu não sei se os ouvintes aí já viram, se não tiveram oportunidade, procurem.
4: Não, nós vamos colocar no post lá a informação.
3: Coloque. É uma informação bem interessante que tem que ser vista com olhos críticos. Porque eles falam lá, justificando que Jesus era uma figura que foi inventada por causa desses sinais que foram encontrados em povos mais antigos. Aí é a inocência de quem observa o fenômeno. Ou seja, ele vê lá, ó, só para vocês terem ideia, Horus, por exemplo, que é o filho de Osíris e de Ísis. A história é bem parecida. Como Horus, você tinha Atis, Krishna, Dionísio, Mitra, vários deuses solares ou filhos da luz. Então essa, eu não sei como me fugiu a palavra aqui agora, mas essa
4: pluralidade de a mesma ideia rondando vários
3: povos. É exatamente por causa dessa promessa, porque quando Jesus trouxe os exilados, ele falou assim: olha, eu vou voltar para vocês, não vou abandoná-los, estarei com vocês. Então, figura extremamente aguardada, que legou esse...
5: Sim, só uma pegadinha, desculpe, mas gente, vamos lá, né, Tiago. Quem caminhou sobre as águas, né, multiplicou os pães e ressuscitou, né, um corpo lá, né? Eliseu. Todos esses episódios. Então, se a gente for pegar pela tradição, né, a gente poderia dizer assim, não, eu já conheço, Eliseu também conseguiu isso e tal. Não é fenomenologia, né? Mas o sentido, ela vai se manifestando com a mesma forma, a fim de que cada um, a seu tempo, vá percebendo seu sentido.
4: Por isso, Glass, que há algo que me encanta em Allan Kardec, quando ele adota a universalidade do ensino dos Espíritos como critério de valoração. Então, não é a originalidade do ensino. Porque o que há de original para nós produzirmos depois de Deus existir? Depois da existência do absoluto, o que que o relativo pode produzir de original? Eu gostaria que alguém me respondesse isso.
5: Guilherme.
6: Tá bom? Pode, tá à vontade. Não, porque nós somos três. Ele perguntou, eu passo. Pro checkmate, acabou, ter saído ou não.
3: Não é? Nós brincamos de
4: depois
3: criação.
4: Da existência do absoluto, o que por isso que me encanta a abordagem de Emmanuel, quando ele diz assim: a mente é o espelho da vida em toda parte. Espelho.
3: Lá o pensamento e vida no livrinho.
4: Então, a grandeza do relativo é refletir parcela do absoluto. Então, aqui, quando você fala, porque até ingenuidade, sai um documentário do Zeitgeist, né? Eu não penso que seja até ingenuidade. Eu me lembro da mensagem que abriu esse podcast. Livro Vinha de Luz, capítulo 89, Na Intimidade do Ser. Vós, pois, como eleitos de Deus, santos e amados, revesti-vos de entranhas de misericórdia, de benignidade, humildade, mansidão, longanimidade. Paulo, Colossenses, capítulo 3, versículo 12. Indubitavelmente, não basta apreciar os sentimentos sublimes que o cristianismo inspira. É indispensável revestirmo-nos deles. O apóstolo não se refere a raciocínios, fala de profundidades. O problema não é de pura cerebração, é de intimidade do ser. Alguém que possua roteiro certo do caminho a seguir, entre multidões que o desconhecem, é naturalmente eleito para administrar a orientação. Detendo tão copiosa bagagem de conhecimentos acerca da eternidade, o cristão legítimo é pessoa indicada a proteger os interesses espirituais de seus irmãos na jornada evolutiva. No entanto, é preciso encarecer o testemunho, que não se limita à fraseologia brilhante. Imprescindível é que estejamos revestidos de entranhas de misericórdia para enfrentarmos com êxito os perigos crescentes do caminho. O mal, para ceder terreno, compreende apenas a linguagem do verdadeiro bem. O orgulho a fim de renunciar aos seus propósitos infelizes, não entende senão a humildade. Sem espírito fraternal, é impossível quebrar o escuro estilete do egoísmo. É necessário dilatar sempre as reservas de sentimento superior, de modo a avançarmos vitoriosamente na senda da ascensão. Os espiritistas sinceros encontrarão luminoso estímulo nas palavras de Paulo. Alguns companheiros, por certo, observarão em nossa lembrança mero problema de fé religiosa, segundo o seu modo de entender. Todavia, entre fazer psiquismo por alguns dias e solucionar questões para a vida eterna, há sempre considerável diferença. É questão de essência. Porque as tintas que nós trazemos na intimidade, nós costumamos lançá-las no painel da vida. Então, se você chega mal intencionado, você vai ver má intenção em tudo. Se você chega com a maldade, você verá maldade em tudo. Então, a questão aqui, que é importante, e esse seminário Apocalipse é também um desafio para isso, que é o seguinte: purifica teu íntimo. Purifica teu íntimo, porque senão você não vai entrar no caminho da luz. Você não vai perceber as luzes que estão nesse livro se a sua intimidade não estiver higienizada. Se o seu coração, se a sua mente. Porque tem criaturas aqui que ficam pegando uma vírgula, ah, ele errou no português, esqueceu uma concordância, tem um. O que que essa pessoa está buscando? A pergunta é: o que que você está buscando quando você abre essa obra? Porque, meu amigo, o que você estiver buscando, a vida vai te dar. O que você estiver buscando, né? Se você está buscando lama, você vai encontrar lama. Se você está buscando fétido, você vai encontrar o fétido. Se você está buscando podre, você vai encontrar. Ora, o urubu não encontra carniça? Então é preciso saber o que, é que nós estamos buscando. Nós, de nossa parte, aqui do ser, e os companheiros estão caminhando conosco, estamos procurando no caminho da luz, luz.
3: Como o garimpeiro que encontra um diamante no meio de uma montanha de cascalho.
4: Exatamente. Nós estamos procurando luz. Isso é importante que se diga,
5: sim,
4: né?
5: Sim. E mesmo em termos da psicanálise, dessa linguagem bíblica, né? Algumas questões, como quando Jesus diz assim: se os vossos olhos forem puros, todo o vosso corpo será luz. Eu não sei qual das cartas consta lá assim, né? Tenho comigo que nada é impuro senão para aquele que a vê como tal.
4: Tito.
5: Imagina os sentidos de compreensão com que os espíritos superiores veem a tudo, inclusive a história, inclusive os companheiros que foram os poderosos terrenos, né, de Roma. Com que bondade, com que compreensão, com que pureza, né, que eles veem tudo. Por isso é que eles conseguem fazer esse serviço.
3: Isso não é. Acho que é um momento propício para a gente dar um recado para as pessoas que estão ouvindo, que é um tema de discussões entre nós, né, Haroldo? E com o Thiago, o Júlio, principalmente o Thiago, que tem sempre editado os podcasts, que isso não é uma ideia das pessoas abrirem mão do senso crítico. Até porque seria impossível nós fazermos alguma coisa atraente, mais descolada, mais à vontade, se nós tivermos que editar todas as bobagens que a gente fala.
7: Eu digo, poxa.
3: Então... vocês que estão ouvindo, vocês têm que dar liberdade pra gente falar algumas bobagens, errar em algumas coisas, porque é aí que fica divertido.
5: Não,
3: porque se
5: mesmo,
3: a gente trouxer, vira palestra, e aí não é o propósito.
5: Não, eu quando falei essa que nada é impuro, senão pra quem é que vê como tal, eu inventar a referência, mas depois que avisaram aqui, que vai ao ar, que o pessoal pega a internet, confirma que eu inventei, então aqui eu não vou arriscar nem falar que carta que foi.
3: Mas aqui, o divertido aqui é a gente inventar algumas coisas, pra pegar o pessoal pelo pé também.
7: E o grande problema disso é porque a gente acaba perdendo muita informação, porque às vezes o companheiro fica com medo de falar.
3: Eu?
4: Por exemplo. Fica com medo. Não, e outra coisa também, né, a gente tá falando isso aqui, porque... nunca passou por nós o objetivo de, com esse seminário, rebater críticas à obra ou responder a quem quer que seja. Porque há uma diferença muito grande entre escrever tratados e viver. Então, quando Emmanuel faz uma referência a Jesus como sendo essa grande figura, esse grande fio condutor, ele não está falando de uma tese de doutorado, né? Ele não está falando de uma obra, ele está falando de uma vida. É importante que se diga isso. Jesus é uma vida. Ele é alguém que viveu, ele é um ser. Ele foi, ele é, né? Não, não, não é uma palavra, não é uma palavra, Não é? É alguém que na cruz, abandonado por todos, inclusive pelos amigos mais caros, diante da mãe chorosa, ainda encontra forças para demonstrar a generosidade ao dizer: filho, eis aí a tua mãe, mãe, eis aí teu filho. Pai, perdoa-os, porque eles não sabem o que fazem. Porque uma coisa é escrever tese de doutorado, é fazer palestra, é fazer discurso. Outra coisa é perdoar quando você está sendo crucificado pelas pessoas, pelos entes mais queridos, pelas pessoas mais próximas. Sem culpa. Sem culpa. Sem culpa. Então há muita diferença. Né? Há uma diferença aí. É pouca diferença, eu concordo. Deve ser uns 200 milhões de anos-luz a diferença, né? Entre escrever teses acadêmicas e entre falar de uma exemplificação desse porte. Então o A Caminho da Luz, ele tem esse foco, ele está voltado para isso. Agora tem uma coisa que o Glass me falou aqui que eu fiquei, me chamou bastante atenção, que é a visão da espiritualidade sobre os acontecimentos da história. Então o que o Emmanuel vai dizer é que os atores da história humana são os mesmos, são os mesmos espíritos. O que se alterou foram os cenários. Então nós tivemos cenários na Pérsia, na Babilônia, no Egito Antigo, em Lemúria, em Atlântida, etc, etc, em raças primitivas, em Roma, no povo hebreu e nos povos da Europa. Os cenários foram se alterando, mas os atores foram tomando corpos diferentes, vestes diferentes, mas são os mesmos atores. A questão é, a grande pergunta, e é um outro desafio que nós vamos lançar para o ouvinte: a história humana é a história da troca de cenários ou é a história da educação dos atores? Qual que é o movimento de progresso efetivo dos cenários humanos? É o fato de ter se erguido Roma e ter decaído Roma? Do povo hebreu ter se levantado e ter depois declinado? Da civilização egípcia ter surgido e ter chegado ao ocaso? Será que a história humana é essa? Ou a história humana é o que se processa na intimidade dos atores que viveram nesses palcos? Dos atores que atuaram nesses palcos? Nós, seguindo aqui indicativos do próprio Cristo, quando chama os habitantes do orbe de rebanho, temos para nós que os espíritos que evoluem na Terra formam um rebanho. E a educação desse rebanho é o processo de desenvolvimento, de aprimoramento que se dá na intimidade dos membros desse rebanho, é que é a história humana. Não é a troca de cenário. Isso tudo é material didático. Se ontem nós tivemos a Grécia para nos abrigar, se ontem nós tivemos o Egito para nos acolher, se antes nós tivemos a Índia védica para nos servir de berço, tudo isso foi material didático. Tudo isso foi instrumental que a providência divina disponibilizou para o aprimoramento das almas. Então não se engane, ouvinte. A Caminho da Luz não é uma história de cenários. Não é uma história dos cenários. É a história da jornada dos atores.
3: E o Emmanuel deixa ser claro na introdução, quando ele fala: passam as primeiras organizações do homem e passam suas grandes cidades, transformadas em ossuários silenciosos.
5: É, ainda relacionando esse, pegando esse, essa questão que perpassa, né, os tempos e os cenários, só pegando alguns exemplos, particularmente de um desses grupos aí, é o grupo hebreu, né? Emmanuel então localiza lá que a vinda deles, eu sei que até atravessando um pouco a cronologia do programa, né?
7: Agora já vamos.
5: Agora
7: mudar.
5: Pronto, agora.
8: É, agora a bola já está rolando.
5: É o que ficou traduzido e consagrado. Ficou traduzido como chutando o balde. Né? Então, os hebreus, por exemplo, o motivo de eles terem sido radicados aqui está relacionado àquele orgulho racial, que é a questão do separatismo deles.
4: Exclusivo.
5: Que perpassa o Antigo Testamento o tempo todo. Eles são grupos que se opõem, que rivalizam, que guerreiam, que conquistam e que entendem que, como se fosse um time, que Deus fosse tipo, torcesse pro time deles.
9: O técnico,
5: né?
9: Deles.
5: O técnico deles, né?
9: Exclusivo.
5: Então, a visão de Deus, inclusive, ficou impregnada dentro dessa tradição, dentro do olhar deles, aquilo que a gente fala, que interfere no que a gente concebe. É a mesma questão que vai mudando de cenário e vem Jesus. E aí a expectativa deles é o quê? De que a cúpula, né, dos hebreus é que fosse convocada para a seleção. Aí não foi assim que se deu, foram simples. E se surpreendem com algumas figuras lá, que é um grupo muito plural, né, que tivesse coletor de impostos, e que se surpreendesse que Jesus falasse com a mulher, e se surpreendeu que falasse com a mulher, e que se impressionassem que Jesus se propusesse então jantar na casa de Zaqueu, mas senhor, ele é um publicano, como se Jesus não soubesse. Então o tempo todo é isso. Aí passa Jesus e vem na condição de apóstolos, estão eles lá, né? E como apóstolos curados disso, não. Aí Pedro tem que prestar conta para eles por que entrou na casa de Cornélio. E permanecendo com isso, Emmanuel diz que em momento algum eles conseguiram, o grupo lá de Jerusalém conseguiu perfeitamente perdoar Paulo. Então a princípio eles tinham pretexto, ele pode estar fingindo, mas o que estava no âmago deles mesmo, o sentido que estava, era um amargor, porque Paulo foi aquele companheiro que perseguiu, que fez os urdiduras e que matou Estevão. Então, o que a gente vê aqui, a mesma chaga, por que que isso aí é exemplar, né? Porque os hebreus lá na frente, depois com Jesus e depois de Jesus e trabalhando por Jesus, mantiveram essa chaga separatista. Daquela ciumeira assim, mas batiza em nome de quem? E depois, será que apareceu mesmo para ele? Aí começa a criar grupos assim, eu sou de Apolo, eu sou de Paulo, eu sou de Pedro, o outro eu sou de Jesus. Então, constantemente, eles têm essa luta com essa dificuldade. Os arianos europeus, né, quando a gente pensa, exato, na ideia do Lúcifer, o portador isso. Da luz, né? E eles vêm com aquela ideia, eles já chegam aqui com muita coerência, que eles pensam assim, ó, nós não vamos buscar igual os egípcios estão buscando no plano superior, não, o céu é aqui mesmo e nós somos deuses.
9: Vamos fazer um paraíso é aqui.
5: E por aí mesmo. E qual o mérito deles? O empreendedorismo, a assimilação dos aborígenes. Então, com tudo isso, eles têm o mérito e têm o valor. Mas qual que é o desafio? A chaga. São as doutrinas que eles concebem, o egocentrismo, é o materialismo que se constrói. Então, aí o Haroldo pode enriquecer o Guilherme, mas basicamente o que estamos dizendo é assim, independentemente do período, das oportunidades que temos, se nós não nos curarmos...
10: As chagas são as mesmas.
5: As mesmas.
10: E são as mesmas de hoje, né? E é incrível, Gladys, e é importante que seja feito esse desabafo, como que o movimento espírita reúne todos esses agrupamentos e, portanto, todas essas chagas no mesmo lugar. A chaga ariana, a chaga hebraica, a chaga hindu, a chaga egípcia, a chaga asiática, a chaga africana, todas as chagas, todas as chagas. E nós ficamos pensando a caminho da luz por quê, né? Será que também não é aí uma narrativa do processo da cura? Desse trabalho de essência, porque é o que você falou, mudam os cenários, mas as chagas são as mesmas, as lutas são as mesmas, a luta hoje do mundo muçulmano, do mundo hebraico, gente, é a mesma lá de Filisteu, lá do Velho Testamento, é a mesma coisa, não é? A mesma coisa. Então é aquela nossa tendência, né, Gladys, que a gente tem de ficar olhando a superfície dos acontecimentos, a superfície dos fatos, sem adentrar na causa emocional, nas raízes íntimas que estão por trás de todos os fenômenos da história humana.
7: Tem um historiador que ele está fazendo umas pílulas no Discovery Channel, se eu não me engano. É um historiador brasileiro que ele conta um pouco da história do Brasil e aí ele termina assim, o povo que não conhece a sua história tende a repeti-la, né? Eu acho que o A Caminho da Luz é uma visão da história do lado espiritual, mas mostrando isso, porque o livro começa pela Gênesis, depois passa pelos exilados, né? E ele vai até o final para chegar na transição. E o que acontece na transição? Novamente exilados.
10: E talvez
9: o ciclo que se repete.
10: Infelizmente, o grupo repete. Aí que está tomando a terceira bomba, né?
7: Sim, com certeza.
5: E vamos já pegar um outro exemplo também do que acontece com os gregos, né? Então teve aquele sentido essencial que lá atrás, na edição do programa aparecer lá atrás, é outro quebra-cabeça com o nosso amigo Tiago, com o nosso amigo Júlio, né? Que agora a didática força isso. Então a gente comenta assim, né? Os egípcios tinham esse olhar desses diferentes atores que, em nome da divindade, participam nos serviços, na organização dos planetas. Depois, qual que é o nosso risco? Quando a gente pensa no sentido de igreja, por exemplo, há um momento em que aquele sentido ritual toma um sentido em si mesmo e nos escraviza. O que acontece em relação aos gregos, né? De tal modo eles se aprisionaram a doutrinarismos, a templos, a riqueza de representação que se empobreceu porque se tomou sua forma, que chegou num ponto que eles tinham tantos deuses que eles não tinham um. E que quando o grande Paulo de Tarso vai anunciar a boa nova, ele até se vale daquele recurso, né? O Deus desconhecido. E o máximo que ele consegue despertar é curiosidadezinha. Né?
3: Isso está muito bem colocado por uma historiadora naquele livro sobre a vida de Mateus, médico de homens e de almas.
10: De Lucas.
3: De Lucas, isso.
10: Taylor Caldwell.
3: Exatamente. Taylor Caldwell. Ela fala muito da curiosidade do Deodoro sobre esse Deus desconhecido. Porque o jovenzinho Lucano se refere a ele como pai. Sim. Ele fala, mas que blasfêmia. Como é que um Deus cheio de poder vai se manifestar como um pai com essa intimidade? Qual é essa intimidade que você tem?
5: E qual o desafio para a transposição hoje? Se a gente for pensar, nós estamos com um universo tão grande quanto espíritas, né? De livros, de informações, seminário, de palestra, de músicas, que se não arriscar, a gente toma essa coisa também, toma o sentido das coisas em si mesmas, e nós deixamos de dar a resposta quando Jesus pergunta, né? E vocês, o que vocês fazem de especial? Essa é aquela resposta de sempre, que a gente fica falado, as civilizações é fácil, né? A gente lança o olhar e fala assim, nossa, mas quanta destruição, como que eles escravizaram, como que eles lançaram impostos sobre aqueles povos? É fácil, mas no hoje é aquela dificuldade da nossa resposta. Então Francisco de Assis teve o seu hoje com aquele desafio, porque Emmanuel fala da missão dele naquele momento da Idade Média, naquele sol de Assis. Então ele vem, qual é o grande desafio de Francisco de Assis? É quando ele precisava dos continuadores. Quando a dúvida era como organizar a ordem, como administrar a ordem, como compactuar a ordem, como fugir aos perigos. Aí Francisco de Assis responde com a sua missão, né? Martirizando-se, né? Simplificando, silenciando, sofrendo as chagas, para que a mensagem principal dele fosse a continuidade do testemunho de Jesus na cruz.
3: Aí que é o grande marco depois da vinda do Cristo, o grande marco da vida cristã do mundo, no meu entender, pelo menos,
5: é Francisco de Assis. Né? Porque se nós temos um momento, a gente começa a administrar o movimento espírita, nós começamos a ter relações, ter um organograma, mas aí fica aquele desafio, o que é de testemunho pessoal, o que é de sacrifício, o que é de abnegação, que devotamento nós teremos, que está muito claro quando aquela hora o Guilherme falou sobre a necessidade de que tenhamos pureza, mas uma pureza com crítica. Porque é assim também que os nossos mentores espirituais nos conduzem, né? E nisso a gente pode ter muita clareza, um exemplo de Allan Kardec. E não é por kardecismo, não é por nada disso, é porque fica claríssima a posição crítica de Kardec, que foi chamado já com todo esse exercício, para que ele chegasse a uma condição de espírito da caridade. Kardec fez esse movimento, Paulo fez esse movimento. É só dizendo, quando Paulo fala que continuo, né, em meu corpo, né, eu padeço os padecimentos que faltam ao Cristo. Né?
10: E tem uma coisa, Vasco, que eu queria pontuar na sua fala, porque também é algo assim, central na obra do Emmanuel. Eu acho que na verdade, é o fio condutor do livro A Caminho da Luz. Paulo, quando em Atenas se refere ao Deus desconhecido, como um doutor da lei, ele está usando assim o ápice da sutileza, da inteligência. Porque Deus é realmente o grande desconhecido. E é o desconhecido pelo seguinte, por um fator. No livro Deuteronômio, capítulo 6, versículo 4, está dito assim, ouve Israel, o Senhor nosso Deus. O Senhor é um. O Senhor é um. Lá o tetragrama é Ehad, um. E prossegue. Amarás o Senhor teu Deus de todo o coração, de toda a tua alma, com todos os teus muitos, que eles traduzem com todas as tuas forças. Então, não terás outros deuses. E há uma oração, esse é o Shema, né? É a recitação principal da tradição judaica. E antes de recitar o Shema, eles fazem uma prece, que são três bênçãos. E a segunda bênção, eles dizem assim, é uma oração para preparar para a leitura do texto. Olha que interessante. E geralmente essas orações, elas têm um sentido didático para despertar a pessoa para aspectos essenciais do texto. E na segunda bênção dessa oração diz assim, ó Senhor, unifica nosso coração. Unifica. Por que que Deus é o grande desconhecido? Porque ele é a unidade. Ele é um. E eu estou dizendo isso, talvez estou entrando num terreno aqui de difícil compreensão, né? É para dizer o seguinte: qualquer pessoa visualiza a diversidade. Porque a diversidade é do exterior, né? Olha para um macaco, olha para um cachorro, olha para um cavalo. Olha para um, fala, a cor da pele dele é essa, o cabelo dele é esse, não sei o que é isso, né? Todos percebem a diferença. Mas é preciso um apuro espiritual muito grande para enxergar a unidade que está por trás. O que nos torna comum? O que nos torna comum é o que há de divino em nós. É o que nos unifica, é Deus, por isso é desconhecido. A grande dificuldade da mensagem da primeira revelação e da segunda revelação, muitos acreditam que é o monoteísmo. Não é o monoteísmo. Não é o monoteísmo. A grande dificuldade não é aceitar que há um só Deus. É entender o caráter desse Deus. Ele é um Deus que se oculta. Por isso que Deus é a humildade. Ele se oculta. Ele é a unidade que se oculta por trás da diversidade, da infinita diversidade da criação. Ele é sempre a unidade que se oculta. E o livro A Caminho da Luz é um livro que fala o seguinte. Ele diz assim: leitor, por trás da diversidade dos povos, por trás da diversidade das civilizações, por trás da diversidade de todos os fatos históricos, há o um. Há uma unidade. Há um por trás que unifica todos. Nós somos irmãos. Nós somos universalmente irmãos. Nós compartilhamos de um destino comum, de um destino unitário.
3: Isso casa perfeitamente com o que o Tiago lembrou, que é o fechamento de um ciclo. O ciclo, ele essencialmente representa a unidade de um retorno constante de um propósito.
5: E na mesmíssima toada do Haroldo, por isso é que não adianta muita gente traçar roteiro, porque nós achamos que nós é que somos os sujeitos desse roteiro, de um programa, de um tema, de um debate, né? Mas de certo modo, o que o Haroldo fez aí foi recapitular toda a preparação da vinda do Messias, e aí a gente entender também que com todas as mazelas de cada uma daquelas raças, né? Porque o Messias se manifestaria através do seio hebreu. Porque essa pedra de toque, né, esse fundamento do Deus uno e sustentado heroicamente, né, por aqueles mais de 40 anos na marcha do deserto, então aí também a gente compreende assim, que é muito natural que ali é que tivesse um alicerce mais forte para que o Messias se manifestasse, embora esperado por todos os povos, segundo Emmanuel cita, né? Então, nesse sentido que a gente fala às vezes das mazelas, mas o grande mérito, que parece uma questão simples, né? Os egípcios que vêm com aquela saudade, os arianos europeus que a gente comentou, esse empreendedorismo, essa capacidade de abreviar o tempo de progresso da terra, mas essa questão dos hebreus, né? Foi uma pedra fundamental, né?
3: Ah, sem dúvida. Ô, Gladson, até entrar no outro aspecto aí já, nessa segunda parte dos povos antigos. Tem muito a ver com as pesquisas recentes que nós estamos fazendo, né, Haroldo? E que é um outro perigo de se cair numa cenografia própria de estrutura religiosa. Porque o que acontece? Muitas vezes a gente acaba desprezando determinadas informações porque nós julgamos que elas são esotéricas. Ou seja, são manifestações religiosas externas à nossa cenografia religiosa. Então, eu tenho descoberto algumas coisas porque tem um interessante
10: não
3: disso.
10: Não só religiosa, né, Guilherme? Mas também de querer julgar a história do orbe pela nossa cultura acadêmica hoje. Isso.
3: É, porque se você imaginar que nós estamos falando de 50 mil anos, é um segundo, o que é a doutrina espírita? Tem 150 anos.
10: Não, o que é a revolução científica?
3: Isso. Tudo isso que eu queria é tocar o seguinte. O Haroldo falou de Platão mais recentemente. Olha como é que as coisas estão amarradas umas nas outras. Muitas vezes nós vamos pesquisar, deixamos de fazer um grande bem por preconceito. em relação às coisas. Então, se os ouvintes procurarem aí no Google flor da vida, vão encontrar um símbolo esotérico. Ah, não, isso aí... Não vou pesquisar isso. Mas alguns cientistas já estão descobrindo que isso pode abrir as portas para uma humanidade não mais dependente de energia. Ou seja, fonte inesgotável de energia. Porque quando... E aí é um outro iniciado, né? Hermes Trismegisto, foi conhecido pelos gregos com esse nome. E o nome dele entre os hebreus era...
10: Não, entre os egípcios.
3: Entre os egípcios, Amenhotep. Né? Foi até ridicularizado aí com o filme da múmia, né? Isso. Mas ele era o grande dos grandes. Platão, que foi citado pelo Haroldo, quando Sócrates foi condenado, Platão era discípulo, né, de Sócrates, Platão falou assim, ah, quer saber, eu vou lá conhecer as escolas pitagóricas na Magna Grécia. E viajou. Quando ele chegou, que ele viu Pitágoras com pentagrama e todos aqueles conhecimentos matemáticos, ele ficou deslumbrado. Pitágoras tinha voltado de onde? Ficou 30 anos. No Egito. Aí Platão, saindo da Magna Grécia, foi para onde? Aí não é tão bem documentado. Foi para o Egito. E voltou de lá com os sólidos platônicos. Que nascem de quê? Da flor da vida. Depois, mais pra frente, Aristóteles foi quem dividiu, falou assim, não, isso é metafísica.
10: Metafísica, esse foi o grande problema.
3: Então, olha como é que é.
10: Esse é o problema ariano.
3: Exatamente. O encadeamento aí, histórico, exatamente. Só pra complementar, aí você vai trazer essa informação que é importante, mas só pra complementar. De um cientista da época, Aristóteles, um pensador, um filósofo, que decidiu divorciar o conhecimento egípcio, que era uno, era unitário. O conhecimento matemático era para descobrir Deus. O conhecimento matemático, simbólico, da força dos números, que o Haroldo falou dos seis, por quê? O que está por trás dessa numerologia? Pitágoras foi quem trouxe a numerologia. Onde é que ele foi buscar isso? Com os egípcios. Então, na flor da vida, você encontra uma série de respostas que, por caridade, quem que hoje tem um conhecimento religioso que pode associar, sem grandes traumas, a ciência? A doutrina espírita. Então, nós não podemos nos furtar a resgatar estas informações passando pelo crivo. E porque nós já temos, digamos assim, essa maturidade de observar as

0: civilização a partir desse momento, que ela se encaminhou para um lado e esqueceu outras questões. E julga toda a história humana a partir da sua perspectiva. Isso é curioso, né? É igual aquela história lá do mito grego, né? Todos os homens têm 1,60m. Quem for maior, a gente corta as pernas. Quem for menor, a gente estica. Né? Então, aí todos vão ter 1,60m mesmo. Com certeza vão ter. É o problema do reducionismo. Esse é o problema do reducionismo. Então, é uma coisa curiosa também, porque Emmanuel, que por espíritas, isso é curioso. Nós vamos ouvir espíritas dizendo que Emmanuel é um padre recalcado que vem trazer os seus recalques de tradição católica, de padre, de cristianismo, para o espiritismo. Por quê? Porque ele diz no início da sua obra que ele vem trazer a contribuição da tese religiosa. Da tese religiosa. Então nós vamos fazer o seguinte. Se o Emmanuel tem recalque de padre, então ao lado dele nós vamos colocar Platão, Pitágoras, Hermes Trismegisto, Kepler, Isaac Newton, Einstein e vários outros. E vários grandes nomes da humanidade que não admitiram fazer esse divórcio entre física e metafísica. E sempre buscaram unificar esses aspectos da sabedoria humana.
1: Sim, e que nós também introjetamos muito essa divisão, porque mesmo quando a gente pensa do ponto de vista da ciência espírita, não dos grandes pesquisadores ou dos grandes manifestadores, como André Luiz. Mas se nós formos pensar, as nossas bases, às vezes, onde nós temos mais dificuldade de informação, naturalmente, são alguns temas em que as civilizações mais se debruçaram. Então, por exemplo, se a gente fala assim, perispírito, a literatura, não é que eu leia muito, não. O pouco que eu li era muito consistente, né? Mesmo quando o Haroldo fez citação nominal a Madame Blavatsky, mesmo quando a gente pensa no esoterismo, o estudo que eles têm acerca da energia, dos corpos, dos centros de força...
0: Está muito adiante.
1: Porque a gente fala assim, tem psicose, a gente pega aquilo que concorda conosco. Quais as nossas dificuldades? Olha, é claro, a gente evita cair no misticismo,
0: fácil
1: manifestação, isso. Vida em outros planetas. O que não, como diz Kardec, estudar tudo, reter o que é bom e tal, considerar aí. Kardec considera que fé inabalável é aquela que encara a razão em qualquer época, qualquer razão, qualquer pesquisa.
2: Ô, Glato, você vai me permitir
1: claro,
2: te perguntar uma coisa.
1: Perguntar? Olha o que você vai perguntar, hein? Vamos
2: você
1: lá.
2: Se recorda de Serra Pelada?
1: Sim.
2: Uma imagem... Como é que saíam os garimpeiros da Serra Pelada?
1: Surge.
2: Você já viu algum limpo saindo de lá?
1: Não, nenhum.
2: Então, eu penso dessa maneira também. Eu acho que para nós garimparmos as verdades mais profundas, não tem como você não passar por um monte de mentiras.
1: Sim.
2: E de coisas erradas e enganosas.
1: O que também é kardeciano, porque Kardec fala isso, que todo sentido, toda alegoria, toda fantasia tem um sentido qualquer que a inspira e que deve ser buscado.
2: Exatamente. Então aí você fala assim, pluralidade dos mundos. Vamos conversar sobre ufologia. É muito difícil encontrar as pérolas no meio de toda a bagunça que existe.
1: É difícil.
2: Então quando a gente começa a pesquisar, e como é que a gente faz? Por exemplo, uma coisa que eu tenho notado nas pesquisas que eu tenho feito, são modestas, não tem nada demais, mas... Uma grande forma que eu tenho utilizado tem funcionado relativamente bem. De selecionar é por semelhanças entre coisas que estão distantes. Porque você vai aqui e acha um monte de bobagens no meio tem uma informação.
0: Chama-se universalidade.
2: No meio de um monte de bobagens de uma outra corrente de pensamento, você acha uma coisa que é similar. Você chegou no miolo, no DNA, na genética. O resto, tudo que são as bobagens, são as contaminações. Desses cenários fantasiosos que a gente cria à medida que
0: às vezes,
2: tá.
0: Guilherme, ou às vezes não é nem bobagem. Às vezes, sabe o que é? É a forma de expressão. Eu posso dizer a mesma coisa, eu posso trazer um assunto aqui e chamar um repentista nordestino. Ele vai expressar isso com a carga do seu... do que há de mais provinciano no repentista nordestino. Mas eu posso chamar aqui um acadêmico também da Sorbonne e ele vai demonstrar, por incrível que pareça, o espírito mais provinciano dos provincianos do planeta Terra, que é o provincianismo acadêmico.

0: Mas pra dar aquele contraste, né?
1: Não, mas é interessante.
0: Porque na verdade tudo
1: é
0: válido.
1: Não, claro, mas eu digo assim, você já percebeu uma palestra de um acadêmico, o quanto é provinciano? O quanto ele faz questão de usar um jargão incompreensível? O tanto que ele faz questão de não ser claro para parecer inteligente? Há até um ditado em que se critica o meio acadêmico, que é o seguinte: você turva a água para que ela pareça profunda. Turva as águas para que pareçam profundas. É um provincianismo. Então, no fundo, o grande desafio aí é que o Emmanuel fala para o Chico. Me esqueci agora qual livro de entrevista. O Emmanuel diz para o Chico assim, que chega um momento na evolução em que você precisa passar toneladas de cascalho para achar um grama de diamante. Né? Porque esse cascalho é o provincianismo humano. É aquilo que nós temos de provinciano, de bairrista, étnico. É o nosso bairrismo. Mas por trás disso há uma essência do uno, do universal. Otaro,
2: só uma questão que eu lembro muito é quando você está em casa, passa e acaba, está interrompida a energia elétrica, acaba a luz no bairro, né? Aí você pensa, ainda bem que alguém se preparou, se especializou e tomara que venha, que resolva logo, o elevador está parado, alguém estudou para aquilo. A gente pode até não sujar as mãos nesse trabalho, mas a gente pressupõe que alguém vai sujar.
3: Alguém vai fazer.
2: Alguém vai estudar a criação, o evolucionismo, a relação homem-animal, as distâncias, os elos. Alguém vai estudar isso para nós. Mesma questão das civilizações, a mesma questão de tudo que tem de esotérico, de misterioso, de místico, a fim de que entregue para nós já a pedra lapidada, né? E o modo não egoísta é que nós sermos protagonistas disso, no bom sentido, servos inúteis, né? Mas alguém faça isso.
0: Sim. Vamos voltar lá na Gênesis um pouquinho?
3: Nossa! Ali um pouquinho.
0: Coisa rápida.
4: Aí termina o episódio.
0: Coisa rápida que eu acho que é isso. Coisa rápida que eu acho que é bacana de colocar.
3: Tá bom.
0: É só uma referência, porque teve uma coincidência pouco tempo antes de eu ser convidado ou me convidar, que eu não lembro mais como é que foi pra esse podcast.
3: Você é da família, rapaz. Nós, convida,
2: o nosso susto é que você falou, vamos voltar à Gênesis. Eu já fiquei preocupado que eu vou ter que voltar, não vou conseguir. Mas como esse vamos é você, pode ir. Tranquilo.
0: Mas é coisa, eu não sei se o Gladstone teve essa notícia, mas tem um podcast que é muito divertido, pelo menos eu e o Thiago somos fãs, que é o Nerdcast. E o Jovem Nerd, que é quem produz esse podcast, eles fizeram um que é o de número 144, que é um podcast científico, digamos assim, em que eles falam sobre a gênese do planeta do ponto de vista científico. Então eles pesquisaram alguma bibliografia séria, né, e aceita sobre esse tema, e coincidentemente, uma semana, acho, antes desse convite, ou de eu mesmo me convidar, eu tinha ouvido esse podcast e fui reler o livro A Caminho da Luz. E eu fiquei impressionado com as coisas que eu encontrei e que eles citavam na bibliografia científica. Então acho que vale a pena para vocês que estão ouvindo, o Thiago vai deixar o link, é o Nerdcast número 144.
3: Mas conta pra gente as novidades.
0: Pois é, só pra vocês terem. Vou trazer.
3: Fazer esse recorte.
0: Vou fazer esse recorte aqui e trazer uma coisa só pra vocês terem uma ideia.
1: A gente costuma fazer isso, mas não dá nada, é maldade demais.
3: Tá de brincadeira, né, mano? Tá de brincadeira.
0: Olha só que bacana o que, que o Emmanuel fala numa parte desses dois primeiros capítulos. Ele fala o seguinte: daí há algum tempo, na crosta solidificada do planeta, como no fundo dos oceanos, podia-se observar a existência de um elemento viscoso que cobria toda a Terra. Dizíamos que uma camada de matéria gelatinosa envolvera o orbe terreno em seus mais íntimos contornos. E ele prossegue. E eu fui descobrir nesse Nerdcast que os cientistas recentemente descobriram uma coisa chamada estromatólito. Já pisou no estromatólito?
2: Eu acho que tem a impressão que sim. Eu pisei uma coisa meio esquisita um desses dias.
3: Inclusive, rola uma piadinha aí do compadre. Tem algumas pessoas aí, vai entender.
1: Isso é pra depois do seminário.
0: O estromatólito é o seguinte: eles achavam que era uma rocha, mas na verdade ele é uma junção de micro-organismos, a feição de um recife. Ele é uma junção de micro-organismos que produz uma gelatina, uma matéria viscosa que faz fotossíntese. esse estromatólito, ele foi o responsável pela oxidação do ferro que havia nos oceanos. Porque aí eles contam, né, nesse Nerdcast, muito interessante, chuva de milhões de anos. Ou seja, começou a chover e choveu durante milhões de anos para formar os oceanos. E aí, a partir, na hora que a Terra trincava no limite
4: as
0: das
4: águas
0: placas...
4: águas de baixo e as águas de cima do Gênesis, né?
0: No limite das placas, determinadas regiões começaram a se aquecer, esses estromatólitos se formaram e começaram a transformar o ferro que havia nas águas do planeta, que ainda era rico em ferro, é uma composição do núcleo do planeta, foram oxidando esse ferro e produzindo toneladas, milhões, milhões, milhões, zilhões de toneladas de oxigênio. E é exatamente o que o Amano descreve aqui, no ano de 1938. Então ele fala que, outros tempos, para vocês terem uma ideia, ele dá a entender que as terras estavam unidas num período anterior ao da Pangeia, que é da união das terras, que a gente conhece, com a América do Exato, Sul, é. Casa com a estava África.
4: Tudo
0: né?
4: junto, é.
0: Mas no ponto em que ele estava descrevendo no livro, dá a entender que foi bem anterior. Eu falei assim, ó, mas Pangeia foi muito posterior a esse momento. Não. Esse fenômeno da união e da junção dos continentes já aconteceu, segundo a ciência hoje, várias vezes.
4: É um fenômeno cíclico, né?
0: É um fenômeno que tudo indica cíclico.
4: Junta e separa.
0: Então, um deles, que é derivado da quebra, é da Rodínia. Isso foi proposto na década de 70. Então, assim, eu quero deixar para vocês que estão ouvindo, a gente não teve condição de pesquisar tudo, mas um levantamento mais detalhado seria muito interessante para verificar quantas informações, às vezes numa frase, uma informação que às vezes foi descoberta pela ciência décadas depois. Então nós conseguimos garimpar algumas coisas aí nesses dois primeiros capítulos da Gênesis, são bem interessantes.
3: É muito bom. Eu queria então dar um salto pra gente falar um pouquinho sobre o ciclo de transição da Terra. Vamos sair da Gênesis pra transição, então, já que a gente já falou sobre os exilados,
4: que é a mesma coisa,
3: né? Pois é,
4: tá se repetindo.
3: Vamos falar um pouquinho sobre isso. Haroldo, acho que você podia falar um pouquinho pra gente quando começa o início do ciclo da transição da Terra, né? Porque Emmanuel fala no livro do século XX. Como é que chega nesse cálculo? Como é que isso funciona dentro dessa informação que ele traz?
4: Eu sempre que algo que é curioso nesse livro, que o Emmanuel faz referências assim muito fortes, né? O século XX efetuará a divisão. E depois de muito refletir sobre isso, eu cheguei a uma conclusão. Os espíritos não contam os séculos como nós contamos. Não contam. Eles se baseiam, o relógio deles é outro. Basicamente, isso equivale a dizer que a espiritualidade superior não utiliza o calendário gregoriano. Porra, isso é um golpe mortal na nossa vaidade, que achamos que o calendário gregoriano é o melhor calendário que existe. Mas na verdade já existiram e convivem centenas de calendários. Os hebreus contam de modo diferente do nosso, os hindus contam de modo diferente do nosso, convivem inúmeros calendários, mas porque nós somos ocidentais, acreditamos que o calendário gregoriano é o melhor de todos. Não é. Não é. Então os espíritos não seguem o calendário gregoriano. Quando eles estão se referindo a século XX, eles usam outro relógio. Depois de muito estudar esse assunto, nós chegamos à conclusão, nós descobrimos o óbvio do óbvio. Os ponteiros dos relógios são os movimentos dos corpos celestes. Então, o Sol, os planetas, os sistemas, as nebulosas, as galáxias, não se movimentam apenas para enfeitar o universo. Não se movimentam apenas para atrapalhar a nossa cabeça, para a gente ter que ficar calculando rota. Não. Se movimentam porque são ponteiros de um relógio cósmico. Que aliás não é novidade nenhuma, porque basta o leitor abrir aí Eclesiastes e vai ler lá assim: há um tempo determinado para cada coisa debaixo do sol. Há tempo para plantar, há tempo para colher, há tempo para nascer, há tempo para morrer, etc, etc, etc. Né? O que mede esse tempo? O movimento dos astros. tem nada de misterioso nisso, né? O movimento da Terra em torno do próprio eixo gera dia e noite, o movimento da Terra em torno do Sol gera as estações e os ciclos, tudo é cíclico, tudo tem uma medida, tudo tem o seu tempo, e aí nós vamos avançar mais, fazer uma afirmação que é mais relevante. O transcorrer do tempo é significativo, porque um grande problema do pensamento ocidental ariano foi tirar o significado do tempo. Na cultura ariana, na cultura ocidental, o tempo é uma contagem que não tem significado. O tempo é algo que transcorre sem significado nenhum.
0: Completamente diferente para os hebreus, né?
4: Completamente
0: mantém
4: diferente.
0: Para as
4: civilizações orientais, tudo. Na verdade, cada momento é proposta divina. Cada segundo é um significado. Cada segundo é uma sílaba da providência divina para ser decifrada por nós. Então o que nós estamos querendo dizer? O que um filósofo grande, Henri Bergson, defendeu: o tempo é significado. Há significado no tempo. As horas não transcorrem inutilmente. Ora, se as horas não transcorrem inutilmente, como que as horas transcorrem? O tempo transcorre em ciclos. Em ciclo. Então nós temos primavera, verão, outono, inverno, temos dia, noite, etc, etc. Tem um transcurso e cada... Por que que o tempo tem significado? Porque cada etapa do ciclo é um significado. Como o ciclo, o movimento dos astros, dos corpos celestes, se dão por elipse, nós temos o periélio, que é o momento de maior aproximação, e o afélio, que é o momento de distanciamento. Ora, isso tem significado. O periélio no movimento da Terra é verão. O afélio é inverno. Olha como é que muda. Então, tempo tem significado.
0: E a conformação de toda a vida no planeta tem o seu relógio relacionado com o movimento da Terra em torno do Sol. Com a posição da Terra em relação ao Sol, da Lua em relação à Terra, e assim por diante. Agora, qual que é o relógio de um Cristo? Os apóstolos e os que seguiam Jesus conversando com ele: mas quando é que nós vamos saber essa fase de transição está chegando? O apocalipse, o momento, qual que é o sinal? Olha, vocês olham para o céu e veem o céu vermelho e vocês sabem que vai chover. Então é como se ele estivesse falando assim: olha, o meu relógio, ele é um relógio diferente. Para você entender, está no céu.
4: Está no céu. Agora é bonito você falar isso, Guilherme, porque a revelação bíblica sempre apontou para o céu. Quando Deus chega para Abraão, no capítulo 15 de Gênesis, ele fala assim: Abraão, olha para o céu, conta as estrelas, se fores capaz, assim será a tua descendência. No capítulo 1 de Gênesis, diz assim: Deus criou os luminares para servirem de sinal e para tempos determinados. Tá lá, né? Sempre. Os salmos falam: porque o sol e as estrelas e a lua cantam a tua glória, e são obra da tua mão. Deus chama as estrelas pelo nome e elas obedecem. Né? Então tá, a revelação está sempre mostrando para o homem: olha, ciclo. A evolução é cíclica. E tempo é significado. Tempo é significado. Por que que André Luiz vai dizer assim: a encarnação se completa aos 7 anos de idade? Então 7 anos tem significado. 7 anos numa encarnação tem significado. 7 anos num casamento tem significado. 7 anos de uma instituição tem significado. Por quê? Porque o tempo não transcorre em vão. Então eu acho que, Tiago, que a maior lição dessa questão da transição é entender que nós estamos numa fase de um ciclo. A transição não é o ciclo todo, assim como o inverno não são as 4 estações. O ano é a somatória das estações. O inverno é um período do ciclo. A transição é uma fase necessária de gelo, de neve, de morte, de destruição, mas de renascimento, de semente. Então transição é fase de ciclo. É fase de ciclo. Nós precisamos incorporar isso, né? para que a gente incorpore essa mentalidade de que o tempo é significado, que o tempo não transcorre em vão e que o tempo é cíclico, que cada momento é uma sílaba do alfabeto divino. Quando a gente entende isso, nós vamos percebendo que é o seguinte: está tudo certo. Está tudo certo. Só está errado a mente de quem não entende.
3: Agora é interessante porque hoje a gente já tem programas de computadores que você consegue jogar lá uma data e de que ponto do planeta Terra você quer observar o céu.
0: É, tem um muito bom, chama Estelário.
3: Isso, aí você olha no programa, é como se você estivesse ali olhando para o céu naquele dia. Você vai ver as estrelas, os planetas, como eles estavam ali naquele momento, naquele dia. Isso faz muito sentido quando a gente olha por esse ponto de vista de que o Cristo utilizava os planetas, as estrelas, para poder informar o que vai acontecer.
4: Faz sentido nós perguntarmos o seguinte: como é que os gregos navegavam? Como é que os povos antigos navegavam? Como é que eles se orientavam? Eles não tinham GPS.
0: Eu acho que vale a pena dar uma olhada pro céu agora no final desse mês, quando vai sair esse podcast. Porque algumas coisas muito interessantes são comemoradas nessa data por agora. Dia 21 de setembro, esse livro, A Caminho da Luz, faz 73 anos. Foi escrito 17 de agosto a 21 de setembro de 1938. Logo, a gente vai ter o seminário, também na mesma época, e no dia 26, nós vamos ter um alinhamento, curiosamente, ele está presente no Apocalipse. E algumas pessoas acham que 2011 já marca o início de um ciclo final, digamos assim. Ou inicial, né? Dependendo do ponto de vista.
4: Depende, seu copo tá meio cheio,
0: então essa,
4: meio vazio.
0: Essa, se vocês verem no Apocalipse 12, eu vou até ler aqui que eu abri, sabe? Aqui, ó. Viu-se um grande sinal no céu, a saber, uma mulher... Existem muitas interpretações, óbvio. Isso é bom ressaltar, né?
4: Essa é particularmente...
0: Mas essa astronômica. Viu-se um grande sinal no céu, a saber, uma mulher vestida de sol com a lua debaixo de seus pés e uma coroa de 12 estrelas na cabeça, que achando-se grávida, grita com as dores do parto, sofrendo tormentos para dar à luz. Aí, ô Gratos, nós pegamos o estelário e fomos pesquisar. Curiosamente, no dia 16, o sol nasce na constelação de Virgem, Virgo.
3: Dia 26, né?
0: Dia 26.
3: Você falou 16.
0: Não, dia 26. Pode voltar aí, eu falei dia 26. Curiosamente, no dia 16.
3: Tudo bem, eu vou voltar. Minha voz rouca. Não preocupa, eu vou voltar e mostrar que ele é 16.
4: Já falou.
0: Viu-se um grande sinal no céu, a saber, uma mulher vestida de sol. Então, o sol vai nascer na constelação de Virgem. Se vocês olharem as constelações, Virgem é uma moça, uma jovem. E o sol vai estar nascendo na constelação de Virgem. E nesse dia especificamente, a lua vai estar aos pés da Virgem. E as 12 estrelas mais brilhantes desta constelação vão estar formando uma coroa em torno da cabeça dela. Nesse mesmo período, Vênus, que representa Jesus, que é a estrela, né, o planeta mais brilhante, ele vai estar no ventre, próximo ao ventre da constelação de Virgem. E Saturno, que é o devorador, vai estar também próximo nessa mesma região dessa constelação. Então é bem interessante a gente começar a observar as coisas, porque algumas pesquisas já indicaram que esse período do final deste ano agora marca o início de um ciclo dentro de um ciclo maior e de profundas transições. Talvez seja tema para um próximo...
4: Ciclos menores dentro de ciclos maiores.
2: Aí de cara eu já vou desiludir o ouvinte de achar que eu vou na mesma toada do tempo, assim, do universo que vocês estão seguindo. E agora eu vou personificar isso aí. Lembrando o seguinte, quando a gente também, mesmo quando a gente vai pensar o lado subjetivo do tempo, né? Quando a gente fala, faz um tempão que eu estou esperando, e é um tempinho. Nossa, só dão 10 horas, mas não dão 9 horas. Então esse é o sentido pessoal. E quando nós vamos fazer uma linha de tempo, quando a gente fala em termos de transição, né, a gente faz o quê? Aqueles marcos fundamentais. Então pensando que, assim como estava sendo dito, as civilizações têm suas formas, seus modos de medida, de tempo, de grandeza, de distância, né? E se a gente vai pensar numa linha de tempo, fundamentalmente, o que, que a gente pensa? A gente pensa que o tempo de Madalena, né? Qual foi o tempo de transição de Madalena? Foi o encontro com Jesus. O de Francisco, né? até o momento da manifestação, quando encontra aquele hanseniano, por exemplo, ou quando constrói a minha igreja. Mateus, ele tem um marco decisivo que larga aquela banca lá e resolve seguir a Jesus imediatamente. Maria, possivelmente com vários momentos, mas aquela conversa com aquele espírito iluminadíssimo. Zaqueu, quando Jesus dirige a palavra a ele. Os reis magos, é claro, na linha de tempo, um marco fundamental. Paulo descreve para nós a sua linha de tempo, né? Primeiro, quem me livrará desse corpo de morte? Se o bem que eu amo eu não faço, o mal que eu não amo, eu faço. Ele já teve um marco em que ele cai da montaria lá do cavalo, o bicho, o Haroldo, que sabe qual que é, né? Mas, depois as coisas velhas passaram, somos uma nova criatura. E Pedro, se a gente for pensar, é um tempo tão assim contínuo, né? Pedro é tão humano num sentido, tem os marcos, fala negação, reafirmação e tal, mas é tão contínuo que se você for perceber o tempo em Pedro, você tem grandes marcos, mas você tem toda aquela psicologia de Pedro até que ele se transforma. Por que que nós estamos dizendo? Para uma mensagem de otimismo, que mesmo que nós tenhamos todas essas chagas de que falávamos das grandes civilizações, se nós pegarmos a nossa linha de tempo dentro da nossa psicologia, dentro dos nossos marcos, nós estamos sendo trabalhados.
0: Nada se faz sem proveito.
4: É um plano para tudo. E bonito para isso também, né, Glass? Que as circunstâncias, elas não se articulam desordenadamente ou por acaso na nossa vida. As circunstâncias e as pessoas, né, elas se entrelaçam na nossa vida segundo a nossa história espiritual. Então, a nossa experiência do tempo é sempre uma experiência dependente da nossa história kármica, da nossa história evolutiva. Isso é importante também que se diga.
2: E quando você fala das estações, Haroldo, a gente pensando também nos terrenos lá da parábola do semeador, né? Por isso é que às vezes nós temos estações tão mais ou menos favoráveis a receber essas sementes, e chega no momento em que tem de mais fertilizador, melhor adubo, muitas vezes é a dor. Por isso que quando a gente fala de transição planetária também, não é novidade que a dor nos revisite, não? Tanto na hipótese kármica individual, familiar, coletiva, é muito natural, basta nós termos um olhar, né? Nós falamos dessa divisão que foi feita lá entre o que era e o que não era metafísico, né? Nós continuamos fazendo essa divisão de um modo simples, olha, nós viramos e falamos de um lado assim, mas como que Deus deixa uma pessoa fazer uma coisa dessa? Aí nós olhamos para outro e falamos assim, mas o que essa pessoa fez para merecer passar por isto? olha que dificuldade que nós temos de aceitar as coisas, de entender, né? Não é isso?
4: Exatamente.
2: Tá, então,
4: exatamente.
2: Isso é tempo, passado, presente, as nossas vidas para isso, tá?
3: Bom, gente, esse podcast esticou, mas foi muito bom, viu?
4: Foi muito bom.
3: Eu queria deixar um abraço para todo mundo e reiterar o convite, né, Haroldo? Quem estiver em Belo Horizonte, nas proximidades, e quem estiver longe também, quiser vir, nós vamos recebê-los com muito carinho, né?
4: Com certeza.
3: Dia 1º de outubro, no Teatro Municipal de Nova Lima, estaremos todos lá esperando vocês, com muita alegria, e esperamos que realmente seja um seminário maravilhoso.
0: Se o pessoal vier e participar, a gente assume o compromisso de fazer um novo sobre o Caminho da Luz, né? Muita coisa ficou faltando.
3: Ah, não. Não.
0: Se ficar vazio lá, não tem outro podcast.
3: Podcast é o que não vai faltar. Às vezes você pode ficar despreocupado.
4: E assim, né, Thiago, pra gente dar fim aí ao podcast, eu me recordo de uma poesia do Carlos Drummond de Andrade, chama Canção Amiga. E, como sempre, muito inspirado, né, o Drummond diz assim, eu preparo uma canção em que minha mãe se reconheça, todas as mães se reconheçam, e que fale como dois olhos. Então, essa proposta do seminário A Caminho da Luz é uma proposta de cantar para que todas as mães, inclusive as nossas, se reconheçam. E a gente quer falar com a eloquência de dois olhos.
2: De minha parte, é o princípio, o fim, é o alfa e o ômega. Alegrai-vos sempre no Senhor.
3: É, faltou uma coisa aqui que a gente não pode sair daqui sem fazer, não. Eu já estava esquecendo. É, peraí, gente. Tem uma pérola que nós precisamos trazer aqui, que a gente não pode deixar de jeito nenhum, que é a música que o Gladson fez, né? Cartas. E que o Júlio vai tocar pra gente aqui agora. Ah, que isso, né? Ó,
2: a letra veio através de mim, não é isso?
3: Isso.
2: Lembrando sempre, né?
3: A letra do Gladstone.
2: Eu falo que eu já disse do outro podcast, volto a dizer, eu sou uma das provas vivas da mediunidade. As pessoas me conhecem, ah, você que escreveu? É, aí você vê que a pessoa está dizendo assim, né? Mediunidade existe.
5: É, bem, para mim foi muito bacana fazer a música, porque eu sempre ficava imaginando como é que eu tinha que fazer aquilo lá, né? E tá certo que vocês têm que dar um desconto, que é a primeira que eu tô fazendo. E tal, mas é uma música que... Ela foi por caminhos que eu não imaginava, nem que muito do que eu nunca também caminhei com a música. É, ela não me deixava ficar numa linha melódica. Ela o tempo todo me mandava para tudo quanto é lugar. Assim, tempos, ela muda de tempos dentro da música. É uma música difícil, fatalmente é pouco cantável para mim que fiz, quanto mais para as pessoas, né? Mas que o interessante dela foi que a estranheza que talvez vocês sintam escutando pela primeira vez vai ser a mesma que eu tive quando eu fiz e tive que escutar muitas vezes depois das gravações que eu fiz dela para poder aprender a gostar e entender aonde que ela me levava. Não é uma música que definitivamente nasceu pronta e não é uma música de refrão, né? Mas que a cada dia que eu venho escutando, e hoje eu tive a grata satisfação de escutar o Ladson Nascimento cantá-lo no telefone para mim, né, que é um cara que vai, a pessoa que vai interpretar a música pra gente no seminário, que canta belíssimamente. E então, assim, as gratas surpresas são, primeiro, que acabou que eu pensei tanto nele para cantar isso que eu compus para ele cantar, né? E o tom, quando eu mandei para ele, ele falou assim: Julio, é esse o tom.
0: Ele tem um site, eu podia colocar.
5: Ele tem lá, a gente vai colocar lá. Coloca. Ele é uma pessoa muito bacana e vou ver se a gente consegue gravar com ele para postar já a cantada, uma prévia com ele. Mas para mim foi muito bom ter feito e aos poucos também o retorno do Larson mesmo, que gostou muito da música e da letra, e chegou nele saber do que a gente estava falando, né? Que é quase incompreensível, mas a gente falou tanto aqui que muitas das coisas que nós vamos, que estavam incompreensíveis nessa letra para as pessoas, que sem estudar o Caminho da Luz como a gente estudou, vão se tornar, a pessoa vai revisitar o que nós falamos no podcast nessa letra, né, Glass? E vamos lá.
6: Bom, pessoal, nós conseguimos uma gravação do primeiro ensaio da banda que vai tocar lá no dia do seminário. É o primeiro contato da banda com a música, então não está uma boa mixagem, mas eu acho que está muito legal e nós resolvemos, em vez de colocar o Júlio tocando, já trazer uma prévia do que nós vamos ter no seminário no dia 1º de outubro. Espero que vocês gostem.

0: boa.
1: Não, é lembrando, quando eu falo que eu sou a prova viva da mediunidade, é porque o meu sentido musical, né, ele é praticamente obtuso. Eu tinha uma prova, vocês sabem disso e tal. É, muitas vezes, quando o Tim cantava a música, até comentei, eu falei, você canta de novo, Tim, canta de novo, canta já essa, eu vou ouvir de novo, ouvir de novo, ouvir de novo, da complexidade do mantra. É, da letra, eu quero dizer só o seguinte, tem um filme muito legal que é Em Nome de Deus, não essa versão, mas a versão de Abelardo e Heloísa, em que Abelardo pergunta para Heloísa assim, o que é a poesia, né? Aí ela diz assim, a poesia se auto-explica. Tomara que a letra se auto-explique, né? Que as pessoas tenham contato e interpretem, porque se ela é produzida coletivamente, ela também assim será entendida. Essa é a nossa expectativa. E aí, parabenizar a turma, né? Obrigado.

0: Muito bom. Agora tem mais um acontecimento em setembro, importante. Dia 20 de setembro. Aniversário do Haroldo.
1: Ah, beleza. 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
2: 3 horas e 28 minutos.
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6: Não te iludas, amigo. Por mais se expandam lágrimas contigo, todo lamento é vão. Tudo que existe e persiste no mundo vive do entendimento harmônico e profundo através do perdão. Perdão que lembra o sol do firmamento, sem se fazer pagar pelo seu foco opulento, a nutrir a escuridão da noite insondável e fria dia a dia, e no seu longo itinerário, o verme a flor, o charco e o pó, o ninho e a fonte, de horizonte a horizonte, quando for necessário. Perdão que se revele na brandura da terra pisoteada, esquecida heroína da paciência, que acolhe em toda parte os detritos da morte e sustenta os recursos da existência. Mãe e escrava sublime de amor mudo, que preside em silêncio ao progresso de tudo. Perdão que se traduza na humildade da rosa, estrela cetinosa, que ao invés de pousar sobre o diamante, desabrocha sobre o espinho, como a dizer que a vida de caminho a caminho não despreza ninguém. E alta, bela, generosa e fecunda, quer que toda maldade se transfunda na grandeza do bem. Amigo, assegura a certeza de que o perdão é lei da natureza, segurança de todos os mistérios. Perdoa e seguirás em liberdade no rumo certo da felicidade. Nas menores tarefas que realizes, para as lembrares sem sombra os instantes felizes, é importante perdoar 70 vezes 7. Cada ofensa que venha lhe perturbar o coração, o que vale afirmar que na senda de ascensão, em favor da glória que aspiras na luta transitória, é mais do que importante, é essencial que te esqueças por fim de todo mal. E em tudo no bem é que te dês, Deus espera que tu ajudes e abençoes, perdoando e amando outra vez. É a fala melódica, poética, de Cantiga do Perdão, de Maria Dolores, através da psicografia de Francisco Cândido Xavier, que diz, em boa medida, do perdão como a excelência de uma lei que está posta aí à natureza. E é exemplo da lei da gravidade, se não observada, gera transtorno no circuito universal, notadamente por aquele que se lança como obstáculo à observação da mesma, e não a observando, gera para si e para os outros ruídos, movimentos dissincrônicos, processos disfuncionais, que se materializam em última instância no corpo físico, e que de tão grave trata essa violação, e se a sua permanência, a insistência na transgressão da não observação dessa lei, ela é capaz de ultrapassar a morte, traduzindo num bom sentido, de que nós não teremos inapelavelmente escapatória. Ou nós fazemos a observação da lei, ou nós retardamos no tempo para observá-la inevitavelmente. Significando dizer que não conseguiremos lograr estabelecer um movimento de nado contra a correnteza da natureza. De que, se cuspirmos contra o vento, seremos alcançados, seremos a vítima de nós mesmos. E se Allan Kardec propõe de que o amor é a primeira palavra do alfabeto divino, a reencarnação, ele postula ser a segunda na fala de Lázaro, quando ele insere essa mensagem para dar uma maior elasticidade à nossa amorosidade. O amor é tão grande que não cabe numa vida. E a reencarnação é o portal através do qual ele se extravasa, dando sentido mais cósmico, ensejando maior grandeza, maior fulgurância, e dando-nos a oportunidade de entender que o perdão, que é a manifestação da doação, perdoar, doar inteiramente, doar completamente, portanto, como filho da amorosidade, como expressão das mais fulgurantes, das mais sublimes do amor, o perdão, revela-se pela reencarnação como uma virtude de excelência. Nada obstante, possamos fazer esse caminho em uma mesma vida, se não fizermos, temos inúmeras oportunidades de fazê-lo dentro do tempo, investido de novos corpos, de novas oportunidades, de outros convites, para que, em mais ou menos tempo, possamos fazer o aprendizado que nos compete no nosso processo evolutivo, no rumo da perfeição relativa que vamos alcançar. No sede perfeito, como perfeito é o Pai Celestial. Portanto, a doutrina espírita, quando traz a reencarnação linkando a amorosidade, ela nos dá a oportunidade de poder olhar o perdão na perspectiva do cotidiano. A exemplo do que Jesus propôs na oração consagrada na cristandade como a oração dominical, e que fala do pão nosso, ele igualmente propõe nessa oração, como a querer dizer que nós não pudéssemos perder de vista esse sentido do amor, que deveríamos perdoar aqueles que nos ofenderam, para que a lei, o Pai, pudesse ir nos perdoando na mesma medida. Caracterizando, portanto, de que o perdão é uma demanda do cotidiano, de que, para além do perdão olímpico, das situações dramáticas, graves, hediondas, nós somos demandados no dia a dia a fazer um exercício de perdão. E se não logramos observar isso, esquecemos de que o amor é como o pão, é de cada dia. O perdão, portanto, está para o nosso espírito como o pão está para o nosso corpo. Na linguagem do Evangelho, na oração que Jesus propôs no Sermão do Monte. É tão fundamental a subsistência corpórea através da ingestão das calorias que vão sustentar a nossa organização física, como o é a amorosidade expressa pela faceta do perdão para que a nossa alma se mantenha de pé. Perdão é uma atitude de alguém que se mantém de pé. E só logramos entender isso quando nós percebemos de que muitos dramas se estabelecem e, inevitavelmente, nós não conseguimos perceber de que os seres humanos que estamos na Terra, às vezes não temos a competência para lidar com aquilo que nos alcança de uma forma dramática. Uma grande traição, alguém que nos subtrai a confiança, lesando-nos a confiança de uma forma tão intensa que não lograríamos poder avaliar, uma decepção no nível da conjugalidade de alguém que se evade numa outra companhia, desertando de compromissos sagrados, um filho ou uma filha que não corresponde ao amor investido e mais tarde sacrifica a relação doméstica e se esvai, valendo-se de uma atitude de ingratidão para valorizar mais o patrimônio material do que o afetivo, que foi investido ao longo de uma vida, sócios, que fazem das relações de sociedade, mais tarde, processo de acompliciamento com crime e também subtrai da sociedade de uma forma indébita, lesando-nos e deixando-nos aqui e acolá numa perspectiva de carência em relação a uma relação que estava posta num status e que não consegue ser mantida em função do outro, fazer valer um comportamento que nós não esperávamos. Mas circunstâncias mais dramáticas podem acontecer quando alguém subtrai a vida do nosso filho mediante uma atitude de violência tão presente no nosso país na atualidade. Quando um ente querido, muito querido, se envolve num estádio, numa partida de futebol, por exemplo, e é vitimado sem que tenha sido protagonista disso, por uma torcida organizada, e ele é levado a óbito. Ou quando alguém que nos é muito caro é alcançado por uma bala perdida. São tantas situações que se repetem no cotidiano, que são situações muito dramáticas e que evocam a necessidade do perdão ao outro. Mas mais dramática é quando nós somos aqueles que protagonizamos esses fatos. É quando somos aqueles que lesamos os outros. Porque ser lesado é muito diferente de lesar. Ser atingido é muito diferente de atingir o outro. Sofrer a ingratidão e ser ingrato há uma diferença estrondosa. Quando somos aqueles que efetivamos um ato, do qual às vezes na mesma encarnação damos-nos conta de uma forma ainda mais profunda de que não foi bom, ou mesmo sabendo que não é bom, maquiavelicamente operamos na surdina para enredar alguém da nossa confiabilidade, do nosso relacionamento afetivo, do nosso clã, passando-o para trás, essa situação, ela é mais dramática do que as primeiras citadas. Porque as primeiras, nós somos aqueles vitimados. Na segunda, nós somos aqueles que vitimamos os outros. É uma posição muito desconfortável. São essas situações que, às vezes, não cabe numa vida a dissolução do conflito. O conflito é tão intenso, parece que a vida ela é pequena para poder fazer o gerenciamento, a solução, a diluição e o aprendizado necessário, que deve resultar de uma atitude de heteroperdão ou de auto-perdão. Mas, quando nós observamos essas circunstâncias, parece que ela pode não nos alcançar. Parece que estamos preparados, porque elas, de qualquer forma, são circunstâncias que se dão não com uma frequência tão imperativa, mas na minha experiência profissional, há situações que passam desapercebidas. São situações que correm no nosso cotidiano e nós nem nos damos conta de que não são tão dramáticas quais aquelas que citamos, mas que elas nos implicam tão dramaticamente, a despeito de não termos a consciência. Porque quando se trata do ato de perdoar, nós observamos no cotidiano das enfermidades de que as doenças elas emergem de uma atitude que se faz rotineiramente, calcada em cima de mágoas, rancores, cultivadas em plano menor, de pequenas doses ou de culpabilidades tóxicas, de pequenos remorsos, de pequenas atitudes que vamos tendo no nosso relacionamento ordinário, dentro de casa, no trabalho, na casa espírita, com os amigos, na comunidade social, onde estamos inseridos, do desporto, do entretenimento, com a vizinhança. São essas situações que, a despeito de serem situações bem menores, que não chamam atenção, que não ganham páginas policiais, que não fazem grandes rupturas na sociedade, na família, são elas que intoxicam a nossa existência. E elas vão conosco, e se nós não tivermos atentos de que elas são demandas para cada dia, para que possamos efetivar o perdão, elas caminham conosco, nos adoecem, nós desencarnamos às vezes antes do tempo, sem que isso represente necessariamente um suicídio consciente, dramático, mas elas nos matam, ou por outra, nós nos matamos cheios de pequenos rancores, como se fossem pequenos vírus, cheios de ressentimentos, ou cheios de culpas que acariciamos, dada as manifestações inúmeras, nós as acumulamos e quando nós nos damos conta, culpamos as bactérias, os vírus, os fungos, os processos degenerativos que desafiam a medicina na atualidade, como sendo a motivação das doenças, que de fato têm uma etiopatogenia, uma etiologia, uma causa visível do ponto de vista laboratorial, de um exame de sangue, de um exame de imagem, mas elas são apenas a ponta do iceberg, que falam desses rancorezinhos acumulados no cotidiano, desses remorsozinhos não dissolvidos em tempo e nem observados em tempo, nem tratados em tempo, que foram se acumulando e como que num mix de sofrimento guardado, eles vão dilacerando a nossa dinâmica perispiritual na fala do espírito André Luiz, e esses processos vão se incutindo, se imiscuindo no nosso campo energético, no campo fluídico, e o nosso corpo perispiritual vai apresentando na linguagem desse espírito soluções de continuidade, na interação com o corpo. E essas soluções de continuidade geram as chamadas zonas de predisposição mórbida, que ensejam de que ali os micro-organismos que levam toda a culpa possam se multiplicar de uma forma desordenada e gerar uma infecção de natureza viral, bacteriana, fungo, ou podem gerar uma alteração na estrutura daquelas células que compõem aquele órgão, naquele tecido, dentro do organismo, naquela área, naquele lugar, e ali começa a haver um processo degenerativo. A falência da competência daquele tecido que compõe aquele órgão e os processos desafiantes, autoagressivos, portanto, do ponto de vista imunológico, movimentos autoimunes materializam no corpo. Essa dinâmica perispírito-corpo, que traduz nas zonas de remorso, na fala do espírito André Luiz, a manifestação de patologias que a medicina em vão tenta tratar de fora para dentro, quando a solução definitiva tinha que ser de dentro para fora. Enquanto nós recebemos diagnósticos de agentes externos que compõem a natureza e que na maioria das vezes fazem parte do nosso corpo, enquanto nós culpabilizamos, incriminamos esses pequenos micro-organismos, nós estamos nos excusando de olhar para as nossas entranhas e para além do estômago que está vitimado por uma bactéria, o Helicobacter, por exemplo, lá está a vulnerabilidade de alguém que vai se enchendo de rancores e não digere, e coloca no plexo solar.

si mesma, não sabendo lidar com as agressões que vêm de fora, e irritada que está, ela faz o mecanismo pelas vias digestivas, numa tentativa patética de manter a sua ecologia através do intestino irritável, que irritado ele está, jogando para fora nas diarreias, caracterizando que nós estamos já no corpo, gerando um processo disfuncional, alterado na nossa fisiologia, para tentar manter uma tensão interna sutil de alguém que não está conseguindo lidar com os seus remorsos, ou com os seus rancores, ou com o mix das duas coisas. Ali, a medicina, em olhando, muitas vezes não consegue dar respostas plausíveis, a despeito de todo o avanço terapêutico que já conseguimos alcançar, notadamente nos últimos 100 anos, depois do advento da penicilina, sobretudo, lá pela década de 20, com Fleming. Mas, a despeito de todo esse avanço e de todos os recursos do diagnóstico, nós estamos longe ainda, do ponto de vista da medicina, de alcançarmos as causas. Nos detemos nos efeitos. E porque não remontamos as causas, nós não chegamos nos rancores, nos ressentimentos, e, portanto, não chegamos na medicação plausível, mais definitiva, que deveria resolver as nossas pendências para que pudéssemos adoecer menos da garganta, termos menos erupções, termos menos processos digestivos alterados, menos infecções pulmonares traduzindo os nossos sentimentos não resolvidos, menos alterações no nosso âmbito cerebral, nas enxaquecas que se repetem, e por aí vai uma série de nosologias, enfermidades, achaques, sintomas, que falam de um movimento do espírito que não está ecológico com as leis da vida. Assim sendo, diz o espírito André Luiz, que essas zonas de fragmentação, de ruptura na consonância perispírito e corpo, geram as zonas de predisposição mórbida, em função do remorso, em função dessa vulnerabilidade da alma, e aí se instalam as patologias. E enquanto a medicina tenta em vão nos ajudar, a alma continua deliberadamente fixada nos seus pontos cegos, ignorante de si mesma, posto que nós ainda não conseguimos avaliar a contento o quanto o perdão é medida higiênica do cotidiano e não, eventualmente, de situações dramáticas. Ou seja, de que desculpar-se e desculpar os outros, que é o perdãozinho, é uma medida muito saudável de você poder fazê-lo em casa, ternamente um com os outros, posto que se não fizer, inevitavelmente você caminhará para situações mais dramáticas, porque essa enfermidade que vai surgindo e que a medicina não consegue dar conta, a despeito de não ser uma doença grave, muito embora possa sê-lo, um processo degenerativo grave, uma doença como um câncer que pode levar à desencarnação, ainda que a gente morra, a gente não cura. Nós matamos o corpo e continuamos doentes, porque a doença não foi em tempo vista como um clamor para o espírito se recompor. Nós eliminamos a bandagem, que é o corpo físico, e continuamos doentes fora do corpo. E é nessa perspectiva que nós vamos encontrar a doutrina espírita nos trazendo com maestria a reencarnação, para podermos perceber de que não há alternativa. Se nós não nos perdoamos hoje e não perdoamos os outros, as bactérias, os vírus, os processos degenerativos, os fungos, as alterações orgânicas nos matam e nós continuamos doentes esperando fazer o perdão, transferindo o perdão para a posteriori, no mundo espiritual em parte, e no mundo corpóreo, novamente, para aprendermos uma lição negada. Para, na posição de alguém renitente, fôssemos chamados, novamente, ao banco escolar da vida corpórea, para fazermos uma

0: nova tentativa de aprendizado num ponto aonde nós ficamos congelados numa existência anterior. Assim, a reencarnação nos abre essa possibilidade de visualizar não só as situações dramáticas, mas aquilo que se dá todos os dias conosco, que se não tratado, passa de uma vida para outra. É lógico que tem uma intensidade diferente, variando com a intencionalidade, com as circunstâncias, daquilo que acontece conosco. É lógico que nós não podemos equiparar alguém que a si se mata, gerando um câncer de estômago, em função da arrogância do exercício de um poder despótico, no exercício de uma profissão, a alguém que se dá um tiro, por exemplo, no estômago, e falece com essa problemática. A intensidade, a circunstância, as leis cósmicas trazem o enquadramento adequado a cada filho aprendiz para que o processo do perdão se faça. E aquele que faz de caso pensado um suicídio de uma forma fria, planejada e dramática, terá consequências, naturalmente, muito mais graves de alguém que inconscientemente mata-se aos poucos, usando das suas mágoas tóxicas, eleva-se à desencarnação através de uma patologia e a medicina consagra como a causa-morte um determinado agente etiológico. Há uma diferença estúpida, evidentemente, que vai passar para outra encarnação, porque o problema não foi resolvido, e o novo corpo trará as ressonâncias da vida anterior, dizendo, ó, ficou pendência. Assim como um aluno faz uma matéria pendente, nós avançamos em muitas áreas, mas ficamos com algumas pendências. E essas pendências comparecem novamente, exigindo-nos que possamos fazer o aprendizado justo na posição de um aluno rebelde, refratário, resistente, que se negou a fazer o aprendizado em tempo hábil, enquanto estava no corpo. Por isso, Jesus afirmou com muita categoria. E para nós espíritas, essa frase tem uma eloquência e um alcance soberbo. Reconcilia-te com teu adversário, enquanto estás a caminho com ele, para que ele não te entregue ao juiz. O juiz te entrega ao oficial de justiça, e o oficial de justiça te encerre na prisão. E de lá não sairás, até que pagues o último centavo, ceitil, quadrante, o último dinheiro. Falando-nos, portanto, de uma dinâmica muito profunda que fala-nos a todos no dia a dia. Porque Jesus fazia menção à cultura de então, das oferendas que eram levadas para o templo. Era necessário deixar a oferenda e antes reconciliar-se com o adversário. Mas a reconciliação com o adversário proposta por Jesus guarda uma dinâmica de sequenciamento. Ele diz, reconcilia-te. E Emmanuel, através de Chico Xavier, dá um destaque para esse ti, dizendo que a reconciliação com o adversário é uma segunda instância, antecede esse movimento de conciliação com o outro, ou de reconciliação com o outro, a auto-reconciliação, ou seja, antes que eu fique bem contigo, eu tenho que ficar bem comigo. Antes que eu possa te perdoar, eu preciso me perdoar. O movimento primeiro, inalienável, intransferível, é de mim para comigo mesmo. Para que eu, em limpo, aberto, bem, eu possa chegar com você e fazer a conciliação. Eu preciso fazer isso porque não adianta ir ou fazer as oferendas. Não adianta ir ao templo. Não adianta, para nós espíritas, tomar passe ao centro espírita, ir para a reunião mediúnica. Não adianta entregar bolsas, fazer assistência social, se eu estou impregnado, intoxicado de culpabilidades, de rancores, e não consigo nem falar com um companheiro de trabalho. Estou em casa sem me comunicar com a metade da família. Tenho os inimigos que eu não consigo sequer cumprimentá-lo com bom dia. Se eu os encontrar no shopping, eu não me dirijo a ele, desvio o caminho ou desvio o olhar. Não adianta estar simplesmente achando que estamos fazendo o que se deveria fazer, porque desenvolvemos atividades espíritas em detrimento de que precisamos fazer preliminarmente, que é a nossa revolução interna de autorreconciliação. Então a proposta de Jesus é que nós não nos enganemos com o culto externo, substituindo o culto interno. E o culto interno é eu comigo primeiro e com o outro como consequência. É inapelável essa questão para todos nós. Nós não podemos achar que não vamos para regiões infelizes ou que vamos para regiões felizes porque somos tarefeiros de uma determinada área do centro espírita, simplesmente por isso. Se nós continuamos os mesmos e se guardamos dentro de nós o veneno da culpabilidade tóxica ou do rancor causticante que vai se acumulando com o tempo com relação a esta, aquela ou aquelas outras pessoas, não nos enganemos de que teremos a salvaguarda do trabalho anulando o que precisamos fazer dentro de nós mesmos. Essa é a advertência clássica de Jesus. Antes de fazer a tua oferenda, reconcilia-te, depois com o adversário, porque se você não fizer isso, o que acontece? A gente faz a tarefa, chega a nossa desencarnação, e a gente não fez o dever de casa interior, fez o exterior, e quando a gente desencarna, acontece o que aconteceu na Rei Alhures aqui, mas é oportuno repetir, um trabalhador que nós atendemos no Jardim das Oliveiras, que se comunicou dizendo, a porta é muito estreita, muito estreita, muito estreita. Eu estava dirigindo a reunião, fiz um silêncio, porque achei que era um benfeitor que vinha desenrolar uma mensagem, pela forma como ele começou, solene, e repetindo a mesma frase, a porta é muito estreita, muito estreita. E depois eu vi que aquilo não saía do lugar. Ele começou a lamuriar, e aí nós começamos um diálogo fraternal. Era um trabalhador espírita, que tinha desempenhado a sua tarefa no campo da fala, tinha desenvolvido atividades no campo do serviço, do estudo doutrinário na posição do Oeste, mas que estava reclamando da esposa, dizendo que ele mal falecera, a esposa se vinculou a uma outra pessoa. É aquela história. Quando a pessoa é dessa estirpe, a esposa não diz o que será de mim? Ela diz quem será de mim? Vai procurando logo um substituto. Ao invés de pêsames, dizia-me uma amiga lá em Santos, uma desencarnou e as três amigas no carro com ela, com a viúva, e uma comentou assim, mana, nós estamos com tanta inveja de ti. As três estavam numa situação muito crítica e estavam com inveja da outra, que a outra se viu livre do fardo. Ele foi. Então o espírito comentava de que efetivamente a porta era muito estreita. E falava desse processo, e eu não entendia porquê, mas quando ele começou a abrir a sua história, eu comecei a entender. A esposa logo se acasalara. E eu fiquei pensando, ah, então acho que ela se viu livre dele. E aí ele foi desenvolvendo, e chegou no Chile, disse, os filhos não me lembram mais o nome. Olha, os filhos não lembram o nome de pai, o pai precisa ser muito ruim. Ele disse, mas como assim? Não, agora se vincularam ao padrasto, agora nem falam mais em mim. E ele ficava na casa dele, quer dizer, nós sabemos que somos usufrutuários, nós não temos casa. Nós estamos como administradores circunstanciais, vivendo num corpo que também não é nosso, e não nos cabe o direito de dispor dele a nosso bel prazer, nem, muito menos numa residência, onde nós estamos circunstancialmente morando. E aí ele foi falando que ele era um trabalhador, ele começou a falar do cartel de trabalho, das palestras, das falas, que ele era espírita. E aí, então, lá pelas tantas, ele disse, e aonde está doutor Bezerra que não veio me receber? Começou a queixar de doutor Bezerra. E aí eu disse para ele, mas veja, quem você acha que trouxe você aqui? Você sabe onde você está? Ele diz, estou reconhecendo, é um centro espírita. Eu disse, você sabe qual é a cidade? Ele disse, não, é Belém. Disse, Belém? Ele disse, é Belém do Pará. E você acha que quem trouxe você para cá? Foram os espíritos amigos, provavelmente em nome do espírito a que você se refere, já que você foi um trabalhador e tem roga pela presença dele, onde é que ele está. E aí eu comecei a perceber que ele começou a tergiversar, na medida em que eu fui fazendo uma argumentação, mostrando que não houve uma coerência entre a teoria e a prática, de que ele desenvolveu as atividades espíritas como alguém que faz um culto, as oferendas a que Jesus se refere, mas de que ele não tinha se reconciliado consigo próprio, de que ele não tinha se reconciliado com os outros, a esposa, os filhos, de que a relação naturalmente era dramática. E nós fomos fazendo essa análise junto com ele, com muita fraternidade, com muito carinho, e quando eu propus para ele ficar em Belém, que é uma cidade maravilhosa, a melhor cidade do norte, sem sombra de dúvida, porque tem um açaí. Depois Deus fez o açaí, ele descansou. Ele disse que não queria vir. Como é que ele ia deixar a casa dele? Aí eu percebi o quanto de apego aquele espírito tinha. E aí eu fui argumentando espiriticamente, pelo menos na teoria ele tinha, e aí ele foi ficando murcho. E eu encerrei mais ou menos há um tempo o nosso diálogo, dizendo, a porta é muito estreita, muito estreita, muito estreita. É que, se nós não fazemos um movimento de autorreconciliação, nós não conseguimos chegar na esposa, não chegar nos filhos. Se nós não fazemos a tarefa interna, como é que a gente acha que a tarefa externa vai substituir a interna? Nada contra as nossas atividades, vejam bem. Nada que possa contraditar ou conspirar com as tarefas que fazemos no centro espírita em qualquer outro lugar. É que nós não podemos nos enganar de achar que a tarefa substitui a tarefa de podermos fazer o nosso movimento de auto-perdão e de hetero-perdão. De que o nosso movimento interior de autotransformação, ele não é substituível externamente. De que nenhum culto externo anula a necessidade do culto interno. Aliás, a cristandade, ela pereceu nisso. E não só a cristandade, as religiosidades de um modo geral. Elas se prendem no exterior para não olhar para o interior. Por isso Jesus faz essa fala. Antes da oferenda, faz o trabalho interior. Te reconcilia, depois vai reconciliar com o teu adversário. Porque se tu não fizeres isso, serás entregue ao juiz, que é a nossa própria consciência. O oficial de justiça, que são os benfeitores espirituais, nos encerram na prisão, que é um novo corpo. E não sairemos de lá até que não resolvamos as nossas encrencas. Ou seja, só a reencarnação pode dar essa amplitude de compreensão a esta fala dos espíritos, para que possamos entender de que, quando nós não resolvemos as nossas circunstâncias e demandas interiores, elas ficam adiadas para depois, para um novo movimento, uma nova existência corporal. Esse companheiro, esse trabalhador, que acabou constrangidamente por si próprio e pela evidência da verdade, até que aquecer de que ele tinha que abrir mão da casa dele, da mulher dele, dos filhos dele, para ficar sendo atendido que estava sendo trazido a Belém do Pará, é natural que ele fique com essa pendência para uma próxima vida. E muitos de nós nos queixamos porque somos trabalhadores, e por que está acontecendo isso comigo, e por que está acontecendo isso, e por que veio esse filho, por que veio esse pai, por que veio... A gente acha que ser espírita e desenvolver uma tarefa, e a gente enumera os anos, não, puxa, mas eu tenho 30 anos, o que são 30 anos de espiritismo diante, às vezes, de 3, 4 encarnações que a gente fez exatamente o oposto. Nós estamos iniciando um processo de reaprendizado pela lei da reencarnação. E nós, quando enfrentamos uma dificuldade que nos toca no ponto cego, aí dói, aí a gente começa, mas o que está acontecendo? Como se os guias tivessem perdido o controle sobre a nossa vida. Como se de repente o pastor perdesse a ovelha de vista, e nós somos uma ovelha, estamos indo para o despenhadeiro, e o pastor está dormindo. É uma percepção que nós fazemos, na verdade, é a ressonância da nossa revolta, que nós ainda não conseguimos assumir de que reencarnatoriamente nós somos chamados a fazer o perdão inadiável nesta existência, se quisermos ter paz. Se não, nós adiamos novamente, como foi adiado no passado. Vejam as circunstâncias que só a reencarnação dá conta de poder trazer, o quanto o perdão é uma medicação que, se não usamos agora, vem depois e ela se impõe. Certa feita, acompanhando uma moça, muito bonita, jovem, com filhos, ela me procurou porque a sua atividade sexual estava muito comprometida. E ela narrara, a relação com seu parceiro é uma relação de amor correspondido. Ele era um cavalheiro. E ela era uma mulher que não se entendia, porque ela o encontrou numa circunstância de uma festa, na qual ele já estava noivo, e no dia em que ela encontrou, ele abandonou o noivado. E naquele mesmo dia, ele propôs iniciar um relacionamento com ela. E logo ao iniciar o relacionamento com ela, jovens que eram, ele propôs casamento. Ela me disse, amor à primeira vista. Amor à primeira vista é sempre encrenca. Ou quase sempre, tem algumas exceções. E aí, ela era virgem, do ponto de vista do relacionamento sexual. E então eles namoraram, ele detinha um profundo apreço por ela, um homem íntegro, vivia sua religiosidade dentro da perspectiva do catolicismo, e assim foi, o relacionamento evoluiu e foi para o casamento. Foi para a lua de mel e não teve ato sexual, a despeito do amor correspondido, a despeito de tudo estar bem, ela não conseguiu ter ato sexual com ele. A lua de mel foi de fel, mas não considerada assim, porque o amor era pujante. E como ela era virgem, era compreensível que ela pudesse ter alguma dificuldade em poder fazer a atividade sexual num clima de amorosidade e num momento próprio do casal que faz esse rito de passagem chamada lua de mel. Voltaram e nada de sexo. E o tempo foi passando e nada. Primeiro semestre, nada. Completou um ano, nada de sexo. E ele, cavalheiristicamente, sem forçá-la. E ela, sem se incomodar. E o amor, novamente, ali, mantido, normal. Como se fossem dois pombinhos se amando intensamente. Ou seja, mansamente, delicadamente. Não havia cobranças e não havia culpa. Ele não cobrava e ela não se sentia culpada. Aí veio o segundo ano. E nada no segundo ano. Aí veio o terceiro ano, nada de sexo. Ela procurou, então, os profissionais da ginecologia, fez a avaliação hormonal, fez a avaliação especializada. Ginecologicamente, ela estava normal, hormonalmente estava normal. Tudo estava normal. Ela começou a sentir leve incômodo e, por isso, procurou os profissionais. E ele não cobrava. Aí veio terceiro ano, primeiro mês, o segundo mês, o terceiro mês, o quarto mês, o sexto mês e nada. Completou-se o quarto ano e nada. Se você fosse ele, ele não cobrava dela. Vocês imaginem um homem não cobrar, cheio de testosterona e jovem. Ele não cobrava. Mas ela começou a ficar incomodada. E depois de 4 anos, primeiro relacionamento. Com o primeiro relacionamento já veio a gravidez. Ela engravidou. E aí ela pensava que o processo ia fluir. Aí ficou, parece, semana de vitória da conquista. Um a cada ano, um relacionamento a cada ano. A cada estação. E nesse espaçamento veio outro filho. E eles já estavam casados há aproximadamente uma década, aí ela começou a se incomodar. Ela se incomodou, não ele. Não foi ele quem cobrou, foi ela que começou a sentir que já tinham mais de 10 anos de casados. Os relacionamentos muito espaçados, Então ela me procurou, em função do conhecimento espírita, ela me procurou para que eu pudesse ajudá-la. Porque dizia ela, eu não tenho problema, eu o amo, ele me ama. Nunca tive problema sexual. O relacionamento sexual com ele surgiu depois de 4 anos. Agora fica essa coisa assim, isso está me incomodando, eu quero saber. Quando ela disse que ia me procurar, e depois que a terapia começou, ela e eu começamos a levantar a hipótese de fazermos uma regressão. E quando ela comentou com ele, nada obstante ele seja católico, ele disse, não faça regressão, não. E ela não entendia por que ele não queria, já que ele não é reencarnacionista, ele é católico. Aliás, os católicos hoje, são a maioria deles são reencarnacionistas já. Assim, né? E aí, ela disse, não, mas eu vou fazer. E aí ele começou a ficar inquieto. Não pela crença. Nem ele sabia por que ele ficou inquieto. E no primeiro mergulho que ela fez, terapêutico, uma mulher com boa estrutura egóica, abriu uma janela num ponto que estava trazendo já sofrimento para a relação, que ameaçava, numa certa medida, a conjugalidade. Ela foi para uma experiência no qual ela era bulinada por um homem, que era o padrasto, desde o berço. Quando ela era bem pequenina, ele bulinava com as mãos. Ela foi crescendo, essa criança, e o padrasto foi abusando sexualmente dela, e ela não contava com a mãe, com medo das ameaças que ele fazia. Era um processo de pedofilia que envolvia uma chantagem emocional, aliás, muito frequente e pouco dito, a não ser os profissionais sabem da frequência com que as crianças são abusadas sexualmente. E quando ela completou 11 anos, ele num ato sexual com ela, ela fez uma parada cardiorrespiratória e faleceu. E ela sai do corpo e o vê profundamente atormentado, correndo de um lugar para o outro, porque ele era muito corpulento, ela era muito franzina, provavelmente tinha alguma patologia, magricelinha. Era uma criança de 11 anos. E ele fica profundamente inquieto, e ela acompanha aquela atitude dele, porque ele não sabia o que fazia, porque a criança falecera. Quando ela chegou em casa, o esposo estava no pátio esperando ela, andando de um lado para o outro, de um lado para o outro, de um lado para o outro. Quando ela chegou, ele perguntou, eu estava na sua regressão? Ela disse, mais ou menos, mais ou menos. E entrou. Você veja como nós estamos ligados numa teia. Vocês vejam como é que a gente alcança o outro à distância, não só pela prece, beneficiando, mas se nós temos conexão com o outro, que se nos acontece, alcança o outro porque nós fazemos parte de uma unidade. E Allan Kardec haveria de dizer isso com muita propriedade, estudando o mecanismo da prece para mostrar os fluidos. Como é que se dá a transmissão do pensamento, considerando o fluido cósmico? O fato é que ela me trouxe na outra sessão essa ocorrência de quando chegou em casa, ele estava, parece uma lançadeira, correndo de um lado para o outro, lado para o outro, fez essa pergunta. E quando ela estava à noite para dormir, ela viu mexer, quando ela olhou, ele estava com a mão colocada sobre a mão, a cabeça sobre a mão, olhando para ela. Ela olhou para ele, ele disse, eu lhe estuprei. Ela disse, sim, você me estuprou. Eu lhe estuprei desde criança. Ela disse, sim, você me estuprou desde criança. Vejam, a pergunta foi de chofre. Ela disse, eu respondi. Nós normalmente não comentamos o conteúdo de um trabalho regressivo com o outro parceiro, porque ele não está no trabalho. Ela trouxe o que não deveria ter trazido. Mas vejam, ele, sem conhecer a reencarnação, não queria que ela fizesse reencarnação, regressão. Quando ela fez, dois, ele estava no pátio esperando e perguntou se ele estava na regressão dela. Como é que ele perguntaria se ele estava na regressão dela, se ele é católico e não reencarnacionista, em tese? Três, como é que ele pergunta para ela se ele a estuprou? E quatro, como é que ele pergunta se ele estuprou desde criança? Então ela chegou na outra sessão, dizendo assim, como é que ele sabia. Ela estava impressionada com o que aconteceu. Eu disse, mas você não viu que era ele? Ele disse, viu. Então ele sabe. Estava inconsciente. Como ela mexeu com conteúdo para trabalhar o seu conflito, que era um conflito de rancor que ela tinha, inconsciente, ele foi afetado pelo conteúdo que ela reviveceu. E a despeito dele não ter uma crença que lhe facultasse ser a crer na reencarnação, o processo dele inconsciente era tão forte que ele subverteu as crenças limitantes dessa vida com relação à reencarnação e trouxe à baila essa realidade nesses quatro movimentos, caracterizando efetivamente um fato, porque é impossível que essa moça vivesse isso e ele pudesse trazer essa correspondência tão afinada. Bem, diz o direito, o criminoso sempre volta ao local do crime. Era exatamente a época em que ela faleceu. Ela começou a se incomodar, justo no momento, é como se ele tivesse já pagado, estivesse para acabar de pagar as contas. Ela já começou a se incomodar. Mas até aquela idade, era uma coisa ou outra, depois de 4 anos, que começou a surgir, e ele, numa atitude de profunda sobriedade, monogâmico, sem pular cerca, fidelíssimo à crença que ele abraça, com viagens internacionais, caracterizando a sua fé, não era, portanto, aquilo que a gente diz um católico não praticante, um católico fervoroso, e a despeito de tudo isso, com um profundo respeito terapêutico, digo eu, pelo aquele espírito que reencarnou como sua esposa, porque não foi ele que estuprou, foi o espírito numa outra existência, foi a sua subpersonalidade. Agora ele, num profundo movimento de perdão, a acolhia na posição de esposa e pacientemente estava fazendo o trabalho de terapia do perdão ao longo de mais de 10 anos. E ela, em se sentindo lesada, não se sentia incomodada e só foi se sentir mais incomodada depois de 10 anos, que foi o tempo mais ou menos em que ela faleceu num ato sexual com ele. Ou seja, era uma cobradora e alguém que tinha ciência de que tinha que pagar, fazendo um ajuste de contas em profunda consonância. Ela me dizia assim, mas como isso é tão perfeito, né? Eu digo, é. Agora, não pense que você é vítima, porque ninguém reencarna e fica exposta a um processo de pedofilia dentro de casa, na posição de um padrasto, e experimenta esse tempo todo e falece sem ter contas no cartório anteriormente. Ou seja, ao longo do processo terapêutico, e é bom que se diga, esse processo foi se ampliando e tinha o ir e vir, porque ela não era apenas essa vítima e ele não era o protagonista daquela brutalidade, simplesmente ele era do mal e ela era do bem. Não, nós nos merecemos. Na verdade, no fundo, nós nos merecemos. Eles se reencontravam para se alinhar e estavam fazendo o processo de alinhamento. Depois dessas intervenções psicoterapêuticas, portanto, profissionais, ela foi se alinhando e o relacionamento do casal foi ganhando uma nova proposição, porque no retorno dela após essa sessão, naturalmente nós a instrumentalizamos para que ela pudesse lidar com ele em função das perguntas que ele fez para ela e da afirmativa que ela tinha feito para ele, confirmando o que ele supunha, porque ele estava no seu inconsciente profundo. É assim que a reencarnação abre espaço para que possamos entender o que se estabelece no campo da vida quando deixamos pendências. E aí a fala de Jesus é grandiosa. Se a tua mão é causa de escândalo, corta e joga para longe de ti. Se o teu olho é causa de escândalo, corta. Saca-o, joga para longe de ti. É absolutamente contrário à lei de conservação, nós fazemos uma mutilação no corpo. Mas, quando a reencarnação se posiciona, nós compreendemos o motivo pelo que nós trazemos limitações corpóreas, órgãos vulneráveis, porque trazemos essa ou aquele impedimento do ponto de vista emocional, psicológico, familiar, físico. A fala de Jesus só pode ser compreendida mediante o perdão que se estabelece numa outra possibilidade existencial. Certo dia, um paciente que vivia o processo do adultério renitentemente, cujo casamento estava por um fio, e me procurou para trabalhar isso, ele dizia a mim assim: é impressionante, mas a vontade que eu tenho, ele não era espírita, mas era reencarnacionista, ele dizia, a vontade que eu tenho é de poder, se não resolver isso nessa vida, vir cego na outra existência. Porque, doutor, eu olho para as palmeiras e vejo o balançar das palmas e fico lembrando da saia das mulheres. Só tem um jeito, eu não enxergar, porque se eu não enxergar, eu não caio na tentação. Eu achei interessante a relação que ele fez, porque terapeuticamente nós estimulamos aí trabalhar a energia sexual no esporte, e ele ia para o esporte, ia fazer surf à beira da praia e tinha as palmeiras. Mesmo na praia, nas palmeiras, ele via no balançar das folhas a saia das mulheres. Então ele dizia, pelo Facebook, isso é uma droga, doutor Alberto. Facebook é uma droga, porque mulher feia não aparece em Facebook. As feias se travestem. E as bonitas fazem do Facebook o seu salão de expressão, a sua vitrine. Então, era aquele homem que trazia várias pendências nessa área e estava sendo tentado, estava recorrentemente caindo e o casamento estava por um fio, a despeito de serem só relacionamentos sexuais, não serem relacionamentos afetivos, mas o seu desequilíbrio na área sexual não lhe permitia manter-se a sobriedade, a abstenção, a castidade em relação a outras relações e a fidelidade ao relacionamento de conjugalidade. Ele tombava. Nós entendemos nessa fala, vir cego é exatamente o que André Luiz diz. Nós colocamos na parte do nosso corpo correspondente ao nosso processo de culpabilidade, a lesão que se configura como a zona de remorso, gerando a alteração correspondente. Ou seja, o nosso órgão de choque, no olhar da medicina, é exatamente a área onde nós tombamos e aonde nós colocamos, através do nosso psiquismo, a culpabilidade ou ressentimento, configurando, portanto, aquele setor, aquela área do corpo, a nossa chamada de atenção. É exatamente o nosso grito de alerta que se faz através da doença, mediante aquele botão de alarme, que é um corpo, que é um tecido, que é uma parte da sua fisiologia, assim trazendo o desafio para que possamos entender de que aquilo que trazemos como limitação corpórea traduz aquilo que precisamos fazer hoje no campo da alma, o apelo que o corpo faz através das suas distonias, de que a emoção comparece através da sua disfuncionalidade, do que o pensamento revela no toque, de que precisamos refazer o que não é o toque, senão uma culpabilidade tóxica, não resolvida, e que emerge num pensamento que recorrentemente vem e que precisa de uma atitude correspondente no movimento de fazer uma descarga a fim de tentar esvaziar uma tensão da alma que foi acumulando culpa, acumulando rancor, remorso, e vai levando, joga para uma outra vida. E aí veio o toque, que pode surgir motivado numa primeira vida, na própria existência corpórea, ou de outras existências corpóreas, cumulativamente. Por isso, nós vamos olhar no corpo, corpo, um retrato da nossa história. Porque o teu corpo, a tua família, a tua encarnação atual, ela é exatamente uma boa síntese do que você fez de você mesmo, trazendo os indicativos, as tendências, os indícios do que você precisa fazer hoje. E vem ainda velado com uma memória que se esquece, uma memória velada nos detalhes, como diz os Espíritos Allan Kardec em O Livro dos Espíritos, para que você, senhor de você mesmo, possa refazer o caminho de uma forma mais estoica, de uma forma mais congruente. Porque se em lembrasse o passado, talvez você não conseguisse ir à frente. Então, a lembrança do passado, ela ou acontece sempre por um motivo terapêutico, ou por uma reunião mediúnica, ou por um sonho, que vem como uma tentativa de nos ajudar a dar uma leveza num ponto que não está conseguindo evoluir. Mas, numa generalidade, nós esquecemos como bênção, para podermos fazer o nosso melhor, em olhando para aquilo que é a nossa limitação interpessoal, física, emocional, mental, psicológica, espiritual, nós vamos ter, numa boa medida, o perdão que nós não logramos fazer no passado, que nos convida no aqui e no agora, e que nós não podemos retardar para o lá e então, porque poderá vir muito pior. Então, sacar a mão, os olhos, e ensejar o nosso movimento libertador é a proposição que Jesus faz de um perdão que fala da reencarnação. Lembro-me de um jovem que trouxe o corpo mediante um parto difícil, trouxe uma dificuldade imensa no seu nascimento e trouxe marcas congênitas que faziam dele uma caminhada difícil, cirurgias várias que teve que fazer para ajustar o seu pé, ajustar o seu braço, a fim de que ele pudesse caminhar minimamente. E um dia, esse jovem, num mergulho dessa natureza terapêutica, porque pensava em suicídio, em fazendo o processo terapêutico, nós tivemos a possibilidade de ajudá-lo. Quando ele se viu numa circunstância de crise na Europa e escolheu resolver aquele problema materialista que era, lançando-se nos trilhos de um trem. O trem passou por cima, ele via-se depois fora do corpo, o corpo naturalmente destroçado, e ele em seguida apresentando perispiritualmente as lesões numa gravidade muito superior ao que o corpo dele hoje apresenta. E indo para o mundo espiritual, ele se refaz razoavelmente, depois de um sofrimento demorado, nas instâncias inferiores, porque a princípio ele não conseguiu se desconectar. Depois que ele é resgatado, ele é tratado e ele nasceu apenas com essa doença congênita, que para qualquer pessoa é gravíssima, mas que para ele era uma bênção. Era apenas as consequências de uma tentativa de se evadir da prova, gerando-lhe uma expiação que o consagrava hoje com uma inteligência fulgurante, mas com um corpo que limitava e lhe impedia, numa certa medida, de fazer o mesmo descaminho que ele fez outrora. E a despeito disso, ainda assim, veio a ideia suicida, porque era uma ideia que já estava dentro dele, em função da atitude condicionante que ele fez no passado. E agora, com conhecimento espírita, ele se via emparedado por aquela ideia, pelos conflitos do corpo, e agora num mergulho setorizado, numa janela que se abriu no inconsciente, ele poderia entender o quanto Deus é bom. Porque a dor vem na medida para despertar o nosso dom. Porque a encrenca, ela é exatamente a dose terapêutica da divindade para que possamos reassumir a nossa vida e fazermos o caminho do alto perdão e do hétero perdão, alinhando-se com o Criador. Por isso, a fala de Jesus é emblemática. Antes de oferecer a tua oferenda, reconcilia-te com teu adversário, para que ele não te entregue ao juiz, o juiz ao oficial de justiça, e este à prisão, e não sairás de lá até que pagues o último ceitil. É a fala emblemática, categórica, de que o perdão é uma necessidade, como o pão nosso, de cada dia, para não deixarmos para outra vida o que Jesus propôs fizéssemos nessa, para que mais tarde os oficiais de justiça não precisem nos encerrar numa prisão, mas sim num corpo que nos enseja o aprendizado, sem as limitações que às vezes o corpo revela como prisão, numa doença, numa limitação cerebral, numa limitação de movimento motora, ou numa limitação hormonal, ou numa limitação psiquiátrica, quando nascemos trazendo um autismo, por exemplo, ou um toque, um transtorno obsessivo compulsivo, ou um processo esquizofrênico que se manifeste bem cedo, configurando de que nós negligenciamos, ficamos na oferenda exterior sem a purificação interior. Obrigado.
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2: 4 horas e 35 minutos.
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0: 4 horas e 39 minutos.
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3: Muito bem, nós estamos já voltando e dando sequência ao domingo especial na apresentação desse seminário que você estava acompanhando e que nós tivemos esse pequeno momento de intervalo para você poder relaxar um pouquinho. Vamos continuar ouvindo e acompanhando e prestando bastante atenção nessa exposição que nós estamos acompanhando. E aproveite também, deixe o seu recadinho, deixe a sua mensagem no nosso livro de recados, no nosso livro de visitas, no site da Rádio Fraternidade. E também, claro, curta a nossa página no Facebook, é Web Rádio Fraternidade no Facebook também. É fácil você curtir, acesse o Facebook, facebook.com/webradiofraternidade. Aguarda a sua curtida lá pra gente, tá bom? Vamos continuar então ouvindo o seminário.
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5: O perdão, ele se estabelece em níveis. Quando nós somos desafiados no âmbito da amorosidade a podermos lidar com ele no nível mais profundo, é nessa circunstância que surge a oportunidade de um mergulho mais profundo nas entranhas da alma, fazendo emergir possibilidades divinais e que fazem com que o humano, para além do humano, no transhumano, se converta numa experiência delicada de transcendência e de espiritualidade superior. Quando Judas entrega a Jesus a moeda de prata, na expectativa de lograr estabelecer uma composição com o mestre, posto que, na fala de Humberto de Campos, ele não conseguia visualizar que Jesus pudesse alcançar o reino, a construção do seu reinado, da forma como ele assim assinalava. Judas entendia que o reino só poderia ser conquistado mediante uma ação que envolvesse naturalmente o poder humano. A proposta do reino de Jesus era outra. Judas não conseguira perceber. E a despeito de amar o amigo, foi sabotado por si mesmo, porque dominado pelo ego, deveria propor uma combinação explosiva para sua encarnação à época, deixando marcas definitivamente dolorosas para aquela encarnação, que ele não daria conta de poder fazer a gestão do seu equívoco. Quando ele percebe, depois de se mancomunar, numa tentativa da política que lembra bem a política partidária, a política humana, em que ele articula a fim de que Jesus pudesse ter nele, diríamos assim, o contraponto para a construção do reino que ele, Judas, imaginava, quando ele se dá conta que Jesus fora vítima de um conluio dos sacerdotes e que ele mesmo fora enganado, e porque amasse Jesus, e porque estivesse vinculado ao mestre em algum nível, ele entra num colapso interno. Porque quando agimos na dimensão meramente humana, regido por uma personalidade, centrado num ego que comanda a nossa vida psicológica, e nós nos detemos aí, nós abrimos mão da nossa transcendência divina. Nós nos reduzimos de espírito a apenas um homem que vai morrer. Nós perdemos a caracterização de que somos seres imortais, de que somos seres perenes, de que somos aqueles que fazemos a nossa marcha evolutiva pela via da reencarnação, no nascer, morrer, renascer, progredindo sempre. E foi aí que Judas se encrencou, porque quando ele se dá conta de que ele fora igualmente enganado, ele trava na relação de si próprio um conflito tão imenso que ele não dá conta de gerir. São momentos de decisões infelizes. Às vezes nós fazemos uma entrada pela uma esquina, que às vezes é difícil de voltar, se nós ficamos apenas na dimensão humanoide, na dimensão de um ser que pensa que é apenas um animal de natureza superior. Foi o que aconteceu com Judas. Egoicamente ele travou e ele velou a luz interna, exatamente numa contraposição à atitude dele, porém, vivenciando uma experiência igualmente de frustração, a figura de Simão Pedro deixou-nos um exemplo desses dois caminhos que se alinhava para todos nós no campo do perdão. Porque Simão Pedro, aguerrido, que obedecer ao mestre é um chamado primeiro, que abandonara tudo para segui-lo, a exemplo dos outros tantos apóstolos, diria que daria a própria vida por Jesus. Quando, das discussões sobre quem era Jesus, discutia-se efetivamente de quem se tratava aquele espírito, levantava-se a possibilidade do renascimento mediante os profetas, alguns diziam que ele era Jeremias, e levantava-se essas conjecturas, e Pedro havia dito que ele era o Cristo, filho do Deus vivo. Mas ato contínuo, quando se avizinha o fenômeno da crucificação, e ele faz um voto de fidelidade ao mestre, de modo tão ousado, e Jesus lhe diz que ele o negaria 3 vezes antes que o galo cantasse. Efetivamente, Simão Pedro deveria ficar experimentando a incompreensão diante da fala de Jesus. Como ele poderia negar o mestre amado se ele abandonara tudo? Como ele poderia falsear fidelidade ao mestre se ele estava com ele há 3 anos? E é nesse ir e vir, quando Jesus é dominado pelo conluio macabro daqueles que se acompliciavam com o crime para enredá-lo à morte, num conchavo entre os sacerdotes e o poder romano, emparedando Pilatos numa situação de saia justa, e é justo nessa hora quando Jesus é beijado por Judas no Horto das Oliveiras e o identifica quem deveria prendê-lo. É nessa circunstância que nós vamos ver o desenrolar igualmente em Simão da sua fragilidade e da sua decepção, porque a despeito de toda a sua fidelidade, quando ele está no palácio do sumo sacerdote Caifás, e ele é abordado em 3 circunstâncias subsequentes, ele nega o mestre 3 vezes e entra numa frustração porque quando ele faz a 3ª negativa, o galo canta cronometrando a perfídia do apóstolo. E ele sai e diz Humberto de Campos que Jesus o contempla pela janela do palácio do sumo sacerdote Caifás e lhe fala na acústica da alma, Simão Pedro, os homens do mundo são mais frágeis do que perversos. Pedro chora. A atitude de Pedro, ela se contrapõe à de Judas. Enquanto que Judas fica emparedado pelo ego, pelo seu egoísmo, e ele fica

A essa dimensão humana é uma dimensão de fraqueza. Mas como ele não se apropria de uma possibilidade em nível superior, e ele se fixa nessa perspectiva egóica, ele comete o suicídio. E no contraponto oposto, Simão Pedro vai e chora. E o espírito André Luiz diz que esse ato de desabafo de Simão Pedro lhe enseja sair do estado crítico daquela culpabilidade tóxica que poderia enredá-los em processos dramáticos. Porque quando cometemos um erro, corremos o risco de nos enfeixarmos numa culpabilidade tóxica e se ficarmos no nível do ego, nós não lograremos sair. E Simão Pedro, ao chorar, libera-se e faz o caminho do retorno que nós analisamos pela manhã, que é o caminho da expiação, ou seja, do sofrimento inevitável, depois de cair em si. Ao chorar, ele faz essa manifestação de desabafo, numa linguagem psicológica, ele faz a sua catarse e, em seguida, recomeça o caminho de refazimento interior para se transformar num discípulo cujos aqueles que frequentavam a casa do caminho lhes disputava a sombra de Simão Pedro. Tal era a magnitude do apóstolo que foi para além da estrutura do ego e conseguiu sobrepor-se à sua dimensão meramente humana para se visitar como um ser imortal, criado pela divindade, capaz, portanto, de lidar com os erros mais dramáticos, porque negar Jesus 3 vezes era efetivamente um erro cruel para um discípulo que guardava a fidelidade da pedra, era Pedro Petros. Mas, indo para além do ego, Simão Pedro consegue reverter a situação, se sobrepõe a si mesmo e avança na direção da construção de um cristianismo que deveria fincar a sua sede bem no seio da sua estrutura de raça, compondo a casa do caminho, que em nível paupérrimo tinha em Simão Pedro a figura paternal que acompanhava os enfermos que ficavam nos sofrimentos, nas macas, um a um, num atendimento personalizado, individual, que caracteriza muito bem o cristianismo tal como nós entrevemos à luz do pensamento espírita. Um cristianismo que se faz pessoa a pessoa, um cristianismo que valoriza cada indivíduo na sua posição, um cristianismo que envolve um link de vínculo fraternal e aonde a caridade se propõe como sendo o nosso processo libertador por ser a pedra de toque que resume, numa certa medida, as virtudes todas que sintetizam a nossa amorosidade. São situações que todos podemos viver. Eu quero compartilhar com vocês uma experiência que eu vivi e que para mim foi muito importante. E quero compartilhar a guisa de companheiro que caminha ao lado dos companheiros vivendo os dramas humanos e sendo chamados a fazer o testemunho, ainda que em circunstâncias que às vezes podem nos levar para descaminhos se não tivermos muito atento para não deixar que o ego domine a nossa existência e abrir espaço para que uma outra dimensão mais refinada seja capaz de nos sustentar, conectado com os benfeitores que nos tutelam a existência. Eu fazia atendimento médico no centro da cidade, homeopático, e porque a homeopatia, de uma certa forma, fosse carente em Belém, aqueles que não precisavam economicamente, portanto, de um atendimento que era estritamente assistencial e focado às pessoas mais necessitadas e especialmente às crianças, começaram a frequentar a instituição, o que esvaziou, numa certa medida, o espaço de comparecimento das pessoas que realmente eram necessitadas e não podiam, de modo

0: algum ter acesso à homeopatia, a não ser naquela circunstância que se lhes era oferecida graciosamente. Eu, incomodado com aquela situação, fiz uma mudança de rumo e fui para uma instituição espírita periférica, a fim de poder atender a classe que era o objeto da minha intenção, a classe mais desfavorecida. E eu estava lá, e numa quarta-feira, quando eu me aproximava com o automóvel, entrando nas ruelas, as crianças do bairro vinham para cima do carro, até porque me conheciam, e faziam, morcegavam o carro. Não sei se vocês usam essa expressão. Sobe no carro para pegar uma carona no carro. E eu pedia para elas afastarem. E elas se afastavam. Depois, de novo, subiram no capô do carro. Pela terceira vez, então, quando eu parei e eu notei que elas se afastaram mais, eu arranquei com velocidade para que elas não me alcançassem mais, porque elas se afastavam, começavam a andar, elas corriam de novo e se apoiavam no carro. E nisso que eu dei de partida e acelerei, eu notei que o carro fez uma movimentação diferente. E quando eu olhei pelo retrovisor, ao lado dos gritos que aconteceram simultaneamente, eu vi que uma das crianças estava no chão, imóvel. Eu imediatamente já fui dobrando, fazendo a manobra, voltei na mesma rua, que naquele setor um pouquinho mais larga, parei o carro do lado do garoto, abrindo já a porta para colocá-lo dentro, e quando eu olhei, ele estava sangrando pelo nariz, imóvel, apenas o cabelinho dele mexia ao sabor do vento, e a sua narina eram duas torneiras que vazavam sangue. Eu olhando, disse: traumatismo crânio encefálico, não tem mais jeito. E fiquei imobilizado. E alguém gritou da comunidade: leva, leva. Eu acordei de novo, coloquei a criança, uma pessoa entrou para me ajudar, eu fui para o pronto-socorro. 15 minutos depois, a criança tinha desencarnado. Aí chegou a mãe, aí chegou o tio com palavras agressivas, movido pelo desespero, a mãe apenas chorava. E eu, pateticamente, diante daquela situação absolutamente imprevisível para mim. Porque eu fui à periferia para salvar crianças e não para matar crianças. E fiquei muito sentido. Em seguida, saí, eram mais ou menos 2 horas da tarde, de uma quarta-feira, eu saí para tomar as providências fúnebres, agenciar o sepultamento e as coisas que envolvem o processo do sepultamento de alguém naquelas circunstâncias, apoiado já por um amigo, e nós fomos então tomar essas providências, que foram sanadas próximo de 20 horas, quando eu tinha uma reunião espírita, na qual eu secretariava uma reunião de apoio à saúde. E quando estava nessa reunião, o dirigente perguntou se eu estava disponível para continuar exercendo essa função de secretariar, e disse que estava. E então, o espírito amigo que se comunicou no início da reunião, que era um médico, se dirigiu a mim e disse palavras muito consoladoras. E eu não posso me esquecer, pelo menos, da síntese dela, que poderia ser resumido a uma das falas que ele compôs naquele momento, de que no meu coração a caridade não deveria se esfriar. Essa foi a expressão que ele usou, entre outras considerações, procurando me levantar o ânimo. Acabou a reunião 9h30 da noite. Eu então fui ao bairro da periferia, onde fica essa instituição, porque eu precisava fazer o enfrentamento do grupo. Eu me sentia no compromisso ético de fazer esse enfrentamento. E estava exatamente naquela posição daquele que cometeu um delito, mas sem se sentir culpado, mas muito mobilizado. E eu fui, e curiosamente, como eu atendi as crianças lá do bairro, há algum tempo já, as famílias me conheciam, as crianças me conheciam, um me agarrou nas pernas, olhou para mim e disse: tio, o que é que tu está sentindo? Um das crianças que eu atendia. Eu acariciei-lhe a cabeça na entrada da casa onde a nossa criança tinha falecido no acidente. Tracei uma conversa, porque estavam muito curiosos enquanto crianças, e entrei naquela situação muito constrangedora, porque fúnebre, infeliz. Não recebi uma palavra de agressão, poderia ser linchado pela comunidade, não recebia uma atitude agressiva, uma fala, um gesto, absolutamente nada. Acompanhado, naturalmente, já dos meus familiares, que estavam me dando o acolhimento, e depois fui para casa. Ao chegar em casa, eu fiz o que Pedro fez, eu chorei muito, porque quando a mãe abraça você, você não segura. E a minha mãe me abraçou e disse, mas puxa, meu filho, logo com você. E aí eu debulhei em lágrimas. O meu irmão não gostou muito dessa fala da mamãe, disse, mas por que logo com você? O Alberto é diferente? Rolou um ciúme, né? Rolou um clima de ciúme. E a minha mãe teve que ajeitar as coisas depois, porque efetivamente dava para interpretar um ciúme, uma atitude de predileção naquele momento, pelo menos. E um espírito amigo disse que queria falar comigo. E no dia seguinte, na quinta-feira, conforme fora alinhavado com esse espírito, ele se aproximou de mim e disse assim, no momento que nós fomos conversar. Ele disse, meu filho, você não foi culpado. Foi um acidente. Esse espírito, ele desencarnaria desse jeito ou de um outro jeito. Estava dentro do planejamento encarnatório dele a desencarnação. Não foi por conta de você. Agora, deixa eu lhe dizer, não se sinta vítima, porque também você não é vítima. Você tem compromissos com esse tipo de criança, não com esta criança, mas com esse tipo de criança. E por isso, o acidente envolveu você. Então não entre por essa porta, porque é uma das portas que habitualmente nós nos comprometemos com a obsessão. É a culpabilidade e a vitimização. Eu estava exatamente entrando pela porta da vitimização. Trabalhador espírita, vou para a periferia para atender as crianças e acontece isso comigo. Eu estava entrando nisso, por quê? As pessoas murmuravam isso também para mim. Eu fiquei com uma colega de trabalho que trabalhava comigo mais de um mês, que ela me evitava, porque ela dizia, se aconteceu isso contigo, Alberto, ela diria a posteriori, o que não vai acontecer com nós outros? Como se eu fosse alguém diferente. Ela não sabia que eu era mais endividado que ela. Ela não sabia disso. E eu tive que ir, então, tratando as pessoas que me eram mais próximas e aquelas que ficaram chocadas com uma desencarnação que aconteceu nessa circunstância. A situação foi interessante no sentido de que eu tive que, naturalmente, porque houve óbito, eu tive que ir à audiência com o juiz. E é uma das testemunhas que se colocou à disposição para narrar o fato e contou para mim como é que tinha acontecido o fato. No dia seguinte, antes que se pudesse estabelecer a audiência, uma outra pessoa me telefonou da instituição, uma professora que trabalhava na instituição, me telefonou dizendo que aquele cidadão, que era um rapaz de 18 anos, ele não tinha visto o acidente. Ele queria depor a meu favor porque ele estava com pena de mim, então ele inventou. Vocês imaginem o que isso poderia dar numa audiência de que eu podia ter contratado ele para ele forjando uma testemunha a meu favor para narrar aquilo que eu ia narrar, que era a ocorrência, e ele vinha como testemunha. E eu então fiquei sensibilizado, porque a despeito da atitude dele não ser correta, trazia compaixão por mim. Eu recebi todos esses mimos que aconteceram diante de uma situação tão dramática, tão trágica, porque a criança tinha 7 anos. Era uma criança, efetivamente. E não dá para ficar indiferente diante da desencarnação de alguém. Mas quando a desencarnação é de uma criança, parece que a dor, ela se torna maior. Do ponto de vista espiritual, também aconteceu um fato muito curioso. Porque esse evento, o acidente aconteceu na quarta-feira. Na terça-feira, um espírito comunicara-se naquela instituição, na reunião mediúnica, queixando-se por que eu ia trabalhar ali. Ele queria que eu fosse para as farras. Ele era um companheiro meu do passado e se incomodava com aquilo. O evento, essa comunicação aconteceu na terça, na quarta aconteceu o acidente, na outra terça-feira, na outra reunião, ele se comunicou chorando, achando-se culpado porque ele empurrara as crianças para a frente do carro. Mas ele não queria que ninguém morresse, não, porque ele não queria que eu me sentisse, sofresse com a morte de uma criança, porque ele era meu amigo. Ele só queria que eu não fosse lá para aquele bairro de miserável que eu ia atender os miseráveis. Ele queria que eu voltasse a ter a vida que eu tinha com ele. E aí chorava, achando-se responsável pelo acidente que acontecera, já que ele, junto com outros espíritos, foram aqueles que estimulavam a criança na insistência para amossegar o carro. E, naturalmente, ali ele foi atendido. Eu cito esse fato para dizer que todos nós podemos nos envolver acidentalmente ou não em uma circunstância dramática. Qual é a garantia que você não vai passar uma preferencial? Não vai avançar uma preferencial que não é sua, portanto. Qual é a garantia que eu tenho de que eu não posso, por um segundo, me distrair e avançar um sinal ou avançar uma encruzilhada na qual você não tem a preferencial? E qual é a garantia que não pode acontecer um acidente? Como sucedeu-se com um amigo que avançou a preferencial e o filho ficou lesado dramaticamente para o resto da vida, com lesões graves. Como é que eu, na posição de pai, em avançando uma preferencial, o meu filho é lesado no acidente, de que eu causei o acidente, e como é que eu lido com isso? Se eu ficar em nível de ego, talvez eu não logre ir muito longe. E todos os dias, nós observamos tragédias em função de uma ocorrência desse tipo, e sucede uma tragédia em função da forma como eu significo a experiência, olhando-a apenas a nível do ego, e, portanto, do egoísmo, e, portanto, numa dimensão meramente humana. Porque meramente humano, como é que você lida quando você trai o seu melhor amigo? Judas, Jesus. Numa dimensão humana, como é que você lida quando esse amigo morre em função da sua traição? Ou a sua traição cursa e você se sente em algum nível decepcionado com você mesmo porque você não fez nada para impedir que ele morresse. E não era um amigo banal, era Jesus, era o amigo divino, o amigo dileto. Como é que você lida com isso? Como é que você lida, portanto, com essas situações que nos alcançam e nos ferem a sensibilidade se ficarmos só no nível humano? É impossível. Esse amigo, onde aconteceu esse acidente, eu perguntei para ele, como você superou? Aí ele disse, eu tive que fazer um trabalho comigo muito longo e muito tempo para poder acolher dentro de mim, conviver com o meu filho, que traz as marcas irreversíveis do acidente, até hoje, e já se vão mais de 2 décadas. Só indo para além do ego. E foi Jesus quem protagonizou essa proposta de perdão, para que a situação não pudesse se agravar ainda mais intensamente e viajar para uma outra vida, exigindo que só uma encarnação posterior seja suficiente para que possamos fazer a retomada do nosso caminho, como aconteceu com Judas Iscariotes. E como acontece todos os dias com vários seres que, em perdendo seu afeto, decidem ir ao encontro dele pelo suicídio. Como Kardec propõe, também examinando aqueles que se suicidaram, e ele mostra aquela mãe que perdeu o filho, e quando o filho está morrendo, ela diz, não, meu filho, fique tranquilo que eu vou atrás de você, com as mãos sobre o rosto, chorosa, e logo nós nos encontraremos. Todo mundo tomou como um desabafo de mãe, no dia seguinte ela se enforcou. E o filho se comunica na sociedade parisiense e diz que o bem-estar dele não está completo pela escolha que a mãe fez, que foi uma escolha meramente humana, que não levou em conta a fé divina. E a mãe, naturalmente, não encontrou o filho amado, porque se precipitou. Só é possível o auto-perdão numa mesma vida, tal como se estabeleceu que mais do que Simão Pedro, eliminou vidas e matou um dos principais cristãos do seu tempo, o primeiro mártir do cristianismo, Gesiel, convertido ao nome de Estevão. E ele não só matou Estevão, ele matou o irmão da pessoa que ele mais amava no campo da sua afetividade familiar, no campo dos seus relacionamentos íntimos. E não era um relacionamento pequeno, ele se mantinha casto, nada obstante fosse um homem de inteireza, de recursos, poliglota, com a sua possibilidade da ascensão no Sinédrio, provavelmente para mais tarde ser um sumo sacerdote, e, portanto, requestado pelas mulheres da época, ele se reserva casto para Abigail, o seu grande amor. E ele faz isso com a delicadeza de alguém que vai emprestar o seu coração à pessoa mais amada, nesse nível da dimensão das relações do sentimento humano. Mas a sua fidelidade a Deus, na vertente mosaica, fazia ter em Gesiel um contraponto que deveria feri-lo dramaticamente. Porque ele sente ciúme quando Abigail fala de Gesiel. É bonito ver como é que as coisas se estabelecem dentro desse drama, dentro desses processos que a vida, como que, na sua organização maior, nessa providência mais cósmica que a gente não consegue abranger, palpar, tocar, ela se dá. E exatamente quando ele volta para procurar Abigail, ela está doente, tuberculosa. E pior, está convertida ao cristianismo. Isso é de uma grandiosidade e de uma extensão, se pudermos nos colocar por um momento na figura de Saulo e poder perceber que aquele homem estava esmagado, por assim dizer, por tudo que tinha acontecido com ele, porque efetivamente ele estava derrotado. E quando ele lida com Gesiel, na casa do caminho, ele se sente profundamente lesado porque, em função de um debate, ele que tinha uma eloquência, uma oratória, uma argúcia intelectual incomparável, ele é vencido, por assim dizer. Porque ele não estava com a verdade inteira, ele estava com parte da verdade. E Gesiel, que dominava a verdade da tradição do seu povo, acrescera a visão de Jesus e dava uma outra dimensão à verdade que Saulo ainda não conhecia. E então ele diz, eu vou te levar ao Sinédrio. E Gesiel diz, o Sinédrio tem mil modos de me fazer chorar, mas não lhe reconheço autoridade para me fazer abandonar o amor que eu tenho por Jesus. É dramático para aquele homem. Ele estava dentro de si mesmo praticamente enlutado, mas enlutado no nível do ego. Era o ego colapsado. E ele, num esgar, vai para o debate público, no qual se repete o seu fracasso do ego. Porque quando o ego briga com o eu superior, quando o ego briga com Deus interno, ele não vence, porque o ego é uma dimensão absolutamente falível, é uma instância temporal, circunstancial, lidando com o eterno, com o imutável, com a verdade absoluta que somos, enquanto seres criados pela verdade absoluta que é Deus. Nós somos um fragmento dessa verdade absoluta. E quando ele está no embate, em que ele perde completamente as querelas públicas diante dos fariseus, e ele não consegue mais, pela palavra, fazer um movimento de convencimento, porque Gesiel detinha a verdade que ele ainda não detinha, e o ego está brigando com o self, com o eu superior, que era Gesiel, ali naquela metáfora daquele encontro, ele vai e esbofeteia. E ele se surpreende porque Gesiel não lhe corresponde. E ele diz, então esse teu Cristo é um covarde? E Gesiel responde de uma forma categórica, que ele não consegue jamais esquecer. A paz difere da violência, tanto quanto a força do Cristo difere da vossa. Naquela circunstância, o ego estava completamente abatido. Ali talvez ele pudesse declinar de fazer aquele caminho, mas sem nenhuma chance, se arrastando, ele vai até o suplício de Jeziel para concluir então de que Jeziel era o irmão de Abigail, do seu grande amor. Nada obstante todas essas tragédias que estamos colocando aqui em nível de pinceladas, ele se transforma em Paulo, o menor, o pequeno. E, de uma posição inigualável, ele sai do ego para ser o Deus interior que se lhe habitava. O Deus interior que era a sua essência. O vaso escolhido antes de reencarnar no planejamento reencarnatório. E ele emerge mais grandioso. E muito embora tivesse cometido crimes de morte, ele se refaz na mesma vida, transformando-se no apóstolo dos gentios, talvez num dos cristãos mais incomparáveis do seu tempo, e o ímpar que conseguiu rasgar a mensagem, protagonizando a sua universalização, porque ele sai do acanhado espaço da Palestina na época, em função dos seus dotes linguísticos e da sua cidadania romana, ele sai para levar a mensagem de Jesus para o mundo. Foi Paulo, numa atitude de auto-perdão, que faria mais tarde ele dizer: eu trago as marcas do Cristo, ninguém me moleste. Ou, quando ele volta, depois de passar 6 anos, 3 no deserto, 3 na sua cidade, que ele volta para Jerusalém e que ele é ameaçado de ser linchado, é agredido, há uma certa reserva dos discípulos, porque ele era o ex-Saulo, ele diz: Jesus há de reinar para sempre. É desse homem que com 6 anos já apresentava essa fala e essa atitude. Não era uma teoria de alguém que estava no deserto. Não, era uma atitude diante daqueles que ele dominava na posição de um fariseu que ele era enquanto Saulo. É, portanto, desses exemplos luminares que nós coletamos a perspectiva de podermos nos superar. E cada um de nós, no seu nível de experiência evolutiva, aonde nós nos encontramos, espíritos tupiniquins que nós ainda somos, porque de modo algum podemos nos comparar a essas almas, nós somos, no entanto, chamados por Jesus a irmos 2.000 milhas, a deixarmos a capa, se alguém nos pediu a túnica, a virarmos a outra face, ou seja, a ir para além do humano e mergulhar na dimensão do Cristo interno que somos. Enquanto natureza divinal que traz em si a marca do Criador. E podermos dar conta de superar um equívoco que tu cometestes. Uma atravessada de rua na existência social que você estabeleceu. Um momento de fraqueza onde você negou princípios, lesou um melhor amigo, um familiar, um filho, um pai. Quantos de nós já fizemos isso nessa encarnação? E é dramático. E alguns de nós podem dizer assim: não, nessa encarnação não dá. Não dá porque nós queremos permanecer no ego. E aí arrumamos uma série de acomodações para negar a possibilidade de fazermos esse reencontro conosco mesmo agora. De podermos fazer o caminho de volta hoje. E fazermos o auto-perdão e o perdão ao outro, ainda enquanto estamos caminhando com ele nessa existência. E não fazemos porque queremos ficar nessa dimensão do egoísmo, olhando só para nós mesmos, da nossa egolatria, pensamos no nosso status, e chamamos isso de honra, que não tem nada a ver com honra. Chamamos de amor próprio, que não é amor próprio. Na verdade, orgulho ferido. Nós não conseguimos ainda imaginar que possamos pedir desculpas para alguém que nos lesou. Eu vivi uma experiência que muito me chamou a atenção certa feita, quando eu trabalhava com alguém que sofrera uma agressão na posição de tortura numa outra vida. E quando ele sai do corpo vitimado, e ele vai para o encontro com os benfeitores, ainda muito ferido, depois de sofrer muito, guardando ainda rancor, o benfeitor que lhe assistia dizia assim, mais ou menos: meu filho, alguém se comprometeu com a lei, lesando você, enquanto você resgata, o outro se comprometeu. E você está com raiva do outro, que foi indiretamente um benfeitor para o seu resgate. Ao invés de você estar magoado com ele, você devia estar grato a ele. E se alguém deve alguma coisa, é você que deve a ele, porque ele se comprometeu com você quando lesou você com as leis universais. Então, se alguém deve a alguém, em boa medida seria você, porque para que você resgatasse, ele chafurdou-se na lama, transgredindo as leis da vida. Então é você que deveria ajudá-lo, é você quem deve para ele, se você quiser descer a um processo mais profundo de análise. Disse isso no mundo espiritual. Esse companheiro ficou simplesmente silencioso, porque reconheceu no agressor que fez ele resgatar o passado, indiretamente um benfeitor, que se comprometia com as leis, e nesse comprometimento com as leis, ele fora beneficiado. Então, se alguém devia alguma coisa, era ele que deveria ajudar aquele indivíduo que se perdeu de si mesmo. Porque nas leis divinas, nós não precisamos que alguém resgate alguém que se coloque numa posição de lesador. Para que eu resgate um crime, eu não preciso de um criminoso. A própria natureza faz isso. O próprio corpo, a própria doença, os próprios fenômenos sísmicos fazem isso. Nós não precisamos de ninguém venha em nome da justiça divina e se transforme num criminoso para que eu resgate um débito. Então, em boa medida, se você sofreu nessa encarnação um abandono, uma ingratidão, uma agressão, se alguém puxou o seu tapete, se você descer um pouco mais profundo, você vai ver que em muitas ocorrências, e sobretudo se esse processo foi muito dramático, se foi muito cruel, você devia. E se você devia e o outro errou, o outro lhe ajudou a você se recuperar. E se ele lesou você, ele se comprometeu. E se ele se comprometeu, ao invés de você ficar reclamando dele, você deveria pedir a Deus para que você pudesse ajudá-lo. Faz sentido isso? Ao invés de ficar enroscado no rancor porque o outro cometeu um ato grave. Seja na medida do rancor, seja na medida da culpa, nós somos chamados a sairmos da dimensão humana porque somos espíritos reencarnados, mergulhados no espiritismo, fazendo uma jornada espiritual de autoburilamento, de autolibertação. Nós não somos seres humanos fazendo uma jornada espiritual. Nós somos espíritos fazendo uma jornada no humano. É diferente, inteiramente oposto. Como espíritas, olhando pela lei da reencarnação e percebendo o perdão desse lugar, nós somos espíritos fazendo uma jornada humana. Nós não somos seres humanos fazendo uma jornada espiritual. Porque já éramos antes de sermos humanos. Por tudo isso, o convite de Jesus ainda permanece nesses dias, e esse seminário terá valido a pena se você se comprometer com você a fazer a reversão da sua encrenca, ou de alguém que se encrencou com você, ou de alguém que ficou encrencado porque você aprontou. Você está convidado a fazer o bom uso do seu tempo enquanto você está nesse caminho, lembrando de Saulo, que virou Paulo, de Pedro, cuja sombra era disputada, evitando o Judas, que precisou de muitas encarnações para se refazer, mas que se refez. Porque a lei não é nos jogar no inferno. O inferno é ficarmos na mesma posição, querendo que o mundo mude, sem que a gente possa mudar. Se você tomar a decisão de fazer esse caminho, você valorizará essa encarnação e efetivará o auto perdão e o perdão ao próximo, ao outro, enquanto o tempo lhe confere possibilidades de existir e você. Mesmo que o outro não queira se reconciliar com você, diz o Espírito Emmanuel, se você se auto-reconcilia e o outro não quer fazer o caminho com você, aí já é uma escolha do outro, não é mais sua. Mas você já fez a sua parte. E é nessa perspectiva, nós somos implicados pelo Espiritismo, que é uma doutrina revolucionária, cuja graça vem mediante o trabalho intenso da caridade, que nada vem de graça. De graça, de graça. A gratuidade da divindade, na sua suprema misericórdia, nos oferecer um corpo e as personagens que coabitam conosco, para que possamos fazer o nosso grande périplo evolutivo, exercendo o perdão para nós mesmos e para os outros, como uma experiência de iluminação e de purificação, a fim de que possamos experimentar a liberdade de poder olhar no olho do outro e não ter vergonha. Porque muitos de nós, se não aqui, em algum lugar, apresenta a seguinte postura do perfeccionismo. O perfeccionista é sempre um culpado que ainda não resolveu as suas encrencas. Ele quer sempre fazer a coisa certa, mas a certa no sentido perfeito. Nunca ninguém faz como você faz. Se você é um perfeccionista, você já sabe o que eu estou falando. O outro pode passar, pode cozinhar, pode limpar, pode fazer o que, que fizer. Não ficou bom. Você tem que ir lá e dar o arremate. E você, se for muito mais perfeccionista do que eu estou dizendo, você é capaz de fazer tudo de novo. A ponto de dizer assim, eu não gosto que ninguém trabalhe comigo, porque ninguém faz a coisa certa. E você fala como se fosse uma virtude. Você é um culpado, que ainda não se reconheceu. Eu, no meu consultório, tinha um quadro que era meio torto. E eu examinava por esse quadro os perfeccionistas. Eles não conseguiam ver aquele quadro torto, eles tinham que levantar e ajeitar. Porque um perfeccionista não pode ver um quadro meio assim, porque se ele ver um quadro, ele vai e ajeita. Ele não pode ver uma cadeira fora do lugar, ele vai e ajeita a cadeira. Ele tem uma necessidade de colocar tudo no lugar, porque está tudo desarrumado internamente. E ele fala da desarrumação fora, mas a desarrumação não é fora, é dentro. Mas se também você é aquela pessoa que tudo se sente, tem que pedir desculpa, aconteceu alguma coisa lá na esquina, ai meu Deus, será que fui eu? Se você se sente culpado por tudo, você é culpado. Não dessa vida, da outra. Mas se você é aquele trabalhador que quer fazer 4 encarnações numa só e que não quer nem estudar porque você quer fazer o bem, quer fazer o bem, quer fazer o bem, senão não tem tempo para estudar, tem que fazer a caridade, tem que fazer... Se você quer fazer 4 encarnações numa só, você é culpado também. Você não é espírito superior, você é alguém que não dá repouso para o seu corpo, que você não quer perder tempo, você não se dá a permissão de ouvir uma música, você não vai a um entretenimento, não, eu tenho que trabalhar no centro espírita. Você já levou as malas para o centro espírita por culpa, não é por amor à doutrina. É culpabilidade. É o fazedor, ativista, quanto mais obstinado, neurótico. Nós trazemos esses sinais das nossas pendências externas para trabalhar o perdão nessa encarnação que não trabalhamos na outra. Então, se temos já em vista alguma coisa que está posta, de que nós fomos os envolvidos, direto ou indiretamente, que nós lesamos ou fomos lesados, vamos resolver essa encrenca hoje, nesses tempos. Não espere desencarnar para atender em você na reunião mediúnica, dizendo que a porta é muito estreita, muito estreita, muito estreita. Nem espere aquele que você toma como seu adversário se comunicar para você doutrinar na doutrinária principal mediúnica da casa. Ser capaz de poder andar e não ter vergonha. Quem também tem muita vergonha é culpado. Saiamos dessa experiência reflexiva hoje, com esse compromisso de fazer agora, nessa encarnação, não na próxima, o caminho libertador do perdão, porque nós merecemos, e porque a divindade assim o quer, que nós façamos as pazes conosco mesmo. Qual o filho pródigo que volta e que o pai não espera, vai ao encontro do filho pródigo, que estava perdido e se achou. Se nós estamos nos encontrando no Espiritismo, façamos a nossa caminhada libertadora ao encontro do Divino, porque o Pai já nos aguarda com os novilhos cevados, com os braços abertos, vindo ao nosso encontro para o abraço paternal, amoroso, de alguém que se alinhou com as leis de amor, porque conseguiu se libertar pela via do perdão.
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1: 5 horas e 51 minutos.
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3: A inigualável Palavra de Jesus. Sempre importante lembrarmos das palavras de Jesus. A palavra do Cristo é a luz acesa para encontrarmos na sombra terrestre, em cada minuto da vida, o ensejo divino de nossa construção espiritual. Erguendo-a, vemos o milagre do pão que pela fraternidade em nós se transforma na boca faminta em felicidade para nós mesmos. Irradiando-a, descobrimos que a tolerância por nós exercida se converte nos semelhantes em simpatia a nosso favor. Distribuindo-a, observamos que o consolo e a esperança, o carinho e a bondade, veiculados por nossas atitudes e por nossas mãos, no socorro aos companheiros mais ignorantes e mais fracos, neles se revelam por bênçãos de alegria, felicitando-nos a estrada. Geme a terra sob o pedregulho imenso que lhe atapeta os caminhos. Sofre o homem sob o fardo das provações que lhe aguilhoam a experiência. E assim como a fonte nasce para estender-se, desce o dom inefável de Jesus sobre nós para crescer e multiplicar-se. Levantemos cada hora essa luz sublime para reerguer os que caem, fortalecer os que vacilam, reconfortar os que choram e auxiliar os que padecem. O mundo está repleto de braços que agridem e de vozes que amaldiçoam. Seja nossa presença junto aos outros algo do Senhor, inspirando alegria e segurança. Não nos esqueçamos de que o tempo é um empréstimo sagrado. E quem se refere a tempo, diz oportunidade de ajudar para ser ajudado, de suportar para ser suportado, de balsamizar as feridas alheias para que as próprias feridas encontrem remédio, e de sacrificar-se pela vitória do bem para que o bem nos conduza à definitiva libertação. Assim, pois, caminhemos com Jesus, aprendendo a amar sempre, repetindo com Ele em nossas proveitosas dificuldades de cada dia. Pai nosso, seja feita a vossa vontade, assim na terra como nos céus. Que a palavra de Jesus não permaneça

apenas nos lábios dos oradores. Que a palavra de Jesus não permaneça apenas nos ouvidos dos seguidores. Ante a lembrança dele, pensemos nas nossas escolhas de vida. Reflitamos se estamos escolhendo o caminho mais cômodo ou se já optamos pelo caminho mais seguro e certo. A palavra de Jesus nos orienta com clareza. Ouçamos todos os que tenhamos ouvidos de ouvir. Em algum momento, todos teremos que despertar para o bem. E nada melhor do que despertar ao som dos ensinos deste amigo tão querido e zeloso. Esqueçamos os fanatismos religiosos. Esqueçamos dogmas e mistérios. Lembremos apenas das lições do Mestre, que nos apontam o amor como solução, como sentido para a vida. Toda a palavra de Jesus poderá ser resumida em apenas uma: amor. Amemos e estaremos no mais seguro dos caminhos para a felicidade. 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

0: 16:01.
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0: Olá, queridos irmãos, queridas irmãs, aqui é a Divina. E nós estamos aqui nesta manhã de domingo para fazermos as nossas reflexões, o nosso encontro, as nossas vibrações e preces do dia. Agradecer a todos vocês que nos ouvem neste momento, ou que vai nos ouvir este momento, às 12 também às 18 horas. Para nós é uma alegria ter você do nosso lado. E queríamos aqui convidá-los para entrar neste momento em sintonia com o alto. Pedir a Jesus, a Deus nosso Pai amoroso, o amparo, a proteção para as nossas dores, né? Para as nossas dificuldades. Aquelas que encontramos dia a dia e que devemos colocar em prática tudo aquilo que a gente aprende, tudo aquilo que a gente sabe, né? E precisa, no momento de dificuldade, colocar em prática. Gostaríamos também, né, de agradecer a todos os ouvintes que têm aí participado desta programação na Web Rádio Fraternidade durante a semana, que nós temos aí várias atividades, palestras, seminários, transmissões ao vivo, momentos de preces, né? Pinga fogo e uma vasta, né, programação. E no final de semana nós também temos esse encontro nos sábados, né, com outros irmãos, no domingo, e fora as transmissões aí que acontece, né, dioturnamente, diariamente, né? Então é uma alegria para todos nós. Nós estamos aqui hoje, né, pedindo que você possa fechar os seus olhos, pedir em prol daquele irmão que necessita, né, de preces, de encorajamento para levar adiante a sua dificuldade, né, o seu problema, com entendimento, com resiliência e resignação. Gostaria de falar para você, né, que não desista, que pense sempre em Jesus, para que possa se animar, né, e continuar. Vamos, nesse instante, ouvir os pedidos que a nossa querida irmã Simone vai trazer para nós e entrar em sintonia com o alto para que esses pedidos, os seus, estes que a Simone vai trazer, possam ser atendidos de acordo com a necessidade de cada um. Vamos ouvir.
1: Em rogativa ao alto lhe pedimos a ti, Mestre Jesus, o auxílio, o amparo e a proteção para dar início aos pedidos de prece que nos chegaram. Nos chegou um pedido de prece para o nosso irmão Pedro, Ernesto, Aroni, Grisente, e para Maria Soares Santa Rosa, para José Maria Alfonso de Paula e para Eunice Aroni Grisente. Se você, meu irmão, minha irmã, não ouviu seu pedido, tenha certeza que a espiritualidade já recolheu de acordo com sua necessidade. É com gratidão a Deus, a Jesus, que agradecemos os benefícios que aqui foram derramados a cada um desses pedidos. Paz e luz para todos. Que assim seja.
0: Obrigada, querida irmã Simone. E agora eu convido você, né, para ouvir aqui a continuação da leitura do capítulo 4. Ninguém pode ver o reino de Deus se não nascer de novo. Ressurreição e reencarnação. Hoje, item de número 8. O Vinícius vai trazer para nós, né, essa valorosa leitura, nos trazendo aqui explicações ainda da conversa de Jesus com Nicodemos, né, que nesta parte deste item 8, conversa com ele da importância, né, do significado do ser humano, né, ao renascer, unindo o corpo. E o porquê, né, da água ele fala a Nicodemos que a água ali, para os povos antigos, né, eles viam a água como um símbolo da matéria, que é um elemento gerador primitivo. E fala dessa importância, né, que, da diferença que tem o corpo, que é a matéria, a água, com o espírito. Dizendo que deixa claro que o que nasce da carne é carne, é o nosso corpo, é o nosso pai, a nossa mãe, né? Que a junção desses dois elementos, que a junção destes dois elementos, né, que vai gerar o nosso corpo, né, que é a junção ali de elementos básicos para a criação do nosso corpo. Isso tudo, gente, nada por acaso, tudo é um emaranhado, né, de encontros, reencontros, né, que temos, e tudo em prol do nosso crescimento espiritual. Diferente do espírito que foi criado por Deus, né? Deus, que é esse Pai maior, bondoso, né? Infinito amor, cria o nosso espírito. E espíritos milenares, né? Que a gente já não é um espírito que está começando aí, né? O processo de reencarnação. Então, tem toda uma trajetória, todo um encontro novamente, né? Toda uma necessidade de estar neste grupo. E Nicodemos, apesar de ser, né, ali um líder religioso, ele demonstrava incompreensão, né, literal da lei natural do progresso, né, porque desse renascer novamente, ou seja, reencarnação, que dá a oportunidade da mudança, da nossa transformação individual. Então vamos ouvir aí a leitura que o nosso querido irmão Vinícius, né, vai trazer para nós.
2: Continuação da leitura do Evangelho segundo o Espiritismo. Capítulo 4. Ninguém poderá ver o reino de Deus se não nascer de novo. Continuação do item 8. Tal interpretação se justifica, aliás, por estas outras palavras: o que é nascido da carne é carne, e o que é nascido do Espírito é Espírito. Jesus estabelece aí uma distinção positiva entre o Espírito e o corpo. O que é nascido da carne é carne, indica claramente que só o corpo procede do corpo e que o Espírito é independente deste. Segundo essa crença, a água se tornara o símbolo da natureza material, como o Espírito era da natureza inteligente. Essas palavras, se o homem não nascesse da água e do Espírito, ou em água e em Espírito, significavam, pois, se o homem não renascesse como seu corpo e sua alma. É esse o sentido que a princípio as compreende.
0: Obrigada, querido irmão Vinícius, por trazer para nós essa leitura tão valorosa, né? E que nos esclarece muito. Agora eu queria convidar você para ouvir a leitura do livro Caminho, Verdade e Vida, este que já estamos aí no capítulo de número 116, Agir de Acordo, e que aos poucos, né, vamos aí estudando e tentando entender um pouco mais, né, sobre esses ensinamentos. Este é um livro psicografado por Chico Xavier, pelo médium, né, Chico Xavier, e que nos traz aí, através do Espírito de Emmanuel, muitas informações, muitos ensinamentos para o nosso dia a dia. E em especial este capítulo, ele nos traz, né, as informações de que muitas vezes, né, nos professamos religiosos, né, crentes, e estamos participando de alguma religião, mas a participação vazia, né? Porque conhecer a Deus e não praticar esses ensinamentos, né? Aquilo que aprendemos de verdade, né? Fazer o bem, a prática da caridade, o entendimento, né? Essas manifestações do nosso comportamento, então vai ser muito vazio, né? A ilusão da religiosidade exterior, ela é muito vazia. De templos aí suntuosos, né? Das questões, às vezes, até financeiras, né? Abastadas, né? Em tantos templos, em tantas religiões. Mas do que vale tudo isso, todas essas questões materiais, se de verdade a gente não faz a nossa transformação, né? A gente não faz aquilo que Deus espera de cada um de nós. Somos impaciençosos, temos ainda sentimentos de egoísmos, né? Arraigados, né? Dentro de nós. Então, a prática nos exemplos do Cristo é que nos torna diferentes, né? É que nos torna pessoas melhores a cada instante, a cada dia. Então, meus queridos irmãos, minhas queridas irmãs, eu gostaria que você prestasse atenção na leitura que a Gleice vai trazer para nós, para que a gente possa refletir um pouco melhor nas nossas ações, naquilo que de verdade nos transforma, naquilo que de verdade é importante. Então vamos ouvir.
3: Livro Caminho, Verdade e Vida. De autoria do Espírito Emmanuel, psicografia de Francisco Cândido Xavier. Lição 116. Agir de acordo. Confessam que conhecem a Deus, mas negam-no com as obras, sendo abomináveis e desobedientes, e reprovados para toda boa obra. Paulo, carta a Tito, capítulo 1, versículo 16. O Espiritismo, em sua feição de cristianismo redivivo, tem papel muito mais alto que o de simples campo para novas observações técnicas da ciência instável do mundo. A Terra, até agora, no que se refere às organizações religiosas, tem vivido repleta dos que confessam a existência de Deus, negando, porém, através das obras individuais. O intercâmbio dos dois mundos, visível e invisível, de maneira direta, objetiva esse reajustamento sentimental, para que a luz divina se manifeste nas relações comuns dos homens. Como conciliar o conhecimento de Deus com o menosprezo aos semelhantes? As antigas escolas religiosas, à força de se arregimentarem como agrupamentos políticos do mundo, sob o controle do sacerdócio, acabaram por estagnar os impulsos da fé, em exterioridade que aviltam as forças vivas do Espírito. A doutrina consoladora da sobrevivência e da comunicação entre os habitantes da Terra e do infinito, com bases profundas e amplas no Evangelho, floresce entre as criaturas com características de nova revelação, para que o homem seja, nas atividades vulgares, real afirmação do bem que nasce da fé viva. Emmanuel.
0: Gratidão, querida irmã Gleice, né, por trazer tão valorosa leitura deste livro, né, para todos nós. E agora eu quero convidar você para participar da nossa prece final com o nosso querido irmão Marcelo, já aqui deixando meu abraço carinhoso a todos vocês que nos ouvem e pedindo a você que, se puder, venha para o céu. Venha para que a gente possa coletivamente construir este evento. Um beijo no coração de cada um.

0: Obrigado, querido Mestre Jesus, por mais este momento abençoado de oração. Muito obrigado, querido irmão, pela oportunidade que nos dá de estarmos todos aqui reunidos em vosso nome, ouvindo essa mensagem consoladora, colocando dentro dos nossos corações e, quiçá, Senhor, em breve, vamos colocar em prática esses ensinamentos de ouro, que é tão difícil para a gente, irmão, porque ainda somos extremamente pequenos. Vós sabeis, mas com a paciência que tem, com o amor que tem, com a misericórdia vossa e do nosso Pai Celestial, tenha paciência, que nós, com o tempo, conseguiremos caminhar no sentido da nossa libertação. Libertação individual, Senhor. Libertação deste velho homem que habita ainda dentro de cada coração, de todos nós, que ainda nos faz cair, nos faz falhar conosco, falhar com o nosso semelhante. Por isso te suplicamos suas bênçãos, querido irmão. Continue na caminhada conosco. Nosso muito obrigado por colocar na nossa vida este Consolador prometido. Na verdade, Senhor, mostrar para toda a humanidade este Consolador, o Espiritismo, Senhor, onde podemos e possamos encontrar todas as respostas para a nossa vida. Ó Senhor, gratidão mais uma vez. Muito obrigado por este momento de amor. E nós te suplicamos, Mestre, ampare a cada coraçãozinho que está te implorando neste momento. Leve a paz, leve a saúde, leve equilíbrio emocional e auxilie, Senhor, a cada um dos nossos irmãos e irmãs que te imploram neste momento tão sublime. Muito obrigado, Senhor. Muito obrigado, Pai, pela vida e amigos espirituais. Gratidão pela paciência que tem por cada um de nós. Nos abençoe, Senhor, nos ampare e nos guarde em vossa paz. Que assim seja. Convidamos nossos irmãos e nossas irmãs para participarem do nosso próximo momento de oração, que será amanhã, às 6 horas da manhã, ao vivo, aqui na Web Rádio Fraternidade, a emissora do bem na internet, trabalhando e construindo um mundo melhor. Muito obrigado a todos, um ótimo domingo e muita paz.
1: Meu nome é Lourdes Marinho e para o momento da poesia de hoje vamos recitar um poema de Casimiro Cunha no livro Cartilha da Natureza, psicografia de Francisco Cândido Xavier. O Oásis. Em torno despovoado, os lençóis de areia ardente, o viajor vive o seu drama, doloroso e comovente. Nenhuma vegetação, nem a bênção de uma fonte, o quadro é desolador, embora a luz do horizonte. Cansado de sede e fome, sofre sua, sonha e chora, desde a aurora rutilante, as promessas de outra aurora. Pede em vão, suplica a esmo, no auge das aflições, guardando na alma ansiedades, angústias, recordações. O vento levanta areia, desfigurando as paisagens, e o pobre sorri chorando na carícia das miragens. Concentra-se e avança mais, quase morto de alegria, contudo desfaz-se a tela dos planos da fantasia. arrasta-se amargamente, ralado de desventura, mas na última esperança surge um canto de verdura. É o oásis que o Senhor, atento à nossa viagem, mandou para os caminheiros que persistam na coragem. Nos trabalhos deste mundo, em rumo obscuro e incerto, muita vez encontrarás inclemências do deserto. Deus vela, prossegue a luta, sem lamento, sem gemido, atingirás, talvez hoje, o oásis desconhecido.

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1: 6 horas e 28 minutos.
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3: Muito bem, Ricardo, ouvintes que nos acompanham aqui pela Rede Mundial de Computadores. Nós hoje vamos dar sequência ao estudo que estamos fazendo de O Livro dos Espíritos. Nós vamos retomar na questão de número 793. Vamos estudar hoje a partir da nota do comentário que Allan Kardec faz sobre essa questão. A gente vai ler a pergunta e vai ler a nota para que você que está nos acompanhando possa retomar aquilo que a gente já conversava no programa anterior. Pergunta Allan Kardec na questão de número 793. Por que sinais se pode reconhecer uma civilização completa? E os espíritos então nos respondem. Reconhecê-la-eis pelo desenvolvimento moral. Credes que estáis muito adiantados, porque fizestes grandes descobertas e invenções maravilhosas, porque vos alojais e vos vestis melhor do que os selvagens. Contudo, não tereis verdadeiramente o direito de dizer-vos civilizados, senão quando houverdes banido de vossa sociedade os vícios que a desonram, e quando viverdes como irmãos, praticando a caridade cristã. Até então, sereis apenas povos esclarecidos, que só percorreram a primeira fase da civilização. Essa foi a resposta que os espíritos trouxeram, e que Allan Kardec, então, começa comentando para a gente. Gente, olha, diz ele, a civilização, como todas as outras, como todas as coisas, apresenta gradações. Uma civilização incompleta é um estado transitório que gera males especiais desconhecidos do homem no estado primitivo, mas nem por isso deixa de constituir um progresso natural necessário, que traz consigo remédio para o mal que causa. À medida que a civilização se aperfeiçoa, faz cessar alguns dos males que gerou, e esses males desaparecerão com o progresso moral. O comentário segue, a gente vai parar um pouquinho para a gente trocar uma ideia e depois na sequência a gente continua lendo o comentário do Allan Kardec, né, Ricardo?
4: Sim, caros ouvintes. Kardec pergunta sobre a nossa civilização e busca um modelo para uma civilização que seja evoluída. Ele coloca como civilização completa. E os espíritos nos dizem que a civilização depende, né? A evolução vai nos levar a um estado em que nós teremos harmonia na sociedade, mas que isso depende do nosso desenvolvimento moral. Atingiremos esse estágio de civilização completa quando desenvolvemos o nosso sentido moral. E nós observamos isso em muitas colocações que vêm do mundo espiritual. Caminhamos bastante no progresso intelectual. Nós observamos o progresso da ciência, que projetou o homem numa condição, por exemplo, de viver o dobro do que vivia há 300, 400 anos atrás, talvez menos que isso. Temos uma expectativa de vida muito superior. Temos uma qualidade de vida muito superior. As questões que o desenvolvimento intelectual da humanidade nos trouxe, o cuidado, por exemplo, com as crianças, que até há pouco tempo eram consideradas adultos em miniatura e, portanto, eram tratadas como se fossem adultos sem possuir a maturidade. A questão do conforto, da anestesia, por exemplo, e toda essa gama de conquistas da humanidade do ponto de vista intelectual. Mas ainda há muito progresso a fazer do ponto de vista moral, porque nós ainda temos, dentro do nosso convívio, dentro da nossa organização social, a miséria, a fome, a degradação, nós temos a presença do egoísmo, do orgulho, da vaidade e de todas essas, né, do egoísmo e do orgulho como aí, como o germe, como o ponto radical, né, a raiz dos outros males que nós teremos que superar para que a nossa humanidade atinja esse estágio a que os bons espíritos nos levam, quando nos dizem que precisamos ainda nos desenvolver moralmente.
3: É interessantíssimo, Ricardo, porque os espíritos vão dizer um pouquinho daquilo que você já estava comentando, Allan Kardec, perdão, olha, porque ele acrescenta, olha, explicando para a gente essa resposta que os espíritos trouxeram. De dois povos que tenham chegado ao mais alto grau da escala social, somente pode considerar-se o mais civilizado, na verdadeira acepção do termo, aquele onde exista menos egoísmo, menos cobiça e menos orgulho. Olha o que Allan Kardec comentando, hein? Ele ainda acrescenta: onde os hábitos sejam mais intelectuais e morais do que materiais, onde a inteligência possa desenvolver-se com mais liberdade, onde haja mais bondade, boa fé, benevolência e generosidade recíprocas, onde os preconceitos de causa e de nascimento sejam menos arraigados, porque tais preconceitos são incompatíveis com o verdadeiro amor ao próximo, onde as leis não consagrem nenhum privilégio e sejam as mesmas para todos, tanto para o último como para o primeiro. E ele ainda continua esclarecendo Allan Kardec nesse comentário da questão de número 793, na nota que ele colocou. Ele ainda acrescenta para a gente, olha: onde o fraco encontre sempre amparo contra o forte, onde a vida do homem, suas crenças e opiniões sejam mais bem respeitadas, e onde haja menos infelizes, enfim, onde todo homem de boa vontade esteja certo de não lhe faltar o necessário. Um comentário profundo do Allan Kardec, hein?
4: É verdade, e nos mostra para onde devemos caminhar.
3: É um roteiro, né, Ricardo? Olha só, ele vai pontuando alguns pontos que a gente precisa trabalhar dentro de nós para que a nossa, para que a gente se considere um povo civilizado, hein?
4: Não há dúvida de que a sociedade não se modifica, não há dúvida de que a humanidade não vai se modificar se nós não nos modificarmos. Nós somos a sociedade, nós somos a humanidade. Os Espíritos têm nos dito isso com frequência, que às vezes a gente projeta muitos males da sociedade e nos desocupamos de nossa reforma íntima. E projetamos que a humanidade, a sociedade, é a responsável por todos os males, sem prestarmos atenção se nós já estamos agindo de maneira virtuosa, se estamos agindo de uma maneira moralmente evoluída. Então, Kardec, né, faz esse comentário e nos aponta, e começa, né, nesse trecho que você está lendo, nos mostrando a questão do egoísmo, da cobiça e do orgulho que nós precisamos trabalhar em nós. Não é pensar em trabalhar na sociedade, tem que trabalhar no homem, no ser humano. Então, ele também nos diz: observarmos que nós temos que colocar o nosso coração nas coisas que são do espírito, nas coisas morais, muito mais do que nas coisas materiais. Não que o mundo material não tenha o seu valor, tem. O que acontece é que muitas vezes nós cuidamos das coisas materiais em detrimento do trabalho que nós devemos fazer com os nossos sentimentos, com o nosso comportamento, com os nossos pensamentos, com aquilo que nós realmente valorizamos. Em uma palavra, com aquilo que nós levaremos ao mundo espiritual. É com isso que nós precisamos nos preocupar mais, dando atenção prioritária a isto e cuidando e vivendo muito bem do ponto de vista material. Voltamos à questão né, que nós comentamos anteriormente, nós temos dado tanta atenção a questões materiais que evoluímos muito do ponto de vista material, tecnológico. Mas temos muito, muito a caminhar do ponto de vista moral. Nós temos o número de famintos, de doentes, de abandonados, as agressões, as guerras. Tudo isso são retratos da nossa dificuldade íntima, não dos outros, mas de cada um que deve pensar consigo mesmo, buscando Jesus como modelo e procurando ir de maneira contínua, de maneira disciplinada, dentro do próprio limite, mudando a si próprio, porque aí nós mudaremos o mundo, porque nós mudamos a nós mesmos. Quando nós nos lembramos da figura, por exemplo, de Divaldo Franco, que é um homem, mas que ele sozinho, pela sua, né, pelo seu esforço, que não começou nessa existência, começou muito antes, certamente, adotou 600 filhos. Tem uma instituição que educa milhares. O que nós queremos dizer é que a presença de um homem pode beneficiar uma grande comunidade quando esse homem já se ocupou consigo mesmo, no sentido da sua própria transformação. E ao longo das suas encarnações, porque isso não acontece numa existência só, raramente, porque o esforço é muito grande, a necessidade de mudança às vezes é profunda, mas o espírito é eterno. Então, uma, duas, três encarnações para o espírito não é tanta coisa. Então, se nós nos ocuparmos conosco mesmos, cada um consigo mesmo, principalmente, em pouco tempo nós retomaremos a nossa experiência reencarnatória e beneficiaremos a milhares, a milhões. Então, quando nós observamos figuras como Divaldo Franco, Francisco Cândido Xavier, Madre Teresa, Gandhi, para citar alguns, nós vemos o impacto que tem a presença de uma figura humana na humanidade. Não nos assustemos com essa colocação. Não estamos dizendo que cada um de nós deve se transformar num Gandhi hoje. Cada um de nós deve buscar Jesus como modelo, entendendo que no meio do caminho, na medida que nós caminharmos, evoluirmos, nós vamos provocar uma mudança maior na sociedade pela nossa condição e influenciação e benefício de outras criaturas. É isso que pode nos posicionar diante da nossa contribuição para com a evolução da humanidade. Porque, concluindo e repetindo, não cabe muito pensarmos e responsabilizarmos a sociedade esquecendo de nós mesmos, porque seremos nós que vamos trabalhar para desenvolver a humanidade. Se não fizermos isso, outros o farão e nós seremos arrastados pelo progresso da humanidade. Ou seremos retirados dela se nós ficarmos muito resistentes e começarmos a prejudicar o avanço moral da sociedade.
3: Até porque, né, Ricardo, o que acontece? A gente sempre projeta que lá fora que precisa melhorar, que é a sociedade que precisa melhorar. E a gente esquece bem disso, daquilo que você comentou aí, que a sociedade que a gente projeta lá fora começa no nosso interior, né? Na gente, que reflete na nossa família e que vai refletir lá fora. Por isso que a gente tem observado os espíritos nos orientarem. É preciso mudar interiormente, é preciso fazer essa reforma interior. E essa sociedade civilizada, como os espíritos dizem aqui, ela depende do esforço interior íntimo de cada um, de cada espírito que está aqui reencarnado, vamos dizer assim, né?
4: Talvez pela nossa inexperiência, talvez pelo nosso momento atual, nós ficamos aguardando que a sociedade se transforme para beneficiar a nossa jornada. Mas os Espíritos estão nos dizendo, o caminho é o contrário. Seremos nós, quando cada um evoluir moralmente, que vai produzir uma modificação em cadeia da sociedade. De maneira geral, né, nós ficamos esperando a sociedade mudar para nos beneficiar. Só que esse raciocínio, o processo de evolução da humanidade, ele acontece no sentido contrário. Ele é de dentro para fora. Então, repetimos, concentremos cada um de nós no seu próprio buliramento, no seu próprio crescimento moral. E tenhamos a certeza, quando nós observamos essas figuras que nós citamos, que esse trabalho interior de cada um vai provocar um efeito em cascata. até o ponto que nós vamos lá muito à frente caminhar mais próximos do Cristo, que ele é o nosso modelo.
3: Muito bem. Então, não vamos agora na questão de número 794. A dica para que você que está nos ouvindo aí possa ler, reler essa questão de número 793 e também não só a resposta que os espíritos trouxeram, mas também o comentário que Allan Kardec faz. Agora a gente entra, a partir da questão de número 794, no estudo que fala sobre o progresso da legislação humana. A gente que está lendo sobre a lei do progresso aqui no Livro dos Espíritos. Então Allan Kardec, nessa questão 794, pergunta o seguinte, olha, a sociedade poderia reger-se unicamente pelas leis naturais, sem o concurso das leis humanas? Olha o questionamento que Allan Kardec faz. Olha a resposta que os espíritos trouxeram para nós, gente. Poderia, se todos as compreendessem bem e quisessem praticá-las. Então, elas bastariam. Mas a sociedade tem suas exigências e precisa de leis especiais, né, Ricardo? Tem jeito, não.
4: Ainda ontem, Rubens, eu estava na escola, estava discutindo sobre esse aspecto da presença das leis. Em primeiro lugar, a lei que existe, a lei humana, ela é construção nossa, não é construção de outros, é construção nossa. Nós fazemos parte dessa sociedade, somos responsáveis coletivamente. E nós vemos muitas vezes que as leis, elas respondem ao momento da sociedade, né? O momento que nós vivemos. Elas são o resultado da nossa organização social. E eu fiquei pensando justamente nisso aí. Seria possível, então, viver sem leis? Né? Existem. Aí nós vamos chegando onde o Kardec, com a sua argúcia, com a sua maturidade espiritual, nos faz pensar. Existem as leis naturais, mas nós ainda temos dificuldade de conviver com elas. Vejamos nós, caros amigos, nós no Brasil estamos atravessando a agora comentada crise hídrica. Há quantos anos os especialistas nos dizem estamos prejudicando o clima, estamos afetando a natureza, as geleiras estão derretendo, a temperatura do planeta está subindo, há uma agressão à camada de ozônio e todas essas considerações que são feitas há 20, 30 anos. Mas nós ainda não conseguimos abarcar o processo das leis naturais. E por isso ficamos criando leis, e agora estamos criando leis para nos coibir de abusar. Então nós vemos que a presença da lei humana, ela é necessária, e ela destoa da lei natural na medida em que nós não conseguimos ainda conviver de acordo com as leis naturais, né? Com as leis que regem a natureza em que nós estamos inseridos. Nós ainda não conseguimos nem compreendê-las, tampouco respeitá-las, porque não as compreendemos e porque o nosso egoísmo ainda nos arrasta a abusar, a exagerar de determinados recursos, porque nos interessam os bens materiais. E nós voltamos então à questão anterior, quando Kardec perguntava da evolução da sociedade. E os bons espíritos nos diziam, é preciso progresso moral, é preciso superar o egoísmo, o orgulho e a vaidade, para que a sociedade possa conviver em harmonia. Então o que nós fazemos? Esquecidos de que nós retomaremos a vida nesse próprio planeta, nós exageramos no uso dos recursos materiais que o planeta oferece, alterando a sua condição, para termos hoje uma posse material maior. Então, quando nós observamos esse nosso comportamento dentro do planeta, nós percebemos que ainda temos muito que caminhar. E são as leis humanas, hoje, o recurso que nós temos para frear a nós mesmos. Observemos cada um de nós, caros ouvintes, cada um vai fazer uma avaliação do seu próprio posicionamento diante das leis naturais. Se nós estamos desperdiçando água, se nós estamos violentando a natureza, se nós estamos, como é que nós estamos agindo dentro do mundo em que vivemos? E aí nós veremos o que nós temos cada um que caminhar.
3: É, tarefa não é fácil, não, mas aos poucos a gente vai chegando lá. Porque na questão de número 795, Ricardo, Allan Kardec... Pode falar, Ricardo.
4: Só para concluir.
3: Ah, desculpe, pode ir lá.
4: E para dizer assim, que essa não é uma posição só teórica, né? As leis que nós temos são as leis que nós, como sociedade, como seres humanos, como espíritos em evolução, são as leis que nós damos conta de produzir. É, porque às vezes a gente critica muito quem legisla, mas nós estamos, né, imersos, nós fazemos parte dessa sociedade. Nós, porque senão a gente se coloca na posição de apenas criticar aqueles que estão hoje na posição de produzir as leis. Mas nos lembremos, nós somos uma comunidade espiritual, mais ou menos caminhando no mesmo ritmo. Alguns talvez estejam caminhando um pouco à frente, mas nós fazemos parte dessa coletividade. Sim, precisamos pensar a respeito disso para ganharmos incentivo moral, de crescermos moralmente acreditando que nós fazemos parte dela e que podemos trabalhar por melhorar a sociedade na qual nós vivemos. Vamos em frente.
3: Pois então, Ricardo, na questão de número 795, Allan Kardec pergunta o seguinte, olha, qual que é a causa da instabilidade das leis humanas? Aí os espíritos vão responder para ele e para todos nós, olha só. Nos tempos da barbárie, são os mais fortes que fazem as leis, e eles a faziam para si. Contudo, à proporção que os homens foram compreendendo melhor a justiça, foi preciso modificá-la.

0: Foi preciso regular os direitos e deveres dessa posição por meio das leis humanas. Mas, influenciado, pelas suas paixões, muitas vezes o homem tem criado direitos e deveres imaginários, que a lei natural condena e que os povos suprimem de seus códigos à medida que se progridem. A lei natural é imutável e é a mesma para todos. A lei humana é variável e progressiva. Somente ela poderia ter consagrado na infância das sociedades o direito do mais forte. A gente vai percebendo, Ricardo, que é algo que vai se construindo à medida que nós vamos nos transformando interiormente. Quando a gente pega os ensinamentos de Jesus, que nos convida a uma transformação moral, a gente percebe que aquilo que ele está ensinando ali, na verdade, é um comportamento de vida de todos nós. Para todos nós, vamos dizer assim, que deve ser inserido em todas as nossas ações, em todas as nossas atitudes, inclusive nesse processo da lei, no caso aqui da lei humana.
1: A lei, nós reforçamos, a lei humana, ela é resultado da nossa condição. Modificá-la requer que nós nos modifiquemos. Parece-nos, até aqui, caros amigos, pelo que temos estudado, que o maior esforço que nós devemos empreender é na modificação de nós mesmos. Se ansiamos pela mudança da sociedade, ganharemos mais tempo. Colocamos isso como uma posição nossa, particular, daquilo que estamos estudando e convidamos você, ouvinte, a também pensar a respeito. Mas parece-nos que dará mais resultado se nós nos ocuparmos muito, cada um com a sua modificação íntima. Porque se eu me modificar moralmente, em algumas encarnações, eu terei condição de produzir uma modificação social mais importante. Como nós vemos espíritos que caminham à nossa frente. Talvez esta seja uma estratégia. É possível que você, ouvinte, esteja pensando de maneira diversa. Aliás, se estiver, envie para nós a sua contribuição, porque aqui é um momento de estudo e vale essa discussão, essa colocação. Pensemos, cada um, é preciso criarmos uma estratégia de colaborarmos com o crescimento da humanidade, de nos aproximarmos da lei que Kardec, que os bons espíritos estão nos fazendo pensar. A colocação dos bons espíritos e a reflexão de Kardec nos fazem perceber há uma distância entre a lei humana e a lei natural. O que estamos querendo dizer? Há uma lei de justiça, há uma lei do trabalho, existem as leis divinas, mas a organização da sociedade humana tem uma lei, um conjunto de leis humanas que ainda estão se aproximando dessas leis divinas, que tem a perfeição, que tem a harmonia, que tem a justiça, que tem o amor, como o seu, que fazem com que esse conjunto seja harmonioso. A modificação das leis humanas vai depender do progresso moral do homem.
0: Muito bem, Ricardo, nós passamos do tempo. Vamos encerrar o programa agora e a gente convida o pessoal para estar com a gente semana que vem, né?
1: Aliás, vamos ter educação para encerrar no tempo.
0: Gente, fica com Deus. Até mais.
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Por muitas vezes, quando criança, eu me imaginava uma célula consciente de um organismo maior, qual fosse um pedaço de Deus. Essas percepções me revelavam um pressentimento. O universo se comporta como um ser vivo. Todo o conjunto de seres e coisas em movimento constitui esse assombro que a mente humana jamais poderá comportar. Cada coisa na dança do cosmos cumpre seu papel, seu destino. Se o universo fosse uma sinfonia, nela cada ser seria um instrumento com timbre, tessitura, cor e som próprios. As características do instrumento dizem do seu lugar na orquestra. Não se pode esperar de um violino a força expressiva de uma trompa, nem de um tímpano a melodia de uma flauta. A isso, a tradição hindu chama de Dharma, a ordem moral do universo. Mais familiar para muitos é outra palavrinha em sânscrito, karma. Na raiz milenar, kri, temos o substantivo ação. Karma é a ação do indivíduo, motivado pelo seu desejo em oposição à sua natureza cósmica. Por sugerir também reação, o sincretismo do karma se incorporou sutilmente na cultura espiritualista do brasileiro. Quando algo de ruim acontece que inevitável parece, recorremos ao karma. Era o que tinha de ser. Mais proximamente ao termo original, o karma de um indivíduo é definido pelo seu modo de ser. É o que somos que determina o que nos acontece, ou às vezes, a negação do que somos. Já o Dharma nos convida a agir em conformidade com a nossa natureza essencial, nosso papel no equilíbrio do universo. Os humanos somos seres por demais complexos. Veja quão inexplicável é a guerra, por exemplo, ou o fumo. Mas um belo traço de nosso caráter é a ternura que um frágil bebê inspira. Não teríamos chegado até aqui se nossos filhotes nos inspirassem fome e os devorássemos, como fazem os dragões de Komodo com os seus. Komodo é uma ilha do Pacífico onde pululam esses lagartos. Um aspecto crucial e essencial da natureza humana é a ternura. Não somos feitos para a autodestruição, ainda que num certo momento da história universal isso também tenha seu lugar. Fomos feitos para olhar para as estrelas e nos perguntarmos se não seríamos junto delas pequenos átomos do corpo de um Deus. E depois de pensar nisto, sair então à procura de amigos com quem encontrar a resposta. Assim, atenderíamos aspectos reais da estrutura humana. Convenhamos que um violino pode ser usado para o batuque, ou mesmo para dar porretadas na cabeça de quem mereça. Mas um violino só é violino de verdade quando faz melodia, e finalmente completo quando se compatibiliza com outros e produz o arrebatamento vertical do som, a harmonia. Um homem também pode fugir de seu destino, mas aí ainda não será um homem. Poderá agredir, furtar, violar e mentir. E enquanto fizer de sua existência esse tipo de recital, sorverá da amargura de um violino quebrado. O violino foi feito para extasiar o ouvinte na música e elevá-lo para além do seu horizonte rasteiro. Os humanos fomos feitos para cuidarmos uns dos outros, da natureza, e nos extasiarmos na alegria de conviver e descobrir o universo que nos aguarda. Nosso Dharma é amar.

0: 7:03.
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2: Bom dia, Rádio Fraternidade, Rubens, Divina e a todos que fazem dessa rádio uma rádio de luz. Todos os dias eu acordo com vocês para as orações das 6 horas da manhã. 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
7: 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Frase de Cheyenne Ellen Barbosa, de Itabirito, Minas Gerais. 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
4: 7:09.
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10: Olá, caros amigos da Web Rádio Fraternidade. Nós estamos aqui para iniciarmos o nosso Evangelho no Lar. É uma alegria reunirmos-nos em torno das lições do Mestre. Esperamos que seja um instante de muita alegria e de muita paz. Hoje, contamos com a presença dos nossos amigos.
11: Oi, eu sou a Micaele, mas podem me chamar de Ica.
12: Oi, eu sou a Giovana. É um prazer muito grande estar aqui com vocês.
13: Olá, pessoal da rádio. Eu sou o Gustavo. É com muita alegria que a gente vai fazer parte desse evangelho hoje.
10: E eu sou o Vitor, o menino. Esperamos que de todo o coração seja um instante profundamente renovador.

0: Como é de costume, antes de nós iniciarmos as nossas atividades, nós iremos fazer a nossa prece. Eu vou ficar hoje responsável pela prece inicial. Quem se sentir à vontade para fechar os olhinhos e procurar a presença do nosso mestre, fica à disposição. Divino amigo, é com muita alegria que os nossos corações se colocam aqui para conectarmos com essa fonte abundante de vida que são as tuas lições. A boa nova, esse clarão de verdade que tem abençoado o nosso mundo interno e externo com a sua paz, a esperança e a fé legítima em Deus. Que diante do Templo do México, essas lições possam ter ainda mais um aspecto diferente e importante. Possam ser o nosso alimento, nosso abrigo, representando essa força que nos ajuda a caminhar e a perceber melhor a jornada. Que os nossos familiares, encarnados e desencarnados, que se ajuntam conosco na nossa companhia, sintam-se abraçados por essas energias mais boas do coração. E que com a alma, desfrutando dessas novas forças, o nosso espírito se renove para comungar contigo esse ideal divino. Obrigado por tudo, Mestre. Nos guia e nos conduza sempre. Que assim seja.
1: Nós iremos ler a lição. Se alguém vos bater na face direita, apresentar-lhe ainda a outra. Do capítulo 12, Amai vossos inimigos, do Evangelho segundo o Espiritismo. Os itens serão o 7 e o 8. Tendes aprendido o que foi dito, olho por olho, dente por dente. Eu vos digo para não resistirdes ao mal que vos quer fazer. Mas se alguém vos bater na face direita, apresentai-lhe também a outra. Se alguém quer demandar contra vós para tomar vossa túnica, abandonai-lhe ainda a vossa capa. Se alguém que vos constranger a fazer 1.000 passos com ele, fazei ainda 2.000. Dai aquele que vos pede e não lhe repilais, aquele que quer emprestar de vós. Os preconceitos do mundo sobre o que se convicionou, chamar o ponto de honra, dão a essa suscetibilidade sombria, nascida do orgulho e da exaltação da personalidade, que leva o homem a restituir injúria por injúria, insulto por insulto, o que leva a parecer a justiça para aquele cujo senso moral não se eleva acima das paixões terrestres. Por isso, a lei mosaica dizia, olho por olho, dente por dente, lei em harmonia com o tempo em que vivia Moisés. O Cristo veio e disse, restitui o bem pelo mal. Ele disse mais, não resistais ao mal que se vos quer fazer. Se alguém vos bater sobre uma face, apresentai-lhe a outra. Ao orgulhoso, essa máxima parece uma covardia, porque não compreende que haja mais coragem em suportar um insulto do que em se vingar. E isso sempre por essa causa, que faz com que a sua visão não se transporte além do presente. Entretanto, é preciso tomar essa máxima ao pé da letra? Não mais aquela que diz para arrancar o olho, se ele for motivo de escândalo. Desenvolvida em todas as suas consequências, seria condenar toda a repressão, mesmo legal, e deixar o campo livre aos maus, tirando-lhe todo o medo. Se não se opusesse um freio às suas agressões, logo todos bons seriam suas vítimas. O próprio instinto de conservação, que é uma lei natural, diz que não é preciso estender benevolentemente o pescoço ao assassino. Por essas máximas, portanto, Jesus não interditou a defesa, mas condenou a vingança. Em dizendo para apresentar uma face quando a outra foi batida, é dizer sobre outra forma que não é preciso restituir o mal com o mal, que o homem deve aceitar com humildade tudo que tende lhe a rebaixar o orgulho, que é mais glorioso para si ser ferido do que ferir, suportar pacientemente uma injustiça do que ele próprio cometer uma. Vale mais ser enganado do que enganador, estar arruinado do que arruinar os outros. Isto é, ao mesmo tempo, uma condenação do duelo, que não é outra coisa senão uma manifestação do orgulho. Só a fé na vida futura e na justiça de Deus, que não deixa jamais o mal impune, pode dar forças de suportar pacientemente os golpes dirigidos contra os nossos interesses e o nosso amor próprio. Por isso, dizemos incessantemente: dirigi vossos olhares para frente, quando mais vos eleveis pelo pensamento acima da vida material, menos tereis magoados pelas coisas terrestres.
0: Essa, então, é a nossa lição de hoje, que Kardec, com bastante precisão, ele vai nos trazer apontamentos, assim, bastante precisos para a gente pensar acerca da questão da justiça, visto que entra muito no que a gente acha justo. Será que retribuir o que alguém nos fez é uma noção justa? A gente pode ir por esse caminho? Ele fala acerca da questão da defesa. Jesus, em nenhum momento, ele está indo contra uma pessoa se defender em algum instante, mas é de uma outra iniciativa, de uma outra perspectiva, que a gente deva perceber as circunstâncias, que é esse retribuir, mas de uma melhor forma, dando, entregando aquilo que existe de melhor no nosso coração. Então, nós vamos começar os comentários.
2: E me chamou, assim, a atenção a questão que ele traz, por exemplo, na época de Moisés, né? Que a da lei mosaica, que era a lei de talião, né? Que vigorava na época, que é olho por olho, dente por dente. Então, se eu ferir alguém com a morte, né, através do homicídio, a pessoa teria o direito naquela época de ir lá e cometer o homicídio contra mim ou alguém da minha família. Então, na época, era isso que prevalecia. E o que chamou, assim, a atenção é que Jesus, ele veio, né, não para dar continuidade nessa questão. Ele veio para trazer, para modificar esse ponto. Ele veio para mostrar que não é porque alguém me causou mal que eu vou causar aquele mesmo mal. Mas pelo contrário, né? Se alguém me fez um mal, se alguém cometeu aquele homicídio, e se eu fosse cometer um homicídio contra alguém, ia se tornar um ciclo vicioso e aquele mal nunca ia acabar. Então Jesus veio para mudar esse padrão, né? Para trazer essa lei de amor e, ao fazer um mal a alguém, retribuir talvez com amor, com perdão, e não com a mesma face da moeda.
3: É muito interessante isso, porque, como o Haroldo comentava numa palestra, a lei mosaica foi um avanço na época, né? Assim, porque quando a gente pensa o antes, não da lei mosaica, né? Perdão, mas dessa lei de talião, mas quando a gente pensa o antes, na verdade, era uma coisa completamente desproporcional. Então, alguém roubava um item meu, eu ia lá e destruía a casa dele. Não estava nem um pouco equiparado, né? Então, essa lei de talião, na verdade, quando Moisés estabelece a lei de talião por parâmetro, ele busca uma equidade, assim. Não mais eu teria o direito de multiplicar a minha vingança, mas o limite da minha vingança era a ação do outro. Mas Jesus nos convida a dar um passo além, um passo tão além que talvez até hoje nós não tenhamos conseguido, que é quando a minha ação deixa de depender da ação do outro. Não mais é o outro quem controla a minha reação, mas eu controlo a minha reação. E aí o Kardec é muito feliz quando ele considera que virar a outra face não é virar um saco de pancada, assim, embora literalmente Jesus tenha virado no momento da crucificação. Jesus viveu esse ensino literalmente falando, mas para nós espíritos em evolução na Terra, já é de se contentar que nós não devolvamos o mal com o mal. Isso significa que a minha reação, ela deixa de estar vinculada à ação do outro. Eu ajo no bem, quer o outro tenha agido bem comigo, quer não tenha. Porque o bem depende de quem faz, nunca de quem recebe. Então, a partir do momento em que o outro me agride e eu devolvo com o bem, como Leon Denis vai dizer, não apenas eu desarmo o outro, eu desestruturo o outro, porque ele certamente esperava de mim uma vingança, esperava de mim uma reação do nível que aquele teve, não apenas eu desestruturo o outro, como eu demonstro claramente que a minha ação e a minha reação dependem tão somente de mim. E isso é, na verdade, um grande objetivo, uma grande meta, que as nossas ações dependam tão somente daquilo de bom, daquilo de útil e daquilo de verdadeiro que exista dentro de nós. O mal do mundo não nos contamina, porque a gente segue o Evangelho, independente do contexto, independente da pessoa, independente de tudo.
0: É muito curioso, porque quando a gente vai pensar um pouco mais sobre a questão das leis divinas, Allan Kardec pergunta assim: posto de lado a lei humana, qual a base da lei divina, a base da justiça conforme a lei divina? E os espíritos vão trazer a máxima de Jesus: fazer aos outros o que gostaríamos que os outros nos fizessem, entregar para o nosso semelhante aquilo que em situação análoga gostaríamos de receber do nosso semelhante. E, em verdade, quando os espíritos nos trazem essa resposta, eles jogam a responsabilidade para a gente da construção dos nossos destinos. Porque a gente, nós somos semeadores, e o que a gente está fazendo a todo momento são sementinhas que a algum instante a gente vai estar a par de colhê-las. E como a Giovana trouxe do círculo vicioso, quando a gente simplesmente vai cultivando essa reatividade ainda tão animal, a sementinha que a gente vai deixando na vida, né, ainda vai alimentando essa animalidade num círculo interno, onde a gente não vai conseguir, de forma madura, resolver os nossos conflitos. Porque quanto mais a gente vai alimentando esse animal reativo dentro de nós, de uma certa imaturidade, mais vai se tornando complicado para nós ter, às vezes, um pouquinho de paciência, ter um pouquinho de tranquilidade na hora de escolher um caminho. E as nossas escolhas precipitadas, elas muitas vezes nos levam a totalmente estradas muito complicadas. E quando a gente menos percebe, a gente está criando inimigos, a gente, de certa forma, está articulando aí determinados conflitos para a nossa trajetória que a gente poderia evitar. Nós somos, no dizer de Chico, convidados a ser os terminais do mal, ou seja, que ele chegue em nós e pare. Porque a partir do momento que a gente assume a responsabilidade, pera, olha, o outro está fazendo isso, não é o que eu desejo cultivar no meu coração. Porque a gente entende que a alma, ela é regida por leis morais. E por isso, aquilo que a gente faz destoando dela é rasgar-nos aí por um sofrimento que a gente não precisa. E aí Kardec fala que aqueles cujo senso moral não se eleva acima das paixões terrestres, eles não vão conseguir compreender essa perspectiva, porque por vezes estão ainda construídos numa sensação de honra que é um tanto que falsa, porque honrar para eles é você mostrar-se superior, mas não sob a perspectiva moral, mas diante das circunstâncias você vencer. Só que se os espertos vencem no primeiro momento, os sábios constroem para a imortalidade a própria consciência tranquila. A lei, a base da justiça, sob a perspectiva da lei natural, pede elaboração. A gente precisa pensar na retribuição. E é o que menos a gente faz quando se trata dessas situações de pressão, onde a gente se vê ali na necessidade de fazer alguma coisa. Às vezes, o que a gente deseja muito fazer nem é preciso. É só, diante das circunstâncias, a gente respirar um pouquinho e acalmar. porque aí em muitos momentos de cabeça mais fria e com um novo olhar, a gente às vezes revisa o nosso posicionamento.
2: É, vale lembrar também que o espírito ele é indestrutível. Então, por mais que haja a morte do corpo, isso não mata o nosso espírito. Então, é muito importante a gente buscar essa consciência para aproveitar essa encarnação, para aproveitar ela em todos os sentidos, de ser a nossa melhor versão, sempre.
0: Porque sendo a nossa melhor versão, entendendo que o que as pessoas não fizerem para conosco não irão nos prejudicar verdadeiramente jamais, então somente elas vão receber o prejuízo do que fizerem, a gente caminha mais leve, porque a gente não vai precisar carregar o que os outros fizeram. Então somente o bem que a gente se dispôs a carregar, dando esse voo da liberdade, porque tão somente quem faz o bem consegue ser livre. Agora, quem infelizmente pisa na bola, a justiça humana já está correndo atrás. E se a gente pensar dentro da própria pessoa, mesmo que a justiça humana fale, interiormente a pessoa se sente perseguida pelas próprias culpas e pelos próprios remorsos. Então, esses foram as nossas reflexões de hoje. Nós vamos encaminhar agora para a nossa prece final, desejosos de que essa lição tenha sido aí um ponto de reflexão para todos nós.
3: E sentir a vontade, e quem puder, feche os olhos para que a nossa atenção e concentração possam estar voltadas para Jesus. Senhor Jesus, em mais um evangelinho que se finda, nós nos reunimos em prece para agradecer-te a bondade, o amparo, a presença que nos permite, no clima da união e da fraternidade, aprofundar um pouco mais nas tuas palavras de vida eterna. Esteja conosco, Jesus, com cada um que nos ouve, nos seus anseios, angústias, dores. Que a tua mensagem de paz, de fé, esperança e redenção possa ser sentida no nosso coração, para que a vida tenha o brilho, a cor e o objetivo que o Senhor planejou e desenhou para nós. Que assim seja.
0: Nós agradecemos a vocês pela alegria de estar conosco, pela participação. Esperamos que Jesus continue nos abençoando e que sigamos firme, cultivando nos nossos lares a presença do Mestre. Deus nos abençoe e muita paz.
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6: 7:34.
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9: Olá, ouvinte internauta, que legal estarmos juntos em mais uma edição do Repórter Fraternidade, dentro do Boletim Fraternidade. E hoje a gente vai dar sequência ao bate-papo que estávamos fazendo com a expositora, escritora espírita Sueli Caldas Schubert. Ela que esteve aqui na região participando de um evento espírita, a gente aproveitou e conversou com ela. Vamos lá? Vamos continuar ouvindo a nossa querida Sueli. Bom, Sueli, tem um livro seu, Testemunhos de Chico Xavier, que é um relato, né, de correspondências, do Chico com o então presidente da Federação Espírita Brasileira, o Antônio Vantuil de Freitas. Como é que foi a construção desse livro? Fala um pouquinho para a gente.
10: Olha, o livro Testemunhos de Chico Xavier foi uma coisa assim maravilhosa na minha vida.
11: Deve ter pérolas ali.
10: É, porque eu fui chamada, na época, pelo presidente da Federação Espírita Brasileira, o Francisco Thyssen. Nós nos tornamos muito amigos, somos amigos. E ele, então, me apresentou a correspondência do Chico, que era mantida e classificada, as cartas, tudo direitinho, pelo próprio filho porque isso era antigo, né? Então era do filho do presidente antigo, Zeus Vantuil. Aliás, o Vantuil de Oliveira e o Zeus Vantuil, o filho. Então, Francisco Thyssen estava com esse grande material na presença do Zeus, porque ambos estavam encarnados, não é? Ele me entregou a essa correspondência para que eu escrevesse. Claro que eu disse para eles que aquilo para mim era assim, um prêmio, né? Um presente, mas que eu primeiro iria pedir a permissão ao Chico Xavier, porque era uma correspondência íntima. Para colocar a público assim, era preciso a permissão. Eu fui a Uberaba, e aí o Chico, naquele jeitinho dele, mas amigo, o que eu escrevi não tinha nada demais, e falou assim, que eram coisas muito singelas, muito simples. Mas aí eu insisti, bom, mas se a FEB está achando que tem alguma coisa de útil, então eu vou dar a permissão. E deu. Durante o tempo que eu escrevi o livro, eu fui várias vezes ao Uberaba para trocar ideias com ele, porque o que eu tinha em mãos não era a carta completa, eram textos, trechos, fragmentos, porque aí eram aqueles que tinham um conteúdo doutrinário, um conteúdo para o movimento, e eu precisava de ir lá, porque a parte restante da carta, às vezes, estava muito deteriorada. Chico escrevia muito à mão, com a caneta, entendeu? Em outros momentos era datilografando, como era, mas a maior parte era à mão mesmo. Então aquilo vai amarelando, vai perdendo, esmaecendo. E aí eu ia lá, conversava com o Chico, voltava e ficava nisso, essa troca, né? Para mim foi realmente um presente. Quando o livro saiu, eu tive uma das maiores surpresas, porque aí logo em seguida eu chego em Uberaba. E o filho do Chico, o
11: Rivers.
10: Então ele veio ao meu encontro, e ele sempre foi assim muito fechado, naquela época era muito, né? E o Eurípides. Então ele veio, me cumprimentou firmemente na minha mão e falou assim: é o melhor livro que já escreveram sobre Chico Xavier. Eu fiquei muito feliz, na época tinha poucos, hoje já tem muito mais, né? E aquele, na época, ele achou que era o melhor. Aí depois o Chico ficou satisfeito. Antes de entregar para a FEB editar, eu fui lá. E o Chico me recebeu na própria casa dele. E aí ele foi olhar os originais, entendeu? E foi uma coisa também emocionante, porque ele resolveu ler alto os capítulos. Então, era 20h quando nós começamos. À meia-noite, Chico ainda estava lendo. Eu falava: Chico, deixa eu ler. Não, minha filha, eu estou lendo aqui porque eu estou admirada de ler aqui o que eu escrevi, que eu não lembrava também mais. E você interpretar como fosse aquilo que você, como se você soubesse aquilo que eu queria dizer. E foi aquelas coisas todas e tal. Uma coisa assim maravilhosa. E aí o livro foi lançado. E hoje, agora, está numa nova edição que a FEB está providenciando e vai ser relançado agora, recentemente.
9: Muito bem. Está aí a segunda parte do bate-papo que nós fizemos com a Soli Caldas Schubert, que esteve aqui na cidade de Uberlândia, participou de algumas atividades aqui na região. E a gente aproveitou a estadia dela aqui e conversou, bateu um papo muito bacana e trouxemos aqui para você, para a gente ir tendo conhecimento, conhecendo algumas peculiaridades. Muito bacana esse nosso encontro com a Soli Caldas Schubert. E eu agradeço você que esteve conosco ouvindo esse bate-papo. A gente volta na próxima edição com a sequência desse nosso bate-papo com a nossa querida Soli Caldas Schubert. Até a próxima edição do Repórter Fraternidade, aqui dentro do nosso Boletim Fraternidade.
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6: 7:40.
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13: O endereço do céu. A questão número 1017 de O Livro dos Espíritos afirma: trazemos em nós mesmos o inferno e o paraíso.
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14: Céu e inferno são questões que fazem parte da história da humanidade e que trazem na ancestralidade percepções diferenciadas. Todavia, hoje, na ultrapassagem de conteúdos que ficaram para trás, descobrimos que, pela via da astronomia, céu para cima é uma utopia. Pela geologia, inferno para dentro da Terra, igualmente, isso não corresponde à realidade. Céu e inferno deixaram de ser lugares geográficos para onde as almas seriam lançadas eternamente, seja na bem-aventurança no céu, seja no sofrimento eterno do inferno. Hoje, numa concepção espiritual mais moderna, essas expressões representam o simbolismo, uma metáfora de uma realidade que traduz o processo existencial do homem. Assim, céu e inferno, trazemos em nós mesmos uma realidade ou outra que se manifesta de conformidade com a circunstância. Quantos momentos estamos numa posição que dizemos infernal, por conta de um problema não solucionado, de uma atitude equivocada, de um gesto que logo se traduz num grande drama para a nossa vida, e quantas vezes apenas uma palavra representa um êxtase, um aceno, um afago, uma atitude, nos projeta para uma postura de bem-estar, de bem-aventurança indescritíveis. Todos que somos seres humanos, portanto, trazemos essa ambivalência, trazemos essa bipolaridade colocada dentro de nós mesmos e flutuamos de um extremo ao outro de conformidade com a nossa posição, as nossas escolhas que fazemos na Terra. Mas já nos damos conta de que inferno perene não tem a ver com Deus e de que efetivamente a postura do céu não é da contemplação da inatividade concedida por Deus aos seus eleitos, de que esse estado de plenificação interior é uma escolha que fazemos por um caminho que percorremos, gerando plenitude interna, satisfação, graciosidade, e aonde vamos, estamos no céu, e ele se reflete no nosso entorno, estando no corpo ou fora dele, e de que, efetivamente, todos que estamos na Terra caminhamos para o divino, e de que os estados infernais são circunstâncias que a alma experimenta existencialmente nos seus ensaios de erro e aprendizado, porque nenhuma das ovelhas que o Pai ofereceu a Jesus para que ele cuidasse haveria de se perder. Estamos no caminho do céu. O endereço é o amor e o bem.

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1: 7:49.
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3: O evangelista João, na sua segunda epístola, versículo 8, vai nos trazer uma orientação interessante. Dirá ele: olhai por vós mesmos, para que não percais o vosso trabalho, mas antes recebais o inteiro galardão. Qualquer realização na nossa vida, seja ela espiritual ou material, pode ser resumida em três etapas ou momentos principais. Do início até o ponto em que eu me encontro hoje, com todo o esforço, com todo o empenho, com todos os corações, braços e mãos que se moveram nesse processo, essa é a primeira etapa, até o momento em que me encontro hoje. A segunda, o momento do hoje, onde estou agora, com os planejamentos, com as possíveis mudanças de rota, com os objetivos a serem alcançados, enfim, o momento presente. E, por fim, o final da realização, aquilo

0: que tem um fluxo contínuo, um desenvolvimento mais harmonioso e mais suave das nossas realizações espirituais em busca dos objetivos ou das metas de todos nós. Porque o nosso espírito, sem dúvidas, já iniciou realizações em experiências pregressas. Por exemplo, a realização da virtude no nosso espírito não começou nesta encarnação. Vem sendo trabalhada há muitas encarnações. Existe, portanto, um trabalho já realizado, todo um esforço de amparo da espiritualidade superior, de experiências, enfim. A paciência, assim como todas as outras virtudes, já tem essa anterioridade de realizações. Mas é preciso que atentemos para a nossa ação hoje, nessa experiência, nessa encarnação, para que todo esse esforço, esse trabalho que vem sendo realizado talvez há séculos ou milênios, possa seguir, possa ser continuado, possa seguir sendo conduzido e realizado de maneira harmoniosa, de maneira otimizada, da maneira a mais breve, a mais eficiente possível. Enfim, é preciso meditar sobre a nossa ação hoje para que não compliquemos ou não coloquemos a perder realizações de muitos séculos. Porque às vezes eu venho trabalhando a questão da paciência há muitas encarnações, mas com descuido ou invigilância nessa, eu dou uma escorregada e vou comprometer às vezes séculos de realização com séculos de reajuste, de reparação, enfim, eu vou postergar realizações. Então é mais ou menos isso o que o apóstolo está querendo dizer com essa sua fala. Olhai por vós mesmos, ou seja, atente para a sua ação hoje. Ela está contribuindo para as realizações que às vezes começaram lá atrás, ou ela está sendo um empecilho, ou ela está atrapalhando esse fluxo e esse desenvolvimento. Olhai por vós mesmos, para que não percais o vosso trabalho. Para que a gente não prejudique todo esse esforço que vem sendo feito há milênios. Por exemplo, no campo da autodisciplina, com relação aos prazeres, às vezes vem sendo feito um esforço há séculos, há milênios, com o auxílio dos espíritos superiores, e por uma invigilância, por um descuido, eu derrapo novamente nisso e vou criar, às vezes, séculos de reparação e reajuste, comprometendo todo um trabalho já realizado. É claro que o trabalho realizado não vai se perder de todo, mas vai ser postergada aquela que é a meta, a realização. Que ele conclui na sua fala, mas antes recebais o inteiro galardão. Porque o resultado é quando a realização for realizada por completo. Só seremos pacientes efetivamente quando a virtude for desenvolvida por completo. Essa é a meta, esse é o objetivo, não existe meia paciência. Então, para que recebamos o inteiro galardão, é preciso conjugar todo o trabalho feito com o trabalho hoje para que o amanhã, o futuro, possa ser alcançado. O objetivo, o galardão. Então é usar o que nós temos hoje, o presente, para dar continuidade ao esforço do passado no sentido do bem e do progresso espiritual, em busca da meta do alvo de todos nós, que é o desenvolvimento das virtudes. Então não cristalizemos, harmonizemos passado, presente e futuro, de modo a alcançar, enfim, o inteiro galardão das realizações definitivas com Jesus. Que o Mestre nos abençoe a todos. Muita paz.
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1: Oito horas e dois minutos.
2: Eu quero dizer que é muito bela e importante e oportuna a iniciativa dos queridos amigos de Uberlândia, essa cidade tão progressista, essa cidade tão bela da nossa Minas Gerais, e também a importância do trabalho espírita realizado ali, que nós conhecemos. E por isso achei muito interessante essa iniciativa e aplaudo muito mesmo, desejando a esses irmãos as bênçãos do Cristo para que prossigam, mas também a todos aqueles que entrarem em contato, para que todos eles possam também receber do Mestre essas mesmas bênçãos. E de nós, nossas melhores vibrações de amor, de fraternidade, de agradecimento, e que prossigamos unidos pela causa maior, que é a causa do Cristo e da doutrina dos Espíritos. Muita paz para todos e muito obrigada.
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Olá, queridos amigos e amigas. Nós, da Web Rádio Fraternidade, gostaríamos de enviar o nosso abraço a você que faz aniversário no mês de agosto. O nosso abraço a Tereza Laura, da Praia Grande, São Paulo. A Abadia Auxiliada da Silva, de Uberaba, Minas Gerais. Ao Wagner, de São Sebastião, São Paulo. A Tátia, de Guarabira, na Paraíba. A Ellen, da cidade Serra do Espírito Santo. A Fabiana Lira Borges, de Campina Grande, Paraíba. Ao Érico Otávio Rocha de Oliveira, de Pernambuco. A nossa querida colaboradora voluntária Josiane, de João Pessoa. A Darcy, do Grupo 1. A Gianete, do Grupo 2. A Cleide Lana, de Alfenas, Minas Gerais. Ao Wilton Pessoa, de Vitória de Santo Antão, no Pernambuco. A Sonira Giosa, de Poços de Caldas, Minas Gerais. A Lourdes, da cidade de Osório, do Rio Grande do Sul. A Valquíria Costa, de Ipatinga, Minas Gerais. E a Maria Lúcia, de São Paulo. E se você desejar ouvir o seu nome neste momento de felicitações, entre em contato conosco através do e-mail faleconosco@radiofraternidade.com.br, informando o seu nome e a data do seu aniversário. Que Jesus abençoe a todos vocês.

0: O CERJ, Conselho Espírita do Estado do Rio de Janeiro, localizado à Rua dos Inválidos, 182, Centro, está promovendo a campanha permanente do Evangelho no Lar e no Coração, objetivando levar a todos os lares a importância do Evangelho no Lar. Finalidade e importância. Estudar o Evangelho de Jesus possibilita compreender os ensinamentos cristãos, cuja prática nos conduz ao aprimoramento moral. Criar em todos os lares o hábito de se reunir em família, para despertar e acentuar nos familiares o sentimento de fraternidade. Elevar o padrão vibratório dos componentes do lar, contribuir com o plano espiritual na obtenção de um mundo melhor. Meu nome é Edson. Estamos à disposição dos centros espíritas na cidade do Rio de Janeiro para agendarmos palestras sobre o Evangelho, plantões tirar dúvidas. E para os centros fora da cidade do Rio, colocamos nosso e-mail e telefones para maiores esclarecimentos. Extensivo a todos. E-mail evangelionularrj@gmail.com. Telefones 0-21-988-77-0899 da Oi e 999-33-0899 da Vivo. Obrigado pela atenção e que Jesus nos abençoe a todos, hoje e sempre.
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1: 8 horas e 9 minutos.
3: Olá, amigo da Web Rádio Fraternidade. Eu sou Saulo César Ribeiro. Convido você para refletirmos juntos sobre mais uma passagem do Evangelho comentada pelo benfeitor Emmanuel. Espero que goste da passagem escolhida para hoje. Episódio número 9. A frase para a nossa reflexão de hoje é: não suponhas comum o que Deus purificou e engrandeceu. Essa frase nos chama a atenção para o fato de que muitas vezes estamos acostumados aos múltiplos elementos que nos cercam a existência e assim deixamos de meditar sobre as grandiosas transformações que foram levadas a cabo para que tivéssemos hoje as condições que nos favorecem a vida. Uma planta que cresce no solo, sob as mãos generosas do agricultor, evoluiu durante séculos e séculos até chegar à forma que no presente apreciamos. A montanha, que se destaca no horizonte, é o resultado de milênios de laboriosa transformação dos elementos que a compõem. O próprio ar que respiramos representa a cooperação de bilhões e bilhões de seres a converter em oxigênio gases que, de outra forma, seriam nocivos ao nosso organismo. Reflitamos sobre essa realidade para que os sentimentos de admiração e gratidão nunca deixem de fazer parte da pauta de nossas impressões ante a grandiosidade do milagre da vida com que somos agraciados a cada dia. Vamos ouvir agora a íntegra do versículo e do comentário do qual a frase foi retirada. As coisas que Deus purificou, não as tornes tu comuns. Atos, capítulo 10, versículo 15. Comentário intitulado Ante o Sublime. Existem expressões no Evangelho que, à maneira de flores a se salientarem num ramo divino, devem ser retiradas do conjunto para que nos deslumbremos ante o seu brilho e perfume peculiares. A voz celeste que se dirige a Simão Pedro nos Atos abrange horizontes muito mais vastos que o problema individual do apóstolo. O homem comum está rodeado de glórias na terra. Entretanto, considera-se num campo de vulgaridades incapaz de valorizar as riquezas que o cercam, cego diante do espetáculo soberbo da vida que lhe emoldura o desenvolvimento, tripudia sobre as preciosidades do mundo sem meditar no paciente esforço dos séculos que a sabedoria infinita utilizou no aperfeiçoamento e na seleção dos valores que o rodeiam. Quantos milênios terá exigido a formação da rocha? Quantos ingredientes se harmonizam na elaboração de um simples raio de sol? Quantos óbices foram vencidos para que a flor se materializasse? Quanto esforço custou a domesticação das árvores e dos animais? Quantos séculos terá empregado a paciência do céu na estruturação complexa da máquina orgânica em que o espírito encarnado se manifesta? A razão é luz gradativa diante do sublime. Não te esqueças, meu irmão, de que o Senhor te situou a experiência terrestre num verdadeiro paraíso, onde a semente minúscula retribui na média do infinito por um, e onde as águas e flores, solo e atmosfera, te convidam a produzir em favor da multiplicação dos tesouros eternos. Cada dia, louva o Senhor que te agraciou com as oportunidades valiosas e com os dons divinos. Pensa, estuda, trabalha e serve. Não suponhas comum o que Deus purificou e engrandeceu.

0: Esse foi mais um trecho do Evangelho comentado pelo benfeitor Emmanuel. Esse material foi retirado da série O Evangelho por Emmanuel. Eu sou Saulo César Ribeiro. Espero que tenha gostado do programa de hoje. Se desejar conhecer um pouco mais sobre os comentários e reflexões de Emmanuel acerca da Boa Nova de Jesus, acesse facebook.com/oevangelhoporemmanuel. Aguardo você no próximo programa. Até lá!
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2: 8:15.
3: Caríssimos irmãos do Ideal Espírita, amigos que nos acompanham na Rádio Fraternidade, a emissora do bem na internet, que Jesus nos abençoe e nos dê a sua paz. Nosso programa Lendo Livros Espíritas está agora desenvolvendo a apresentação do livro Paulo e Estevão, escrito pelo mentor e amigo espiritual Emmanuel, através da psicografia de Francisco Cândido Xavier. Estamos já lendo a segunda parte do livro e exatamente se desenvolve agora a história no momento em que Paulo busca novo rumo para a sua vida. Momento em que Saulo, o tribuno perseguidor, passa a ser Paulo, o amigo de Jesus, ou melhor, o defensor de Jesus, graças à intervenção direta do Mestre de Amor. E Paulo fala exatamente sobre as palestras carinhosas e fraternais que ele tinha com Áquila e Prisca, aquele casal de amigos que ele encontrou no deserto quando da sua chegada de Palmira. Então os três habitantes daquele oásis silencioso entrelaçavam aspirações e pensamentos a respeito do Evangelho de Jesus, o único livro que eles tinham de suas meditações naquelas paragens tão remotas. O ex-rabino Saulo de Tarso modificara o próprio aspecto ao contato direto das forças agressivas da natureza. A epiderme queimada pelo sol dava a impressão de um homem acostumado à inclemência do deserto. A barba crescida transformara-lhe o semblante. As mãos, afeitas ao trato dos livros, tornaram-se calosas e rudes. Entretanto, a solidão, as disciplinas austeras, o tear laborioso lhe haviam enriquecido a alma de luz e serenidade. Os olhos calmos e profundos atestavam os novos valores do espírito. Entendera finalmente aquela paz desconhecida que Jesus desejara aos discípulos, sabia agora inclusive interpretar a dedicação de Pedro, a tranquilidade de Estevão no instante da morte ignominiosa. O fervor de Abigail lembrava as virtudes morais ainda dos frequentadores do caminho e entendia agora aqueles mesmos gestos destemidos quando ele perseguira em Jerusalém esses frequentadores da Igreja do Caminho. A autoeducação, na ausência dos recursos da época, ensinara-lhe a alma silenciosa ou a alma ansiosa o segredo sublime de se entregar ao Cristo para repousar em seus braços misericordiosos e invisíveis. Desde que se consagrara ao Mestre, de alma e coração, os remorsos, as dores, as dificuldades com que se afastaram, como que se afastaram do seu espírito. Recebia todo o trabalho como um bem, toda necessidade como elemento de ensino. Sem esforço, afeiçoou-se a Áquila e sua mulher, como se houvessem nascido juntos. Certa vez, o companheiro adoeceu e esteve à morte, prostrado por violenta febre. A situação dolorosa, a multiplicação das tempestades de areia abateram igualmente o ânimo de Prisca, que se recolheu ao leito com poucas esperanças de vida. Saulo, porém, mostrou-se de uma coragem e desvelos inauditos ou inauditos. Tomado de sincera confiança em Deus, esperou a restauração da calma e da alegria. Jubiloso, viu o regresso de Áquila ao tear e a volta da companheira aos labores domésticos, cheios de novas expressões de paz e confiança. Quando mais de um ano havia decorrido sobre aquela soledade, uma caravana vinda de Palmira trazia-lhe um bilhete lacônico. O negociante comunicava-lhe a morte súbita do irmão Gamaliel, aliás, já muito esperada. A partida de Gamaliel para os reinos da morte não deixou de ser uma dolorosa surpresa. O velho mestre, depois do pai, foi o maior amigo que encontrou na vida. Meditou seus últimos conselhos, ponderou-lhe a profunda sabedoria. Ao seu influxo, conseguira a paz desejada para ajustar-se à situação espiritual necessária, de maneira a reorganizar a existência. Nesse dia, pensamentos de profunda saudade martirizavam-lhe a alma sensível. À tarde, após a refeição e na hora das meditações costumeiras, o ex-rabino contemplou o casal com ternura maior a transparecer dos olhos francos. Cada qual se engolfava na meditação do Evangelho Divino, quando o moço tarsense falou com certa timidez, em desacordo com seus gestos resolutos. Áquila, muitas vezes, na solidão do nosso trabalho, tenho pensado na enormidade do mal que te causou o doutor de Tarso. Que farias se um dia te visses repentinamente em face do verdugo? Procuraria estimar nele um irmão, respondeu Áquila. E tu, Prisca? Perguntou Saulo à mulher que o fixava curioso. Seria ótima ocasião para então testemunhar o amor de Jesus, que Jesus exemplificou em suas lições divinas. O ex-doutor da lei recobrou a serenidade, alteando a voz, exclamou convictamente: sempre considerei que um homem chamado a administrar responde por todos os erros de seus prepostos no que toca ao plano geral dos serviços. Portanto, no meu modo de pensar, não culparei tanto a Joxaí, que se arvorou em criminoso vulgar como mandante de Saulo de Tarso, abusando de uma prerrogativa que lhe foi conferida para a execução de tantas vinganças torpes. A quem imputarias, então, o assassínio de meu pai? Perguntou Áquila, impressionado, enquanto o amigo fazia ligeira pausa. Julgo que Saulo de Tarso deveria responder pelo processo. É verdade que ele não autorizou o feito cruel, mas tornou-se culpado pela indiferença moral quanto aos detalhes da tarefa que competia ao seu tirocínio. Os cônjuges entraram a meditar no motivo de tais perguntas, enquanto o moço se calara retraído. Por fim, com voz humilde e comovedora, recomeçou a falar. Meus amigos, sob a inspiração do Senhor, é justo confessarmos-nos uns aos outros. Minhas mãos calejadas no trabalho, meu esforço por bem aprender a virtude da fé, que ambos têm exemplificado a meus olhos, devem ser um atestado da minha renovação espiritual. Eu sou Saulo de Tarso, o sanhoso perseguidor, transformado em servo penitente. Se muito errei, hoje muito necessito. Na sua misericórdia, Jesus rasgou a túnica miserável das minhas ilusões. Os sofrimentos regeneradores chegaram-me ao coração, lavando-o com lágrimas dolorosas. Perdi tudo o que significava honrarias e valores do mundo, por tomar a cruz salvadora e seguir o Mestre na trilha da redenção espiritual. É verdade que ainda não pude abraçar-me ao madeiro das lutas construtivas e santificantes, mas persevero no esforço de negar-me a mim mesmo, desprezando o passado de iniquidades, para merecer a cruz da minha ascese para Deus. Áquila e a mulher contemplavam-no com assombro. Não duvideis da minha palavra, continuou ele de olhos úmidos. Assumo a responsabilidade de meus tristes feitos. Perdoem-me, porém, levando em conta a minha ignorância criminosa. O jovem tecelão e a esposa compreenderam que as lágrimas lhe sufocaram a voz. Como que tolhido por singular emoção, Saulo começou a chorar convulsivamente. Áquila aproximou-se e abraçou-o. Aquela atitude carinhosa parecia agravar a contrição penosa, porque o pranto jorrou mais abundante. Recordou o momento em que encontrara a afetividade sincera de Ananias e, sentindo-se ali nos braços de um irmão, deixou que as lágrimas lhe lavassem plenamente o coração. Sentia necessidade de expandir sentimentos afetuosos. A vida velha, ou a velha vida de Jerusalém, era convencionalismo e secura. Como doutor destacado, tivera muitos admiradores, mas em nenhum chegara a sentir afinidades verdadeiras. Agora, naquele recanto do deserto, porém, o quadro era totalmente outro. A velha vida de Jerusalém ficou para trás. Tinha à frente agora um homem digno e honesto, companheiro de todos e amigo exemplar. Ele era um dedicado trabalhador, também uma antiga vítima das suas próprias perseguições inflexíveis e cruéis. Quantos, como Áquila e sua mulher, não estariam dispersos no mundo, comendo o pão amargo do exílio por sua causa? Os grandes sentimentos nunca povoam a alma de uma só vez, em sua beleza integral. A criatura envenenada no mal é qual recipiente de vinagre que necessita ser esvaziado pouco a pouco. A visão de Jesus constituía um acontecimento vivo e morredouro, mas para que pudesse compreender toda a extensão dos seus novos deveres, impunha-se-lhe o caminho estreito das provas ríspidas e amargosas. Vira o Cristo, mas para ir ter com ele, era indispensável voltar atrás e transpor abismos. As desilusões da era, as desilusões da sinagoga de Damasco, o reconforto junto dos irmãos humildes, sob a direção de Ananias, a falta de recursos financeiros, os conselhos austeros de Gamaliel, o anonimato, a solidão, o abandono dos entes mais caros, o tear pesado ao sol ardente, a penúria de todo e qualquer conforto material, a meditação diária nas ilusões da vida. Tudo isso representar auxílio precioso para sua decisão vitoriosa. O Evangelho funcionara como lâmpada na jornada difícil para o descobrimento de si mesmo, a fim de ajuizar nas necessidades mais prementes. Abraçando-se estreitamente ao amigo Áquila, que buscava de alguma forma enxugar-lhe as lágrimas, recordava-se de que em Damasco, após a grande visão do Messias, talvez ainda guardasse no íntimo o orgulho de saber ensinar, o amor à cátedra de mestre em Israel, a tendência despótica de obrigar o semelhante a pensar como ele. Em Israel, era o só pensar como ele mesmo, ao passo que agora ele podia examinar o passado culposo e sentir o júbilo da reconciliação, dirigindo-se com humildade à sua própria vítima. No caso, naquele instante, teve a impressão de que Áquila representava a comunidade de todos os ofendidos por seus desmandos cruéis. Serenidade branda agora enchia-lhe o coração. Sentia-se mais distanciado do orgulho, do amor próprio, das ideias amargas dos remotos ou dos remorsos terríveis. Cada gota de pranto era um pouco de fel que expungia da alma, renovando-lhe as sensações de tranquilidade e de alívio. Irmão Saulo, disse o tecelão Áquila, sem ocultar o seu júbilo, regozijemo-nos no Senhor, porque como irmãos estávamos separados e agora nos encontramos juntos novamente. Não falemos mais do passado. Vamos comentar o poder de Jesus que nos transforma por seu amor. Prisca, que também chorava, interveio com ternura. Ah, se Jerusalém conhecesse agora esta vitória do Mestre, certamente renderia graças a Deus. Sentados três sobre a relva rala do oásis, ao sopro do vento que abrandava os rigores da tarde quente, irmanados na sublimidade da fé comum, o moço tarsense narrou-lhes o sucesso inolvidável da jornada de Damasco, revelando as profundas transformações da sua vida. O casal, então, chorou de emoção e alegria, ouvindo o feito da misericórdia de Jesus, que a seus olhos piedosos não representava apenas um gesto de carinho do servo desviado, mas uma bênção de amor para a humanidade inteira. E assim, meus irmãos, encerramos o programa de hoje pedindo a Jesus que nos ampare hoje e sempre. Muita paz.

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3: 8 horas e 38 minutos.
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5: Caros ouvintes da Web Rádio Fraternidade, as nossas saudações em Jesus. Estamos iniciando mais um programa da série Gotas de Luz, momento de reflexão em torno dos ensinamentos espíritas. E o tema que desenvolveremos hoje denomina-se evolução. O tema foi tirado de algumas obras de Emmanuel, de algumas obras de Martins Peralva e das obras básicas do Espiritismo. A perfeição é o grande objetivo do Espírito e se processa naturalmente com a subida de vários degraus evolutivos. Quem evolui, renova-se para o bem, transforma-se para melhor. O processo evolutivo do ser humano no plano físico e no espiritual obedece em tese a 4 fatores essenciais a saber: compreensão da necessidade de mudar, conjugação de boa vontade, do esforço e da perseverança, firme deliberação de estabilizar esta mudança e o propósito de não retroceder na atitude mental superior, a fim de que se verticalize, em definitivo, o processo de renovação. Enquanto o homem não compreender ele próprio e sentir a necessidade de mudar, não sairá das linhas horizontais da acomodação e das promessas. Fatores externos não o levarão a dar um passo. Amigos espirituais abnegados dar-lhe-ão incessantes avisos, concitando-o à melhoria. Companheiros da romagem terrena estimular-lhe-ão o espírito através da palavra e do ensejo ao trabalho redentor. Circunstâncias mil se desenrolarão em torno dele, em forma de abençoadas sugestões. O homem continuará olhando sem ver, escutando sem entender, cego e surdo às induções benditas para o trabalho, o amor e a luz, justificando assim a palavra do Mestre. Tendes olhos? Não vedes? E tendo ouvidos, não ouvis? É imprescindível que a luta, o sofrimento ou assimilação da própria verdade levem-no a sentir, pela compreensão, a necessidade de mudar. Será este, pois, o primeiro passo? O próprio homem querer mudar, ou seja, trocar o que não serve pelo que serve. O que não convém, pelo que convém. O segundo fator, conjugação da boa vontade, do esforço e perseverança vem logo depois. Realizada a primeira etapa, compreensão da necessidade de mudar, a segunda é inevitável. Os três fatores se conjugam. Um deles, isoladamente, não resolverá o problema. Devem coexistir para que se afirmem e concretizem os propósitos de renovação. Alcançada a segunda etapa, é necessário suba o homem o terceiro degrau. Através da firme deliberação de estabilizar a mudança. Exemplifiquemos. Um homem adquire boa posição financeira. Se é imprevidente e mal barata os bens conquistados, perderá o que já obtivera, confirmando a asserção de Jesus. Pois ao que tem, se lhe dará e terá em abundância. Mas ao que não tem, até o que tem lhe será tirado. Mas, se esse homem tomar providências sensatamente para estabilizar a boa posição, conservando-a para o bem de todos, consolidará seu bem-estar. Com os tesouros do Espírito, o problema é o mesmo. Não bastam a compreensão da necessidade de mudar, que é a primeira etapa, nem a conjugação da boa vontade, do esforço e da perseverança, que é a segunda etapa. É imperioso tenha o homem a firme deliberação de consolidar sua mudança, que é a terceira etapa. Depois, então, virá a quarta fase. Propósito firme de não retroceder na atitude mental superior, a fim de que se verticalizem suas aspirações eternas. A luta será grande, evidentemente, para que se efetivem esses quatro fatores. Luta que aí não terminará. Convém esclarecer, eis que novos e diversos obstáculos surgirão. Em alguns dos óbices que surgem no caminho evolutivo, depois da quarta etapa, quando o homem ingenuamente se julgou realizado pelo Espírito, a reação de antigos companheiros encarnados ou desencarnados que se convertem, via de regra, em ferrenhos adversários. B. Dificuldade em liberar-se de hábitos secularmente cultivados ao longo de sucessivas reencarnações. C. Irresistível saudade da fantasia e da ilusão, que lhe foram clima natural em diversos avatares. Em resumo, quanto maior a disposição de mudar, maior a luta interior e exterior, especialmente aquela, o que nos leva a repetir com o apóstolo dos gentios: lembrai-vos, porém, dos dias anteriores em que, depois de iluminados, sustentastes grande luta de sofrimentos. A errônea ideia de que se realizou espiritualmente decorre, em geral, para o homem do falso conceito de que os espíritos superiores carregam o fardo de nossas obrigações, isto é, fazem em nosso lugar aquilo que nos compete, quando a boa doutrina nos diz que os espíritos que já alcançaram as bem-aventuranças, os puros espíritos, se dedicam às grandes missões de Deus, na terra ou na espiritualidade. Quais flamas solares, na expressão sábia de Emmanuel. Os instrutores de mais alto são categóricos sobre o assunto. Os espíritos superiores não nos transferem a sua luz, mas nos fornecem valiosas sementes, cujo plantio e cultivo nos pertencerão. Oportuno lembrar igualmente que os primeiros impulsos de renovação espiritual não nos asseguram imediata integração nos planos elevados, uma vez que a condição vibratória é fator básico para transferência de esfera, da qual depende o nosso clima mental. Olhar de longe cordilheiras altíssimas não significa tenhamos atingido seus picos nevados e belíssimos. Divisar a distância horizontes de luz não quer dizer estejamos desfrutando pela vivência de seus encantos. Não se alcança o cume de um monte com o olhar, mas com os pés. Urge, pois, caminhar e sofrer, lutar e progredir, para assim integrar-nos em seus sublimes patrimônios. A evolução, o mais belo romance que o espírito humano tem a escrever, é uma caminhada que não se faz ao preço de vãs promessas, quase sempre de realização difícil. Quem se renova, evolui. Quem evolui, avança na senda do progresso. Quem progride, constrói a própria felicidade sob as bênçãos de Deus. A cada passo do caminho, far-se-á, pois, indispensável a substituição das fantasias de ontem pelas realidades de hoje, com vistas às nossas vitórias do amanhã. Amigos espirituais em geral, em particular, entidades ligadas ao destino dessa ou daquela criatura, colaboram intensa e infatigavelmente em favor do seu progresso. O êxito do amparo condiciona-se, no entanto, à vontade pessoal do assistido, esteja ele no plano físico ou no espiritual. É que os benfeitores de mais alto não introduzem compulsoriamente a luz da renovação em nossa cabeça, expõe-na carinhosamente, ensinando-nos os princípios que libertam. Algumas vezes, o tédio, seguido do desejo de orar e servir, em nome da fraternidade, constitui auspicioso sintoma de transformação íntima. Eis que, nos processos evolutivos humanos, as alterações da alma, por substanciais, diferem das mudanças exteriores, quase sempre convencionais. Cada alma viverá um processo individualíssimo de transição e de integração com Deus. A dor responde, via de regra, mais do que o próprio conhecimento, pelo maior número de almas que despertam, em definitivo, para as eternas verdades. Estamos encerrando mais um programa da série Gotas de Luz e voltaremos na próxima semana com um novo tema, se assim Deus o permitir. Que a paz do nosso Mestre Maior se faça presente em todos os corações humanos e que a luz da vossa misericórdia e amor permaneça conosco, hoje, agora e sempre, e que é

0: 8 horas e 51 minutos.
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2: 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Estamos aqui hoje, domingo, uma programação toda especial para você, dentro do Domingo Especial da Web Rádio Fraternidade. 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Vamos curtir esse nosso domingo especial? 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
4: Boa noite a todos. Que Jesus nos abençoe a cada um, nos inspire a cada um e guarda-nos todos junto a Ele em paz. Nós temos no primeiro capítulo do Evangelho segundo o Espiritismo, também no primeiro capítulo do livro A Gênese, nesses capítulos, Kardec trabalha o raciocínio evolutivo da ideia da espiritualização. E ele faz uma digressão indo a Moisés, passando por Jesus e chegando ao Espiritismo. Nessa digressão histórica, ele diz que temos em cada um desses uma revelação. Em Moisés, a revelação da justiça, em Jesus, a revelação do amor, e no Espiritismo, a revelação da verdade. Também diz Kardec que, além dessas características de revelação, trabalharam cada um a espiritualidade. Numa linguagem que respeitava as épocas, os tempos, os costumes, as culturas, mas cada um falou aquilo que era necessário para transcender a vida material. Moisés, ele resgata o pensamento de Abraão quando trata da ideia de um único Deus. Abraão desenvolvia essa ideia chamando-o por El, o Senhor, que não tinha a conotação de Deus, mas de um Senhor epifânico, que conversava com as pessoas, que se manifestava às pessoas, que visitava as pessoas. Moisés, ele mantém essa lógica de Abraão e acrescenta uma figura de um único Deus, mas um Deus também legislador. Um ser superior, que ele chamava, assim chamamos hoje, Yahvé, uma sonoridade mais próxima ao tetragrama, que é um conjunto de letras consoantes, mas o som que mais se aproxima seria Yahvé. Ele chamou de Yahvé, e esse Deus, Yahvé, que assim se nomeou, eu sou o Senhor teu Deus, que te tirou do Egito, da casa de servidão, ele tem as suas leis e revela essas leis a Moisés,

como diz Moisés, escrita pelo dedo de Deus. E junto a essas leis, Moisés trabalha também outros códigos que a esse código, Moisés também dá características divinas. E esse código mosaico com o código de Deus, de Yahvé, formou-se a lei. A lei para aquele povo, a lei para o hebreu, contida no Levítico, contida no Deuteronômio. E Moisés então fala desse Deus transcendente, de um Deus duro, de um Deus efetivamente ocupado com as coisas do seu povo, mas não trata nada além da vida material. Toda a estrutura trazida por Moisés tratava de vida material. Quando olhamos o decálogo no mandamento quarto, nós verificamos: honrarás o teu pai e a tua mãe para que tenhas longos dias na terra que o Senhor teu Deus te dará. Quando observamos a preocupação do autor do Gênesis em contar a idade das pessoas, dividindo a idade em antes de andar com Deus e depois de andar com Deus. A idade antes de andar com Deus sempre é a menor parte, ou era a menor parte, do total da idade mostrada. Por exemplo, Matusalém viveu 927 anos, não andou com Deus os primeiros 300 anos, e andou com Deus e viveu mais 627 anos. Adão, uma figura mítica, uma figura parabólica, viveu 932 anos e andou com Deus a maior parte. Abraão, 300 anos e andou com Deus a maior parte. O que que era a ideia? Não vem aqui ao caso se eram anos de 365 dias, não vem ao caso a questão da idade. Vem ao caso a longevidade, para poder dizer que a pessoa agraciada por Deus vivia muito, mas morria. Mas antes de morrer, vivia muito. Essa era a preocupação, para poder dizer que a graça de Deus dava muito tempo de vida. E aí morria-se e dormia o sono eterno. E Moisés se limitou a isso. Não trouxe nada além da vida terrena. O código punitivo para as regras de vida material. Um código de benesses para o cumprimento das regras da vida material, mas sempre na vida material. Esse código ficou. Jesus nos chega, mantém a parte essencial do código, como ele mesmo disse: não vim destruir a lei, mas dar-lhe o seu verdadeiro cumprimento, e acrescenta, traz algo que Moisés não havia falado. Na ideia de dar o verdadeiro cumprimento, Jesus fala de algo além daquela vida material que Moisés trabalhou. Jesus traz a ideia de um outro mundo. Quando ele dizia: meu reino não é deste mundo, como ele falava com Pilatos no seu diálogo. Na casa do meu pai há muitas moradas. É necessário que eu vá primeiro para preparar-vos o lugar. Então Jesus falava de uma outra vida. Ele foi além daquilo que Moisés trouxe. Ele manteve a respeitabilidade ao código. Ele trouxe talvez uma outra exegese para entender esse código. Mas ele acrescentou que a vida não era de berço ao túmulo. Ela continuava. De tal forma a sua fala, que o apóstolo Paulo, em tratando da ressurreição de Jesus, entre aspas, ressurreição, não é o móvel da nossa conversa,
Mas esse é o termo que o apóstolo usa. Ele escreve: se Jesus não houvesse ressuscitado, em vão seria a sua pregação e vã seria a sua doutrina. Por que Paulo dizia isso? Porque Jesus pregava a continuidade da vida. Se ele não se mostrasse depois da morte, a continuidade da vida seria uma retórica. Então era necessário ele demonstrar que a vida continuava. Daí Paulo dizer na sua carta aos Hebreus: onde está, ó morte, o teu grilhão? Onde está, ó morte, a tua vitória? E ele dizia: Jesus venceu a morte. Não venceu a morte por ter aparecido, reaparecido, mas por ter nos mostrado que há um outro mundo, há uma continuidade da vida, que essa vida não se limita a esse momento que nós vivemos. Falava ele da vida plena, como vemos no Evangelho de João, no capítulo 10, também versículo 10, eu vim para que todos tenham vida, e a tenham em abundância. Esse em abundância é para mostrar que a vida é maior daquilo que se entendia, era maior do que aquilo que se entendia. Mas Jesus, como ele mesmo, como o evangelista João também coloca, diz muitas coisas, lá no capítulo 16 do seu evangelho, muitas coisas eu ainda vos tenho que dizer, mas vós não podeis suportá-las agora. Em outras palavras, muitas coisas tinha que ensinar, mas não tínhamos ainda a capacidade ou a condição de aprender. E por isso Jesus se limitou a falar de uma outra vida, mas não disse como é essa outra vida. Ele não disse como são esses mundos. Ele não disse como é o meu reino, não é deste mundo. Ele não descreve a relação desse outro mundo com esse mundo material. Isso ele deixa. E tempos depois, com o advento da doutrina espírita, essa parte foi trazida. O Espiritismo mantém a ideia, óbvio, de Deus, um dos seus pilares, Deus único de Moisés, não na forma mosaica, manteve a ideia de a vida continua e acrescentou como é de fato a vida. Acrescentou dizendo como é a vida depois da morte. E acrescentou dizendo como é a vida antes do nascimento. Mostrou-nos que a vida é um contínuo, que ela não continua, ela sempre existiu. Não é o daqui para frente, é um contínuo. E apresentou-nos isso, trazendo então a ideia de que nós somos seres maiores em existência do que nós imaginamos ou imaginávamos. Que nós já existíamos antes de nascer. Que nós continuaremos a existir depois de morrer. A ideia espírita, no bom termo, mata a morte, mostrando-nos que nós somos seres interexistenciais, que entre uma existência e outra, continuamos. Mostrou-nos que não só a vida continua, mas que a vida é uma só, que não temos mais só uma. E uma só porque ela é imortal. Porque somos imortais.
E se somos imortais, não podemos ter mais de uma vida. Só podemos ter uma. Eu existo desde que Deus me criou, que não faço a mínima ideia de quando foi isso. Mas eu existo desde que Deus me criou. E sou eu, em quaisquer encarnações, em quaisquer momentos desencarnados, sou sempre eu. Porque a encarnação não é sinônimo de vida. É uma das etapas. É o momento da minha vida que eu estou na matéria. Como a desencarnação é o meio pelo qual eu saio da matéria e volto ao plano espiritual. Isso a doutrina espírita nos trouxe. Ela nos falou, então, da vida. E que nós podemos, para fins didáticos, dizer vida espiritual. Porque vida é vida. Continua sendo espiritual para quem é o espírito que somos nós, mesmo estando encarnados. Então nos falou dessa vida espiritual. Nos mostrou quem nós somos, de onde nós viemos, para onde nós iremos, por que estamos aqui. Traçou a ideia de dizer a origem, natureza e destinação dos espíritos. E nos apresentou a nós mesmos, dizendo que nós somos espíritos. Mas o que é esse espírito? Não o princípio inteligente lá da questão 23 do Livro dos Espíritos, que inclusive está grafada com E minúsculo. Dessa questão 23 até a 75, todos os espíritos são E minúsculo. Mas o espírito da questão 76, que está grafado com E maiúsculo. E da 76 até a 1019, todas as vezes que aparecerem espírito, E maiúsculo. Salvo a questão 607, que ainda tem um E minúsculo, que fala ainda do princípio inteligente. Mas o que quer dizer isso? O que temos nessa questão 76 do Livro dos Espíritos? Que definição pode se dar dos espíritos? Em outras palavras, que definição pode ser dada sobre nós mesmos? E os espíritos responderam, são os seres inteligentes da criação. Povoou o universo, dentro e fora da matéria. Dentro e fora. Sou espírito dentro, sou espírito fora da matéria. Sou eu. E disseram, são os seres inteligentes da criação. Nos deram um qualificativo, nos deram uma qualidade, um adjetivo, inteligentes, que deriva de um substantivo, inteligência, que foi atribuído a Deus, esse substantivo, na questão número 1 do Livro dos Espíritos. Que é Deus, inteligência suprema do universo, causa primária, causa causal de todas as coisas. Inteligência suprema, inteligência, um substantivo, porque Deus não é adjetivo, Deus não tem adjetivo, Deus é substantivo em tudo. Deus não é bom, Deus é a própria bondade. Deus não é misericordioso, Deus é a própria misericórdia. Deus é substantivo. Desses substantivos derivam os adjetivos aplicados às suas criaturas. Por isso, a nós, os espíritos, recebemos, nos veio o adjetivo inteligentes, que deriva desse substantivo inteligência que é Deus. Em outras palavras, temos a qualidade de Deus. Temos
a essência de Deus, que é o que está no Salmo 82, que Jesus resgatou e o evangelista João grafou também no capítulo 10 do seu evangelho, quando Jesus pergunta aos doutores da lei: acaso não está na lei escrito, vós sois deuses? Por quê? Não agis como tal. Por que isso? Porque trazemos em nós essa essência Deus, de Deus. Inteligência em Deus é a perfeição. Ser inteligente é a perfectibilidade. O que é a perfectibilidade? A capacidade de se aperfeiçoar. E por que que nós temos a capacidade de nos aperfeiçoarmos? Porque temos o germe da perfeição em nós, que é da essência de Deus. E por isso evoluir é um determinismo, é inexorável. Não tem como não evoluir, porque está em nós o germe da evolução, porque o germe da perfeição está em nós como perfectibilidade, capacidade de se aperfeiçoar, que pode ser retardada pela vontade, mas a capacidade existe. Na mesma linha, a eternidade, porque Deus é eterno. E a essência da eternidade, o adjetivo da eternidade, por assim dizer, é a imortalidade. Então Deus é a eternidade. Nós somos imortais. Nós temos a imortalidade, que é a essência da eternidade. A eternidade não tem começo, não tem fim. A imortalidade tem começo, mas não tem fim. Que é o que vemos na questão 83 do Livro dos Espíritos. Quando se pergunta: tem fim os espíritos? E depois de nos chamar a atenção pela nossa pobreza de raciocínio, os espíritos, eles dizem: não tem fim. Isso vos basta por enquanto. Deixaram essa expressão no finalzinho da resposta: por enquanto. Ou seja, não tem fim. Os espíritos não temos fim, porque nós somos espíritos. Nós somos, então, imortais. Isso é ser espírito. Um ser absoluto, inteligente, imortal. Um ser absoluto porque é individualizado. Mantém a sua individualidade. Inteligente, porque é a essência da inteligência, Deus, em nós. O qualificativo, o adjetivo. E imortal, porque aquele que nos criou é eterno. A criação é eterna, como vemos na questão 80 do Livro dos Espíritos. Deus jamais cessou de criar espíritos. Se Deus jamais cessou de criar espíritos e Deus é eterno, logo, a criação é eterna. Mas a criatura teve um começo. Cada um de nós tivemos um começo. Simples e ignorantes, como vemos na questão 116, 133 do Livro dos Espíritos, e que evoluímos, conforme vemos na questão 114 do Livro dos Espíritos. Esses somos nós, os espíritos. Esses são aqueles que Jesus disse que vivem no outro mundo, que são as almas dos homens sem corpos, como dizia Kardec, que levamos conosco daqui o que nós somos. Kardec dizia: as nossas aquisições, as nossas mazelas. Esses somos nós. E acrescentou a doutrina espírita, então, ou trabalhou a doutrina espírita, então, com esse outro mundo que Jesus disse que existia, e existe, e óbvio,
E disse que há, então, os dois mundos, que é o que está na questão 84 do Livro dos Espíritos. Um mundo material e um mundo dos espíritos, que podemos chamar o mundo espiritual, didaticamente. E na questão 85, ele nos fala que o mundo espiritual não prescinde do mundo material, pois ele existia antes do mundo material e continuará existindo depois do mundo material. Mas que esses dois mundos se entrelaçam e nesse entrelaçamento são interdependentes. O que significa que os habitantes que estamos aqui, os habitantes que estão de lá, se relacionam. Como naquela figura simbólica da escada de Jacó, em que ele sonha e vê uma escada ligando a terra ao céu, e anjos desciam e homens subiam nessa escada. Essa escada de Jacó é o símbolo da mediunidade. Se pudéssemos colocar um símbolo, se pudéssemos colocar uma logomarca, é justamente a escada de Jacó, que é onde o mundo espiritual e o mundo material se conectam, nesse sonho da escada de Jacó. É isso que a doutrina espírita nos trouxe. E ao dizer, então, que o mundo espiritual precede e sucede ao mundo material, nos mostra que esse mundo espiritual é, de fato, o nosso mundo. O mundo que os espíritos que somos habitamos. Temporariamente na matéria, mas somos do mundo espiritual. Criados no mundo espiritual. Evoluídos para continuar no mundo espiritual. E vemos na questão de número 230 do Livro dos Espíritos, Kardec perguntando se o espírito evolui no estado errante. Mas Kardec pergunta se o espírito evolui, em outras palavras, no mundo espiritual, esse espírito no nosso nível. E eles respondem que sim, segundo a vontade do próprio espírito. Ele cresce em conhecimento, mas colocam uma conjunção adversativa e dizendo, mas somente o contato com a matéria permite-o exercitar todo o conhecimento que adquiriu. Essa questão 230, quando diz somente o contato com a matéria, confere ao mundo material uma importância. Onde nós estagiamos, e pelo véu do esquecimento no processo reencarnatório, nós nos sentimos novinhos, recém-criados, sem passado, e entendendo que isso aqui é a vida. E aqui nos articulamos. E aqui nos desenvolvemos. É o que vemos na questão 132 do Livro dos Espíritos. Qual a finalidade da encarnação dos espíritos? Não é reencarnação a pergunta. Qual a finalidade da encarnação? Por que que o espírito tem que encarnar? Se somos seres espirituais, criados no mundo espiritual, uma vez evoluídos para continuarmos no mundo espiritual, por que eu desvio de rota? Por que que eu tenho que vir para a vida material? Se eu sou um ser espiritual? É isso que Kardec está perguntando. O ato encarnatório, que aparentemente seria um contrassenso, para um ser espiritual que é imortal justamente porque é espiritual, por que que ele tem que se revestir de aparente mortalidade ao encarnar? Simão, mas o tema é a volta do espírito ao mundo espiritual e você está trazendo ele para a terra? Sim, estou trazendo, porque o tema é a volta, então eu tenho que trazer primeiro para a terra para depois voltar.
para o mundo espiritual. Para nós entendermos o porquê é significativa a volta. Porque significativa é a vida material. Porque é o nosso campo de estágio. E aqui nos fixamos de tal forma que chamamos a vida plena de outra vida. Chamamos o mundo espiritual que precede e sucede de outro mundo. Não, ele não é o outro mundo, ele é o mundo. Aqui seria o outro. Em grau, digamos que, de importância para a imortalidade. Mas é o significativo em grau de importância para a nossa evolução. Por isso somos donos de tudo. Usamos o pronome possessivo meu para tudo. Para tudo que não é meu. Para tudo que fica aqui quando eu volto. E nos revestimos de tamanha materialidade que voltar para o mundo espiritual passou a ser uma partida, uma ida. Ah, ele foi embora. Não, ele não foi embora, ele voltou. Ir embora é quando vem para cá. Porque nós somos de lá. Mas por que que é assim? Porque o mundo material nos é necessário. Porque a resposta à questão 132, qual a finalidade da encarnação dos espíritos, foi: Deus vos impõe, veja o verbo, Deus vos impõe a encarnação com a finalidade de vos fazer progredir. Para uns é uma prova, para outros uma missão, mas todos estão em condições de cumprir com a sua parte na obra da criação. Então veja que não é uma coisa tão assim banal, do tipo, vou dar uma encarnadazinha, daqui a pouco eu volto. Não é mais ou menos assim. Aliás, não é nada assim. É da nossa necessidade, veja, Deus vos impõe. Não no sentido estrito do verbo impor, de ultrapassar vontades alheias, não. O impor no sentido de é necessário. Que o Espírito São Luís muito bem explica no capítulo 4 do Evangelho segundo o Espiritismo, quando ele diz que o Espírito evolui por meio de um contato material. Ele diz, é no contato com a matéria que o espírito se reconhece, se ergue. Porque é quando nós achamos que começamos aqui, vamos terminar por aqui, e o que vale é aqui, e aqui então nos mostramos de uma forma plena, intensa. E isso incrusta em nós. De tal forma que quando retornamos, ainda retornamos com uma massa corporal, talvez de peso menor, porque creio que a força gravitacional no mundo espiritual é diferente, mas com massa ainda terrena. E esse retorno, tido para a visão terrena como partida, ele só tem uma porta pela qual se dá, que é a morte. Que os Espíritos bem definiram na questão 68 do Livro dos Espíritos. Quando se perguntou o que se entende, ou o que é a morte, em algumas traduções, em outras, como se dá a morte, e a resposta, cessação dos órgãos. Pronto. Existe a morte? Sim. É a cessação dos órgãos. Então a morte é da natureza desse mundo material. Dizer que não há morte é negar a realidade do mundo material. E é inexorável. Nós temos um prazo de validade para o nosso corpo, que mais elaboradamente chamaremos de fluido vital.
Mas na linguagem do Código de Direito do Consumidor, é prazo de validade. Temos um prazo de validade para o nosso corpo. Não da mercadoria, como temos no código. Não do conteúdo, porque o conteúdo é imortal. Somos nós, não somos mercadoria, somos o conteúdo. Mas a embalagem tem validade. E quando ela perde a validade, cessam-se, na linguagem dos espíritos, os órgãos, o funcionamento dos órgãos, nós retornamos à dimensão espiritual, ao mundo espiritual. E não há outra forma de retorno. Todos nós temos essa certeza. Que morreremos? Não. Que voltaremos. Porque o que morrerá é essa persona Simão, que só é Simão porque está esse espírito, que eu não sei como é que eu me chamo, nesse corpo. Bem encarnado, por sinal. E eu, nesse corpo, sou Simão. Num outro corpo, fui Antônio, Maria, José, Josefina, não sei. Depende do corpo para essa persona. E aí, morre. Não eu. Eu continuo. Não meu espírito, porque eu não tenho. Eu sou. Porque tem uns que dizem que quando morrerem, o espírito deles vai para o mundo espiritual. O meu não vai para lugar nenhum. Quem vai sou eu. Quem vou sou eu. Porque o que fica é o meu corpo. E eu é que vou. E isso é inexorável. Isso tem a hora, o momento, por assim dizer, que o filósofo Maurício de Souza, na revista Turma do Penadinho, Turma da Mônica, na história do Penadinho, ele conta que um homem, é o nome que ele deu lá, não quero dizer que são os Flávios, mas lá na história é o Flávio. Esse Flávio foi visitado pela Morte, a Dona Morte, que disse a ele que voltaria na casa dele no dia seguinte, à meia-noite, para levá-lo. E o Flávio disse, mas eu preciso viver mais tempo. Eu aproveitei tão pouco. Ela disse, hora é hora. Vou levá-lo. E ele ficou pensando como fazer para enganar a Dona Morte. Ele era cabeludo, barbudo, esquálido, magro. E ele pensou, eu vou me disfarçar. E era muito compenetrado, muito introspectivo. E ele se disfarçou, colocou o enchimento, fez a barba, rapou todos os cabelos, ficou careca e marcou uma festa na casa do vizinho para a noite do dia seguinte. Porque ele pensou, agora eu a engano. Ela vai procurar um magrinho, cabeludo, barbudo e introspectivo. E vai ver ali um gordinho, careca e extrovertido. E assim ele fez. E ficou lá na festa. Por volta da meia-noite, ele observa a Dona Morte rondando a casa dele, tudo escuro. E ela não achou. E aí deu meia-noite. E ela então pensou, não achou o Flávio, olhou para a casa ao lado, aquela festa, e pela janela ela vê lá um gordinho careca, saliente. E falou, bom, eu não posso perder a viagem. Como eu vim levar o Flávio e não o achei, eu vou levar aquele gordinho careca saliente mesmo. E levou. Essa é a versão Maurício de Souza para condição inexorável. Porque é o nosso momento de retorno, em condições naturais. E por que friso isso? Porque é importante o momento do retorno. Porque é o momento em que o ser que aqui está, embora espiritual, mas desligado em tese
por se materializar, em regra, se encontra num mundo que no primeiro contato entende como não sendo dele. Que num primeiro momento se assusta, perturba-se, conforme vemos nas questões 154, 155 do Livro dos Espíritos. Se é dolorosa a hora da morte, a 154. E como se dá o desligamento da alma do corpo, na questão 155. E responde aos espíritos que o espírito sofre muito mais vivendo no corpo do que na hora da morte. No sentido físico da dor. Mas que o desligamento, à medida que o espírito se desprende do corpo, a alma se desprende do corpo, o espírito então se vê livre, pouco a pouco. Esse retorno, então, tem um momento ali, um liame de estou deixando o corpo e entrando para a dimensão espiritual, há uma perturbação. Meio onde eu estou, de onde que eu vim, o que eu estou fazendo aqui, é tudo estranho. Por quê? Embora imortal e já com a idade muito maior do que imaginamos, aqueles 80, 90, 100 anos de vida material incrusta. E ali tem um estado que vai separar a morte da desencarnação. Como Kardec bem explica no livro Céu e Inferno, na segunda parte, no capítulo primeiro, essa perturbação espiritual. Esse momento que o espírito já passou pelo fenômeno da morte, ele passou pelo fenômeno da morte. O corpo morreu, ele passou pelo fenômeno da morte. Mas, como esse desligamento se dá pouco a pouco, pode não desencarnar na forma que nós usamos a palavra como substituta de morte. Ele pode levar um tempo para se desligar, diz Kardec. Tanto que ele coloca como subtítulo o desligamento, lá no livro Céu e Inferno. E esse momento, essa reentrada, esse retorno, depende da perturbação do gênero da morte do corpo, do gênero da vida material. O gênero de morte, o gênero de vida, afetam esse momento de volta ao mundo espiritual. É o comentário que Kardec faz à questão 155 do Livro dos Espíritos, quando ele comenta a resposta dos Espíritos sobre esse desligamento, ele então vai dizer que o gênero de morte afeta a condição de reentrada, a condição de retorno. Morte natural, morte abrupta, morte provocada. O gênero de morte, aquela morte natural, em que vai se desligando, por assim dizer, a estrutura que liga o espírito ao corpo material. Um processo que Kardec chama de suave e rápido, quando se dá por condições naturais, mesmo o moribundo, como ele o chama. Mesmo no estado moribundo, é natural. É um processo de desligamento. E isso traz ao espírito, ou
melhor não traz, isso confere ao espírito um tempo menor nesse estado de perturbação, de retornar da matéria para o mundo espiritual, para a dimensão espiritual. Já a morte abrupta, ela causa uma estranheza maior ao espírito. Assim comenta Kardec nesse comentário dele da questão 655. Ele diz que nesse momento há ainda um eflúvio material muito forte na estrutura mental do espírito. E o estado de perturbação, de localização, dura mais. Enquadra-se nessa situação aqueles também da morte natural, cujo estilo de vida foi eminentemente material, sensual. Há um estado maior de perturbação para que ele possa se localizar. E também pela morte provocada, pela antecipação do tempo de permanência aqui na matéria, pelo suicídio, que também gera um estado de perturbação por localização, mas também pela própria consequência do ato, que não é igual para todos os espíritos que anteciparam o curso da vida material. Quando observamos a questão 957 do Livro dos Espíritos, que se pergunta quais são, em geral, as consequências do suicídio, os Espíritos respondem que, em geral, as consequências são várias e não são as mesmas, pois depende da natureza de cada ato e da consciência de cada espírito. A consequência única a todos é a decepção de se verem vivos. E é essa decepção de se ver vivo, óbvio, somada às consequências em função das características, os porquês, etc., do ato, é que geram o estado de perturbação maior. A decepção de se ver vivo leva à frustração e até ao arrependimento do ato que se cometeu e as outras consequências que decorrem da natureza de cada ato. Então, o gênero de morte afeta a condição da reentrada, que Kardec então chamou de estado de perturbação, que é natural, mais demorado, menos demorado. Mas além do gênero de morte, também tem-se o gênero de vida, porque o conceito que se tem, aspas, da vida, ou seja, da vida material, é o que gerará consequência para a reentrada na dimensão espiritual, para o aclarar da consciência da vida espiritual, ou da vida pura e simples, a vida. Um gênero de vida materializado, um gênero de vida sensualizado, um gênero de vida útil, espiritualizado, vai gerar, então, influência nesse momento de retorno ao mundo dos espíritos. E vai deixar o espírito mais ou menos tempo nessa perturbação, nesse momento de se encontrar, de se ver como o ser que ele é, o espírito. Ou nos vermos quando
retornarmos. E Kardec nos traz alguns exemplos que ele coloca no livro Céu e Inferno, na segunda parte, em que ele separa esses vários exemplos em três grupos. O grupo que ele chamou de espíritos felizes, o grupo que ele chamou de espíritos medianos e o grupo que ele chamou de espíritos sofredores. E em cada grupo ele traz vários relatos de espíritos que estão naquelas circunstâncias ou naquelas condições. A exemplo, dos espíritos felizes, dentre outros, temos Sanson. Sanson, um companheiro da Sociedade Parisiense de Estudos Espíritas, e que fez um pedido aos seus companheiros de sociedade, era contemporâneo de Kardec, por óbvio, que quando ele desencarnasse, na linguagem espírita, ou morresse, na linguagem comum, que ele fosse chamado o mais rapidamente possível. Porque se Deus o permitisse, e ele tivesse méritos para tanto, ele gostaria de falar sobre como estava se dando aquele seu momento de volta ao mundo espiritual. Ele padecia de uma doença e veio então a óbito, desencarnou. No velório, no dia seguinte ao desencarne, os seus companheiros, então, em uma sala, evoca Sanson, um espírito. Evoca-o e ele se apresenta. Ele se apresenta e pergunta-se a ele como ele estava. Ele dizia, um pouco tonto, um pouco confuso, mas eu sei da minha realidade, estou bem. E perguntaram a ele, quanto tempo você levou para recobrar a consciência de si mesmo? Ele disse, 8 horas. E aí faz uma outra pergunta interessante a ele. Que sensação lhe dá ver o seu corpo aqui sendo velado? E ele responde, meu corpo? Ah, sim, eu tive um. Já tinha esquecido que tinha um corpo. Em mais ou menos um dia, em 8 horas. Meu corpo? Ah, sim, eu tive um. E ele então agradece o corpo que foi a sua morada, encomenda-o à terra para servir de alimento aos germes e volta-se para eles para continuar falando da vida espiritual. Esse espírito que Kardec coloca no rol dos espíritos felizes, não quer dizer espíritos superiores, espíritos elevados, não é isso, espíritos felizes, mostra-nos que o estado de perturbação pelo gênero de vida foi menor. Não necessariamente porque conhecia o espiritismo, nós vamos falar disso, questão 165 do Livro dos Espíritos. Não porque conhecia, mas pelo gênero de vida espiritualizado que ele vivia. Ele, então, pode-se dizer, no caso dele, morreu e pode-se dizer desencarnou, como sinônimos, porque foi quase que, instantâneo. 8 horas depois, ele havia recobrado toda a sua consciência de espírito que é. Outros exemplos, Kardec traz, dos espíritos felizes, e traz também exemplos dos espíritos medianos. Creio que nós outros, uma boa parte, ou uma menor parte, é provável que tenha. Nós outros, os medianos, estamos no mundo de provas e expiações, mas mediano, isso ajuda, isso melhora nossa autoestima. E dentre eles, por exemplo, Joseph.
Um espírito que desencarna em 1940 e é evocado em 1962. E ainda estava assim um pouco aturdido, mediano. Um pouco aturdido, ainda confuso. Mas entendendo a sua realidade espiritual, mas não entendendo por que não estava tão claro assim para ele. E ele diz que, e ele conversa com uma das suas netas, e ele diz a ela que talvez seja pela sua própria indefinição e confusão, quando encarnado, quando na Terra, que ora tinha a total segurança da vida espiritual, ora ele se via como materialista, é um creio não crendo, ora sentia-se livre para morrer, entre aspas, ora tinha medo de morrer, mediano. Como também um outro espírito, Samuel, que foi, desencarnou em 1862, evocado em 1864. E ele então diz que estava um tanto confuso, mas já mais aclarado o seu pensamento. 2 anos. Ou seja, mediano. Pode ser menos tempo, mais tempo. Mas também Kardec nos traz diversos exemplos dos espíritos sofredores. Dentre eles, o espírito Lisbeth, que, segundo esse espírito, era uma moça de família abastada da Prússia, e que vivia daquele dinheiro em meio a facilidades, a uma materialidade pura da vida, sensualidade absoluta, um culto à beleza, um desprezo às outras pessoas. E ela diz que está perturbada desde o seu desencarne, desde a sua morte, assim ela diz. E perguntam a ela, quanto tempo tem isso? E ela diz, 150 anos. Não é mediano. 150 anos. E relata a sua história de vida, em maior detalhe. Então nós vemos que esse retorno vai depender do gênero de morte, sim, mas do gênero de vida. Da forma que se entende o que é viver. Da forma que se entende, ou que se conscientize, do que é a vida, do que é morrer, do que é a morte. E isso passa a ser, então, o cartão que vai abrir, digamos que a porta, para a tomada de consciência da sua realidade espiritual. Então vejam que o retorno depende muito da forma de vida material, da consciência que se tem da vida espiritual estando na matéria. Por isso é significativa a vida aqui na matéria. E a sensação, quando desse retorno ao mundo espiritual, questão 961 do Livro dos Espíritos, qual sentimento se tem o espírito quando reentra ao mundo espiritual? É a dúvida, o medo, a esperança? E os benfeitores respondem, a dúvida para os céticos, o medo, o temor, em outras traduções, para o culpado, e a esperança para o homem de bem, para aquele que depositou no mundo espiritual a sua própria crença. Então depende qual é então a condição da nossa reentrada no mundo dos espíritos. Dúvida, medo, esperança. Talvez no nosso caso a mistura de tudo isso, por atacado. Mas talvez o medo, nesse sentido fobofóbico, né? Esse medo de medo de medo, essa fobofobia, talvez isso, não o medo
pelo culpado, mas talvez o medo pela cultura de culpado que nós temos. Essa síndrome de

Embora saibamos que somos imortais, não temos essa consciência da imortalidade. Como um pneumologista que sabe dos males do fumo, mas fuma. Tem conhecimento, mas não tem a consciência plena. Nós temos o conhecimento da imortalidade, que, dizia Kardec, é o poder moralizador da doutrina espírita. Capítulo 3 do livro A Gênese. É o que nos moraliza. Não é moralista, é moralizante. Ou moralizador, que é a consequência natural daquele que conhece e se conscientiza da sua própria realidade. Então essa é a sensação. Ou essas são as sensações. A dúvida, o medo ou a esperança. E aí a resposta é a clássica resposta que nós damos no direito. Depende. Essa é a resposta em tudo para o direito. Depende. E acrescentamos, do caso concreto. É a mesma lógica. É o medo, ou a dúvida, o medo, a esperança? Depende do caso concreto. Depende da realidade de vida material, de conceito da espiritualidade de cada um que está retornando ao mundo dos espíritos. E o conhecimento do espiritismo favorece a diminuição desse estado de perturbação? Em outras palavras, é o que foi perguntado aos espíritos na questão de número 165 do Livro dos Espíritos. Se o conhecimento do espiritismo encurta o estado de perturbação. E eles respondem que o conhecimento do espiritismo é importante, pois faz com que o espírito divise a realidade que ele aqui entendia. Mas, quando vem conjunção adversativa, é um problema. Toda frase que você coloca uma conjunção adversativa, o que vale é o que vem depois da conjunção adversativa. Você conhece o José das Couves? Conheço, gente boa, mora ali na rua tal. Mas, aí é o que realmente eu penso sobre ele. E Jesus usava essa conjunção adversativa. Ouviste o que foi dito, amarás o teu próximo, aborrecerás o teu inimigo. Eu, porém, vos digo, ou seja, o que vale é dali para frente. Amai os vossos inimigos, bendizei os que vos maldizem, e assim segue. E os espíritos responderam que o conhecimento do espiritismo tem grande importância, mas somente a prática do bem é que diminui esse estado. O que nos leva ao capítulo 2 do Evangelho segundo o Espiritismo. Uma mensagem do item 8 de um espírito amigo. Quando ele diz, quando dá reentrada, quando dá volta ao mundo dos espíritos, ele diz, não se vos pergunta o que haveis sido, que posição haveis ocupado, mas o bem que haveis feito, as lágrimas que haveis enxugado. Esse é o nosso cartão de crédito, ou a nossa poupança. Esse é o real sentimento, a real sensação, que vai nos dar a condição de melhor entender, mais rapidamente aproveitar esse retorno à vida espiritual. O bem que haveis feito, as lágrimas que haveis enxugado. Essa é a lógica do gênero de vida material para a continuidade do nosso processo evolutivo no mundo espiritual, voltando para o mundo material, voltando para o mundo espiritual, e assim vamos. Até estabelecermos um nível que não mais precisamos desse processo de ir e vir, ou seja, ir para o mundo material, voltar para o mundo espiritual. E é importante essa realidade, entender essa realidade.

0: que Emmanuel, na sua forma emanuelina, bastante emanuelina, numa mensagem, ele diz, para o dia dos finados, ele escreve, ele diz, enquanto os vivos mortos oram pelos mortos vivos, os mortos vivos cuidam dos vivos mortos. Precisamos entender, para sermos vivos vivos no mundo espiritual, mas vivos vivos aqui também no mundo material. Vivos porque somos imortais e entendendo que o revestimento temporário de um corpo não me torna mortal. E que a finitude desse interregno, berço, túmulo, não é a minha vida, mas uma parte da minha vida. E entender que imortais que somos, sempre, sempre, a maior parte da nossa vida nós não vivemos ainda. Ou seja, o que nos resta viver sempre será maior do que nós já vivemos. Porque se tivermos começo, estaremos sempre mais próximos do começo do que do não fim. Então, para viver, é só olhar para frente e perceber que não há divisa, que continuaremos vivendo, que continuaremos vivos. E que não há, por isso, nada melhor no mundo do que viver. Mesmo na matéria. Mesmo que em muita matéria. E com alegria. E com disposição. Porque é a essência de Deus em nós. A imortalidade da alma. Não temos fim. Mas a palestra tem. E acabou. Que Deus nos abençoe a todos.
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2: Olá, amigos da Web Rádio Fraternidade. Você está acompanhando o domingo em especial, toda uma programação feita com muito carinho para vocês. Nós vamos para um intervalo neste momento de seminário. Voltamos já já. 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E também, claro, curta a nossa página no Facebook. 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Já já a gente volta na sequência para acompanhar o desenrolar deste nosso seminário dentro do Domingo Especial.
3: Fé inabalável só é aquela que pode encarar a razão face a face em todas as épocas da humanidade. Allan Kardec. 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
4: 10 horas e 1 minuto.
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2: 10 horas e 6 minutos.
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5: Muito bem, nós estamos já voltando e dando sequência ao Domingo Especial na apresentação desse seminário que você estava acompanhando e que nós tivemos esse pequeno momento de intervalo para você poder relaxar um pouquinho. Vamos continuar ouvindo e acompanhando e prestando bastante atenção nessa exposição que nós estamos acompanhando. E aproveite também, deixe o seu recadinho, deixe a sua mensagem no nosso livro de recados, no nosso livro de visitas, no site da Rádio Fraternidade. E também, claro, curta a nossa página no Facebook. 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Aguarda a sua curtida lá pra gente, tá bom? Vamos continuar então ouvindo o seminário.
6: Então agora nós convidamos a expositora Denise Lino. Graduada em Letras, ela é professora na Universidade Federal de Campina Grande e apresenta o programa Literatura Espírita, todo primeiro domingo do mês. Ela irá subir ao palco e proferir a sua palestra, a quarta palestra da manhã, em 50 minutos.

0: A Web Rádio Fraternidade apresenta Denise Lino, no 8º Congresso Espírita de Uberlândia, com a apresentação do tema Reflexões a partir da obra Memórias de um Suicida e o trabalho de Maria de Nazaré na espiritualidade.
1: Queridos amigos, queridas amigas, muita paz a todos. É com imensa alegria e com muita honra que me encontro nesse 8º Congresso Espírita de Uberlândia. Quero dizer para vocês que, além da alegria, nesse céu tenho o grande desafio de falar na hora do almoço. Então, espero fazer uma palestra em que vocês se sintam emocionalmente alimentados e, na sequência, iremos para o almoço. Quero agradecer muito ao Rubens, à Divina, não pelo convite específico de estar aqui, mas pelo trabalho que eles lideram à frente de uma grande equipe na Web Rádio Fraternidade, colocando a consolação para o mundo em língua portuguesa, pois que a grade da emissora está em língua portuguesa, isso é muito importante, é a consolação indo para o mundo, e por eles liderarem a equipe que nos proporciona essa experiência inesquecível que é o céu. E antes de começar especificamente a palestra dessa manhã, eu vou pedir para ser passado um vídeo de 30 segundos apenas, divulgando o evento espírita ao qual estamos vinculados e que ocorre na nossa cidade, Campina Grande, Paraíba. Trata-se do Movimento de Integração do Espírita Paraibano. Vamos pedir para o pessoal da técnica colocar no ar.

Aqui. Passado o vídeo, então, vamos ao nosso tema da manhã. E já fomos, de uma forma extraordinária, muito bem antecedidos pelo nosso querido Geraldo Campetti. E, certamente, ao longo da exposição, todos teremos uma experiência interessante no campo do aprendizado, que é a sensação de já ter visto, de repetição. Talvez alguém que esteja aqui no auditório, à medida que eu for apresentando o tema, possa pensar assim: ah, mas isso foi combinado, combinou com o Rafael, combinou com o Elahá, combinou com a Evelyn, combinou com o Geraldo Campetti especificamente. Mas eu quero afiançar a todos vocês que nos acompanham nesse momento, que em nenhum momento, no plano físico, nós, os expositores deste evento, nos encontramos para combinar as falas ou consertar os argumentos, o encadeamento que faríamos. Mas certamente nos encontramos no plano espiritual, e eu digo isso de uma forma muito convicta, certamente, embora eu não tenha nenhuma memória de ter, por exemplo, feito uma reunião no mundo espiritual com Geraldo Campetti e ter separado para apresentar aqui ao final o texto Retrato de Mãe, da incrível Maria Dolores, psicografado por Chico Xavier, cujo nome, o próprio nome, já fala de alguém que em vida, no seu próprio nome, teve que se entregar a Maria pelas inúmeras dores que passou. A biografia de Maria Dolores é a biografia de uma mulher incrível e eu recomendo a todos. Mas os espíritos são extraordinários e sopraram uma forma de reorganizar a exposição, porque eu não sabia que o Geraldo leria o Retrato de Mãe até a hora que ele começou a ler. Então, vamos seguindo aqui com o que pensamos. Como vimos na exposição anterior, esse é um tema vasto na literatura espírita. Nós temos, talvez, uma obra que compila mensagens de Ivone Pereira e de Francisco Cândido Xavier, mas não há uma obra ainda que compile o que há na literatura espírita que nos apresenta esse espírito tão grandioso que foi o único na ambiência da Terra com condições de ser aquela que gestaria o corpo físico do governador da Terra. Esse é um trabalho que talvez esteja por fazer, mas nem sei se caberá fazer. O interessante é que sempre que mergulhamos na literatura espírita, nós mergulhamos nessa ambiência extraordinária desse espírito excelso que cuida da humanidade como uma mãe desvelada. Então, para começarmos aqui o nosso trabalho, eu fui para fora da literatura espírita buscando as minhas próprias raízes. O autor paraibano Ariano Suassuna, conhecido no Brasil inteiro, mas nos últimos tempos muito mais conhecido pela adaptação específica da sua obra de 1956, O Auto da Compadecida, que traz aquela dupla de amigos muito atrapalhados que tentavam de todas as formas sobreviver, e ao lado dessa dupla, a figura extraordinária de Maria, ali apresentada como a compadecida. E enquanto eu assistia às palestras dessa manhã, desde a primeira, eu me dava conta de como essa figura de Maria, ela é significativa para o Brasil, porque aparece na literatura, no caso de Ariano Suassuna especificamente, e essa é uma das falas quase no final do Auto da Compadecida, quando na voz, na boca da personagem, aparece uma espécie de síntese daquilo que todos nós sabemos e esperamos de Maria. E o grande autor vai nos dizer: intercedo por eles, por esses pobres, aliás, que não tem ninguém por eles, meu filho, não os condene. Então, o imaginário brasileiro, que tem a vinculação de a imagem física, aquela que para os católicos é tão importante, ter sido retirada do fundo de um rio, no sentido simbólico, o Brasil precisou mergulhar na sua própria história para achar essa imagem e, primeiro,
o corpo, depois a cabeça, como Rafael narrou na última sexta-feira, para que nós possamos, fazendo essa colagem, não da peça, não da imagem em si, mas a colagem dessas representações, extrair o âmago dessa figura solene, excelsa, respeitada por todos os espíritos superiores. Esta é uma unanimidade que encontramos na literatura espírita e que, partindo, como eu disse inicialmente, fora da literatura espírita, trazendo dessa representação, dessa obra, O Alto da Compadecida, também encontramos essa representação de alguém a ser profundamente admirado, respeitado e venerado. Agora sim, de uma forma mais específica, no âmbito da literatura espírita, antes da obra clássica Memórias de um Suicida, há um caso que é, para mim, o mais impressionante de toda a obra do espírito Manuel Filomeno de Miranda, psicografada pelo médium Francisco Cândido Xavier, que está neste livro, Loucura e Obsessão, e não é o caso central do livro. O caso Sara é um caso secundário, ao qual o venerando doutor Bezerra de Menezes, auxiliado pelo espírito Manuel Filomeno de Miranda, como uma testemunha ocular das suas atividades, dedica-se o venerando espírito numa espécie de interregno do acompanhamento do caso principal. Tanto é que o caso Sara está registrado nos capítulos 24 e 25 deste livro, praticamente os últimos capítulos. E por que esse caso é tocante e está relacionado ao nosso tema? Porque relata a experiência muito singular, mas ao mesmo tempo muito comum a todos nós, de uma família espírita, de um casal, vinculada esta família e este casal a uma dada instituição espírita, com uma vinculação muito especial com o doutor Bezerra de Menezes, com uma dedicação extraordinária à tarefa da mediunidade, que se vê ante o diagnóstico de a única filha, Sara, ter sido desenganada aos 5 anos de idade. O Manuel Filomeno de Miranda atinge, para mim, uma narrativa cujo adjetivo para qualificá-la eu ainda não encontrei, porque a história verdadeira é, de fato, muito pungente. O casal se vê ante o diagnóstico de um médico que diz que a situação de Sara é irreversível. E o que faria uma mãe, um pai, um casal diante de um filho que recebe esse diagnóstico? Aquele casal, e mais especificamente, no caso, o pai, apresentado com o nome pseudônimo de Joaquim, ora de forma veemente ao doutor Bezerra de Menezes para lhe fazer um pedido, o de que ele intercedesse junto a Maria para que a sua filha não desencarnasse naquele momento, que ele empenharia todos os esforços de pai para educar a sua filha e dedicá-la ao trabalho do Evangelho de Jesus. Vejamos que aspecto que é singular, mas eu tenho certeza que é também muito comum a esse auditório: buscar o doutor Bezerra de Menezes. Mas a intimidade entre ambos, narrada no livro, é tão grande que o Joaquim pede que o doutor Bezerra de Menezes peça a Maria Santíssima pela saúde de sua filha. E o que faz o venerável Bezerra de Menezes? Telepaticamente, envia a solicitação daquele pai, daquele espírita dedicado, daquele médium, à grande senhora da humanidade. E alguns minutos depois, a resposta é de que está previsto no plano reencarnatório de Sara que ela desencarne em tenra idade. E o pai, de joelhos, ao ouvir telepaticamente do doutor Bezerra de Menezes essa resposta, que imaginemos é talvez uma dor ainda maior do que ouvir do médico de que a filha estava desenganada
e aquela seria, sem dúvida, a última noite. É ouvir que estava no plano reencarnatório de sua filha, que ela reencarnaria, desencarnaria, aliás, em tenra idade. Aquele pai mergulha em prece ainda mais fervorosa e roga ao doutor Bezerra de Menezes que rogue a Maria uma segunda vez pela sua filha, porque ele, como pai, se empenharia de uma forma intensa, decisiva, junto com a sua esposa que ali estava, que comungava do mesmo pedido e pensamento pela vida de Sara no plano físico. E o doutor Bezerra de Menezes, como intérprete, como tradutor, eleva a Maria Santíssima essa segunda súplica. E alguns minutos depois, a resposta de que, de fato, seria muito grave Sara permanecer na Terra após esse período, e que as decisões eram as que já haviam sido apresentadas, de que a vida seria muito breve. E o pai, novamente, pela terceira vez, numa prece ainda mais tocante, mais profunda, em mais comunhão com o doutor Bezerra de Menezes, coloca-se como aquele que seria o pai, o educador, o tutor, o orientador, aquele que velaria pela vida de Sara, porque ela era a sua esperança de vida. E que, assim como o médium, que intermediava as mensagens do mundo espiritual e que consolava outros, precisava também de um consolo na Terra, pois que sem a sua filha, tanto ele quanto a sua esposa, estavam como se tivessem murchado, como se não tivessem forças para seguir, porque Sara era a sua fonte de vida. E alguns minutos depois, chega então, através de Celina, essa personagem muito importante para nós, que vai aparecer sempre que o doutor Bezerra de Menezes se refere a Maria Santíssima como a grande mensageira, como se ele se dirigisse a Celina e ela sim a Maria Santíssima. A resposta através de Celina: a mãe de Jesus concede moratória, um prolongamento para a vida, para Sara, conforme solicitado. Ela viverá. Que Deus nos abençoe. E Sara recuperou naquela noite a sua saúde, para a alegria extrema de seus pais, que se dedicaram como tutores, como orientadores, apresentando àquela menina o Evangelho de Jesus, e seguiram por mais 20 anos num trabalho de comunhão, dedicação à mediunidade e ao doutor Bezerra de Menezes. Mas esse pedido, que é tão nosso, porque poderíamos aqui fazer uma enquete como o Geraldo, pedir para levantar a mão quem já não fez uma prece semelhante a essa, ante a um filho doente, a um pai, a uma mãe, a um parente. Quantos de nós não já pedimos para aquele ou aquela pessoa a quem tanto amamos permanecer um pouco mais conosco, ficar na nossa ambiência, nos nossos braços? É um pedido profundamente humano. Todos nós já fizemos esse pedido. Mas recomendo a todos que leiamos o caso Sara, porque este não é o desfecho. Há um desfecho que se dá 20 anos depois, que é muito pungente para essa família. E vamos deixar a indicação para que todos possam ler qual é o final do caso Sara após essa leitura, essa moratória. Não, gente, é triste. Posso contar. Posso contar. 20 anos se passam, os pais, de fato, dedicam-se intensamente, de uma forma que seria irretocável como pais, a Sara. Só que Sara, como qualquer um de nós aqui, tem muitas pendências com o passado. Tem alguns fios desencapados que, para o seu progresso espiritual, era melhor que esses fios não se tocassem, porque eles poderiam provocar uma grande explosão.
E é o que acontece. Porque quando ela entra para a universidade, ela se encontra com um daqueles companheiros do passado de quem ela deveria permanecer distanciada para o seu próprio processo de recuperação. E foi o momento que o seu obsessor, que esperava que ela saísse do corpo, achou o ensejo extraordinário de sua perspectiva, para que, vinculando Sara ao seu antigo companheiro de traição conjugal, pudessem protagonizar uma cena que, do ponto de vista moral, seria muito grave. E Sara, intuída pelo obsessor, apaixona-se, sem muita dificuldade, pelo seu professor na universidade. Paixão correspondida. Mas, instruída também pelo Evangelho, pela dedicação de seus pais, ela percebe em que terras caminharia e não suporta não ter de novo o seu antigo companheiro de traição conjugal. E pelo seu obsessor, ela é levada a um processo de autocídio. E nós vamos encontrar, no Loucura e Obsessão, o doutor Bezerra de Menezes e Manuel Filomeno de Miranda, 20 anos depois daquela primeira noite, atendendo Joaquim Fernandes e sua esposa no necrotério após receberem o corpo de Sara. É o mais pungente caso da obra de Manuel Filomeno de Miranda, que merece ser lido por nós, para que nós aprendamos algo que é muito sutil e muito particular e que está na oração da serenidade. Há aspectos em nossa vida que não podem e não devem ser mudados. E há outros, no entanto, que podem e devem ser mudados. Distinguir entre um e outro é um processo de autodescobrimento e de profunda conexão com a espiritualidade. Porque os pais fizeram a sua parte, mas Sara não suportou a prova. Por isso, no seu planejamento reencarnatório, ela voltaria mais cedo, de uma forma suave para o espírito, o desencarne em função de uma doença, pungente para os pais. Mas 20 anos mais tarde, com certeza, vocês concordam comigo, foi muito mais doloroso e muito mais pungente, embora os pais não tivessem nenhuma responsabilidade direta pelo acontecido. Esse é o caso Sara, então, de Loucura e Obsessão. Seguindo, então, nós vamos agora para a narrativa que está na obra, um clássico, como disse Geraldo, Memórias de um Suicida, e nós não vamos nos deter sobre a grande história de psicografia e de publicação desse livro. Aqui rendemos a nossa homenagem à dona Ivone do Amaral Pereira pela coragem de psicografar, pela coragem de não destruir os originais, e rendemos a nossa homenagem à Federação Espírita Brasileira pela edição dessa obra, que é para todos nós um manancial em que, a cada leitura, vamos descobrindo novos aspectos que nos instruem. Seguindo essa obra, pela ótica, aliás, do seu narrador, que é o Camilo Cândido Botelho, nós temos uma narrativa que vai alcançar cerca de 52 anos da permanência deste espírito no mundo espiritual, desde o seu desencarne até quando ele decide reencarnar. E por que decide? Porque esse espírito, como tantos outros e como nós mesmos, entra num processo de recuperação intensa que ele alcança o patamar de poder, até um certo tempo, adiar a sua volta à Terra. E o livro vai terminar quando ele toma uma decisão, que é uma decisão de encorajamento. Mas o que nos interessa nessa manhã, especificamente, é que, pelas lentes desse espírito, nós vamos conhecer o extraordinário trabalho
da legião dos servos de Maria. Uma verdadeira legião mesmo, um exército, um grande contingente de espíritos com as mais diversas experiências e organizados em diferentes patamares do seu conhecimento espiritual para atender aos que sofrem na terra em nome de Maria. É muito interessante nesse livro, porque o que nós conhecemos da grande mãe da humanidade nos é dito através do trabalho que espíritos lúcidos e de boa vontade se colocam à disposição para integrarem esse grande exército de atendimento. E o livro traz uma ambiência em torno da colônia espiritual Maria de Nazaré, com inúmeros departamentos que nós vamos agora focar naquilo que conseguimos identificar como sendo o trabalho que se faz em nome de Maria para atender aos sofredores no mundo espiritual. E gosto de pensar que é o trabalho que também é feito para atender a nós outros que estamos no plano físico. Inicialmente, esse trabalho começa com aquilo que podemos denominar de acolhida. Os sofredores são acolhidos, assim como os pais de Sara, assim como os personagens João Grilo e Chicó, do livro Alto da Compadecida, retratam o acolhimento que é feito àquele que sofre em nome de Maria. O que nos traz uma lição extraordinária para a Casa Espírita. A Casa Espírita deve ser este espaço de acolhida. O que sofre, o que chora, pelos mais diferentes motivos, e chega às portas de nossa Casa Espírita, merece ser acolhido. Não importa a sua dor. Não importa se ele chega e inicialmente apenas chora. Não importa se ele chega e inicialmente fala sem parar sobre a sua dor, conta a sua dor a quem quer que lá esteja. Não importa se ele chega desconfiado por não saber o que vai encontrar ali. Importa que ele seja acolhido. No livro, o espírito Camilo Cândido Botelho vai afirmar que, periodicamente, singular caravana visitava aquele espaço de sombras, porque ele está se referindo ao local aonde ele inicialmente ficou após o seu desencarne pelo autocídio. Mas nós também vemos que, no caso Sara, nós tivemos inicialmente o Dr. Bezerra de Menezes como esse que inicialmente acolheu o pai de Sara e depois mantém o seu diálogo mental com Celina para, enfim, a resposta de Maria. O que nos interessa aqui é essa ideia de que não estamos ao acaso, de que não somos não atendidos. Por vezes, no nosso sofrimento, essa espera entre pedir e ser atendido, no nosso espaço mental demora muito. Porque quando nós estamos em sofrimento, em dor, nós perdemos muitas das noções mais objetivas. O próprio narrador de Memórias de um Suicida, ele perde, inclusive, a dimensão cronológica do tempo, que só depois ele vai recuperar. E, ao final do livro, ele nos vai dizer que 52 anos se passaram desses aproximadamente 12 anos, ele passa na fase mais sofrida de sua vida, mas ele foi acolhido. E a partir da acolhida que começa, então, a sua narrativa. Depois de acolhidos, o segundo item do trabalho dessa legião dos servos de Maria, a qual é também integrada pelo Dr. Bezerra de Menezes, pela médium Ivone do Amaral Pereira, é ensinar aos acolhidos a orar. Uma grande lição para todos nós, porque é, na dor, tentar mudar o padrão de pensamento. E é dificílimo fazer isso. Lembremos o caso do pai de Sara. Naquela dor profunda, embora em prece, o seu padrão mental não foi ali o de resiliência. O seu padrão mental foi de, em fazendo a prece, a única solução que acalmaria o seu coração seria a sua filha não morrer naquela noite. Na sequência dos anos, e 20 anos depois, o pai de Sara
aprendeu a orar com resiliência. Em Memórias de um Suicida, nós também vamos acompanhar os personagens aprendendo ao longo de anos, de décadas a orar. E na releitura que eu fiz especificamente para essa palestra de hoje, eu me entusiasmei com um personagem que é o Jerônimo Silveira. É o personagem impulsivo. É aquele que solicita aos mentores do hospital onde ele estava abrigado que ele pudesse fazer uma visita à sua família, porque a saudade era imensa da esposa e dos quatro filhos, notadamente da filha mais nova, a Margaridinha, conforme denominada no livro, do seu filho Albino, das outras duas filhas. E esse espírito não tinha méritos, digamos assim, ele não tinha, o próprio livro usa essa expressão, ele não tinha méritos, ele não tinha ainda condições emocionais de voltar à terra para ver como havia ficado a sua família. Mas ele insiste, ele insiste, tal como o pai de Sara, até que a visita é autorizada para que com os próprios olhos e com uma dor muito grande que ele vai viver, ao ver os filhos ao relento, ao ver que a esposa havia tomado um outro caminho, explorava a própria filha mais nova, a Margarida, ele sofre tão intensamente com o ato que ele havia tomado, as consequências do seu ato, os padecimentos inenarráveis sobre os seus filhos, que quando ele volta ao hospital, ele decide-se por uma outra via de tratamento, que é chamada do isolamento, mas o mais importante, que foi o que se destacou aos meus olhos nessa leitura, ele vai aprender a orar. E durante muitos anos, ele vai orar a hora do Ângelus, às 18 horas, que era uma tradição do Hospital Maria de Nazaré, suspender todas as atividades às 18 horas e todos voltarem-se em prece a Maria, todos aqueles que queriam orar, porque não era obrigado que participassem da oração. Mas Jerônimo Silveira aprende a orar e ele, durante anos, no setor do hospital chamado isolamento, o próprio nome já diz, sem convívio com seus outros companheiros, ele aprende a orar e ele entrega as suas preces a Maria Santíssima para proteger os seus filhos, notadamente os dois que estavam em situação de maior risco, o Albino, que já estava encarcerado, e a Margarida, que vivia numa situação de exploração e de penúria. E ele vai narrar ao Camilo Cândido Botelho, anos depois, que ele recebe a notícia pelo seu instrutor, o Santarém, João de Santarém, que as suas súplicas haviam sido ouvidas e anotadas por Maria e haviam sido respondidas. Minha gente, é de uma profunda emoção, porque são espíritos como o próprio Camilo redige, e eu comecei a contar no livro, depois deixei para lá, quantas vezes o Camilo usa palavras duras para descrever a si, para descrever ao Jerônimo. Ele usa palavras como réprobos. E nem esses ficam sem ser ouvidos. As preces de Jerônimo foram ouvidas, foram anotadas e foram atendidas no seu tempo. Então, aqui nós nos acostaríamos a Francisco Cândido Xavier para dizer que se as preces de uma mãe arrombam as portas do céu, as preces de um pai e de um pai que estava no isolamento do Hospital Maria de Nazaré também arrombam as portas do céu. E nós... tiramos uma lição muito importante para nós, que é aprender a orar. Aprender a orar para mudar o nosso padrão mental, para ter um espaço em que nós possamos ouvir a sutil resposta da oração da serenidade. A diferença entre o que pode e deve ser mudado, entre o que não pode e o que não deve ser mudado, pelo menos nesse momento. É a sutileza de uma resposta que só pode vir
de uma mente asserenada e de um coração que confia. E que só pode vir no decorrer de um tempo. Porque esse Wi-Fi com os espíritos superiores, essa Wi-Fi, essa conexão com Maria vai se dar com o tempo. Não é um plug and play, embora esteja disponível para nós, não é que ela não queira ou não possa responder. É que às vezes, ou nós não sabemos pedir, ou nós não conseguiríamos exatamente, imediatamente lidar com a resposta. E a mensagem de Jesus, o seu filho, nos diz para bater, que a porta se abrirá, para buscar e achar, para perseverar. Então a prece é esse segundo item dessa grande, digamos, metodologia de trabalho e recuperação dos espíritos, que eu estou muito convicta, não serve para os desencarnados apenas, serve sobretudo para nós. O terceiro item é disciplina. E somente alguém muito impulsivo diria que disciplina não serve para nada. Talvez fosse a frase do Jerônimo Silveira antes da indisciplina de ir para uma visita que ele não tinha condições emocionais de suportar, mas que volta pela experiência difícil, dolorosa, de enfrentar as próprias convivências, convicto de que precisava, naquele momento, ser disciplinado. E o capítulo específico que traz o Jerônimo Silveira nos traz essa aquisição, a disciplina. Como nós precisamos aprender, pelo menos, a ter rotina, a organizar a nossa vida de modo a achar espaços para nós, espaços para a prece, espaço para os trabalhos solidários, espaços para a leitura. Muita gente diz que não tem tempo para ler. Mas, ultimamente, eu tenho feito uma experiência muito importante e compartilhado com outras pessoas. Há metodologias de ensino de língua estrangeira que propõem 15 minutos por dia de dedicação a um exercício na língua-alvo que se quer aprender. E, ao longo de um ano, essas metodologias apontam que o estudante alcança o nível intermediário de uma língua estrangeira a partir das provas de certificação. O nível intermediário de uma língua como o inglês ou o espanhol é bem significativo, em um ano. Joana de Ângeles diz no livro Convites da Vida, salvo a memória aqui, que deveríamos dedicar um quarto de hora por dia ao estudo. Aliás, é Vida Feliz. Um quarto de hora, 15 minutos. Se nós não tivermos rotina, disciplina o suficiente para 15 minutos de leitura por dia, nós estaremos perdendo a oportunidade de ler, por exemplo, o caso Sara e nos emocionar profundamente. Ler Memórias dos Suicidas e chorar e rir com as narrativas de Camilo, porque há momentos em que ele nos conta de uma tal forma que até parece engraçado aos nossos olhos. E esse mesmo Camilo e o seu companheiro Jerônimo, que nos levam a entender outra parte importante dessa metodologia de acolhida, de tratamento, de recuperação, que é guiar a observação. E isso eu achei muito importante, porque naturalmente nós somos curiosos, mas não necessariamente bons observadores. No livro, nós somos levados a perceber a diferença entre ter curiosidade pelos outros, pelos pares, e saber observá-los. Então, todos são convidados à metodologia da observação. Observar os pares para aprender com eles, observar os superiores para entender que aqueles a quem nós dizemos são superiores já tiveram os seus pés que sangraram na estrada e que já fizeram longas caminhadas e processos duríssimos de reconstrução de rota. E por isso estão aí para nós, neste momento, como os superiores. É uma aprendizagem através da observação para depois, então, passarem os espíritos a observarem os encarnados
E só, por fim, o processo de auto-observação. Aplicando esses quatro passos para nós que estamos encarnados, talvez a nossa dificuldade seja enxergar os desencarnados. E, como disse Alison, há espíritas de 50 anos que, se vissem um espírito aqui agora, sairiam correndo por essas portas. Então, vamos ficar com a observação que, se não consegue começar por nós mesmos, uma observação a título de instrução, não é curiosidade perquiridora da vida alheia. Uma observação para os nossos pares, os que estão conosco. Porque, às vezes, nós achamos que somente nós sofremos. Mas olhar para o lado, olhar para os pares, para os outros, nós aprendemos que eles também estão a caminho. Olhar para os que já galgaram outros degraus acima dos nossos e como eles transitaram por esses caminhos. E por isso ler biografias de espíritos que superaram, de personalidades que aqui na Terra ainda deram grandes saltos, se mostra para nós tão importantes. Para que então essa observação que está para fora, ela se volte, enfim, para dentro. E nós consigamos fazer a auto-observação em nossas vidas para conhecermos as nossas particularidades. Porque nós temos toda uma história. Nessa vida mesmo, não precisa nem ir ainda para as vidas anteriores. Observarmos-nos nesta vida. O que fazemos? Como pensamos? Que linguagem utilizamos? Que atitude tomamos? O que a nossa linguagem diz da forma que pensamos? Porque se dizer com quem andamos, dar testemunho de quem somos, mais do que isso, antes disso, primeiramente, o que falamos diz quem somos. E Jesus nos ensinou isso. A boca fala do que o coração está cheio. Então, precisamos aprender também a nos auto-observar. E na técnica que é usada com Camilo e os seus companheiros, há uma constante indução, digamos assim, na falta de uma outra palavra, para o respeito a um patrimônio moral e intelectual. Então, é uma valorização, essa sim é a palavra que queria. Há uma valorização, a aquisição de todos os patrimônios que são benéficos ao espírito. Por isso, um constante estímulo ao estudo. E aí conectamos de novo com aqueles 15 minutos, aquele quarto de hora que Joana de Ângeles, através da mediunidade de Divaldo Pereira Franco, nos recomenda para um dia de 24 horas. E a aquisição, a valoração de tudo aquilo que faz bem ao espírito no campo da moralidade. Porque para crescer nessa direção de Jesus e de Maria, o patrimônio intelectual é decisivo, mas o patrimônio moral e, com ele, o patrimônio emocional é fundamental para aqueles que estavam sendo atendidos na colônia correcional Maria de Nazaré, mas, sem dúvida nenhuma, todos concordam, é fundamental para as nossas vidas. Depois, utiliza-se também como parte importante dessa metodologia, o trabalho. Nesse trecho do livro que separamos para testemunhar esse item da metodologia, o espírito Camilo Cândido Botelho faz uma reflexão sobre os seus 52 anos no mundo espiritual e ele desconta os 12 primeiros em que ele estava na inércia, na lamentação, no sofrimento, revivendo a sua dor o tempo inteiro, olhando para os outros que também reviviam as suas dores, mas na inércia, nenhum trabalho. Quando ele vai despertando lentamente, aprendendo também a orar, aprendendo a valorar um patrimônio intelectual e moral que ele via ali nos seus tutores, o Carlos e o Roberto de Canalejas, o Alceu e o Romeu, o Alceste, aliás, e o Romeu, e também o enfermeiro Joel, ele se dá conta de que precisava também trabalhar. E eu diria que há muita semelhança quando chegamos à casa espírita, ou pelo menos, quando aquele patrimônio intelectual da doutrina espírita já começa a nos lembrar que a posição passiva, inerte, daquele que não contribui,
não necessariamente ou apenas na casa espírita, mas que não contribui diretamente para o mundo, para dar um retorno à sociedade em que está, nós nos sentimos também, como o Camilo, chamados a esse trabalho. E quando nele nos lançamos, nós observamos que somos os principais beneficiários, que esse trabalho em prol do próximo, nas diferentes frentes que existem ao nosso redor e na Terra como um todo, são decisivos para que o nosso espírito possa se sutilizar ainda mais no campo emocional e no campo espiritual. E com isso é que vem depois o trabalho do autoconhecimento. Vejamos que a narrativa nos leva para etapas que precedem o autodescobrimento. É acolhimento, é aprender a fazer preces, é aprender a observar com finalidade educativa, é valorar o estudo, é valorar toda a aquisição do campo emocional e moral para o espírito.

mínimo desejosos de saber um pouco mais quem somos nós. Por que é que agimos de impulso? Ou por que é que na nossa fala aparecem às vezes palavras, expressões, termos ou todo um discurso que nós já achamos que nem concordamos tanto, mas que sai? E nós precisamos de todo um trabalho de desaceleramento daquele estoque que está na nossa mente e no nosso coração para estocar outras informações, outras formas de dizer, para que aí sim possamos ir na nossa palavra e depois na nossa ação, representando cada vez mais a essência vinculada à mensagem de Jesus, conforme na frase que citamos antes, a boca fala do que o coração está cheio, e as atitudes dizem quem somos. Por isso, esse trabalho necessário, que é de fora para dentro, não à toa, vejamos, as observações, elas começam para fora. Observações terapêuticas, observe os outros, traga isso para dentro. E é esse trabalho, então, que vai sendo narrado como um trabalho de recuperação desses espíritos. E avançando do trabalho de recuperação, vem então o despertar das grandes potências da alma. E as duas grandes potências, que seriam a verticalização no estudo, mas com muito destaque aparece na obra, a verticalização, a vinculação com a arte. É muito significativo nesta obra o valor que é dado à arte como um trabalho terapêutico para todos, e depois um trabalho que vai se tornar uma especialidade para alguns. Por exemplo, o trabalho que Cacá e Tiago fazem, o Tim e Vanessa faz, certamente esse trabalho com a arte e tantos outros é um trabalho já para esses espíritos de verticalização e de aprendizado, e para nós outros é um trabalho terapêutico. Porque quando ouvimos ontem Tim e Vanessa, todos ficamos em êxtase. E quanto foi terapêutico cantar aqui a plenos pulmões. Por isso, para alguém que está naquela linha tênue, né, naquela linha ali depressiva, é importante conviver com a arte que possa tocar a sua alma, antes que essa pessoa entre naquele estágio em que nada mais lhe agrada. E aprendemos isso lendo Memórias de Suicida e pensando se é importante para recuperar quem está lá, é decisivo para nós que estamos aqui e vamos voltar ao mundo espiritual. E aí, por fim, no livro, o espírito chega à fase da reencarnação, que é quando ele vai de fato recuperar-se e vai provar, e aqui trazendo o conceito espírita lá de o céu e o inferno, o arrependimento, a reparação e a expiação, ele vai vir para a terra para colocar em prova, para colocar em teste tudo aquilo que ele aprendeu ao longo de um tempo. E no caso daqueles como o espírito Camilo Cândido Botelho, que fica muito tempo no mundo espiritual, essa vai ser de fato uma prova para alguns aspectos mais verticalizados. Outros dos seus companheiros reencarnaram mais cedo e optaram pela expiação como uma forma de seu erguimento. Mas o amoroso coração de Maria, que está vinculado a Jesus na organização da Terra, permite que todos nós possamos ter experiências e existências de recuperação. Às vezes um espírito não vai conseguir fazer um enfrentamento que vincule a um ato anterior que foi precipitado. Ele terá uma existência ou algumas existências em que ele possa recuperar as forças. Por isso, a reencarnação é decisiva. Por isso, nós não podemos perder. Por isso, nós não podemos não valorizar cada dia. Por isso, nós não podemos deixar de nos empenhar para apresentar a importância de estar na Terra, de viver essa dimensão humana, ainda que a nossa dimensão humana tenha aspectos que sejam imperfeitos, precisam ser corrigidos, mas é desse período na Terra que ainda é de provas e expiação. E as nossas reencarnações são preciosas, são decisivas, e por isso nós precisamos valorizá-las, e a reencarnação é o grande problema

0: grande item dessa metodologia de recuperação dos espíritos. E nós que aqui estamos, precisamos valorizar intensamente as potências de nossa alma que vêm conosco, que foram liberadas para essa reencarnação. Porque nós não somos apenas sombra, nós somos também um lado luz, dito por Jesus de formas metafóricas belíssimas, entre elas a de que somos sal da terra. Como disse o Simão Pedro hoje de manhã, o sal conserva, o sal acentua o sabor. Então esse é o momento de nos sentirmos sal, acentuando o sabor das nossas próprias existências. E tendo colocado então esses dois livros como aqueles que nos trazem experiências reais, e mais especificamente o Memórias de um Suicida, com esse trabalho junto com Maria, nós chegamos a essa fase em que nós estamos, as nossas experiências ou as nossas existências de superação. Nós que estamos aqui no céu, nós que nos vinculamos ao trabalho espírita, nós que já estamos sintonizados com o trabalho de Jesus, fazemos súplicas a Maria, que são as súplicas de soerguimento. São súplicas já diferentes daquela que o pai de Sara fez. E para finalizar o nosso trabalho nessa manhã, nós separamos uma súplica que considero que poderia ser colocada na boca de cada um de nós e que nos chega através da psicografia de Divaldo Pereira Franco. É a súplica à Mãe Santíssima, feita pelo espírito Joana de Ângeles, juntamente com o Divaldo Franco, na viagem que ele fez a Éfeso, na Turquia, ao monte onde está a casa que Maria morou. Então, nos coloquemos nessa ambiência. Todos nós subimos um monte. E há uma casa de pedra recuada lá ao final daquele monte. A casa onde Maria morou com João em Éfeso, e que ao longe dá para ver a praia. E coloquemos então a nossa súplica para ela, seguindo aqui a súplica de Joana de Ângeles, que nos diz o seguinte: Senhora, eis-nos de retorno aos caminhos luminosos apresentados pelo vosso Filho Jesus há quase 2000 anos. Fé e restrita confiança em Deus, amor ao próximo como a si mesmo e entrega total à caridade, sem a qual não há salvação. Há muito tempo planejamos, Senhora, seguir a trilha libertadora, mas distraídos pelas ilusões, seguimos rumos diferentes e angustiantes. E aqui nos identificamos. E segue o texto. Hoje, porém, depois de vivenciadas inomináveis angústias, estamos de volta ao rebanho daquele que é o caminho, a verdade e a vida. O pranto na terra, minha senhora, se avoluma assustadoramente nos olhos aflitos que perdem lentamente a faculdade de ver com claridade ao tempo em que a revolta domina a orgulhosa cultura que a civilização elaborou ao largo de milênios ante as ameaças de extinção que se vem impondo alucinadamente. Intercedei, ó Senhora, por todos aqueles que se deixam enregelar pelo ódio, endurecer-se pelos desencantos e frustrações, a fim de que a sociedade descubra o seu rumo de segurança. E hoje, Senhora, são os próprios discípulos que disputam primazias e infelicitam os que são infiéis aos postulados do amor com os quais eles não concordam. Tende, Mãe amantíssima de todos nós, compaixão desses outros e ajudai-nos a ser fiéis até o fim, sem reclamações nem desânimo, servindo incansavelmente, certos de que, na etapa final, poderemos ver e ouvir o vosso Filho informando-nos: vinde a mim, servidores fiéis, eu vos tenho aguardado em paz. Que possamos fazer as nossas súplicas a Maria, reconhecendo que, de fato, temos titubeado, mas que estamos dispostos e decisivos a integrar a legião de seus servos que servem aos mais sofredores, para ouvirmos na acústica da alma esta resposta: vinde a mim, servidores fiéis, eu vos tenho aguardado em paz. Muita paz a todos. Bom almoço.
1: Olá, amigos da Web Rádio Fraternidade. Você está acompanhando o Domingo Especial, toda uma programação feita com muito carinho para vocês. Nós vamos para um intervalo neste momento de seminário. Voltamos já já. Enquanto isso, você aproveite também, deixe o seu recadinho, deixe a sua mensagem no nosso livro de recados, no nosso livro de visitas, no site da Rádio Fraternidade. E também, claro, curta a nossa página no Facebook. É Web Rádio Fraternidade no Facebook também. É fácil você curtir. Acesse o Facebook, facebook.com/webradiofraternidade. Já já a gente volta na sequência para acompanhar o desenrolar deste nosso seminário dentro do Domingo Especial.
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3: 11 horas e 4 minutos.
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6: 11 horas e 11 minutos.
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8: Muito bem, nós estamos já voltando e dando sequência ao domingo especial na apresentação desse seminário que você estava acompanhando e que nós tivemos esse pequeno momento de intervalo para você poder relaxar um pouquinho. Vamos continuar ouvindo e acompanhando e prestando bastante atenção nessa exposição que nós estamos acompanhando. E aproveite também, deixe o seu recadinho, deixe a sua mensagem no nosso livro de recados, no nosso livro de visitas, no site da Rádio Fraternidade. E também, claro, curta a nossa página no Facebook, é Web Rádio Fraternidade no Facebook também. É fácil você curtir, acesse o Facebook, facebook.com/webradiofraternidade. Aguarda a sua curtida lá pra gente, tá bom? Vamos continuar então ouvindo o seminário.
9: Você acompanha agora a palestra Conhece-te a Ti Mesmo, expositora Ana Tereza Camasmi, conferência ocorrida no dia 8 de setembro de 2020, online, na 67ª Semana Espírita de Vitória da Conquista, no ano de 2020.
10: E neste momento, convidamos a nossa irmã Ana Tereza Camasmi, que está participando pela primeira vez da nossa Semana Espírita. Ela é doutora em psicologia, mestre em filosofia e especialista em psicologia clínica. É trabalhadora voluntária do Centro Espírita Tarefeiros do Bem, no Rio de Janeiro, onde coordena a área de treinamentos. Com votos de muita paz, para falar sobre o tema Conhece-te a Ti Mesmo, passamos a palavra para nossa querida irmã Ana.
11: Muito obrigada, amigos. Boa noite a todos. É com muita alegria, me sinto muito honrada pelo convite. Estou aqui com vocês essa noite, participando dessa Semana Espírita tão esperada, né? A gente foi contando os dias para chegar ao dia de hoje. Então, espero que a gente possa ter aqui um encontro de irmãos, de amigos. Eu estava vendo as imagens de como é que foi o último evento de vocês. Eu vi o clima amoroso, prazer de estar junto, alegria, né? Que a gente possa sentir isso em alguma medida aqui, mesmo de forma virtual, não é? Mas a gente sabe que as ligações espirituais entre nós podem se dar independente das distâncias físicas, né? Então, agora, mais do que nunca, nós estamos experimentando o que a gente tanto fala, não é? O quanto que o pensamento é criador, o quanto que as nossas emoções encontram conexões para além do nosso corpo físico, né? Então, é isso. Então, a gente hoje vai conversar sobre um tema muito importante para a doutrina espírita, que é sobre o conhecimento de si, que é algo que faz parte inexorável, né, do nosso aprimoramento moral e do nosso crescimento espiritual. Então, eu quero começar lembrando que há mais de aproximadamente 2.500 anos atrás, lá na Grécia, na cidade de Delfos, havia um oráculo. Nesse oráculo tinham sacerdotisas, né? Hoje seriam chamadas médiuns, né? Em que os gregos iam nesse oráculo para fazer perguntas, para pedir conselhos, orientações. Nessa época, conta-se que Sócrates, um grande sábio, também foi lá se consultar. E quando ele foi se consultar, fazer uma pergunta, logo a sacerdotisa disse para ele que ele era o maior sábio que já existiu naquele tempo. Ele ficou muito constrangido com essa afirmação do oráculo. Ficou tão constrangido que não conseguiu se colocar. E quando ele sai desse oráculo, ele viu no portal, né, na entrada desse oráculo, a seguinte frase: conhece-te a ti mesmo. Ele então ficou muito reflexivo e começou a observar que quanto mais ele mergulhava em si mesmo, quanto mais ele conhecia os seus reinos interiores, mais ele se dava conta do quanto de ignorância ainda havia, do quanto de terras desconhecidas em sua alma existia. E ele então passou a usar bastante essa frase do oráculo, né? Até que hoje a gente, quando lembra de Sócrates, lembra dessa frase de tão forte que é isso, que Sócrates começou a dizer que todo aquele que acha que sabe alguma coisa, esse está mergulhado numa imensa ignorância, pois pensa que sabe. Então ele tem uma frase muito conhecida que é: o que eu sei mesmo é que eu nada sei. Então, para Sócrates, o maior sábio é aquele que tem noção da sua ignorância. O que eu sei é que eu nada sei. É aquele que tem conexão com a sua ignorância, aquele que tem percepção do que ainda lhe falta, no sentido do que ainda lhe falta dirigir, conhecer, entender. É também uma maneira da gente compreender que sábio é aquele que reconhece que há sombras em seu interior. Então, pensando nisso, lá no nosso Livro dos Espíritos, na questão 919, Kardec pergunta aos espíritos, vocês conhecem essa questão tão famosa, se existe algum jeito prático, né, da gente melhorar, se existe algum jeito de a gente conseguir resistir ao mal. Aqui os espíritos se remetem a Sócrates, não dizem o nome dele, mas diz: um sábio da antiguidade já disse o que a gente precisa fazer, conhece-te a ti mesmo. Mas qual é a maneira da gente conhecer? Se o conhecimento de si mesmo não é algo que está nas nossas mãos, no sentido assim, não é algo que está facilmente à mão, não é algo que está disponível, assim, ah, eu estou com vontade de me conhecer agora, o que, que eu faço, né? É uma jornada, é um processo, é um mergulho interior que a gente precisa fazer. E aí, então, Santo Agostinho conta como é que foi o processo dele, desse autoconhecimento, né? Então, ele diz o método que ele utilizou. E aí seria o caso de a gente começar a pensar, e nós? Qual seria o método que a gente poderia usar para nós mesmos para que pudéssemos fazer essa grande viagem que Sócrates nos convida, que Santo Agostinho nos convida, que os Espíritos nos convidam, para que a gente possa conhecer a nós mesmos. Mas antes da gente poder chegar nesses tantos métodos que existem de autoconhecimento, por que é mesmo que a gente precisa se conhecer, não é? Por que que é tão importante isso? Se há 2.500 anos atrás já existia essa orientação dada pelos médiuns da época, que era necessário, pelo oráculo, né, que era necessário a gente se conhecer, por que a gente não se conhece? Será que o que a gente sabe sobre si já não está bom, não dá conta? E se eu não quiser me conhecer, qual o problema? Será que isso seria condição fundamental para a gente viver, ter que se autoconhecer? E como dizem algumas pessoas, né? E se eu não tiver com vontade de ter esse tipo de papo cabeça, né? Será que dá para a gente prosseguir? Então, a gente precisa se lembrar que do ponto de vista da doutrina espírita, nós estamos fazendo uma grande viagem. Nós estamos viajando do nosso estado de simples e ignorante, simples no sentido de ainda não termos a complexidade da razão, e ignorância porque ainda não conquistamos os valores morais. Estamos fazendo uma grande viagem evolutiva, ou seja, ela é necessariamente evolutiva. Estamos submetidos às forças da lei do progresso para nos dirigirmos a um estado mais elevado, a um estado mais puro, a um estado mais feliz, evoluído, crescido. E esse grande processo, que leva muitas encarnações, que a gente não tem ideia de quantas vezes, porque cada espírito vai fazer a sua viagem individual, né? Vale dizer que cada espírito tem a sua própria jornada. Embora estejamos juntos viajando, cada um tem uma jornada específica. Porque o quanto cada um de nós pode acelerar ou retardar essa jornada é muito próprio e singular, de verdade. Então, quanto tempo demora depende do quanto tempo cada um de nós se dedica para poder aproveitar essa viagem, né? E acelerar como precisar. Então, nesse processo enorme que a gente tem de crescimento, o que vai nos guiar é o livre-arbítrio, que conforme Leon Denis nos explicita no livro O Problema do Ser, do Destino e da Dor, esse livre-arbítrio é uma conquista. Então ele usa um termo bonito, ele diz assim, nós somos obreiros da liberdade. Então o livre-arbítrio não nos é dado como se fosse assim, uma caixinha cheia de liberdade dentro. A gente vai conquistando a liberdade ao longo do tempo. Então, quanto mais a gente tem amadurecimento, quanto mais a gente tem condição de responder pelos nossos atos, mais essa liberdade se abre, ou seja, mais perspectiva vai se abrindo e nós podemos agir com maior, não é, soltura diante da vida. Significa dizer que quando a gente está num estado retraído da alma, essa nossa liberdade é correspondente a essa retração. Então, a gente está num processo de alargamento de horizonte, de perspectiva da vida, e junto com esse alargamento, a nossa liberdade vai agindo, também se estendendo. Significa dizer que quanto mais é evoluído o espírito, maior é o âmbito da sua liberdade. Então, no mundo de provas e expiações que a gente se encontra, o nosso âmbito de liberdade é restrito ainda. Não tão restrito como se habitássemos um mundo primitivo. É mais alargado, mas ainda é restrito se compararmos com a liberdade de um espírito que habita, por exemplo, os mundos de regeneração e mundos felizes, que são os mundos seguintes que a gente está se dirigindo para habitar. Então, todo o processo nosso de crescimento, ele não é um processo que acontece na velocidade da nossa mente. É um processo de amadurecimento que se dá pelas experiências. Então, aqui já tem uma diferença importante para a gente olhar. Uma coisa é o que a nossa mente trabalha. O que temos aqui de compreensões cognitivas. Uma outra coisa, e aqui está um âmbito teórico, e é bom e é importante, aqui tem a nossa intelectualidade, enfim. Mas uma outra coisa é a nossa experiência que equivale a dizer aqui, que está aqui sendo trabalhada, a nossa experiência, que diz respeito às nossas conquistas morais. Então, seguindo aqui, o que eu tenho para dizer nesse sentido é que nós estamos viajando de um lugar de muito desconhecimento, de muita ignorância, de muito obscurecimento, para um lugar de maior conhecimento, de maior abertura, né, de maior desenvolvimento. Então, o que será que impede a gente de poder acelerar esse processo? De poder alcançarmos regiões mais felizes? O que será que nos impede da gente poder ter maior brilho da nossa luz interior? Então, gostaria de falar de uma coisa muito importante, que é a compreensão de por que, que a gente pode saber como agir, saber o melhor que precisamos fazer para as nossas almas e não conseguimos agir na mesma dimensão. Então, vou dar um exemplo simples. Por exemplo, você pode saber que fumar faz mal à sua saúde, mas você não consegue parar de fumar. Você pode saber que precisa fazer uma determinada dieta para a sua saúde, porque você tem diabetes, por exemplo, mas você não consegue parar de comer açúcar. Vou dar um exemplo simples, para poder dizer como que existe uma distância entre o que a gente sabe o que é melhor para a gente e as nossas atitudes que nem sempre acompanham esse saber. O que que faz esse descompasso entre isso que eu sei e aquilo que efetivamente eu vivo e compartilho junto com as outras, né? Então, essa parte, esses bloqueios, essa obscuridade, fica numa região da nossa alma que a gente não sabe. Que os teóricos, muitos teóricos dão nomes para essa parte. Eu vou utilizar um termo que Jung usa e que Joana de Angelis usa, que diz respeito às nossas sombras. Então, existe uma parte da gente que é clara, o que a gente vê, e existe uma parte de nós que é sombria, que é oculta, que a gente não percebe, que a gente não tem domínio. Significa dizer que as nossas ações, sejam elas quais forem, das mais cotidianas às mais complexas, elas acontecem sobre forças que a gente não domina. Estamos aprendendo a dominar. É por isso, então, que se torna tão necessário o conhecimento de si mesmo. Por quê? Para que possamos nos termos ideia, para que possamos ter noção, para que possamos nos aproximar dessa dimensão desconhecida das nossas almas, que é o que Sócrates percebeu. Que quanto mais ele olhava para si mesmo, e quanto mais ele percebia e fazia esse mergulho interior, mais ele percebia o quanto havia de ignorância ainda em seu coração. Nós temos muita ignorância ainda. Temos muitos terrenos desconhecidos na nossa alma. E qual é o perigo disso? É que se nós continuarmos ignorantes destas partes das nossas almas, continuaremos a agir em direção contrária àquilo que a nossa alma já requer e deseja para seu amadurecimento. Por quê? Queremos ir para uma direção, mas a nossa alma nos dirige para outro lugar. Ou seja, as nossas ações vão para outro lugar. Então, essa aparente contradição reside no tamanho da nossa ignorância. Então, acontece uma coisa muito importante que Leon Denis vai descrever no capítulo 8 do livro Problema do Ser, do Destino e da Dor, que é sobre a memória. O Leon Denis vai explicar para a gente que os acontecimentos da nossa vida cotidiana, todos eles, vão sendo registrados no nosso perispírito, né? Ao longo do tempo, nas diversas encarnações. E é como se fossem camadas sucessivas, uma após a outra, nas diversas reencarnações. Essas camadas, elas vibram, elas trabalham em ressonância uma com as outras. Mas a cada encarnação em que há um adormecimento, um certo esquecimento do nosso passado, para que possamos ter a chance de recomeçar e fazer diferente? Quando estamos diante de uma circunstância difícil, por exemplo, um trauma, uma situação inesperada, algo que você não se deparou ainda, esse momento que requer de você uma determinada força, quando você passa por essa circunstância e você percebe como ela está meio desproporcional, como você está reagindo de modo desproporcional, ou seja, se você está sofrendo demais com uma coisa que você acha que não precisaria ser tanto assim, o que Leon Denis explica é que, como a nossa alma é vibração, quando a gente está diante de um sofrimento, diante de uma circunstância difícil, nós entramos em ressonância com essas camadas, nos diversos assuntos semelhantes àquilo. Nós fazemos uma conexão direta com esses assuntos semelhantes. E essa conexão vai dando a intensidade emocional e espiritual daquilo que eu estou experimentando visivelmente agora. Vamos imaginar que você esteja experimentando algum tipo de traição, vamos imaginar. E essa experiência que está sendo dolorosa se torna extremamente dolorosa de acordo com a ressonância que eu vou fazendo com as diversas experiências de traição que eu já tinha experimentado em outras existências. Pode ter sido eu o personagem central da traição ou eu ter sido vítima de traição, não importa. Quando é o assunto, é o tema. Então, no que eu tenho conexão com esse mesmo tempo, nesse mesmo momento, dessas experiências anteriores, isso traz densidade e intensidade para o que eu estou vivendo. A mesma coisa se dá, gente, por exemplo, com a alegria. Eu posso sentir uma extrema alegria no encontro com alguém nessa existência. Isso ganha intensidade porque entra em ressonância com as diversas outras experiências de alegria ou com aquela mesma pessoa que foi algum outro tipo de encontro em outra encarnação. Isso dá densidade, isso dá intensidade para um encontro. Então, quando a gente começa a compreender o que é ser um espírito reencarnante, a gente começa a compreender essas intensidades emocionais da nossa alma. E podemos compreender que se essas experiências anteriores retornam para mim em forma de memória, não dos fatos, mas a memória emocional daquilo, elas retornam com um objetivo muito interessante, com o objetivo da gente dar um melhor lugar dessa vez. Então, se eu tenho uma intensidade do ciúme, não é verdade? Eu posso, nessas lembranças emocionais de reconexão com essa experiência, dar um melhor lugar para o meu ciúme, fazer uma nova compreensão, dar um novo significado para esse tipo de sofrimento. Então, por que eu estou falando tanto dessas experiências que retornam? Porque quando a gente começa a compreender isso, isso nos chama para a gente fazer um mergulho interior, de poder perguntar por que isso está tão grande para mim? Por que eu não estou conseguindo me desapegar dessas imagens? Não consigo parar de pensar nesse assunto? Fico com um pensamento obsessivo daquele assunto? Então, eu vou precisar de ajuda. E o primeiro passo, depois que você fizer a sua prece, para te ajudar nessa reorganização vibratória, é essa pergunta. O que está acontecendo comigo? Por que isso está tão grande assim? Essa experiência não tem toda essa dimensão. Então, eu posso me harmonizar e posso dar um acolhimento e um bom lugar para o que está me acontecendo. Isso significa que eu preciso sair do julgamento. Porque o julgamento, pelo contrário, ele reprime a memória. Não nos ajuda a dar um bom lugar para as nossas lembranças. Então, para a gente poder colocar num bom lugar lembranças pretéritas, para que elas possam, nesse momento, nesse processo educativo, porque isso é um processo educativo e é um processo terapêutico das emoções, eu agora vou dar um melhor lugar. Porque agora eu estou mais amadurecido, porque agora eu já estou mais crescido. Então, vamos imaginar que você tenha vivido um trauma nesta encarnação. quando você era jovem, por exemplo, né? E você nunca mais tenha olhado para essa situação. Porque a vida ela é cheia de demandas, né? Então a gente, para sobreviver, a gente sai atropelando as nossas experiências e a gente é engolido pelo dia a dia, pelas necessidades do dia a dia. E nunca mais eu volto àquela experiência. Aí me acontece um fato qualquer. Eu já adulta, lá com meus 60 e tantos anos, vamos imaginar, em que eu experimento, por exemplo, algum tipo de separação afetiva. E aquilo me dói tão intensamente, a ponto de, às vezes, eu adoecer psiquicamente por causa disso. E eu posso me perguntar, por que isso está nessa densidade? Por que, que isso está desse tamanho? Se eu estou desconfiada de que algo está muito desproporcional ao tamanho do que aquela situação me pede, isso é sinal que você está em ressonância com experiências anteriores. Camadas sucessivas, como diz Leon Denis, podem ser experiências dessa vida, como pode ser de uma vida anterior. Ou as duas coisas, viu, gente? Então, pode ser que nesse momento, então, quando eu fecho os olhos e faço um mergulho interior, e numa prece, numa meditação, eu peço, Senhor, eu quero ver. Eu posso pedir ajuda espiritual para curar, né? Quero me curar dessa dor. Quero poder ter uma perspectiva melhor disso que me traz tanto sofrimento. Porque o que nos cura, gente, é a abertura de perspectiva. Quanto mais apertada é a minha visão sobre algo que me acontece, quando eu consigo ver pouco, eu tenho menos oportunidade de ação. Eu vejo menos saídas. Quanto mais o meu olhar se estica, quanto mais abre a minha percepção sobre uma circunstância, mais opções de ação eu consigo perceber. Então eu posso, de repente, me lembrar. Nossa, eu já senti essa emoção antes. Eu já senti essa dor antes. E ao me lembrar dessa dor que me aconteceu, talvez na adolescência ou na minha infância, eu possa dar o melhor lugar, podendo dizer para mim, agora eu já sou outro homem, né? Agora eu já sou outra mulher. Agora eu já tenho mais recursos que na época eu não tinha. Então, agora eu já posso manejar melhor isso que me dói tanto. Agora eu já posso dar um bom lugar para esse sofrimento. Então, esse diálogo interior do homem para consigo mesmo bate com uma informação importante que a Joana de Ângeles fala no livro Autodescobrimento, no capítulo 12. Ela conta que São Boaventura dizia que a gente tinha três olhos. Os olhos da carne, os olhos da razão e os olhos da contemplação. Os olhos da contemplação... Mas peraí, deixa eu começar com o olho de carne, né? O olho da carne é que nos permite ver as coisas do mundo visível. Os olhos da razão nos ajudam a compreender o que a gente vê no mundo visível. Mas os olhos da contemplação nos ajudam a transcender as nossas perspectivas materiais. Então, nesse diálogo interior, a gente vai usar a contemplação. A gente vai usar o que Platão explicou para a gente, que é a capacidade que o homem tem de ser dois em um. Eu posso estar vivendo uma experiência e poder habitar um lugar de observador, me torno o segundo sobre mim. Então, posso dobrar-me sobre mim mesmo. Isso é a reflexão, né? Fletir, dobrar, redobrar é... Eu posso dobrar sobre mim, quer dizer, eu posso pensar sobre mim mesmo, conversar comigo mesmo e perguntar para mim, aonde dói? Como dói? Né? O que, que eu estou precisando nesse momento para sentir um pouco de alívio? Que lembranças semelhantes eu consigo alcançar? E assim, nesse processo de reflexão que vai e vem, muitas vezes retorna, eu vou conseguindo curar esses momentos que estão fragmentados, machucados, nessas camadas sucessivas do meu passado, e poder estar aqui mais inteiro. Porque, gente, quando eu guardo emoções velhas, quando eu guardo histórias velhas, doloridas da minha infância ou da minha adolescência, ali fica preso também uma energia, uma parte da minha alma. Significa que eu não estou inteiro aqui. parte de mim está parado no tempo, congelado num trauma, congelado num sofrimento intenso. Então, parte da minha atenção está lá, parte da minha atenção está aqui, dando conta dessa encarnação junto com a minha vida aqui objetiva. E é isso que faz com que muitas vezes a gente se sinta na vida sem se sentir pertencente à vida. A gente diz assim, eu tenho a impressão que eu não pertenço a nada do que está acontecendo, eu não consigo sentir, eu não consigo amar, eu não consigo nem sentir muitas raivas profundas. Por que que você está desconectado? Porque parte de você está conectado com o que passou. Então parte de você está no lugar onde você não está fisicamente. Então é como se você estivesse aqui de corpo presente, dando conta da vida nas coisas automáticas, mas parte de você, parte da sua alma, né, de toda a sua vontade, está em algum lugar distante. Eu entendo que é por isso. Que às vezes a gente quer prosseguir, sabe o que precisa fazer, mas não vai. Significa que a nossa vontade não está livre. A nossa vontade está apegada. Então, isso é uma outra coisa muito importante, que é o estudo dos apegos, né? No nosso Evangelho, no capítulo 16, os Espíritos falam bastante sobre os nossos apegos aos bens materiais e a necessidade de nós desapegarmos. Nós podemos estender esse entendimento que os Espíritos nos trazem nesse capítulo do Evangelho para perceber como nós podemos ficar apegados aos nossos sofrimentos, como nós podemos ficar apegados às histórias densas das nossas experiências anteriores, que lá no capítulo 5 são as causas anteriores das aflições ou causas atuais das aflições. Nós podemos ficar apegados aos nossos sofrimentos, às vezes, como se fosse um troféu, sabe? A gente, às vezes, fica agarrado ao que passou como se fosse um jeito de eu me identificar como sendo eu, né? Olha eu fui aquele que passou por aquele sofrimento. Então, olha como é que eu sou forte. Né? Então, se a gente fica preso a acontecimentos do passado, porque isso me faz herói, porque isso me dá identidade, nós estamos muito distantes de estarmos inteiros na nossa vida atual. Estamos economicamente presentes, mas nós nunca conseguimos sentir felicidade. Nós até conseguimos sentir uma satisfação, né? A satisfação da missão cumprida, mas a gente não sente saciedade emocional, porque a saciedade emocional precisa de presença, eu preciso estar inteiro aqui agora no que está me acontecendo, e para eu ficar inteiro, eu tenho que botar meus dois pés na existência. Então, para a gente falar um pouquinho mais sobre essa parte da nossa alma que fica aprisionada, a Joana nos dá uma dica perfeita. No capítulo 12 desse livro que eu me referi, do Autodescobrimento, ela diz que ao longo do tempo a gente vai tendo um embotamento espiritual. Olha que coisa interessante. E nós ficamos meio que vivendo a vida, meio que parece que com sono, embotados, com pouca percepção. Precisamos fazer um mergulho na nossa alma para a gente acordar. E aí ela diz o seguinte, nós precisamos de fazer uma conexão com a nossa criança interior. Então, ela entende que o processo de cura é a gente se conectar, a gente conseguir juntar essa parte da nossa alma que está adormecida, que é da nossa criança divina, a nossa criança maravilha, que é semelhante ao que Jesus diz, que é a nossa luz interior. Para a gente deixar a nossa luz brilhar, a gente precisa tirar tudo que tem na frente que ensombreia a luz que somos nós. Então, pensando nessa criança interior que a Joana de Anjos está dizendo, ela mesma diz, como acessar essa criança interior? Nós precisamos visitar as nossas dores emocionais. Precisamos visitar a parte sombria das nossas almas. Precisamos visitar as nossas perturbações, os nossos traumas, as nossas dores, mas não para a gente entrar na autopiedade. Precisamos visitar para curar. É semelhante a gente entrar num porão, gente, e a gente fazer uma faxina nesse porão. Então, já está na hora da gente fazer esse processo. Sabe por quê? Porque se a gente não se dedica a visitar os nossos porões das nossas almas, a gente fica de guardião do porão, sentinela no porão, a gente não deixa ninguém entrar, porque a gente tem medo de entrar, então a gente também não deixa ninguém entrar, e vivemos a vida muito mais na defesa do porão do que na vida mesma. Então, nós vivemos muito mais nos defendendo do medo de encontrar esse interior do que com a alegria de viver. Então, será que nós não estamos na vida guardiões, sentinelas de nós mesmos, né? Guardando todos os porões, estamos na entrada dos nossos porões, mas nós não estamos usufruindo do que a encarnação oferece? Será que morando na defesa, eu não estou deixando de entregar para o mundo o que eu vim trazer? Né? Com medo de sofrer? Então, a Joana nos convida a gente sair da beira desse porão e a gente corajosamente abrir as portas do nosso porão interior e mergulhar nas águas profundas do eu e nos tornarmos conscientes das nossas sombras ocultas. Nós precisamos nos lembrar que essas viagens interiores são acompanhadas dos nossos anjos de guarda, dos nossos espíritos amigos que esperam, nossa, assim, ardentemente que a gente faça essa visita. Agora, queria falar sobre esse lugar de ser guardião, sabe? Desse lugar de defesa. A gente gosta tanto desse lugar de defesa que às vezes a gente acha que a gente nasceu para ser guardião, sabe? E a gente acha que a nossa defesa somos nós. Então, existem vários tipos de guardião, de sentinelas de porão. Existe aquele sentinela que é agressivo, existe aquele sentinela que é retraído, tímido, existe aquele sentinela que é vitimado, que tem o vício da autopiedade, existe aquele sentinela que é congelado. Então, será que você está escolhendo ser sentinela da sua vida ao invés de viver a sua vida? E antes que eu possa falar desses quatro tipos, desses exemplos simples que eu estou dando aqui de sentinela da vida, viver assim é viver arrastado pelas más paixões, né? As paixões, gente, segundo o Livro dos Espíritos, né? Mais especificamente, lá na questão 908, as paixões não são boas nem más. Na verdade, nos comentários da questão 908, Kardec esclarece que a paixão é uma força que dá intensidade à ação humana. Agora, quando essa força está no seu excesso e ao invés de trazer bem-estar para a nossa vida, nos impede de viver a nossa vida com plenitude, nós estamos diante de uma má paixão. Não é? Então, quando nós estamos diante de uma má paixão e nós não temos clareza que ela é uma má paixão, a gente pode gostar da má paixão. E aí vai acontecendo uma deformidade na nossa alma. Então a gente vai gostando da agressividade porque ela nos defende das pessoas com as quais a gente não consegue dialogar e começamos a achar que o nosso jeito de ser é agressivo. E gostamos até de ser agressivo pelo poder que a agressividade nos dá. Gostamos do limite que a gente consegue dar quando a gente é agressivo. Porém, quando a gente é agressivo todo dia, toda hora ou a qualquer instante, nós causamos lesões na nossa alma, porque a agressividade não é algo natural. Ela é uma defesa, mas ela não é quem eu sou. Né? Imagina um cachorro que vivesse mordendo 24 horas. O cachorro não nasceu para morder. Ele morde nos momentos em que ele precisa se defender. Mas se ao invés de usar só no momento de defender, ele passa a viver 24 horas mordendo, ele já saiu do seu eixo, ele já saiu do seu centro. E é isso que acontece com a gente. Quando a gente passa por emergências na nossa infância, a gente escolhe umas defesas para poder sobreviver aos nossos lares desequilibrados. Quem de nós não tem um lar desequilibrado, né? Estamos todos numa faixa evolutiva em que o desequilíbrio faz parte da nossa trajetória. Então, enquanto crianças, no estado de criança, mas um espírito não é criança, mas no estágio infantil, nós temos poucos recursos para poder lidar com os desequilíbrios dos adultos. Então, podemos escolher o congelamento como defesa, podemos escolher a agressividade como defesa, ou uma retração, a timidez, o fechamento como defesa. Podemos escolher a vitimação, a autopiedade como defesa, e vamos morando nesse lugar escolhendo viver como sentinelas de si, escolhendo viver como guardião de si, sem jamais usufruir a encarnação com todas as belezas que uma encarnação tem. Então, o conhecimento de si mesmo, gente, é uma dica da espiritualidade maior para que a gente possa escolher a largueza, a expansão da existência, não para a gente ficar na porta dos nossos porões. Mas antes que a gente possa viver a vida com toda a largueza que a vida tem, nós precisamos corajosamente visitar os nossos porões para libertar o nosso eu de lá que está aprisionado. Então, a gente precisa atravessar a nossa agressividade, ou seja, baixar a guarda da nossa agressividade e nos encontrar com a nossa raiva e encontrar com a nossa tristeza. Temos que baixar a guarda da nossa retração e poder nos encontrar com a nossa vulnerabilidade. Precisamos baixar a guarda do nosso congelamento e começar a sentir, deixar o nosso coração sentir dor, para que um dia ele possa sentir amor, alegria e prazer. Né? Então, quando a gente desiste, quando a gente liberta esse papel de sentinela e nos dedicamos a enfrentar os nossos porões internos, aí sim nós podemos pegar pela mão a nossa criança ferida e nos conectar de volta com aquilo que nos é mais essencial, que é essa nossa luz interior, que é a nossa criatividade, nossa espontaneidade, a nossa alegria, a nossa abertura, a nossa fé, a confiança em si mesmo, a confiança no mundo. Na verdade, isso é uma grande viagem de amor a si mesmo, né? Então, quando a gente pode fazer essa visita aos nossos porões internos, nós podemos sair dessa grande viagem, provavelmente, inteiros. Mas ouso dizer para vocês que, como Sócrates disse, quanto mais a gente se conhece, mais a gente se dá conta da nossa ignorância. Então, significa que esse processo ele é infinito. Então, sempre haverão espaços em nossa alma para a gente visitar, para a gente conhecer, para a gente descobrir. Quantos milênios a gente tem de retração? Quantos milênios a gente tem de agressividade? Quantos milênios dominado pelas nossas paixões? Pelo amor ao poder, pelo amor ao prazer, pelo amor à ganância, não é? Pelo amor à impulsividade. Quantos caminhos equivocados do amor a gente já trilhou? Quantas lesões na nossa alma a gente ainda precisa curar? Quantas lesões nas almas alheias nós ainda temos algum tipo de responsabilidade para cuidar? Então, nós precisamos decidir sinceramente por nos encontrarmos com quem nós verdadeiramente somos. Mas atenção que essa viagem, gente, era uma viagem que precisa ser feita com compaixão. Porque senão a gente vai para um lugar muito pesado, que é o lugar de juiz. O lugar de juiz, de legislador, é de Deus. Então, deixa com Deus o julgamento. Nós precisamos fazer essa viagem interior com muito amor. E uma viagem de amor não pode acontecer debaixo de acusação. Uma viagem de amor tem a compreensão como base. Não é a conivência com o erro. Não é a gente se eximir da responsabilidade que é nossa. Mas é a gente poder ter a coragem de nos encontrarmos com as nossas fraquezas. Então, na verdade, essa viagem é uma viagem de humildade. Bem-aventurados os pobres em espírito, porque deles é o reino do céu.

0: dar um lugar melhor para essas mágoas. Então, em vez de eu gastar energia aprisionando a minha mágoa, eu liberto meu coração dessa mágoa e tenho energia livre para agir na minha vida, no aqui e agora. Aí sim, mais liberto do que já me aconteceu, eu posso, diante de mim, saber para onde eu quero ir e ter força de vontade para ir. Então, a pergunta do por que que eu sei, não consigo agir, é porque eu preciso fazer uma viagem de autoconhecimento para libertar a minha vontade. Porque a nossa força de vontade, ela está aprisionada, está apegada a fatos velhos da minha vida, seja dessa vida ou de uma vida anterior, e entra em ressonância com as diversas camadas sucessivas que habitam, né, o meu espírito, aqui mais especificamente na região do perispírito, e que por ressonância ganha intensidade, mas ao mesmo tempo é um grande convite, um chamamento para que possamos fazer um grande processo de cura. Então, gente, de um modo geral, podemos dizer que a reencarnação é uma grande jornada curativa. A reencarnação como um todo é uma jornada curativa. Embora a gente possa dizer que o espírito tem uma vida única, tá certo, né? Nós somos um espírito imortal numa grande viagem única de crescimento espiritual, mas que se dá nas diversas dimensões, no mundo espiritual, no mundo material, no mundo espiritual, no mundo material, e nessas idas e vindas, num grande jogo de erros e acertos, nós vamos conquistando muitos valores morais, nós damos grandes passos rumo ao nosso crescimento, mas nós também, nesses processos de ensaio e erro, nós nos machucamos e precisamos curar essas feridas para que a gente pare de sangrar e tenhamos força, energia, alegria, amor no coração para estarmos inteiros numa encarnação, para a gente ter força de recomeçar. E aí eu queria dizer que, assim como Jesus disse que nós somos a luz do mundo, isso está registrado em Mateus, lá no capítulo 5, também gostaria de citar a carta de Paulo de Tarso aos Tessalonicenses, que diz para nós que nós somos filhos da luz, que nós não somos filhos das trevas. E se nós somos filhos da luz, que possamos andar como filhos da luz. Andar como filhos da luz é a gente procurar sintonia com o nosso Pai Criador. Nos reconhecer como filhos de Deus que somos. Nós somos filhos da luz, somos luz. Mas para que a gente possa estar afinado, para que possamos ter essa luz brilhante, para que possamos nos reconhecer como filhos de Deus que nós somos, nós precisamos ter a ação, o comportamento em sintonia com esses valores que estamos adquirindo. Então, precisamos nos abrir para essa aventura, né? A aventura aqui na Terra é uma aventura que nos convida à abertura do nosso coração. Deus não nos criou para que ficássemos retraídos. Deus não nos criou para que ficássemos enclausurados nas dores da alma. Deus nos criou para que pudéssemos, através das dores que acontecem a todos nós, nós pudéssemos transcender e pudéssemos fazer, e que nós podemos, sempre que nos dedicamos a isso, nos curar e acompanhar esse grande processo de libertação. E isso, gente, só pode se dar se a gente se dedicar a esse grande processo de autoconhecimento, na verdade, esse grande processo de autodescobrimento. Muito obrigada. Desejo que tenha sido útil para vocês, que a gente possa se encontrar em breve.
1: Nós agradecemos a Ana Tereza Camasmi pelas oportunas e profundas reflexões desta noite. Foi maravilhosa sua palestra. Deus a abençoe e nós esperamos revê-la em breve.
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3: 11 horas e 58 minutos.
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0: Especial aqui na Web Rádio Fraternidade. Estamos chegando ao final desta apresentação, mas nós temos outras programações especiais durante todo o domingo. Basta você prestar atenção no nosso espaço de notícias no site da Rádio Fraternidade. Lá tem toda a programação, toda a informação da nossa programação especial do domingo, o domingo especial. Eu gostaria de convidar você também a se manifestar no nosso livro de visitas, o nosso livro de recados, que está lá no site da Rádio Fraternidade, logo abaixo de notícias, abaixo do recados. Nós temos lá um espaçozinho, um formulário, que é só você preencher, mandar a sua opinião e ela vai estar lá no nosso livro de recados. O feedback de vocês para conosco acerca dessas exposições que a gente está tendo a oportunidade de apresentar para vocês. Mas o domingo especial continua. Tem muita coisa boa aí durante todo esse dia. Acompanhe conosco, fique conosco, Rádio Fraternidade, emissora do bem na internet, ajudando a construir um mundo melhor.
1: 11 horas e 59 minutos.
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0: queridos irmãos, queridas irmãs, aqui é a Divina. E nós estamos aqui nesta manhã de domingo para fazermos as nossas reflexões, o nosso encontro, as nossas vibrações e preces do dia. Agradecer a todos vocês que nos ouvem neste momento, ou que vai nos ouvir este momento, às 12 e também às 18 horas. Para nós é uma alegria ter você do nosso lado. E queríamos aqui convidá-los para entrar neste momento em sintonia com o alto. Pedir a Jesus, a Deus nosso Pai amoroso, o amparo, a proteção para as nossas dores, né? Para as nossas dificuldades. Aquelas que encontramos dia a dia e que devemos colocar em prática tudo aquilo que a gente aprende, tudo aquilo que a gente sabe, né? E precisa, no momento de dificuldade, colocar em prática. Gostaríamos também, né, de agradecer a todos os ouvintes que têm aí participado desta programação na Web Rádio Fraternidade durante a semana, que nós temos aí várias atividades, palestras, seminários, transmissões ao vivo, momentos de preces, né? Pinga fogo e uma vasta, né, programação. E no final de semana nós também temos esse encontro nos sábados, né, com outros irmãos, no domingo, e fora as transmissões aí que acontecem, né, dioturnamente, diariamente, né? Então é uma alegria para todos nós. Nós estamos aqui hoje, né, pedindo que você possa fechar os seus olhos, pedir em prol daquele irmão que necessita, né, de preces, de encorajamento para levar adiante a sua dificuldade, né, o seu problema, com entendimento, com resiliência e resignação. Gostaria de falar para você, né, que não desista, que pense sempre em Jesus, para que possa se animar, né, e continuar. Vamos, nesse instante, ouvir os pedidos que a nossa querida irmã Simone vai trazer para nós e entrar em sintonia com o alto para que esses pedidos, os seus, estes que a Simone vai trazer, possam ser atendidos de acordo com a necessidade de cada um. Vamos ouvir.
1: Em rogativa ao alto lhe pedimos a ti, Mestre Jesus, o auxílio, o amparo e a proteção para dar início aos pedidos de prece que nos chegaram. Nos chegou um pedido de prece para o nosso irmão Pedro Ernesto Aroni Grisente e para Maria Soares Santa Rosa, para José Maria Alfonso de Paula e para Eunice Aroni Grisente. Se você, meu irmão, minha irmã, não ouviu o seu pedido, tenha certeza que a espiritualidade já recolheu de acordo com sua necessidade. É com gratidão a Deus, a Jesus, que agradecemos os benefícios que aqui foram derramados a cada um desses pedidos. Paz e luz para todos. Que assim seja.
0: Obrigada, querida irmã Simone. E agora eu convido você, né, para ouvir aqui a continuação da leitura do capítulo 4. Ninguém pode ver o reino de Deus, se não nascer de novo. Ressurreição e reencarnação. Hoje, item de número 8. O Vinícius vai trazer para nós, né, essa valorosa leitura, nos trazendo aqui explicações ainda da conversa de Jesus com Nicodemos, né, que nesta parte deste item 8, conversa com ele da importância, né, do significado do ser humano, né, ao renascer, unindo o corpo, e o porquê, né, da água. Ele fala a Nicodemos que a água ali, para os povos antigos, né, eles viam a água como um símbolo da matéria, que é um elemento gerador primitivo. E fala dessa importância, né, que, da diferença que tem o corpo, que é a matéria, a água, com o espírito. Dizendo que deixa claro que o que nascido da carne é carne, é o nosso corpo, é o nosso pai, a nossa mãe, né? Que a junção desses dois elementos, né? Que vai gerar o nosso corpo, né? Que a junção ali de elementos básicos para a criação do nosso corpo. Isso tudo, gente, nada por acaso, tudo é um emaranhado, né, de encontros, reencontros, né, que temos, e tudo em prol do nosso crescimento espiritual. Diferente do espírito que foi criado por Deus, né? Deus, que é esse Pai maior, bondoso, né, infinito amor, cria o nosso espírito. E espíritos milionários, né? Que a gente já não é um espírito que está começando aí, né? Um processo de reencarnação. Então tem toda uma trajetória, todo um encontro novamente, né? Toda uma necessidade de estar neste grupo. E Nicodemos, apesar de ser, né, ali um líder religioso, ele demonstrava incompreensão, né, literal da lei natural do progresso, né, porque desse renascer novamente, ou seja, reencarnação, que dá a oportunidade da mudança, da nossa transformação individual. Então vamos ouvir aí a leitura que o nosso querido irmão Vinícius, né, vai trazer para nós.
2: Continuação da leitura do Evangelho segundo o Espiritismo. Capítulo 4. Ninguém poderá ver o reino de Deus se não nascer de novo. Continuação do item 8. Tal interpretação se justifica, aliás, por estas outras palavras: o que é nascido da carne é carne, e o que é nascido do Espírito é Espírito. Jesus estabelece aí uma distinção positiva entre o Espírito e o corpo. O que é nascido da carne é carne, indica claramente que só o corpo procede do corpo e que o Espírito independente deste. Segundo essa crença, a água se tornara o símbolo da natureza material, como o espírito era da natureza inteligente. Essas palavras: se o homem não nascesse da água e do espírito, ou em água e em espírito, significavam, pois, se o homem não renascesse como seu corpo e sua alma. É esse o sentido que a princípio as compreende.
0: Obrigada, querido irmão Vinícius, por trazer para nós essa leitura tão valorosa, né? E que nos esclarece muito. Agora eu queria convidar você para ouvir a leitura do livro Caminho, Verdade e Vida, este que já estamos aí no capítulo de número 116, Agir de Acordo, e que aos poucos, né, vamos aí estudando e tentando entender um pouco mais, né, sobre esses ensinamentos. Este é o livro psicografado por Chico Xavier, pelo médium, né, Chico Xavier, e que nos traz aí, através do Espírito de Emmanuel, muitas informações, muitos ensinamentos para o nosso dia a dia. E em especial este capítulo, ele nos traz, né, as informações de que muitas vezes, né, nos professamos religiosos, né, crentes, e estamos participando de alguma religião, mas a participação vazia, né? Porque conhecer a Deus e não praticar esses ensinamentos, né? Aquilo que aprendemos de verdade, né? Fazer o bem, a prática da caridade, o entendimento, né? Essas manifestações do nosso comportamento, então vai ser muito vazio, né? A ilusão da religiosidade exterior, ela é muito vazia. De templos aí suntuosos, né? Das questões, às vezes, até financeiras, né? Abastadas, né? Em tantos templos, em tantas religiões. Mas do que vale tudo isso, todas essas questões materiais, se de verdade a gente não faz a nossa transformação, né? A gente não faz aquilo que Deus espera de cada um de nós. Somos impaciençosos, temos ainda sentimentos de egoísmos, né? Arraigados, né? Dentro de nós. Então, a prática nos exemplos do Cristo é que nos torna diferentes, né? É que nos torna pessoas melhores a cada instante, a cada dia. Então, meus queridos irmãos, minhas queridas irmãs, eu gostaria que você prestasse atenção na leitura que a Gleice vai trazer para nós, para que a gente possa refletir um pouco melhor nas nossas ações, naquilo que de verdade nos transforma, naquilo que de verdade é importante. Então vamos ouvir.
3: Livro Caminho, Verdade e Vida, de autoria do Espírito Emmanuel, psicografia de Francisco Cândido Xavier. Lição 116. Agir de acordo. Confessam que conhecem a Deus, mas negam-no com as obras, sendo abomináveis e desobedientes, e reprovados para toda boa obra. Paulo, carta a Tito, capítulo 1, versículo 16. O Espiritismo, em sua feição de cristianismo redivivo, tem papel muito mais alto que o de simples campo para novas observações técnicas da ciência instável do mundo. A Terra, até agora, no que se refere às organizações religiosas, tem vivido repleta dos que confessam a existência de Deus, negando, porém, através das obras individuais. O intercâmbio dos dois mundos, visível e invisível, de maneira direta, objetiva esse reajustamento sentimental, para que a luz divina se manifeste nas relações comuns dos homens. Como conciliar o conhecimento de Deus com o menosprezo aos semelhantes? As antigas escolas religiosas, à força de se arregimentarem como agrupamentos políticos do mundo, sob o controle do sacerdócio, acabaram por estagnar os impulsos da fé, em exterioridade que aviltam as forças vivas do Espírito. A doutrina consoladora da sobrevivência e da comunicação entre os habitantes da Terra e do Infinito, com bases profundas e amplas no Evangelho, floresce entre as criaturas com características de nova revelação, para que o homem seja, nas atividades vulgares, real afirmação do bem que nasce da fé viva. Emmanuel.
0: Gratidão, querida irmã Gleice, né, por trazer tão valorosa leitura deste livro, né, para todos nós. E agora eu quero convidar você para participar da nossa prece final com o nosso querido irmão Marcelo, já que deixando meu abraço carinhoso a todos vocês que nos ouvem, e pedindo a você que, se puder, venha para o céu. Venha para que a gente possa coletivamente construir este evento. Um beijo no coração de cada um.

0: Obrigado, querido Mestre Jesus, por mais este momento abençoado de oração. Muito obrigado, querido irmão, pela oportunidade que nos dá de estarmos todos aqui reunidos em vosso nome, ouvindo essa mensagem consoladora, colocando dentro dos nossos corações e, quiçá, Senhor, em breve, vamos colocar em prática esses ensinamentos de ouro, que é tão difícil para a gente, irmão, porque ainda somos extremamente pequenos. Vós sabeis, mas com a paciência que tem, com o amor que tem, com a misericórdia vossa e do nosso Pai Celestial, tenha paciência, que nós, com o tempo, conseguiremos caminhar no sentido da nossa libertação. Libertação individual, Senhor. Libertação deste velho homem que habita ainda dentro de cada coração, de todos nós, que ainda nos faz cair, nos faz falhar conosco, falhar com o nosso semelhante. Por isso te suplicamos suas bênçãos, querido irmão. Continue na caminhada conosco. Nosso muito obrigado por colocar na nossa vida este Consolador prometido. Na verdade, Senhor, mostrar para toda a humanidade este Consolador, o Espiritismo, Senhor, onde podemos e possamos encontrar todas as respostas para a nossa vida. Ó Senhor, gratidão mais uma vez. Muito obrigado por este momento de amor. E nós te suplicamos, Mestre, ampare a cada coraçãozinho que está te implorando neste momento. Leve a paz, leve a saúde, leve equilíbrio emocional e auxilie, Senhor, a cada um dos nossos irmãos e irmãs que te imploram neste momento tão sublime. Muito obrigado, Senhor. Muito obrigado, Pai, pela vida e amigos espirituais. Gratidão pela paciência que tem por cada um de nós. Nos abençoe, Senhor, nos ampare e nos guarde em vossa paz. Que assim seja. Convidamos nossos irmãos e nossas irmãs para participarem do nosso próximo momento de oração, que será amanhã, às 6 horas da manhã, ao vivo, aqui na Web Rádio Fraternidade, a emissora do bem na internet, trabalhando e construindo um mundo melhor. Muito obrigado a todos, um ótimo domingo e muita paz.
1: Meu nome é Lourdes Marinho e para o momento da poesia de hoje, vamos recitar um poema de Casimiro Cunha no livro Cartilha da Natureza, psicografia de Francisco Cândido Xavier. O Oásis. Em torno despovoado, os lençóis de areia ardente, o viajor vive o seu drama, doloroso e comovente. Nenhuma vegetação, nem a bênção de uma fonte, o quadro é desolador, embora a luz do horizonte. Cansado de sede e fome, sofre sua, sonha e chora, desde a aurora rutilante as promessas de outra aurora. Pede em vão, suplica a esmo, no auge das aflições, guardando na alma ansiedades, angústias, recordações. O vento levanta areia, desfigurando as paisagens, e o pobre sorri chorando na carícia das miragens. Concentra-se e avança mais, quase morto de alegria, contudo desfaz-se a tela dos planos da fantasia. Arrasta-se amargamente, ralado de desventura, mas na última esperança surge um canto de verdura. É o oásis que o Senhor, atento à nossa viagem, mandou para os caminheiros que persistam na coragem. Nos trabalhos deste mundo, em rumo obscuro e incerto, muita vez encontrarás inclemências do deserto. Deus vela, prossegue a luta, sem lamento, sem gemido. Atingirás, talvez hoje, o oásis desconhecido.
2: 12 horas e 22 minutos.

Amigos, iniciando aqui o nosso programa Momento com Música. E hoje nós estamos aqui com um tema que renova as ideias. Na verdade, o tema é novas ideias. Alguns anos atrás, assim que eu comecei, que eu me tornei espírita, que eu fui a um encontro de jovens lá em São Paulo ainda, na verdade era Comelesp. Isso foi exatamente em 85, olha quantos anos, né? Mas estando ali, aqueles jovens, e conhecendo as ideias da Boa Nova, as ideias espíritas, eu me lembro que tinha um varal de poesia. Os jovens colocaram um varal de poesia. Eu li ali naquele varal várias poesias, entre elas poesias de Castro Alves, algumas poesias do livro do Parnaso, de Além Túmulo, que incluía Castro Alves e entre outros autores. E eu fui lendo aquilo e falei, meu Deus, isso aqui é um lugar de novas ideias. E eu saí dali, daquele encontro, com essa vibração, com esse sentimento de novas ideias. Aí, passado-se um tempo, eu fui me tornando espírita aos poucos, né? Como tudo, né? A gente vai aos poucos. Mas começou a me vir a palavra novas ideias. Somente a palavra novas ideias, mas que ela fosse falada ou cantada em outros idiomas. Aí me veio, então, a ideia de procurar pesquisar como se falava novas ideias entre os povos da Terra. Aí escolhemos alguns deles, que foi mais por intuição do que por escolhas raciocinadas, né? Mas daqui a pouco eu vou ler aqui as palavras novas ideias nos idiomas que nós fizemos. É uma música que já cantamos muitas vezes, muita gente conhece essa música. Mas ela começa dizendo assim: espaço para existir, espaço para viver, espaço para fluir. Então eu preciso de espaço para existir, espaço para viver naquele onde estou existindo, viver, espaço para fluir, isto é, tornar brando, puro, fluente, leve, inteligente, né? E espaço para aprender, é preciso ensinar, é preciso deixar crescer. Há novo em tudo. Então é preciso deixar crescer, porque há novo em tudo. Há novas ideias. Existem, o novo está em tudo. E existem as novas ideias. Aí segue a letra dizendo assim: novas ideias, renove as ideias. Ideias, agora começa a ver um pouco de poesia, né? Ideias, luar caindo nas mentes, como o clarão da lua, né? Romper os passos da gente sem peia, quer dizer, romper os passos, quer dizer, abrir os nossos passos, passos largos, sem peia. Peia, uma coisa tão antiga, aqui colocada num desejo de novas ideias. Peia era quando, hoje ainda usa naturalmente, nos sítios, algumas fazendas, onde não tem ainda o maquinário para ordenhar o leite, era pear a vaca, né, as perninhas dela, para tirar o leite, para que ela não desse coice, enfim, para que ela ficasse parada. E então, romper os passos da gente sem peia, como a vaca ficava na peia, nós sem peias nas pernas. Ideias que erguem a cabeça do mundo, veja o presente movendo o futuro, um falso conceito, vamos destruindo. Caem muralhas do arcaico egoísmo, sentir a razão, encontrar o bem natural. Isso é bonito, né? Sentir a razão, encontrar o bem natural. Ver toda a vida luzir. Aí segue: ideias luzes, livres, não há dono, não há domínio, o direito é de todos, o saber é de todos. Todos vê toda a vida luzir. Saber todos. O saber é de todos. Vê
toda a vida luzir, luzindo, luzir, né? Na criança e no velho, novas ideias. Dois caminhos, dois futuros, né? O caminho do velho e da criança, novas ideias. Numa escola de uma vila, novas ideias para a escola. Na tribuna do futuro, onde as pessoas usam a tribuna para falar, apresentar algum projeto, a ciência especial, né? A tribuna da ciência são as pesquisas que ela apresenta, seus frascos e enfim, seus experimentos de cunho profundo e verdadeiro. Lá em casa, novas ideias. Então, novas ideias em tudo, meus amigos. Em mim, né? Para mim mesmo, novas ideias. Agora eu vou então falar a palavra novas ideias nos diversos idiomas que vieram. Então vieram nos idiomas África, França, Japão, Inglaterra, Rússia, Índia, Alemanha, Espanha, Itália e terminamos com a língua Esperanto, falando novas ideias Esperanto. Então abrangeu aqui vários países, né? Bom, se vocês me permitirem, vou até ler então a palavra novas ideias em alguns desses idiomas. Por exemplo, Mawazoyasasa, África. Um dialeto da África chamado Swahili. Novas ideias, Mawazoyasasa. Em francês, Nouvelle de Dieu. Nouvelle de Dieu. Em japonês, Atarashii Kangae. Em inglês, mais fácil, né? New idea. Aí, Rússia, Novoi Deui. Índia, Nayasha ou Nayacha. Alemanha, Noidei. Espanha, Noivas Ideias. Itália, nova ideia. Agora o Esperanto, nova ideia. O desejo de novas ideias para nós mesmos e para a Terra é uma conquista da nossa evolução. Na verdade, é da lei divina, né? É da lei divina. Estaremos todos nesse sentido de brilho das novas ideias. Aliás, nós precisamos das novas ideias. Não tem como vivermos com as mesmas ideias. Por exemplo, ideias que geram costumes, que geram hábitos, ideias que geram fé, ideias que geram cultura. Então, se nós fôssemos viver das mesmas ideias do século XVII, imagina o quanto nós teríamos perdido. Perderíamos tanta coisa que o futuro nos trouxe. E o futuro é das novas ideias. Então, o futuro, se eu tivesse ainda com as mesmas ideias de 1500, olha o que nós teríamos perdido no futuro. Onde nós teríamos condição de ter um alimento melhor? Não, porque não pode, porque a ideia ficou estagnada. Naquela época se fazia assim, então hoje também se faz assim. A ideia da alimentação, a ideia da saúde, do cuidar da saúde. Não pode cuidar da saúde diferente, porque é assim que se cuida, então seremos sempre assim. Uma velha ideia de 1700, no campo da escravidão. Não, ainda temos que ter escravos, porque na época éramos assim. Nós precisamos continuar assim. Quanta coisa nós teríamos perdido, quantas pesquisas científicas, não é? Eletricidade. Gente, é só pensarmos por essa ótica, nós vamos entender a importância das novas ideias. E ainda não falamos do aspecto moral, né? Mas, na tecnologia, imagina a gente vivendo ainda em 1700, na área da tecnologia, como é
como é que a gente iria experimentar hoje o bem da tecnologia? É claro que o homem, as ideias do campo da matéria renova, mas as ideias do campo moral, que é o trabalho do Cristo, essas demoram tanto mais. Mas tem muita gente se renovando, se transformando com as ideias do Mestre, com as novas ideias do Cristo, que é necessário, porque essas ideias são ligadas às leis divinas. E essas ideias acendem as nossas potencialidades divinas. Que no fundo, no fundo, é o bem de Jesus que está fazendo com que nós permanecemos na Terra evoluindo. Não é outra coisa, não é outra fonte, não é outra a origem, a não ser o Evangelho do Cristo, a informação trazida a todos nós, né, da nossa imortalidade. Então, por sermos imortais, não ficaremos estagnados. Avançaremos e avançaremos e avançaremos. Portanto, queridos amigos, as novas ideias, elas são necessárias. Renovemos as nossas ideias, renovando os nossos costumes no campo da matéria. Quanto nós estamos cuidando da nossa saúde, o quanto não fazíamos antes, né? Muitos de nós ainda cometemos os crimes, quer dizer, fruto de ideias velhas, ideias ainda ultrapassadas. Quantos de nós nós lesamos o nosso irmão, a nossa irmã no progresso? Ganância, né? Avareza, egoísmo, tudo isso é próprio de um mundo antigo, de um mundo velho, e não dos seres da era nova. Os seres da era nova dividem o que têm, querem para si o que é de si, tão somente o que pertence, e não o que pertencia ao outro, o que de lei pertenceria ao outro, que o outro também vive como eu, como você na Terra. Aí a gente quer o do outro para nós. A gente quer o do outro para nós. O outro tem o mesmo direito de vida, o corpo dele biologicamente é como o nosso, o seu, o meu, e ele precisa de existir também. Mas aí, como eu tenho um pouco mais de inteligência, ou se eu tenho um pouco mais de desejo extrapolado, eu vou querer mais, eu acabo então tirando o que era do outro para ficar comigo. Isso no mundo de regeneração não irá mais acontecer. As ideias novas, ideias que regeneram a humanidade, ideias de amor, ideias de luz, ideias que transcendem, ideias do fortalecimento divino de cada um de nós, ideias que fazem com que as nossas potencialidades fiquem em expansão, essas ideias me fazem ser um ser renovado, um homem novo, e não mais um homem que quer o que pertence a outro, não é? O amor às duas pessoas, com mais respeito, com mais... porque às vezes, a gente, no próprio relacionamento, a gente relaciona com nossos entes queridos com as ideias do passado, porque vivemos com ele lá no passado, aí nem eu renovo as minhas ideias e nem ele também. Olha, nós dois vivenciando o nosso passado. Então, vivendo como nós vivemos no outro. Como vai renovar isso? Como podemos renovar os nossos sentimentos? Quase impossível. Então, olha o papel novamente trazendo Jesus para que nós possamos renovarmos com Ele, com o Mestre, né? Renovemos os nossos pensamentos, renovemos os nossos sentimentos, para que nós possamos, de fato, estarmos com Cristo tal qual Ele é, Filho de Deus, uno a um certo de tanto progresso que Ele, o Pai, é como se fosse um só. Mas, naturalmente, Ele continua sendo Cristo e o Pai é o Pai, né? Assim como nós também. Deus é Deus e nós somos seus filhos, mas haveremos de ter as belezas dele em nós, a grandeza divina em nós, porque já temos em nós a potencialidades que ele nos dera. Queridos amigos, não é isso. Até o nosso próximo programa. Um forte abraço a todos e nos veremos nos ouvindo. Deus abençoe a todos nós, Deus abençoe vocês também. Tchau, tchau.

0: 12:37.
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0: 12:37.
3: Olá, amigos da Web Rádio Fraternidade. Eu sou Humberto Fabri e começamos aqui na emissora do bem mais uma edição do nosso Radiobook. Nós vamos dar continuidade na obra A Executiva. Espero que você goste. Hoje será o nosso capítulo 24, cujo título é Terapia Prescrita. Vicente! Estou aqui, Maria Lúcia, acalme-se. Diga-me, seja honesto. Depois do acidente, me tornei uma esquizofrênica? De maneira alguma. Em seu processo de recuperação, é natural que você sofra algumas alterações diante do choque da nova realidade. Como assim nova realidade? Não tenha pressa em entender o que se passou. A vida exige que apliquemos a paciência e reside exatamente aí a recomendação do Cristo, quando registrado por Lucas: na vossa perseverança, salvarei as vossas almas. Inicialmente, segundo me lembro, fui informada por você sobre o despertar de um sono terapêutico. O que significa isso? São técnicas pouco conhecidas ainda na ciência do planeta, que aplicamos comumente em nossa unidade de assistência, com resultados positivos na grande maioria dos casos. Utilizamos esse procedimento com regularidade após o resgate de acidentados e outros assistidos, principalmente aqueles que sofrem de apego excessivo às pessoas ou às conquistas materiais. Assistido. Por que não paciente? Porque pacientes somos todos nós, enquanto não vivenciarmos o amor pleno em nossas vidas. Recordando Jesus novamente, os sãos não são aqueles que têm necessidade de médico, mas sim os enfermos. Sim, entretanto, como estou diante disso tudo? Creio que posso perder a razão a qualquer momento. Isso não acontecerá, Maria Lúcia. Peço que confie em nossas propostas terapêuticas e depois terá liberdade para decidir o que for melhor. Por enquanto, não podemos avançar mais no processo, porque somente imputaríamos sofrimento desnecessário a você. Simplificando, não se pode tomar a medicação diária de uma única vez, aguardando que o efeito surja de imediato, não é mesmo? Faz sentido. A doutora Sofia já prescreveu a terapia adequada para o seu caso, na qual contemplaremos também visitas a familiares queridos e aulas de orientação e esclarecimento. Visitas. A primeira que realizaremos está marcada para amanhã. Nós nos encontraremos com a sua filha, Isabela. O que lhe parece? Meus olhos inundaram-se de sentidas lágrimas e, pela primeira vez, provavelmente por força das circunstâncias, apesar de ser uma ateia ferrenha, deixei escapar uma expressão usual: graças a Deus. Vicente sorriu e completou: estamos evoluindo. Bem, Maria Lúcia, devo esclarecer que encontraremos Isabela 10 anos mais velha, praticamente perto de completar 18 anos. 10 anos! Então, o que disse a doutora Sofia é verdadeiro? Estive paralisada por esse período todo? Digamos que paralisada não é bem o termo, mas guardadas as devidas proporções na questão evolutiva, poderíamos considerar um sim como resposta. Continuando com as informações relativas ao nosso encontro, você precisa entender que sua filha cresceu em todos os sentidos. Trata-se de uma moça dinâmica, inteligente, com uma força de vontade admirável e extremamente espiritualizada. Quanto ao dinâmico e inteligente, ela teve a quem puxar, modéstia à parte. Contudo, você disse espiritualizada? Sim, disse. Isabela abraçou a doutrina espírita, tornando-se uma estudante e trabalhadora excepcional no grupo de jovens coordenado pela instituição que frequenta. Espírita? Estou vendo que a minha ausência realmente desencaminhou a minha filha. Jamais admitiria tamanha tolice. Maria Lúcia, contenha-se e entenda definitivamente que o mundo não gravita em torno de você. As pessoas são livres em suas escolhas e opiniões, como sempre foi do seu direito também. Desculpe a sinceridade, mas será que não está na hora de ver a vida sob outra ótica? Outra ótica? Qual? Já questionei irritada. A ótica do respeito ao próximo, por exemplo. Decidi calar-me para não perder a oportunidade que se abria, porque percebi que me encontrava em desvantagem. Seria inteligente depor as armas, pelo menos momentaneamente. Fui novamente tomada de surpresa, como se Vicente pudesse ler a minha mente, porque na sequência ele completou: não se trata de disputar coisa alguma. Ninguém aqui precisará armar-se. Somente aqueles que ainda não exercitam o amor é que vivem com receio do seu semelhante. Crescemos muito em inteligência, mas pouco no campo moral, infelizmente. Por isso, construímos armas para garantir a paz. Entre nós, pelo menos, isso não será necessário, não? Estava batido em meus argumentos. Seria bom senso concordar. Foi o que fiz. Certo, Vicente. Você está coberto de razão. Esse é o nosso radiobook, com a leitura de livros espíritas de nossa autoria. E espero você na próxima edição, quando daremos continuidade à leitura da obra A Executiva. Continue conosco em nossa programação. 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

0: Olá, você que está conectado na Web Rádio Fraternidade, a emissora do bem, o nosso abraço, a nossa saudação a você. Não importa onde você esteja, como esteja, o que nós desejamos é que você levante a cabeça com bom ânimo, com coragem, com disposição para o bem. Deus nunca nos abandona, confia sempre, nunca te esqueças de Jesus. A gratidão que possamos expressar é um recurso infalível para que possamos estar bem. Desejo a você um dia de harmonia, de equilíbrio, de felicidade. Meu abraço, Orson Peter Carrara.
1: 13 horas e 1 minuto.
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Olá, queridos amigos e amigas. Nós, da Web Rádio Fraternidade, gostaríamos de enviar o nosso abraço a você que faz aniversário no mês de agosto. O nosso abraço vai para a Rita de Cássia Pereira Borges, de Itumbiara, Goiás. A Natália de Jequitinhonha, em Minas Gerais. A Juliana de Laguna, Santa Catarina. A Graça da cidade Mendes, do Rio de Janeiro. A Eliane Fernandes de Araguari, Minas Gerais. A Reginalva da Costa Silva. A Tamires Augusto de Sydney, nos Estados Unidos. A Linda Butenco de Goiânia, Goiás. A Renata Paz Pereira de Uberlândia, Minas Gerais. E a Mona Lisa Farias de João Pessoa, na Paraíba. E se você desejar ouvir seu nome neste momento de felicitações, entre em contato conosco através do e-mail faleconosco@radiofraternidade.com.br, informando o seu nome e a data do seu aniversário. Que Jesus

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2: 13 horas e 8 minutos. 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
5: Olá, Queiroz. Olá, amigos e amigas. Iniciamos agora a edição 606 do programa Espírita Semear, trazendo conteúdo de primeira qualidade, formulando votos de que você e sua família estejam com saúde e em paz. Jesus conosco sempre, não é mesmo? Na edição de hoje, você confere a seguinte programação. Semeando o Evangelho com José Queiroz, tratando da passagem do Evangelho de Mateus, no capítulo 22, versículo 32, com o tema Ressurreição e Vida. No Evangelho estão as leis divinas. Vim conferir o quadro Encontro com Jesus com Moacir Camargo. Onde fica o céu e o inferno? No momento com Leon Denis, Adeilson Nunes nos esclarece um pouco mais sobre esse assunto. Em Minutos com Maíse, hoje aprenderemos um pouquinho mais sobre o processo obsessivo. E também temos dicas de leitura, agenda de eventos, divulgação de casas espíritas e músicas espíritas de primeira qualidade. Fique ligado, porque o programa Semear está só começando.
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6: Ressurreição e vida. Eu sou o Deus de Abraão, o Deus de Isaac e o Deus de Jacó. Ele não é Deus de mortos, mas de vivos. Mateus capítulo 22, versículo 32. Na primeira expressão, eu sou o Deus de Abraão, o Deus de Isaac e o Deus de Jacó, o caminho que constitui a vida iluminada e imortal por dentro de cada criatura, atravessa incontáveis situações existenciais, seja numa mesma encarnação, seja pela somatória experimental de muitas existências corporais. A sapiência, a sabedoria, é a conquista suada e sofrida da verdade que triunfa de todos os processos humanos e de todas as condições a que se submete o espírito em sua escalada evolucional. Livro dos Espíritos, questões 170, 177 e 177a. Hebreus, capítulo 10, versículo 5. Compreendendo isso, destaca-se a lembrança de Jesus que, ao responder acerca da ressurreição dos mortos, Mateus capítulo 22, versículo 28, remonta aos fundamentos da lei revelada aos profetas, reafirmando, através dos exemplos figurados em Abraão, em Isaac e em Jacó, trabalhadores fiéis do Senhor, que a obra executada, segundo a lei divina, eterniza o instrumento que a essa obra se dedicou, sem desvios ou indiferença. Na expressão, ele não é Deus de mortos, mas de vivos, verificamos que este episódio se reveste de profundo sentido revelador, pois o Mestre nos esclarece acerca do supremo atributo de Deus, a vida. A morte física é movimento rotineiro dos processos educacionais do Espírito, que usa a matéria para alcançar o aperfeiçoamento de seus potenciais ainda não revelados. E isso noticia a instabilidade do reino material, que se organiza e se desordena por efeito da ação inteligente do ser imaterial e eterno sobre o fluido cósmico que dá origem à matéria. Questões de O Livro dos Espíritos, 22A, 25, 25A e 27. Também, na parte primeira, capítulo 1, subtítulos Plasma Divino, Forças Atômicas e Cocriação em Plano Menor, no livro Evolução em Dois Mundos, pelo Espírito André Luiz. Partindo do princípio de que Deus possui atributos supremos, Livro dos Espíritos, questão 13, e também resume em si, de modo absoluto, a sabedoria e o amor, o mal é criação do homem que, em ignorância ou leviandade, destoa da harmonia que o Criador estampou em toda a criação infinita. Livro O Consolador, questão 135, do Espírito Emmanuel, e a Gênese, capítulo 3, item 8, Allan Kardec. Desse modo, a morte, no sentido moral, é invariavelmente a consequência dos desatinos e da insensatez dos seres humanos, arrojando-se aos abismos da culpa e do remorso, dos quais somente triunfam quando se arrependem, caindo em si e se dispondo a expiar, a corrigir o mal feito. Livro O Céu e o Inferno, segunda parte, capítulo 4, subtítulo Príncipe Aurã, e parte segunda, capítulo 7, subtítulo A Rainha de Old. Também Tiago, capítulo 1, dos versículos 13 a 15. Reflexões extraídas do livro O Evangelho por Dentro. Psicografia de Wagner Gomes da Paixão, pelo Espírito Honório Abreu. Editora Itapuã.

0: esperança move a vida. Vive no verbo esperançar e significa oportunidade. Esperançar é agir, buscar, possibilitar. É saber que hoje pode ser diferente amanhã. Cada um de nós pode levar esperança a quem precisa, a uma pessoa conhecida ou desconhecida. E podemos fazer a diferença e inspirar um propósito a uma vida. Vamos juntos esperançar?
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2: Prezados amigos, juntos aqui mais uma vez no nosso programa, no Encontro com Jesus. No programa anterior, nós tratamos o assunto, do tema, vivendo com a verdade, ou vivendo na verdade. E nós falamos que a verdade é o Cristo, que a verdade é o Evangelho. A verdade é o Evangelho, porque no Evangelho estão as leis divinas. Uma vez, ouvindo o nosso querido irmão Arthur Valadares, numa live que ele fazia com os amigos nossos de Uberlândia, o Wellington e o Quincas Veloso, o Wellington, para minha surpresa, ele perguntou ao Arthur Valadares assim: Arthur, quem é maior, Jesus ou o Evangelho? Eu fiquei perplexo, falei: meu Deus, e agora? O que ele vai falar, né? Aí o Arthur, irmão de conhecimento, de uma proximidade com Cristo muito grande, respondeu assim: maior é o Evangelho. Então, entre Jesus e o Evangelho, maior é o Evangelho. E por quê? Agora, linkando com a verdade e o nosso viver com a verdade. Porque no Evangelho estão as leis divinas que o Mestre, que o Cristo segue, que o Cristo vivencia, que o Cristo tem em si, em expressão mais alta do que nós podemos imaginar. O Evangelho está no Cristo. O Cristo representa em nós, para nós, o Evangelho redivivo. Por isso que vivermos na verdade é vivermos no Evangelho. Mas, no programa anterior, nós falamos também que essa verdade em nós, ela é um pouco difícil de ser vivenciada, porque primeiro a gente apreende pela inteligência, depois vem a vivência daquilo que a inteligência, o que a razão descobriu. Mas, voltando um pouco aqui, por falar de conhecimento e razão, nesse processo da nossa evolução, o que Jesus faz conosco? Nessa ordem evolutiva que nós estamos tendo desde as eras primatas, o Espírito vem, como Leon Denis fala, que a alma dorme na pedra, sonha no vegetal, agita no animal e desperta no homem. Então, toda essa longa viagem, essa longa jornada em que nós frequentamos a escola terrestre, em que o Sol, a Lua, o Sol, nos viram tantas vezes em N encarnações, né? A chuva nos molhou durante tanto tempo, né? Nossos olhos contemplaram o luar, quantas vezes tomamos o calor do sol, tantas vezes nos banhamos nas águas, quantas vezes navegamos esse mar também, quantas vezes. Tudo isso para a nossa ascensão divina. Então, em relação à verdade, Jesus e nós, nessa trilogia, a verdade, o Cristo e nós podemos até inverter: o Cristo, a verdade e nós. O que Jesus, como coordenador do planeta Terra, vamos imaginar a Terra como uma grande universidade, e nessa universidade, vários cursos conduzidos por vários professores, educadores, que Jesus convida a ensinar aqui. Então Jesus seria o nosso reitor, ou melhor dizendo, o reitor dessa universidade, chamado Terra. Então o reitor é aquele que organiza todos os cursos daquela universidade, convida seus professores na área da matemática, no nosso caso aqui, na área da filosofia, da religião, da arte, da cultura. Estão todos convidados do Cristo. Em cada uma dessas áreas, nós temos os grandes mestres e maestrinas, espíritos masculinos, espíritos femininos, se podemos dizer assim, com encarnações dos dois sexos para poder nos auxiliar a evoluir. Esses seres, a convite do Cristo e sob a sua batuta divina, esses seres começam a desenvolver a nossa inteligência. Então Jesus manda informação para nós que desenvolve a nossa inteligência, desenvolve a nossa razão. Aí eu fico com a razão bem iluminada, muita informação, muito conhecimento, eu começo a ficar pleno de luz na minha razão. Só que ainda não basta. Aí o Cristo organiza também para nós espíritos que vêm desenvolver os nossos sentimentos. Então eu tenho razão iluminada, esclarecida, e tenho o sentimento do amor experimentado em mim. Então somente quando eu experimento é que eu sei do que se trata as coisas. Então é importante que eu experimento, é importante que eu saiba da verdade em mim. Olha, Uma laranja não pode ser um morango. Um morango não pode ser uma banana. O arroz não pode ser o feijão. Feijão é feijão. Arroz é arroz. Morango é morango. Banana é banana. Laranja é laranja. Então, isso é a verdade. Quando eu falo assim, olha, laranja é laranja, vamos trazer isso agora para o meu comportamento, o meu pensar. Então, a luz é a luz. O bem é o bem. O entendimento da vida clara e imortal para mim é o entendimento de uma vida clara e imortal para mim. Porque assim, com essa força divina, eu passo, veja bem, queridos amigos, com essa força divina, que é a verdade, eu me liberto daquelas questões minhas do passado, no tempo da ignorância que eu cometi, que o nosso programa anterior falou. Então, eu agora sei que laranja é laranja, que o sentimento de amor é amor. Eu passo, então, a sentir em mim o que é o amor. Eu passo a sentir em mim o que é o conhecimento verdadeiro do que é laranja, do que é aquilo, do que é isso, do que é aquilo, do que é isso. Então, queridos amigos, nós estamos passando por uma fase agora de muita proximidade de Jesus pela verdade. O nosso encontro com Jesus agora é o encontro da verdade, que nós possamos tê-la em nós, em nosso comportamento, em nosso sentimento, em nossa forma de pensar, principalmente, pensar na verdade, definir o que é verdade nas leis divinas, o Evangelho, e vivermos segundo a verdade. Que o Evangelho não nos cobra, o Evangelho, que é a verdade, nos transforma. Foi isso que Jesus falou para Bartolomeu no livro Boa Nova, né? Então que nós possamos nos sentir transformados pela verdade. Queridos amigos, finalizando o nosso programa, abraço a todos e nos veremos. Até breve.
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0: Ouvimos no primeiro bloco as músicas Divino Irmão e Dor e Confiança com Alan Filho. E ele veio na voz de Adriana Coelho.
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3: Olá amigos, olá amigas, com prazer estamos mais uma vez em Momento com Leon Denis. Vamos continuar pensando alguns tópicos da obra Depois da Morte e desta feita do capítulo 33, em que o mestre inicia dizendo o seguinte, aspas, de acordo com as diversas doutrinas religiosas, a Terra é o centro do universo e o céu uma abóbada que se estende sobre nós, e acima dele está a morada dos bem-aventurados. Continua o mestre, o inferno, habitação dos condenados, estende suas sombrias galerias pelas próprias entranhas do globo. Continua ele. A ciência moderna, de acordo com o ensino dos espíritos, mostrando-nos um universo semeado de mundos habitados, pôs um golpe mortal nessas teorias. E continua ele, o céu está por toda parte o incomensurável, por toda parte o insondável, por toda parte o infinito, por toda parte um fervilhamento de esferas, de sóis, etc. Vejam bem, meus irmãos, o mestre, com esses ensinamentos, veio nos mostrar que, antigamente, antes mesmo do surgimento da doutrina espírita e da evolução da ciência, tanto que ele chama ciência moderna naquela época, esse livro, essa obra tem mais de 100 anos, ele vai nos dizer que, naquela época, antes da ciência se evoluir, antes do espiritismo surgir, se tinha a impressão, através dos ensinamentos das doutrinas de então, das doutrinas religiosas de então, de que a Terra era o centro do universo, né? Que o céu era esse firmamento que temos acima de nós, esse azul que temos em cima de nós, seria os céus. E nas entranhas da Terra havia galerias sombrias em que ali estava localizado o inferno. Nos diz Leon Denis, com o advento da ciência, com os estudos da ciência, com a evolução da ciência e com o ensinamento dos espíritos, os dois trabalhando em união, ciência e espiritismo, trabalhando em conjunto para o desenvolvimento da humanidade, com esses estudos, com esses desenvolvimentos, chegou-se à conclusão de que essas teorias não tinham razão de ser. Por quê? Através do telescópio, através dos estudos de Galileu, de Copérnico, de muitos e muitos outros, de Newton, de muitos e muitos cientistas, se descobriu que o universo não é centralizado pela Terra, né? O universo está repleto de mundos habitados, de muitos planetas, né? De nebulosas, né? De muitas nebulosas, de milhões de planetas girando dentro desse universo que é infinito. Assim descobriu a ciência, inspirada pelo ensinamento dos espíritos. Veja bem, então, se concluiu, através desses estudos, de que a teoria, podemos dizer, o dogma de céu, inferno, purgatório, não tem razão de ser, né? Porque não há, a própria doutrina espírita vai nos mostrar que não existe um local restrito, vamos dizer assim, circunscrito, onde fique localizado o céu, onde fique localizado o inferno, onde fique localizado o purgatório. Tudo no universo é céu, como nos disse de Leon Denis. Tudo no universo é céu. E assim também está dito na questão 1016 do Livro dos Espíritos, em que ali, perguntado o que é que pode se entender pela palavra céu, o Espírito vem nos dizer que não se trata, como se entendia antigamente, dos campos elísios, onde os espíritos ficariam promiscuamente, né, unidos, né, só em vida boa, sem trabalho, sem nenhuma atividade. Está demonstrado hoje pelo mundo, pela obra dos espíritos, pelos conhecimentos transmitidos pelos espíritos, como nos diz Leon Denis, neste tópico, de que o céu está por toda parte. E por toda parte há espíritos, inclusive ao nosso lado, quando quase sempre nós não percebemos a presença deles, que estão ao nosso lado e muitas vezes influenciando nas nossas vidas. Então é isso que Leon Denis vem nos mostrar, que não há céu, um lugar circunscrito, onde é o céu. O céu é em tal canto, o inferno é em tal canto, o céu fica acima de nós, como uma abóbora, cobrindo como esse firmamento, que nós conhecemos como firmamento, porque o inferno está nas entranhas da terra, onde há fogo, onde há sofrimento, onde o espírito vai para lá quando desencarna. Uns vão para o céu, e outros não iriam para o céu, e outros iriam para o inferno, e outros ficariam no purgatório. Como se fossem localidades circunscritas em que cada espírito iria de acordo com a sua evolução espiritual. Está provado, então, de que céu e inferno são sentimentos da consciência. Vamos ter a felicidade, vamos ter a paz, o sossego espiritual, de acordo com o que nós fizermos aqui na Terra. Se trabalhamos em favor do bem, com certeza nós vamos ter uma vida mais feliz, mais tranquila no mundo espiritual. Se trabalhamos em favor do mal, com certeza vamos encontrar sofrimentos, vamos encontrar angústias, vamos encontrar remorsos, né? Vamos encontrar arrependimentos. Então, é isso que Leon Denis vem nos ensinar e mostrando-nos, mais uma vez, repetimos, que não há céu, não há inferno, como locais circunscritos. Há um céu em tal canto, há um inferno em tal canto. Não, o inferno e o céu são momentos de consciência, são estados, para ser mais preciso, são estados de consciência. Porque o livro dos Espíritos vai nos mostrar que a lei de Deus está na consciência de todos nós. Por isso, meus irmãos, vamos procurar fazer o bem, procurar fazer a caridade, procurar sermos pessoas humildes, sermos indulgentes, compreender o próximo, saber que nós também erramos, não é só o próximo que erra, compreender os erros dos próximos e ajudar no que for preciso ao próximo, em todas as situações, para que a gente possa, então, em estado de consciência, temos o céu, porque o céu que nós vamos encontrar no mundo espiritual é o céu que nós construímos aqui. Daqui é que nós levamos tudo, seja de bem, seja de mal. Levamos para o céu que, como nós estamos vendo, está por toda parte. O céu é o infinito, o incomensurável, o insondável, como diz Leon Denis nesta parte do capítulo 33 de A Obra Depois da Morte. Então, mais uma vez, obrigado pela atenção, pela auditiva, e procurem ler essa obra, que é importantíssima para a vida de cada um de nós e para todos nós. Muito obrigado.
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6: Os laços que nos buscam não são só os de equilíbrio, são os de perturbação também. No processo da obsessão, como conhecemos dentro da doutrina espírita, aqueles que foram os nossos adversários nos encontram, muitas vezes, onde quer que estejamos. Se nós ainda formos por dentro, aquilo que eles sabem que nós ainda não conseguimos superar. Nas escolhas mentais que fazemos, todas têm consequência. Se você pensa muito numa determinada coisa, ela passa a ser uma espécie de filme que te acompanha. E há pessoas que vivem processos mentais tão graves que, quando desencarnam, elas não precisam ir para uma região de sofrimento. Elas são o próprio sofrimento. Porque, como um filme, aquilo que elas não conseguiram superar permanece com, como fantasias, como loucura, como um processo que elas não puderam transformar para melhor. Então, se eu creio que sou imortal, que eu vou sair da morte muitas vezes, da vida não vou sair nunca, eu tenho que, desde hoje, estar vivendo um equilíbrio que vai me acompanhar fora da matéria depois que eu desencarnar, que é como se diz. Eu lembrei agora do Ariston, um orador amigo que já desencarnou há bastante tempo. Ele fazia um trabalho maravilhoso junto a famílias necessitadas. E um dia ele chegou num dos lares que ele ajudava e a senhora, dona da casa, disse: ô, seu Ariston, o meu marido desossou. E aí, querendo corrigi-la, o Ariston disse a ela: não, minha filha, não se diz desossou, é desencarnou. E ela, muito tranquila, repetiu: não, ele era tão pele e osso que ele desossou mesmo. E ela convicta de que ele tinha desossado e não desencarnado. E o Ariston contava essa história acontecida já há muitos e muitos anos, e eu nunca me esqueci disso. A lógica que a pessoa tem, mesmo com a falta de conhecimento, ela não tinha a palavra desencarnar, mas ela tinha visto o marido deixar o corpo numa situação de enfermidade muito grande e, naturalmente, ela considerou que ele tinha desossado. Nas doenças buscadas por nós, também existe o laço que nós não conseguimos vencer. Quantas vezes você diz à pessoa: olha, não é por aí. Olha, se eu fosse você, eu agia e pensava diferente. Olha, eu vou dar minha opinião. Eu acho que você precisa modificar nisso e nisso. A pessoa fica irritada. A pessoa deixa até de falar com você, porque ela quer aquela situação da doença, da impossibilidade, da tristeza, do reclamar, do achar que Deus não existe, que tudo veio contra ela, que ela não pode sonhar, porque ela já sabe que não vai dar certo. E para isso é muito difícil, quando a pessoa se sente confortável numa situação que ela poderia mudar, mas ela simplesmente não quer. Por isso os espíritos lembram que o querer é a grande força do nosso destino. E o amor, a força maior que domina toda a nossa relação com o nosso semelhante. E um dia, com certeza, vai dominar o mundo. Por enquanto, o mundo, em muitos locais, atravessa situações dolorosas, difíceis da gente enxergar pela televisão. Porque há pessoas no mundo inteiro que detêm o poder relativo e que poderiam transformar o destino de milhões, mas não fazem isso. E Jesus sabia tanto desse detalhe que afirmou categórico: a cada um segundo suas obras.
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0: Memórias de um Suicida. O livro com a orientação do espírito Leon Denis, o autor espiritual Camilo Castelo Branco, sob o pseudônimo Camilo Cândido Botelho, descreve a médium Ivone de Amaral Pereira, sua dolorosa experiência após a desencarnação pelo suicídio. Com valiosos ensinamentos, o livro mostra a grandeza da misericórdia divina para com os suicidas arrependidos, trazendo-lhes a oportunidade de conhecer o universo e a vida em sua integral dimensão, a gênese planetária, a evolução do ser, a imortalidade da alma, a moral cristã e outros temas relevantes são estudados para a compreensão de que nenhuma tentativa para o reerguimento moral será eficiente se continuarmos preso à ignorância de nós mesmos. A leitura completa da obra mostra que há um caminho de reconstrução para os arrependidos. Há sempre esperança, porquanto a reabilitação é possível.
1: Aproveite a leitura e encha-se de luz.
2: Agora vamos de Casas Espíritas. Na cidade de Campina Grande, Paraíba, nós temos a União Fraternal Espírita, na Rua do Progresso, número 98, bairro do 40. As reuniões públicas, terças-feiras, 15 horas, e quintas, 20 horas. Também na cidade de Campina Grande, a Associação Espírita Leopoldo Machado, na Rua Maria Vieira César, 195, bairro Alto Branco. As reuniões públicas, sempre aos sábados, 16 horas.

Olá, queridos ouvintes e irmãos do programa Semear. Estamos naquele momento da reflexão semanal. Como esse mês de setembro é um mês dedicado à preservação da vida, não ao suicídio e sim à vida, nós resolvemos trazer algumas indagações da doutrina espírita a respeito do tema suicídio. Então, vamos a elas. No espiritismo, costuma-se usar o termo desencarne quando uma pessoa morre. Porém, no caso do suicídio, as coisas ocorrem de forma mais lenta. Em diversas obras, encontramos trechos em que os espíritos afirmam que ficam presos ao corpo até sua completa extinção. Allan Kardec nos revela isso com propriedade na entrevista publicada na Revista Espírita de junho de 1858 com o título O Suicida de Samaritana. Ele pergunta: qual foi o motivo que vos levou ao suicídio? E a resposta: estou morto? Não. Habito meu corpo, não sabeis o quanto sou.

0: sofro, eu estufo, que mão compassiva procure me matar? E ele pergunta de novo: que reflexões fizestes no momento em que sentistes a vida se extinguir em vós? E como resposta ele teve: não refleti, senti, minha vida não está extinta, minha alma está ligada ao meu corpo, sinto os vermes que me roem. Imagine, meus irmãos, o sofrimento dessa alma. No livro Depois do Suicídio, de Cleonice Orlandi de Lima, temos o depoimento de Jacinto, que diz: continuei com o corpo morto, mas sem poder me separar do cadáver. Assim, paralisado, assisti aos funerais, ouvi os lamentos e as recriminações dos presentes pelo meu ato. Horrorizado, vi fecharem o caixão sobre mim. Fui conduzido assistindo a tudo e sempre sentindo a dor do ferimento na boca. Carregaram-me ao cemitério, enterraram-me e me deixaram sozinho. Senti a sufocação do fundo da cova, mas não podia fazer o mais leve movimento. Estava colado ao corpo morto. As dores que sentia eram fabulosamente insuportáveis. E logo a seguir, passei a sentir o cheiro do meu corpo apodrecendo. Senti a mordedura dos vermes, milhões de mordidas ao mesmo tempo, por todo o corpo. Dores incríveis. Muito tempo depois, a carne foi se separando dos ossos, foi se acabando e eu sempre ali, sentindo as dores e assistindo a tudo. A sede, a fome e o frio me torturavam. A dor do ferimento na boca nunca me abandonou. Jamais tive um único minuto de descanso em que pudesse dormir. Emmanuel, no livro O Consolador, confirma: suicidas há que continuam experimentando os padecimentos físicos da última hora terrestre em seu corpo somático indefinidamente. A pior emoção do suicida é de acompanhar minuto a minuto o processo de decomposição do corpo abandonado no seio da terra, verminado e apodrecido. Ivone Pereira, no livro Memória de um Suicida, nos traz uma visão do que ocorre quando finalmente o espírito se desliga do corpo, contando a história de Camilo Castelo Branco, que, desencarnado, foi para o Vale dos Suicidas, onde sofreu horrores durante 12 anos até ser resgatado em 1903. Devemos ainda levar em conta que o suicídio não é só aquele brutal e relativamente rápido. Tem também os fumantes, alcoólatras e ou viciados de maneira geral. O suicídio brutal, violento, é cruelmente para com o próprio ser. No entanto, há também o indireto, que ocorre pelo desgastar das forças morais e emocionais, das resistências físicas, no jogo das paixões dissolventes, na ingestão de alimentos em excesso, de bebidas alcoólicas, do fumo pernicioso, das drogas, das reações emocionais rebeldes e agressivas, do comportamento mental extravagante, do sexo em uso exagerado, que geram sobrecargas destrutivas nos equipamentos físicos, psicológicos e psíquicos. Kardec é bem claro sobre a questão do suicídio no Livro dos Espíritos, entre as questões 944 até 946. Diz o apóstolo: na morte violenta, as sensações não são precisamente as mesmas. Nenhuma desagregação inicial há começado previamente a separação do perispírito, que é o envoltório semimaterial que possibilita o espírito estar ligado ao corpo e que, depois da morte, mantém-se junto do espírito, como se fosse uma pele envolvendo-o todo. A vida orgânica, continua dizendo Kardec, em plena exuberância de força, é subitamente aniquilada. Nestas condições, o desprendimento se começa depois da morte e não pode completar-se rapidamente. No suicídio, principalmente, excede a toda expectativa. Preso ao corpo por todas as suas fibras, o perispírito faz repercutir na alma todas as sensações daquele, as sensações do corpo empadecido padecimento, com sofrimentos cruciantes. A doutrina espírita nos ensina que a morte não é o fim e que, de outra forma, a vida continua, que muitas vezes somos influenciados por obsessores, porém, esses só agem devido ao nosso desequilíbrio e que precisamos ter consciência do que ocorre, caso desistamos da vida a qual tivemos o privilégio de, através da reencarnação, buscar compreender e superar as provas e expiações. A certeza da vida futura, com todas as suas consequências, transforma completamente a ordem de suas ideias, fazendo-lhe ver as coisas por outro prisma. É um véu que se ergue e lhes desvenda um horizonte imenso e esplêndido. Diante da infinidade e da grandeza da vida além da morte, a existência terrestre desaparece, como um segundo na contagem dos séculos, como um grão de areia ao lado da montanha. Tudo se torna pequeno e mesquinho, e nos admiramos por havermos dado tanta importância às coisas efêmeras e infantis. Daí, em meio às vicissitudes, uma calma e uma tranquilidade que constituem uma felicidade, comparados com as desordens e os tormentos a que nos sujeitamos ao buscarmos nos elevar acima dos outros. Daí também, ante as vicissitudes e as decepções, uma indiferença que tira quaisquer motivo de desespero, afasta os mais numerosos casos de loucura e remove automaticamente a ideia do suicídio. Assim, meus irmãos, a vida, como diz o Cristo, é para ser vivida em plenitude, porque para onde formos, ela existirá. E o suicídio, longe de ser uma saída, é uma porta para mais dores, mais dificuldades e mais sofrimento. Vivamos sempre a vida com muito amor, tendo fé no Cristo de Deus. Esse artigo foi publicado pela Revista Internacional de Espiritismo em junho de 2012. Uma excelente semana para todos e até o nosso próximo encontro com o programa Semear. É contigo agora, Marilourdes.
1: A mensagem que trazemos hoje para nos fazer lembrar da luz do Pai, justo e bom, de que nos falou Jesus, está em Salmo 16, versículo 1.
0: Protege-me, ó Senhor, pois em ti me refugio.
1: A cada dia o Mestre nos ensina que o amor cobre uma multidão de pecados, que possamos nos fortalecer e que o amor possa encontrar abrigo em nosso coração. Um grande abraço e até o nosso próximo encontro.

0: 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A gente se encontra de novo na semana que vem.
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2: 14 horas e 8 minutos.
3: Nós temos o Espiritismo como uma bênção nas nossas vidas, com uma mensagem que toca profundamente o nosso coração. 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Por isso, confiar na presença de Deus na nossa vida, de Jesus no nosso coração e dos bondosos amigos espirituais em nossas vidas, para que a gente possa seguir em frente com fé, com a certeza de que nós seremos vitoriosos se perseverarmos no caminho do bem. 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
10: A Vilma Lippe. Tenho dores do estômago frequentes. Tomo remédio há anos. Já fiz vários exames e os médicos dizem que não há motivo para sentir dores, pois aparece uma leve irritação. Deve ser uma leve gastrite, provavelmente. Será que tem ligação com vidas passadas? Como devo proceder para melhor, tanto corporal como espiritualmente? Às vezes há enfermidades que não têm no corpo uma correspondência. O médico examina e a pessoa está sentindo aquilo demais e o corpo diz que é de menos. Às vezes são processos emocionais. É a sensibilidade da pessoa, a subjetividade, que amplifica sintomatologia que não tem uma correspondência literal com o corpo físico, que se apresenta menos afetado do que sugere os sintomas da pessoa. Pode ser de vidas passadas? Pode. Às vezes a enfermidade está ainda na alma. São as dores fantasmas. O médico examina, não encontra uma correspondência física e a pessoa sente. Eu tive mesmo a oportunidade de atender certa feita, uma jovem que tinha uma dor no abdômen desde a infância e fizeram uma via sacra por todos os médicos sem conseguir diagnosticar a doença. Adulta, num trabalho de regressão de memória, nós pudemos eliminar essa dor e descobrir a sua causa. Ela tinha sido assassinada com um punhal, com uma facada, pelo noivo que se tinha interrompido num relacionamento. Então, esse processo deixou nela uma dor. ela fixou essa dor no corpo perispiritual e passava para o corpo físico essa sensibilidade. Essa experiência de catarse foi suficiente para curá-la. Às vezes nós trazemos de vidas passadas. O que é de bom tom, segundo a sua pergunta, é poder cuidar do médico, o corpo, e cuidar da alma. Avaliar os valores morais, a espiritualidade, a oração. Buscar uma nova ética de se colocar no mundo, porque a ética ela proporciona equilíbrio energético que impacta as células e subtrai sintomas e minimiza as doenças quando não as cura. Por isso, Jesus foi o grande protagonista das curas. Curava e ainda assinalava, olha, vai e não tornes a errar para que não te aconteça coisa pior. Mostrando que a ética do comportamento nos faz adoecer ou nos faz ficar curados.
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2: 14 horas e 14 minutos.
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13: Olá, amigos da Rádio Fraternidade, a emissora que constrói o bem na internet. Eu sou o Jorge Dyer e estamos com vocês em mais um programa Saúde e Espiritualidade. O tema de nossa conversa hoje é sobre aspectos espirituais da obesidade. Harold Kenning é um pesquisador americano na parte de medicina e espiritualidade. Ele define espiritualidade como a relação que temos com o sagrado, com aquilo que é transcendente e que nos fala de valores da vida e além da vida. Quando nós analisamos doenças crônicas, nós devemos também levar em conta o aspecto espiritual nessa definição de Kenning. O que essa doença representa para o paciente no que diz respeito à sua relação com o sagrado, à sua relação com a vida e com o além da vida. Olhamos também como aspectos espirituais, nós como espíritas, com a seguinte questão. Até que ponto que é uma doença kármica, ou seja, uma doença expiatória, e até que ponto nessa doença expiatória não existe interferência espiritual. Então, quando falamos de espiritualidade em torno de uma doença, nós estamos enxergando os dois lados, a relação do doente, do paciente, com seus valores sagrados e o que esses valores representam diante daquela doença, e nos aspectos espirituais que nós espíritas conhecemos relativamente muito bem. Pois bem, no caso da obesidade, a obesidade é uma doença que cresce assustadoramente em todo o mundo. Vários fatores estão relacionados, uma oferta maior de comida, uma diminuição da atividade física, somos cada vez mais sedentários, a presença de vários genes que diminuem o metabolismo, são chamados genes econômicos. E isso tudo em conjunto, mais uma série de fatores que não são muito bem entendidos, geram essa doença grave que é a obesidade e cada vez mais prevalente está a obesidade. O número de cirurgias para tratamento da obesidade, cirurgia bariátrica, tem crescido de um modo assustador, não somente no Brasil, mas em todo o mundo. Isso porque não existem medicamentos eficazes para combater a obesidade. Ou seja, essa desregulação do peso, ela aumenta independente de fatores de intervenção como medicamentos. Vamos tentar entender um pouquinho a obesidade também em um aspecto neurobiológico. Quando se fazem estudos de neuroimagem, neuroressonância funcional, em pacientes com obesidade, o que se vê é que as mesmas áreas que estão afetadas no paciente com obesidade são as também afetadas naqueles pacientes com transtornos alimentares, como anorexia nervosa, como bulimia e outras doenças. Ou seja, o que nós vemos é que a mesma região cerebral está afetada, tanto nos casos que levam ao emagrecimento extremo, como a anorexia nervosa, como nos casos em que levam ganho de peso extremo, como as obesidades. O que acontece, então, não é puramente uma alteração cerebral. Existe algo além do cérebro. A mesma região do cérebro de regulação da ingesta de comida e do gasto de energia está envolvida. Olhando nos aspectos espirituais pelo lado do paciente, o que nós vemos é que em um número grande de casos do paciente com obesidade existe um sentimento de culpa muito grande, um comer por comer, uma compulsão em relação à comida, e nós podemos dizer com muita certeza que a grande maioria dos pacientes come sem registrar o que comeu. O cérebro simplesmente não registra, está como que apagado da memória. E o paciente diz, mas eu como tão pouco e engordo tanto. O que que acontece? Na verdade, ele come e não percebe que comeu, não registra que comeu, e ele engorda porque realmente ofereceu alimento. Mas existe um outro lado do aspecto espiritual da obesidade. Até que ponto nós temos aqueles pacientes que são comedores compulsivos, quer por um problema trazido de vida passada, em que o faz perder totalmente o controle da ingesta calórica, quer por interferências espirituais que agravam esses problemas. No caso de transtornos alimentares, nós tivemos oportunidade de acompanhar uma série de casos de anorexia nervosa. Havia um sentimento de culpa muito grande por parte do paciente quando levados à sessão, à desobsessão, o que nós víamos era também um espírito que cobrava e alimentava a culpa. Olhando pelo lado da obesidade grave, o que nós pudemos encontrar foi uma quantidade menor de obsessão, mas a descrição que os médiuns fazia dos pacientes era que se tratavam de pessoas com problemas muito sérios no que diz respeito a compromissos passados relacionado com comida e um desejo enorme de se saciar cada vez mais, um desejo que chega ao ponto do patológico, levando aquilo que os psicólogos freudianos dizem de pulsão de morte. Ou seja, num número, nós não estamos falando que todo caso de obesidade é assim, mas em um número considerável de pacientes que apresentam transtornos alimentares, principalmente no caso da obesidade, existe uma dificuldade em obter saciedade, em regularem a ingesta calórica, e do lado espiritual existe uma necessidade, uma vontade muito grande, de, mesmo que inconsciente, de comer por comer. Como tratar esse aspecto? O paciente deve estar ciente que está diante de uma expiação. Deve aceitar o corpo como é e saber que pode modificar desde que se submeta a uma disciplina muito rigorosa. Deve aceitar que pequenas perdas de peso são uma grande vitória diante da gravidade do processo. E deve saber que a sua identificação corporal, quando fecha os olhos e se imagine como você realmente é, essa identificação é que determina o seu corpo. Deve saber aceitar-se a si mesmo. Nos casos onde há um processo obsessivo, o auxílio espiritual que os centros espíritas oferecem auxilia bastante, não para emagrecer, mas auxilia bastante para que você consiga fazer um propósito de mudança. Um propósito de mudança de dieta, de atividade física, sair do sedentarismo. Então, existem aspectos espirituais, no caso das obesidades, que são muito graves. Trazemos de vidas passadas. Existe um sentimento de culpa muito grande que caracteriza essa tendência de vidas passadas. E muitas vezes existe a concorrência de espíritos que têm interesse na nossa queda. Então, diante de casos graves, como a obesidade, o aspecto espiritual, ele é importante. Ele auxilia muito e deve ser considerado como nos aspectos, junto com o aspecto psicológico, como um dos aspectos mais importantes nessa grave doença chamada obesidade. Eu sou Jorge Dyer e estou com vocês aqui na Rádio Fraternidade. Espero seus e-mails pelo faleconosco@radiofraternidade.com.br. Um abraço a todos e que Jesus nos abençoe.
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1: 14:27.
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1: Você vai acompanhar mais uma palestra-seminário no domingo especial da Web Rádio Fraternidade. 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
3: Olá, amigos da Web Rádio Fraternidade. Você está acompanhando o domingo especial. Toda uma programação feita com muito carinho para vocês. Nós vamos para um intervalo neste momento de seminário. Voltamos já já. Enquanto isso, você aproveite também, deixe o seu recadinho, deixe a sua mensagem no nosso livro de recados, no nosso livro de visitas, no site da Rádio Fraternidade. E também, claro, curta a nossa página no Facebook. É Web Rádio Fraternidade no Facebook também. É fácil você curtir. Acesse o Facebook, facebook.com/webradiofraternidade. Já já a gente volta na sequência para acompanhar o desenrolar deste nosso seminário dentro do Domingo Especial.
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0: Você no primeiro céu virtual. Frase de Cíntia Martins Nascimento, de Araguari, Minas Gerais. O Congresso Espírita de Uberlândia, promovido pela Web Rádio Fraternidade, foi um divisor de águas na minha vida. Gratidão aos queridos Rubens Divina e todos os colaboradores pela luz que fazem chegar ao meu lar.
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6: 14 horas e 34 minutos.
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0: 14:37.
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1: Divaldo Pereira Franco.
2: Boa tarde, gente.

0: Eu não sei.
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0: É o maior coral espírita do Brasil. Foi lindo. Muito obrigada, meninas. Parabéns ao coral também. Hoje a nossa roda de conversa terá como tema a lei de destruição e a renovação da vida. Vou convidar ao palco os nossos facilitadores, começando pelo nosso coordenador da tarde, Geraldo Campete Sobrinho. Convido também os demais facilitadores, Denise Lino, Jamile Lima, Marcos Vinícius e Maxilânio Lacerda. Geraldo é mestre em ciência da informação, escritor, trabalhador voluntário da Federação Espírita Brasileira, na qual atua na vice-diretoria, vice-presidência. Denise Lino é doutora em educação, escritora, trabalhadora voluntária da Fraternidade Espírita Luz e Verdade, em Campina Grande, na Paraíba. Jamile Lima, da Bahia, é assistente social, mestra em saúde pública, trabalhadora voluntária da Sociedade Espírita André Luiz, em Salvador, e da Federação Espírita do Estado da Bahia. Marcos Vinícius é formado em Biologia e Direito, trabalhador voluntário da Federação Espírita do Estado da Bahia, na qual atua como coordenador do Sistema Espírita de Educação Permanente e do Setor de Estudo do Espiritismo para Adultos. Max Lânio, do Distrito Federal, é mestre e doutor em Geociências, trabalhador voluntário da Federação Espírita Brasileira, onde atua como coordenador dos grupos de estudo e do Centro Espírita Caminho de Luz, no Distrito Federal. O livro lançado neste evento pela UFC Editora, As Leis Morais, Uma Ética para a Vida, tem capítulos elaborados por Jamile Lima, por Max Lânio e por Jussara, que não está presente no momento, mas Jamile e Max Lânio estarão disponíveis para autógrafo do exemplar durante o nosso intervalo. Mais uma vez, reforçando a nossa dinâmica da tarde, esse primeiro momento vai até às 15h50, teremos um intervalo até às 16h30 e no retorno do intervalo teremos 1 hora para perguntas e respostas que vocês podem fazer e entregar para os nossos colaboradores do apoio, até às 17h30, quando encerraremos a atividade. Boas-vindas aos nossos facilitadores. Eu passo a palavra agora para Geraldo, que irá conduzir o nosso trabalho até o intervalo. Bom trabalho.
1: Boa tarde a todos. Boa tarde. Eita, pessoal animado, né? Depois do almoço, a gente está bem disposto para este momento tão agradável, tão gostoso. A nossa gratidão, a simpatia e a leveza da Samanta, né? Caro amigo, irmão Max, a gente estava reparando na serenidade da Samanta, né? Sempre ali a postos, do jeitinho dela, simples, né? E elegante. Gente, nós temos nesta tarde um tema muito interessante. Talvez estava refletindo, provavelmente, das leis morais que compõem a terceira parte do Livro dos Espíritos. Talvez seja a lei assim mais enigmática, aquela que poderia talvez causar, não, doutora Denise, assim, maior dúvida, até quanto à própria denominação, não é? Quando a gente fala em destruição. Está inserido no Livro dos Espíritos, na terceira parte, exatamente o capítulo de número 6, não é isso? Lei de destruição. São várias perguntas e respostas, trazendo temas muito curiosos que a nossa roda de conversa aqui pretende examinar, pretende dialogar e pretende fazer um entendimento coletivo com a participação de vocês. Tudo bem? Vocês concordam que nós vamos construir um momento juntos agora? Quem está de acordo, por favor, permaneça como está. Então, ótimo. Todos juntos estaremos neste momento. E a gente vai começar trazendo uma realidade que a gente enfrenta neste mundo atual. Enfrentamos, desde todos os tempos, adversidades, problemas, dificuldades, empecilhos, crises, não é isso? Guerras, hecatombes, coisas assim assustadoras, não é? Tsunamis, terremotos. E até hoje nós estamos vivenciando esses momentos e circunstâncias tão assim, digamos, né? Para a gente refletir, por que será que isso acontece? Pleno século XXI, por exemplo, a gente tem guerra quase em todos os continentes da Terra. Por quê? Batalhas, conflitos. Por que será? A gente vai, então, trazer, nesse momento, o entendimento, primeiro, do significado de destruição. O que o vocábulo, a palavra destruição, significa para nós, tá bem? Então, a gente vai começar com uma dama. Vocês concordam? Que nós, cavaleiros, somos, não é? Educados. Jamile vai começar respondendo para nós o que é destruição. E depois, na sequência, a nossa querida Denise, aí o Marcos e o Max já tomam a palavra para trazer o conceito, o significado do que seja destruição. Afinal de contas, o que, que é aí para nós, Jamile, destruição?
2: Boa tarde a todas as almas presentes, aos nossos internautas, aos meus irmãos aqui nesta roda. Geraldo, quando eu pensei em destruição, acompanhada da leitura feita do capítulo em um livro dos Espíritos, eu fui remetida ao movimento do dia e da noite. Toda vez que o dia aparece ou renasce, é uma nova oportunidade. Mas para que ele surgisse e renascesse, a noite precisou findar. Destruir, por fim, finalizar alguma coisa, significa que nós estamos passando por um processo de renovação, reconstrução, finalizar para ter o novo. E esse foi o movimento que me veio à mente. Com o repouso da noite, a nova oportunidade surge. E para novamente repousar e ganhar forças, a gente precisa da noite e de um novo dia.
3: Boa tarde a todos e a todas. Quero saudar todos e todas que estão despertos no domingo à tarde, após o almoço, né? E agradecer a oportunidade de estar aqui, integrando essa roda de conversa, com esse tema tão importante que está no Livro dos Espíritos e que merece a atenção de todos nós para que compreendamos o raciocínio de Kardec e o raciocínio dos Espíritos ao responder o conjunto de questões que o codificador propôs. Quando o Geraldo nos traz essa questão do que significa destruição, inicialmente eu me remeti ao fato de que quase sempre somos muito imaturos e não queremos a destruição. Então, é uma visão ainda muito infantil de nossa parte, que aparece lá na infância, por

0: são que se integram perfeitamente aos ciclos da natureza. Então, a palavra me remeteu a esse primeiro momento da infância, mas também me remeteu a uma postura psicológica, humana, que está lá enraizada no orgulho, no egoísmo, que é a destruição com agressividade e que é o que permeia a maior parte das nossas ações. Vamos ficando por aqui para que a gente possa circular.
1: Boa tarde, amigos e amigas, em todos os lugares. Estou sentindo que vocês não almoçaram, vocês estão muito animados, né? Uma disposição, eu digo, não é possível que comeram e estão assim. Bom, a ideia de destruição, eu acho que é uma das grandes contribuições do Espiritismo para a humanidade, é a percepção diferente a respeito dessa temática. A destruição costuma ser enfrentada por nós de uma forma negativa, lembrou Denise agora. São raros os casos em que algo se destrói ou é destruído e a gente se sente bem com aquilo. Em parte, em função do nosso apego às coisas. O fato é que a destruição está sempre associada à dor, sofrimento, a gente está sempre trazendo isso. O Espiritismo, no entanto, vai trazer para nós uma nova forma de enxergar tudo isso. É preciso que a gente lembre, e o Espiritismo nos lembra disso, que neste mundo tudo é temporário, tudo é passageiro, tudo passa, só o Espírito permanece. O Espírito vem, como diz Leon Denis, a alma, dissemos, é uma partícula da essência divina projetada no universo material. Depois da criação, retornamos ao Pai pelo caminho da evolução que pressupõe a construção e destruição de inúmeras formas. Se não houvesse destruição, estaríamos parados no átomo, porque é do átomo ao arcanjo. Se o princípio inteligente se inicia lá, estruturando o átomo, e não se destrói, estaríamos hoje como átomos. É preciso que a destruição aconteça quando natural, para que o processo evolutivo possibilite à centelha divina essa caminhada. Eu vejo a destruição com estes olhos, com o olho de quem percebe que o que é temporário é para que o permanente possa fluir.
2: Boa tarde, amigas e amigos. Boa tarde, amigas e amigos. Ai, graças a Deus, pensei que tivesse perdido as amigas e os amigos. Que bom, que transformação no ar de vocês agora. Isso é destruição, sabia? Que nós vimos aqui na questão que a querida Samantha nos apresentou, que é a questão inicial que inaugura esse capítulo. Os Espíritos dizem, o que chamais de destruição nada mais é do que transformação. Qual é a nossa razão de estar no mundo? Nos transformarmos todos os dias, fazendo isso por um influxo de uma lei que chama lei de progresso, que faz com que nós sejamos impulsionados na direção de Deus. Isso chama-se deutropismo. Nós somos atraídos para Deus de forma inelutável. Então, a destruição não é uma coisa má. O que parece má, aos olhos de quem só vê uma existência, é, por exemplo, uma catástrofe. É má. Se você olhar ali só aquele ponto, é mal. Mas quando você olha a sucessão de diversas reencarnações, você vai ver que o que ficou para trás foi o corpo, e o que foi com você foi a experiência. E você sofre mais durante a vida inteira do que naquele momento da morte. Então, aquela maneira de enxergar a destruição com a doutrina espírita mudou tudo. E é por isso que Paulo disse, desperta tu que dormes, e Cristo te guiará. Então nós estamos sendo despertados pelos movimentos transformadores.
3: Ok. Quanto ao conceito de destruição, já começou a ficar mais claro para nós? A gente já está entendendo um pouco mais? Porque quando a gente pega no dicionário o que é destruição, a gente tem vários conceitos também. Por exemplo, ação ou resultado de demolir o que está construindo. Então, destruição seria uma

0: demolição. A chuva causou a destruição do prédio. Extinção absoluta seria o fim. A traição causou a destruição do namoro, por exemplo. Cessação da existência de exterminação, destruição dos animais selvagens, por exemplo. Estrago completo, ruína, não é? Os parasitas provocaram a destruição do terreno. Ação de assassinar, de tirar a vida, né, de provocar a morte, aniquilamento. Isso tudo é destruição, segundo o dicionário. Mas aqui a gente vê que o conceito ele começa a se ampliar quando a gente tem a perspectiva do que transcende, do que vai além. Confere? Então, entendida a destruição como algo que leva à renovação. Esse é o sentido espírita, não é? Mas aqui no Livro dos Espíritos, que é um livro fundamental do Espiritismo, é o principal livro espírita, que deu origem, inclusive, na sua terceira parte das Leis Morais ao Evangelho segundo o Espiritismo, que é o livro mais lido, o livro espírita mais lido no Brasil e também mais conhecido no mundo, surgiu um outro livro dessa terceira parte do Livro dos Espíritos, que é esse daqui, ó, as Leis Morais. Vocês conhecem? Sim, olha que bonito esse sim, né? Bem natural. Olha só que obrigado. Ó. Olha aqui, para mostrar as leis morais. Inclusive, a gente recebeu esse livro, intimado a ler. Vocês também receberam ou adquiriram? Ah, que bom. Está aí para leitura, são vários artigos, 10 autores escreveram, né? Capítulos desse livro. Sobre esse tema específico, a lei de destruição, Max trouxe para nós as reflexões muito importantes. Então, também fica o convite. Quem tem o livro pode adquirir outro para dar de presente. Confere? Isso é um ato da lei de destruição, ou melhor, da lei, não é, de caridade. Gente, aqui no Livro dos Espíritos, e que o Max desenvolveu nesse capítulo, logo na sequência nós temos o primeiro tópico, que é a lei de destruição, entendida a destruição como sendo aquela que é necessária e aquela que é abusiva. Então eu começo com o Max, depois o Marcos e a gente segue com as meninas. Por gentileza, o que significa exatamente essa destruição que é necessária e o que a gente poderia entender como destruição abusiva?
1: Então, essa questão a gente pode... verificar na própria vida, né? Se você observa, por exemplo, um fenômeno vulcânico. O fenômeno vulcânico é uma coisa devastadora, né? Mas você não tem que morrer por causa de um fenômeno vulcânico se você usar os recursos da inteligência para poder estar ali. Então, se você não estiver nas imediações onde aquela lava vulcânica, onde o fluxo vulcânico vai acontecer, você não vai ser modificado no seu padrão de vida atual. Mas o que fica depois do vulcão? Quando você olha a primeira situação, você vê um ambiente estéril. Parece fotos de Marte, né? Aquelas coisas estranhas, que não tem nada. Volta lá 10 anos, 20 anos, para você ver como é que já está. A vida renasce. E aquela lava vulcânica se torna um solo preciosíssimo para poder gerar novas condições de vida. Então, o que pareceu destruição... muitas vezes foi uma renovação de vida naquela ambiência. Quando a gente enxerga só o momento presente, a gente vai entender como perda. Mas se nós entendermos a evolução da vida na Terra, você vai ver que a vida vem se complexando porque faz destruição e destruição. Vocês já têm visto algum dinossauro aqui nessa cidade de Conquista? O que aconteceu com eles? Foram extintos, literalmente destruídos. Por quê? Porque era um processo de vida que tinha uma qualidade, vamos dizer, de complexidade pequena. Para eles existirem naquela época, era o necessário daquela condição do planeta. Passado algum tempo depois, vieram os mamíferos e nós somos originários deles. E hoje nós estamos no domínio do planeta e que, perdoe-me, fazendo muita coisa que os dinossauros não fizeram, viu? Estragando o nosso planeta. A gente tem que usar a inteligência para o bem. Mas o que é a destruição abusiva? Exatamente isso que eu acabei de falar. Nós não estamos usando a inteligência para o bem. Por exemplo, uma determinada empresa, ela tem uma produção de um determinado produto. E ela faz aquela produção sem observar as condições de equilíbrio. E aí extrai mais do que pode, exaure um determinado bem, e que não é recuperável. Então, quando se usa a inteligência, infelizmente, apoiada no egoísmo, você acaba fazendo a destruição abusiva. E isso, infelizmente, não é da natureza divina, é da natureza humana, quando o homem se dissocia do pensamento divino. Aí, então, ele começa a fazer o abuso. E é isso que o Espiritismo vem ensinar. Quando nós tomarmos a moral do Cristo, não há por que haver a destruição mais abusiva, somente a natural.
2: Aproveitando o que Max trouxe, não sei se vocês já tiveram a oportunidade de assistir esses documentários que mostram para a gente a evolução do planeta, desde a formação, quando os elementos estavam em confusão, planeta em ignição. De lá para cá, o planeta vai se solidificando, esfriando, a vida surge. A vida surge e se transforma e se renova. A gente fica admirado com a quantidade de vezes que o planeta foi reconstruído, foi modificado. E não só o planeta, toda a vida, em muitos momentos, foi transformada. A pergunta é, por que isso? Por que não poderia ter ficado o mesmo? Quando a gente pensa na destruição necessária, aquela que está nos planos da criação, e se está no plano, se ela é uma lei da natureza, as leis estão escritas aonde? Em nós, né? Na consciência. É, toda a lei é uma manifestação do próprio espírito enquanto experiência. E o que, que acontece com todo esse processo? Se o espírito não tem os seus veículos de manifestação, de treino, de aprendizagem destruído, ele não consegue aprender o novo. Se nós, ao entrarmos na escola, não mudarmos de uma série para outra, não cresceremos. E é por isso que a gente vê a vida saindo, desde quando só tinha micro-organismo, até chegar ao surgimento do homem, há pouco tempo. Porque era necessário para o crescimento evolutivo que todas as formas se renovassem. Essa é a destruição necessária, porque faz parte da necessidade evolutiva. Para se caminhar para frente, é preciso deixar para trás aquilo que já foi aproveitado. No entanto, quando chegamos no momento humano, com o livre-arbítrio, a coisa muda, é o que Max acabou de explicar. A partir do livre-arbítrio, e como dizem os espíritos, mais evoluído, mais corrompido, a gente começa a se deixar levar pelas paixões. E passamos a realizar uma destruição que não estava nos planos, que não condiz com o processo evolutivo. Ou seja, que não se junta ao processo evolutivo. É uma destruição que destrói antes do tempo. E às vezes a gente faz isso até pensando em coisas positivas. A gente desmata demais para se alimentar e diz, não, mas é preciso alimentar. Mas não precisava desmatar tanto. Então, até em coisas que parecem positivas, a gente às vezes, no exagero, é que está a grande questão. A abusiva deriva do livre-arbítrio. A natural está sempre conforme o plano divino da evolução.
3: Sobre esse tema, eu queria inicialmente aqui fazer uma contextualização do que sempre me parece muito surpreendente e instigador, que é o raciocínio kardeciano. Nos lembremos que, na segunda metade do século XIX, Allan Kardec, como cidadão, acompanhava um processo de destruição, digamos, das áreas rurais próximas às grandes cidades da Europa, que se tornavam, na segunda metade do século XIX, já grandes metrópoles. Então, ele assistiu a uma transformação que, por exemplo, no Brasil, nós vimos acontecer depois da década de 60. E aí imaginemos o codificador acompanhando tudo aquilo que ocorria, a implantação da linha férrea que ligaria a Europa, as comunicações mais rápidas, e ele traz para o Livro dos Espíritos a questão sobre a lei de destruição, que é a questão inicial, que a Samantha colocou aqui para a gente, e o Max já se referiu, que vai perguntar se a destruição é uma lei da natureza. E vejamos, conectando a pergunta que Kardec faz, a resposta que está em O Livro dos Espíritos, e o que o nosso Geraldo leu a partir do conceito do dicionário, nós vemos que destruição tem um sentido de negativo, de perda. E aí a grande contribuição dos espíritos para nos fazerem olhar o sentido positivo de destruição como parte da grande lei do progresso ou lei de evolução ao qual o planeta Terra e todo o universo estão submetidos. Então, Allan Kardec tem uma percepção extraordinária ao trazer essa discussão sobre a lei de destruição, que, em parte, ele acompanhava ali em loco de forma muito viva. Um outro aspecto importante é que, a partir da resposta dos espíritos, Kardec deduz um segundo tema muito necessário, que é a destruição abusiva e a destruição necessária. E os amigos que nos antecederam já foram nessa direção da destruição abusiva. Um dos aspectos, por exemplo, que Kardec tematiza da destruição necessária é a morte do corpo. E que ele faz uma questão muito interessante aos espíritos. E aí nós precisamos entender essa questão no Livro dos Espíritos, antecedida por toda a segunda parte, que fala da condição do espírito, do retorno ao mundo espiritual, da imortalidade da alma, exatamente. E a questão de Kardec é por que tememos a morte se é a morte do corpo, que é uma destruição natural, necessária, pela qual todos nós passaremos, e talvez esse seja o nosso grande medo de destruição, que é a perda desse corpo através do qual nós nos expressamos. E os espíritos vão responder a Kardec que, por todos os meios, deve a vida na Terra ser prolongada, que Deus dota os homens de recursos para que essa experiência aqui de expressão do espírito possa ser prolongada e nos sirva de aprendizado, de escola, de construção para a nossa evolução.
4: Denise, é muito interessante esse aspecto que você traz sobre a questão do corpo ir envelhecendo. Nascemos, o corpo físico já começa a envelhecer. Temos culturalmente uma ideia de que precisamos alcançar uma dada faixa etária para experimentar o envelhecimento. Claro que ele vai ter características específicas, disposição, flexibilidade, nós vamos sentindo mudanças. Mas esse aspecto que Denise pontua, de que a nossa inteligência e o seu desenvolvimento nos possibilita meios de prolongar a vida por qualidade que se encontra, faz com que percebamos que já estamos numa condição evolutiva em que Deus percebe que nós já temos mais possibilidades de crescimento e, portanto, de nos renovar. Enquanto a vida era muito curtinha, nós vimos uma associação com uma condição intelecto-moral. À medida que o tempo passa, a inteligência se desenvolve e outros meios de prolongar a vida vão surgindo, significa que intelectual e moralmente estamos melhores e já temos condições de durar mais tempo fazendo menos bobagem, porque a maturação moral já se apresenta. Observem que a nossa visão na condição espiritual em que nos encontramos, do que entendemos por destruir, ainda é restrita, limitada. Marx já pontuou isso antes. Essa ideia de tempo ou uma fotografia deslocada no que estamos, que é a imortalidade, faz com que entendamos que o que hoje acontece é uma grande tragédia. Mas olhar o percurso na inteireza como almas imortais nos faz perceber que há uma cadência divina nas ocorrências. Não há destruição, há uma sucessão de ocorrências que nos colocarão em uma situação melhor no futuro. Denise já trouxe essa pontuação, Kardec nos traz e ele é muito feliz. Aliás, Kardec é feliz em todas as pontuações que faz, mas uma assertividade que ele nos apresenta em dizendo: a tragédia não pode ser percebida em sua extensão de benefício no tempo em que ela acontece. Só a geração futura poderá perceber o benefício. Geração futura quem é? Somos nós. O trágico, em verdade, é o nosso grande benefício do futuro, que nós iremos usufruir. Já o nosso livre-arbítrio é quem vai definir. Ou nos permitimos reger por aquilo que é natural ou divino, ou a nossa cobiça, a nossa invigilância vão fazer com que os outros eventos que não seriam necessários venham a nos aturgir e fazer sofrer sem que isso fosse algo de fato, digamos que indispensável ao nosso roteiro evolutivo.
0: Ok. Ótimo. Gente, nós estamos vendo aí o conceito, não é, de destruição. Vimos agora a questão da destruição necessária, destruição abusiva. A gente está acompanhando direitinho? Está todo mundo entendendo tudo? Quem é aqui de Conquista, por favor? Muito bem. 29 pessoas. Ótimo. Né? Vamos lá. Quem está de Itabuna aqui? Tem ninguém de Itabuna? Ah, tem ali, ok. Aí vão falando outras cidades que são daqui, por favor. Salvador. Olha Salvador, quanta gente. Eita. Quem mais? Aracaju, olha. Porto Seguro. Minas Gerais. Mucugê. Livramento. Feira de Santana. Jequié. Rio das Contas.
5: Jequié.
0: Anagé. Pimenta Bueno.
5: De onde que ela
0: Teófilo
5: falou?
0: Teófilo Antônio, Minas Gerais. Que... Pode falar.
5: Itapetinga.
0: Pará. Gente, parece um Pentecostes. Que coisa linda. Pode falar. Tocantins. São Paulo.
5: Volta Redonda.
0: São Jesus da Lapa. Volta Redonda. Brasília. DF. Olha que coisa boa. Quanta gente, né? Então, gente, nós vimos que... Oi? Barreiras também está aqui conosco. Que coisa boa. Né? Quem mais quer falar? Brumado, Barra da Estiva, Pará, Guará, Guaraçu, Coaraci. Olha, que lindo. Onde que é?
5: Itabaiana,
0: ótimo. Muito bem. Ok. Gente, vocês vão receber um papelzinho aí daqui a pouco, se já não estão recebendo, para fazer perguntas. Então, nós estamos pontuando aqui, né, a fala dos nossos queridos, porque, além das perguntas que vocês estão fazendo, vocês vão anotando tudo que a gente está colocando, porque no final haverá uma prova, viu? A prova final aqui, teste de conhecimento. Então, já aprendemos o que é destruição. E tratamos agora da destruição natural e da destruição abusiva. Ou seja, o que a gente entende por destruição no processo de renovação acontece naturalmente na vida. Confere? Pela própria providência divina na regulamentação das suas leis. Isso é o natural. Mas existe a abusiva, que é força do quê? Do nosso mau uso, do livre-arbítrio. De quando a gente provoca algo que não deveria. Quando a gente se desvia do caminho que seria aquele caminho natural, digamos assim, né? A gente faz o que não deve, não é? Passa dos limites, abusa do instinto de conservação, aí a gente começa a aprontar. E depois a gente tem que o quê? Responder, não é assim? Mas olha, gente, como é que a gente vai conseguir entender essa questão de tantos flagelos que acontecem na atualidade ainda? Se a gente for pensar, são flagelos destruidores. A Denise, a nossa querida doutora, lembrou aqui, ela depois me puxa a orelha, mas é difícil não chamá-la de doutora, porque, enfim, da academia, a gente ouve a professora falando conosco, não é verdade? Quem desconcorda, por favor, venha à frente agora. Todo mundo concorda, então é uma coisa linda. E aí a gente, então, tem essa questão da destruição nos levar a uma ideia negativa, né? Parece que tudo vai acabar, coisa assim, né? Nossa, não tem mais solução e tudo. E a gente vai ver tanta coisa que está acontecendo na atualidade, quanto a flagelos destruidores. Eu queria pontuar apenas alguns para trazer aqui a fala, né, da nossa Denise. A gente tem, por exemplo, o El Niño. Já ouviram falar? todos nós, né? Intensifica extremos climáticos, por exemplo, secas, chuvas e calor. E há previsões de que o El Niño atualmente em curso vai se esticar até 2027 ou 28. Incêndios florestais. Nós estamos agora indo para o almoço, gente. Na ida, nós verificamos uma espécie de um lote ali, né? Pegando fogo ali, uma parte, né? Queimando. Na volta, identificamos outro foco de incêndio. Está muito seco. Vocês já viram aqui essa cidade tão quente como está? Quem está morrendo de calor aqui? Está morrendo não, está vivendo, né? Ok. Então, incêndios florestais, a questão do calor, da seca, né, que favorecem grandes queimadas. As enchentes, gente. Às vezes você tem uma seca, né, num lugar, o nosso país é continental, não é? Às vezes está seco num extremo, no outro extremo está chuvoso. Chuvas extremas provocam perdas e deslocamentos. Ondas de calor, temperaturas, recordes, ameaçam vidas e ecossistemas, não é? Nós estamos cada vez mais, parece que, aquecendo. Ciclones e tempestades, que são eventos extremos que causam destruição e perdas. Mudanças climáticas, não é? Extremos climáticos que a gente está vivendo, ampliam a frequência e a intensidade, não é, de alguns extremos que a gente vai verificando aí. Bom, diante desse contexto, para a Denise falar conosco e o Marcos dar sequência, como é que a gente pode entender esses flagelos destruidores em pleno século XXI, professora?
3: Acho que essa questão a gente podia até ter começado pelo Max, que é o geólogo aqui da turma. Então, com certeza ele falará melhor do que eu.
1: Oh, isso não tem consultoria, viu? Brincadeira. Ok, Denise, vamos então fazer isso. Na verdade, gente, se a gente observar a história geológica do planeta, todos esses eventos que nós estamos assistindo sempre aconteceram. Se você pegar vulcão, tem vulcão desde que a Terra existe. Terremoto, idem. Tudo que você olhar, ondas de calor que o Geraldo colocou, não só ondas só de calor da menopausa, não. Tem ondas de calor do nosso querido planeta o tempo todo. Na verdade, o que é diferente, então, Max, se isso sempre foi assim? O que nós estamos passando, gente? Nós estamos passando por um período em que você nunca viu o planeta habitado por tantos seres humanos. Nós já somos mais de 8 bilhões de pessoas neste planeta. Se você voltar, por exemplo, à época que Jesus estava aqui, era na casa dos bilhões. Então, nós estamos com muito mais gente no planeta do que tínhamos antes. Por que nós estamos com muito mais gente no planeta? Não foi só um fenômeno demográfico associado ao ganho da alimentação, ao ganho das nossas condições de vida. É também porque nós estamos entrando numa coisa chamada transição planetária. Esse momento que nós estamos atravessando, o nosso querido Divaldo escreveu um livro com a nossa querida Vanessa Ancelone, que se chama Transição Planetária. E nesse livro, ele conta, que os espíritos contam, que o nosso planeta está vinculado, é claro, ao Sol, nós somos escravos do Sol, mas o nosso Sol não está solto, não. O nosso Sol está vinculado a um outro sistema de sóis mais altos, que lá no livro... Ele diz que os espíritos chamaram de Alcíone. A ciência atual, a astronomia, não confirmou isso. Mas não tenhamos dúvida que ele está associado a um sistema de massa muito maior. O que significa isso? Que hoje, onde o seu Sol está passando, não é mais o que passou no ano passado. Você está numa viagem sideral e você nunca passa pelo mesmo lugar nesse universo infinito da mesma forma. Esse sistema chamado Alcíone, que para nós espíritas é Alcíone, ele está vinculado a um outro centro de massa maior, e esse centro de massa maior está vinculado ao centro de massa chamado galáxia. Vocês sabem que nós damos uma volta ao entorno do nosso planeta, do nosso sistema, com um ano de 365 dias, não é isso? Para você ter uma ideia, o planeta Terra, junto com o Sol, com Alcíone e com outros sistemas de massa que tem aí, dá uma volta na galáxia a cada 200 milhões de anos. Já pensaram nisso? 200 milhões de anos. A gente não consegue nem raciocinar essa idade, porque é 2 vezes 10 a sexta, é zero que não acaba mais. Mas para a gente não ficar muito longe disso, a nossa condição de sistema que está vinculada à constelação de Hércules está dando uma volta no entorno de Alcine a cada 25.800 anos. Aqui entra a transição planetária. Lá no livro, Divaldo informa, pelos espíritos, que desde 1972 nós estávamos aproximando de uma zona chamada zona de fótons, que quando a gente completa a metade desse percurso de 25.800 anos, a gente entra numa região especial que começa a produzir uma espécie de energia gerada por fótons. E desde 1987, nós estamos dentro dela. E quando você está dentro dessa zona de fótons, é quando os processos se crescem, os processos se elevam, se avolumam, e as transições planetárias acontecem nessas faixas, que dura cerca de 2.000 anos. 2.000 anos. Então, se você pergunta, quando é que vai terminar a transição planetária? Se a gente entrou em 87 e o período de transição dentro dessa zona de fótons é de 2.000 anos, a gente não vai terminar essa transição planetária tão cedo. Por isso, esses fenômenos, que é onde vêm espíritos de fora, e quando saem espíritos daqui degradados, estão acontecendo agora, nesse momento da nossa vida. Então, quando acontece um terremoto, como acontecia antes, só está lá onde o terremoto aconteceu quem precisa estar. Ninguém desencarna se não tiver chegado o seu momento nos processos naturais. Não desencarna. Então, os fenômenos são os mesmos, mas os habitantes do planeta são outros e precisam passar pela transformação para se modificarem, para mudarem intimamente. E aí, então, entrar com o nosso processo de explicar os flagelos sendo úteis para a humanidade.
3: Vocês viram porque é que eu passei para ele, né? Essa primeira parte aí, né? Mas o que importa considerar dos flagelos destruidores à luz da doutrina dos Espíritos para a gente trazer para algo bem palpável nas nossas vidas? No Livro dos Espíritos, quando Kardec faz essa questão sobre a, digamos, utilidade, função, objetivo dos flagelos destruidores, a resposta dos Espíritos é para que a humanidade ande mais depressa. E aí esse ande mais depressa ocorre em todos os sentidos. Somos 8 bilhões de almas, não tão solidárias assim, mas flagelos destruidores mobilizam nossa solidariedade. Flagelos destruidores desafiam a ciência para conseguir prevê-los melhor, para conseguir desenvolver formas de convivência mais harmônica com o resultado dos flagelos destruidores e com a potência que eles têm. Então, sobretudo, os flagelos destruidores, eu diria, eles nos tornam mais humanos, porque eles tocam o nosso coração, a nossa alma.
0: Marcos, sobre essa questão dos flagelos destruidores, você teria algum acréscimo do que já foi falado, por gentileza?
2: Bom, com relação aos flagelos, a Denise estava se referindo agora a essa transformação, a essa aceleração, né? Eu acho interessante isso. A percepção que o Espiritismo nos traz destas possibilidades. Quando a gente... Porque pensem, todo e qualquer flagelo, toda e qualquer destruição mobiliza, inicialmente, a inteligência. A gente começa a parar para pensar. Lembra da pandemia? O mutirão que foi feito na ciência, no mundo inteiro, para transformar, para conseguir uma nova vacina? Intelectualmente, há um estímulo muito grande para o crescimento e a humanidade acaba avançando. Não é só a pandemia, né? A galera da geofísica vai procurar pensar como prever terremoto, como fazer isso. Enfim, em todas as áreas, a humanidade vai pensar em como se livrar disso, porque a outra lei de conservação nos mobiliza. Mas enquanto a inteligência cresce, e é claro, nos ajuda a distinguir o bem e o mal, vem esse aspecto. A gente aprende, primeiro, a abnegar-se, a desinteressar de algumas coisas pelo bem do outro, a pensar no outro. Vejam como as pessoas se mobilizam quando ocorre isso, como isso impacta a alma humana, como isso faz com que a gente trema internamente. E um acontecimentozinho isolado, a gente nem daria, passaria no jornal. Não, é normal que alguém caia num buraco. Mas quando acontece um flagelo desse, a gente se treme e começa a sentir um envolvimento pela solidariedade, pelo interesse em ajudar. E isso tudo faz com que tenha realmente um impulso na evolução. É preciso olhar o lado positivo, porque Deus não fez nada ruim. E até do ruim, ele consegue extrair coisas boas. Então, isso eu acho bacana, que Denise chamou a atenção.
0: Ótimo, ok. A gente fica observando os flagelos destruidores que acabam sendo necessários diante do contexto evolutivo em que nós nos encontramos. Confere. Tantas coisas acontecendo que nos assustam e continuam até hoje e vão continuar pelo visto. Nessa transição, como o Marx falou, numa época de trânsito, de mudança de plano, né, de um estado para o outro, as coisas parecem que se aceleram também, a lei de causa e efeito parece ter um efeito mais imediato, né, a gente vai sentindo isso na nossa realidade. E eu queria perguntar, Jamile, mas tem uma questão que, de certa maneira, assim nos incomoda. Nós temos guerras hoje, no pleno século XXI, em quase todo o mundo. Se for reparar, praticamente o mundo inteiro vive algum processo de conflito, de batalha, de guerra. Né? A gente tem guerra, por exemplo, entre a Rússia e a Ucrânia, não é isso? Ucrânia e Rússia. Que alguém já ouviu falar nessa guerra? Alguém está se lembrando que ela existe? Interessante, né? Começa a guerra, era notícia todo dia, você se lembra? Quase 24 horas você ligava e tal. Hoje já quase não ouve mais falar nisso. Gente deixou de morrer nessa guerra? Né? Continua atentados, né? Ataques e tudo mais, mísseis, drones, né? A tecnologia, e a gente quase não ouve mais. Nós temos guerras também em várias outras partes, né? Como a gente tem na África, por exemplo, várias batalhas que existem, no Sudão, na Ásia. Né? Nós estamos enfrentando tantas questões aqui na própria, né, nas Américas, essas dificuldades todas. Então, Denise, eu queria perguntar, Jamile, para você, afinal de contas, a guerra, ela é uma necessidade como uma destruição ou seria um processo abusivo partindo do homem?
4: Essa é uma pergunta muito importante, porque nós podemos, até por defesa, acabar nos acostumando com esse tipo de prática que a nossa condição ainda nos coloca como seres que é facultado, porque eu preciso me defender, que eu me valha da guerra. Ou então, para conquistar alguma coisa que a negociação, o acordo, o consenso não conseguem estabelecer, eu imponha a força. Se o que nos rege é a amorosidade, a gente já pode ter uma ideia de que tudo aquilo que vem de Deus, por amor e misericórdia, não vai nos oferecer consequências como dor, sofrimento, imposições, dentre outras coisas. E o que advém da ignorância do homem, ou seja, do desconhecimento daquilo que é o bem, que é o que ainda nos coloca numa condição de cultivar o mal, advém do nosso egoísmo, da nossa cupidez, de nossa vaidade. E isso já faz com que a gente consiga responder à reflexão do nosso irmão Geraldo. Vem de uma postura abusiva que a nossa condição impõe. Nós não precisamos da guerra. Embora, como bem já foi explicado, Deus acabe se valendo das nossas imperfeições, mesmo que temporárias, para produzir renovação. Da destruição causada pela guerra, o nosso sentimento de compaixão, solidariedade acaba aflorando, e isso renova a vida. Tem uma passagem que Kardec nos apresenta em um livro dos Espíritos, em que ele diz o seguinte: nós ainda estamos olhando o momento estanque. Eu achei muito belo o que foi colocado aqui anteriormente, de que quem desencarna nessas oportunidades apresenta essa necessidade, o que não justifica o modo que levamos as pessoas a desencarnarem, porque isso seria nos desresponsabilizar do que fazemos pelo nosso livre-arbítrio que prejudica o outro. Deus pode se valer da nossa invigilância para, então, fazer valer o que o outro precisa na sua caminhada evolutiva. Mas isso não deve nos levar, nos arvorar a sermos os justiceiros, principalmente quando a nossa impiedade, a crueldade, nos colocam à frente dessas condições. Uma outra coisa que eu fiquei refletindo sobre a questão da guerra, da afirmativa de Kardec, é que há uma preocupação muito maior do general com os soldados, e não com as roupas que eles usam, o fardamento, que no nosso caso é o corpo físico. Será que a gente só se compadece dos demais quando desencarna-se em quantidade expressiva? Porque nós e os outros desencarnam diariamente em condições de miserabilidade, de violência extrema, de abandono, e isso não nos toca? Eu preciso da quantidade para me compadecer do próximo e das condições que apresentamos? Então, essa possibilidade de refletir, que foi o que Kardec colocou, vocês se impactam pela quantidade. Não é a quantidade que determina a nossa condição de invigilância, de crueldade ou qualquer outra coisa. É qualquer ser, em qualquer reino em que se encontre. Então, essa reflexão que a aparente destruição e a ideia, como é que Kardec pode dizer com os espíritos que o que é produzido pela guerra é progresso e liberdade? Não é que a guerra produz essas duas coisas. Elas advêm, porque Deus se vale desse nosso processo para dizer, reflita, acorde, ame. Não faça isso com o próximo que pode chegar até você. Do nosso desvario, Deus se apresenta amoroso e nos chama a acordar. O progresso advém do desespero que a dor causa. Porque ao despertar a gente diz, basta de crueldade. Agora é hora de amar e avançar.
0: Ô Marcos, eu queria ouvir você, o pessoal também quer ouvir objetivamente o seguinte, aquela expressão de que o mal é necessário, será que a gente poderia dizer que a guerra é um mal necessário e efetivamente o mal se faz necessário ou é uma invenção nossa?
2: Pois é, pegando esse contexto da guerra para a gente poder talvez visualizar melhor, Jamile falava que os espíritos falam, né, que a guerra é uma necessidade para a conservação, para o progresso, para sustentar o progresso e para, qual foi a outra? Era o progresso e a liberdade. Progresso e liberdade, que a guerra é uma necessidade. No entanto, eles falam isso num contexto de uma humanidade primitiva. Num contexto de uma animalidade em que a bestialidade, que a inteligência estava muito pouco desenvolvida. Observa o que Kardec diz aqui na análise sobre o bem e o mal, é coisa rapidinha, viu, Geraldo? E com relação a isso, o texto é o bem e o mal, a origem do bem e o mal na Gênesis, lá no item 10. Olha o que ele diz. Nessa situação, lá, vamos pensar na humanidade lá no seu começo, tá? Lá no mundo, em ambientes, sociedades primitivas, como ele costuma dizer. Nessa situação, o que era outrora um bem, porque era uma necessidade de sua natureza, transforma-se no mal. Não só porque não constitui mais uma necessidade, como porque se torna prejudicial à espiritualização do ser. Ou seja, pode ter havido um tempo em que a guerra era uma necessidade para a humanidade. Mas hoje, com o desenvolvimento da inteligência, e a gente há de lembrar quando os espíritos perguntam assim, de que maneira, o Kardec pergunta, de que maneira o progresso intelectual suscita o moral? Ele vai dizer, fazendo com que se seja capaz de distinguir o bem do mal. Eu pergunto a vocês, os senhores da guerra de hoje são capazes de entender o bem e o mal que estão fazendo? Vocês acham que aqueles que hoje estão promovendo, sustentando, ganhando, amparando a guerra, são capazes de perceber o mal que está por trás? Ou eles estão como aquela humanidade primitiva que buscava se defender de um outro grupo que não conhecia. Percebe? Como é que a gente pode perceber a diferença? Se outrora comportava, porque podia ser uma necessidade, atualmente já não é mais.
0: Muito bem. Como é bom a gente entender, não é, à luz do Espiritismo, as ocorrências cotidianas. A doutora Denise lembrou Kardec trazendo explicações acerca do cotidiano, do que acontecia na época. Ele utiliza, inclusive, a Revista Espírita, né, como um grande laboratório e traz entendimentos da doutrina espírita acerca das ocorrências cotidianas. E a gente vê tanta coisa, não é, aqui, Max, Denise, sobre a questão da violência, da criminalidade, de assassinatos, homicídios, não é? A gente poderia dizer o autoextermínio, não é? Essa epidemia silenciosa, essa pandemia que acontece hoje, de tanta crueldade, isso está nesse contexto da destruição. Como é que Kardec nos explica isso? Como é que a gente entende todas essas questões, notadamente das expressões ainda de violência do ser humano na relação com o outro, em se tratando da renovação da vida? Max, como é que fica isso?
1: Nós sabemos, pelo Espiritismo, no Evangelho segundo o Espiritismo, nós vamos ter o capítulo 3 que trata disso, que nós temos tipos de mundos. Mundos primitivos, mundos de expiações e provas, mundos de regeneração, mundos felizes e mundos onde não tem mais necessidade de matéria. São os mundos celestiais. Nós deixamos, historicamente falando, o mundo de primitivos há muito pouco tempo. Qual a diferença do mundo primitivo para o mundo de expiações e provas? Mundo primitivo prevalece a natureza animal. A natureza animal é essa que foi colocada, que justifica a força. Mas nós, pela lei de progresso, a evoluir. Ninguém fica para trás. Lembra de Jesus? Nenhuma ovelha ficará tresmalhada. E não ficaremos. A lei nos impulsiona, tal como o sol impulsiona a planta a buscá-lo. Você pode colocar uma planta debaixo de uma maquisa e ela faz curva para buscar o sol. Isso chama-se fototropismo. Nós temos um outro tropismo que se chama deotropismo. Nós somos atraídos para Deus de forma inelutável. Você acredite ou não em Deus, você saiba ou não de Deus, você está atraído para Ele. É a força do amor que te liga ao Criador. Então, o que está acontecendo? Nos mundos primitivos, ainda há o início desse processo evolutivo. A natureza animal prevalece, força. Mas no mundo de expiações e provas, onde a corrupção pela inteligência, pelas sensações, o uso das sensações de forma abusiva, nós temos a evolução proporcionando aquilo que se chama conhecer o bem e o mal. E conhecendo um e o outro, nós podemos discernir. Podemos discernir, nós sabemos escolher. Então, quando nós estamos no mundo de expiações e provas, não somos como os primitivos. Nós já somos responsáveis pelo que fazemos. Daí porque entra uma lei que chama lei de causa e efeito. Ninguém é obrigado a semear. Mas uma vez semeado, será obrigado a o quê? Colher. Tem alguém que colhe pelo outro? Não. Então é assim que funciona. Nós estamos vendo nesse mundo de expiações e provas a tentativa de começar a nascer uma outra natureza, que se chama natureza espiritual. Então tem uma força que nos impele para a base, que chama natureza animal. E tem outra força que nos impele para cima, que se chama natureza espiritual. Qual a diferença? A de baixo é fomentada, é conduzida pela força. A de cima é conduzida pelo sentimento. Quando você vai ter essa sensibilidade, que agora há pouco nós falamos aqui, acontece uma enchente, aqui mesmo nós tivemos um caso de uma enchente recente que morreu uma pessoa, não foi isso? Quem é que não se compadeceu daquilo que mora aqui? Sente, você sente de alguma forma, porque aquilo mexe no que se chama sentimento. E são nesses movimentos de experiências do sentimento que nós vamos largando aquela natureza animal e construindo a natureza espiritual. Qual a diferença de mundo de expiações e própria regeneração? É que a proporção de mal que nesse mundo que nós estamos vivendo, que é mais de 50%, tem prevalência de mal, no mundo de regeneração será menos de 50%, terá menos. Por isso nós estamos numa transição. Os estertores, aqueles esticar das coisas que estão acontecendo, faz com que a velocidade, o apressamento que foi dito aqui, esteja acontecendo. Quando nós conseguimos chegar nesse estágio do mundo de regeneração, que já estamos nos albores dele. Dr. Bezerra disse que nós já entramos na madrugada dele. Nós começamos a agir de maneira diferente. A natureza que predominará em nós será a natureza espiritual. Daí, então, a crueldade, o assassínio, essas coisas que a gente assiste hoje ainda, elas começam a ser menos frequentes. Não desaparecerão, preste atenção. Porque não há saltos no processo evolutivo. O processo é gradativo. Mas elas se tornarão menos importantes. E quando elas acontecerem, será como se fosse uma coisa fora do comum. E as pessoas vão impactar com aquilo. E aquilo será combatido logo. Porque nós normalizamos, como o Geraldo falou agora há pouco, os problemas de mortes contínuas. Precisamos de catástrofes para poder acordar esse sentimento. Não. Esse sentimento estará aguçado nesses movimentos. Que nós estaremos agindo mais pelo sentimento do que pela força.
3: É, eu vou fazer uma colinha aqui do capítulo do Max, no livro sobre as leis morais, porque ele nos traz dois versículos do chamado Sermão Profético de Jesus, que está no Evangelho de Mateus. E os versículos são os 6 a 8, que dizem o seguinte: a vez de ouvir falar sobre guerras e rumores de guerra, cuidado para não vos alarmardes. É preciso que essas coisas aconteçam, mas ainda não é o fim, pois se levantará nação contra nação e reino contra reino, e haverá fome e terremotos em todos os lugares. Tudo isso será o princípio das dores. Então, até parece que esse sermão de Jesus foi escrito para hoje, para 2021, para esse momento em que nós estamos vivendo. 2026, né? Deu um branco aqui agora, 2026. O que é que queremos destacar? Para além do aspecto descritivo, haverá fomes, haverá guerras, queremos destacar o aspecto que nos chama para o cuidado, para a atenção. Cuidado para não vos alarmardes. Ou seja, para nós não ficarmos naquela ideia tomados de espanto, de medo, de ansiedade por esses fenômenos todos que envolvem expressões hoje como a eco-ansiedade. Pessoas que moram em regiões que vivem eventos climáticos extremos já estão sendo diagnosticadas, e não são poucas, com eco-ansiedades. A previsão do tempo é, em geral, um gatilho para uma crise de ansiedade nessas condições. Então, Jesus nos chama cuidado para que não nos alarmemos com isso. O que não significa dizer não prestar atenção, deixar para lá, naturalizar, normalizar, mas significa ter uma atitude adulta, madura, do ponto de vista cidadão, colaborativo, para que esses fenômenos todos que resultam de violências, agressividades individuais que se somam e se tornam coletivas, que elas possam diminuir. Porque da mesma forma que uma agressividade coletiva é a soma de muitos uns, a passividade coletiva será a soma de muitos outros. E precisamos dessa pacificação íntima para que as nossas atitudes espelhem essa condição de seguidores do Cristo. Estamos vendo os estertores, que ainda é o princípio das dores, mas estamos confiantes. Estamos vendo a condução do Cristo em tudo isso. Então, atravessamos esses fenômenos com preocupação, mas proativamente, numa atitude cidadã de preservação da terra e de todas as formas de expressão de vida na nossa casa planetária, mas, sobretudo, com o coração alentados de que esse mundo não está à deriva. Jesus conduz o leme do barco e saberá nos conduzir a bom termo neste tempo.
0: Ok, queridos, nós estamos chegando aqui ao final do nosso primeiro momento dessa roda de conversa, já, né, voando. E eu gostaria que os nossos convidados aqui, amigos, queridos do coração, fossem refletindo num minuto de palavra final para a gente fazer uma síntese desta primeira parte. É tomando o conceito de vida, não é? Diante do conceito de destruição, a lei de destruição, a destruição natural e necessária, aqui falando, né, de tantos transtornos que existem, de tantas dificuldades, tantos desafios, e falando da renovação da vida. Eu queria que vocês fizessem essa reflexão num minuto apenas, o que é a vida? Tá bem? E vocês que estão com o papelzinho aí, certamente estão respondendo, né? Estão, melhor, perguntando, colocando também a sua opinião. Faço a pergunta, quem é que tem menos de 30 anos aqui? Pode levantar a mão. Olha só, gente, que beleza. É, a pergunta vai ficar assim bem exata, né, na sua resposta. Pode levantar a mão, é. Quem tem mais de 90 anos aqui, levanta a mão. Gente, a dona Aurora aqui na frente, que linda. Você também, senhora? Mais de 90 anos. Olha ali, outra pessoa. Parabéns. Muito bem, então vamos aqui rapidamente, começando Max, Denise, e a gente segue com Jamile e com o Marcos sobre o que é a vida em um minuto.
1: Jesus disse que veio para que tenhamos vida e vida em abundância. Então, complementando a leitura que a nossa querida Denise fez, ele irá dizer logo no versículo seguinte: aquele, porém, que perseverar até o fim, esse será salvo. E este evangelho do reino será proclamado no mundo inteiro como testamento para todas as nações. Então virá o fim. Nós estamos falando de um fim da crueldade, um fim da guerra, um fim da natureza animal e um novo, que é a natureza espiritual prevalecendo, vida e vida em abundância.
3: Pensando aqui sobre a vida, além desse aspecto que Max nos traz, da vida em abundância, em plenitude, a vida em toda a sua diversidade. Quando nós olhamos para a natureza, nós vemos como Deus permite diferentes formas de vida, com a sua beleza e com a sua função, sobretudo. Então, eu queria trazer essa dimensão, digamos assim, ou esse aspecto do tema, para nós nos engajarmos numa postura, numa campanha, numa vivência em defesa das experiências de vida na Terra, porque estamos atravessando um momento muito difícil, em que são as campanhas preventivas, esclarecedoras, em relação aos riscos do autocídio, mas no Brasil precisamos, sobretudo agora, de campanhas esclarecedoras do quão problemática é a eutanásia ou suicídio assistido, duas temáticas que já tomam conta dos editoriais dos grandes jornais do Brasil e ocupam a opinião pública. Nós precisamos ser o fermento, o sal da terra nessa temática, fazendo a diferença, defendendo a vida, as suas funções, as suas formas de expressão.
4: Enquanto eu vi a leitura de Denise do que Max nos presenteou no texto, o trecho de Mateus, os Espíritos vão comentar conosco no Livro dos Espíritos algo muito diretivo. Não precisam se alarmar com as grandes denominadas por nós catástrofes. Vocês sobreviverão a ela, retornarão ao mundo espiritual e terão logo ali um novo corpo. O pânico não se justifica para aquele que é imortal, porque a vida continua, sempre continuará e em abundância. Então, não há de fato o que temer se a nossa crença sólida nos trouxer sempre à consciência o fato de que jamais teremos fim. Deus nos criou por amor e o nosso destino, a única fatalidade que nos aguarda, é felicidade.
2: E eu gostaria de lembrar também, Jesus, eu sou o caminho, a verdade, a vida. Ninguém vem ao Pai senão por mim. Portanto, vida é aquilo que nos conduz a Deus. E o que nos conduz a Deus é a realização plena da centelha divina que trazemos em nós. É o processo evolutivo, porque não caminhar evolutivamente é morrer.
0: Ótimo. Excelente, não? Vida é valor, imortalidade, doação, amor. Nós, cinco aqui, amamos todos vocês. Vamos para um breve intervalo e voltaremos. Obrigado.

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2: Não pelo que eu falo ou por aquilo que a Sâmia fala, mas porque esse conteúdo que a gente utiliza é o conteúdo que está calçado naquilo que a literatura espírita nos apresenta, de como é que a gente deve ter como leitura dos vários problemas que a vida nos oferece. Porque às vezes a gente faz um movimento indevido em relação a alguém e depois a gente fica cheio de complexo de culpa. E aquele que não se sentiu magoado vem e diz: fala para mim que tu me amas. Diz para mim que você não está magoado comigo. O mais bonito de tudo é a possibilidade de você oferecer a Pedro um restauro emocional por esse momento em que ele tem a possibilidade de dizer: Senhor, tu sabes que eu te amo. Acho que a pergunta que mais se impõe é: por que Jesus perguntou se ele sabia a resposta?
3: Oi pessoal, tudo bem com vocês? Aqui é a Patrícia, voluntária da Web Rádio Fraternidade. Hoje eu estou aqui com Jorge Alahá, a gente está aqui no 7º Congresso Espírita de Uberlândia para fazer uma entrevista. Então, Jorge, eu queria te perguntar sobre o seu tema, que é o tema geral do evento, né? Que é sobre Tu Me Amas? Apascenta Minhas Ovelhas. Queria que você falasse um pouquinho sobre o tema para quem está escutando a gente.
2: Na verdade, esse tema é um tema assim que se reveste de uma particular importância, porque é a primeira palavra que Jesus destina a Pedro depois da prisão no horto. Existe um silêncio no diálogo entre os dois. Desde o momento em que Pedro saca a arma no horto até o momento em que eles se reencontram e que Jesus faz essa pergunta para ele, se Pedro o amava. Então, essa pergunta, na verdade, ela vem retirar um período razoavelmente longo em que Jesus e Pedro não mantiveram nenhum tipo de contato. O único contato que eles mantêm durante esse período é um olhar de Jesus por dentro da grade, da janela, na casa de Caifás, quando ele está preso, sem troca de palavras. E depois, duas aparições sucessivas de Jesus ao grupo de discípulos, onde ele não conversa com Pedro diretamente. Então, nós temos aí um momento de significância muito grande para Pedro, em função de ser um momento no qual ele volta a ter uma atenção particularizada do mestre em relação a ele.
3: E ainda sobre o tema, a questão do apascentar as ovelhas. No programa Pinga Fogo, eu queria perguntar qual que é a relação desse apascentar as ovelhas e o papel e o propósito do programa. Como que esses temas estão conectados?
2: Essa é uma pergunta bem interessante, porque geralmente as traduções no português elas fazem a mesma frase para as três perguntas que Jesus faz. Verdadeiramente, as três perguntas de Jesus são sempre a mesma. Pedro, tu me amas? Pedro, tu me amas? Pedro, tu me amas? Ele responde que sim, que sim, que sim. E o que Jesus fala depois que ele diz que sim é diferente em cada uma das oportunidades. Na primeira vez que ele fala, ele diria, numa tradução do grego para o português, a seguinte frase: apascenta os meus cordeiros, que é o filhote da ovelha. Vós que tarniamum, apascenta os meus cordeiros, ou seja, cuida dos carneirinhos. Na segunda vez que ele pergunta, a frase que Jesus recomenda já é outra, é promainitu provatamum, que seria cuida das minhas ovelhas. Cuidar no sentido de verificar se ela precisa de algum cuidado, se ela está machucada.

0: nada. Esse verbo promaine, que na tradução em esperanto aparece como zorgue, significa você ter cuidado com alguém, verificar se essa pessoa precisa de algo. E só na última das perguntas, Pedro, tu me amas, é que ele vai dizer exatamente a frase que geralmente a gente considera como sendo a que Jesus teria dito, que é vós que tá promata mun, ou seja, apascenta as minhas ovelhas. Os cordeiros você apascenta, você alimenta, você cuida, você trata e você protege. As ovelhas, primeiro você cuida e depois você apascenta. Então são três ordenações diferentes em função de três cenários distintos de pessoas com as quais a gente lida. Existem cordeiros para apascentar, existem ovelhas para cuidar e existem ovelhas para apascentar. A gente só precisa descobrir qual dessas convocações se encaixam nas pessoas com as quais a gente lida.
1: Nossa, muito interessante. É, eu pensava que era só a frase final, né, do apascenta minhas ovelhas. Eu não sabia dessas anteriores.
0: É, são três perguntas feitas do mesmo jeito. Ele responde da mesma forma e Jesus complementa com um mandamento. Mas tem uma coisa, Patrícia, que é muito interessante nisso, que talvez seja o mais importante, acho que talvez seja mais importante do que se é para apacentar cordeiro, ovelha, se é para cuidar. Acho que a pergunta que mais se impõe é por que Jesus perguntou se ele sabia a resposta? Porque não faz muito sentido Jesus fazer uma pergunta para Pedro para saber. Como se ele ignorasse alguma coisa e ele fosse, então, perguntar para obter a resposta daquilo. Em várias oportunidades, a gente vê Jesus fazendo perguntas que são perguntas que ele já sabe a resposta. Quando o doutor da lei, por exemplo, pergunta para ele, mestre, o que devo fazer para herdar a vida eterna? Isso que está escrito na lei. Como é que tu leis? Mas ele não responde. Quando ele pergunta, quem me tocou? E a mulher sai do meio da multidão dizendo, fui eu, Senhor. Ele também sabia quem havia tocado. E quando ele pergunta para ele, Pedro, tu me amas? Não é uma pergunta para que Pedro informe para ele, para que ele diga, ah, Pedro me ama. Não é. Na verdade, esse é um processo terapêutico. Porque em função do trauma que Pedro havia passado pela negação, Pedro, de certa maneira, tinha a sensação de que o mestre havia ficado magoado. Porque a última fala de Jesus com ele é, Pedro, coloca a tua espada na bainha. Não beberei eu, porventura, o cálice que meu pai me deu? Depois dessa pergunta, não há mais nenhuma conversa. Quando Jesus é ressurreto e Maria de Magdala corre para o sepulcro, ela encontra o sepulcro vazio, corre para avisar os discípulos correm para o sepulcro e Pedro não encontra ninguém. Maria de Magdala fica no jardim e ela encontra Jesus e Pedro não. Ela fala com ele e Pedro não fala. Depois eles vão ter dois episódios de encontro em Jerusalém, que Jesus aparece a portas fechadas e ele não se refere a Pedro direto. Ele conversa com todos. Mas não há uma conversa assim. Então, de certa maneira, a alma de Pedro estava profundamente ferida. Então, é um processo terapêutico dele. É um processo terapêutico como no caso da mulher que trouxe o vaso de alabastro, que derrama o vaso nos pés de Jesus e chora. Aquilo é terapêutico para ela, ele deixa ela fazer, porque ela precisava demonstrar gratidão, então ele deixa ela fazer. É importante ela fazer esse movimento terapêutico. E com relação a Pedro, é a mesma coisa. Quando ele pergunta, Pedro, tu me amas? Para que ele pudesse ser, tu sabes que eu te amo. Tu sabes que eu te amo. Isso. Bota para fora o teu amor, reconecta a tua vida com a minha, porque às vezes a gente faz um movimento indevido em relação a alguém e depois a gente fica cheio de complexo de culpa. E aquele que não se sentiu magoado vem e diz, fala para mim que tu me amas. Diz para mim que você não está magoado comigo. E aí, este indivíduo tem a possibilidade de se restaurar terapeuticamente. Então, de toda essa discussão, o mais bonito de tudo é a possibilidade de você oferecer a Pedro um restauro emocional por esse momento em que ele tem a possibilidade de dizer, Senhor, tu sabes que eu te amo.
1: E você sente que, de certa forma, o programa Pinga Fogo, quando as pessoas mandam as perguntas e veem que elas foram escolhidas, de certa forma, e elas veem a história delas de uma outra perspectiva. Você sente que o programa exerce esse papel também?
0: Sem dúvida nenhuma. Eu já tive a oportunidade até de conversar com algumas pessoas que foram atendidas dentro do programa. Não com aquelas perguntas de caráter mais técnico, de caráter mais intelectual, porque Jesus disse isso, o que significa a questão tal, o Espírito pode, não. Mas aquelas que se referem a dramas pessoais, dramas de família, dramas íntimos que as pessoas trazem, já tive a oportunidade de conversar com algumas pessoas depois do programa ter acontecido. E elas me relatam uma coisa muito interessante. Elas dizem que quando Rubens começa a ler a pergunta, ele nem terminou de ler. Quando ele começa a ler, a pessoa começa a se emocionar. Ela se emociona na seleção da pergunta. E na medida em que a pergunta termina, a pessoa ela está, de certa maneira, como uma flor que desabrocha, esperando o momento da polinização. Então, quando a gente conversa, quando a gente expõe, coloca os pontos doutrinários, ou é a Sâmia que traz os contributos da visão dela das coisas, as pessoas se sentem assim, profundamente atendidas, não pelo que eu falo ou por aquilo que a Sâmia fala, mas porque esse conteúdo que a gente utiliza é o conteúdo que está calçado naquilo que a literatura espírita nos apresenta de como é que a gente deve ter como leitura dos vários problemas que a vida nos oferece. Então, acaba tendo também um fator terapêutico, sim, em que as pessoas se sentem profundamente tocadas. Eu falo daquelas que têm seus dramas pessoais. É lógico que as outras questões de caráter mais lógico, racional, às vezes a gente pode até dar uma resposta que não atendeu, não encaixou, gostaria de perguntar mais, que tem um ângulo que não foi abordado. Mas essas que dizem respeito à nossa vida pessoal, elas têm tido, de certa maneira, uma presença bastante efetiva desse processo de encaixe dessa mensagem tão maravilhosa que a doutrina espírita traz em termos de consolação e de entendimento da vida pelo ângulo espiritual tão importante para a nossa libertação.
1: E, Jorge, para encerrar a nossa conversa, né, que está sendo até agora muito produtiva, eu queria que você deixasse uma mensagem final sobre os 15 anos da Web Rádio Fraternidade, né, que a gente está aqui no 7º Congresso Espírita de Uberlândia, para comemorar. Né. Enfim, queria que você deixasse uma mensagem.
0: A Web Rádio Fraternidade, nesses 15 anos, está completando seu jubileu de cristal. Quando a gente completa 15 anos, é um jubileu de cristal. Um cristal não é um vidro. Um cristal é uma peça extremamente importante dentro da estrutura da cristalografia, porque é uma estrutura extremamente organizada, em que a forma em que essas estruturas elas estão dispostas, elas demonstram uma arquitetura maravilhosa, fruto de um processo de consolidação. Então, dentro dessa visão, a gente quando vê a edificação desses 15 anos, a gente pensa assim, meu Deus, era tudo simplesmente um sonho. Era simplesmente um sonho, porque era uma ideia na cabeça, sem, na verdade, o recurso tecnológico que a gente dispõe hoje, sem as facilidades que a internet nos oferece, sem o corpo de trabalhadores que tem, sem a imensidão de ouvintes no Brasil e no mundo que a gente tem. Mas havia uma ideia. Quem sabe a gente não pode fazer uma rádio para divulgar as informações espirituais? Isso é maravilhoso. E a gente, quando conversava, eu lembro quando eu conversava com o Rubens isso há 9 anos atrás, no 6º aniversário, que foi a primeira vez que eu vim, tudo estava ainda de maneira muito embrionária. E a gente conseguiu perceber o quanto a gente foi crescendo ao longo desse tempo e o que a rádio fez durante a pandemia. O quanto ela atendeu as pessoas em casa, desesperadas, desesperançadas, trancadas, sem uma perspectiva, luto, dor, ausência, desespero. E, de repente, essa mensagem consoladora da doutrina espírita ali permanente nos lares, oferecendo esclarecimento e consolo, foi uma coisa fantástica, foi como se fosse assim, uma grande virada de chave nesse grande processo de divulgação espírita que a gente tem. E isso é muito bonito porque no Evangelho de Mateus, no capítulo 24, versículo 14, diz que o período da transição planetária termina quando o Evangelho for pregado em toda parte da Terra. Para que ele seja pregado, não é suficiente que ele seja simplesmente levado, ele tem que ser vivido lá. Mas para que ele seja vivido, ele tem que ser ouvido. Então, nós estamos nesse processo de divulgação para que as pessoas se apropriem desse saber e vivenciem essa mensagem para que o Evangelho, então, se espalhe como demonstração e a gente tenha a possibilidade de mudança do cenário em que a gente se encontra. Então, ver nesses 15 anos o avanço que a gente conseguiu fazer com a Web Rádio Fraternidade só nos dá uma certeza: nós não estamos sozinhos. Existe uma mão invisível que tutela o trabalho para justificar como que em tão pouco tempo a gente consegue fazer um congresso tão bonito com pessoas de todas as partes do Brasil, todos os estados brasileiros representados, nenhuma cadeira vaga. E nós estamos aqui com 25 convidados diferentes, trazendo o seu grande contributo para fazer essa festa espiritual que celebra os 15 anos da nossa Web Rádio Fraternidade.
1: Que mensagem linda, Jorge. Primeiramente, queria agradecer por estar aqui compartilhando seus conhecimentos no céu, né, e aqui na entrevista. E agradecer demais a sua presença aqui conosco mais uma vez, mais um ano. E, enfim, que você possa estar aqui mais anos ainda.
0: Ah, muito obrigado. Vamos aguardar os anos que virão. E a gente está sempre à disposição naquilo que a gente puder ser útil na prática do bem.
1: Obrigada, pessoal, por vocês estarem escutando a gente. E até a próxima. Tchau, tchau.

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1: Que caminha conosco, que nos ajuda, que nos ensina, que nos auxilia, que nos ampara, que nos acolhe quando a gente cai, que enxuga as nossas lágrimas quando a gente chora, quando acende a luz da esperança, quando nós nos sentimos na escuridão. Esse Jesus, de fato, toca o nosso coração. Foi o momento em que Deus estava entre nós e com todos nós. Então foi muito bonito ver lá o Sheik cumprimentando o Rabino. Um momento lindo, né? Que a humanidade deveria ver aquilo, né? O Sheik cumprimentando o Rabino, o budista, o monge cumprimentando o padre, né? O pastor sendo abraçado por uma mãe de santo, né? Então, ali é a presença viva, né, da fraternidade que Jesus veio trazer.
2: Olá, internautas que estão nos acompanhando no canal da Web Rádio Fraternidade. A gente segue com a sequência de entrevistas com os expositores do nosso sétimo céu. Agora a gente recebe José Carlos De Luca. Prazer em recebê-lo aqui.
1: Uma alegria estar aqui com todos.
2: De Luca, eu escolhi aqui para a gente começar falando a respeito do tema que emocionou muito as pessoas na palestra que você fez aqui no céu, Jesus, o Mestre do Caminho. Um tema que ficou muito presente no ano passado com o lançamento do teu livro e que hoje emocionou muita gente. Primeiro eu queria te perguntar, por que você acha que emociona tantas pessoas?
1: Emociona quando nós lembramos da figura de Jesus como alguém que participa da nossa vida, alguém que acompanha a nossa história, alguém que não apenas nos indicou um caminho, mas alguém que caminha conosco. Então, quando nós trazemos Jesus para a nossa vida concreta, cotidiana, tiramos um Jesus que está, muitas vezes, que nós imaginamos que ele está no céu, indiferente, distante, inacessível, e conseguimos trazer o Jesus verdadeiro, porque é dele as palavras que estaria conosco até o fim dos tempos, que era nosso amigo. Portanto, esse Jesus fica mais vivo, esse Jesus que se interessa pela nossa vida, que caminha conosco, que nos ajuda, que nos ensina, que nos auxilia, que nos ampara, que nos acolhe quando a gente cai, que enxuga as nossas lágrimas quando a gente chora, quando acende a luz da esperança, quando nós nos sentimos na escuridão. Esse Jesus, de fato, toca o nosso coração.
2: É interessante que, durante a palestra, você usou algumas histórias de Chico para poder justamente exemplificar esse Jesus mais próximo. Existe alguma história que não coube na palestra que você pode contar para a gente? Porque sempre é muito bom escutar essas histórias de Chico.
1: Olha, eu acho que tem muitas histórias. A própria vida do Chico, né, ele sempre dizia, né, da presença marcante de Jesus, né? E na nossa própria história a gente sente, né, momentos em que a presença do Cristo, a resposta dele, a mão dele é muito autêntica, né? A gente não pode duvidar de nós, né? Eu, se você me permitir, tenho uma historinha pessoal minha que eu considero como... Eu estava escrevendo um livro sobre Jesus mesmo, um amigo Jesus, e comecei a escrever um capítulo em que eu narraria o encontro de Jesus com Zaqueu. Eu comecei a escrever, mas próximo da minha casa, uma casa ali começou a tocar uma música num som muito alto. E aquele som muito alto me desconcentrava. Eu não conseguia concatenar as ideias, os pensamentos, e porque o som era muito alto e uma música que não era uma música que me agradava, né? E eu falei, puxa vida, né? Justo agora que eu estou, né, narrando essa história, eu estava empolgado, eu estava com ideias boas, né? O que nem sempre acontece com o escritor, né? Porque tem dia que não sai nada, tem dia que parece que a mente está travada, mas naquele dia não. Eu estava assim, muito empolgado, as ideias fervilhando na cabeça, a escrita fluindo, né? Mas aí entrou aquela música, aquilo arrasou comigo, né? Eu fiquei esperando para ver se a música terminava ou diminuía o volume, mas não, parece que eles aumentavam cada vez mais, tocavam um funk assim, pancadão, né? Bem forte, né? E eu ali falei, puxa vida, Jesus, né? Justo hoje que eu estou falando aqui, contando a sua história, né, do Zaqueu, isso aqui não vai dar, né? Será que o senhor não pode me dar uma ajuda? E fiquei esperando. Não deu 2 minutos, a música parou completamente. Eu falei, puxa vida, será que eles vão trocar de faixa alguma coisa? E fiquei esperando. Mais uma música voltou, bem alto. Não era mais o funk. Era música, na época de muito sucesso, que contava exatamente a história do encontro de Jesus com Zaqueu. Era uma música composta por um pastor evangélico. Como Zaqueu, eu quero subir o mais alto que eu puder. E a música começou com essa música, alto, estridente. E eu fiquei perplexo e emocionado ao mesmo tempo. E, inevitavelmente, algumas lágrimas se derramaram em mim, porque eu só poderia deduzir que aquilo era a obra de Jesus. Através, talvez, dos espíritos de luz, mas obra dele. Como a dizer, eu estou aqui com você, não é? E o que me impressionou mais ainda é que quando terminou a música, eu falei, bom, agora vai voltar o punk, né? Vai voltar aquela música, né? Mas não. O baile ali naquela casa acabou, nenhuma música mais tocou e eu pude então finalizar a escrita. Então, dentro da minha pequenez, eu... reputo um fato marcante que eu senti a presença de Jesus naquele momento.
2: Nossa, realmente é impressionante essa história, muito, muito legal. Aproveitando que a gente está falando de Jesus, eu queria que você falasse um pouquinho do lançamento, né, do livro O Mestre do Caminho. Como é que estão sendo as mensagens do pessoal para você? O que, que você tem achado do lançamento?
1: Olha, nós lançamos o livro em setembro de 2023, estamos aí divulgando livro, né, fazendo palestras. Os retornos têm sido bons, positivos, né, exatamente de pessoas que conseguiram perceber no livro exatamente esta mão presente, né, de Jesus, as propostas dele, né, entendendo que Ele nos salva na medida em que a gente aceita caminhar com Ele, né? Não basta apenas aceitá-lo genericamente, hipoteticamente, mas aceitar significa permitir-se caminhar pelas estradas que Ele nos apresenta, né? E saber que Ele não apenas indica caminhos, mas Ele caminha conosco. Então, as pessoas tem dado algum retorno nesse sentido de que se sentem amparadas, fortalecidas, esclarecidas a respeito da missão do Cristo caminhando com a humanidade.
2: Mudando um pouquinho de assunto, De Luca, recentemente, para quem te acompanha nas redes sociais, no dia 25 de janeiro, dia do aniversário da cidade de São Paulo, você postou uma foto numa celebração religiosa na Catedral de São Paulo, junto com outras lideranças de outras religiões. Queria que você falasse a respeito disso e a importância também dessa união.
1: Sim, dia 25 de janeiro, aniversário da cidade de São Paulo, né? A Igreja Católica, através do cardeal de São Paulo, Dom Odilo, né, celebrou uma missa, e o cardeal convidou, né, representantes de outras religiões, para que estivessem ali também compartilhando aquele momento. Né? Então, foi um momento muito bonito, nós estivemos ali, representando, vamos assim dizer, né, o Espiritismo, mas tínhamos ali representantes de outras denominações religiosas, dos cultos afro, né, descendentes, tivemos ali pessoal do budismo, também haviam representantes do judaísmo. Então foi um encontro bonito, né, entre as pessoas, abertura da própria Igreja Católica, né, que sempre se mantinha numa posição hegemônica, né, mas aqui agora já começa a abrir essas portas para o diálogo interreligioso. Então foi um momento bonito, foi um momento em que Deus estava entre nós e com todos nós. Então foi muito bonito ver lá o Sheik cumprimentando o Rabino. Um momento lindo, né, que a humanidade deveria ver aquilo, né? O Sheik cumprimentando o Rabino, o budista, o monge cumprimentando o padre, né, o pastor sendo abraçado por uma mãe de santo. Né? Então, ali é a presença viva, né, da fraternidade que Jesus veio trazer.
2: Muito legal. Para encerrar, De Luca, eu vou te fazer um pedido. A Web Rádio Fraternidade está completando 15 anos. Eu gostaria que você deixasse uma mensagem para a rádio.
1: Olha, a rádio é uma bênção de Deus, né, a todos nós. Uma programação que nos esclarece, nos consola, a todo instante, né? Quer dizer, ela está ali acessível a todos nós, sempre com uma constelação de oradores, né, de músicos, de informações. Então, é um centro espírita que a gente tem 24 horas na nossa casa. Então, muitas vezes, o centro espírita, ele às vezes funciona uma vez por semana, né? A Web Rádio, ela te propicia informação espírita, esclarecimento doutrinário, consolação, música, arte, de modo que ela colabora muito para que a gente tenha forças para tocar a nossa vida, superar os nossos problemas, nos esclarecer e nos fortalecer na nossa caminhada. Então, meus parabéns aos 15 anos, né, desse trabalho. Rogamos que ele prossiga cada vez mais intenso, levando, né, a luz do Evangelho do Cristo, a luz da doutrina, para muitos corações.
2: Muito obrigado pelo papo, viu, De Luca? Valeu demais. Um abraço para todo mundo que está nos assistindo.

0: De Freitas, quem mais? Montes Claros, isso, Minas Gerais, é o norte, né, aqui de Minas, divisa com Bahia. Quem mais? Ótimo. Bom, gente, tá todo mundo feliz? Pessoal animado, tomou uma aguinha de coco, um cafezinho. Nossa, fez um lanchinho. Muito bem, agora a gente volta para o alimento espiritual, né? É, nós organizamos aqui, gente, as perguntas. Cada palestrante, cada convidado aqui, cada amigo, irmão, ficou com um conjunto de perguntas, tá? Então nós vamos começar com o nosso amigo Max, por favor, que ele já lê a pergunta e lê a resposta, e a gente vai fazendo a sequência aqui, né? Depois com a Denise, com a Jamile, com o Max, e a gente entra também.
1: Boa tarde, pessoal. Vocês tiveram um exercício agora no intervalo de aplicação da lei de destruição. Qual foi? Vocês destruíram o alimento. Vocês são maus. Acabaram. Brincadeira, gente. Vocês, na verdade, sem com seriedade agora, nós fizemos um processo de destruição mesmo, né? Nós destruímos para quê? Para que ele se transforme em energia e nos sirva para voltar para a segunda parte, né? Porque ninguém é de ferro, não é verdade? Então vamos agora com a pergunta. Nós temos uma pergunta aqui em que a pessoa diz assim: como podemos lidar de modo melhor com a dor de ainda testemunhar os maus tratos e abandono animal? Agradeço pela sua sensibilidade ao tratar dessa questão. Essa questão foi direcionada para mim. E eu acredito que tem a ver também com a resposta que foi dada ontem sobre misantropia, né? Eu espero que está associada uma das coisas. Essa é a destruição abusiva inconsciente. Você vê um maltrato de um animal que as pessoas que ainda não têm a sensibilidade aguçada assistem aquilo como se nada tivesse acontecendo, é lamentável, mostrando que predomina a natureza animal na criatura e ainda a natureza espiritual, ou seja, a maturidade da sensibilidade ainda não está aparecendo ou está embotada, né? Então, num caso desse, nós não podemos ficar, quando está ao nosso alcance, anônimos, sem fazer nada, né? Se pudermos ver o maltrato, hoje nós temos mecanismos de denúncia, não temos? Lá em Brasília, se você tiver maltratos a animais, se você denunciar, você pode correr o risco de ser preso, inclusive se você maltrata animal. Então, nós já temos, o nosso planeta já está tendo algumas providências. Lembra que a gente falou com o Alberto Almeida sobre a lei que nós temos de evolução com o tempo? Nós estamos evoluindo. O ser humano já está tomando consciência dessas realidades que antes eram tratadas com desprezo. Hoje, já tem almas queridas que se sensibilizam, mobilizam esforços para que cesse esse evento. Então, se o animal está sofrendo, nós não podemos ser coniventes com isso, não. Se eu estou assistindo isso acontecer, nós temos que denunciar. Nós não podemos ir lá e tomar o animal na casa de alguém e fazer isso, mas nós não podemos ficar alheio a isso. Como nós temos outros processos evolutivos, por exemplo, maltratos com as mulheres neste planeta, sobretudo nesse país. Nós também temos um campo de denúncia, não temos? Então, o pensamento humano está evoluindo na direção do que Kardec falou. Então, quando isso acontecer, nós temos que ser sensibilizados, que já estamos, agentes para poder cessar a dor animal, cessar a dor humana, cessar aquilo que é possível de ser cessado.
0: Muito bem. A gente não deve jamais normalizar a crueldade, o mal. Não sermos jamais indiferentes à necessidade do outro. Isso vale para tudo, né, Max? Queridos, olha, o pessoal está pedindo informação sobre os autógrafos. Então, os nossos autores aqui, nós estamos com os três autores da obra, né, que a gente está divulgando, que é essa obra linda, maravilhosa, As Leis Morais. São 10 capítulos escritos aqui por 10 autores, e temos três autores nesta roda de conversa. Estamos aqui com a Jamile, com a Denise, né, doutora Denise, e também o nosso querido Max. E depois do encerramento aqui, logo após o encerramento, eles estarão na livraria autografando. Portanto, quem não recebeu autógrafo ainda pode ficar tranquilo que vai receber lá. Denise, é contigo.
2: Bom, amigos, vamos dando continuidade aqui. aqui nós temos uma pergunta muito instigante que diz o seguinte: os flagelos destruidores são apresentados como elementos de renovação na Terra. Jesus disse que até os nossos cabelos estão contados. Como conciliar isso sem cair num fatalismo ou numa ideia de um Deus cruel que destrói para educar? Olha que questão desafiadora para respondermos em 2 minutos e 30 segundos, né? Então, primeiro aqui vamos revisar. De fato, os flagelos destruidores são lidos, à luz da doutrina espírita, como elementos de renovação necessária. E, de fato, Jesus, sendo o modelo e guia, o espírito mais evoluído que já veio à Terra, presidiu toda a construção desse mundo na consonância com as leis divinas. Ele sabe exatamente quais são os nossos cabelos e quem não os tem. Não estou dizendo isso porque eu estou olhando para Max, mas porque Jesus sabe, né, quem os tem, quem não os tem, não é? Quando, qual é a necessidade da nossa permanência na Terra, qual a necessidade do enfrentamento dos flagelos destruidores e como isso pode ser educativo para todos nós. E consoante com o conceito de Deus como Pai apresentado por Jesus, a doutrina espírita nos apresenta o conceito de Deus como soberanamente justo e bom, ou seja, justiça e bondade no mesmo nível em equilíbrio. Então, com esses conceitos de Deus que se mostram nas nossas atividades práticas, nós não temos como entender os flagelos destruidores como uma punição cruel, porque Deus não escolhe a crueldade para nos educar. Ele se serve de nossas ações para fazer com que despertemos.
1: Pessoal, quero fazer uma parte aqui para lembrar vocês que eu já tive cabelo, viu? E que isso não é uma destruição abusiva. Eu só queria completar aqui esse raciocínio maravilhoso que a nossa querida amiga trouxe com aquela frase de Jesus: é necessário que o escândalo venha. Mas ai de quem, por quem o escândalo venha. Ou seja, o que ele está dizendo é para você que nós temos livre-arbítrio, mas ele conhece as nossas decisões possíveis. Não, ele não vai decidir por nós. Mas se você decidir pelo caminho A, ele sabe qual o resultado que você vai ter. Se você decidir pelo caminho B, ele também sabe. É como se fosse um projeto de matemática. Você que tem todo o controle do universo consegue controlar tudo isso. Não é que ele vai decidir por você, é que ele sabe o que repercute das suas decisões. Daí porque ele diz: ai de quem, por quem venha o escândalo, porque aí haverá dentes, prantos e ranger de dentes.
0: Ótimo. Eu vou pedir para os 6 jovens que chegaram agora, por favor, se levantem. 6 jovens, cadê vocês? Onde é que vocês estão? O pessoal pergunta geralmente: onde é que está a juventude? Ah, a juventude está aqui, está trabalhando, está participando. Olha lá, mais jovens. Que gracinha, são tantos os jovens. Que ótimo. Beleza, vamos seguir, Jamile?
3: A pergunta: nas mediúnicas chegam alguns espíritos da época das cruzadas e até outras guerras com muita vingança e sentimento de ódio. Isso é pontual ou tem muitas ocorrências? E a outra pergunta que a mesma pessoa fez: como uma guerra tão destrutiva pode ser ocorrência evolutiva da humanidade? Da primeira, a pergunta: isso é pontual ou tem muitas ocorrências? Aí a gente precisaria fazer um estudo, olhar como as mediúnicas estão, então eu não vou me deter no quantitativo. Mas sim dizer que, claro, isso pode acontecer. E o fato desses espíritos chegarem ainda com ódio ou vingança vão revelar o momento no qual eles estacionaram e as necessidades que eles têm. Nesse sentido aqui, o ter vivido uma experiência que ocasiona a destruição vai levá-los a uma maturação consequente da lei de causa e efeito. Nós não temos como prever quando, mas sendo tudo regido por Deus, em algum momento eles vão precisar rever as suas atitudes do passado. E a outra: como uma guerra tão destrutiva pode ser ocorrência evolutiva? Vejamos, não é a guerra a ocorrência evolutiva, mas o que a guerra ocasiona na humanidade. Se nós olharmos o que acontecia antes, em anos, séculos passados, naturalizávamos a guerra. Era tida como algo comum, porque a força era a nossa possibilidade de diálogo. Hoje, ao tomarmos consciência, assistirmos algum noticiário, não ficamos mais confortáveis como ficávamos antes. Ficávamos, eu estou me referindo a espíritos que estão aqui integrando essa humanidade. Já sentimos incômodo, sentimos desconforto. É esse despertamento, ou essa sensibilidade do ponto de vista moral e espiritual, que faz com que a gente comece a minimamente desconfiar que essa não é uma postura que nos permita viver em paz, com possibilidade de partilha do que temos de riqueza no planeta e tantas outras coisas. Então, tenhamos em mente que a guerra não é instrumento de evolução. Ela é provocada ainda por nossa condição, em que a nossa natureza, centrada nas paixões e na animalidade, ocasiona a guerra. O que nos desperta de mal-estar, de relação de submissão, de compaixão em relação aos outros, é o que nos leva a evoluir, e não a guerra em si.
4: A pergunta que nos caiu. Visto que a lei de progresso nos rege a vida, quais ferramentas estão à nossa disposição, em outras palavras, como podemos vencer a estagnação moral e perceber onde Deus nos convida à renovação? Esse é o segredo para a vida, né? Bom, o Espiritismo, ele, de certa forma, veio para isso, para nos auxiliar nesse processo de renovação. Kardec chega a dizer que o Espiritismo não provoca a renovação. O que provoca a renovação é o amadurecimento da própria pessoa. Mas o Espiritismo veio para contribuir com isso, porque nos proporciona, em primeira mão, fazer nos enxergar onde estão os nossos verdadeiros interesses. Ele coloca isso na 799, quando fala sobre o materialismo. Eu acho que é importante que a gente se utilize, no entanto, de algumas ferramentas que o Livro dos Espíritos coloca. Quando foi perguntado lá qual o meio prático mais eficaz para a gente vencer, eu não me lembro exatamente qual que tem o homem nesta vida, para superar suas más inclinações, e más inclinações dizem respeito ao passado, aquilo que a gente andou fazendo e que trazemos como tendências. Mas ele fala em progredir também, ele dá um outro sentido. E a resposta foi muito simples, muito direta. Homem, conhece-te a ti mesmo. O autoconhecimento é a ferramenta principal. Sem o autoconhecimento, a gente não vai nem perceber que está estagnado moralmente. É preciso que a gente comece por aí. E o Espiritismo tem que nos auxiliar nesse sentido. Porque a partir do autoconhecimento e as ferramentas que o Espiritismo nos traz, o conhecimento, tudo fica muito mais fácil. E o autoconhecimento, ele está aqui congregando, na verdade, vamos colocar três palavras. Primeiro, a autopercepção, porque a gente não costuma sequer se perceber. Mesmo quando, às vezes, tenta se observar, não se nota. Aquilo que a gente não quer ver, a gente se oculta. Daí a ideia de sombra. Então, o primeiro passo é a gente prestar muita atenção, com muita coragem, para se ver. Depois, o autoconhecimento propriamente dito, que é você dar significado àquilo que notou em si. Por que que isso acontece, de onde vem, onde eu quero chegar e tal. E depois buscar as ferramentas de autoeducação. Né? Peixinho nos legou alguns documentos que nos auxiliam bastante a buscar a autoeducação na sua multidimensionalidade, né? No aspecto do corpo, físico, emocional, mental, etc. Então, na minha concepção, a ideia de buscar, de sair da estagnação, começa pelo autoconhecimento, seguindo por processos autoeducativos.
0: Nós temos aqui uma, não é uma pergunta, é uma afirmação. A capacidade de destruir aumenta à medida que a inteligência se desenvolve. Muito obrigada, excelente evento. E também a capacidade de construir aumenta à medida que a inteligência se desenvolve. Aí vem a outra, agora uma pergunta, que está até com afirmação, na verdade não tem pergunta, vamos lá. A humanidade evolui moralmente, então por quê? Aí sim a pergunta, os recursos tecnológicos tornam o ser humano cada vez mais capaz de destruir. É por conta, e aí diz assim, vocês são maravilhosos. Vocês são maravilhosos. Nós somos apenas humildes. Que lindos, né? Gente, evidentemente, a nossa inteligência é para ser empregada para o bem, para fazer o bem, não é para prejudicar. Cabe aquele que é mais forte auxiliar o mais fraco, aquele que tem maior inteligência naquele momento, a capacidade cognitiva, auxiliar aquele que no momento pode estar em maiores dificuldades. É sempre assim. O recurso, o talento, a competência é para amparar, não é para subjugar. Quando a gente compreender isso, vai ficar tudo mais fácil. Então, o desenvolvimento da inteligência vem em primeiro lugar até com relação ao aspecto moral. Por quê? Porque permite discernir, distinguir o certo do errado. Mas, além da moral, tem que entrar a ética, porque não adianta só saber distinguir, discernir. É preciso agir, no sentido de que, efetivamente, essa inteligência venha ser empregada para o bem. Recomendo a leitura do Evangelho segundo o Espiritismo, quando fala da missão do homem inteligente na Terra. Está inserido, salvo melhor juízo, no capítulo 17, item 10. Ok? Fica a recomendação. Vamos na sequência, então, por favor.
1: A pergunta é, levando em conta que sempre houve estes eventos climáticos, a pessoa que perguntou está se referindo a uma fala nossa, o homem, promovendo também destruição, não está colaborando com estes eventos? A resposta é muito clara. O processo natural do planeta não se afeta com o homem. Vamos imaginar o seguinte, para que nós entendamos isso. Se você está num carro, dirigindo, e se você acelera um pouco mais forte, você vai ter a percepção de uma lei que chama-se inércia. Você vai ser jogado para o lado de para trás no carro, não é assim que funciona? Porque você acelerou o carro, tá certo? O nosso carro chamado Terra está funcionando no seu fluxo, no seu ritmo. O que, que nós fizemos? Nós aceleramos o carro devagarzinho. Começamos isso quando surgiu a tal da Revolução Industrial, lá no século XIX, em que nós estamos emitindo para a atmosfera uma quantidade enorme de gases que não estavam na atmosfera, como o CO2, como alguns gases chamados gases estufas, que estão causando danos ao nosso planeta. Isso está contribuindo para acelerar o processo que nós estamos de transformação natural. Como assim, Max, processo de transformação natural? Em geologia, a gente estuda as glaciações e as desglaciações, ou seja, os períodos em que nós entramos com resfriamento do planeta e a formação de gelo, e os períodos em que nós derretemos esses gelos, que tem a ver com o que falamos sobre aquele fluxo que nós fazemos no entorno de Alcíone. Nós estamos num período de deglaciação. O que significa isso? Nós estamos no processo de aquecimento natural do planeta. Isso é natural. Agora, o homem, sim, na pergunta como foi feita aqui, o homem tem contribuído para acelerar isso. E é esse o processo que nós estamos vivendo com mais intensidade do que viveríamos se não tivéssemos feito a bagunça que nós temos feito.
2: Bom, então, vamos seguindo aqui. A próxima pergunta é a seguinte. Se a destruição faz parte das leis naturais e pode abrir caminhos para o renascimento e o recomeço, como podemos compreender as perdas e transformações da vida sem enxergá-las apenas como um fim? Vejamos que é uma questão também muito interessante e que, para respondê-la, nós vamos lembrar que precisamos construir em nós, num processo educativo, essa visão de mundo da doutrina espírita, ou como o nosso querido André Luiz Peixinho gostava de chamar, essa cosmovisão, ou essa visão de mundo, que são os princípios da doutrina dos espíritos que vão nos apresentar como um espírito imortal, com vários períodos de estágio na Terra, que são as reencarnações, e a consciência das leis divinas, consciência esta que está íncita em todos nós, e que vamos aprendendo que nesse

0: essa confiança em Deus. Não estamos à deriva.
1: Que frase mais consoladora, né? Não estamos à deriva, que benção.
2: E, de fato, como não estamos à deriva, a pergunta que encontra-se comigo, como transformar momentos de perda e destruição em oportunidade de crescimento espiritual, o leme no que estou e que Denise conduz acabou de responder.
3: Sabe-se que a evolução é essencial ao crescimento espiritual. Nosso Pai utiliza a ação humana na destruição do alimento para o processo de transformação planetária, renovando a terra para nova vegetação no sentido de alimentar dos habitantes menos densos. Já está pensando no... Certamente que nos mundos menos densos o alimento é menos denso. Mas a densidade do mundo depende do habitante. O habitante precisa realmente progredir na espiritualização para auxiliar o mundo em que ele vive a também evoluir, diminuindo a materialização. A gente tem esperança muito grande nesse sentido, né, nesse impulso evolutivo. Foi lembrado muito por Max aqui, desse tropismo para Deus, desse deutropismo em que estamos sendo atraídos. Mas a gente vê isso até mesmo pela ação de grupos que não são sequer espiritualistas, talvez, ou espíritas, muito menos. Pode até ter gente assim lá. Mas eu não sei se vocês já ouviram falar de uma tal pegada ecológica em que as pessoas já buscam, num esforço próprio, de sensibilização em prol da vida, né, de uma preocupação com a vida no planeta, com tudo, a diminuir o impacto. E há pessoas que estão caminhando pelo mundo como se estivessem em perispírito, não deixam quase pegada nenhuma. Nós temos aqui pessoas que já são veganas, já são vegetarianas, e esse é um esforço que mostra o quanto a gente, pela via da alimentação, estou focando nisso porque foi a pergunta, né, o quanto a gente já está tentando se desmaterializar. Esse esforço, e é claro, em todo o sentido moral, não apenas neste exemplo, na medida em que a gente busca a espiritualização, a gente diminui a necessidade. Quem sabe a gente chega um dia, como lá no que os espíritos nos falam em nosso lar, em nos alimentarmos apenas de luz e amor, né?
1: Vamos chegar lá. Olha, gente, nós temos a Federação Espírita Brasileira faz uma campanha que se chama Campanha Espírita Permanente de Conscientização Ecológica. Foi aprovada pelo Conselho Federativo Nacional em 2022. A gente tem um trabalho muito bonito, inclusive aqui na Federação do Estado da Bahia, né, fazendo essa questão da ecologia, né, como o Marcos estava citando aqui. E vários outros estados já estão. E nós estamos fazendo nacionalmente com esse trabalho junto à FEB e ao Movimento Espírita. Bom, aqui tem uma pergunta, afirmação. Vou pedir muita atenção, né, na escuta do enunciado. Em João 16:33, Jesus nos pede ter bom ânimo, porque ele venceu o mundo. Em João 14:12, nos afirma que quem tem fé e crê nele fará as obras que ele fez e ainda maiores. Podemos entender estas palavras como seguridade da pluralidade de existências em uma vida evolutiva rumo à gravitação em torno da divindade? Entenderam? Podemos. Sim, a resposta é afirmativa. Quanto mais bem nós fizermos, mais nos aproximamos de Deus, nosso Pai.
4: Bom, nós temos assistido aí recentemente alguns eventos, né? Por exemplo, terremotos na Venezuela, na Colômbia. E a pessoa que nos encaminhou a pergunta está falando daquela avalanche que aconteceu lá no Nepal. Todos devem ter visto, né? E ela pergunta assim: fale um pouco sobre o ocorrido no Nepal. E a casa em meio ao caos que ficou intacta e toda a família foi salva. Obrigado. Então ela está se referindo a uma das imagens que foram publicadas, porque na era do celular, hoje nós estamos assistindo isso ao vivo, né? Quase ao vivo.

0: vivo. E essas imagens chegam, obviamente, chegam por quem ficou vivo. E o caso aqui, para uma análise imparcial, uma análise séria, precisa saber, por exemplo, as questões de engenharia da construção da casa. Será que a casa tinha uma estrutura melhor? Estava assentada em uma rocha, ou estava assentada no solo? São situações diferentes que a ciência explica. Então, nós não podemos atribuir ao transcendente todas as explicações. Então, para uma resposta precisa sobre isso aqui, obviamente teria que ter uma análise de engenharia civil, né, para poder você chegar à conclusão certa. Não obstante, nós podemos extrair aprendizado no campo espiritual. Quem estava naquela casa e por que que estava naquela casa? Vamos considerar que aquela casa tivesse uma estrutura de engenharia mais resistente e não foi embora por isso. Mas por que que aquelas pessoas estavam naquela casa e não aquelas outras que morreram? Essa é a pergunta que compete nos fazer aqui. Porque vocês estão ouvindo há algum tempo, e Kardec falou isso em A Gênese, lá na sua terceira parte, sobre os novos tempos, a nova geração, os eventos, e ele torna a reforçar isso nas suas anotações pessoais, que foi mais tarde publicada, 21 anos depois de sua desencarnação, com a autorização da sua esposa, que se chama Obras Póstumas, em que ele comenta esses assuntos de maneira mais detalhada ainda, que ele não achava razoável publicar naquela época. E lá ele diz claramente que isso significa as desencarnações coletivas. Quem precisa estar naquela desencarnação coletiva estará. Quem não precisa, não tem nada que ajustar com a consciência cósmica, não ficará. Todo mundo aqui sabe de voos que caíram e morreram pessoas, e você vai ver vários. Nossa, eu tinha que estar naquele voo e não estava. O próprio José Raul Teixeira, que esteve conosco aqui, ele conta em tempos recuados que ele teria que estar num carro, e na posição em que ele estava no carro, a pessoa que estava faleceu. Você não está no lugar que você está por acaso, a não ser que você faça isso de juízo próprio, isso chama suicídio. Então, se você está naquela casa e pula naquela coisa, você se suicidou, é diferente. Então, o que importa saber é que nada acontece por acaso. Nenhuma folha cai sem a permissão de Deus. Então, aquelas pessoas não se salvaram por acaso.
1: Temos aqui uma questão que diz o seguinte: de uma forma ou de outra, o ser humano ainda se apresenta de forma, entre aspas, frágil emocionalmente. E esse frágil emocionalmente está aqui com letra maiúscula e destacado. Então, imagine aí, aspas, letra maiúscula e sublinhado. E a pergunta é: apesar do livre-arbítrio, da responsabilidade pessoal, por que ainda nos permitimos ser destruídos pelo julgamento do outro? Então, aqui a destruição foi para um outro sentido, para um outro lado igualmente importante. E aí nós nos lembramos de Jesus, né? Vós sois o sal da terra, vós sois luz do mundo. E eu recomendaria muito fortemente a leitura do Sermão do Monte, particularmente do capítulo 5 de Mateus, logo após as bem-aventuranças, em que essas palavras de Jesus estão enunciadas. Porque ali ele olhou para cada um de nós e para a humanidade em profundidade, observando, identificando e anunciando o que nós temos de melhor, esse poder transformador. Vós sois o sal da terra, vós sois a luz do mundo. Então, evidentemente, nós temos muitas pendências emocionais, muitas lacunas. E, por vezes, nessas lacunas que se abrem em nós, nós permitimos que o outro tenha sobre nós uma força gravitacional, emocional muito maior e desproporcional do que de fato ele tem. Porque nós nos desconectamos da segunda parte de uma outra recomendação de Jesus, muito citada hoje de manhã por Alberto Almeida, que é: amai ao próximo como a si mesmo. Então, a segunda parte, ela é de fundamental importância. O que não significa dizer nos acharmos melhores do que ninguém, mas nos sentirmos únicos, singulares, filhos de Deus, de fato singulares, na nossa limitação rumo à perfeição. E para concluir essa resposta, eu deixo para quem perguntou e para todos nós uma frase síntese de Joana de Ângeles, que é uma regra de ouro para mim: nem te excuses, nem te acuses. Ou seja, nem te justifiques, nem te acuses. Qual é a conclusão? Sigamos.
2: Sigamos sempre. Olha, queridos, nós vamos até 5h30 aqui nesta roda de conversa. Quem está gostando, por favor? Quem não levantou a mão, não está gostando? Ah, levantou as duas lá em compensação. Ótimo. Tá bom. Gratidão, viu, gente, pela gentileza e pela presença, a companhia de vocês, quem está também nos acompanhando pelas redes sociais, não é? Olha, como anunciamos, nós temos autógrafos dos nossos autores aqui às 5h30. Assim que acabar essa roda de conversa, a gente vai para a livraria para prestigiar vocês. O livro As Leis Morais, Uma Ética para a Vida, né? Jamile, né? Denise e o nosso Max, autógrafo. Também da doutora Denise, a gente tem esse livro interessantíssimo, que é Humano, Demasiadamente Humano. Olha, só pelo título a gente quer o livro. Quem ainda não tem esse livro aqui, por favor? Ah, quem não tem, não estou perguntando quem tem. Todo mundo tem. E quem está falando a verdade aqui? Ah, quem não tem o livro, vão fazer a pergunta assim. Ah, ok. Quem não tem, se tiver interesse, está lindo. Olha o subtítulo. A transformação moral de Pedro. Ah, e a figura de Pedro aqui, gente, é lindo o livro. Eu já tive a oportunidade de ler e aprender com a doutora Denise. Tem esse livro lindo, Reflexão da Semana, que é organizado, está sendo lançado agora também. É uma, né, frase reflexiva que vai nos levar, né, ao coração, ao sentimento, ao amor. Foi organizado pelo nosso Barreto, mas ninguém pode falar isso. Tá? E como é uma coedição da FEB, Federação Espírita Brasileira, com a UEVC, a editora aqui da União Espírita de Vitória da Conquista, eu estarei lá, se alguém adquirir, eu posso autografar, tá bom? Ok, gente? Vamos continuar, Jamile, bem rapidinho, por favor.
3: Se tudo o que acontece está dentro das leis divinas, por que tantas pessoas ainda esperam que tudo mude na vida delas com um estalar de dedos de Deus? Vejamos, ainda podem haver espíritos, ou podemos ser nós mesmos para exercitar o hábito de não olhar tanto para o outro, mas olhar acima de tudo para nós, que estão acostumados com a inação, com o paradeiro, com o receio de precisarem se esforçar, trabalhar no campo da moral, e que entendem que esse espaço que ocupam, ele é confortável, eu não preciso ir para algo que aparentemente eu não conheça. Então, a gente pode denominar isso, tomando o termo emprestado da veneranda Joana de Ângeles, preguiça intelecto-moral. Então, eu tenho uma escolha, que vai ser temporária, em permanecer nesta condição. Só que aí vem os tais flagelos, as ocorrências que estamos aqui conversando, que nos sacodem. E não é só uma sacudidela porque as placas estão a se tocar, ou porque há uma fissura geológica, e eu cheia de audácia a usar essas terminologias com a presença de Max aqui, mas o bom é que o Espiritismo, acima de tudo, é caridade, né? E fora dela não há salvação. Então ele já vai me perdoando. Pensando nesse sentido, é que a gente vai conseguindo concluir que é justamente o processo em que a dor se apresenta que faz com que a gente inteligentemente recorra a meios de sentir menos essas ocorrências. Todos nós sabemos o que é que o Japão faz com a questão dos terremotos. As suas edificações já vão sendo preparadas para conter o impacto. Então, do flagelo anterior, de uma ocorrência que trouxe o que chamamos de trágico, a inteligência já permite que a gente consiga sanar os dissabores decorrentes dessas situações. E aqui Kardec nos apresenta, entre os males que aflige a humanidade, alguns há de caráter geral que estão nos decretos da providência, e tem outros que o indivíduo, mesmo recebendo o contragolpe, evolui, porque moralmente se sensibiliza. Então, quando a pergunta diz que ainda esperamos o estalar de dedos para nos modificar, ele nos auxilia pela nossa própria negligência, para que despertemos e, então, evoluamos como é necessário. A gente já sabe, a gente só tem um caminho, evoluir e perfeição. Se a gente atrasa um pouquinho, a misericórdia divina nos alerta e nos acorda e a gente avança.
4: Aqui nós temos uma questão que achei muito interessante, porque nos suscita uma reflexão sobre, direto sobre a lei, né? O que dizer sobre o que Jesus disse? Eu não vim destruir as leis. Cristo parece que quer contrariar a lei de destruição, né? Mas o que ele quer dizer quando não vim destruir a lei é porque ele veio mostrar como é que se cumpre. Ele não veio para cá para desobedecer. Essa é a resposta direta e rápida. Mas vamos fazer uma reflexão. O que é passível de destruição? Quando se fala da lei de destruição, o que é que pode ser destruído? O que é que está sujeito a esta lei? Apenas para a gente arrematar o que foi dito lá no começo. Se a gente considerar que no universo nós temos a essência, que é o espírito, e temos a existência, que é tudo que serve para a expressão do espírito, onde é que acontece a destruição? O que é que se renova e que se altera? O que é mutável? O que é permanente? Percebe? O espírito, a essência, é permanente. Onde é que estão escritas as leis de Deus? Na consciência. Na consciência, que é um atributo do espírito, do ser. Logo, as leis, como o ser, permanecem sempre. As leis de Deus são indestrutíveis. Eles respondem, as leis de Deus são eternas e imutáveis. E o que está sujeito à destruição? O que é mutável? O que é temporário? O que é passageiro? Tudo que é material. E a expressão material que está contida na ideia da existência não é apenas a matéria densa corporificada. Aí eu queria trazer uma reflexão extra, que não está contido assim, diretamente no capítulo, mas que a gente pode abarcar. A matéria, além desta densa e corporificada que a gente vê, sente aqui no mundo, nós temos toda uma matéria que compõe mesmo o nosso perispírito, que compõe as nossas construções mentais e emocionais, as nossas ideias, os nossos condicionamentos, aquilo que nos travamos em termos de comportamento. A gente tem que aprender a ir permitindo que também essas coisas se renovem, que as nossas ideias, as nossas... Mudar a cosmovisão que a Denise lembrava é uma destruição da visão anterior para a construção, ou, vamos usar a palavra melhor, uma transformação da visão anterior numa visão nova. Ainda que Kardec tenha utilizado a expressão destruir o materialismo com uma cosmovisão anterior, é preciso que a gente vá fazendo isto, porque se nós não formos destruindo a visão anterior e construindo uma nova visão de mundo, a gente vai sempre enfrentar as mesmas dificuldades perante esses fenômenos, como a destruição. A gente vai se sentir desconfortável, porque na visão de mundo anterior, o que vale é a matéria e seus bens. Se isso se destrói, acabou tudo que é valor neste mundo. Eu preciso encontrar os valores do espírito, porque é o espírito a matriz da realidade. É por isso que é o espírito que permanece. E quando se diz que o espírito é a matriz da realidade, isso é uma expressão de Peixinho, quer dizer que tudo que existe é uma expressão do princípio inteligente, do átomo ao arcanjo. Não há matéria estruturada sozinha. Do átomo ao arcanjo é tudo expressão do espírito em seu processo evolutivo. Só que para ele ir para a fase da frente, ele precisa destruir aquela capa, aquela roupa anterior. E assim ele vai se renovando. Então, quando se fala em destruir as leis, isso não é possível porque as leis divinas são eternas e imutáveis. E por isso mesmo não nos destruímos, porque somos também o princípio inteligente, que não se destrói, onde estão escritas essas leis.
2: E hoje, né, espíritos imortais, né, exatamente essa essência divina que se forma, que se transforma e chega à consciência, na condição de espírito. Aqui tem uma pergunta nesse sentido. Se somos filhos de Deus, então somos centelhas divinas. De onde vem o mal? De onde surgiu o mal? Recomendação de leitura. Capítulo 3º da primeira parte de A Gênese. Quando Kardec vai trazer para nós a origem do bem e do mal. É muito interessante o texto didático de Allan Kardec. Deus não criou o mal. Deus é bom, só cria o bem. Ele é soberanamente justo e bom, como Denise falou, porque sua justiça é boa, sua bondade é justa. Então Deus não pode fazer nada de mal, porque senão ele não seria Deus. O mal existe, é uma realidade temporária por ser criação do ser humano no uso da sua inteligência e do seu livre-arbítrio ainda voltado para um desalinho com as leis divinas. O mal não se encontra na programação divina para a evolução espiritual. Precisa repetir? Precisa ou não precisa? Mas eu vou repetir mesmo assim. O mal não existe como programação divina para a evolução do espírito. O mal é uma criação nossa, humana, fruto de um desvio ou mau uso do livre-arbítrio. Está lá na Gênesis bem claro. E aí acontece o seguinte, o bem vem de Deus, existe desde sempre e sempre existirá. O mal vem do homem, existe desde que o homem criou o mal e deixará de existir a partir do momento que a gente o alimenta, diferentemente do bem. O bem existe sempre desde que a gente o alimente ou se não. Se a gente alimentar, a gente vai se dar bem. Se a gente não se alimentar, a gente vai se dar bem só lá na frente. Não é isso? É lei de causa e efeito. Agora, o mal não. O mal existe enquanto a gente está alimentando. Parou de alimentar, ele vai morrer. Porque ele não tem existência própria. Ele é a ausência do bem. Então, como diz André Luiz, fechando aqui a resposta, lá no livro Missionários da Luz, Deus se utiliza do próprio mal para, na relação sistêmica entre os indivíduos, gerar o bem. Por isso que ele não destrói o mal de imediato. Ele permite que o mal seja o agente do bem. Há necessidade do escândalo, mas ai daquele por quem o escândalo venha. O escândalo não é o mal, é a repercussão do mal. Por isso André Luiz nos ensina que o mal não merece comentário em tempo algum. E Emmanuel vai nos dizer na psicografia de Chico que o bem que eu faço em qualquer lugar é o meu advogado em toda parte.
0: Maravilhosa colocação de Geraldo. E nós temos aqui uma pergunta, aliás, são duas, que vão ter o mesmo teor. É sobre animais. Em ambos os casos, nós temos um aqui que fala da lei de destruição e da lei de causa e efeito, se ela funciona para os animais. Aparentemente, foi uma criança que perguntou. Uma vez eu estava na FEB, trabalhando com crianças, e uma criança me perguntou, tio, eu vi um animal morrendo, eu fiquei com muita dó dele. Como é que pode ser Deus bom se deixa um animal morrer como ele morreu sofrendo? Aí eu falei, ai, meu benfeitor, me acorde, que a criança pegou pela pé. A resposta que me veio pela inspiração foi a seguinte, meu filho, o que, que você tem aprendido aqui nos estudos que você tem feito? Aliás, esse evento não aconteceu na Federação Espírita, foi na Comunhão de Brasília, desculpa. E aí esse menino respondeu, ah, tio, que nós somos imortais, que ninguém morre. Então, veja que o meu benfeitor já estava ajudando ele a responder. Então, o que, que aconteceu com esse animal? Ele não morreu? Não, tio, morreu o corpo. Ele continuou vivo do lado de lá. Ele mesmo construiu a resposta. Então, filho, na verdade, o que aconteceu foi como se ele tivesse uma roupa velha que não prestasse mais, ele jogou a roupa velha fora e ele vai voltar com a roupa nova. Sabe aquele filhotinho que você viu da cachorrinha? É um deles voltando. Ai, que bom, tio, então ele vive? Vive, meu filho, todos nós vivemos, o pai não mata ninguém. O pai é bom e justo, o pai nos ajuda em todos os momentos. E a alegria da criança foi minha alegria até hoje. Porque são coisas que a gente pode explicar para crianças. Isso era lá na evangelização juvenil e infantil da Comunhão Espírita de Brasília, que tem um trabalho magistral. Só para vocês terem uma ideia, são mais de 100 pais ficando assistindo as palestras para eles, enquanto as suas crianças ficam assistindo trabalhando, preparando-se na sua auto-evangelização. É o que melhor você pode fazer para um filho, dar para ele capacidade de discernir, de saber, para que ele mesmo responda as suas perguntas de forma natural. Porque o educar é tirar de dentro o que nós já temos. A outra pergunta, ela é aparentemente uma pergunta que suscita dúvidas. Posso fazer eutanásia em animais? O que vocês acham? Hoje, Geraldo já falou aqui que não está pagando nada para responder, viu? Pode responder, que não tem cobrança, não. Não vai ter ninguém lá na portaria cobrando, não. Pode ou não, gente? Por que que não? Por que que sim, por que que não? Ixi, vai dar... Vamos fazer aqui discussão aqui agora, né? Gente, nós temos que considerar os ensinos espíritas. Nós nunca podemos decidir uma resposta sem as bases doutrinárias. Quais são as bases doutrinárias? Animal tem moral? Ele não tem moral, ele não consegue discernir entre fazer o bem e fazer o mal. Consegue? Não. Você já viu um leão caçando uma gazela? A gazela tem um filhotinho. Ele está sensibilizado se vai matar o filhotinho ou a mãe? Quer nem saber. Por quê? Porque isso não entra em ressonância com ele, porque ele não tem essa sensibilidade nesse estágio da vida, que é o estágio animal. Porque a criancinha que perguntou, aquela gazelinha morre? Morre só o corpo, logo essa gazelinha nasce de novo. Então, o que está acontecendo é que, quando você vê um animal em sofrimento, diferente de um ser humano, o ser humano precisa ficar no corpo o tempo que Deus o colocou. Porque você não sabe as reflexões que estão acontecendo na intimidade daquela criatura, naquele momento ápice da sua vida. Pode ser no último minuto que vai haver a transformação dentro dele para ele entrar no mundo espiritual, já preparado para se melhorar, para regenerar-se. O animal não tem isso. Então, se o animal tiver uma doença incurável, está sofrendo demais, pode sim fazer eutanásia, porque ele não estará sendo submetido ao processo do moral. Agora, se o animal está à beira da morte, mas de forma natural, deixa a vida seguir até onde ela foi. Mas se você está vendo o bicho sofrendo, é extremamente, você não consegue suavizar a dor dele, porque hoje tem recursos, a medicina veterinária tem muitos recursos. Leve a vida até onde puder, até porque você fica perto dele, afaga esse animal com o seu coração, e não se esqueçam, esse afago que você faz nele, ele leva na alminha dele. Lembra de Chico, que tinha uma cachorrinha? A cachorrinha tinha um afeto profundo por Chico. De onde você acha que vieram isso? Dos afagos que o Chico, em outras encarnações, fez naquela criancinha espiritual que é um animal. Os nossos animais, os domésticos, os próximos, são nossos companheiros, nossos filhinhos mais próximos. Temos que tratar com todo o amor que nos compete. Mas não podemos ser aquelas pessoas inflexíveis e que não têm conhecimento e que deixam o bicho sofrer até o último momento, gritando à noite, como a Márcia me falou quando ela tomou essa decisão. Ela estava toda preocupada. Ai, Max, eu não sei se eu estou com remorso pelo que eu fiz. Minha filha, você fez o melhor por ele, porque ela fez a eutanásia nele. Então, gente, essa é uma questão de sensibilidade. Se você tem como levar, tem como aplacar a dor, leve até o final. Cuide dele como se fosse um filho mesmo. Não despreze os filhos humanos, pelo amor de Deus. Mas se aquela criatura está na sua mão, naquele momento, é sua responsabilidade cuidar dela.
2: É só rapidinho. Essa questão é tão interessante, o Max respondeu, né, para o nosso esclarecimento, a base da luz da doutrina espírita, lembrando que os animais são seres sencientes. Eles sentem. Cada vez mais a gente percebe os animais assim, no sentido da amorosidade. Aquele instinto, né, que é uma inteligência relativa, está também se desenvolvendo, porque o animal ele está se desenvolvendo. Existem animais que são mais inteligentes que outros, que têm mais competência, digamos, capacidade ali, né, no seu instinto, na sua inteligência relativa, de até tomar as decisões relativas à sua sobrevivência. Alguns tendo opções ou conseguindo no seu limite. A gente não pode dizer simplesmente, né, que ele não age pela lei de causa e efeito realmente. Porque ele não tendo esta moral, ele não vai responder pelos seus atos. Porque ele não tem esse livre-arbítrio que nós, seres humanos, racionais, pela inteligência e pela razão, já temos. Por isso nós estamos submetidos à lei de causa e efeito e os animais não. Mas todo esse cuidado, como o Marcos falou, que é o essencial. o cuidado, o amor, o carinho, fazer de tudo para que eles vivam da melhor forma possível. Por isso que ele tinha respondido também, os maltratos não vão para ninguém, nem para o ser humano, nem para qualquer ser vivo. A gente tem que amar e cada vez mais amar, porque os animais, todos os seres vivos, na multiplicidade, como a doutora Denise falou, na biodiversidade, são nossos irmãos. Os nossos irmãos indígenas não chamam a natureza de natureza, porque eles se entendem como natureza. Nós também somos natureza. Por isso, Francisco de Assis, como alguns entendem que o ser mais próximo do Cristo aqui na Terra, depois da sua própria mãezinha, né, Maria, a gente vai dizer, né, irmão Sol, irmão Lua. Todos, de certa maneira, fazemos parte de uma só família e precisamos aprender a nos amar cada vez mais. Não é, doutora Denise?
1: Eu tenho duas perguntas aqui que, cujos temas são diferentes, mas a resposta é a mesma para ambos, então eu vou juntá-las aqui. A primeira pergunta é a seguinte: como explicar a espetacularização da dor pelos meios de comunicação à luz da lei de destruição? A resposta é bem objetiva: materialismo. O materialismo é que promove esse tipo de espetacularização da dor no que hoje nós chamamos de os meios de comunicação, mais especificamente das redes sociais, mas em períodos anteriores nos outros meios de comunicação que existiam à época. E a segunda pergunta: o flagelo das drogas pode ser explicado à luz da lei de destruição? Sim, como uma expressão do materialismo. E aí nós voltamos ao Livro dos Espíritos, a questão de número 799, em que Allan Kardec pergunta aos espíritos que o assessoravam qual o grande objetivo do espiritismo, qual a sua grande missão, digamos assim. E a resposta: combater o materialismo. Então, quando nós virmos maus-tratos a animais, espetacularização da dor nos meios de comunicação, as drogas e, hoje em dia, as apostas campeando na sociedade, nós estamos vendo o materialismo ainda mostrando a sua força, que já começa a arrefecer ante a mensagem do Cristo redivivo.
3: Compreendi a necessidade de prazos de validade, entre aspas, de nossos corpos. Mas ainda sinto-me impotente ante a pessoas cujos corpos já não permitem refletir, reparar, a exemplo das debilidades físicas e mentais em idosos que, a despeito de aparentemente não se cuidarem, hoje já não têm condições orgânicas de recuperar o tempo perdido e não aderem a tratamentos tanto no âmbito material quanto espiritual. Há algo que possamos fazer além da prece, mentalização? Vou trazer três pontos de modo breve. O primeiro: a sensação de impotência é natural. Eu imagino que a sensação de impotência advenha de pessoas que têm alguma proximidade com você, que você ame, que você deseja que não se encontre nessa situação. Só que tem uma questão. Aqui o olhar é sobre o corpo. Não sabemos qual a condição que o espírito se encontra. O corpo pode estar em um estado comatoso, pode estar em uma condição em que não responde, mas o espírito segue a sua caminhada. Pode, inclusive, estar desperto. André Luiz traz vários casos de espíritos que vivem essa experiência em que o corpo pode estar na cama, pode estar com alguma paralisia ou dificuldade, e o espírito encontra-se em extrema atividade. Uns já libertos pela questão da matéria e outros se debatendo em questões comprometedoras ao longo da sua existência. O ponto 2, tempo perdido. Não há tempo perdido para Deus. Diante da nossa imortalidade, e aí me acompanhe no que estou tentando trazer, quando a gente fala de tempo perdido, essa sensação de que jogou fora, de que passou, ele de fato não é perdido, porque vai servir de possibilidade de aprendizado. Eu não repito mais depois. Gera expiação, eu reparo e continuo a minha caminhada. Então, não se perde, se aprende. Só que a gente já tem consciência, não precisa passar pela reparação, não faz. E o terceiro e último ponto: há algo que possamos fazer além da prece e mentalização nesses casos? Algo mais? A prece é a maior conexão que a gente tem com o Pai. Já se faz muito. Então, ore e ame quem está nessa condição.
4: Uhum. Se a destruição traz a renovação, para os espíritos, essa nova fase do planeta vem para melhorar? Se seguirmos a sequência que o Max colocou, entrar no processo de regeneração, de mundo de regeneração, certamente é para melhorar. Agora, é interessante notar que o planeta está passando por um processo que Max descreveu há um tempo, por isso que nós precisamos estar atentos ao processo. O planeta, em sua circunvolução, em suas viagens, ele também está amadurecendo gradativamente, passando por esse processo, e a humanidade precisa acompanhá-lo. E a humanidade precisa entrar nesse processo de regeneração, que para o que o Espiritismo veio. O Espiritismo veio para colaborar com a humanidade nesse momento em que ela está saindo da sua juventude para a maturidade. Mas certamente é para melhorar, viu? Sempre para frente e para cima, melhorando sempre.
2: Queridos, queridas, amigas, amigos, irmãs, irmãos, nós estamos encerrando esta roda de conversa. Pode ficar à vontade, por favor. Ah, olha, a nossa Samantha querida está a postos, mas aqui é a despedida, porque provavelmente, né, vocês nos verão aqui neste momento, no palco aqui, a última vez. Acredito, né, todos nós, porque depois já tem a palestra à noite, a palestra amanhã cedo. Alguns de nós já vamos embora hoje, né? E outros iremos já amanhã cedo, ok? Então, eu só passaria aqui para o Max, né, para a gente só dar uma palavra de despedida, tá, Samantha, querida? E a gente já vai encerrando.
0: Obrigado, Samantha, pela bondade de seu coração. Gente, só queria lembrar, para nossas reflexões finais, lá no capítulo 17 de O Evangelho Segundo o Espiritismo, O Homem de Bem, aliás, Sede Perfeitos, lá vamos ter o capítulo que trata do homem de bem. No item 4, nós vamos encontrar os bons espíritas. E Kardec diz assim: reconhece-se o verdadeiro espírita pela transformação moral que faz em si e pelo esforço que faz para domar as más tendências. E ele diz antes que todo bom espírita é o mesmo que um bom cristão, porque ambos são a mesma coisa, afirmações de Kardec. Quando nós falamos domar as más tendências, é transformar o mal que ainda há em nós no bem. A energia é a mesma, nós apenas mudamos o rumo dela. Você não elimina o mal por si só, porque o mal é uma energia mal usada. E você transforma essa energia para o bem. Então, a pergunta que eu convido cada um de nós aqui a fazermos: quanto de esforço eu estou fazendo para destruir o mal que há em mim? Muita paz.
1: Queridos amigos, agradecemos a todos o carinho, né, com que nos acompanharam nessa jornada toda da Semana Espírita de Vitória da Conquista. Ainda estaremos aqui até amanhã acompanhando os trabalhos finais desse evento. E eu queria aproveitar para destacar a chamada que o nosso querido Geraldo fez antes para essa obra que escrevemos, Humano, Demasiado Humano, A Transformação Moral de Pedro. É um estudo da personalidade de Pedro a partir da obra de Amélia Rodrigues, em diálogo com o que diz sobre ele Emmanuel, no livro Paulo Estevão, e o que diz também sobre ele os livros, a obra de Joana de Ângeles. Todavia, o grande destaque é para os direitos autorais, que estão doados integralmente para a Mansão do Caminho. E, por vezes, a gente diz assim: eu queria tanto ajudar a Mansão, eu acho aquele trabalho tão extraordinário, o Divaldo fez um trabalho tão excepcional, mas eu sou tão pequeno, não posso ajudar. Compre um livro da Leal e você estará ajudando o excepcional trabalho da Mansão do Caminho. E, com certeza, fazendo um investimento na sua emoção. Então, um grande abraço a todos.
3: As minhas palavras finais também são de agradecimento em estar mais uma semana aqui em Vitória da Conquista com vocês, com toda a organização, com todo o cuidado, o carinho, a gentileza com que a gente é recebido. Isso é renovar a vida, saber cuidar, saber acolher. E o tema me levou também a refletir que a gente fica muito centrado na guerra, no drone, no míssel. Mas a gente também precisa lembrar das guerras mentais que a gente trava e provoca. No verbo maledicente, no julgamento que atinge o outro, o assassínio não sai só da arma de fogo. A gente também mata a esperança alheia quando a gente desdenha, quando a gente solta um sorrisinho irônico, uma piada que a gente às vezes diz que é para ser engraçada, mas maltrata. Mas a gente tem um outro aspecto, não é para a gente ficar centrado nesse. Esse é para a gente ir abandonando aos poucos, substituindo por positividade, fazer o bem ao próximo, renovando a nossa vida e a vida do outro. É para isso que estamos aqui, porque nós somos a luz do mundo. Brilhemos, já é hora. Muita paz.
4: Essa é minha primeira vez aqui na Semana de Vitória da Conquista e estou realmente radiante, né? Nunca vi tanta coisa bonita, nunca vi tanta coisa agradável, nunca vi tanta gente boa, sorridente, acolhedora. Enfim, obrigado a todo mundo, especialmente o pessoal da organização pelo convite, por estar aqui, e a todos vocês pelo carinho que nos recebem. E para encerrar a minha participação aqui, eu queria lembrar que tudo isso é em função do Espiritismo. O Espiritismo é essa nova forma de ver o mundo e de estar no mundo. Mas não tem como o Espiritismo chegar ao espírito humano saindo da prateleira do livro de forma mágica. Não há magia. Não há como o Espiritismo sair da codificação e fazer parte da nossa essência sem que criemos entre nós e ele uma ponte. Essa ponte é o estudo. É preciso estudar. Mas não qualquer estudo. É preciso que a gente busque o auxílio de Alcíone, em Renúncia, quando diz que a mensagem do mestre precisa ser conhecida, meditada, sentida e vivida. E completa, nesta ordem de aquisições. Ora, e se o cristianismo, ou se o espiritismo é o cristianismo redivivo, vale para o espiritismo esse mesmo conselho, este mesmo método que Alcíone coloca. Conhecer, meditar, sentir e viver. Sem isso, o espiritismo vai ter que retornar numa outra oportunidade. Porque não há como a gente transpor do livro para o espírito, se não pelo estudo.
2: Bom, queridos, nós queremos agradecer a todos, de coração mesmo, sinceramente, a oportunidade, essa convivência tão fraternal, solidária, esse amor que vocês têm para conosco, que a gente corresponde com muito boa vontade, porque há sinceridade. É tão bom a gente estar aqui presencialmente, a gente poder se abraçar, a gente poder se rever. O pessoal que está nos acompanhando pela internet, tiver a oportunidade no próximo ano, participem, se inscrevam e venham aqui para a Conquista, porque vale a pena. É uma semana muito especial. E eu gostaria de dizer aqui a minha gratidão a todos os organizadores, em nome da nossa querida Samanta, que está aqui, não é, representando a direção, nosso Barreto querido e todos os demais trabalhadores. E dizer que o momento da despedida nos alenta, porque é sempre o momento mais próximo de nós nos revermos. Beijo no coração de todos. Tchau, tchau.
5: A gente que agradece a vocês pelo tempo, pela paciência, pela solicitude, por estarem aqui a tarde inteira ajudando a gente a entender um pouquinho mais dessa doutrina que enche nossos corações e nos ajuda todo dia. E sobre esse tema que é muito importante, né? Cuidar da nossa casa, cuidar das nossas vidas. Muito obrigada a vocês. A gente já está com saudade. Eu estou com saudade já da Semana Espírita. Passou muito rápido. E eu agradeço novamente a todos vocês que estão presentes aqui conosco, os que estão nos acompanhando pela internet. É uma honra poder estar aqui com vocês, dividir um pouco do tempo de vocês. Quem ainda está com saudade, quiser mais um tempinho com nossos palestrantes, nossos facilitadores, eles vão para a livraria agora autografar o livro, como eles prometeram. Então, vamos aproveitar mais esse momentinho e também conhecer os nossos livros que estão lá. Tem muita obra interessante, muitos títulos interessantes que foram citados aqui ao longo da semana. Hoje à noite, às 20 horas, nós teremos a palestra As Leis Morais em uma Sociedade em Transição, com Ana Tereza Camasmi, do Rio de Janeiro. Às 19 horas, Ana Tereza Camasmi estará na nossa livraria também para um momento de autógrafos. Esperamos a todos. Agradecemos a Deus, primeiramente, ao Mestre Jesus, aos benfeitores espirituais que nos acompanham e sustentam esse trabalho, a todos os nossos convidados, a todo o nosso público presente aqui e digitalmente. Fiquem com Deus e até mais.

0: 17 horas e 43 minutos.
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0: noite, Jesus se reuniu com seus discípulos. A reunião foi envolvida por fervorosa discussão sobre as formas de praticar a caridade e, com isso, conquistar a salvação. Após ler pequeno trecho de Isaías, André comentou:
1: Irmãos, distribuamos o pão e o agasalho, acendamos luz para a ignorância, intensifiquemos a fraternidade, aniquilando a discórdia, mas não nos esqueçamos do combate metódico e sereno contra o mal, em esforço diário, convictos de que nessa batalha santificante conquistaremos a divina coroa da caridade desconhecida.
0: Mateus, desiludido, disse:
2: Sim, André, é maravilhoso tudo isso que nos diz, mas é muito difícil pôr em prática. A incompreensão da maioria nos envia impiedosas críticas, ferindo-nos a alma profundamente. Quantas pessoas nos maldizem, interpretando erroneamente nossas ações e palavras?
0: Filipe, velho pescador de Cafarnaum, enlevado com os comentários de André e Mateus, opinou:
3: Como expressar a compaixão sem dinheiro? Por que meios incentivar a beneficência sem recursos monetários?
0: Jesus ouviu os apóstolos em silêncio. E quando as discussões em derredor enfraqueceram, comentou muito simples:
4: Em zona montanhosa, através de região deserta, caminhavam dois velhos irmãos, ambos enfermos, cada qual a defender-se quanto possível contra os golpes do ar gelado, quando foram surpreendidos por uma criança semi-morta na estrada, ao sabor da ventania de inverno. Um deles fixou o singular achado e clamou irritadiço:
5: Não perderei tempo. A hora exige cuidado comigo mesmo. Sigamos à frente.
4: A outra, porém, mais piedosa, considerou:
6: Meu irmão, salvemos o pequenino. É nosso irmão em humanidade.
5: Não posso. Sinto-me cansado e doente. Este desconhecido seria um peso insuportável. Temos frio e tempestade. Precisamos ganhar a aldeia próxima sem perda de tempo.
4: E avançou para adiante em largas passadas. A viajora de bom sentimento, contudo, inclinou-se para o menino estendido. Demorou-se alguns minutos, colando-o maternalmente ao próprio peito. E aconchegando ainda mais, marchou adiante, embora menos rápida. Seguindo à prece e a sós, o irmão irritadiço, com a ideia egoística de preservar-se, não resistiu à onda de frio que se fizera intensa e tombou encharcado, sem recursos com que pudesse fazer face ao congelamento. Enquanto a irmã, recebendo em troca o suave calor da criança que sustentava junto ao próprio coração, superou os obstáculos da noite frígida, salvando-se de semelhante desastre. Descobrir a sublimidade do auxílio mútuo, ajudando o menino abandonado a ajudar a si mesma. Avançando com sacrifício para ser útil a outrem, conseguira triunfar dos percalços da senda, alcançando assim as bênçãos da salvação recíproca.
0: A história de Jesus repercutiu nos corações de todos os ouvintes, deixando-os surpreendidos e sensibilizados. O Messias cumpriu a sua missão entre nós. O homem, através das reencarnações, busca sua evolução. E de tempos em tempos, o Divino Mestre envia um de seus filhos diletos para continuar seu trabalho de evangelização.

0: 8 horas da manhã de um sábado de maio. Chico levantara-se apressado, dormira demais, trabalhara muito na véspera, psicografando uma obra erudita de Emmanuel. Não esperara a charrete, fora mesmo a pé para o escritório da fazenda. Não andava, voava, tão velozmente caminhava. Ao passar defronte à casa de Dona Alice, esta o chama.
1: Chico! Chico! Estou esperando desde as 6 horas. Desejo-lhe uma explicação.
2: Ah, Dona Alice, estou muito atrasado. Logo na hora do almoço lhe atenderei.
0: Dona Alice fica triste e olha o irmão, que retomara os passos ligeiros a caminho do serviço. Emmanuel se apresenta para Chico.
3: Volte, Chico. Atende a irmã Alice. Gastará apenas 5 minutos e não irão prejudicá-lo.
0: Chico volta e atende.
1: Sabia que você voltava. Conheço seu coração. Sabe, Chico, preciso que você me explique como usar o remédio que Dr. Bezerra de Menezes me receitou.
2: Ah, o remédio. É o seguinte.
0: E Chico, então, explica a Dona Alice como usar o medicamento.
1: Obrigada, Chico. Deus lhe pague.
2: Que assim seja, Dona Alice.
0: Chico parte apressado, quer recobrar os minutos perdidos. Quando andaram 100 metros, Emmanuel, sempre amoroso, lhe pede.
3: Chico, pare um pouco e olhe para trás. Veja o que está saindo dos lábios de Dona Alice caminhando para você.
0: Chico para e olha. Uma massa branca de fluidos luminosos sai da boca da irmã atendida, encaminha-se para ele e entra-lhe no corpo.
3: Viu, Chico, o resultado que obtemos quando somos serviçais? Quando possibilitamos a alegria cristã aos nossos irmãos? Imagina se, em vez de "vá com Deus", ela dissesse "vá com o diabo", dos seus lábios estariam saindo coisas diferentes, como cinzas, ciscos, algo pior.
0: E Chico, andando agora naturalmente, sem receio de perder o dia, sorri satisfeito com a lição recebida.
4: As mais eloquentes e exatas testemunhas de um homem perante o Pai Supremo são as suas próprias obras. Aqueles que amparamos constituem nosso sustentáculo. O coração que socorremos converter-se-á, agora ou mais tarde, em recurso a nosso favor. Ninguém duvide. Um homem sozinho é simplesmente um adorno vivo da solidão. Mas aquele que coopera em benefício do próximo é credor do auxílio comum. Ajudando, seremos ajudados. Dando, receberemos. Esta é a lei divina.

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2: 17 horas e 52 minutos.
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Não há quem visite as cataratas do Iguaçu e não se mostre extasiado ante a imponência do espetáculo das águas e das quedas. São 275 quedas d'água, com uma altura superior a 70 metros, ao longo de mais de 2 quilômetros do rio Iguaçu. O termo Iguaçu, na língua guarani, deriva de I, água, rio, e Guazu, ou Guaçu, grande. Isto quer dizer água grande ou rio de grandes águas. Ao lado da exuberância da paisagem, quer seja nos dias de cheia ou de escassez, a dança incessante das águas cantantes não cansa os olhos. Há sempre mais um detalhe a ser observado. As aves que fazem seus ninhos no interior da rocha, entrando e saindo pela cortina de água. As águas que descem barrentas na cheia e despejando-se com força, levantam uma nuvem de impecável brancura. As gotas que se debatem ao final da queda, correndo lépidas, desejando vencer o leito do rio, brilhando aos beijos do sol como cristal líquido. Há os que olham e ficam quietos. Há os que tiram fotos para mostrar para os amigos. Ninguém vai acreditar numa coisa tão incrível como esta queda d'água, dizem alguns, contemplando a garganta em forma de U invertido, com 150 metros de largura e 80 metros de altura. A famosa garganta do diabo. Alguns se deliciam, se encharcando com as nuvens de água formadas pelas quedas, e capturam um momento deixando-se fotografar. Outros ainda se deixam levar pela emoção da lenda da criação das cataratas. Uma lenda tupi-guarani, que fala que há muito tempo o rio Iguaçu corria livre, sem corredeiras e sem cataratas. Em suas margens viviam os índios caingangues, que reverenciavam o deus serpente, filho de Tupã. O cacique da tribo tinha uma filha formosa, chamada Naipi. Ela deveria ser consagrada ao culto da divindade, da grande serpente. Um jovem guerreiro de nome Tarobá se enamorou de Naipi. No dia da consagração da jovem, o casal fugiu, descendo o rio numa canoa. Furiosa com os fugitivos, a grande serpente penetrou na terra e retorceu-se. Provocou desmoronamentos que foram caindo sobre o rio, formando os abismos das cataratas. Envolvido pelas águas, o casal caiu de uma grande altura. Então, Tarobá se transformou numa palmeira à beira do abismo. Naipi se transformou numa pedra junto da grande cachoeira, constantemente açoitada pela força das águas. Vigiados pelo deus serpente, eles permanecem ali. Tarobá, condenado

Deus, que criou a abundância das águas e lhes conferiu sonoridade, de forma que quem ouve a sequência das quedas, constante, pode perceber um mantra, ou um cantochão, e embalar a própria alma. Enquanto ainda nem havíamos acordado como homens, senhores de nossa razão, Deus espalhava as sementes do seu amor, criando a mata diversificada de mil nuances diferentes. De verdes que se sucedem e se misturam. De folhas, flores, diversidades, onde as borboletas ensaiam bailados de intraduzível colorido. E pintor inigualável, continua até hoje alternando as cores nos arco-íris. Um aqui, outro acolá, indo de um lado a outro da enorme cratera, por onde se esvaem constantemente as águas no leito do rio. Pai Excelso ainda idealizou uma lição de fraternidade para os povos. A maioria das quedas d'água fica em território argentino, mas efetivamente é do lado brasileiro que se apreciam os mais belos panoramas. Então, os povos se abraçam. Brasileiros vão à Argentina para ter a vista de lá. Argentinos vêm ao Brasil para assistir ao espetáculo das suas próprias quedas d'água. Ah, a grandeza inigualável de Deus!

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2: 17 horas e 59 minutos.
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Olá, queridos irmãos, queridas irmãs, aqui é a Divina. E nós estamos aqui nesta manhã de domingo para fazermos as nossas reflexões, o nosso encontro, as nossas vibrações e preces do dia. Agradecer a todos vocês que nos ouvem neste momento, ou que vai nos ouvir este momento, às 12 também às 18 horas. Para nós é uma alegria ter você do nosso lado. E queríamos aqui convidá-los para entrar neste momento em sintonia com o alto. Pedir a Jesus, a Deus nosso Pai amoroso, o amparo, a proteção para as nossas dores, né? Para as nossas dificuldades, aquelas que encontramos dia a dia e que devemos colocar em prática tudo aquilo que a gente aprende, tudo aquilo que a gente sabe, né? E precisa, no momento de dificuldade, colocar em prática. Gostaríamos também, né, de agradecer a todos os ouvintes que têm aí participado desta programação na Web Rádio Fraternidade durante a semana, que nós temos aí várias atividades, palestras, seminários, transmissões ao vivo, momentos de preces, né? Pinga fogo e uma

0: vasta, né, programação. E no final de semana, nós também temos esse encontro nos sábados, né, com outros irmãos, no domingo. E fora as transmissões aí que acontece, né, dioturnamente, diariamente, né? Então é uma alegria para todos nós. Nós estamos aqui hoje, né, pedindo que você possa fechar os seus olhos, pedir em prol daquele irmão que necessita, né, de preces, de encorajamento para levar adiante a sua dificuldade, né, o seu problema, com entendimento, com resiliência e resignação. Gostaria de falar para você, né, que não desista, que pense sempre em Jesus, para que possa se animar, né, e continuar. Vamos, nesse instante, ouvir os pedidos que a nossa querida irmã Simone vai trazer para nós e entrar em sintonia com o alto para que esses pedidos, os seus, estes que a Simone vai trazer, possam ser atendidos de acordo com a necessidade de cada um. Vamos ouvir.
1: Em rogativa ao alto lhe pedimos a ti, Mestre Jesus, o auxílio, o amparo e a proteção para dar início aos pedidos de prece que nos chegaram. Nos chegou um pedido de prece para o nosso irmão Pedro Ernesto Aroni Grisente e para Maria Soares Santa Rosa, para José Maria Alfonso de Paula e para Eunice Aroni Grisente. Se você, meu irmão, minha irmã, não ouviu seu pedido, tenha certeza que a espiritualidade já recolheu de acordo com sua necessidade. É com gratidão a Deus, a Jesus, que agradecemos os benefícios que aqui foram derramados a cada um desses pedidos. Paz e luz para todos. Que assim seja.
0: Obrigada, querida irmã Simone. E agora eu convido você, né, para ouvir aqui a continuação da leitura do capítulo 4. Ninguém pode ver o reino de Deus se não nascer de novo. Ressurreição e reencarnação. Hoje, item de número 8. O Vinícius vai trazer para nós, né, essa valorosa leitura, nos trazendo aqui explicações ainda da conversa de Jesus com Nicodemos, né, que nesta parte deste item 8, conversa com ele da importância, né, do significado do ser humano, né, ao renascer, unindo o corpo, e o porquê, né, da água. Ele fala a Nicodemos que a água ali, para os povos antigos, né, eles viam a água como um símbolo da matéria, que é um elemento gerador primitivo. E fala dessa importância, né, que, da diferença que tem o corpo, que é a matéria, a água, com o espírito. Dizendo que deixa claro que o que nasce da carne é carne, é o nosso corpo, é o nosso pai, a nossa mãe, né? Que a junção desses dois elementos, né, que vai gerar o nosso corpo, né? Que a junção ali de elementos básicos para a criação do nosso corpo. Isso tudo, gente, nada por acaso, tudo é um emaranhado, né, de encontros, reencontros, né, que temos, e tudo em prol do nosso crescimento espiritual. Diferente do espírito que foi criado por Deus, né? Deus, que é esse Pai maior, bondoso, né, infinito amor, cria o nosso espírito. E espíritos milionários, né, que a gente já não é um espírito que está começando aí, né, um processo de reencarnação. Então tem toda uma trajetória, todo um encontro novamente, né? Toda uma necessidade de estar neste grupo. E Nicodemos, apesar de ser, né, ali um líder religioso, ele demonstrava incompreensão, né, literal da lei natural do progresso, né, porque desse renascer novamente, ou seja, reencarnação, que dá a oportunidade da mudança, da nossa transformação individual. Então vamos ouvir aí a leitura que o nosso querido irmão Vinícius, né, vai trazer para nós.
2: Continuação da leitura do Evangelho segundo o Espiritismo. Capítulo 4. Ninguém poderá ver o reino de Deus se não nascer de novo. Continuação do item 8. Tal interpretação se justifica, aliás, por essas outras palavras: o que é nascido da carne é carne, e o que é nascido do Espírito é Espírito. Jesus estabelece aí uma distinção positiva entre o espírito e o corpo. O que é nascido da carne é carne, indica claramente que só o corpo procede do corpo e que o espírito independente deste. Segundo essa crença, a água se tornara o símbolo da natureza material, como o espírito era da natureza inteligente. Essas palavras: se o homem não nascesse da água e do espírito, ou em água e em espírito, significavam, pois, se o homem não renascesse como seu corpo e sua alma. É esse o sentido que a princípio as compreende.
0: Obrigada, querido irmão Vinícius, por trazer para nós essa leitura tão valorosa, né? E que nos esclarece muito. Agora eu queria convidar você para ouvir a leitura do livro Caminho, Verdade e Vida, este que já estamos aí no capítulo de número 116, Agir de Acordo, e que aos poucos, né, vamos aí estudando e tentando entender um pouco mais, né, sobre esses ensinamentos. Este é o livro psicografado por Chico Xavier, pelo médium, né, Chico Xavier, e que nos traz aí, através do Espírito de Emmanuel, muitas informações, muitos ensinamentos para o nosso dia a dia. E em especial este capítulo, ele nos traz, né, as informações de que muitas vezes, né, nos professamos religiosos, né, crentes, e estamos participando de alguma religião, mas a participação vazia, né, porque conhecer a Deus e não praticar esses ensinamentos, né, aquilo que aprendemos de verdade, né, fazer o bem, a prática da caridade, o entendimento, né? Essas manifestações do nosso comportamento, então vai ser muito vazio, né? A ilusão da religiosidade exterior, ela é muito vazia. De templos aí suntuosos, né? Das questões, às vezes, até financeiras, né? Abastadas, né, em tantos templos, em tantas religiões, mas do que vale tudo isso, todas essas questões materiais, se de verdade a gente não faz a nossa transformação, né? A gente não faz aquilo que Deus espera de cada um de nós. Somos impaciençosos, temos ainda sentimentos de egoísmos, né, arraigados, né, dentro de nós. Então a prática nos exemplos do Cristo é que nos torna diferentes, né? É que nos torna pessoas melhores a cada instante, a cada dia. Então, meus queridos irmãos, minhas queridas irmãs, Eu gostaria que você prestasse atenção na leitura que a Gleice vai trazer para nós, para que a gente possa refletir um pouco melhor nas nossas ações, naquilo que de verdade nos transforma, naquilo que de verdade é importante. Então vamos ouvir.
3: Livro Caminho, Verdade e Vida, de autoria do Espírito Emmanuel, psicografia de Francisco Cândido Xavier. Lição 116. Agir de acordo. Confessam que conhecem a Deus, mas negam-no com as obras, sendo abomináveis e desobedientes, e reprovados para toda boa obra. Paulo, carta a Tito, capítulo 1, versículo 16. O Espiritismo, em sua feição de cristianismo redivivo, tem papel muito mais alto que o de simples campo para novas observações técnicas da ciência instável do mundo. A Terra, até agora, no que se refere às organizações religiosas, tem vivido repleta dos que confessam a existência de Deus, negando, porém, através das obras individuais. O intercâmbio dos dois mundos, visível e invisível, de maneira direta, objetiva esse reajustamento sentimental, para que a luz divina se manifeste nas relações comuns dos homens. Como conciliar o conhecimento de Deus com o menosprezo aos semelhantes? As antigas escolas religiosas, à força de se arregimentarem como agrupamentos políticos do mundo, sob o controle do sacerdócio, acabaram por estagnar os impulsos da fé, em exterioridade que aviltam as forças vivas do Espírito. A doutrina consoladora da sobrevivência e da comunicação entre os habitantes da Terra e do infinito, com bases profundas e amplas no Evangelho, floresce entre as criaturas com características de nova revelação, para que o homem seja, nas atividades vulgares, real afirmação do bem que nasce da fé viva. Emmanuel.
0: Gratidão, querida irmã Gleice, né, por trazer tão valorosa leitura deste livro, né, para todos nós. E agora eu quero convidar você para participar da nossa prece final com o nosso querido irmão Marcelo, já que deixando meu abraço carinhoso a todos vocês que nos ouvem e pedindo a você que, se puder, venha para o céu. Venha para que a gente possa coletivamente construir este evento. Um beijo no coração de cada um.

0: Obrigado, querido Mestre Jesus, por mais este momento abençoado de oração. Muito obrigado, querido irmão, pela oportunidade que nos dá de estarmos todos aqui reunidos em vosso nome, ouvindo essa mensagem consoladora, colocando dentro dos nossos corações e, quiçá, Senhor, em breve, vamos colocar em prática esses ensinamentos de ouro, que é tão difícil para a gente, irmão, porque ainda somos extremamente pequenos. Vós sabeis, mas com a paciência que tem, com o amor que tem, com a misericórdia vossa e do nosso Pai Celestial, tenha paciência, que nós, com o tempo, conseguiremos caminhar no sentido da nossa libertação. Libertação individual, Senhor. Libertação deste velho homem que habita ainda dentro de cada coração, de todos nós, que ainda nos faz cair, nos faz falhar conosco, falhar com o nosso semelhante. Por isso te suplicamos suas bênçãos, querido irmão. Continue na caminhada conosco. Nosso muito obrigado por colocar na nossa vida este Consolador prometido. Na verdade, Senhor, mostrar para toda a humanidade este Consolador, o Espiritismo, Senhor, onde podemos e possamos encontrar todas as respostas para a nossa vida. Ó Senhor, gratidão mais uma vez. Muito obrigado por este momento de amor. E nós te suplicamos, Mestre, ampare a cada coraçãozinho que está te implorando neste momento. Leve a paz, leve a saúde, leve equilíbrio emocional e auxilie, Senhor, a cada um dos nossos irmãos e irmãs que te imploram neste momento tão sublime. Muito obrigado, Senhor. Muito obrigado, Pai, pela vida e amigos espirituais. Gratidão pela paciência que tem por cada um de nós. Nos abençoe, Senhor, nos ampare e nos guarde em vossa paz. Que assim seja. Convidamos nossos irmãos e nossas irmãs para participarem do nosso próximo momento de oração, que será amanhã, às 6 horas da manhã, ao vivo, aqui na Web Rádio Fraternidade, a emissora do bem na internet, trabalhando e construindo um mundo melhor. Muito obrigado a todos, um ótimo domingo e muita paz.
1: Meu nome é Lourdes Marinho e para o momento da poesia de hoje vamos recitar um poema de Casimiro Cunha no livro Cartilha da Natureza, psicografia de Francisco Cândido Xavier. O Oásis. Em torno despovoado, os lençóis de areia ardente, o viajor vive o seu drama, doloroso e comovente. Nenhuma vegetação, nem a bênção de uma fonte. O quadro é desolador, embora a luz do horizonte. Cansado de sede e fome, sofre sua, sonha e chora. Desde a aurora rutilante, as promessas de outra aurora. Pede em vão, suplica a esmo, no auge das aflições, guardando na alma ansiedades, angústias, recordações. O vento levanta a areia, desfigurando as paisagens, e o pobre sorri chorando na carícia das miragens. Concentra-se e avança mais, quase morto de alegria, contudo desfaz-se a tela dos planos da fantasia. arrasta-se amargamente, ralado de desventura, mas na última esperança surge um canto de verdura. É o oásis que o Senhor, atento à nossa viagem, mandou para os caminheiros que persistam na coragem. Nos trabalhos deste mundo, em rumo obscuro e incerto, muita vez encontrarás inclemências do deserto. Deus vela, prossegue a luta, sem lamento, sem gemido, atingirás, talvez hoje, o oásis desconhecido.
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3: Vamos fazer hoje uma viagem além do tempo e do espaço. Vamos encontrar Jesus em um momento muito especial, no qual Ele nos ensinou que a qualidade de nossa vida nós construímos com os nossos pensamentos, nosso autocontrole emocional e nossa disciplina no mundo. Para essa viagem, não podemos levar nosso corpo, iremos com nossa mente. Ela será o veículo condutor da nossa consciência. Para ativá-la, precisamos acalmar o corpo físico. Inspire-se então nessas imagens tranquilas e vamos lá. Relaxa a musculatura em torno dos olhos, de toda a face. Solte os ombros, o abdômen. Deixa a musculatura das pernas e braços livre. Sua respiração assim se acalma. E agora, você pode imaginar que está voando comigo em um céu azul, repleto de nuvens brancas luminosas. Estamos descendo agora em um monte verdejante. Sinto o aroma das flores, da vegetação, do local. A temperatura está amena e você se permite integrar a profunda serenidade do ambiente. Apesar da quantidade de pessoas, todas magnetizadas por uma voz doce, porém firme, junto a palavras, chega a você uma imensa paz e energias construtoras de uma nova visão da vida. Tudo isso está no ar. É Jesus ensinando aos discípulos, às multidões, dizendo: bem-aventurados os pobres pelo Espírito, porque deles é o reino dos céus. Bem-aventurados os que choram, porque serão consolados. Bem-aventurados os mansos, porque herdarão a terra. Bem-aventurados os que têm fome e sede de justiça, porque serão saciados. Bem-aventurados os misericordiosos, porque alcançarão misericórdia. Bem-aventurados os puros de coração, porque verão a Deus. Bem-aventurados os pacificadores, porque serão chamados filhos de Deus. Toda a energia de equilíbrio e paz nesse momento ilumina você. Inspire e expire, sentindo em seu coração a mansuetude, a misericórdia, a justiça, a humildade, a paz, integradas em todos os níveis do seu ser. Sinta-se, a partir de hoje, um canal dessas virtudes divinas na Terra. Está na hora de regressar. Sinta-se novamente comigo no céu. Veja toda a cena de Jesus do alto e retorne ao seu corpo suavemente, inspirando e expirando. Cuide-se bem. Seja feliz.
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6: 18h26.
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8: Existem dores que parecem insuportáveis. Dores que podem fazer uma pessoa acreditar que não existe saída, que nada mais poderá mudar e que a única maneira de interromper o sofrimento seria interromper a própria vida. Mas o que acontece com alguém para que a esperança desapareça dessa forma? Será que quem pensa em suicídio realmente deseja morrer? Ou deseja desesperadamente que uma dor termine? E nós, que estamos ao lado, sabemos reconhecer esse sofrimento? Sabemos ouvir sem julgar, acolher sem oferecer respostas prontas e perceber quando alguém precisa de ajuda? E hoje vamos olhar para uma dimensão sobre a qual ainda falamos muito pouco. Quem fica? São também chamados de sobreviventes. O que acontece com a vida de quem precisa sobreviver a uma perda assim? E vamos fazer isso de sobrevivente para sobrevivente. Prepare-se, o Esferas da Vida está no ar.

0: Transmitido pela TV Cultura Paulista, pela TV Morada do Sol, pela TV Mundo Maior, pela Rede Amigo Espírita e pela Web Rádio Fraternidade, um olhar sobre a doutrina espírita começa agora. A nossa convidada de hoje não chegou ao tema do suicídio apenas pelos livros ou pela pesquisa científica. Aos 11 anos, Vitória Almeida perdeu o pai. Naquele momento, disseram a ela e à irmã que ele havia morrido por um problema do coração. 4 anos depois, já adolescente, Vitória descobriu a verdadeira causa da morte. Seu pai havia morrido por suicídio. Uma descoberta que a fez, como ela própria descreve, viver 2 lutos pelo mesmo pai. E que transformaria profundamente a maneira como ela compreenderia aquela perda e também os caminhos que escolheria para a própria vida. Hoje, Vitória Alexandre Silva de Almeida é psicóloga, pesquisadora, fundadora do projeto Nenhuma Ideia Vale Uma Vida, autora de De Sobrevivente para Sobrevivente e doutoranda em saúde pela Universidade Federal de Juiz de Fora, vinculada ao NUPES, Núcleo de Pesquisa em Espiritualidade e Saúde da Universidade Federal de Juiz de Fora também, e transformou uma história profundamente pessoal em estudo, pesquisa, prevenção e acolhimento. Vitória, seja muitíssimo bem-vinda ao nosso Esferas da Vida.
1: Olá, querida, é um prazer estar aqui e poder compartilhar a minha história com todos vocês.
0: E Vitória, a gente fica muito feliz de iniciar o mês de setembro, que é o mês de conscientização à prevenção do suicídio, com a sua história, com o seu projeto e com a forma como você elaborou e transformou a sua vida por meio da dor. E eu queria inicialmente trazer essa menina de 11 anos que a gente iniciou o nosso programa, que conta que na realidade teve 2 lutos pela mesma morte. Como que é isso, Vitória? Conta pra gente um pouquinho.
1: É curioso porque na literatura científica a gente costuma falar que o luto por suicídio ele tende a ser diferente do luto por outras causas de morte. E quando eu escuto isso, né, eu costumo falar que eu realmente vivi isso, né, vivi na pele a diferença entre viver um luto supostamente por uma causa natural e depois viver um luto por suicídio. Acaba que existem peculiaridades, assim, quando existe uma morte, nós vamos nos lutar independente da causa dela, né, e vão ter coisas que vão ser mais ou menos comuns para todo mundo que está vivendo o luto. Óbvio, né? O luto ele é vivido de forma individual, cada um tem a sua particularidade, tudo. Mas, mais ou menos, alguma coisa parecida a gente vai viver. Só que, quando a gente começa a experienciar um luto por suicídio, algumas coisas elas começam a se aparecer de forma diferente. Por exemplo, as perguntas dos porquês. Por que, que aquilo aconteceu, por que, que aconteceu. Os e-sis, e se eu tivesse feito alguma coisa, e se eu tivesse falado, se eu tivesse ligado, tudo. A culpa, e eu falo, né, da minha experiência de que nesses anos todos trabalhando com a pós-venção do suicídio, eu nunca conheci ninguém que tenha perdido um ente querido por suicídio e que, pelo menos em algum momento, não tenha se sentido culpado pelo que aconteceu. Né? Então, a gente tem a culpa, a raiva, o isolamento social, o abandono, o sentimento de abandono. Né? Então, são algumas particularidades, né, da vivência do luto por suicídio. Né? E eu senti isso na pele. Sabe, durante esses 4 anos que eu vivi o luto pela morte do meu pai, né, como se fosse um problema do coração, eu criei estratégias de enfrentamento do luto que, quando eu descobri que ele tinha morrido por suicídio, essas estratégias não faziam mais sentido. E aí é que eu falo que eu literalmente senti que ele morreu pela segunda vez para mim. Né, quando eu descobri a real causa da morte, que eu, depois de 4 anos, eu vi, na estaca zero de novo, como se tivesse sido dia 1 da vivência do luto.
0: E é importante a gente até iniciar o programa por meio deste recorte, porque a gente percebe que muitas vezes os adultos, eles cuidam da criança, no caso você tinha 11 anos, e muitas crianças passam pelo luto, independente, no caso, morte natural, e na questão do suicídio, pelo suicídio, e a gente não consegue nem elaborar, a gente adulto, esse momento, essa questão, muito menos a gente quer passar para uma criança. Com certeza as pessoas quiseram te proteger e proteger a sua irmã e não contar naquele momento a questão do luto por suicídio, a questão, né, da morte realmente, da causa verdadeira da morte do seu pai. E isso você deixa claro na sua apostila de pós-venção, que não é o ideal, que a criança precisa saber a verdade. E tem até uma frase que eu queria falar aqui que você traz no seu livro de Mahatma Gandhi, que eu achei extraordinária, que ele diz, né? Assim como uma gota de veneno compromete um balde inteiro, também a mentira, por menor que seja, estraga toda a vida.
1: É, eu acho que é uma coisa muito importante a gente aprender a separar, né? Porque, por exemplo, se a gente... Eu me colocando, inclusive, né, no lugar dos meus familiares, sem o conhecimento que eu tenho hoje,
0: claro,
1: em relação à prevenção e à pós-venção do suicídio, eu acho que eu também preferiria não contar, né? E eu entendo, né, quando as pessoas escolhem não contar, né? E eu acho que é por isso, justamente por eu entender essa escolha de não querer contar, e eu ver na prática, né, sentindo na pele o que isso aconteceu, né, tipo assim, o que que resultou em não contar, eu defendo, né, a bandeira de que a gente precisa contar. E é lógico, né, que existem formas de contar. Qualquer tipo de morte, inclusive, né, a gente fala, inclusive, dentro da psicologia, né, que a gente tem que respeitar a capacidade de compreensão da criança, o desenvolvimento, né, o estágio do desenvolvimento que ela está, a forma como a gente vai falar importa, né? Não é só, né, chegar lá, contar, porque às vezes a criança não consegue nem compreender direito o que que é a morte em si, muito menos do que o que é o suicídio, né, mas eu sempre realmente levanto essa bandeira de que é importante não mentir para a criança, né? E não criar analogias que às vezes vão deixar as crianças confusas também, né? E nesse sentido, acho que ninguém é obrigado a saber também como que conta, né? Como que comunica para as crianças notícias difíceis. Eu acho que isso é uma questão importante, porque a família também está enlutada, né? Claro. Então não é só a criança que está vivendo um luto, né? Mas a família inteira também. E aí é nesse momento que eu falo assim, olha, a gente não precisa fazer tudo sozinho. E aí, então, aí, nesse sentido, é a importância, né, por exemplo, de, às vezes, um acompanhamento profissional, às vezes, participar de um grupo de apoio orientados por suicídio, e há outras ferramentas, né, que a gente pode usar para poder fazer com que essa comunicação possa ser o mais fluida possível, assim, né.
0: E você tem dois projetos maravilhosos relacionados à questão da pós-venção, que é o projeto Nenhuma Ideia Vale Uma Vida, que você pode contar de onde surgiu esse nome, que alguns telespectadores tenho certeza que já associaram a essa música, e também essa questão da apostila, que eu achei assim um bálsamo. Eu que nunca sofri por luto, né, por suicídio, já entendi tanto que é a de sobrevivente para sobrevivente. Você se sente uma sobrevivente, Vitória?
1: Então, dentro da literatura também, dentro dos grupos, né, de apoio enfados por suicídio, a gente usa essa expressão de sobrevivente no lutado por suicídio para meio que conseguir colocar em palavras esse processo que é viver o luto por suicídio. Né, então, hoje em dia eu me considero muito mais do que uma sobrevivente, né? Eu acho que assim, por muito tempo eu fui só, muitas aspas, né, uma sobrevivente. E hoje eu acredito que eu consegui até crescer em relação a isso, né? Mas a gente usa esse termo até como uma forma de identificação, né? Para que uma pessoa que perdeu um ente querido por suicídio consiga encontrar na outra também, se comunicar assim, nós somos sobreviventes juntados por suicídio, né? Então, existe essa nomenclatura, inclusive, para a gente poder se identificar, né, de uma forma mais fácil, inclusive entendendo, né, o quanto que a vivência desse luto é uma vivência desafiadora, né? Como ela vai... A gente sempre fala isso, que existe uma pessoa antes e depois do luto por suicídio, né? Mas é o que eu sempre falo, que isso é assim, vai acontecer, você não vai ser mais a pessoa que você era antes, isso é fato. Mas é que eu sempre falo, essa nova versão que você vai construir não necessariamente tem que ser pior do que a versão anterior. Ela pode ser uma versão diferente, isso com certeza vai ser. Mas não necessariamente uma versão pior. E aí foi até por conta disso que eu criei o NIV, né? Que é o Nenhuma Ideia Vale Uma Vida. Eu estava entrando na faculdade e eu não sabia muito como lidar ainda com a perda pelo suicídio. Eu pesquisava muito na internet, isso desde quando eu descobri, né? Eu pesquisava muito na internet coisas, né, sobre o luto por suicídio, e eu ficava muito confusa, porque eram muitas informações que hoje eu vejo que informações, inclusive, que são erradas, ou na forma de se passar também, enfim, eu ficava muito confusa com isso. E aí eu comecei a buscar, né, pedir ajuda para minha família, para eles me ajudarem, inclusive, a buscar informações de qualidade sobre o assunto. E foi aí que eu descobri um mundo que eu não conhecia. Né? Foi sempre assim, que eu ficava, gente, eu tinha, inclusive, eu sempre gosto de falar, antes de descobrir que meu pai tinha morrido por suicídio, eu tinha toda a visão do senso comum, que o senso comum tem em relação à pessoa que morre por suicídio e em relação ao suicídio em si. Né? Só que eu comecei a perceber que meu pai, ele não era covarde, eu também não achava que morrer por suicídio era uma coisa corajosa, eu não achava que ele tinha me abandonado, e todas aquelas características que as pessoas falavam de uma pessoa que morreu por suicídio, eu não conseguia enxergar isso no meu pai. Eu falei, gente, não é possível. Então, se ele não é isso tudo, né, que as pessoas falam que é uma pessoa que morre por suicídio, o que ele é, então, né? Como que funciona isso? Então, como que funciona as questões do suicídio,
0: claro,
1: assim, de forma geral? E aí foi que eu comecei a pesquisar, inclusive o primeiro livro que eu li sobre o assunto foi do André Trigueiro. Inclusive, ano passado eu conheci ele pela primeira vez e comentei com ele quanto foi importante ter um livro, né, assim, que para o público leigo sobre esse assunto, né, sobre a prevenção do suicídio. E aí comecei a ler esse livro, depois fui passando para outros livros e artigos científicos também. E aí comecei a perceber que na internet não tinha esse tipo de informação desse jeito. E aí foi então que eu comecei a pensar, falei assim, nossa, se não existe, eu sempre fui assim, se não existe eu quero criar, sabe? Se não existe eu quero criar, então. Só que aí na época, quando eu criei o NIV, eu não tinha coragem ainda de falar da minha história, eu demorei um tempo ainda para poder contar a minha história, não me sentia preparada para poder compartilhar isso com as pessoas. Então, eu compartilhava mais dos meus estudos, do que eu conhecia, do que eu tinha estudado sobre o assunto e tudo, eu comecei a compartilhar. E aí foi, inclusive, o nome, né? Nenhuma Ideia Vale Uma Vida veio da música Enquanto Houver Sol, do Titãs.
0: Sim.
1: Eu lembro que eu queria alguma coisa que fosse diferente, assim, sabe? Que não ficasse... Nossa, eu sempre falo suicídio, não, né? Eu não queria, assim, um nome assim. Eu queria algo que fosse mais poético, assim, né? Que pudesse transmitir de uma forma diferente a mesma coisa. E aí eu tava escutando algumas músicas que eu gosto e tudo, aí quando eu escutei essa, eu falei, cara, é isso. Nenhuma Ideia Vale Uma Vida. O nome é gigante, né, pro projeto, gigante. Aí eu falei assim, quer saber, eu vou colocar esse nome. Se um dia eu achar um nome diferente, que menor, que seja melhor, eu posso trocar. E aí estamos há 9 anos do NIV e o nome continua, e é óbvio que agora não tem condição nenhuma também de trocar.
0: Esferas da Vida, hoje com ela, Vitória Almeida, trazendo o seu trabalho e também sua história de vida. A gente fala muito hoje sobre pós-venção. Estamos iniciando o mês de setembro, e setembro é o mês amarelo. A gente cuida né, em relação ao tema da conscientização ao suicídio. E vamos agora para o nosso momento Chico Xavier, nos trazendo a mensagem Espera e Ama Sempre, pelo Espírito Meimei.
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3: Quanta aflição desaparecerá no nascedouro se souberes sorrir em silêncio. Quanta amargura esquecida se desculpares o fel. Rogas a paz do Senhor, mas o Senhor igualmente espera por teu concurso na paz dos outros. Reflete nas necessidades de teu irmão antes de lhe apreciares o gesto impensado. Em muitas ocasiões, a agressividade com que te fere é apenas angústia, e a palavra ríspida com que te retribui o carinho é tão somente a chaga do coração envenenando-lhe a boca. Auxilia mil vezes antes de reprovar uma só. O charco emite correntes enfermiças por não haver encontrado mãos que o secassem, e o deserto provoca sede e sofrimento por não ter recebido o orvalho da fonte. Deixa que a piedade se transforme no teu coração em socorro mudo para que a dor esmoreça. Não estendas a fogueira do mal com o lenho seco da irritação e do ódio. Espera e ama sempre. Em silêncio, a árvore podada multiplica os próprios frutos, e o céu assaltado pela sombra noturna descerra a glória dos astros. Lembra-te do Cristo, o amigo silencioso, sem reivindicações e sem ruído, escreveu os poemas imortais do perdão e do amor, da esperança e da alegria no coração da terra. Busquemos nele o nosso exemplo na luta diária, e tolerando e ajudando hoje na estreita existência humana, recolheremos amanhã as bênçãos da luz silenciosa que nos descerrará os caminhos da vida eterna.
0: Recebemos também o querido médium que já se encontra no mundo espiritual, Divaldo Pereira Franco, nos revelando sobre como fazer para vencer o desânimo e a tristeza.
4: Esse é um grande inimigo de todos nós. Eu tenho usado como técnica pessoal, agora no crepúsculo, em que as minhas resistências são menores e o meu cansaço é maior, não ceder. Me decepciono comigo mesmo. Trago desencantos comigo mesmo. Mas então eu digo assim, o sol não tem culpa. O sol que brilha hoje para mim, um dia brilhou na Galileia para Jesus. Jesus não teve desânimo, mas ele teve dores pelo desânimo nosso. E por isso, sempre que ele atendia as multidões, ele corria para buscar Deus. Na solidão. O melhor remédio para o desânimo é levantar da cama e fazer aquilo que nos desagrada. Daí a pouco nos distraímos. E ao distrair, superamos a primeira vez, a segunda. Na terceira, criamos um hábito. A vida é filha de hábitos. Quem não os tem bons, tem-nos maus. Então, geremos hábitos de, mesmo no cansaço, fazermos, e nós venceremos. Não se chega a 93 anos sem passar por todos esses estágios. E o seu amiguinho, que tanto a ama e a todos, aos 93, passa por essas vicissitudes, mas eu confesso, não sinto. Porque agora é meu momento do grande grito de libertação. E somos vestidos de matéria. A própria injunção material perde às vezes o tônus e vem a debilidade de forças. Quando isso comigo acontece, eu oro. Eu vou para a oração. Fujo para o deserto. Vá para o deserto. Não foi o que aconteceu com Paulo? Quando ainda era Saulo, ele foi para o deserto. E 3 anos no deserto, ele se fortaleceu para ir para o mundo.

0: Voltamos ao nosso Esferas da Vida, seguimos com a querida Vitória Almeida, que é psicóloga, pesquisadora, fundadora do projeto Nenhuma Ideia Vale Uma Vida, autora de Sobrevivente para Sobrevivente e doutoranda em saúde pela Universidade Federal de Juiz de Fora, vinculada ao NUPES, que é o Núcleo de Pesquisa em Espiritualidade e Saúde. Iniciamos aqui o nosso especial Setembro Amarelo com esta pauta, mas antes também de voltarmos à entrevistada, temos sempre o nosso querido Desenho que Fala, o nosso quadro Desenho que Fala. E a mensagem de hoje é sobre tudo passar, tudo passa. Vejam lá a flor amarela consolando a flor azul, que naquele momento se encontrava em grande desespero. E ela fala, não desespere. Toda tempestade tem fim. E não é, gente? Que a paz possa reinar em nossa vida, que a certeza no porvir seja sempre maior que a nossa dor e que a fé seja sempre também uma chama viva em nossos corações. Desenho que Fala toda semana aqui no Esferas da Vida. Estamos sempre amparados pela misericórdia divina. E a gente volta a você, Vitória. Chegamos aqui naquele momento que eu queria entender um pouquinho. Você finalizou o primeiro bloco falando que você não enxergava, obviamente, o seu pai com o estigma que muitas pessoas muitas vezes falam sobre uma pessoa que pode chegar a um ato, né, por meio do suicídio. O que seria, depois dos seus estudos, suas pesquisas científicas, dentro, né, da realidade acadêmica, estudando e pesquisando este tema, quais são os fatores, o que levaria uma pessoa a chegar a este estado de não enxergar outras possibilidades?
1: Acho que uma coisa muito importante a gente precisa entender é que o suicídio, ele é um fenômeno multifatorial. Nós, né, enquanto seres humanos, somos constituídos por quatro dimensões. Nós somos bio, psico, sócio, espirituais. Essas quatro dimensões, elas são muito importantes, né? E aí, quando a gente vai falar entre risco ou proteção em relação ao suicídio, a gente tem que entender como se tivéssemos uma balança de dois pratos, em que um prato vai ser os riscos e o outro vai ser os fatores de proteção, né? E o que acontece é que quanto mais pezinhos a gente vai colocar no prato do risco, mais esse prato vai ficar pesado e aí entraremos em risco de suicídio. Da mesma forma, se eu colocar mais pezinhos nos fatores de proteção, eu vou estar mais protegida em relação ao suicídio. Essa balança, ela é dinâmica em relação à nossa vida. Então, pode ter algum momento que eu vou estar com mais peso de um lado, mais do outro. E é importante a gente entender que tem alguns fatores de risco. Por exemplo, ter um suicídio na família ou ter vivenciado um abuso sexual na infância. São fatores que, infelizmente, a gente não consegue apagar. E é por isso que é tão importante nós focarmos também nos fatores de proteção, que aí sim nós conseguimos também acrescentar. Por exemplo, alguns fatores de proteção importantes, a promoção da resiliência, a religiosidade, inclusive existem pesquisas falando que a frequência a uma instituição religiosa pelo menos uma vez na semana esteve associada a 6 vezes menos chances de morte de suicídio. Né? Isso foi um estudo longitudinal em Harvard que seguiu 90 mil mulheres por 14 anos. Né? Então, a religiosidade, a você conseguir e promover, né, a tentativa de solucionar problemas, né? Você ter um amparo social, um suporte social, laços sociais saudáveis e bem estabelecidos, né? O não consumo de álcool e outras drogas, o acesso a cuidados na área da saúde mental, tudo isso pode ajudar, né, a acrescentar mais pezinhos nessa balança.
0: Excelente. E quando a gente fala, a gente volta para a pós-venção, você deixa muito claro que o luto é uma montanha russa. Esse processo, você compara o processo do luto a uma montanha russa. Como que é isso? Que montanha é essa?
1: Essa metáfora é muito interessante, até para poder acalentar o coração da pessoa que está vivendo um por suicídio e acha que porque aconteceu alguma coisa, ela voltou a estaca zero. Isso acontece muito em datas comemorativas, né, como Natal, Ano Novo, Dia dos Pais, aniversário, ou em alguma coisa que aconteceu que te fez lembrar da pessoa que fez com que você ficasse triste. Então, a gente fala que quando a gente está vivendo luto, a gente entra numa montanha russa e a gente não vai sair dessa montanha russa. Só que, no início, quando estamos vivendo esse luto, essa é a montanha russa mais radical do parque. Cheia de loopings e reviravoltas, e você não sabe o que vai acontecer depois. Com o tempo, quando você começa a criar as suas próprias estratégias de enfrentamento desse luto, essa montanha russa, ela vai se acalmando. E aí eu falo que depois de um tempo ela vai ficar muito mais estável do que instável. O que acontece, então, é que em algum momento que ela chegou a ser mais estável, ela pode dar um desnível, mas depois ela continua seguindo, né, da estabilidade. Então, esse desnível, ele faz parte da montanha russa, mas ele não vai ser, obviamente, mais um loop, né? E a gente vai conseguir, porque a gente criou estratégias para poder enfrentar esse luto, estratégias, né? Conversar com as pessoas, utilizar da nossa religião, procurar amigos ou profissional para conversar, algum tipo de leitura. Todas essas podem ser estratégias, né, para a gente poder enfrentar o nosso luto. Então, a gente está ali, deu um desnível, mas a gente já sabe voltar. Então, nesse momento, as pessoas geralmente elas se desesperam quando elas sentem um desnível, achando que elas voltaram à estaca zero do luto. Mas não necessariamente é isso. Muitas das vezes é só um desnível, mas que a gente já, com o conhecimento que a gente tem, nós conseguimos voltar também.
0: Muitas pessoas sentem muita raiva, sentem, não é nem a questão da culpa, mas é a questão da mágoa, do ressentimento, daquela pessoa muitas vezes não ter confiado nela para que ela pudesse apoiar, para que ela pudesse ajudar naquele momento difícil. Eu não sei se seu luto foi diferente do da sua irmã, do da sua mãe. Como que foi nessas esferas diferentes, níveis, né, de relação, esse tipo de luto?
1: Essa é uma pergunta bem interessante, porque a gente vai falar que não vai existir um luto único, né? Então, a mesma pessoa pode morrer e nós iremos nos enlutar de formas diferentes, né? E eu gosto muito de falar, né, que apesar de ser lutos diferentes, né, por exemplo, eu e a minha irmã, a gente se juntou muito, a gente se uniu muito, né, quando a gente percebeu, quando a gente ficou sabendo da causa da morte, né, e entendendo que, já que não tinha muito com quem conversar e tudo, né, até porque os grupos de apoio levantados por suicídio, eles só foram se popularizar na pandemia, né, pelo formato online. Então a gente conversou muito, a gente conversa muito, eu sempre falo, né, que a gente criou o nosso próprio grupo de apoio, eu e ela, né? Mas isso é muito interessante mesmo, porque existem várias formas da gente se lutar pela mesma pessoa, né? Então não vai existir uma forma única que os familiares que perderam o mesmo indivíduo

0: vejo, pelo menos, e que eu vejo nas pessoas, o grupo de apoio, ele estaria, assim, no top 5 estratégias que eu recomendaria, inclusive. Né? Eu lembro que na minha vivência, por exemplo, antes de participar pela primeira vez de um grupo de apoio, eu não conseguia falar, eu podia contar na mão quantas pessoas, eu nunca via nenhuma mão, quantas pessoas eu tinha falado sobre a real causa da morte do meu pai. E aí eu lembro de todo mês eu falo assim, oi, meu nome é Vitória, eu sou de fora, perdi meu pai por suicídio quando eu tinha 11 anos, e todo mês era isso. De me escutar falar sobre isso, eu consegui abraçar a minha história. E aí uma coisa muito interessante, que como os grupos eles são destinados somente para enlutados por suicídio, você consegue, primeiro, ver que você não está sozinho, que tem outras pessoas passando pelo que você está passando, e as pessoas, elas podem tanto compartilhar experiências de coisas que ajudaram, quanto também te apoiar nesse caminho. E nesse sentido, eu sempre falo, a primeira vez que eu escutei que esse grupo de apoio era um grupo de apoio sem julgamento, aí eu falei, ai, gente, sério, tipo assim, não, né? Tipo assim, é óbvio que vai ter algum tipo de julgamento e tudo, mas quando eu comecei a participar dos grupos, eu vi que era literalmente um ambiente sem julgamento. Né? Porque todo mundo ali sabia exatamente onde que doía. Todo mundo ali sabia e compartilhava daquela dor, então todo mundo entendia e estava ali realmente de coração aberto.
1: E é claro que chegamos ao nosso NUPES, né? O quadro do NUPES, que é o Núcleo de Pesquisas em Espiritualidade e Saúde da Universidade Federal de Juiz de Fora, comandado pelo querido cientista, psiquiatra, o Dr. Alexander Moreira Almeida. E o vídeo de hoje é sobre religião e comportamento suicida. Confira.
2: 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NURPS, Núcleo de Pesquisa em Espiritualidade e Saúde, da Universidade Federal de Juiz de Fora.
3: O suicídio é provavelmente a complicação mais grave que nós temos dos transtornos mentais. Nós sabemos que mais ou menos 90% das pessoas que morrem de suicídio possuem algum transtorno mental. E tem sido de longa data o interesse sobre a investigação das relações entre religiosidade e suicídio. Emile Durkheim, sociólogo, foi um dos pioneiros nesse tipo de investigação. Atualmente nós temos realmente muitos estudos sobre esse tipo de associação e, de um modo geral, os estudos apontam que o maior nível de envolvimento religioso está associado a menores níveis de suicídio. Para citar alguns estudos, por exemplo, entre pacientes deprimidos graves internados numa enfermaria psiquiátrica nos Estados Unidos, se encontrou que aqueles indivíduos, mesmo deprimidos graves, que eram religiosos, tinha um menor histórico de tentativa prévia de suicídio do que aqueles indivíduos deprimidos graves sem religiosidade. Ou seja, mesmo uma depressão grave, de um modo geral, a religiosidade está associada com menos histórico de tentativa de suicídio. Um estudo recente publicado por um grupo de pesquisadores brasileiros da Universidade Federal da Bahia comparou a religiosidade entre 110 pessoas que tentaram suicídio e foram atendidos em um hospital com 114 controles para investigar a taxa de religiosidade dessas pessoas. E o que se encontrou, basicamente, que os indivíduos com menor níveis de envolvimento religioso, menor nível de religiosidade intrínseca, menos frequência a serviços religiosos, tem mais ou menos o dobro da chance de risco de tentativa de suicídio do que aqueles indivíduos que frequentam um grupo religioso ou têm um alto nível de religiosidade intrínseca. Por fim, o melhor estudo até hoje já publicado sobre religiosidade e suicídio foi publicado recentemente numa importante revista internacional e investigou mais de 20 mil pessoas numa amostra representativa da população dos Estados Unidos. E essas 20 mil pessoas foram seguidas por até 16 anos e se procurou identificar quais eram os principais fatores que protegiam ou que predispunham ao risco de morte por suicídio. E o que se identificou que o principal fator protetor nesses 16 anos de seguimento foi a frequência a um serviço religioso. Quer dizer, o indivíduo que frequentava um serviço religioso tinha 3 vezes menos chance

chance de morrer de suicídio ao longo dos 16 anos. E isso mesmo se controlou para outros fatores de risco, como idade, como sexo masculino ou mesmo presença de doenças mentais. Então, de forma geral, os estudos apontam de modo bastante consistente a religiosidade como um fator protetor em relação à tentativa e mesmo à morte por suicídio. Mas, naturalmente, isso não significa que pessoas religiosas também não possam tentar contra a própria vida. Isso também existe. E, naturalmente, a abordagem ao suicídio é algo que precisa ser feito de modo multidisciplinar, através de tratamentos psiquiátricos, psicológicos, questões sociais e espirituais também devem ser levadas em conta.

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1: Estamos de volta ao nosso Esferas da Vida. Seguimos com a querida Vitória Almeida, psicóloga, pesquisadora, fundadora do projeto Nenhuma Ideia Vale Uma Vida e autora de Sobrevivente para Sobrevivente, doutoranda em saúde pela Universidade Federal de Juiz de Fora, vinculada ao NUPES, que é o Núcleo de Pesquisa em Espiritualidade e Saúde da Universidade Federal de Juiz de Fora também. E iniciamos os nossos, né, especiais Setembro Amarelo com essa pauta super importante direcionada à pós-venção. Setembro Amarelo é o mês de conscientização à prevenção do suicídio. Então é importante a gente aprender neste mês, aprender a lidar, aprender como cuidar das pessoas, como olhar para esse assunto de forma cada vez mais acolhedora e com muita compaixão. E a gente chega neste último bloco, Vitória, para trazer um pouquinho da sua experiência relacionada também à ciência, né? Hoje você transformou a sua questão pessoal, a sua dor pessoal, em uma experiência também relacionada à ciência. Você estuda. Com certeza, de fato, por meio da psicologia, você quis trabalhar esse assunto, essa temática, até porque você sofria com essa temática, correto?
2: Sim, sim.
1: E eu peguei uma frase sua no livro que foi: a gente acaba sendo ajudado quando decidimos ajudar. E isso é bem claro dentro dos produtos que você lançou, das conversas, do site. E eu queria entender um pouquinho o que as pesquisas mostram hoje, o que os estudos científicos trazem para a gente dessa temática.
2: Em relação ao suicídio, por exemplo, é o que a gente tem mais de evidência científica robusta sobre a relação, né, da associação, né, de maiores níveis de religiosidade e espiritualidade a menores índices de suicídio, né? Então, assim, temos revisões temáticas, meta-análises, estudos longitudinais, né, que a gente fala na ciência, que são os estudos que mais têm evidências robustas, né, fazendo essa associação, né, de que maiores níveis de religiosidade e espiritualidade não só estão associados ao suicídio em si, mas a menores índices de depressão, maiores índices de qualidade de vida, né, menores índices de uso e abuso de álcool e outras drogas, né? E se você for parar para pensar, esses outros fatores estão também ligados com o suicídio. Mas quando a gente vai estudar o desfecho, né, de suicídio em si, né, como eu falei, as evidências estão mostrando, né, isso é cada vez mais robusto dentro da ciência, de que maiores níveis de religiosidade e espiritualidade estão, sim, associados com menores índices de suicídio.
1: E você usou dessa estratégia da espiritualidade também para elaborar a questão do seu luto?
2: Com certeza, inclusive, como eu falei, né, do top 5... Do top 5 fatores, né, que mais me ajudaram em relação à vivência do meu luto, com certeza a minha espiritualidade, né, e a minha religião foram papéis fundamentais. E eu falo assim, no início, no início atrapalhou um pouco, eu confesso, assim, eu sempre gosto de falar isso, porque parece, né, que é um mar de rosas, assim, né, que no início atrapalhou um pouco justamente porque eu já tinha elaborado o meu luto de uma forma, e a gente sabe, né, como que tem questões, inclusive, teológicas, né, diferentes quando a gente vai abarcar a relação do suicídio, né, mas foi dentro da minha comunidade religiosa e buscando, né, os livros, os ensinamentos e tudo que, por exemplo, a crença da vida após a morte, a crença do reencontro, a crença realmente da justiça, mas também misericórdia divina, né, a crença de que a gente pode também se comunicar com os entes queridos através da oração, né, da prece. Então, tudo isso acabou ajudando, né, a que eu pudesse transformar também outras vivências, né, em estratégias de enfrentamento. Né? E eu falo de assim, muito segura mesmo, de que a minha comunidade religiosa, né, e os livros, né, o ensinamento religioso em si, né, todo o ensinamento por trás, né, foi assim, de muita valia e continua sendo, inclusive, né, na vivência do meu luto.
1: Então a gente traz agora, a gente percebe que você é espírita, é isso, Vitória? O espiritismo te trouxe essa força, essa base para que você pudesse suportar de fato. A gente fala, o espiritismo é a doutrina consoladora. Consoladora porque esclarece, porque ela é muito esclarecedora, não é?
2: Sim, exatamente. Como eu falei, assim, no início não me ajudou muito, mas como eu falei, isso faz parte, é uma parte natural, inclusive, né, desse processo.
1: A revolta é muito grande, mas inicialmente.
2: Não só a revolta, né, mas a ideia de que, por exemplo, todo mundo que morre por suicídio vai pro vale de suicidas e que eles iam necessariamente reencarnar de um tal jeito, né, e na verdade quando você abre, por exemplo, os dos espíritos, você vê que não é assim, né, que acontece em relação ao suicídio. É óbvio, né, que dentro do espiritismo, né, isso continua sendo uma transgressão grave das leis divinas, a gente não pode deixar isso, né, de lado. Mas que existe também a misericórdia, a consolação para as pessoas que se forem, para os entes queridos que estão aqui também, né? Então, nesse sentido, como eu falei, o espiritismo em si me ajudou muito, e também a minha comunidade religiosa e particularmente as pessoas que frequentavam, e, né, que eu continuo frequentando, a Comerge, né, que é a confraternização das mocidades espíritas do estado do Rio de Janeiro, né, que eu frequento desde criança, o Polo 12 da Comerge, e estar ali, né, e receber, que eu recebi muito, recebo apoio até hoje dessa comunidade religiosa em específico, né, então assim, isso para mim foi muito importante, continua sendo, obviamente, além, né, de todos os ensinamentos, e inclusive foi através da leitura do Sermão da Montanha, né, ainda mais na parte, né, de olhar os livros do campo, olhar os pássaros do céu, que eu tirei o lírio do nível, né? E que também esse texto, inclusive, é um dos que mais me dão assim, ajuda e encorajamento também para os momentos difíceis.
1: Muito bom. E como que a nossa audiência pode ir ao encontro do seu projeto? Nívia pelo Instagram, é isso? E tem a apostila que a gente pode baixar por PDF, que eu até baixei ontem para ler todo o seu trabalho. Muito excelente, pessoal. É maravilhoso, de fato. Tem muita informação, muito conteúdo. É profundo, é denso, é uma conversa. Então, vale a pena, de fato. Como que a nossa audiência pode entrar? Que link? Conta aqui pra gente que a gente coloca aqui embaixo.
2: Uhum. Então, a audiência ela pode descobrir o Nívia através do Instagram mesmo, colocando o arroba nenhuma ideia vale uma vida. E aí, no Instagram, lá no link da bio, vai ter todas essas informações em relação, por exemplo... Em relação, por exemplo, ao link de inscrição do grupo de apoio do NIV, que é 100% gratuito, mas também é 100% destinado a pessoas que estão vivendo um luto por suicídio. Lá também, né, vai ter o link em relação, como você falou, ai meu Deus, vai cair o outro link. Aí também vai ter o link para ter acesso ao Sobrevivente para Sobrevivente, né, que foi justamente esse livro, como você falou, é uma conversa, ele é todo colorido e ele tem tanto na versão e-book quanto na versão impressa, e ele foi literalmente uma forma de dar os primeiros passos para a pessoa que está vivendo por suicídio ou a pessoa que quer ajudar alguém que está vivendo esse tipo de luto, né? Então ele é para o público leigo e é realmente uma conversa mesmo, né? Contando não só a minha história, não só também, né, uma parte da ciência também em relação a isso, mas trazendo ferramentas que podem ser úteis nessa experiência também. Né? Então, não é um livro assim que vai conter tudo, mas é um livro assim, cara, aconteceu a morte por suicídio, eu não sei o que fazer. E aí, esse livro, ele vai ser esse guia, né, nesse passo a passo.
1: É isso mesmo, foi isso que eu senti, excelente. Temos um minuto, até menos de um minuto. Eu queria que você deixasse uma mensagem para quem ainda, né, sofre desse luto difícil, que é o luto por suicídio. Acredito que é um luto para a vida inteira, mas que você consegue, de alguma forma, trazer uma mensagem aqui para a nossa audiência, Vitória.
2: Coisa que eu gostaria de falar é que o amor transforma a dor em propósito. É claro que vão ter propósitos diferentes, cada um vai ter o seu, mas vai ser justamente através desse amor que a dor vai ser transformada, né? Então, assim, eu sei que é difícil, eu sei que às vezes parece que você não vai dar conta, que as coisas não vão se encaixar de novo, e eu entendo isso, porque eu passei por isso também, mas esse amor, ele vai ser, né, a motriz que vai ajudar a transformar essa dor. E uma coisa que eu falo sempre, esse amor não pode ser o motivo da sua queda. Esse amor que tá aí, que se tá doendo é porque tem amor, mas ele não pode ser o motivo da sua queda. Então vai ser por ele e através dele e por honra a ele que a gente vai transformar essa dor em propósito.
1: Muito bom, e chegamos à nossa querida editora Clarim. Temos indicação de mais um livro hoje, A Vida no Outro Mundo. E quem vai nos ajudar é a nossa querida repórter Amanda Évia.
3: Nossa, você já tá aí? Bom, cheguei de uma caminhada agora, então não repara que eu tô toda descabelada. Mas não posso perder a oportunidade de gravar esse vídeo pra vocês. Vamos lá? Durante a caminhada, tive vários momentos de reflexões. E coincidiu que eu estou muito inspirada, porque finalizei a leitura do livro A Vida no Outro Mundo, escrito por Kerbar Schutel enquanto estava encarnado. Foi uma leitura muito esclarecedora sobre a continuidade da vida. E eu me lembrei de pessoas que me procuraram com perguntas sobre a vida no outro mundo. E são pessoas que nunca tiveram contato com a doutrina espírita. Perguntas como: será mesmo que a vida começa no berço e termina no túmulo? Se ela não termina no túmulo, quer dizer que eu sou mais do que um corpo material. Eu manterei a minha individualidade após o desencarne? O que é e como funciona esse inevitável processo da morte? Há momentos de confusão enquanto meu espírito se desliga de meu corpo material? Quanto tempo leva o desenlace? Como eu posso me preparar para lidar com esse momento? E se eu tiver fome, haverá alimento? Sentirei sono, frio, calor? Será que lá tem flores e jardins tão encantadores como os que eu já vi aqui no planeta Terra? Poderei apreciar arte, música e ciência no outro mundo? Que tipo de ofício irei realizar? Como poderei ser útil? Reencontrarei meus amigos e familiares? Lá tem residências para que eu possa me acomodar junto a eles? Essas e outras perguntas me foram esclarecidas no livro A Vida no Outro Mundo.
1: E vale lembrar sempre que a Revista Internacional de Espiritismo e o jornal O Clarim continuam plenamente ativos, dando prosseguimento ao ímpar trabalho de divulgação de Caibar Schutel. 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A gente agradece hoje e sempre a você, Vitória. Muito obrigada por trazer sua história, seu trabalho, sua experiência, suas indicações aqui para que a gente inicie o mês de setembro cuidando muito bem desse assunto.
2: Eu que agradeço, querida, pela oportunidade, inclusive pelo seu excelente trabalho, o trabalho de todos também. Fico muito feliz de poder contribuir.
1: Só flores para você e para todos nós aqui da audiência. A gente volta semana que vem, se Deus quiser. Um grande beijo.

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1: 19:20.
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1: 19:21.
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4: Olá, ouvinte Fraternidade, muito obrigado pela sua audiência. Estamos aqui hoje, domingo, uma programação toda especial para você, dentro do domingo especial da Web Rádio Fraternidade. E eu convido você para acompanhar mais este seminário especialíssimo que nós preparamos para apresentar a você. Durante a apresentação, o seminário, envie a sua opinião, registre a sua mensagem no nosso livro de recados, o nosso livro de visitas. A manifestação de vocês, a opinião de vocês é muito importante para nós. Vamos lá? Vamos curtir esse nosso domingo especial? Muito obrigado pela sua sintonia.
5: Você acompanha agora a exposição Entre os Dois Mundos, com Divaldo Pereira Franco, da Bahia. Conferência ocorrida no dia 11 de setembro de 2012, em Vitória da Conquista, na Bahia, no encerramento da 58ª Semana Espírita de Vitória da Conquista.
6: Pela TVC.com, pela Rádio Web Fraternidade da cidade de Uberlândia, em Minas Gerais, pela Alvorada Rádio Web de Feira de Santana, do nosso querido irmão Adilson Gomes. Uma saudação muito fraternal a todos. Fora erro acreditar alguém que precisa ser médium para atrair a si os seres do mundo invisível. Eles povoam o espaço. Temos-los incessantemente em torno de nós, ao nosso lado, vendo-nos, observando-nos, intervindo em nossas reuniões, seguindo-nos ou evitando-nos, conforme os atraímos ou repelimos. A faculdade mediúnica em nada influi para isso. Ela mais não é do que um meio de comunicação. Allan Kardec, O Livro dos Médiuns, segunda parte, capítulo 21. Gostaríamos nesse momento de convidar o companheiro José Raul Teixeira para a nossa prece de abertura.

Amigo e mestre, nossa sublime estrela, nossa maior inspiração. Mais uma vez buscamos-te, Senhor, na certeza de que estarás entre nós ao longo deste evento na tarde de hoje. E porque estás conosco desde agora através dos teus mensageiros, pedimos-te o envolvimento para nossa solenidade concluinte, o envolvimento ao nosso companheiro que usará da palavra, o teu cantor Jesus, a fim de que não lhe falte o estro, a inspiração superior, de modo a que nos traga o teu pensamento redivivo por meio do seu verbo candente. Envolve a tantos quantos já se foram. Abençoa a todos nós que aqui nos achamos e permite-nos, Jesus querido, que em teu nome, em nome de Deus nosso Pai e das venerandas entidades do bem, possamos iniciar a nossa tarefa da tarde de hoje. Que assim seja, Senhor.

O tema do nosso encontro de hoje é Entre Dois Mundos. Divaldo Pereira Franco começou sua brilhante tarefa na oratória aos 20 anos, em 1947, tendo feito até hoje mais de 13 mil palestras espíritas em mais de 2 mil cidades de 64 países nos 5 continentes, inclusive 50 universidades, sendo 20 no exterior. Segundo o pesquisador Washington Rodrigues, Divaldo já viajou no estrangeiro cerca de 2 milhões e 400 mil quilômetros, o que equivale a 57 voltas em redor da Terra, um feito notável. Através da psicografia, que começou aos 22 anos, publicou mais de 250 livros e 1000 produtos audiovisuais, dos quais 104 foram traduzidos para 17 idiomas e mais de 20 transcritos ao método Braille. Essas obras foram ditadas por mais de 240 autores espirituais, totalizando mais de 10 milhões de exemplares, com direitos autorais integralmente cedidos para instituições filantrópicas. A Mansão do Caminho, inaugurada em 1952, é um complexo socioeducacional de 83 mil metros quadrados, que atende a 3 mil crianças e jovens de famílias de baixa renda. Essa obra exemplar, que já educou mais de 30 mil crianças carentes e que funciona com 200 funcionários e mais 400 voluntários permanentes, é um departamento do Centro Espírita Caminho da Redenção, fundado por ele em 1947. Em suas atividades de desenvolvimento do ser, adotou mais de 600 filhos, que já lhe deram mais de 200 netos e bisnetos. Divaldo já recebeu mais de 600 homenagens no Brasil e exterior, destacando-se os títulos Doutor Honoris Causa pelas universidades de Montreal, no Canadá, e Universidade Federal da Bahia, e doutor em parapsicologia pela Siberian University em Illinois, nos Estados Unidos. Já esteve por 6 vezes na ONU, Organização das Nações Unidas, proferindo palestras e participando de um encontro mundial de líderes religiosos. Há 10 anos, criou o movimento Você e a Paz, que já se espalhou pela Bahia, pelo país, pela Europa, Estados Unidos e Paraguai. Foi agraciado em 2005, juntamente com o incansável Nilson de Souza Pereira, com o título de Embaixador da Paz no Mundo, pela Embaixada Universal para a Paz, em Genebra, na Suíça. Num dos encontros com Chico Xavier em Uberaba, este falou de público: "Nós desejamos registrar a nossa gratidão e a nossa alegria em ter conosco nosso Divaldo, assinalando a nossa admiração e nosso respeito pelo trabalho imenso que Divaldo vem realizando no Brasil inteiro e fora do Brasil, com vistas à divulgação dos nossos princípios, que são os princípios de Jesus, aclarados por Allan Kardec. Divaldo Franco faz da sua vida um autêntico evangelho da paz e do amor." Nesse momento, com votos de muita paz, convidamos o embaixador da paz no mundo para sua conferência Entre Dois Mundos.

digníssimas autoridades presentes e representadas, nobres membros que constituem a mesa diretora deste evento, senhoras, senhores, queridas irmãs, queridos irmãos espíritas, jovens, caros amigos que nos acompanham através da tvci.com e das rádios web de Uberlândia e de Feira de Santana, meus votos cordiais de muita paz. O notável Marco Túlio Cícero, filósofo do primeiro século em Roma, escreveu com propriedade que a história é a pedra de toque que desgasta o erro e faz brilhar a verdade. Para Cícero, o filósofo estoico, a história é a fonte generosa na qual podemos encontrar a linfa da verdade, através dos fatos que a constituem, desde os primórdios da antiguidade e por todas as épocas. Em pleno esplendor da Idade Média e quase ao apagar-se das suas luzes, o admirável pensador inglês Lord Bacon asseverou que uma filosofia superficial leva a mente do indivíduo à negação, ao materialismo, enquanto uma filosofia profunda conduz o indivíduo à verdadeira religião. Há uma religião lógica, baseada na evidência dos fatos, racional, que possa resistir aos embates culturais através dos tempos. Utilizar-me-ei desses dois pensadores para entretecermos considerações em torno da vida entre os dois mundos e a respeito daqueles que são os desveladores da realidade transcendental da vida no seu sentido original e da vida na sua face de natureza material. E para tanto, atendendo ao apelo do eminente pensador latino, iremos recorrer à história da humanidade. E o nosso primeiro sentimento é evocar a Grécia, 600 anos antes de Jesus. Nos anais da história grega, um dos seus mais notáveis historiadores assevera que a Lídia, hoje Turquia, havia atingido seu esplendor durante o período em que um nobre rei tornara a nação mais rica da terra. Esse evento tinha uma origem muito especial. A Lídia tinha por capital a cidade de Sardes e atravessava esta cidade o rio Paquetolo, que tinha sua nascente no íntimo das montanhas. De lá, as águas traziam ininterruptamente pepitas de ouro, pedras de diamantes e outras gemas que, pertencendo ao Estado, começaram a ser colecionadas. E em determinado momento, no período do século VI, atingiu a culminância da sua glória, quando seu rei, experimentando o triunfo máximo, passou a ter também uma grande inquietação. Naquela época, havia a luta interna entre os povos de diferentes situações geográficas, como hoje. E Ciro, rei dos persas, fazia pouco tempo que houvera invadido a Babilônia. Os seus exércitos, na condição de gafanhotos devoradores, espraiavam-se por praticamente todo o mundo conhecido,
ameaçando a estabilidade dos países e a liberdade das nações. E Creso, o rei da Lídia, logo imaginou que seria a próxima vítima. Mas desde quando ele assomara o governo, o profeta havia tido uma revelação, elucidando determinados enigmas e anunciando tragédias. Pensando ele na probabilidade de alguém ser instrumento dos deuses e lograr referir a acontecimentos de natureza transcendental, teve uma ideia. Ideia essa que passaria a posteridade como sendo a primeira averiguação parapsicológica de um feito transpessoal. Reuniu no salão da corte inúmeros embaixadores e propôs-lhes que dentro de 100 dias, a partir daquela data, eles estivessem em diferentes lugares da terra, particularmente nos santuários gregos, fenícios e outros, para fazer uma indagação aos deuses. Creso necessitava de ter a certeza se os deuses eram realmente uma mitologia ou se tratavam de realidades espirituais. E a proposta estava assinalada de maneira muito especial. Deveriam levar tabuinhas, papiros, peles de animais e escrever a resposta que os deuses iriam dar à seguinte pergunta. Neste momento, na cidade de Sardes, que está realizando o nosso rei, anotassem com todo cuidado e trouxessem a resposta, para que ele pudesse avaliar o seu significado e naturalmente averiguar se se tratava de uma farsa ou de algo que transcendia a vida. Os embaixadores partiram e narra Heródoto de Halicarnasso que a cidade e o país ficaram em grande expectativa. 100 dias após, o rei tomou uma decisão especial. Desceu ao porão palaciano e realizou algo que era inusitado para um rei. Retornou à sala do trono e pôs-se a aguardar que retornassem os embaixadores. Na sucessão dos dias, retornavam esses homens dignos de confiança e diante da corte reunida liam o que os deuses haviam informado. Creso, sem ocultar a decepção, meneava a cabeça e dizia: uma farsa. Em realidade não há o menor fundamento. Trata-se de um embuste que merece reproche. Algum tempo já havia transcorrido e o desencanto era geral na Lídia. Os deuses estavam prestes a tombar dos seus tronos e os santuários serem derrubados, porque não havia o menor sentido. Quando chegaram os embaixadores que estiveram na Grécia, no santuário de Delfos, e diante da corte reunida e de um rei decepcionado, segundo ainda o historiador, disseram, através de um hexâmetro: Senhor, a resposta que temos é decepcionante. A hora aprazada conforme determinado interrogamos ao deus Marte, através da pitonisa que estava em convulsão. Com uma voz estertorada ela disse: vejo o subterrâneo de um grande palácio. Acompanho um homem de meia idade que traz numa das suas mãos arrastado um cordeiro novo. Ele para e encontra uma tartaruga velha. Também a segura, mata os dois animais, esquarteja-os e logo de imediato diante de uma panela de metal que está colocada sobre
um tripé onde ardem labaredas. Ele coloca pedaços de carnes do cordeiro novo e da tartaruga velha. Adiciona água e ervas perfumadas em um ambiente terrivelmente sombrio. Quando os embaixadores terminaram de ler essa anotação, o rei levantou-se emocionado e disse: é verdade. Foi exatamente o que eu fiz. Jamais alguém poderia imaginar que um rei como eu, o mais poderoso da terra, descendo ao porão do palácio, matasse um cordeiro novo e uma tartaruga velha que ali encontrei, e começasse a cozê-los, adicionando água e ervas perfumadas. Voltai, interrogai ao Deus se a Lídia corre qualquer perigo. Qual seria a melhor solução para a ameaça contra o nosso país, neste momento em que os persas encontram-se próximos de nós? Os embaixadores volveram ao santuário de Delfos e, ao retornarem à Lídia, explicaram ao rei que a pitonisa tivera, no momento da sua convulsão, uma visão profética e dissera: um grande império ruirá e uma tragédia sem nome se abaterá sobre a Lídia. O rei, preocupado com essa informação, movimentou recursos, contratou mercenários e, sabendo que as tropas persas estavam próximas, perdeu o equilíbrio para uma estratégia militar e avançou na direção daqueles adversários, travando batalhas cruentas nas quais foi infeliz e perdeu a última. Os mercenários fugiram. Ele retrocedeu com as tropas fiéis a Sardes. E ainda narra Heródoto de Halicarnasso que, estando ele no seu palácio à janela, contemplando os soldados que arrebentavam os jardins e que se adentravam pelos depósitos subterrâneos de ouro, de especiarias, os tesouros de estatuetas variadas, com as lágrimas nos olhos, porque ele era pai apenas de dois filhos, um dos quais morrera de maneira trágica, o herdeiro do trono, e de um outro que era surdo-mudo. Então, em determinado momento, o seu filho surdo-mudo, que se encontrava envolto no reposteiro e podia ver a entrada da sala e contemplar o pai que estava na janela, debruçado entre lágrimas, olhando a sua perda, o jovem percebeu a entrada de um soldado persa. Vendo aquele homem de costas, o soldado persa preparou a lança e, quando ia atirá-la, o jovem surdo-mudo foi vítima de um estupor e, naquele estado alterado de consciência, deu um grito: não o mate, ele é o rei. Creso recuou, o soldado atirou a lança que se cravou na janela, tendo a sua vida salva. Ruiu o império. Ele foi levado à praça pública para ser queimado vivo. E narra ainda Heródoto de Halicarnasso que um dia lhe profetizara Solon, o homem mais sábio do seu tempo: rei, somente sabemos se uma pessoa é feliz depois que ela morre. Enquanto se encontra na vida do corpo, acontecimentos inusitados mudam-lhe o destino. E não podemos asseverar-vos que sois o homem mais feliz do mundo. Estava ele no poste de sacrifícios para ser queimado, quando então, olhando a família que o acompanhava nessa situação deplorável, ele recordou-se de Solon e, lamentando-se, começou a dizer: ó Solon, como tu tinhas razão.
Nesse momento, passava no seu jinete de batalha o grande conquistador Ciro, que era amante da filosofia de Solon. Ouvindo falar em grego o nome do insigne mestre, Ciro perguntou àquele homem que ia morrer: por que te referes a Solon? E ele narrou a trajetória da sua vida, a glória, o poder, a desgraça, agora a morte e a destruição do seu povo. Então sucedeu algo de inusitado, porque Ciro, que era um homem profundamente cruel, saltou do animal, subiu até o local da praça em que estava o posse de sacrifício e bradou para os seus soldados e a multidão: libertem-no! Desejo aplicar um ato de compaixão em homenagem a Solon. A nossa vida é feita de sinuosidades, e é provável que também um dia eu caia em poder de um inimigo feroz, e desejo que ele faça para comigo o que eu pretendo fazer para esse rei vencido. Dou-lhe a liberdade. Espero, então, que se escreva nas páginas da história o meu ato de misericórdia, para, no meu momento, ser credor de igual misericórdia. Ciro foi liberado, Ciro mandou liberar Creso. E Creso, no gesto de gratidão, ofereceu-se-lhe para acompanhá-lo até a Pérsia e tornasse zelador do imenso patrimônio de ouro e de moedas, com o mesmo zelo com que cuidara quando elas lhe pertenciam. E narra o extraordinário historiador que esse homem vencido tornou-se realmente feliz, porque fez-se o educador de camisas, o herdeiro do trono persa, que por fim invadiu a Grécia pelo desfiladeiro das Termófilas. Estamos diante de um feito paranormal. Aquela sensitiva, o médium, que podia penetrar no futuro e revelar o passado, que trazia a mensagem do Deus Apolo através de uma transfiguração total da face, da voz e do gestual, é o primeiro sinal histórico que assevera a realidade de um mundo de transcendência, de que a Terra é nada mais, nada menos do que uma cópia relativamente imperfeita. Mas se esse fato histórico nos chama atenção para esses dois mundos e o que sucede entre eles, no dia 16 de setembro do ano de 96, narra-nos Filóstrato, outro historiador grego. Estava na cidade de Éfeso o admirável místico Apolônio de Tiana, falando à multidão em pleno anfiteatro. Era seu hábito, pelas manhãs em determinada hora, ministrar uma classe de filosofia e de bom tom. Repentinamente, Apolônio de Tiana transfigurou-se, empalideceu, e com uma voz que denotava a emotividade imensa que o assaltava, começou a dizer: vejo, neste momento vejo em Roma o assassinato do imperador Tito Flávio Domiciano, carregado numa liteira em pleno foro. Ele está sendo assassinado a punhal como resultado nefário de uma traição do Senado. Vejo. Aleluia, e exaltemo-nos. Morre o tremendo adversário dos povos e do nosso povo. As pessoas ficaram aturdidas, porque a cidade de Éfeso está a quase 1.000 milhas de distância da cidade de Roma.
E porque ele continuasse a descrever a cena, o espetáculo dantesco que tomara conta do foro, os efésios, receando a vingança do imperador caso isso não fosse verdade, e a posteriori tomasse conhecimento, fugiram em desabalada correria, enquanto Apolônio de Tiana continuava a sua narração. Uma semana depois, ao chegar uma das primeiras galeras de Roma, a notícia daquele fausto acontecimento confirmava-se, com toda a riqueza de detalhes, demonstrando que não existem distâncias para a psique e que é possível acompanhar-se determinados acontecimentos pela visão psíquica através da clarividência. Essa notável faculdade da alma que o corpo reveste de células para decodificar as específicas energias do mundo entre os dois mundos. Mas é fascinante podermos acompanhar que Dante Alighieri, que houvera desencarnado no ano de 1324, deixando para a humanidade o grande legado à Divina Comédia, menos de um mês após a sua morte, apareceu a seu filho Jacopo em um estado onírico e falou-lhe que a Divina Comédia estava incompleta. Pediu ao jovem que procurasse o seu advogado, Piero Girardino, e com ele fosse a sua residência. Na sala de refeição, retirasse da parede uma esteira que ocultava um cofre, e dentro desse cofre seriam encontrados os 13 cantos a respeito do céu, que culminavam a obra grandiosa, que é um dos passos mais avançados da literatura italiana na Idade Média. O jovem desperta e ainda vê diluir-se a formação ectoplásmica do seu genitor. Vai nesse mesmo momento à casa do advogado e narra o sonho peculiar. Ao amanhecer, ambos dirigem-se à residência em que vivera Dante Alighieri. Constatam a esteira sob a parede, retiram-na, encontram um cofre embutido, abrem-no, e para a alegria da humanidade, encontram os 13 cantos dessa notável viagem mediúnica realizada na primeira etapa, acompanhado por Virgílio, o grande poeta latino, no inferno, no purgatório, e a excelsa glória da visita ao céu, conduzido pela noiva platônica Beatriz. Graças a esse fenômeno, conforme narra um dos mais belos historiadores italianos da época, no período do classicismo medieval, graças a esse sonho, nós temos hoje a Divina Comédia completa, uma das obras grandiosas da humanidade. Mas não ficamos por aí, porque ainda segundo a narrativa do cardeal Bursot, no dia 7 de outubro de 1571, ao entardecer, na igreja de Latrão, em Roma, momentaneamente sede do papado, estava reunido um grupo de cardeais junto ao Papa Pio V, quando de repente sua eminência ou sua santidade levanta-se e, olhando por uma das janelas que focaliza o oeste, voltou-se para a assembleia e disse: vejo algo extraordinário que está acontecendo no porto de Corinto. As tropas de Dom Juan de Áustria estão expulsando os turcos da Europa. Este é o momento de euforia para os estados da Santa Igreja, mas o momento de glória para nós. Ganhamos a Batalha de Lepanto. As 130 embarcações
estão apresentando a bandeira da vitória e vejo o número enorme de escravos, os turcos que fogem, que abandonam o nosso continente, aleluia! Abramos as igrejas de Roma, cantemos Te Deus, exaltemos a divindade, ganhamos a batalha de Lepanto no porto de Corinto. Segundo os estrategistas militares, a batalha de Lepanto é considerada a mais notável da história da humanidade no gênero, até o começo da Primeira Grande Guerra. E essa vitória foi acompanhada pela visão psíquica do Papa, que se encontrava em Roma. Todos ficaram aturdidos. O Papa era um homem de idade avançada. E logo pensaram que ele tivesse experimentado uma crise de loucura, uma alucinação. Aquilo que gastara para reunir as tropas talvez lhe tivesse afetado o equilíbrio mental. Mas as igrejas de Roma abriram-se, os sinos badalaram, cantaram-se Te Deus, Hosanas, e a multidão invadiu as ruas no festejo que celebrava a vitória do papado sobre os turcos.

Batalha de Lepanto com a vitória das tropas papais. Os turcos haviam abandonado as suas conquistas na Europa e haviam retrocedido à Ásia. Era natural que a notícia chegasse tarde, porque a primeira caravela que foi enviada naufragou numa tempestade no mar agitado. É um fato histórico para o qual não existe outra explicação, exceto a paranormalidade que penetra neste mundo de energia para dizer-nos que é um mundo real, numa constituição específica de campos vibratórios. Porém, no mês de setembro de 1756, na cidade de Gotemburgo, a 504 quilômetros de Estocolmo, a capital da Suécia, o maior sábio sueco do século XVIII está sendo homenageado pelas suas conquistas científicas. Repentinamente, Emanuel Swedenborg levanta-se e começa a olhar na direção do quintal da residência Faustosa. Vejo Estocolmo arder em labaredas que crepitam. A cidade está sendo devorada por um incêndio que teve início no estábulo. Ouço o grito das multidões, o desespero que toma conta das ruas, os pardieiros que desabam, as ilhas transformadas em fogueiras. Estocolmo está sendo destruída. E por 2 horas, aquele cientista respeitável narra um acontecimento que tem lugar a grande distância e que descreve com riqueza de detalhes para ter confirmada a sua percepção paranormal. Nos dias imediatos, através dos correios que chegam a Gotemburgo. Fascinante, no entanto, é o que narra o jornal Ave Maria, da cidade de Petrópolis, e que foi publicado mais tarde pelo Correio da Manhã, no mês de setembro de 1956, a respeito da personalidade grandiosa do cardeal Eugênio Pacelli. Eugênio Pacelli é considerado dos mais nobres diplomatas da Igreja Católica Apostólica Romana em todos os tempos. Ele teria contribuído de alguma forma a mais poderosa para que se concluísse um dos mais notáveis compêndios do direito romano a respeito das leis que vem regendo a Igreja da Santa Sé. Esse homem austero havia representado a Santa Sé fazia pouco na cidade de Munique. Estamos na madrugada de 19 para 20 de fevereiro de 1989. Eugênio Pacelli, austero, está de joelhos na sua recâmara, orando. Havia desencarnado fazia pouco o Papa Pio XI. E Eugênio Pacelli, naquele momento de oração e emotividade, é surpreendido por uma visão, quando se lhe apresenta o desencarnado Papa Pio X. Ele tem uma exclamação: santidade. O Espírito redargui: não sou santidade. Eu sou teu irmão. Venho dizer-te que logo mais serás Papa. Trago-te uma mensagem de Jesus, para que, nesse momento que governes a barca de São Pedro, sejas misericordioso e equânime para com todas as ovelhas do rebanho cristão. Pacelli, santidade, o Papa Pio XI morreu faz pouco, mas eu te afirmo que tu serás Papa e que deves governar a Igreja num dos seus períodos mais difíceis da história da humanidade. Não te esqueças da equanimidade e da justiça.

0: vista da misericórdia e do amor. E diante dele esvanece-se a figura espiritual. Ele levanta-se, atravessa diversas lojas do Palácio Vaticano, desce as escadarias imensas até a Catedral de São Pedro, mergulhada em sombras. Vai até o baldaquino, desce o subterrâneo onde estão sepultados diversos papas. E aproximando-se da tumba do Papa Pio X, põe-se de joelhos e ora. Ora demoradamente, dominado pelas lágrimas ininterruptas. Quando a alva se distende sobre Roma, ele sai do subterrâneo e é surpreendido por um guarda suíço que lhe pergunta: Eminência, por que a palidez? Por que essa expressão de angústia profunda? E ele responde: Tive uma visão do Papa Pio X. Mas, Eminência, Sua Santidade, o Papa Pio X, morreu. Eu sei. Foi ele quem me deu o chapéu e o anel cardinalício. Eu sei. Mas ele apareceu-me para dizer-me que serei Papa. E silenciosamente dirigiu-se para os seus aposentos pontifícios. Na sucessão dos dias, houve o primeiro escrutínio secreto para eleger o substituto do Papa Pio XI. Eugênio Pacelli foi um dos melhores indicados. E no segundo escrutínio secreto, ele foi nomeado Papa Pio XII por unanimidade de votos. Logo depois, no dia 1 de setembro, a Alemanha invadiu a Polônia pelo sul. E no dia 20 do mesmo mês, a Rússia invadiu a Polônia pelo norte. As tropas nazistas ampliaram-se e derrubaram a República Tchecoslováquia, a Hungria, os diversos países da região e os Países Baixos, e estourou a Segunda Guerra Mundial, considerada a mais calamitosa guerra da humanidade, que teria ceifado aproximadamente 60 milhões de vidas. Ela inscreve-se como uma das mais trágicas carnificinas da história. Merece recordar-se que é nesse período trágico que tem lugar o Holocausto, quando o psicopata Adolfo Hitler e o seu companheiro Himmler, pretendendo construir uma raça forte, a germânica, capaz de ser a raça superior, pretendem tirar da terra as raças polonesa e judia. E o Holocausto torna-se uma das mais trágicas histórias de antissemitismo e de perseguição étnica de que os historiadores tomaram apontamentos através dos erros. 6 milhões de judeus, mais de 1 milhão de russos, poloneses, tchecos, húngaros, espanhóis, portugueses, que foram mandados para os 1.200 campos de concentração, de trabalho forçado e de extermínio. E no ano de 1950, quando a paz aparente instalara-se na Terra, o Papa Pio XII declarou durante o Ano Santo, porque para a Igreja Romana cada quarto de século, esse é considerado o Ano Santo. No Ano Santo, portanto, de 1950, o Papa Pio XII declarou ter tido uma outra visão agora do próprio Jesus. Mas não declinou a mensagem que teria recebido de Jesus ao desencarnar e, posteriormente, quando seu nome foi indicado para a beatificação e a seguir a canonização como santo, descobriu-se, segundo os jornais da época e várias obras da atualidade, que ele não houvera sido um papa justo. Há uma denúncia de que ele havia combinado com Hitler, ou pelo menos havia se calado diante do cruel holocausto de que foram vítimas os judeus. Não teria feito uma referência única aos terríveis campos de concentração de trabalho forçado, nem de extermínio. Chegou-se mesmo a publicar uma fotografia quando ele está saindo da chancelaria em Munique, onde estava instalado o quartel das tropas nazistas. O que desejamos, no entanto, esclarecer é o fato histórico do retorno do além do Papa Pio X, demonstrando que vivia entre estes mundos as diferentes organizações de energia que constituem desde o mundo transcendental ao mundo material. Esses fatos históricos, indiscutíveis sem dúvida, porque fazem parte dos acontecimentos que tiveram lugar em nosso planeta, ao lado de outros tantos, vem confirmar a bela tese narrada em Atos dos Apóstolos, conforme o profeta Joel. Nos últimos tempos, disse o Senhor, vossos filhos e filhas profetizarão, vossos mancebos sonharão sonhos, vossos velhos terão visões. Isso que se deu através da história nada mais é do que a confirmação profética desse extraordinário sensitivo judeu, que era portador de excelente mediunidade. Os fenômenos da mediunidade são de natureza universal. Não foi a doutrina espírita que nos veio informar que existem espíritos. Foram eles próprios que retornaram para confirmar que a morte não tem esse sentido de aniquilamento da vida. É antes um passaporte que nos leva a uma outra dimensão. A morte biológica, a partir daquele momento em que o tronco encefálico perde as suas funções e dá-se a morte do indivíduo, é o momento em que se encerra um ciclo que começa na concepção, mas que não termina na desencarnação ou falecimento. Porque o ser é uma energia pensante, é o princípio espiritual da vida. E além da dimensão orgânica, existe aquele mundo ideal a que se referia Sócrates e Platão, o mundo do Eidos, o mundo das ideias, aquele mundo extraordinário a que se refere Buda, ou melhor dizendo, Vedanta, o Nirvana, e a que Jesus se refere com propriedade em torno do reino dos céus, mas também das viagens dolorosas ao país do Hades. O Espiritismo, através de Allan Kardec, veio demonstrar que este mundo real está perfeitamente sincronizado com o mundo físico, mesmo que não houvessem os médiuns cuja tarefa foi constatar essa realidade. Ele precederia ao mundo físico e a este sucederá. Allan Kardec veio demonstrar também que para que a vida se manifeste, não se torna necessária a indumentária carnal. Esta tem a finalidade de intelectualizar-se e de oferecer os mecanismos hábeis para o desenvolvimento dos valores intrínsecos que a divindade coloca no ser que cria, à semelhança do solo generoso que recebe a semente, e com os fatores mesológicos, essa semente entumece-se, estende a raiz mestra para baixo e uma plântula para cima, a fim de repetir a espécie na qual se originou. A vida não é apenas de natureza material. Aliás, em uma bela frase, o apóstolo Paulo anuncia: a vida é única. Logo depois da morte, vem o julgamento. Irmãos nossos de outras denominações religiosas utilizam-se desse pensamento paulino para dizerem que depois da morte vem o julgamento e a definição do lugar para onde se vai eternamente. O apóstolo Paulo não se utilizou desse advérbio. Vem o julgamento do homem. Porquanto o homem é a persona, aquele ser que estamos em cada reencarnação. Em realidade, eu não sou Divaldo Pereira Franco, eu estou nesta jornada física. Em existências pregressas, tive outras denominações. E certamente nas próximas e futuras, outros nomes também me serão dados. Mas eu sou uma realidade, a vida é única, no corpo ou fora do corpo. O corpo é uma indumentária que envolve o espírito como a veste. É um complemento para cobrir a nudez do corpo. Allan Kardec, depois de haver pesquisado essa realidade, utilizando-se de mais de 1000 médiuns que se não conheciam em diferentes países da Europa e da América, pois que ele recebeu comunicações que foram ditadas na cidade do Salvador, e ele foram encaminhadas pelo notável periodista, que é um dos pioneiros da imprensa espírita no Brasil, mensagem firmada pelo Espírito de Verdade, e que ele confirmou ser verdadeira, mandada pelo eminente Teles de Menezes, o egrégio codificador. Esse homem sábio que pôde codificar todo o corpo doutrinário, apresentando o Livro dos Espíritos como a obra máxima dessa ciência de investigação, que tem a sua própria metodologia, que estuda os fatos, que os analisa, que os busca a claridade da ciência de cada época, a ponto de haver exarado esse conceito. Fé legítima somente o é aquela que pode enfrentar a razão em qualquer época da humanidade. Eis aí a proposta de Lord Bacon, uma fé racional.
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2: Convidamos a senhora Neiva Portela, da cidade de Porto Seguro, Bahia, representando os nossos visitantes.

Convidamos o senhor Fábio Dória Kitasato, da cidade de São Paulo, neto do senhor Elísio da Rocha Dória. Convidamos o nosso querido irmão Alex Vieira, do Remanso Fraterno, em Niterói, Rio de Janeiro.

Por gentileza, fiquem à mão, sentem-se, por favor. Nós gostaríamos de solicitar ao senhor Carlos Henrique a gentileza de entregar uma lembrança da nossa Semana Espírita à palestrante da noite, senhora Ana Tereza Camasmi.

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Nós gostaríamos de fazer o nosso sorteio. Número à mão. Nós fizemos um sorteio prévio e temos aqui os números. 4.983, 4983. Oh, está aqui? 4983. O outro número, 5.156, 5156. Aqui no meio, essa luz me toda aqui, achei. Oh, que maravilha. Não pode ficar no lugar da senhora. Vai chegar, o livro chegará até você. Ok, está chegando o livro ali. E o nosso último número é o 5.492, 5492. Esse número dá direito à assinatura do Espiritismo Play. Eu vou pedir à senhora a gentileza de, ao final, se dirigir ao foyer, ao estande da Mansão do Caminho e procurar a nossa Ivana. Ela fará o seu registro e lhe dará acesso à plataforma Espiritismo Play. Muito obrigado pela presença de todos. Nós gostaríamos de convidar o senhor Fábio Dória, o neto do seu Dória.

Que plateia bonita. Eu tinha essa curiosidade aí de baixo, de vê-los todos aqui de cima. E eu vejo que é muito bonito mesmo. Antes de mais nada, eu queria dizer que meu sotaque é paulista, eu sou japonês, mas eu sou neto de Elísio Dória, viu? E dizer que estou muito honrado em estar aqui para ler umas palavras que meu primo Felipe quis fazer em agradecimento à homenagem ao meu avô, em nome de toda a minha família, minhas tias, meus tios, minhas primas e meus primos. Desculpe o improviso, eu não sabia que ia fazer isso. Faz 15 minutos que me mandaram o texto. Há heranças que não passam por testamentos ou inventários. E nem por isso tornam-se objetos de disputas familiares. Há heranças que não engordam contas bancárias, nem aumentam patrimônios com bens efêmeros. São heranças que, na verdade, representam investimentos da espiritualidade, créditos que nos são confiados para que possamos honrá-los por meio de nossos próprios atos, de nossas próprias vidas. O livro traz histórias que não marcam apenas memórias. O livro de meu avô. Marcaram, sobretudo, almas que se transformaram pelo que viram, receberam e sentiram. E é justamente por permitir que tantas dessas histórias não se percam no tempo que expressamos de coração nossa mais profunda gratidão à União Espírita de Vitória da Conquista e a todos aqueles que contribuíram para a edição do livro Elísio Dória, A Trajetória de um Apóstolo da Caridade. De modo muito especial, nosso agradecimento ao senhor João Barreto pelo trabalho incansável e dedicado na elaboração do mesmo. Talvez seja esse o maior significado deste livro. Lembrar-nos de que algumas pessoas não partem verdadeiramente. Elas apenas mudam de morada. Continuam presentes nas sementes que plantaram, nas mãos que ampararam, nas lágrimas que ajudaram a enxugar, nas instituições que ergueram, na fé que fortaleceram e, principalmente, nas almas que tocaram. Aos que tornaram isso possível, nossa gratidão mais profunda. Porque existem heranças que cabem em cofres. A nossa, graças a Deus, só cabe no coração. Muito obrigado a todos, e como dizia meu avô, viva Jesus em nossos corações.

0: Nós vamos ver o vídeo do Encontro Estadual de Espiritismo. Em seguida, o nosso presidente Luciano Crispim fará um convite especial a vocês.
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Boa noite. Deixa eu respirar, porque quem conheceu Dória, né? Rapidinho, espírita. Era uma animação, né? Meu filho, espírita, espírita. Me lembro que uma vez ele passou na estrada para frente de Santana e venceu a estrada que tinha aquelas pistas amarelas, né? Ele passou, aí o guarda parou o seu Dória. Aí o guarda conduziu o seu Dória, o senhor. Banco do Brasil, gerente. Vai embora, seu Dória, vai embora. Não, meu filho, me mute. Eu sou espírita. Se você não mutar, vou falar com o seu chefe. Era uma pessoa realmente diferenciada. Mas eu pedi a João para falar um pouquinho aqui, só para que eu senti o clima de saudade nesse último, penúltimo dia do evento. Eu falei, vamos dar uma boa notícia, né? Dizer, tenham calma. Daqui a um mês e pouco teremos o Encontro Estadual de Espiritismo. Observem que o materialismo ele tem avançado fortemente, contrariando as estatísticas. Por quê? Olha o IBGE. Mais de 90% dos brasileiros são religiosos. Vamos para a ONU. Mais de 88% dos humanos terráqueos são religiosos. Cadê a religiosidade na sociedade? Alguém está se iludindo. Cadê que disse? Olha, o Espiritismo tem por missão destruir o materialismo, a visão de presente, ali, futuro, hoje. Porque o materialismo gera o mundo que estamos vendo. Aí nós temos o Espiritismo como contraponto ao modelo vigente, que tem a missão de alavancar o progresso da humanidade, trazendo uma nova visão de mundo e um novo modelo de práticas que remodela a sociedade. Quem vai exercer o papel de construtor desse novo momento do Espiritismo, os espíritas. Daí estamos trabalhando nesse momento aqui em Conquista com as leis morais e trabalharemos em Salvador, daqui no final de outubro e novembro, com a questão da vivência espírita. É fundamental que nós espíritas assumamos o papel que nos cabe no conserto da evolução, encontrando caminhos e meios que consigamos levar à sociedade uma marca da visão espírita de vida. Uma prática que demonstre à sociedade que nós somos espíritos, não no discurso, mas numa prática, numa experiência onde validemos na ação os princípios do Espiritismo. Eu vou pedir ao doutor Adilson Pugliese, emprestado, porque nesse livro que está aí à venda, fantástico, quem não leu deveria ler, o livro do evento aqui de Conquista, e ele traz, na fala dele, Adilson Pugliese, a última questão de O Livro dos Espíritos. Olha o que diz lá o Espírito Kardec. Vou ler, botar os óculos, tá? Sobre a questão, estou terminando, fiquem tranquilos, né? Da implantação do reino do bem na Terra. Então, Kardec pergunta, esse o reino do bem vai realmente acontecer? Responde o Espírito. Questão 1019, a última do livro. O bem reinará na Terra quando, entre os Espíritos que a vêm habitar, os bons predominarem. Porque, então, farão que aí reine o amor e a justiça, fonte do bem e da felicidade. Por meio do progresso moral e praticando as leis de Deus, é que o homem atrairá para a terra os bons espíritos e dela afastará os maus. Conclui os espíritos. Estes, os maus, porém,
não a deixarão, senão quando aí estejam banidos o orgulho e o egoísmo. Está aí a diretriz. Trabalharmos na experienciação do contraponto. Humildade e solidariedade. Então, no nosso encontro, daremos questões realmente relevantes para o nosso movimento. Por exemplo, por que os espíritas não devem temer a morte? Qual a visão da inclusividade sobre a percepção espírita? Por exemplo, teremos lá, vamos trazer um surdo, que ele vai dizer, eu sou surdo espírita. Como é que eu me percebo no movimento? Então, teremos um surdo no discurso e um ouvinte traduzindo. A relação com a atipicidade. Então, traremos uma mãe atípica que tem filhos atípicos para dizer como é que eu lido, né, com autista, dois autistas, enquanto eu sou espírita autista, tenho dois filhos autistas, como é que eu lido com isso? Como é que eu experiencio no meu dia a dia os princípios espíritas, onde nos percebemos espíritos em transição pela Terra. Para finalizar, agora de verdade, eu vos pergunto, né, onde estávamos todos nós há 100 anos atrás? Provavelmente no mundo invisível. Onde estaremos daqui a 100 anos? Provavelmente no mundo invisível. Logo, o mundo visível é predominante sobre o mundo visível. É importante que entendamos isso para construir na sociedade a marca do pensar espírita. Espero vocês em Salvador. Sei que todos não irão. Por quê? Porque estão nos corpos. E o corpo aí precisa de transporte, né? De alimentação para mantê-lo, de hospedagem, isso implica em despesa. Agora eu pergunto, alguma coisa que vale a pena acontece sem esforço? Pensemos nisso. Precisamos estar unidos para construir o mundo que sonhamos. Portanto, nenhum de nós aqui, nesse espaço, está aqui acidentalmente. Está porque tem compromissos com a causa espírita. Espero aqueles que puderem ir. Muito obrigado.

O tema da nossa noite, as leis morais em uma sociedade em transição. Ana Teresa Camasmi é doutora em psicologia, mestra em filosofia e psicóloga clínica. Trabalhadora voluntária do Centro Espírita Tarefeiros do Bem, na cidade do Rio de Janeiro, estado do Rio de Janeiro, no qual atua como coordenadora geral de treinamentos. Ela é autora dos livros Palavras para a Alma e Caminha que a Vida te Encontra, títulos disponíveis em nossa livraria. Com votos de muita paz, convidamos a nossa querida irmã para o seu trabalho. Deus em ti.

Boa noite, queridos e queridas. É uma honra muito grande estar aqui. Quero agradecer a presença de vocês e também a todos os meus amigos aqui da mesa, que vão me dando sustentação aqui para a palavra. E desde que eu cheguei aqui, hoje, porque eu estou aqui desde ontem, mas hoje eu comecei a sentir tanta saudade do Divaldo, vocês devem estar sentindo a mesma coisa, porque eu acho que é um clima espiritual que a gente está sentindo. Então, também tem isso aqui junto.

Emmanuel conta que no caminho de Saulo para a estrada de Damasco, ele sentia profundo desconforto. E eu vou chamar esse desconforto de estranhamento. Ele estava achando muito estranho como que aquelas pessoas morriam em paz. Como que Abigail podia morrer tão serenamente? O que fez ele lembrar também da morte de Estevão? Que serenidade, que paz que eu nunca senti. E que, embora eu tenha feito muitos esforços para que essa paz pudesse ser a consequência dos meus caminhos, jamais senti. Isso foi deixando Saulo em profundas reflexões e um certo isolamento, porque seus companheiros o convidavam para muitas coisas, vamos comer, vamos descansar, e ele se mantinha distante, com seu propósito muito claro, mas um desconforto que, na verdade, podemos também chamar de crise, que é a abertura para a chegada do Cristo na sua vida. Nesse instante em que Saulo se encontra desse jeito, completamente diferente do seu jeito altivo, decidido, obstinado, com muita certeza das suas decisões, acompanhado do seu grupo, alguma coisa diferente estava acontecendo para além. E esse instante de estranhamento, que é a condição de abertura para encontrar-se com Cristo, eu também vou chamar de crise, que acontece com todos nós. Existem duas possibilidades que Joana de Ângeles levanta como sendo condição de mudança de um espírito para a sua transformação moral: o cansaço e a reencarnação. E Emmanuel acrescenta: estranhamento. A diferença entre se cansar e estranhar é muito interessante. Geralmente, quando nós estamos cansados de sermos nós mesmos, quando estamos cansados da vida que estamos levando, a gente só sabe que não quer mais isso que está vivendo, mas não sabe ainda o que quer. A sensação é: eu quero alívio. Eu quero sair de tudo aquilo que eu estou enlaçado, emaranhado, envolvido. Tudo isso aqui perdeu o valor, a importância. Eu estou exausto. Mas eu não tenho clareza muito bem do que é que eu quero e do que eu preciso e para onde eu quero ir. Saulo vai aprontar para nós outra coisa. Não era cansaço, porque ele tinha muita força ainda com ele, tinha muita decisão. O que tinha era estranhamento, desconforto, um certo descolar de si, mas ele tinha clareza do que queria. Então, no estranhamento, a gente sabe o que está fazendo falta. Para ele, era a paz. Ele queria sentir. E não havia nada que ele conhecesse que pudesse levá-lo a esse lugar que ele tanto quis. A despeito do poder que ele queria e tudo mais, paz estava num lugar diferente. Então, Joana aponta cansaço e reencarnação, e Emmanuel vai apontar estranhamento como condição. Certo é que tanto faz ser uma coisa ou a outra, o nome disso é transição. Para que a gente possa alcançar um estado diferente do anterior, passamos mesmo por um momento de um grande processo de modificação e de desistência dos velhos modos de viver, para que novos possam ganhar espaço, para que Cristo possa chegar, para que tenhamos ouvidos de ouvir, olhos de ver. Precisamos estar em condições de. Não basta querer.
É preciso muito mais. É preciso condições para que esse querer possa se manifestar. E é exatamente assim que nós nos encontramos na Terra hoje, nesse mundo de prova e expiação, que atravessa um instante, porque para a espiritualidade maior é um instante, o que para nós é enorme o tempo. 2.000 anos, 4.000 anos, isso parece tão longo. Isso é um átimo de segundo espiritual. Nós já passamos por outra transição, vamos passar por tantas outras. Mas essa caracteriza-se por momentos de crises de várias ordens. Sem elas, sem as crises, nós continuaríamos repetindo indefinidamente movimentos de adoecimento. E em se falando de adoecimento, os espíritos nos esclarecem que quanto mais a gente se afasta das leis divinas, mais adoecimento, quanto mais a gente consegue se aproximar, mais saúde, mais cura e mais equilíbrio. Estamos ainda nesse processo de transição, de crises, de transformação. Para que a gente possa efetivar essa transformação no sentido de que possamos conquistar um estado melhor, pelo menos que o nosso sofrimento diminua em larga escala, nós vamos precisar de critérios. Vamos precisar de um norte. Precisamos saber o que, que nos falta. Para além do desconforto, do mal-estar, precisamos saber para onde queremos ir, o que queremos conquistar. Nós já podemos desistir desse lugar de perdição que quantas vezes a gente se encontra. Não faço a menor ideia do que eu estou fazendo aqui na Terra. Isso a gente já precisa deixar. Porque isso é uma certa preguiça moral. Se deixar ficar no não sei. Não sei o que falta, não sei o que sinto, não sei para onde quero ir, não sei qual é o propósito da minha existência, não sei o que eu estou fazendo aqui nessa família, não sei o que eu estou fazendo aqui nesse mundo. Já não dá mais. Já não dá mais para a gente responder a essa pergunta com não sei. Porque não sei me deixa no confortável lugar. Alguém sabe. E esse alguém terá que vir na minha direção para me ajudar nesse saber. Só que a lei do progresso tem uma coisa maravilhosa a nosso favor. A lei do progresso traz uma força irresistível que nos impulsiona para o melhor. Porque o desejo incessante do melhor habita o coração de todos nós. E em algum lugar, em algum momento, nós vamos cansar de responder não sei. Porque se não fosse a lei do progresso, nós ficaríamos indefinidamente perdidos. Mas as leis divinas, que são bússolas inscritas no nosso coração, no nascedouro de cada um de nós, que nascemos simples e ignorantes, mas marcados por Deus, porque somos filhos, querendo, não sabendo, não querendo, sabendo, não importa. Estamos todos nessa marcha do progresso inexorável. E é por isso que de tempos em tempos teremos crises, sim. E elas terão maior intensidade e duração quanto maior estiver sendo o nosso afastamento de nós, que é onde Deus mora, no âmago do nosso coração. E na Gênesis, no capítulo 18, lá no item 14, os Espíritos vão inspirar Kardec, nosso grande codificador. Kardec vai esclarecer para nós que nós vamos ter que deixar a infância da humanidade e podermos nos apropriar da vida adulta da humanidade. Só que a vida adulta da humanidade somos nós, adultos. E por isso que no item 12, Kardec vai dizer, a humanidade é um ser coletivo. Então, tudo o que a gente queira coletivamente, o caminho é através de cada um, junto de cada um. Então, nós, enquanto seres individuais, eu vou colocar um pouco de aspas, porque esse individual, ele é sempre coletivo também.
Então, tudo vai incidir nesse ser que eu sou, mas em conjunto com os outros o tempo todo. O nosso progresso é assim. A gente cuida da gente, ao mesmo tempo estamos trabalhando no coletivo, no progresso coletivo de todos nós. E o que acontece no coletivo também me impulsiona e vice-versa. Então, Kardec vai dizer que todo movimento que a gente empreender no coração, consigo mesmo, junto com os outros, é também a grande impulsão da humanidade. Então, falar de transição planetária é falar de transição individual. Falar de crescimento, de desenvolvimento moral da humanidade é falar de crescimento e desenvolvimento do meu coração. Se queremos rumar para o mundo de regeneração e para os mundos subsequentes, é preciso que você permita que as transformações já operadas e trabalhadas e incentivadas pela espiritualidade maior possa tocar seu coração. Então precisa começar agora, nesse momento, para que o amanhã seja desse jeitinho que a gente tanto sonha. Mas o que é trabalhar aqui no meu coração? Porque talvez todos nós já temos clareza disso. Bom, mas é claro, claro, que se cada um de nós for trabalhando o seu egoísmo, o seu orgulho, nossa, daqui a um tempo, a nossa humanidade toda terá esse desenvolvimento moral. Mas olha que coisa interessante, ainda na Gênesis, lá no item 14, Kardec vai dizer, é um cataclisma moral que precisa acontecer. Às vezes a gente acha que vai acontecer um fim do mundo, parece que tudo vai se destruir. Sim, mas o que vai se destruir é para além dessa nossa preocupação tão pequena, de certo modo. Porque o cataclisma, a crise, acontece no seu cotidiano. É na sua relação de trabalho, é na sua relação familiar, é na sua sensação de falta de sentido para viver. É aí que vai acontecer a mudança. E aí é muito bonito, porque Kardec vai descrever fenomenologicamente o que é uma humanidade com sintomas de vida adulta. Olha que interessante. Ele vai dar uns 5 fenômenos. Ele vai dizer assim, fenomenologicamente, a vida adulta, ela se apresenta assim. Novas necessidades começam a vir. E aí eu fico pensando, e na infância da humanidade, como é que é essa necessidade? As nossas necessidades são infantis. Nós queremos o quê? Se perguntar a cada um de nós assim, ah, o que é que a gente precisa para ficar feliz, para ficar bem? A gente vai responder, segurança, proteção, aceitação incondicional, aprovação. Eu estou fazendo caricaturado para ficar marcado que esse tipo de necessidade é da infância. Toda criança precisa de segurança, proteção, aceitação incondicional e aprovação. E o que vai caracterizar todos nós na vida adulta é que somos nós que vamos fornecer segurança, proteção, aceitação e aprovação para as nossas crianças. Porque isso já vai estar assegurado no nosso coração. Porque nós não vamos precisar mais de segurança, proteção e aceitação externa. Isso já vai estar aqui, pronto no meu coração. Já vai estar trabalhado aqui. Porque eu já sei prover para mim segurança, proteção e aceitação. Eu já posso me autorizar aos movimentos, mesmo que ninguém goste das minhas decisões. Eu já posso suportar, frustrar. Eu já posso aguentar um pouco mais, ousar, fazer diferente, sustentar posicionamentos. Então, vida adulta é novas necessidades. As necessidades são outras da vida adulta. Fome e sede de justiça é outra coisa. Outra característica da vida adulta da humanidade. Kardec vai dizer, aspirações mais elevadas chegam, porque amplia-se o olhar. Então, o que acontece quando estamos no estado infantil? Aspirações encurtadas.
Eu fico preocupado apenas com as questões da vida corpórea. Não que a vida corpórea não seja importante, mas o problema é quando a gente reduz a existência espiritual de alguém às questões da vida material, em que a minha vida vive no automático. Eu acordo, trabalho, recebo o salário, pago o boleto, faço a viagem do ano de férias com a família, durmo, acordo e a vida é isso. Trocar o carro e aí deixar os bens para os meus filhos que virão e está tudo certo. Quando a gente vai ler os caracteres do homem de bem, nossa, eu não vi esse item lá. Deixar os bens para a vida futura. Então, as aspirações elevadas têm um alargamento. É quando eu me lembro, e é bonito quando Saulo, desculpa, quando Paulo diz, desperta, ó, tu que dormes, porque isso é dormir. Achar que a finalidade da existência é o acúmulo dos bens materiais. Em nome de que você acumula os bens materiais se essa vida aqui é tão fugaz? Daqui um pouco todos nós estaremos fazendo a Semana Espírita de Vitória da Conquista desencarnados. Talvez lá tenha um centro de convenções.

Ou vai talvez trazer para mim o bem-estar que eu sempre quis, o reconhecimento que eu sempre quis, mas a pergunta tem que ser maior. Se você tem um ponto de vista espiritual, você vai se perguntar: em quem eu me transformo se eu assumir esse cargo? Num homem de bem? Isso muda a minha maneira de me relacionar com as pessoas? Isso transforma a minha maneira de ser? Ou me sobrecarrega, me diminui? Me deixa com menos vida pela sobrecarga que isso vai trazer. Diminui meu tempo de convivência com os meus entes queridos. Me torna um pai ausente, uma mãe distante. É preciso pensar, porque nós temos que pensar primeiro nas coisas do céu. Temos que pensar no que é de cima em primeiro lugar. Porque tudo o que é de ordem material precisa atender os parâmetros espirituais e não o contrário. Aspirações mais elevadas, porque as nossas necessidades são outras. Outro fenômeno importante de quem está se dirigindo para a vida adulta, seja individual ou da humanidade, descreve Kardec lá: desilusão, vazio. Porque tudo aquilo que foi a minha escolha até então já não faz o menor sentido. Foi exatamente assim que Saulo se sentia. Depois que ele se encontra com Jesus, depois que ele entra na cidade de Damasco, depois que ele passa pela cegueira, e ele tem esse encontro tão verdadeiro com o Evangelho, ele quer, para ontem, falar de Jesus para todo mundo. Queria abrir os olhos de todo mundo, queria que todo mundo despertasse. Só que nós não temos o poder de despertar o outro. Nós podemos incentivar, oferecer bastante coisas, mas quem desperta é aquele que está dormindo. As verdades de Jesus estão entre nós há tanto tempo, quantos ainda permanecem dormindo? Então é preciso algum desconforto para a gente despertar. Então, desperta. Ó, tu que dormes, mas tem um segundo movimento, que é levanta. Significa que eu posso despertar e não levantar? É verdade. Significa que eu posso ver o reino de Deus? Necessário vos é nascer de novo para ver o reino de Deus. Mas se eu não renascer da água e do Espírito, não consigo entrar. Então posso ver e não entrar? Posso despertar e não levantar? Nós, quantas vezes despertamos, olhamos em torno, todo mundo dormindo, e isso nos traz medo de levantar. Porque implica em se diferenciar. Será que temos força para suportar a diferenciação? Porque todo processo de cura significa diferenciação. Todos os casos de cura do Evangelho, aquele que quis se curar e que se curou efetivamente se diferenciou da multidão. Gritou, berrou, correu atrás, segurou as vestes, jogou a túnica, diferenciou-se. O quanto a gente pode sustentar ser diferente dos demais que dormem? E podemos pagar o preço desse lugar. Quando a gente vai começando a fazer esse processo de descobrir novas necessidades, deixar as necessidades infantis, de ter que ter aprovação de todo mundo, aplauso de todo mundo, concordância de todo mundo, e de segurança, e de proteção externa, e a gente, ao invés de esperar uma orientação externa, buscar essa orientação, não é interessante? No Espiritismo não tem guru. Não tem. O único que a gente tem como modelo e guia da humanidade é Jesus. Porque a gente vai ter que buscar esse guru no coração. Então, se você ainda está esperando que alguém diga para onde você tem que ir, qual o sentido da sua existência, ainda está dormitando na infância da humanidade. E Kardec ainda continua: despojado da infância da humanidade, é preciso esses passos para poder conquistar esse crescimento moral. Então, a regeneração não vem assim, por acaso,